0: as decisões do Carlo Ancelotti, mas taticamente é um Brasil que deixa muito a desejar. O time do Marrocos é melhor. Olha, dá para listar vários times que apresentaram futebol melhor que o Brasil nessa primeira rodada: Estados Unidos, Holanda, Japão, o Costa do
1: Coreia do
0: Marfim,
1: Sul,
0: Equador. Todos esses times
1: Suécia.
0: jogaram futebol mais envolvente, mais organizado do que a seleção brasileira. Que se não fosse o Vini Júnior achar, tirar aquele coelho da cartola, o Brasil não teria ganho desculpa, do Marrocos. Aliás, fazer um ponto sobre o Marrocos, camisa 6 dos caras, 18 anos, largou a seleção francesa para jogar a Copa pelo Marrocos. Que jogador, Aboadi, é isso?
1: Abode.
0: É, jogadoraço, olha, 18 anos jogar dessa forma na Copa do Mundo, e olha só o que aconteceu, vocês estão acho um pouco atrasados aí. O jogo acabou com a Arábia Saudita tendo um contra-ataque, o juiz acabou o jogo, 1-1 Arábia Saudita e Uruguai, que vocês estão um pouquinho mais
1: Ah, não
0: atrasados
1: tinha,
0: aí
1: não
0: que
1: tinha
0: eu.
1: ninguém, era ia
0: É,
1: sair com o goleiro.
0: mas enfim, não gostei da seleção brasileira. Para mim, duas trocas necessárias: Danilo no Paquetá e Endrick no Igor Thiago. Talvez Danilo ali no Ibanez, o Ibanez foi mal, né? Errou uns botes ali. E o que me chamou mais atenção, até me esticando aqui, o Brasil perdeu muita bola no ataque, o Brasil não conseguia matar a jogada. O Marrocos saiu muito bem da pressão o jogo inteiro. Teve um lance que o Vini Júnior ele tira o pé da dividida e depois o Paquetá perde a dividida também, sabe? Não me senti representado naquele lance em momento nenhum do jogo. Então, assim, ó, tem que melhorar muito. Como disse o Fernando, a seleção vai enfrentar adversários mais fracos, mas hoje a Espanha deu mostra que não tem trouxa nessa Copa do Mundo, tá? E, enfim, eu espero que o Brasil ganhe sem sustos do Haiti, né? Mas eu fiquei preocupado, porque o Haiti também mostrou com uma qualidade contra a Escócia, deu trabalho. Se o gol não sai cedo, olha, eu tô preocupado.
1: É uma condição, acho que o principal é isso, é um Brasil que talvez perca o meio de campo até para o Haiti se jogar da mesma maneira. Claro que provavelmente vai achar mais espaços, o Haiti vai jogar um pouco mais fechado, né? Mas ainda assim é um Brasil que, em questão de organização, fica muito longe do aceitável para uma seleção brasileira e fica muito longe do competitivo para o nível que a gente está vendo na Copa do Mundo. Mas, por hoje, nós vamos ficando por aqui. A gente vai trazer, né, todas as informações a partir, né, do finalzinho das 9 horas, das 9h30, ali, né, depois do nosso Bom Dia RU com o Falando de Copa, primeira edição. Uma edição um pouquinho mais curta, só falando, né, do que tivemos de gols aí nesses jogos da noite. Repassando um pouquinho o que foi essa segunda-feira e já projetando a terça-feira de Copa do Mundo. E é claro, ao longo da programação de amanhã, teremos muito mais Copa do Mundo aqui na Rádio Universidade, muito mais esporte. Muito obrigado a todos que nos acompanharam até aqui. Uma boa noite. Valeu!
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18: Olá, boa noite.
19: Boa noite para você que nos acompanha em todo o país.
18: Quinta-feira, 11 de junho de 2026.
19: Vamos ao destaque do dia, habitação.
18: Mais de 100 mil famílias terão posse de imóveis em periferias de 31 cidades.
19: Novo PAC vai investir 138 milhões de reais para que as prefeituras transfiram a titularidade dos imóveis.
18: Presidente Lula destaca que imóveis públicos ociosos também serão destinados a moradias e outras políticas.
20: A minha ideia era fazer uma prateleira de terra disponível para que a gente não precisasse ter invasão.
19: E ainda, queda no desmatamento.
18: Na Amazônia, a redução foi de 61% em maio desse ano, comparado a maio do ano passado.
19: E no Cerrado, a queda foi de 12%. O presidente disse que apresentará os dados aos Estados Unidos para reverter tarifas contra o Brasil.
18: E nós vamos falar também do Exame Nacional do Ensino Médio.
19: Inscrições terminam amanhã e o presidente do INEP, Manuel Palacios, conversa conosco sobre o que você precisa fazer para não perder a chance de fazer a prova.
18: Na apresentação da Voz do Brasil, Mariana Jungmann e Luciano Seixas.
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18: Mais de 100 mil famílias de 31 municípios serão beneficiadas por contratos de regularização fundiária.
19: Os documentos foram assinados hoje em cerimônia no Palácio do Planalto com a presença do presidente Lula.
18: Uma parceria com o programa Imóvel da Gente, que destina imóveis sem uso ou ociosos para atender necessidades da população, como saúde, educação e moradia.
0: Com a assinatura dos novos contratos nesta quinta-feira, mais de 100 mil famílias em 31 municípios serão beneficiadas com a posse definitiva do imóvel onde vivem. A iniciativa faz parte do programa Periferia Viva e prevê investimentos de 138 milhões de reais do novo PAC para que as prefeituras transfiram as titularidades dos imóveis. De acordo com o ministro das Cidades, Vladimir Lima, é o primeiro passo para dar dignidade a esses brasileiros.
21: Além da gente levar a regularização fundiária, a gente leva a urbanização de assentamentos precários, a gente leva água, drenagem, esgoto, melhoria habitacional, de forma a impactar positivamente vidas.
0: Os novos contratos somam-se a outros 14 em execução. O programa Periferia Viva é uma das ferramentas de democratização e destinação social do patrimônio da União e funciona em parceria com o programa Imóvel da Gente. A ideia é direcionar imóveis sem uso ou ociosos para políticas públicas, como afirmou o presidente Lula.
20: Não é preciso a gente ficar esperando que o movimento ocupe uma terra para a gente distribuir essa terra. A minha ideia era fazer uma prateleira de terras disponíveis, de terras ociosas, para que a gente não precisasse ter invasão, que a gente invadisse o movimento e entregasse para eles.
0: Desde 2023, o Imóvel da Gente destinou mais de 1.900 áreas e imóveis federais para atender necessidades da população, superando em quase 20% a meta estabelecida até o fim de 2026. A estimativa, segundo a ministra Esther Dueck, da Gestão e da Inovação em Serviços Públicos, é que as ações de moradia, titulação fundiária e instalação de equipamentos públicos beneficiem cerca de 400 mil famílias.
22: O patrimônio da União deixou de ser um conjunto de imóveis para se tornar, mais uma vez, um instrumento de justiça social, de desenvolvimento territorial e de fortalecimento de políticas públicas. A gente já está chegando hoje, com as entregas de hoje, a quase 1.900 imóveis, com a possibilidade de beneficiar 400 mil famílias.
0: Ao todo, as áreas destinadas somam mais de 18.500 quilômetros quadrados, cerca de 3 vezes o tamanho do Distrito Federal. Reportagem Gabriela Noronha.
23: O desmatamento na Amazônia legal teve redução de 61,4% em maio deste ano em relação ao mesmo mês de 2025.
18: É a maior queda percentual já registrada na região.
23: O mês também registrou queda de 12% no desmatamento no Cerrado.
18: Durante a apresentação dos dados hoje, o presidente Lula destacou que eles serão usados para reverter as sobretaxas impostas pelos Estados Unidos ao Brasil.
24: Os dados são do Sistema de Detecção de Desmatamentos em Tempo Real, DETER, feito pelo Instituto Nacional de Pesquisas Espaciais, o INPE, e mostram que foi registrada uma queda expressiva no desmatamento na Amazônia e no Cerrado brasileiro. Na Amazônia, em maio deste ano, a redução foi de 61% na comparação com o mesmo mês do ano passado. Em relação a maio de 2024, a queda foi de 26%. O ministro do Meio Ambiente, João Paulo Capobianco, destacou essa redução significativa.
25: Monitoramos isso dia a dia, o IBAMA indo a campo, fazendo os embargos remotos, o ICMBio indo a campo, impedindo o desmatamento em unidades de conservação federais e também agindo em terras indígenas e assentamentos, conseguimos esse feito fundamental.
24: Também foi registrada queda dos números de desmatamento no Cerrado em maio. A redução foi de 12% em relação ao mesmo mês do ano passado. Já na comparação com 2024, a queda foi de 25%. A ministra da Ciência, Tecnologia e Inovação, Luciana Santos, apontou que os dados são históricos e demonstram um compromisso do país com a ciência.
26: Essa divulgação dos dados é importante, a unidade de pesquisa do nosso ministério, que é o Instituto Nacional de Pesquisas Espaciais, reconhecida internacionalmente, faz valer aqui a sua diretriz, que é exatamente colocar a ciência a serviço dos grandes desafios nacionais, como o combate ao desmatamento e a proteção dos nossos biomas.
24: O presidente Lula, que acompanhou a divulgação dos dados, voltou a afirmar que o combate ao desmatamento é uma prioridade do governo brasileiro e que os avanços precisam ser reconhecidos pelos Estados Unidos, que alegam questões ambientais entre as justificativas para impor maiores tarifas comerciais.
20: Isso é importante porque nós vamos ter que pegar esses dados,
1: mandar para o cidadão do comércio dos Estados Unidos, que coloca a questão do desmatamento como justificativa para punir o Brasil com uma taxação maior, e vamos comparar o que acontece no Brasil com o que acontece nos Estados Unidos. Eles não sabem o trabalho que nós fazemos para fazer com que o desmatamento chegue a desmatamento zero até 2030.
24: Para o Ministério do Meio Ambiente e Mudança do Clima, a queda no desmatamento é resultado de um trabalho amplo que passa pela intensificação de ações de fiscalização, aumento de investimentos no setor ambiental e pelo trabalho do governo federal na fiscalização das normas de acesso ao crédito rural. Reportagem, Márcia Fernandes.
23: O Enem, Exame Nacional do Ensino Médio, é a última etapa do ensino básico no Brasil.
18: É ele que abre a porta de entrada para o ensino superior e seleciona os estudantes para as vagas nas universidades públicas e privadas e nos institutos federais.
23: No caso dos estudantes do PEDMEI, a participação no Enem garante também uma bolsa adicional de R$ 200.
18: As inscrições acabam amanhã e hoje nós conversamos com Manuel Palacios, presidente do INEP, o instituto responsável pela execução do exame. Boa noite, presidente. Bem-vindo.
2: Boa noite. É um prazer estar aqui com vocês. Boa noite para todos que nos acompanham.
18: Presidente, as inscrições foram prorrogadas até amanhã. Até que horas os estudantes podem fazer a inscrição? E há previsão de nova prorrogação no prazo?
2: Não, essa já foi a prorrogação possível. Às 23 horas e 59 minutos, ou seja, até a meia-noite de amanhã, todos podem fazer as suas inscrições na plataforma do INEP, enem.inep.gov.br/participantes.
23: Agora, esse ano a gente teve a inscrição pré-preenchida para os estudantes de escolas públicas, né, presidente? E eu tenho aqui uma pergunta da Raquel Santos, de Alagoas. Ela tem uma dúvida exatamente sobre isso. Vamos ouvir.
3: Meu nome é Raquel Huerta dos Santos. Sou aluna da Escola Pública Maria Elias de Albuquerque Tavares, na cidade de Junqueiro, no estado de Alagoas. E minha inscrição para o Enem já está pré-preenchida. Mesmo assim, eu devo fazer a inscrição? E como eu faço isso?
2: Olha, esse ano nós tivemos a inscrição automática de todos aqueles que estão concluindo o terceiro ano do ensino médio na rede pública em todos os estados brasileiros. Essa inscrição automática, ela significa que estão todos devidamente registrados para fazer o Enem lá em novembro. Mas é preciso entrar na plataforma do INEP, entrar na página do participante para, primeiro, dizer qual é a língua estrangeira que vai fazer prova no final do ano. Escolher entre inglês e espanhol. Também dizer se tem necessidade de algum tipo de atendimento especializado. É também na página do participante, na hora do preenchimento dos formulários, que essa solicitação é feita. E há um questionário do candidato, do participante, que deve ser respondido. Nos casos daqueles estudantes que querem fazer prova em outro município, que não aquele em que estudam, também podem solicitar nesse momento a sua transferência para um outro município. Enfim, mesmo já inscrito automaticamente, é fundamental entrar na página do participante para realizar essas ações. Escolher a língua, dizer se precisa de algum atendimento especializado, em especial, isso é para todo mundo, e responder o questionário do estudante.
23: Sem isso, não está inscrito, né?
2: Sem isso, a inscrição fica ainda pendente de seleção da língua e não estará concluída, efetivamente não estará concluída.
18: O mesmo vale para os estudantes do PEDMEIA, né? Eles precisam concluir a inscrição, né?
2: O PEDMEIA está na mesma situação. Eles estão todos inscritos automaticamente, mas precisam entrar na plataforma para realizar essas ações.
23: Agora, presidente, e o pagamento da inscrição para esses estudantes de escolas públicas, do PEDMEIA principalmente, eles ficam automaticamente isentos? Não, né? O prazo para pedir isenção de pagamento já foi concluído, também foi prorrogado. Como é que fica nesses casos?
2: Todos os concluintes de rede pública estão isentos. E como a inscrição foi feita automaticamente, eles não vão precisar pagar a taxa, mesmo que não tenham pedido a isenção no tempo certo. A decisão de fazer a inscrição automaticamente isentou os concluintes. Os estados brasileiros informam quais são os estudantes que estão concluindo o ensino médio, e com base nesses dados nós fizemos a inscrição automática e isentamos a todos eles, especialmente os que estão inscritos no pé de meia, também estão isentos.
18: E aí o pagamento para quem precisa fazer vai até que dia?
2: Até dia 17 de junho, aqueles que precisam pagar, ou porque não foram isentos, ou porque não estão previstos mesmo nas categorias de isenção, eles precisam até dia 17 pagar o boleto. O sistema emite o boleto, vai no banco e paga a taxa de inscrição de R$ 85,00.
4: Bom, então vamos lá. Precisa, mesmo quem já está com inscrição pré-preenchida, precisa entrar na página do participante, concluir a sua inscrição, fazer essas seleções que o senhor mencionou. Essas pessoas que são de escolas públicas e pé de meia estão isentas. E quem não está isento precisa pagar a taxa de inscrição até a semana que vem.
2: Perfeitamente. É exatamente isso que precisa fazer para assegurar a sua participação no Enem dia 8 e dia 15 de novembro, como está previsto.
4: Então, antes de concluir, presidente, a gente tem também uma pergunta, mas agora não é temática inscrição, já é temática prova. Vamos ouvir.
5: Olá, meu nome é Manu Azevedo, tenho 17 anos e eu estudo em escola pública, mas precisamente no Instituto Federal Goiano, Campus Cristalino, em Cristalina, Goiás. E minha dúvida é sobre a redação do Enem. Quais são os erros mais comuns que fazem os estudantes perderem pontos e o que podemos fazer para evitá-los durante a prova?
2: Olha, eu recomendo muito que você entre lá no site do INEP, na página do participante, para consultar o manual da redação. Todo ano, o INEP publica um manual com orientações para aquele que vai participar do exame, para justamente informar como é que é avaliada a redação, para que tenha uma noção clara do que é esperado. Mas eu posso dizer para você que uma das principais preocupações que tem crescido nos últimos tempos é a de que a redação não seja feita com base em argumentos pré-elaborados que servem para qualquer situação, porque eles acabam fazendo com que o argumento desenvolvido pelo estudante, pelo participante no Enem, fique frágil, fique sem relação com o tema proposto. Então, aquelas frases feitas, aquilo que muitas vezes o estudante mais desavisado prepara para colocar na prova, não funciona. Então, pense no tema e escreva de forma bem vinculada ao assunto que está sendo solicitado na prova.
18: Muito bem, nós conversamos com Manuel Palacios, presidente do INEP, o Instituto Nacional de Estudos e Pesquisas Educacionais, Anísio Teixeira. Muito obrigado por sua entrevista à Voz do Brasil.
2: Eu que agradeço, estou sempre à disposição.
4: Todos os anos, mais de 80 mil pessoas desaparecem no Brasil e 40% delas não retornam para casa.
18: Por isso, o governo do Brasil está fortalecendo a Política Nacional de Busca de Pessoas Desaparecidas.
4: Três novas ações foram elaboradas para aumentar a resposta aos casos de desaparecimentos.
6: Num piscar de olhos, em qualquer lugar, alguém simplesmente pode desaparecer, deixando para trás um grande vazio. O país registrou 84.760 casos de desaparecimento de pessoas em 2025, um aumento de 4% em relação a 2024. Ivanise Esperidião perdeu a filha aos 13 anos e há 3 décadas a dor ainda persiste.
7: São 30 anos de busca por respostas, de busca por melhorias no sistema de identificação e localização de pessoas desaparecidas.
6: E o que antes era uma jornada solitária ganhou força com a Política Nacional de Busca de Pessoas Desaparecidas. O governo federal, sociedade civil e organismos internacionais discutem a melhoria da integração, da atuação em rede, de cooperação entre as instituições para busca dos desaparecidos. 3 publicações vão contribuir para o fortalecimento de ações conjuntas entre as instituições. Os materiais são para orientar, capacitar e servir de referência para a localização de pessoas desaparecidas em todo o país, como explica o diretor do Sistema Único de Segurança Pública, João Nogueira Júnior.
8: A cartilha, atuação da Polícia Militar e Guarda Municipal da busca de pessoas desaparecidas, o guia de orientações às autoridades centrais e estaduais e o diagnóstico da gestão de pessoas falecidas com identidade desconhecida. Nosso objetivo é fortalecer a capacidade institucional dos entes federativos e estimular a atuação articulada entre todos os atores envolvidos.
6: Dados da Secretaria Nacional de Segurança Pública apontam que, no Brasil, 60% dos desaparecidos são encontrados. Reportagem Cleide Lopes.
18: Violência contra a mulher pode se esconder atrás de uma tela de computador ou celular.
23: Ofensas virtuais, ataques de ódio, perseguição e exposição da nudez são casos vividos por muitas mulheres no ambiente digital.
18: O governo federal editou medidas voltadas às plataformas para que elas tenham mais agilidade e rigidez nesses casos.
9: Uma em cada 10 brasileiras com 16 anos ou mais sofreu violência digital no último ano, segundo dados levantados pelo Data Senado, Instituto de Pesquisa.

0: o emprego. Hoje é uma ativista.
1: Eu falei, assim que eu puder, que sair a condenação do meu ex, eu vou criar uma ONG para ajudar essas mulheres. E foi o que eu fiz. Nós criamos a ONG, Marias da Internet, e de lá para cá nós temos trabalhado atendendo vítimas em todo o Brasil e fora do Brasil também.
0: No mês passado, foi assinado um decreto com normas para as plataformas digitais. Segundo o texto, as empresas devem atuar rapidamente nesses casos, principalmente de exposição não consentida de imagens íntimas, com prazo de até 2 horas para a retirada do material. E também terão que reforçar o combate aos ataques de ódio. Outra mudança é que as plataformas precisam ter um canal específico e de fácil acesso para denúncias e informar os usuários sobre o Ligue 180, Central de Atendimento à Mulher. Janara Kalini, chefe da Assessoria Especial de Comunicação do Ministério das Mulheres, fala sobre a importância de atuar junto às plataformas.
2: Fazer com que as plataformas sejam mais rápidas e proativas em retirar esse conteúdo, em banir perfis ofensivos, isso é muito mais eficiente para manter um ambiente de paz para as mulheres.
0: No caso das plataformas que vendem anúncios na internet, elas terão que guardar informações sobre quem pagou por aquela publicidade. O objetivo é identificar os responsáveis caso aquele conteúdo cause prejuízos ou seja usado para cometer crimes. A fiscalização das plataformas digitais vai ficar a cargo da Agência Nacional de Proteção de Dados. Reportagem Luciana Colares de Holanda.
3: Amanhã, os cidadãos de Belém, no Pará, terão uma ótima oportunidade de renegociar dívidas pelo programa Desenrola.
4: É que a cidade vai receber o Governo do Brasil na Rua, iniciativa que leva serviços do governo federal para as capitais, em parceria com o governo do estado e prefeitura.
3: Com isso, quem quiser vai poder ter ajuda para fazer a renegociação pelo Desenrola.
5: O Governo do Brasil na Rua chega ao Parque da Cidade em Belém, no Pará, nesta sexta-feira, 12 de junho. A capital é a 22ª cidade do país a receber o programa do governo federal, com o apoio do governo do estado e da prefeitura municipal. O projeto aproxima serviços públicos essenciais da população. Entre os mais procurados está o novo Desenrola Brasil, para renegociação de dívidas. A coordenadora de Participação Social e Diversidade do Ministério da Fazenda, Ana Sobral, explica que a medida é importante, principalmente para ajudar as famílias que precisam de orientação para acessar o programa.
6: Muitas pessoas ainda têm dúvidas sobre como acessar o programa, verificar as condições de renegociação ou entender quanto realmente podem pagar para quitar suas dívidas. Nós orientamos sobre como acessar o Desenrola pelos aplicativos dos bancos, fazemos simulação utilizando a calculadora do programa e ajudamos as pessoas a compreenderem melhor as opções disponíveis para a negociação.
5: Estandes da Caixa Econômica Federal e do Banco do Brasil estarão no local para auxiliar a população na adesão ao programa. Segundo Ana Sobral, isso é importante para que as pessoas tomem conhecimento do valor da dívida e consigam as melhores condições possíveis.
6: E quando a dívida é com o Banco do Brasil ou com a Caixa, nós fazemos um encaminhamento para os estandes desses bancos, onde a negociação pode ser realizada na hora. Uma dúvida muito comum é quando a pessoa não sabe exatamente o valor atualizado da dívida. Nesses casos, nós utilizamos a calculadora do Desenrola para fazer uma estimativa do valor que poderá ser pago após a negociação.
5: A programação será no portão 9 do Parque da Cidade, das 9 horas da manhã às 5 horas da tarde desta sexta-feira. O acesso é pela Avenida Senador Lemos. Além do Desenrola Brasil, outros serviços serão ofertados, como perícias do INSS sem agendamento prévio, pé de meia e reforma Casa Brasil. Reportagem Joxan Natividade.
4: Mais 300 pessoas aprovadas no último Concurso Público Nacional Unificado, CPNU2, foram nomeadas.
3: A portaria do Ministério da Gestão e da Inovação em Serviços Públicos prevê a nomeação dos analistas técnicos executivos e a formação de cadastro de reserva do Ministério.
7: Foi autorizada a nomeação de 300 aprovados na segunda edição do Concurso Público Nacional Unificado.

0: O CPNU-2 e também a formação de cadastro de reserva do quadro de pessoal do Ministério da Gestão e da Inovação. As 300 vagas, todas de nível superior, são para o cargo de analista técnico executivo, que permite a atuação dos servidores em diferentes áreas e órgãos da administração pública federal. As nomeações individuais e os procedimentos relativos à posse serão publicados posteriormente pelos canais oficiais do Ministério da Gestão e da Inovação em Serviços Públicos. Informações sobre documentação, prazos e entrada em exercício podem ser acessadas no portal do servidor e na página oficial do Concurso Público Nacional Unificado, que é gov.br/gestão/concurso-nacional. Daniele Popov para a Voz do Brasil.
1: A agricultura brasileira deve registrar mais uma safra recorde.
2: A Companhia Nacional de Abastecimento prevê que serão colhidas 358 milhões e 600 mil toneladas de grãos, aumento de 1,8% em relação ao ciclo anterior.
1: O levantamento indica crescimento nas culturas de soja, milho e café na safra 2025-2026.
2: Já o Instituto Brasileiro de Geografia e Estatística trabalha com uma estimativa de 358 milhões e 400 mil toneladas, em crescimento de 1,2%.
1: O IBGE mede a safra de janeiro a dezembro e a Conab adota ano safra, que geralmente vai de setembro de um ano a agosto do ano seguinte.
2: E essas foram as notícias do Governo do Brasil.
1: Uma realização da Secretaria de Comunicação Social da Presidência da República.
2: Com produção da Empresa Brasil de Comunicação.
1: Fique agora com as notícias do Poder Judiciário e do Congresso Nacional. Boa noite.
2: Boa noite para você e até amanhã.
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5: STF julga recursos sobre responsabilidade de redes sociais.
6: STJ mantém indenização à família que pagou por tratamento após descumprimento de ordem judicial pelo Estado.
5: Senado Federal inspeciona códigos-fonte dos sistemas eleitorais.
6: Boa noite, eu sou Marcela Luiza.
5: E eu sou Walter Lima.
6: O plenário do Supremo Tribunal Federal votou na sessão plenária desta quinta-feira pelo aprimoramento da decisão que definiu parâmetros para a responsabilização das plataformas digitais por conteúdos publicados por terceiros.
5: Os ministros analisaram recursos contra a decisão que alterou a aplicação do artigo 19 do Marco Civil da Internet. A questão envolve a tese fixada pelo STF, que alterou o regime de responsabilização das empresas provedoras de aplicações de internet.
6: Pela regra anterior, as plataformas só respondiam civilmente por danos gerados por terceiros se descumprissem ordem judicial específica de retirada. Pelos novos critérios, as plataformas podem ser responsabilizadas se não atuarem imediatamente para retirar publicações que envolvam crimes graves, como terrorismo, racismo, homofobia, tentativa de golpe de Estado, instigação ao suicídio ou mutilação, além de crimes contra mulheres e crianças.
5: Na sessão de hoje, o relator de parte dos recursos apresentados ao Supremo Ministro Dias Toffoli propôs que esse entendimento tenha efeitos apenas para o futuro, a partir da publicação da ata do julgamento em 27 de junho de 2025. Com isso, a nova interpretação não alcançaria fatos antigos que ainda não haviam sido levados ao judiciário.
6: Quando o poder público não cumpre ordem judicial para garantir tratamento de saúde, a obrigação de custear o atendimento pode ser convertida em indenização.
5: O entendimento é do STJ. Fátima Uchoa.
7: Uma mulher entrou na justiça para garantir a internação compulsória do filho com vários problemas de saúde. Segundo ela, não havia vaga adequada para o tratamento no estado onde a família morava, então pagou a internação na capital paulista. Como o estado não cumpriu a ordem judicial para custeá-la, a mulher pediu que a obrigação fosse convertida em indenização pelos gastos. O ente público foi condenado a pagar pouco mais de 20 mil reais e a segunda turma do STJ manteve a determinação. Para a relatora ministra Maria Tereza de Assis Moura, Moura, não houve decisão fora do pedido da ação e, como a ordem judicial não foi cumprida, a indenização foi uma adaptação à realidade do caso, o que é permitido por lei.
6: Semana da Conciliação Trabalhista 2026 atendeu mais de 500 mil de pessoas.
5: Os valores movimentados superam os 2 bilhões de reais. Marla Lacerda.
8: Os números são recordes. Na 10ª edição do mutirão, que aconteceu de 25 a 29 de maio, foram realizadas mais de 97 mil audiências de conciliação em todo o país. Foram fechados mais de 30 mil acordos. No TST, mais de 100 mil reais foram arrecadados em processos encerrados. A ideia da campanha é incentivar os acordos e reduzir o volume de ações e o tempo de espera dos trabalhadores para resolver pendências na justiça. Um ganho que vai além de resultados financeiros. O fim de uma disputa é um alívio tanto para a empresa quanto para o trabalhador.
6: Senado Federal inspeciona códigos-fonte dos sistemas eleitorais.
5: Os códigos foram abertos para inspeção em outubro do ano passado. Fábio Ruas.
9: O representante do Senado foi recebido pela equipe da Secretaria de Tecnologia da Informação do TSE. Ele viu uma urna desmontada e analisou a programação dos códigos-fonte. O Senado é a segunda instituição a fazer a inspeção. A primeira foi o Partido União Brasil, que foi ao TSE em maio. Os códigos-fonte são o conjunto de instruções que orientam o funcionamento da urna e dos sistemas eleitorais. A inspeção pode ser feita até setembro, quando será realizada a cerimônia de assinatura digital e lacração dos sistemas eleitorais. A Confederação Nacional do Comércio tem inspeção agendada para a próxima segunda-feira, dia 15 de junho.
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6: Uma boa noite.
5: E até amanhã.
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11: Eu sou Paula Groba.
12: E eu sou Ricardo Nakaoka.
11: E estes são os destaques de hoje do Jornal do Senado, que começa agora.
13: Renegociação de dívidas rurais. Linha de crédito vai atender produtores com perdas de safra entre 2019 e 2025.
11: Brasileira que inventou caneta detectora de câncer defende tecnologia no SUS.
13: Ensino domiciliar recebe apoio em debate no Senado.
11: Boa noite.
12: Boa noite.
11: Em uma tentativa de dar fôlego a produtores rurais afetados por crises climáticas e oscilações do mercado internacional, o Senado aprovou um projeto que cria mecanismos para a renegociação de dívidas no campo. A proposta autoriza o uso de recursos do Fundo do Pré-Sal e de outras fontes para financiar novas linhas de crédito destinadas a agricultores que acumularam prejuízos nos últimos anos.
13: O texto, aprovado com alterações, segue agora para a nova análise da Câmara dos Deputados. Repórter Alexandre Campos.
14: Pelo texto, poderão ser beneficiários da linha de crédito especial os produtores rurais, associações e consórcios que no período entre 2019 e 2025 tenham registrado em duas ou mais safras perdas de no mínimo 30% da renda bruta agropecuária comprovadas por laudo técnico. Ex-ministra da Agricultura, a senadora Tereza Cristina, do PP de Mato Grosso do Sul, afirmou que a renegociação é essencial para o setor agrícola, que enfrenta um cenário de dificuldade motivado por diversos fatores.
15: Nós temos as commodities em baixa, nós temos os juros em alta, nós plantamos uma safra com o dólar a 6 e estamos colhendo com o dólar a 5. Isso é mortal para os preços dos agricultores, fora o problema que o Rio Grande do Sul teve climático e outros estados brasileiros.
14: O texto ainda permite a concessão de desconto para liquidação até o final de 2027 de dívidas de mini, pequenos e médios produtores rurais referentes a operações de crédito contratadas até 31 de dezembro de 2018 e a renegociação de dívidas de produtores de municípios nas áreas de atuação da SUDENE e da SUDAM.
11: E a regularização de áreas rurais embargadas por questões ambientais poderá se tornar mais ágil no país.
13: A Comissão de Agricultura aprovou por unanimidade um projeto que altera o Código Florestal e permite a celebração de acordos entre produtores rurais e órgãos de fiscalização para facilitar a recuperação e a regularização dessas propriedades. Repórter Marcela Cunha.
2: O projeto do senador Sérgio Petecão, do PSD do Acre, prevê que o produtor poderá buscar a regularização da área rural junto ao órgão ambiental. Esse processo será feito por meio de um termo de compromisso, com obrigações para interromper a irregularidade, reparar o dano e regularizar a área. E não vale para atividades como garimpo ilegal, grilagem e infrações em terras indígenas ou unidades de conservação. O relator, senador Zequinha Marinho, do Podemos do Pará, defende que o embargo, criado para interromper danos ambientais, não vire uma punição sem prazo definido.
16: Lá no meu estado, o estado do Pará, o que tem de gente que já cumpriu tudo, mas continua embargado, alguma coisa assustadora. A gente precisa regularizar isso para que a economia rural não venha quebrar, como está acontecendo em função desses embargos.
2: Entre as mudanças feitas pelo relator está um cronograma para análise de embargos que já estão em vigor, priorizando os mais antigos. Durante a discussão, senadores defenderam que o embargo fique limitado à área onde ocorreu a infração, sem comprometer toda a propriedade ou outras áreas vinculadas ao produtor.
11: A possibilidade de pais assumirem integralmente a educação dos filhos dentro de casa voltou ao centro do debate no Senado.
13: Defensores do chamado ensino domiciliar ou homeschooling afirmam que a modalidade amplia a liberdade das famílias e pode oferecer uma formação mais personalizada para crianças e adolescentes. Os detalhes com Márcio Maturana.
17: O presidente da Associação Nacional de Educação Domiciliar, Carlos Vinícius Reis, defendeu o chamado homeschooling com argumentos religiosos.
18: Quando Deus estabeleceu, de maneira ainda mais clara, que os pais deveriam educar os seus filhos, transmitir para eles a sua fé, a seus valores, a sua moral, a sua concepção. E isso, nenhum Estado, nenhum regime, nenhuma Constituição poderia atentar contra.
17: O senador Eduardo Girão, do Novo do Ceará, foi o requerente da audiência e presidiu a reunião. Ele revelou que já foi feito um pedido de urgência para o projeto ser votado no plenário do Senado e disse que, no Brasil, o ensino domiciliar vem sendo prejudicado pela justiça.
19: Nós temos a presença de pais aqui que foram ameaçados, né, inclusive com determinação de um juiz, com todo respeito a quem pensa diferente, para mim um militante.
17: A família citada por Girão participou da reunião e a experiência da condenação dos pais foi relatada pela filha Alícia Denar, de 11 anos.
20: Meus pais foram condenados a 50 dias de detenção em regime semiaberto. E esse é o único modo da gente conseguir continuar junto, sem eles terem de dormir durante 50 dias com bandidos.
17: A presidente da Comissão de Direitos Humanos, Damaris Alves, do Republicanos do Distrito Federal, disse que o ensino domiciliar é uma tendência mundial.
21: O Brasil quer sentar no mundo inteiro com as nações ricas. As nações ricas têm o ensino domiciliar. Por que que a gente ainda, com relação a esse tema, quer ficar na Idade das Trevas, na Idade Primitiva?
17: A Comissão de Educação, onde o projeto está sendo analisado, já fez 3 audiências públicas sobre homeschooling. A maior parte dos debatedores considerou a medida equivocada por fazer uma contraposição entre família e escola, quando as duas são necessárias. O ensino domiciliar foi associado à falta de socialização, ao risco de violência no ambiente doméstico, à desvalorização dos professores e à desconsideração das crianças com deficiência.
11: E uma tecnologia brasileira capaz de identificar células cancerígenas em tempo real durante cirurgias foi destaque em audiência pública na Comissão de Assuntos Sociais.
13: A chamada caneta que detecta o câncer, desenvolvida por uma cientista brasileira, foi apresentada como uma inovação com potencial e parlamentares defenderam a incorporação da tecnologia ao Sistema Único de Saúde. Repórter Marcela Diniz.
22: A Maspec Pen é uma caneta que identifica em mais ou menos 10 segundos células cancerígenas.
0: testado em cerca de 450 cirurgias para a retirada de 12 tipos de tumores, a tecnologia permitiu uma operação precisa, sem retirada de mais tecido do que o necessário, o que reduziu o tempo de recuperação dos pacientes, a necessidade de novas operações e também de quimio e radioterapias complementares. A invenção é da cientista brasileira Lívia Schiavinato Eberlin, formada pela Unicamp e que atua hoje na Baylor College of Medicine, em Houston, no estado americano do Texas. No Brasil, o Hospital Albert Einstein é o primeiro fora dos Estados Unidos a conduzir testes clínicos em pacientes com cânceres de pulmão e tireoide. Em audiência no Senado, Lívia Eberlin defendeu a incorporação da tecnologia ao Sistema Único de Saúde.
1: Todos os dias a gente recebe uma mensagem perguntando: Lívia, quando que estará disponível no SUS? E essa é a realidade que a gente precisa mudar, né? O acesso à tecnologia de ponta tem que ser para todos.
0: A senadora doutora Eudócia, do PSDB de Alagoas, que presidiu o debate, defendeu rapidez nas análises da Anvisa e da Comissão Nacional de Incorporação de Tecnologias no SUS, a Conitec, para que a caneta detectora de câncer possa ser oferecida nos tratamentos oncológicos da rede pública de saúde.
11: Enquanto o mundo volta as atenções para o futebol com a abertura da Copa do Mundo masculina nesta quinta-feira, o Brasil segue avançando nos preparativos para receber a Copa do Mundo feminina de 2027.
13: O Senado aprovou um projeto que estabelece regras para a isenção do ISS sobre serviços ligados à organização e à realização da competição. A medida busca garantir o cumprimento dos compromissos assumidos pelo país junto à FIFA para sediar o torneio. Repórter Pedro Pincer.
22: A medida não cria automaticamente o benefício, mas estabelece uma base legal para que os municípios decidam, por meio de legislação própria, se vão ou não adotar a desoneração. A adoção de incentivos fiscais costuma fazer parte desse tipo de acordo internacional, com o objetivo de garantir a estrutura necessária para a realização da competição. Para o relator, senador Romário, do PL do Rio de Janeiro, a realização da Copa no Brasil transcende a questão econômica.
23: Agora, na Copa Feminina, sem projetos e obras faraônicas, estamos falando do mais importante, da essência do esporte, o legado social que ela deixará. Estamos falando de jovens e crianças que certamente irão se inspirar com as atletas e com a festa nos estádios.
22: O evento será disputado em Brasília, Belo Horizonte, Rio de Janeiro, São Paulo, Recife, Salvador, Fortaleza e Porto Alegre. O texto segue agora para a sanção presidencial.
13: Com edição de Paula Groba e trabalhos técnicos de João Lira, o Jornal do Senado fica por aqui. Acompanhe agora as notícias da Câmara dos Deputados. Boa noite.
11: Boa noite e até amanhã.
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25: Relator apresenta nova versão à proposta que criminaliza a misoginia.
26: Projeto prevê redução de desigualdades regionais no tratamento do câncer.
25: Câmara pode votar adesão do Brasil a medidas contra a violência no trabalho.
26: Boa noite. A Câmara pode votar a adesão do Brasil à Convenção Internacional que prevê punições e reparações para assédio e violência no trabalho. O repórter Antônio Vital tem os detalhes da proposta.
27: Ganhou o regime de urgência e pode ser votado pelo plenário da Câmara a proposta que aprova a adesão do Brasil à Convenção da Organização Internacional do Trabalho, a OIT, com medidas contra violência e assédio no trabalho. O regime de urgência permite que o texto seja votado diretamente no plenário sem passar pela análise das comissões permanentes da Casa, mas a votação provocou discussão com críticas da oposição. A Convenção 190 da OIT é o primeiro tratado internacional a reconhecer o direito de todas as pessoas a um mundo de trabalho livre de violência e assédio. Os países que ratificarem o texto ficam obrigados a adotar medidas, como proibir violência e assédio contra trabalhadores e garantir reparação às vítimas e sanções aos autores. A Convenção considera violência e assédio baseados no gênero como práticas inaceitáveis e inclui o assédio sexual como violência praticada contra as pessoas em razão do seu sexo e gênero. Outro trecho estabelece que as medidas previstas na Convenção se aplicam à violência e assédio que ocorre no trabalho, inclusive durante os deslocamentos do empregado. Deputados da oposição criticaram a adesão do Brasil à Convenção. Para o deputado Cabo Gilberto Silva, do PL da Paraíba, o texto pode acarretar punições aos empregadores, mesmo que a violência ocorra fora do ambiente de trabalho. Já o deputado Márcio Marinho, do Republicanos da Bahia, sugeriu alteração para que a expressão gênero seja interpretada como uma referência ao sexo da pessoa. O deputado Kim Kataguiri, do Missão de São Paulo, disse que os termos do tratado são vagos.
3: Obviamente, sempre se coloca palavras bonitas para tentar justificar enfrentamento a assédio, coisas que todos são favoráveis, mas quando você vai ver nas definições, você coloca aqui a violência e o assédio, a definição. Um conjunto de comportamentos e práticas inaceitáveis ou ameaças de tais comportamentos que sejam suscetíveis de causar dano econômico. O que é uma ameaça de um comportamento inaceitável capaz de causar um dano econômico?
27: A convenção entrou em vigor em 2021 e até 2023 já tinha sido ratificada por 27 países, entre os quais a Inglaterra, Espanha, Itália, Uruguai, Peru e Argentina. Na Câmara, parecer pela aprovação do texto apresentado pela deputada Fernanda Melchiona, do PSOL do Rio Grande do Sul, não chegou a ser votado pela Comissão de Relações Exteriores. Ela citou estudos que indicam que uma em cada três mulheres afirma ter sofrido algum tipo de assédio sexual no ambiente de trabalho. Ao defender o regime de urgência para a proposta, a deputada Jaque Rocha, do PT do Espírito Santo, disse que a convenção amplia o combate à violência.
4: Essa ratificação, ela cria uma base internacional para fortalecer e ampliar os instrumentos de combate à violência e principalmente fortalecendo leis, como nós aprovamos aqui, que cria o programa Emprega Mais Mulheres, para dar mais suporte às medidas administrativas e de proteção no serviço público e privado.
27: Ainda não há data para votação no plenário da Câmara da proposta que aprova a adesão do Brasil à Convenção da OIT sobre combate à violência e assédio no trabalho. Da Rádio Câmara de Brasília, Antônio Vital.
24: Trabalho.
25: Alexandre Lindemaier, do PT do Rio Grande do Sul, celebra a aprovação na Câmara de proposta que acaba com a escala 6x1. O parlamentar afirma que a redução da jornada para 40 horas semanais representa um avanço para a qualidade de vida dos trabalhadores.
26: Alexandre Lindemaier critica projeto apresentado no Senado que permite regime flexível de trabalho com pagamento baseado nas horas cumpridas. Ele avalia que a medida ameaça direitos trabalhistas ao reduzir a previsibilidade de jornada, salário e descanso.
25: Enfermeira Rejane, do PCdoB do Rio de Janeiro, critica o que classifica como terceirização da saúde pública por meio das organizações sociais. Ela avalia que o modelo das chamadas OSs impõe metas e cobranças que precarizam o trabalho de profissionais responsáveis pelo cuidado dos pacientes.
26: Enfermeira Rejane defende a criação de uma CPI na Assembleia Legislativa do Rio de Janeiro para investigar a atuação das organizações sociais. Ela afirma que essas entidades adotam contratos marcados por pejotização, com relatos de salários atrasados e perda de direitos trabalhistas.
24: Desenvolvimento Regional.
25: Um pedido de vista adiou a votação de uma proposta que aumenta os repasses federais para municípios e cria fundos para as regiões Sul e Sudeste. A repórter Noelle Nobre tem mais detalhes da votação.
5: Um pedido de vista coletivo adiou para o próximo dia 17 de junho a votação da proposta de emenda à Constituição que aumenta em um ponto percentual os repasses da União para o Fundo de Participação dos Municípios, o FPM. A proposta, em análise em comissão especial da Câmara, também cria fundos constitucionais de financiamento para as regiões Sul e Sudeste. O adiamento foi solicitado pelo deputado Reginaldo Lopes, do PT de Minas Gerais, um dos autores da PEC original, para que os parlamentares tenham mais tempo de dialogar sobre o texto elaborado pelo relator, deputado Arnaldo Jardim, do Cidadania de São Paulo. Lopes explicou.
6: E a ideia é que pudesse, então, construir uma transição para a aprovação desta emenda constitucional. Se for possível, eu preferia, então, que a gente pudesse, sei lá, suspender ou deixar para a gente apreciar na semana que vem.
5: O parecer de Arnaldo Jardim prevê que a União entregue a estados e municípios 53% da arrecadação do imposto de renda, do IPI e do novo imposto seletivo. Atualmente, esse índice é de 50%. Com a mudança, o FPM passará a receber uma parcela adicional de 1% em março de cada ano, somando-se aos repasses já existentes existentes de julho, setembro e dezembro. O relator argumentou que o reforço no FPM é vital para prefeituras que lidam com custos operacionais crescentes. Além disso, o texto institui fundos para o Sul e Sudeste, destinando 1% da arrecadação federal para cada região financiar o setor produtivo local por meio de bancos regionais. O objetivo, segundo Arnaldo Jardim, é dar tratamento igualitário às regiões do país.
7: A região Nordeste já tem um fundo de desenvolvimento, a região Centro-Oeste também o tem, a região Norte tem um fundo de desenvolvimento e exatamente as duas outras regiões. As regiões Sul-Sudeste não têm.
5: O texto atual incorpora sugestões de outras propostas que tratam do assunto e estão sendo analisadas na Câmara. Da Rádio Câmara de Brasília, Noelle Nobre.
8: Economia.
26: Beto Preto, do PSD do Paraná, apresentou o projeto de lei que prevê a extinção do Conselho Administrativo de Recursos Fiscais, o CARF. Ele argumenta que o modelo atual contribui para a demora no julgamento de processos envolvendo grandes débitos tributários.
9: O deputado apoia um novo sistema de contestação fiscal no qual os contribuintes tenham acesso mais célere à análise judicial de seus casos. Para Beto Preto, a ideia é modernizar os procedimentos e tornar a relação entre cidadãos e a administração tributária mais simples e eficiente.
8: Agricultura.
26: Rafael Simões, do União de Minas Gerais, cobra do governo federal medidas contra a concorrência desleal no comércio de leite importado da Argentina e do Uruguai. O legislador afirma que produtores brasileiros estão decepcionados com a falta de ação por parte do executivo.
9: Rafael Simões destaca a força da pecuária leiteira do Brasil para a economia nacional. Ele também defende a aprovação de propostas que criem uma linha especial de renegociação de dívidas de produtores rurais afetados por eventos climáticos com o uso de recursos do Fundo Social do Pré-Sal.
8: Transportes.
26: Eduardo Bismarck, do PV do Ceará, pede ao DENIT medidas para aumentar a segurança na BR-304, no trecho que corta o município de Aracati. Entre as reivindicações estão a retirada de lombadas das pontes sobre o rio Jaguaribe e a adoção de alternativas que reduzam os acidentes.
9: O parlamentar também defende a implantação de uma rotatória e o reforço da sinalização no acesso às praias de Canoa Quebrada, Marjolândia e Quixaba. Segundo ele, as intervenções são necessárias para melhorar a mobilidade e acompanhar o crescimento do turismo na região.
8: Segurança Pública.
26: A relatora da proposta que criminaliza a misoginia apresentou ajustes ao texto principal que está em debate na Câmara. A expectativa é que o projeto seja votado ainda este mês no plenário, como informa o repórter José Carlos Oliveira.
10: A coordenadora do Grupo de Trabalho de Criminalização da Misoginia, deputada Tabata Amaral, do PSB de São Paulo, anunciou ajustes no projeto de lei sobre o tema, já aprovado no Senado e com possível votação no plenário da Câmara dos Deputados ainda neste mês, com relatoria da própria deputada. O texto original equipara a misoginia ao crime de racismo, o que a torna inafiançável e imprescritível. Tabata alterou principalmente a definição de misoginia.
12: A fim de preservar a uniformidade conceitual da legislação penal e processual penal sobre o tema, propomos a substituição dos termos ódio e aversão previstos no projeto para a caracterização da misoginia pelas expressões menosprezo ou discriminação em razão da condição de mulher.
10: Tabata Amaral afirmou que a aprovação da proposta será avanço civilizatório essencial. A misoginia é descrita como fenômeno estrutural profundamente enraizado em relações de poder historicamente marcadas pela desigualdade de gênero. A deputada também identificou crescente disseminação de comunidades e redes de conteúdo na internet associadas à chamada machosfera, que difundem narrativas de hostilidade ao feminino e promovem processos de radicalização, sobretudo entre jovens. Entre outros pontos, o novo texto de Tabata Amaral prevê suspensão temporária de conta ou perfil de internet que veiculem conteúdo ilícito.
12: A gente precisa aprovar esse texto ainda nesse mês, porque enquanto a gente não atualiza a legislação, a gente vai ter criminosos que não só se sentem à vontade, mas estão sendo autorizados todos os dias a dizerem que mulheres podem e devem ser assassinadas, podem e devem ser humilhadas, podem e devem ser estupradas. É isso o que a gente quer combater.
10: Segundo a deputada, as audiências do grupo de trabalho da Câmara mostraram que o feminicídio é muitas vezes uma morte anunciada, precedida por violência verbal e simbólica. Tabata Amaral manteve a previsão de pena de 2 a 5 anos de reclusão e multa para crimes praticados em razão de misoginia, mas incluiu, entre os agravantes, o crime contra criança, adolescente e pessoa idosa ou com deficiência. O texto ainda poderá passar por novos ajustes até 16 de junho, quando será votado no GT e depois levado ao Colégio de Líderes e ao plenário, possivelmente na mesma semana, de acordo com a deputada.
12: E aí, fiquem muito à vontade nos próximos dias para me procurar, para que a gente possa ir ajustando e que traga, de fato, um consenso de todos os membros do nosso grupo de trabalho.
10: Tabata Amaral também definiu propostas prioritárias complementares ao projeto de lei principal. Duas já estão formalizadas e tratam do enfrentamento à violência digital contra as mulheres. A outra proposta é um anteprojeto sobre investigação e atendimento das vítimas de ato de misoginia com medidas de prevenção à violência doméstica e familiar contra a mulher. A deputada Talíria Petroni, do PSOL do Rio de Janeiro, manifestou otimismo quanto à rápida aprovação dos textos no Congresso.
2: Tem muitas diferenças que constituem as deputadas da bancada feminina, mas tem também muitas coisas que nos unem e, lamentavelmente, a violência é uma delas. 367 meninas menores de 18 anos foram vítimas de feminicídio nos últimos 5 anos. Uma vida inteira interrompida pelo feminicídio. Isso é chocante num país que, infelizmente, todo ano mata quase 1.500 mulheres por serem mulheres.
10: O grupo de trabalho ainda apresentou uma indicação ao Ministério das Mulheres para a regulamentação de medidas de prevenção e enfrentamento à violência digital contra a mulher, além de ações preventivas em articulação com os órgãos federais. Da Rádio Câmara de Brasília, José Carlos Oliveira.
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15: Política. Rogério Correia, do PT de Minas Gerais, exige apuração sobre documentos divulgados por reportagem a respeito de pagamentos do Banco Master ao filme Dark Horse, ligado à trajetória do ex-presidente Jair Bolsonaro. Ele afirma que o material indica repasses em dólar entre 2025 e 2026.
16: Rogério Correia questiona a origem dos recursos envolvidos. O deputado pede investigação sobre uma possível conexão entre as transferências feitas ao projeto cinematográfico e verbas da Previdência dos Servidores do Estado do Rio de Janeiro.
15: Coronel Crisóstomo, do PL de Rondônia, elogia a postura dos políticos da direita diante dos desafios enfrentados pelo Brasil. Ele afirma que os parlamentares de oposição têm contribuído para o fortalecimento da segurança pública, do agronegócio e de valores ligados à família.
16: Coronel Crisóstomo acrescenta que o país também precisa de mudanças na condução da economia para evitar mais pressão sobre a população. O deputado critica a política econômica do governo federal, citando o editorial da imprensa que alerta sobre o aumento de gastos públicos.
15: Ricardo Maia, do MDB, faz um balanço de sua agenda no interior da Bahia, destacando encontros com lideranças políticas e comunidades locais. Ele afirma que sua presença nos municípios fortalece o diálogo com a população e permite acompanhar de perto as demandas regionais.
16: Ricardo Maia também ressalta a participação em inaugurações e visitas a obras em andamento. Ele defende que a atuação no interior é fundamental para contribuir com ações voltadas ao desenvolvimento local e à melhoria da qualidade de vida da população.
0: Saúde.
1: A Comissão de Finanças e Tributação da Câmara aprovou proposta para ampliar o combate ao câncer e a assistência aos pacientes, reduzindo as desigualdades regionais de acesso ao tratamento. A repórter Sofia Peçanha tem os detalhes.
17: A Comissão de Finanças e Tributação da Câmara dos Deputados aprovou a criação de um Programa Nacional para Combate ao Câncer. Originalmente, o projeto estabelecia o Fundo Nacional de Combate ao Câncer e de Assistência a Portadores. Mas, por recomendação do relator do texto, deputado Merlong Solano, do PT do Piauí, a comissão optou por substituir o fundo pelo Programa Nacional de Combate ao Câncer e de Assistência a Portadores. Entre as prioridades previstas estão a prevenção e o diagnóstico precoce da doença, a ampliação do acesso aos serviços de oncologia, a qualificação de profissionais de saúde e apoio à pesquisa científica. Se a proposta for transformada em lei, o Ministério da Saúde deverá regulamentar o programa e definir as ações necessárias para sua implementação. Segundo Merlong Solano, ações de prevenção e diagnóstico precoce são fundamentais para aumentar as chances de sucesso no tratamento.
18: A gente sabe que o câncer é uma das enfermidades que mais agrava a vida das pessoas, mas felizmente ele cada vez mais tem cura, desde que haja cuidados preventivos e tratamento rápido, até mesmo precoce, se for possível, melhor. O que implica na montagem de toda uma rede de informação e de diagnóstico precoce.
17: O texto também determina que o programa prioriza a redução das desigualdades regionais no acesso aos serviços oncológicos. O relator afirma que a intenção é reduzir a necessidade dos pacientes se deslocarem longas distâncias para realizar exames, consultas ou tratamentos especializados.
18: Também no projeto, a gente estabeleceu a necessidade do Ministério dar especial atenção à descentralização dessa rede, no sentido de diminuir a desigualdade regional que existe em relação ao acesso ao tratamento do câncer.
17: A criação de um Programa Nacional de Combate ao Câncer será analisada agora pela Comissão de Constituição e Justiça, antes de seguir ao Senado. Da Rádio Câmara de Brasília, Sofia Peçanha.
0: Direitos Humanos.
16: Robinson Faria, do PP do Rio Grande do Norte, quer impedir a aplicação de punições baseadas na lei do silêncio em situações relacionadas a comportamentos de pessoas com transtorno do espectro autista. A ideia é evitar constrangimentos contra famílias atípicas.
1: Robson Faria afirma que a proposta surgiu após o relato de uma mãe de crianças autistas que teria sido ameaçada e intimidada em seu condomínio. Para o deputado, é papel do legislativo garantir mais respeito às necessidades das pessoas neurodivergentes e de seus familiares.
16: Termina agora o Jornal Câmara dos Deputados, produzido pela Rádio Câmara, com trabalhos técnicos de Wellington Teles e a apresentação de Val Monteiro e Luciana Vieira. Uma boa noite para você.
1: A Voz do Brasil está de volta amanhã. Boa noite.
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1: 22 horas e 11 minutos.
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1: 22 horas e 42 minutos. 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
1: 23h12.
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1: 23 horas e 41 minutos.
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0: Creio em um só Deus, Pai Todo-Poderoso, Criador do céu e da terra, de todas as coisas visíveis e invisíveis. Creio em um só Senhor, Jesus Cristo, Filho Unigênito de Deus, nascido do Pai antes de todos os séculos. Deus de Deus, Luz da Luz, Deus verdadeiro de Deus verdadeiro, gerado, não criado, consubstancial ao Pai. Por Ele todas as coisas foram feitas e por nós homens, e para nossa salvação, desceu dos céus, encarnou pelo Espírito Santo no seio da Virgem Maria, e se fez homem. Também por nós foi crucificado sob Pôncio Pilatos, padeceu e foi sepultado. Ressuscitou ao terceiro dia conforme as Escrituras e subiu aos céus, onde está sentado à direita do Pai. E de novo há de vir em sua glória, para julgar os vivos e os mortos, e o seu reino não terá fim. Creio no Espírito Santo, Senhor que dá a vida e procede do Pai e do Filho. Igual Pai e Filho é adorado e glorificado. Ele é que falou pelos profetas. Creio na Igreja Una Santa Católica e Apostólica. Confesso um só batismo para a remissão dos pecados e espero a ressurreição dos mortos e a vida do mundo que há de vir. Amém.
1: Zero hora e 14 minutos.
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1: No trecho do Sermão da Montanha, presente no Evangelho de hoje, Jesus apresenta uma proposta revolucionária que vai na contramão de toda a experiência humana. A proposta é esta: vós ouvistes o que foi dito, amarás o teu próximo e odiarás o teu inimigo. Eu, porém, vos digo, amai os vossos inimigos e rezai por aqueles que vos perseguem. Assim vos tornareis filhos do vosso Pai que está nos céus, porque ele faz nascer o sol sobre maus e bons, e faz cair a chuva sobre justos e injustos. Porque se amais somente aqueles que vos amam, que recompensa tereis? Os cobradores de impostos não fazem a mesma coisa? E se saudais somente os vossos irmãos, que fazeis de extraordinário? Os pagãos não fazem a mesma coisa? Portanto, sede perfeitos como o vosso Pai Celeste é perfeito. Jesus, ao propor que amemos os inimigos, é porque ele sabe que isso nos pode tornar sempre mais perfeitos como Deus é perfeito. Como pessoas humanas, fomos criados à imagem e semelhança de Deus perfeito. E quanto mais somos imagem e semelhança de Deus, mais realizamos o sonho de Deus e mais somos felizes. Com a bênção do Deus misericordioso, o Pai, o Filho e o Espírito Santo. Amém.
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2: Aqui da Rádio Universidade, este é o programa Palavra Viva, são 8 horas e 2 minutos, eu sou Otávio, nós estamos ao vivo aqui dos estúdios da Rádio Universidade, começando mais um programa, mais um grupo de oração no ar, aqui na nossa querida Rádio Universidade, rádio de missão, para levarmos a Palavra de Deus até você. Queremos te convidar a permanecer essa hora no ar conosco aqui, escutando esse programa de oração. Esse programa onde nós estaremos transmitindo a beleza da novidade do Evangelho de Nosso Senhor Jesus Cristo. Por isso o convite é para que você abra as portas do seu coração e escute hoje tudo aquilo que o Espírito Santo foi providenciando para que chegasse aos seus ouvidos, para que gerasse fé no seu coração, uma fé de expectativa. Nós, nesse ano de 2026, fomos contemplados com a primeira encíclica do Papa Leão XIV, que ele vai falando sobre a IA, a inteligência artificial, e a nossa relação com ela, e a beleza do que o Papa tem falado agora para nós. Queria trazer essa meditação porque é tão importante, e ele fala assim: você hoje quer construir uma Jerusalém ou você quer construir uma Babel? Se você quiser construir uma Jerusalém, e ele cita o Neemias, né, quando volta para Jerusalém e começa a reconstruir a cidade de Jerusalém, que é a analogia à igreja, a vida na fé em nosso Senhor Jesus Cristo. Ou você quer construir uma Babel, que é um local onde ninguém se entende, onde cada um é por si. A beleza dessa reflexão que o Papa está nos trazendo à igreja agora, bem atual, muito forte esse tema, e que profundidade do Papa Leão XIV ao nos trazer essa encíclica. Então, assim, nós estamos começando nosso programa, perguntando para você hoje, Wesley, qual é? Bom dia, Wesley.
3: Bom dia, tudo bom? Como vai?
2: Qual é a nossa pergunta de hoje aqui?
3: Nossa pergunta de hoje é: como está a tua fé? Lá, como ali na passagem de Marcos 2, 38 a 44. E se eu pudesse responder assim para mim, como estaria a minha fé, eu diria que, graças a Deus, frutificada, porque assim como todas as manhãs eu acordo, faço a minha oração pessoal E nesse momento, quando a gente acorda, eu acho que essa é uma das orações mais importantes, porque é ela que vai também ser o alicerce do nosso dia, né? Vai ser a nossa base. E eu sempre faço isso junto da Bíblia, porque Jesus sempre nos fala através dela. Sempre quando eu rezo, eu procuro ler a Bíblia também, porque através dali Jesus vai falar diretamente com a gente. E hoje ele me dizia muito que eu preciso sempre estar nessa frutificação da fé, sempre acordar nesse mesmo ânimo, nessa mesma alegria, porque a alegria do Senhor é a nossa força, né? Eu acho que... E esse é o resumo que eu levo para hoje para mim, que é como está a minha fé.
2: Muito bem, o Wesley, que está fazendo caminho na Fonte Nova, está aqui conosco hoje. É a primeira vez, né, Wesley?
3: Primeira vez.
2: Primeira vez que está aqui no programa hoje. É uma alegria muito grande te receber aqui. Prazer. E nós já vamos agora... Você vê que o bate-papo hoje vai esquentar aqui, né? Hoje, na ausência das nossas queridas mulheres aqui, que estão num café das mulheres da Fonte Nova. Todas as mulheres fizeram um encontro que nós tivemos para as mulheres, estão num café agora, lá reunidas, conversando. Foi desde manhã cedo aquela turma correndo, preparando tudo lá. Estava tão bonita a preparação, já todo mundo rindo e preparando aquelas mesas. Olha, muito bonito. Então, rezando pelas nossas mulheres, aqui estão os homens. Está aqui conosco hoje para nos trazer a palavra também o Volney. Mas antes da palavra, nós estamos aqui nessa saudação inicial, batendo papo, que o Wesley já veio falando para ele. Está fazendo a experiência de um grande frutificar na vida dele. E eu já dou um bom dia para o Vonei falando. É bom esses frutificar de Deus, né, Vonei? Bom dia!
4: Bom dia, Otávio. Bom dia a todos. Bom dia, Wesley. Bom dia, Mano Velho. A todos que estão nos escutando. É um privilégio mais uma vez estar aqui, né, Otávio? Muito bom, né? Veio comentando das mulheres, né? Aí hoje o padre ainda falava, né? Hoje na Santa Missa os homens ganharam, né?
2: Acho que milagre!
4: Tinha três mulheres só, né? O resto era tudo homem, né? E hoje estamos aqui agora nesse programa também, né? Sem mulheres.
2: Quer dizer que tem homens também na igreja. Mas
4: tem homens também, né?
2: Somos
4: presentes. Somos fervorosos na fé, né? E a pergunta é justamente essa, né? Como anda a tua fé, né? Para vocês homens. Como anda a sua fé? Naquele momento que a água bate no, que nem os outros, na barba, no bigode, né? Aí a gente vê a fé, né? Então, é um privilégio estar aqui, né? Falando da palavra do Senhor, né? Meio hoje, depois de uma quinta-feira que nós tivemos o Sagrado Coração do Corpo Cristo, né? E esse mês que é do Sagrado Coração de Jesus, né? Também já aproveitando, deixando o recado que o padre pediu, né? Que sábado vai ser o dia de Santo Antônio e sexta-feira também. Né? Então, compareça à Santa Missa, não deixe esse mês ficar sem missa, né, Otávio, que é muito importante para nós, né? E aí vocês vão vendo sua fé. Como um dia brotou essa fé em nós, né? Procurar esse combustível que é a palavra que alimenta a fé, né? A palavra, eles falou que de manhã já lê a palavra, nós também lemos a palavra, que é o nosso combustível da nossa fé, né? Sem essa fé, eu vou te dizer, olha, acho que a gente tá sempre que nem aquela vara verde, né, floxa, né, balançando, né, e pelo menos a gente tá firme, né, sabe que tem uma rocha poderosa, né, que é o Senhor, né, e a palavra de hoje vai nos dar um sustento muito grande, né, muito grande mesmo, né, e que seja um abençoado sábado a todos vocês que estão nos preparando, já começando a nos escutar, né, e que o Senhor alimenta melhor os seus ouvidos hoje para poder escutar a palavra, que possa a graça acontecer na sua vida. Talvez hoje você esteja mais balançando, né, como é que tá a sua fé, né, e hoje você vai ver o sentido da sua fé, né. Amém.
2: Muito bem, aí estamos começando mais um grupo de oração. Nós vamos com a música agora. Nosso querido Leonir está ali na mesa agora, servindo aqui a comunidade, servindo a todos vocês. É uma beleza a gente ver o conjunto de pessoas que se reúne para que a palavra de Deus aconteça. Abre as portas do seu coração. São 8:09. Daqui a pouquinho a gente está de volta aqui, orando um pouquinho e preparando o coração para a palavra de Deus.

0: Estamos preparando a música aqui para você. Hoje as músicas não estão aqui. Vamos ver aqui o nosso técnico aqui, vai abrindo a música.
1: Já temos aqui os primeiros quatro pessoas que comentaram.

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1: Muito bem, estamos aqui de volta, ao vivo aqui da Rádio Universidade, 8 horas e 12 minutos. Esse é o programa Palavra Viva, um programa da comunidade Fonte Nova, comunidade de leigos que tem uma consagração aqui na cidade de Pelotas. Venha nos conhecer através dos nossos apostolados, o nosso grupo de oração que funciona toda quinta-feira às 20 horas, ali na Igreja da Nossa Senhora da Luz, no centro da cidade de Pelotas. Você pode estar lá às 20 horas e participar do grupo de oração da comunidade Fonte Nova. Nós vamos agora orar, preparar o nosso coração para receber a palavra de Deus, para que nós possamos experimentar hoje nosso Senhor Jesus Cristo. O Espírito Santo é quem nos revela Jesus e nos revela muitas vezes na palavra. É um momento de graça. Vamos pedir então. Eu estou aqui com o Salmo da Palavra. O Salmo da Palavra de Deus é o número 119. E algumas traduções, ele é o 118, eu estou com a tradução da CNBB, e diz assim: Felizes os que procedem com retidão, os que caminham na lei do Senhor.

0: a palavra de Deus. Toda rebeldia que nós temos muitas vezes contra as instruções do Senhor. Peçamos nessa manhã agora a graça de andar nos caminhos do Senhor, a graça de observar fielmente a sua palavra. Vamos pedindo a Deus a sede de abrirmos todo dia a palavra de Deus, de conhecermos a palavra de Deus. O Senhor nos dá sede dessa palavra, nos dá sede de conhecer as tuas palavras, de conhecer a palavra que nos dá a orientação espiritual, como diz o livro de São Paulo a Timóteo hoje. Prega oportuna e oportunamente. Instrui com ela, corrige. Porque a palavra de Deus, ela pode nos corrigir, ela pode nos instruir, nos dar direção. Vem, Senhor Jesus, nessa manhã. Vem sobre o nosso coração agora, curando o nosso coração das rebeldias à palavra de Deus. Nos dá a graça, Senhor, de escutar todo dia a tua palavra, de ter sede de abrir a Bíblia. E o salmista vai mais longe e diz: conservo no coração tuas promessas, para não te ofender com o pecado. Bendito és tu, Senhor, ensina-me os teus estatutos. Peça isso nessa manhã. Espírito Santo, me ensina os estatutos da palavra do Senhor, para que eu, obediente como Nossa Senhora, possa viver as promessas de Deus na minha vida, na minha vocação, no ministério que a igreja, que Deus me deu através da igreja, que eu possa servir na obediência, que a minha vida possa ser uma vida fecunda, a minha família receber as promessas de Deus. Liberta-nos, Senhor Jesus, agora desse sono que nos faz não abrir a palavra de Deus, não escutá-la, não orar com a palavra, Senhor. Muito obrigado por cada dia que tu me dá, que eu posso experimentar a graça da palavra de Deus. Louvado seja o teu santo nome pela tua palavra, Senhor. E é dessa forma, né, Vonei, que nós vamos nos preparando cada dia para escutar a palavra de Deus, para deixar que a palavra de Deus nos oriente. Como é bom escutar a palavra de Deus, né? Como é bom escutar o conselho do Senhor, como nos faz bem. Aquela leitura famosa do Natal, né? O príncipe da paz, o conselheiro admirável. Como é bom ter um conselheiro admirável.
1: É verdade. E como faz falta um conselheiro em muita situação na nossa vida, né?
0: E como é bom tomar conselho da Bíblia, da palavra.
1: Da Bíblia, da palavra, né? De Deus, né? Como é bom mesmo, porque tem horas que a gente está numa turbulência, nos pensamentos, na correria do dia a dia, né? Quem pode ser minha rocha, meu momento, aquela força? Deus, somente Ele, né? É, eu lembro que logo cheguei, né? Antes de começar a ler a palavra, né? Logo cheguei a Pelotas, né? Eu passei pela catedral, entrei dentro da catedral lá e me assustei. Ver aquele baita monumento, né? Aquele prédio grande, saiu lá de Dom Pedrito, né? De Bagé, uma cidade pequena, né? Não convivia muito com esse mundo religioso que nem vivo hoje, entrei dentro daquela catedral lá, meu Deus do céu. Mas depois, quando saí, que fui para casa, né? Aquilo me veio, ficava sempre no coração, né? Mas aquilo não pode me assustar, né? Só que a gente já andava assustado pelo mundo aqui fora, né? Aí quando entrei a segunda vez, acho que já entrei um pouquinho mais calmo, mais, né? E depois, claro, o Senhor me convidou para estar presente junto com Ele, né? E hoje não tem como abandonar mais. Não tem, né? De repente não posso ir na missa hoje, mas com certeza amanhã eu vou lá e vou, né? Então esse conselheiro, né? Ao levantar de manhã, Espírito Santo, o que eu preciso fazer hoje? Me guia, né? Me sustenta, né? Então a gente precisa, né? E pegando que nem o Jesus, né? Quantas vezes a gente tá trabalhando no nosso serviço ali, né? Na dificuldade, chega um cara não tem nada que ver. Cara, mas tu botar aquela arruelinha ali naquele negócio, dá certo ali. Pai, é verdade. Assim é a palavra de Deus, né? Quantas vezes tu tá ali preocupado numa situação e vem alguém te dar uma palavra ali. Segue por aquele caminho, reza aquele salmo, né? Ou liga o rádio, né? Estão falando de Deus, né? Então hoje que você ligou seu rádio, que você está nos escutando, né? Pega essa palavra lá em Marcos. Já pegaram essa palavra em Marcos? Né? No capítulo 12, versículo 38 até o 44. Que seria a palavra, que é a palavra de hoje. É a palavra

0: precisamos escutar hoje. Então, Marcos 12, 38 e 44. No início dessa palavra já fala das pessoas desse mundo que, nesse, que tu falou, né, Otávio, dos conselheiros, mas também tem os conselheiros negativos. Né? Dias atrás eu estava numa pequena palestra lá que nós fizemos lá numa granja lá, né? E aí o cara falava assim: lembre-se que no meio de vós existe mestre negativo, existe chefes negativo. Não vai dar certo, que tu não presta, porque tu não vai lá, porque... Né? E os bons mesmo, que traz o conselho bom, são bem pouquinho, né? E a gente desdobrar aquele mestre negativo, né? Não, muitas vezes não é fácil, olha, fica até inimigo, né? Porque eles botam uma doutrina tão forte na cabeça das pessoas, as pessoas trabalham errado, e quando vem uma pessoa que ensina a trabalhar certo, como é difícil, que toda mudança gera um desconforto, né? E Jesus nada hoje está nos falando, né? Diz assim, ele dizia em sua doutrina: guardai-vos dos escribas, que gostam de andar com roupas compridas e ser cumprimentado nas praças públicas e de sentar-se nas primeiras cadeiras das sinagogas e nos primeiros lugares dos banquetes. E como a gente conhece pessoas assim, né? Eles devoram os bens das viúvas e dão a aparência de longas orações. Esses terão juízos mais rigorosos. Jesus sentou-se de frente ao cofre da esmola e observava como o povo deitava o dinheiro nele. Muitos ricos depositaram grande quantia. Chegando uma pobre viúva, lançou-se duas pequenas moedas no valor de, naquele valor de apenas um quadrante. E ele chamou seus discípulos e disse: em verdade vos digo, esta pobre viúva deitou mais do que todos que se lançaram no cofre, porque todos deitaram o que tinham abundância. Esta, porém, pôs a sua indigência, tudo o que tinha para o seu sustento. Então, quantas vezes nos chamam para missão, nos chamam para algum serviço, para alguma coisa, hoje não posso... Hoje não vai dar, hoje não vou à Santa Missa porque o meu dedo está destroncado, que não tem nada que ver, quem faz caminhar a gente é o pé, né? Mas a gente bota desculpa no dedo está destroncado porque eu acho que vai chover, porque não sei o que é lá. Mas o Senhor preparou toda a vida dele, preparou toda a sabedoria para nos dar na Santa Missa, toda a comunhão, né? Todo aquele sacrifício de estar à Santa Missa lá, para nos dar a graça, e a gente com uma simples desculpa: hoje eu não vou na missa, porque pá, depois para sair lá da catedral, lá da missa, aquele povo lá tem que conversar, aquele tumulto de carro, né? Aquele povo lá na porta pedindo esmola, com uma, né? Eu digo por experiência própria de escutar, de ver, de sentir, né? E como a gente se faz uma oferta tão ilusória para Deus, né? Vê essa pequena viúva, foi lá e deitou sua pequena moeda, né? Que nem tem aquela moeda, né? Que chegou no Antigo Testamento, né? Daquela viúva que só tinha uma porção de azeite e uma porção de pão, de farinha para fazer o pão, né? E veio o profeta ali e disse assim: não faça, que será rendido, né? Então, quantas vezes a gente tem só uma porçãozinha de vontade, só um pouquinho de ir para a missa e tu não vai. Mas de repente, se tu vai, olha a graça que o Senhor dá. De repente, quando te surge um emprego novo, te surge uma pessoa que tu conversa ali no meio daquela comunhão ali: não, mas eu conheço uma pessoa que faz isso, que faz aquilo, para te arrumar. Então, Deus nos chama a toda hora, a todo instante, né? Se nós olharmos na primeira leitura, né? Paulo escreve a Timóteo, né? Guardei a minha fé, combati o bom combate. Será que depois lá no juízo final, o justo juízo vai nos perguntar: e aí, Valnei, o que tu fez da tua vida? Eu sabia que tu tinha lá na tua casa umas 3, 4, 5, 10 Bíblias. Tu chegou a ler elas? Tu chegou a fazer alguma coisa? Ou tu só ficou que nem aqueles com aquelas roupas bonitas, desfilando, arrotando? O que eu vou fazer da minha vida, apresentar para o Senhor daí? O que eu vou dizer para ele? Não, Senhor. Realmente o Senhor disse que eu tinha 10 Bíblias, eu gastei minhas Bíblias, gastei meu sapato, gastei minhas roupas, gastei meu tempo, para te servir também. Tive que trabalhar, tive que ter sustento para minha família, manter todos os meus compromissos, né, as que a gente se tem, né? Mas ao mesmo tempo também gastei para ti, Senhor. Aí o justo juiz vai dizer, então tá, vamos ver aqui, realmente a tua Bíblia está bem usada, né? Tuas roupas foi bem usada para a palavra, para o trabalho, né? Será recompensado, né? Deitasse teu pouco, tá tua moeda ali, né? Quantas vezes que a gente, né, hoje mesmo, de repente eu tosse, né? Tô me recuperando uma gripe, né? Então, mas a gente tá aqui, não é por causa de uma gripinha, de uma tosse que a gente, ah, não vou ir lá, né? O Senhor nos chama para essas pequenas coisas, né? O evangelho é composto por duas pequenas partes. Na primeira, Jesus critica os doutores da lei, né? Aí te pergunto, para você aí, quantas vezes você se acha doutor, que sabe, que já fez, que não vai acontecer, porque eu acho que não vai dar certo? Nós temos que ser sim ou não. Vai acontecer ou não vai acontecer? Somos homens de fé, pessoas de fé ou não? Muitas vezes nós somos doutores dos nossos próprios julgamentos. Nós achamos que não vai acontecer, que não vai dar errado, mas a gente não tenta. E antes disso, a gente não peça a graça do Senhor. Tem que pedir a graça, Senhor. É da sua vontade de eu ir? É da sua vontade de fazer isso? Só que muitas vezes nós somos Deus de nós mesmos, né? Tem uma música da Eliana falando, né, sendo Deus de mim mesmo, né? Da lei por sua ambição e ganância, por devorar suas casas das viúvas, fingindo fazer longas orações, né? Então a gente pergunta assim, vamos lá, eu tava fazendo aquela pregação lá, pois é, pá, eu já sei aquela pregação, já fui lá, aquele povo lá é assim, não adianta ir, eu já fui lá, já imaginou dar uma desculpa dessa? Sabendo da verdade? Não, eu já sei que lá é um cabeça duro, uns cabeças duras, não adianta ir lá pregar, não adianta ir lá fazer isso, né? Não adianta ir lá cantar, né? E a gente é doutor, como é que a gente vai estar julgando? Não pode estar julgando, né? Mas gostaria de ser visto anotar nas praças, mas gostaria de elogio, né? Dizer, ah, não, aquele cara lá prega bem, aquele cara lá faz tudo, né? Na segunda parte do evangelho, ao observar a oferta da viúva pobre, Jesus apresenta como exemplo a generosidade, desapego e confiança em Deus, pois ela é sua pobreza, oferece tudo aquilo que possuía para viver. Então, vamos levantar 4 horas da manhã para fazer nossa pregação, para assistir a nossa oração, para fazer, vamos. Vamos entregar tudo diante do Senhor. Vamos deixar a nossa vida entregue ao Senhor e depois Ele vai administrando. Eu, quantas vezes que eu saí para trabalhar e, né, como eu trabalho autônomo, disse, Senhor, eu vou pegar a estrada, não sei para que cliente que eu vou ir, o Senhor, por favor, me dirija. Né? E às vezes eu saio no posto ali para abastecer a caminhoneta, ali toco o telefone, pá, Vonei, estou precisando de uma assistência. Pá, então posso ir, só me dá o tempo de viagem. Quantas vezes que eu saí de casa sem saber o serviço que ia fazer, porque a gente é autônomo, não temos assim, um serviço fixo, né? Mas eu entrego ao Senhor. Na minha oração de manhã, quando eu falo, Senhor, hoje preciso de um serviço, preciso de uma contemplação. Né? Ao sair da garagem, ao sair do posto, sair na cidade, alguém já manda uma mensagem, né? Então, isso é entregar os caminhos para o Senhor. É entregar a sua vida, né? Seu desespero, sua alegria, seu louvor, a sua moeda, sua única moeda. Às vezes, quantas vezes que eu saí já no vermelho, né? Do cartão, não tem limite mais, mas precisava botar aquele último 100 reais do limite ali, de diesel na caminhoneta. E, Senhor, me guia, me conduz até um trevo, e daquele trevo o Senhor me conduz um serviço, e nisso o cliente ligar. É botar a sua última miséria para o Senhor. E depois, com certeza, daquele serviço ali, tu tirar teu dízimo, tirar tua despesa da viagem, tirar a despesa da conta, e ali vai aparecer mais serviço. Né? Então, quando a gente entrega para o Senhor mesmo toda aquela nossa angústia, aquele nossa aprovação, entrega para o Senhor, deixa Ele resolver, não a gente resolver. Né? Por várias vezes, né? Saí até com pneu murcho, não tinha nem dinheiro para colar o step, né? Nem uma vez me roubaram todas as minhas ferramentas, mas, Senhor, estou aqui, preciso trabalhar para sustentar minha família, e o Senhor proveu tudo, graças a Deus, né? Tem uma no século, deixa eu fazer a conta, 15, 16, é o X, o V e três pauzinhos, 16, 17, 18, né? Século 18, né? Aí o Nicola Paganini enviou um violinista na época, né? Muito famoso, muito famoso. Né? Então, quando, quando ele tocava, enchia a plateia, enchia todo mundo, porque realmente era um cara que, né, tocava mesmo, né? Aí se preparou tudo, né? Aquela orquestra, o maestro, todo mundo, a plateia, né? Daí ele fez a primeira, primeiro ensaio, aí começou a tocar. E aquilo foi profundamente, aquela música dele, disse que inspirava os corações de todo mundo, né? Aquela enchia, né? Aquilo, de repente, na metade da melodia, arrebentou uma corda. Né? E todo mundo ficou, mas ele não se abalou, ele seguiu, tinha que fazer o papel dele, tinha que acontecer, né? E o maestro, né, e deu uma modificadinha para seguir com menos corda, de repente a segunda corda rompeu, né? E ele não se abalou, porque nós precisamos fazer a nossa parte, né? Quantas vezes você sai para ir para missa e te critico? Quantas vezes você sai para fazer seu trabalho, ou digo, pá, tu vai naquele trabalho, mas de repente aquele trabalho que Deus deu para ti, e te critico? Não, mas tu tem capacidade de fazer outro serviço, capacidade de ganhar mais. Mas de momento é que Deus proporcionou aquele serviço, aquela casa, aquele carro, aquela roupa, aquele momento, né? Mesmo sabendo que tu tem condições de tocar com as seis cordas no violino, né? Mas está arrebentado duas, três, né? E de repente rompeu mais uma corda, ficou só uma corda no violino. E ele não parou o show dele, teve que seguir porque era o que ele precisava apresentar. E disse que foi um dos maiores espetáculos da época. Pelo esforço, pelo empenho, porque nós precisamos, independente que estamos suando sangue, que nem Jesus suou sangue, independente do que nós somos criticados de repente, porque por isso, por aquilo, não. Nós sabemos que é na nossa frente o cristão, na nossa frente a nossa cruz. Nós precisamos seguir nosso caminho, nós precisamos seguir nossa conduta até o final, porque lá no final do grande juízo final, ele vai perguntar: o que você fez? Você conseguiu combater o bom combate? Conseguiu guardar a tua fé? Conseguiu anunciar o que te ensinei? Essa mensagem de hoje. O que você está fazendo com a sua fé? Quantas cordas seu violino já arrebentou na sua vida? O senhor está dizendo que tem gente que está dizendo que essas horas não tem nem mais o violino. Mas você continua com a melodia de Deus. Há anjos que cantam nos nossos ouvidos ainda, que não deixam você falar. Tenha coragem, eu estou contigo. Quantas vezes Otávio na Bíblia disse assim: não temas, não tenha medo?
1: 366.
0: Uma vez por dia, não tenhas medo. Eu estou contigo o tempo inteiro, Jesus está dizendo. Levanta a tua cabeça. Peça para o Senhor esse final de semana. Te retira para ti mesmo, para você que está numa aflição, numa contribulação meia confusa. Peço para o Senhor esse final de semana: Senhor, esse final de semana eu ficar em retiro, eu vou procurar aí a Santa Missa, para que segunda-feira Deus provê da sua vida. Deus vai arrumar as cordas do seu violão, para que você possa tocar o louvor que Deus precisa, através da sua voz. Qual é essa situação que você está passando hoje? Não deixe ser abatido por palavras, por palavras que te tiram para baixo. Não, peça ao Senhor: Senhor, eis-me aqui, Senhor. Vem com o seu braço, me levanta, me tira desse sufoco que eu estou passando hoje. Talvez você ligou esse rádio hoje, está escutando essa palavra, que é para você mesmo. Talvez você não tenha escutado essa palavra, mas hoje foi uma palavra que você escutou pela primeira vez, diferente, e que vai fazer sentido na sua vida. Quantas vezes escutei essa palavra, quantas vezes oraram por mim e disseram assim: Volney, vai em frente, não desanima, Deus está contigo. Não temas, eu estou contigo, a tua fé te salvou. Não é assim que Jesus dizia assim para aquelas pessoas, né? A tua fé te salvou. Você é batizado, você é o templo sagrado do Espírito Santo, você tem Deus no seu coração. E se você já conseguiu uma vitória na sua vida, louvado seja o nosso Senhor Jesus Cristo. Porque talvez quantas pessoas estão escutando já falaram: bah, através dessas palavras eu tenho conquistado muitas coisas na minha vida. Dá força para essa pessoa que está mais fraca do teu lado, você que está um pouquinho melhor. Peça para a graça do Senhor. Feche seus olhos um pouquinho, quem puder agora nesse instante, que não está fazendo uma coisa perigosa, mas feche seus olhos. Faça um retiro para ti mesmo, Senhor, dentro de ti. E pergunta para ti mesmo: quantas vezes você escutou o Senhor dizer assim: deposita o teu nada para mim, deposita isso que você tem para mim, que eu te darei muito mais? Quantas vezes nós temos que andar, às vezes, no escuro? Quantas vezes nós temos que andar para aquela rua tenebrosa? Quantas vezes nós saímos de casa pedindo uma graça do emprego, do alimento para nossas famílias, de um aluguel atrasado, ou de um vencimento de um boleto que vai vir, sem ter nada na conta? Quantas vezes nós saímos com a última gota do combustível do nosso veículo para procurar alguma coisa? Quantas vezes nós saímos com nossos ouvidos de escutar palavrões dentro da nossa casa, às vezes das pessoas que a gente ama, porque você não presta? Quantas vezes nós saímos decaído, por machucado, por palavras de pessoas que a gente ama, pessoas do nosso lado, que nos machuca porque você não presta? Mas Deus está contigo. Deus vai fazer uma reviravolta na sua vida e você vai vencer, porque Ele é o Deus do impossível. Porque você ainda tem um pouquinho de fé na sua vida. Por mais que você esteja arrasado, por mais que você esteja decaído, você ainda contém a sua fé. Há uma chama acesa no seu Espírito Santo, no seu coração ainda, que é o próprio Espírito Santo que está te impulsionando. Deus, eu te peço hoje, sobre cada família que está escutando, por cada ouvido, por cada coração que está penetrando essa palavra, por cada olhar, por cada tristeza, por cada lágrima que está caindo agora ao escutar essa palavra, mas também por cada alegria, por cada honra, por cada conquista, o Senhor abençoa, derrama suas bênçãos, Senhor, derrama toda a providência que precisa para essas famílias, derrama, Senhor, a sua graça, que o Espírito Santo invada, Senhor, os ouvidos dessas pessoas, Senhor, que seja fortalecido pela sua fé, para que possa chegar no dia e dizer assim: eu combati o bom combate, guardei a minha fé e hoje estou aqui diante de Ti, Senhor. Glórias e louvores a Ti, Senhor.
1: Glórias e louvores a Ti, Senhor. Vamos com a música agora, deixando essas palavras agora que o Vonir foi colocando para nós ficar lá no nosso coração, e vai deixando agora que essa palavra gere vida dentro de você, gere fé, porque a fé vem da pregação da palavra. Daqui a pouquinho nós estamos de volta.

0: Muito bem, estamos voltando aqui ao vivo dos estúdios da Rádio Universidade, aqui no centro da cidade de Pelotas. 8 horas e 39 minutos, acabamos de ouvir ela, Palavra de Deus, que é a missão desse programa, Palavra Viva. E nós estávamos partilhando agora aqui, e eu estava ouvindo o Vonneto falar, e uma coisa que me chamou muito a atenção dessa palavra, desde hoje de manhã quando eu orava assim também, é... Às vezes nós pensamos que passa as coisas desapercebidas do olhar de Deus, porque os homens desapercebem de muitas coisas. Mas vocês viram o que Jesus estava fazendo no templo? Ele estava olhando a oferta e o coração de cada um. Não o dinheiro, mas a oferta do coração de cada um. Isso é, Deus está dentro da igreja olhando o que a gente está fazendo lá dentro. Porque aquela viúva foi lá, ofertou e Jesus estava olhando para ela.
1: Uhum.
0: Que forte isso, né? Então, assim, quando o Vonei estava falando, eu estava meditando aqui. Às vezes a gente fica tão preocupado com as pessoas que estão na igreja, com o que acham de nós, até que as autoridades pensam de nós, mas agora Deus está olhando outra coisa, Ele está olhando aquilo que a gente trouxe lá dentro, a nossa angústia, mas aquela fé que me levou lá, sabe? Eu vim sem ter condições, eu cheguei ali, talvez como o Vonê foi que nem a viúva, né? Entrou na igreja, achou a catedral grande demais. Aquela viúva estava ali humilde, né? Foi lá, talvez constrangida, a única levou uma moedinha, todo mundo botando muito dinheiro, mas de quem Deus se agradou? Então, eu amo muito essas coisas na igreja, assim, quando eu medito a palavra de Deus, saber que Deus está atento, né? A nossa vida, e que o que importa para Deus é a fé. Não importa para Deus como eu chego, o que as pessoas dizem de mim, os elogios que eu ganhei. Eu lembro de São Paulo, né, que as pessoas encantadas com o ministério de Paulo e diziam, isso para mim é esterco, né? Mirando a salvação, né? Então, como é diferente o olhar de Deus do olhar dos homens, né? É por aí o caminho. É
1: tem uma ilusão, né? Uma ilusão para mim.
0: Analogia.
1: A analogia que tu falou agora aí, né? Diz que teve um rapaz, chegou isso pro padre. O padre, não vamos assistir missa. Não vamos participar da missa porque... A gente escuta muitas coisas, as pessoas vão conversar, aquele alvoroço antes da missa, né? A pessoa... E aí o padre viu que a pessoa que ela ia realmente ia sair da missa, porque justamente pessoas que não vai, né? Aí o padre pensa assim, vá lá na sacristia, enche um copo d'água e fica a missa inteira, arrodeando toda a missa com um copo d'água e não derrama uma gota. No final da missa, vem conversar comigo. Pá, padre, não é tua penitência. Aí foi lá, encheu um copo d'água. E aí começou o alvoroço da missa, né? E ele caminhando toda a volta da missa ali, não derramando uma gota, terminou a missa. Padre, tá, e agora o que aconteceu? O que aconteceu? O padre perguntou para ele, tu escutou o que as pessoas falaram? Não pude escutar nada porque estava concentrado para não roubar água, então. Aí que está o fundamento. Tu vem para quê? Para escutar as pessoas? Ou escutar, ou ficar em silêncio, concentrado para ti mesmo na palavra? Quando tu vem concentrado na palavra, vem ali na missa para concentrar, escutar a palavra, esquece tudo isso que tu acabou de falar, esquece tudo que as pessoas falam.
0: Só por,
1: né?
0: Deus.
1: Só por Deus, né? Então.
0: E aí, Wesley, a gente ouvindo essa palavra que o Vonei nos trouxe, já estamos partilhando aqui. O que tocou no teu coração, Wesley?
2: Eu tenho um testemunho, inclusive, sobre isso que aconteceu ontem, né? Sobre a gente doar tudo que a gente tem pra Deus. Ontem mesmo, quando eu cheguei do centro, assim, na casa da minha avó, Jesus, ele tem diversas formas de falar com a gente, né? Às vezes ele fala através da palavra, muito mais através da palavra do que os outros, né? Mas ontem ele falava muito, assim, pra mim, no meu coração, que... Como eu tenho uma missão hoje, por exemplo, à tarde, ele falava pra mim, seria muito bom se tu frutificasse hoje o teu dia com uma missa, sabe? Eu já fui no Corpus Christi na quinta-feira, e na sexta-feira ele pedia que eu frutificasse mais. E ele me colocava essa vontade de ir à missa, sabe? E eu também sentia muito a tentação de não ir à missa também. Não é à toa, muitas coisas aconteceram ali pra meio que eu tomar uma decisão de não ir, mas eu falei, não, Senhor. Se o Senhor me disse pra mim ir hoje à missa, é porque eu tenho que ir mesmo, sabe? Ontem, na sexta-feira. E eu fui, né, no caminho, fui rezando, sou muito devoto de... Recentemente, dois amigos me deram um presente muito legal, que foi uma imagem de Nossa Senhora, Salvadora dos Nossos, e vim muito rezando a oração dela. E pedindo também, tu citou a Exceção de São Paulo, né, que rege assim as minhas missões quando eu vou. São Pedro, que é meu santo de devoção também. E quando eu cheguei na missa, eu me deparei com uma situação muito, muito diferente que eu nunca tinha vivido. E se eu vivi, foi uma vez. Que eu fui a única pessoa que fui na missa aquele dia. Ontem. E chegando lá, a sensação que eu tive é que... Ah, Senhor, mas só tem eu aqui. Só tem eu, o padre, um ministro, mais duas pessoas para uma fazer a leitura, outro salmo e um cantor, sabe? Basicamente a ópera ali. E ele me dizia assim... Hoje eu quero que tu venha porque eu quero que tu entregue tudo que tu tem, sabe? Eu quero que tu... Aqui nesse momento íntimo, né? Porque às vezes a gente vai à missa achando que tem aquele tudo de pessoa. Todas aquelas pessoas, a gente fica... Nossa, a missa tá cheia hoje, mas... Ainda que a missa seja só tu e Deus, ela ainda é missa, sabe? Ela ainda é gigante, como se tivesse muitas pessoas. E ali, nos evangelhos, Jesus falava diretamente comigo. E aquele momento eu percebi... Ah, é isso que eu tenho que fazer, sabe? A gente tem que doar o nosso nada. Às vezes, como aquela música diz, né? Tudo que tenho, sabe? Recebe o meu nada. E naquele momento ali, eu dei tudo que eu tinha. Dei pra Deus o meu nada, sabe? Porque eu fui muito assim... em todo o caminho eu fui meio com dúvida. Quando eu cheguei lá, Deus confirmou tudo, sabe? Porque na consagração ali, quando a gente entrega as coisas pra Deus, ele nos escuta de uma maneira que a gente não tá habituado às vezes, né? Mas ele tá sempre ali. E eu lembro também de na própria Fonte Nova, na quinta-feira, quando a primeira música de animação falava que Deus não é indiferente à dor de ninguém, sabe? E ali ele falou pra mim: eu não sou indiferente à tua dor, eu tô sempre contigo nos momentos de tribulação, nos momentos de tentação, em todos os momentos. E quando tu vence a tentação, eu sou o primeiro a te dar parabéns. Eu sou porque é aquela coisa, né? A alegria do Senhor é a nossa força. Pra mim, quando eu fui à missa ontem sozinho, foi uma confirmação absurda, assim, pra mim. E aí, é aquilo que eu falei hoje de manhã antes, né? A frutificação, né? Hoje de manhã, quando eu rezei, Deus confirmou mais uma vez, sabe? Sobre essa frutificação, sobre como é bom estar frutificado no Senhor. Como é bom, sabe? Estar sempre na palavra do Senhor, sempre... Tudo que eu vou fazer, eu consagro a Deus, sabe? Eu sempre digo, ó, Deus, eu vou lavar essa louça, Senhor. Eu coloco em oração, Senhor. Eu vou fazer essa corrida aqui. Às vezes eu costumo correr, assim, de manhã, bem cedo. E falo, Senhor, eu dedico essa minha corrida, esse meu sofrimento que eu vou alcançar aqui hoje, as almas do purgatório, enfim, sabe? E isso é muito bom. Esses dias mesmo também, eu tive que entregar uma coisa pro meu avô lá, que ele tá cuidando da minha bisavó no hospital, e junto com os outros familiares também. Aquele dia, na escala dele, ele esqueceu o celular, e eu tinha a missa do Corpus Christi. E aí eu falei, Senhor, eu não sei como vou fazer pra fazer os dois, mas eu preciso entregar o celular pro meu avô, porque ele não pode ficar sem comunicação. Lá fui eu, entrei no hospital, me perdi dentro do hospital, mas consegui me achar, e cheguei a tempo pra missa do Corpus Christi, que achei que não ia conseguir, sabe?
0: Ah, e os testemunhos da vida, né, Wesley? E as coisas do cotidiano, da gente que fala um tanto de Deus pra cada um de nós, né? É muito bonito a gente poder trocar experiências aqui. E você, que tá nos escutando agora aí, Wesley, já tem alguém colocando alguma coisa aí pra nós?
2: Já temos várias pessoas, primeiramente dando bom dia a todos que deram bom dia até agora. Que já tem alguns comentários aqui, a... da Adriane aqui, ó. Deus surpreende quando entregamos tudo a Ele. Condições financeiras difíceis. Para muitas famílias, Senhor, ilumina nosso coração e agir. Com certeza, Adriane, com certeza. Temos também aqui a mesma Adriane também comentando: Nossa Senhora nos abençoe e nos socorra nossos corações e mente. Amor de Deus. Sem dúvida nenhuma. Eu... Aqui, quando fala sobre Nossa Senhora nos abençoe e nos socorra, eu posso dizer muito sobre Nossa Senhora dos Lutadores de Nós, né? É uma importante, principalmente para mim, que recentemente não tinha uma assim, digamos que uma Maria para chamar de minha, e Nossa Senhora dos Lutadores de Nós apareceu.
0: Uma devoção, né? Que apareceu na tua vida, hein? Quem as pessoas estão aí conosco?
2: Temos aqui a Adriane, até comentou, a Maria Cristina. Adriane, de novo mais uma vez. A Daiane, a Gorete, a Esther, a Zaira, a Ilma, a Carmen, a Nora. E esse é o pessoal que está junto conosco hoje.
0: a esse povo todo que está junto conosco, um grande abraço, né? Nós temos certeza que foi muita missão nessas últimas semanas, né? Nós tivemos aí a noite de louvor na catedral, que foi a primeira vez, né, que nós tivemos lá, com o padre Wilson, estava lá conosco também. É, momento lindo de adoração, né, Vunê?
1: Muito lindo, muito lindo. Foi, ó, foi marcante ali, porque dá para ver no rosto das pessoas, né, o padre passando com o Santíssimo no meio da família, né, os casais recebendo bênçãos direto do Santíssimo, né, olha, foi muito abençoado mesmo, né. E com certeza, as pessoas que doaram, que distantes estão ali, né, receberam a graça, né, Otávio? Foi muito...
0: Muitas famílias ali, era uma noite para as famílias, né? Nós pudemos observar bastante pessoas ali, tinha muita gente, veio gente de Jaguarão para aquela noite ali.
1: É, verdade.
0: Né? Depois o pessoal chegou, queria conhecer o padre, lá aquelas interatividades bonitas da igreja.
1: É bonito,
0: né?
1: É bonito essa amizade.
0: E um momento de muito ágape, um momento de muito amor fraterno, assim, que aconteceu lá. Foi muito bonito, já veio testemunho de pessoas que estavam lá.
1: Então...
0: Então é muito bonito a gente viver esses momentos na igreja. Você que está nos escutando agora, talvez não vá à igreja, não tenha hábito de ir à Santa Missa, não se encaixou num movimento ainda da igreja. Quando a gente fala essas realidades aqui, a gente está falando para você, partilhando a nossa vida, como Wesley partilhou, como Volney partilhou ali, o testemunho de ir para o trabalho, às vezes, assim, na fé. Mas isso tudo acontece quando a gente está integrado num ecossistema todo. O ser humano precisa de referência, ele precisa olhar para aquilo que inspira a sua direção. E Deus, na igreja, segundo Santo Agostinho, ele deu uma grande resposta para a humanidade, a todo o mal que acontece no mundo, que é a igreja, que é o caminho. Que ele diz, eu sou o caminho. Então, como é bom quando a gente ali tem o testemunho de um dos outros, né? A gente partilha os testemunhos. Nós aqui somos a comunidade Fonte Nova, a gente vive muito em comunidade. Nós nos reunimos, partilhamos.
1: Inclusive, hoje estão reunidas as mulheres, né?
0: Estão tudo reunidas, tomando café lá, né? E nós em jejum aqui, tá bom? Mas é bom a gente partilhar. E a gente se inspira uns nos outros, com o testemunho do outro. Às vezes a gente chega, porque nós, seres humanos, nós muitas vezes não tem nem motivo, às vezes a gente acorda triste, não é assim? A gente acorda meio para baixo, aí já vai trabalhar, não acontece, porque às vezes a gente biologicamente não está bem, ou espiritualmente mesmo, e chega lá e a graça não encaixa aquele dia, sabe? Aí tu chega um irmão, né, com aquele carinho, te abraça, conversa contigo, te dá uma notícia boa. A gente brinca lá muito que a gente tem que dar muita notícia boa uns pros outros, né? Porque de ruim já tá cheio. Mas é tão bom, né?
1: Bom.
0: A gente se edifica uns aos outros, não é assim?
1: Muito bom.
0: Então, nós precisamos desses momentos de igreja. Por isso a gente fala tanto aqui da missa do domingo, do grupo de oração. E fica ligado aí, porque agora nós vamos ter um convite para fazer para você. Já estamos preparando ele com todo o carinho. Ai. Vamos ter a irmã Maria Eunice esse ano de novo aqui.
1: Olha, notícia boa. Isso é notícia boa,
0: né? Vai estar aqui conosco. A irmã que estava com o encontro agendado no Rio de Janeiro desmarcou para estar aqui conosco.
1: Ei, glória a Deus.
0: Então, a graça de Deus, ela tem um ministério muito fecundo, uma pregação muito fecunda.
1: Vai ser a terceira vez que ela vem, então.
0: Terceiro encontro dela.
1: É.
0: Né? Então, e agora uma grande novidade, ninguém está sabendo, né? Primeira mão aqui na rádio.
1: Olha.
0: Né? O título do encontro é Tudo é Possível que Crê.
1: Tudo
0: então ela vai falar sobre fé para nós. E quando a gente experimenta a fé, quando a gente experimenta as graças de Deus através da palavra de Deus, quando nós experimentamos um crescimento de oração, como é bom! Como é bom ver. Agora, nessa semana, várias pessoas vieram me dar testemunhos, né? De graças recebidas. Como é bom ouvir, né?
1: É verdade. Eu faço parte desse testemunho, tudo é possível no que crer, né? Bah, olha, se não fosse crer em Deus, eu acho que estava bem atirado. Deus provê muito na minha vida, graças a Deus.
0: E a gente vê como é importante ouvir a pregação da palavra. Parar para fazer um retiro, né? Sair um pouco. A palavra de hoje diz, na carta de Timóteo, o prurido dos ouvidos. O que, que é isso? Prurido é o barulho. Como é importante nós pararmos um pouco na nossa vida e entrarmos na... Parar para escutar a palavra de Deus, né? Retiro bem feito, escutar a pregação da palavra, meditar a nossa vida, trocar experiência lá dentro do retiro, né? E ter um missionário assim que vem de longe, né? Que anda por todo mundo aí, trazendo experiências ricas para nós. Faz diferença, né?
1: E o mundo hoje, tá, assim, tu abre a internet, tu quer saber o tempo, tu quer saber o valor do dólar, tu quer saber isso, tudo rápido. E a gente está num processo acelerado. Sai daqui, não, eu daqui 70 quilômetros, ah, daqui menos meia hora estou lá, então tu acelera o carro, né? Tudo assim. Ah, não, bota no micro-ondas, esquenta ligeirinha a comida, parece que está tudo assim, né? E aí a gente está naquele acelerado. Mas Deus não é acelerado. Né? Quando a gente abre a palavra, que vem escutar a palavra, que nem o Otávio falou, né? Que a gente se abaixa a pressão, meu Deus do céu. Como eu estava acelerado, né? Que Deus fala contigo, né? Conversou contigo, né? Por mais que foi correndo lá levar o celular lá, mas é Deus, Deus ainda fala contigo, assim, eu vou arrumar uma missa só para ti,
3: Era para ti.
1: Desacelerou, desacelerou a tua vida. É assim os carinhos de Deus.
3: É verdade.
1: Desacelera.
3: Olha, meus irmãos, o papo tá bom, né? Mas já são 8:55, quase chegando no final do programa aqui. Mais alguém chegou aí, Wesley?
2: Ó, por enquanto, temos aqui 7 visitadores. Aqui temos a Maria Cristina comentou de novo, vocês são pessoas abençoadas. Muito obrigado, Maria Cristina. Acredito que tu também seja. Deus te abençoe. E é isso aí, temos por enquanto essas pessoas abençoadas aqui conosco, sempre firmes aqui. Como eu disse, né? Frutificando, né? Graças a Deus.
3: Amém. Então, quero te dizer mais uma vez, fica ligado aqui quando nós formos trazer os recados, o encontro desta irmã Marionisa, outra vez lotou em um mês. Então, assim, vão ser É julho, 18, 19 de julho, provavelmente. Mas a gente está organizando ainda, porque nós estamos com um problema de local para fazer o encontro. Rezem por nós. Mas é um encontro, assim, que lota em 30 dias. Então, fica ligado na programação da Rádio Universidade e da Fonte Nova aqui, porque nós vamos estar passando a abertura já para as inscrições.
1: Aí dá mais informação para pessoas também
3: exatamente.
1: Que moram em outra cidade, né?
3: É, exatamente. O pessoal já tem dois ônibus de Rio Grande.
1: Já.
3: Já vai vir ônibus de outras cidades também. Então, quer dizer, vai lotar em seguidinha. Então, deve ser umas 210 vagas no máximo. Tá? Então, não tem como a gente fazer maior. Muita gente ficou de fora da outra vez, mas a gente vai estar passando aqui as informações, talvez já no próximo programa, se Deus nosso Senhor quiser, o valor do encontro direitinho, tá bom? Fica ligado na nossa programação. Quinta-feira que vem próxima, nosso grupo de oração lá na Igreja da Luz, às 20 horas, você está convidado a fazer parte disso. É bonito a gente poder falar aqui, o grupo de oração tem sido visitado por muitas cidades, né? Graças a Deus, louvado seja Deus. E gente, cidades que vêm toda quinta-feira. O pessoal vem de Pedro Osório, vem de Bagé, toda quinta-feira volta. A gente fica até preocupado que chega 1 hora da manhã lá. Mas é uma graça poder partilhar com tantas cidades. Já veio há pouco tempo atrás, vem a gente Tramandaí no grupo. Então, umas realidades assim, muito atípicas, mas lindas. E aquela experiência que Deus nos proporciona através do Espírito Santo. Quero te convidar, então, a estar lá. Quinta-feira, fazer uma experiência do amor de Deus através da pregação da palavra, dos momentos de oração. E como a gente sempre fala aqui no programa, amanhã que dia é? Dia da Santa...
1: Missa,
3: Santa
1: domingo.
3: Missa, domingo, dia do Senhor. Dia de estar na Santa Missa.
1: Procura essa comunidade, né? Seu parco, seu padre. Procura as informações que vai ter nessa paróquia. De repente tem algum evento, o padre está promovendo. Se não está, ajuda o padre a promover alguma coisa na sua paróquia, né? Ajuda esse sacerdote que doa a sua vida para nos trazer Jesus até nós. Imagina quando você está recebendo a comunhão ali, o encontro do divino com o humano. Então, vá à Santa Missa amanhã, né? Faça barba, bigode, né? Mulher se arruma, bota a sua melhor... É, feição, melhor roupa, né? Vai ao encontro do Senhor, né? Dá um passo pro Senhor que lhe dará 1000 passos à sua frente.
3: Tá aí, estamos chegando, passa rápido, né?
1: Passa
3: rápido, mas que bom te ter aqui hoje, Wesley. Dá um tchau pro pessoal aí para nós terminando o programa.
2: Quero agradecer a todo mundo que esteve presente hoje. É sempre um prazer participar dessa comunidade que frutificou ainda mais a minha fé, aprofundou a minha fé. E é aquilo que eu sempre digo, né? Como o devoto de São Pedro, eu sempre gosto de dizer que andarei por fé e não por vista, né? Porque a fé é dar o passo sem ver o chão, porque Deus é que vai botar o chão para nós. E é assim que é a nossa vida.
3: Amém. Obrigado, Vonê, pela palavra de hoje.
1: Amém.
3: Obrigado a todos também que estão conosco. Obrigado. Vamos terminar com a musiquinha agora. E sábado que vem a gente está aqui, se Deus quiser, para partilhar
0: a palavra de Deus, para trazer para você a palavra que dá direção para a nossa vida. Deus te abençoe, até semana que vem.

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1: 1:17. 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

0: Amém. Oferecimento do Santo Terço. Divino Jesus, nós vos oferecemos este rosário que vamos rezar, contemplando os mistérios de vossa redenção. Concedei-nos, por intercessão de Maria, vossa Mãe Santíssima, a quem nos dirigimos, as virtudes que nos são necessárias para bem rezá-lo e a graça de ganhar as indulgências anexas a esta santa devoção. Creio em Deus Pai, Todo-Poderoso, Criador do céu e da terra, e em Jesus Cristo, seu único Filho, nosso Senhor, que foi concebido pelo poder do Espírito Santo, nasceu da Virgem Maria, padeceu sob Pôncio Pilatos, foi crucificado, morto e sepultado, desceu à mansão dos mortos, ressuscitou ao terceiro dia, subiu aos céus, está assentado à direita de Deus Pai Todo-Poderoso, donde há de vir a julgar os vivos e os mortos. Creio no Espírito Santo, na Santa Igreja Católica, na comunhão dos santos, na remissão dos pecados, na ressurreição da carne, na vida eterna. Amém.
1: Pai nosso que estais no céu, santificado seja o vosso nome. Venha a nós o vosso reino. Seja feita a vossa vontade, assim na terra como no céu.
2: O pão nosso de cada dia nos dai hoje. Perdoai as nossas ofensas, assim

0: Ave Maria, cheia de graça, o Senhor é convosco, bendita sois vós entre as mulheres, e bendito é o fruto do vosso ventre, Jesus.
1: Santa Maria, Mãe de Deus, rogai por nós, pecadores, agora e na hora de nossa morte. Amém.
0: Ave Maria, cheia de graça, o Senhor é convosco, bendita sois vós entre as mulheres, e bendito é o fruto do vosso ventre, Jesus.
1: Santa Maria, Mãe de Deus, rogai por nós, pecadores, agora e na hora de nossa morte. Amém.
0: Ave Maria, cheia de graça, o Senhor é convosco, bendita sois vós entre as mulheres, e bendito é o fruto do vosso ventre, Jesus.
1: Santa Maria, Mãe de Deus, rogai por nós, pecadores, agora e na hora de nossa morte. Amém.
2: Glória ao Pai, ao Filho e ao Espírito Santo.
1: Como era no princípio, agora e sempre. Amém.
0: Mistérios dolorosos. No primeiro mistério, contemplamos a agonia de Jesus no Horto das Oliveiras. Pai nosso que estais no céu, santificado seja o vosso nome. Venha a nós o vosso reino, seja feita a vossa vontade, assim na terra como no céu.
1: O pão nosso de cada dia nos dai hoje. Perdoai as nossas ofensas, assim como nós perdoamos a quem nos tem ofendido. E não nos deixeis cair em tentação, mas livrai-nos do mal. Amém.
0: Ave Maria, cheia de graça, o Senhor é convosco. Bendita sois vós entre as mulheres, e bendito é o fruto do vosso ventre, Jesus.
1: Santa Maria, Mãe de Deus,
0: rogai por nós, pecadores, agora e na hora de nossa morte. Amém. Ave Maria, cheia de graça, o Senhor é convosco. Bendita sois vós entre as mulheres, e bendito é o fruto do vosso ventre, Jesus.
1: Santa Maria, Mãe de Deus,
0: rogai por nós, pecadores, agora e na hora de nossa morte. Amém. Ave Maria, cheia de graça, o Senhor é convosco. Bendita sois vós entre as mulheres, e bendito é o fruto do vosso ventre, Jesus.
1: Santa Maria, Mãe de Deus,
0: por nós, pecadores, agora e na hora de nossa morte. Amém. Ave Maria, cheia de graça, o Senhor é convosco. Bendita sois vós entre as mulheres, e bendito é o fruto do vosso ventre, Jesus.
1: Santa Maria, Mãe de Deus,
0: rogai por nós, pecadores, agora e na hora de nossa morte. Amém. Ave Maria, cheia de graça, o Senhor é convosco. Bendita sois vós entre as mulheres, e bendito é o fruto do vosso ventre, Jesus.
1: Santa Maria, Mãe de Deus,
0: rogai por nós, pecadores, agora e na hora de nossa morte. Amém. Ave Maria, cheia de graça, o Senhor é convosco. Bendita sois vós entre as mulheres, e bendito é o fruto do vosso ventre, Jesus.
1: Santa Maria,
0: Mãe de Deus,
1: rogai
0: por nós, pecadores, agora e na hora de nossa morte. Amém. Ave Maria, cheia de graça, o Senhor é convosco. Bendita sois vós entre as mulheres, e bendito é o fruto do vosso ventre, Jesus.
1: Santa Maria, Mãe de Deus,
0: rogai por nós, pecadores, agora e na hora de nossa morte. Amém. Ave Maria, cheia de graça, o Senhor é convosco. Bendita sois vós entre as mulheres, e bendito é o fruto do vosso ventre, Jesus.
1: Santa Maria, Mãe de Deus,
0: rogai por nós, pecadores, agora e na hora de nossa morte. Amém. Ave Maria, cheia de graça, o Senhor é convosco. Bendita sois vós entre as mulheres, e bendito é o fruto do vosso ventre, Jesus.
1: Santa Maria, Mãe de Deus, rogai por nós, pecadores,
0: agora e na hora de nossa morte. Amém. Ave Maria, cheia de graça, o Senhor é convosco. Bendita sois vós entre as mulheres, e bendito é o fruto do vosso ventre, Jesus.
1: Santa Maria,
0: Mãe de Deus, rogai por nós, pecadores, agora e na hora de nossa morte. Amém. Glória ao Pai, ao Filho e ao Espírito Santo.
1: Como
0: era no princípio, agora e sempre. Amém. Ó bom Jesus, perdoai-nos, livrai-nos do fogo do inferno, levai as almas todas para o céu e socorrei principalmente as que mais precisarem. No segundo mistério, contemplamos a flagelação de Jesus.
2: Pai nosso que estais no céu, santificado seja o vosso nome. Venha a nós o vosso reino. Seja feita a vossa vontade, assim na terra como no

0: Ave Maria, cheia de graça, o Senhor é convosco. Bendita sois vós entre as mulheres, e bendito é o fruto do vosso ventre, Jesus.
1: Santa Maria, Mãe de Deus, rogai por nós, pecadores, agora e na hora de nossa morte. Amém.
0: Ave Maria, cheia de graça, o Senhor é convosco. Bendita sois vós entre as mulheres, e bendito é o fruto de vosso ventre, Jesus.
1: Santa Maria, Mãe de Deus, rogai por nós, pecadores, agora e na hora de nossa morte. Amém.
0: Ave Maria, cheia de graça, o Senhor é convosco. Bendita sois vós entre as mulheres, e bendito é o fruto do vosso ventre, Jesus.
1: Santa Maria, Mãe de Deus, rogai por nós, pecadores, agora e na hora de nossa morte. Amém.
0: Ave Maria, cheia de graça, o Senhor é convosco. Bendita sois vós entre as mulheres, e bendito é o fruto do vosso ventre, Jesus.
1: Santa Maria, Mãe de Deus, rogai por nós, pecadores, agora e na hora de nossa morte. Amém.
0: Ave Maria, cheia de graça, o Senhor é convosco. Bendita sois vós entre as mulheres, e bendito é o fruto do vosso ventre, Jesus.
1: Santa Maria, Mãe de Deus, rogai por nós, pecadores, agora e na hora de nossa morte. Amém.
0: Ave Maria, cheia de graça, o Senhor é convosco. Bendita sois vós entre as mulheres, e bendito é o fruto de vosso ventre, Jesus.
1: Santa Maria, Mãe de Deus, rogai por nós, pecadores, agora e na hora de nossa morte. Amém.
0: Ave Maria, cheia de graça, o Senhor é convosco. Bendita sois vós entre as mulheres, e bendito é o fruto do vosso ventre, Jesus.
1: Santa Maria, Mãe de Deus, rogai por nós, pecadores, agora e na hora de nossa morte. Amém.
0: Ave Maria, cheia de graça, o Senhor é convosco. Bendita sois vós entre as mulheres, e bendito é o fruto do vosso ventre, Jesus.
1: Santa Maria, Mãe de Deus, rogai por nós, pecadores, agora e na hora de nossa morte. Amém.
0: Ave Maria, cheia de graça, o Senhor é convosco. Bendita sois vós entre as mulheres, e bendito é o fruto do vosso ventre, Jesus.
1: Santa Maria, Mãe de Deus, rogai por nós, pecadores, agora e na hora de nossa morte. Amém.
0: Ave Maria, cheia de graça, o Senhor é convosco. Bendita sois vós entre as mulheres, e bendito é o fruto do vosso ventre, Jesus.
1: Santa Maria, Mãe de Deus, rogai por nós, pecadores, agora e na hora de nossa morte. Amém.
0: Glória ao Pai, ao Filho e ao Espírito Santo.
1: Como era no princípio, agora e sempre. Amém.
0: Ó bom Jesus,
1: perdoai-nos e livrai-nos do fogo do inferno, levai as almas todas para o céu, e socorrei-as, principalmente as que mais

0: convosco. Bendita sois vós entre as mulheres, e bendito é o fruto do vosso ventre, Jesus. Mãe de Deus, rogai por nós, pecadores, agora e na hora de nossa morte. Amém. Ave Maria, cheia de graça, o Senhor é convosco. Bendita sois vós entre as mulheres, e bendito é o fruto do vosso ventre, Jesus. Maria, Mãe de Deus, rogai por nós, pecadores, agora e na hora de nossa morte. Amém. Ave Maria, cheia de graça, o Senhor é convosco. Bendita sois vós entre as mulheres, e bendito é o fruto do vosso ventre, Jesus. Mãe de Deus, rogai por nós, pecadores, agora e na hora de nossa morte. Amém. Ave Maria, cheia de graça, o Senhor é convosco. Bendita sois vós entre as mulheres, e bendito é o fruto do vosso ventre, Jesus. Maria, Mãe de Deus, rogai por nós, pecadores, agora e na hora de nossa morte. Amém. Ave Maria, cheia de graça, o Senhor é convosco. Bendita sois vós entre as mulheres, e bendito é o fruto do vosso ventre, Jesus.
1: Santa Maria, Mãe de Deus, rogai
0: por nós, pecadores, agora e na hora de nossa morte. Amém. Ave Maria, cheia de graça, o Senhor é convosco. Bendita sois vós entre as mulheres, e bendito é o fruto do vosso ventre, Jesus. Mãe de Deus, rogai por nós, pecadores, agora e na hora de nossa morte. Amém. Ave Maria, cheia de graça, o Senhor é convosco. Bendita sois vós entre as mulheres, e bendito é o fruto do vosso ventre, Jesus. Mãe de Deus, rogai por nós, pecadores, agora e na hora de nossa morte. Amém. Ave Maria, cheia de graça, o Senhor é convosco. Bendita sois vós entre as mulheres, e bendito é o fruto do vosso ventre, Jesus.
1: Santa Maria,
0: Mãe de Deus, rogai por nós, pecadores, agora e na hora de nossa morte. Amém. Ave Maria, cheia de graça, o Senhor é convosco. Bendita sois vós entre as mulheres, e bendito é o fruto do vosso ventre, Jesus.
1: Santa Maria,
0: Mãe de Deus, rogai por nós, pecadores, agora e na hora de nossa morte. Amém. Ave Maria, cheia de graça, o Senhor é convosco. Bendita sois vós entre as mulheres, e bendito é o fruto do vosso ventre, Jesus.
1: Santa Maria,
0: Mãe de Deus, rogai por nós, pecadores, agora e na hora de nossa morte. Amém. Glória ao Pai, ao Filho e ao Espírito Santo. No princípio, agora e sempre. Amém. Ó bom Jesus, perdoai-nos, livrai-nos do fogo do inferno, levai as almas todas para o céu e socorrei principalmente as que mais precisarem. No quarto mistério, contemplamos Jesus carregando a pesada cruz até o Monte Calvário.
2: Pai nosso que estais no céu, santificado seja o vosso nome. Venha a nós o vosso reino, seja feita a vossa vontade, assim na terra como no céu.
3: O pão nosso de cada dia nos dai hoje, perdoai as nossas ofensas,

0: Maria, cheia de graça, o Senhor é convosco. Bendita sois vós entre as mulheres, e bendito é o fruto do vosso ventre, Jesus.
1: Santa Maria, Mãe de Deus, rogai por nós, pecadores, agora e na hora de nossa morte. Amém.
0: Ave Maria, cheia de graça, o Senhor é convosco. Bendita sois vós entre as mulheres, e bendito é o fruto do vosso ventre,

0: Maria, cheia de graça, o Senhor é convosco. Bendita sois vós entre as mulheres, e bendito é o fruto de vosso ventre, Jesus.
1: Santa Maria, Mãe de Deus, rogai por nós, pecadores, agora e na hora de nossa morte. Amém.
0: Ave Maria, cheia de graça, o Senhor é convosco. Bendita sois vós entre as mulheres, e bendito é o fruto do vosso ventre, Jesus.
1: Santa Maria, Mãe de Deus, rogai por nós, pecadores, agora e na hora de nossa morte. Amém.
0: Ave Maria, cheia de graça, o Senhor é convosco. Bendita sois vós entre as mulheres, e bendito é o fruto do vosso ventre, Jesus.

0: pecadores, agora e na hora de nossa morte. Amém.
1: Ave Maria, cheia de graça, o Senhor é convosco. Bendita sois vós entre as mulheres, e bendito é o fruto do vosso ventre, Jesus.
0: Santa Maria, Mãe de Deus, rogai por nós, pecadores, agora e na hora de nossa morte. Amém.
1: Ave Maria, cheia de graça, o Senhor é convosco. Bendita sois vós entre as mulheres, e bendito é o fruto do vosso ventre, Jesus.
0: Santa Maria, Mãe de Deus, rogai por nós, pecadores, agora e na hora de nossa morte. Amém.
1: Ave Maria, cheia de graça, o Senhor é convosco. Bendita sois vós entre as mulheres, e bendito é o fruto de vosso ventre, Jesus.
0: Santa Maria, Mãe de Deus, rogai por nós, pecadores, agora e na hora de nossa morte. Amém.
1: Ave Maria, cheia de graça, o Senhor é convosco. Bendita sois vós entre as mulheres, e bendito é o fruto do vosso ventre, Jesus.
0: Santa Maria, Mãe de Deus, rogai por nós, pecadores, agora e na hora de nossa morte. Amém.
1: Ave Maria, cheia de graça, o Senhor é convosco. Bendita sois vós entre as mulheres, e bendito é o fruto do vosso ventre, Jesus.
0: Santa Maria, Mãe de Deus, rogai por nós, pecadores, agora e na hora de nossa morte. Amém.
1: Glória ao Pai, ao Filho e ao Espírito Santo,
0: como era no princípio, agora e sempre. Amém.
1: Ó meu Jesus, perdoai-nos, livrai-nos do fogo do inferno, levai as almas todas para o céu, e socorrei principalmente as que mais precisarem.
2: No quinto mistério, contemplamos a crucifixão e morte de nosso Senhor Jesus Cristo. Pai nosso que estais no céu, santificado seja o vosso nome. Venha a nós o vosso reino, seja feita a vossa vontade, assim na terra como no céu. Cada dia nos dai hoje, perdoai as nossas ofensas, assim como nós perdoamos a quem nos tem ofendido. E não nos deixeis cair em tentação, mas livrai-nos do mal. Amém. Ave Maria, cheia de graça, o Senhor é convosco. Bendita sois vós entre as mulheres, e bendito é o fruto do vosso ventre, Jesus.
0: Santa Maria, Mãe de Deus,
2: rogai por nós, pecadores, agora e na hora de nossa morte. Amém. Ave Maria, cheia de graça, o Senhor é convosco. Bendita sois vós entre as mulheres, e bendito é o fruto do vosso ventre, Jesus.
0: Santa Maria,
2: e a Mãe de Deus, rogai por nós, pecadores, agora e na hora de nossa morte. Amém. Ave Maria, cheia de graça, o Senhor é convosco. Bendita sois vós entre as mulheres, e bendito é o fruto do vosso ventre, Jesus.
0: Santa Maria,
2: e a Mãe de Deus, rogai por nós, pecadores, agora e na hora de nossa morte. Amém. Ave Maria, cheia de graça, o Senhor é convosco. Bendita sois vós entre as mulheres, e bendito é o fruto do vosso ventre, Jesus.
0: Santa Maria,
2: e a Mãe de Deus, rogai por nós, pecadores, agora e na hora de nossa morte. Amém. Ave Maria, cheia de graça, o Senhor é convosco. Bendita sois vós entre as mulheres, e bendito é o fruto do vosso ventre, Jesus.
0: Santa Maria, Mãe de Deus,
2: por nós, pecadores, agora e na hora de nossa morte. Amém. Ave Maria, cheia de graça, o Senhor é convosco. Bendita sois vós entre as mulheres, e bendito é o fruto do vosso ventre, Jesus.
0: Santa Maria,
2: e a Mãe de Deus, rogai por nós, pecadores, agora e na hora de nossa morte. Amém. Ave Maria, cheia de graça, o Senhor é convosco. Bendita sois vós entre as mulheres, e bendito é o fruto do vosso ventre, Jesus.
0: Santa Maria,
2: Mãe de Deus, rogai por nós, pecadores, agora e na hora de nossa morte. Amém. Ave Maria, cheia de graça, o Senhor é convosco. Bendita sois vós entre as mulheres, e bendito é o fruto do vosso ventre, Jesus.
0: Santa Maria,
2: e a Mãe de Deus, rogai por nós, pecadores, agora e na hora de nossa morte. Amém. Ave Maria, cheia de graça, o Senhor é convosco. Bendita sois vós entre as mulheres, e bendito é o fruto do vosso ventre, Jesus.
0: Santa Maria, Mãe de Deus,
2: rogai por nós, pecadores, agora e na hora de nossa morte. Amém. Ave Maria, cheia de graça, o Senhor é convosco. Bendita sois vós entre as mulheres, e bendito é o fruto do vosso ventre, Jesus.
0: Santa Maria,
2: Mãe de Deus, rogai por nós, pecadores, agora e na hora de nossa morte. Amém. Glória ao Pai, ao Filho e ao Espírito Santo, como era no princípio, agora e sempre. Amém. Ó bom Jesus, doai-nos, livrai-nos do fogo do inferno, levai as almas todas para o céu e socorrei principalmente as que mais precisarem. Agradecimento. Infinitas graças vos damos, soberana Rainha, pelos benefícios que todos os dias recebemos de vossas mãos liberais. Dignai-vos agora e para sempre tomar-nos debaixo de vosso poderoso amparo. E em vosso louvor vos saudamos cantando uma salve, Rainha.

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0: bem, amigos de todo o Brasil, estamos de volta com o nosso Em Romaria, caminhando juntos nesse terceiro milênio. Nos estúdios da Rádio Vaticano, Silvonei José. Bem, amigos de todo o Brasil, recebemos aqui nos estúdios da Rádio Vaticano, Vatican News, professor Virgílio Viana, diretor-geral da Fundação para a Sustentabilidade da Amazônia, professor da Fundação Dom Cabral e membro da Pontifícia Academia de Ciências Sociais. Professor Virgílio, bem-vindo à casa, que é sua.
1: Um prazer estar com você aqui, Silvanei, e com os seus ouvintes.
0: Vamos falar primeiramente da sua passagem por Roma. Motivo?
1: O motivo é um seminário da Pontifícia Academia de Ciências Sociais sobre o tema da paz na escala internacional. E o foco desse seminário em particular é sobre verdade, confiança e relações sociais como elementos fundamentais para a construção da paz. Não apenas em regiões de guerra, mas em regiões de conflito interno também dos países.
0: Florestas tropicais são indispensáveis para a estabilidade climática. O senhor acrescenta a paz nessa estabilidade. Pode explicar um pouquinho para a gente?
1: Esse tema das florestas e do clima, ele é normalmente tratado na sua dimensão das ciências naturais. Importância da biodiversidade, importância do papel das florestas para a regulação do clima. E eu, inclusive, essa é uma área que eu trabalho e eu leciono sobre isso. Mas tem uma outra dimensão que é menos explorada, que é a dimensão da paz. Hoje nós temos em regiões de florestas tropicais, não apenas no Brasil, não apenas na Amazônia, mas também na África e no Sudeste Asiático, uma quantidade gigantesca de conflitos. A violência está aumentando. Só para você ter uma ideia, nós tivemos na Amazônia, nos últimos 2 anos, quase 3 vezes mais mortes violentas do que na guerra da Ucrânia. Mas a guerra da Ucrânia é mais visível, mais bombástica, assim como as outras guerras que estão acontecendo.
0: Então, onde vêm esses dados, professor?
1: Esses do Fórum de Segurança, Fórum Brasileiro de Segurança, né, que são dados...
0: São impactantes,
1: sim. São impactantes, é. Então, a gente tem uma violência silenciosa, ao passo que a outra é mais visível. A violência da guerra, que tem as bombas, né, aquilo que é mais midiático, é mais visível. Essa violência que ocorre na Amazônia, ela é menos visível, mas igualmente importante do ponto de vista não só do aspecto humano, mas também se pensarmos na conservação da floresta. Para que a gente conserve a Amazônia e as outras florestas do mundo, nós temos que ter uma cultura baseada na paz. Uma civilização, como o Papa Leão chama, uma civilização baseada no amor. E isso coloca uma outra dimensão para esse debate das mudanças climáticas, da conservação da floresta. É uma perspectiva mais humana. E é isso que eu tenho aprofundado nos últimos tempos.
0: Papa Francisco falava muito de uma ecologia integral. Será que chegou a essa mensagem?
1: Eu acho que esse foi um dos grandes legados do nosso saudoso Papa Francisco. É o conceito da ecologia integral. A percepção de que as soluções não serão soluções tecnocráticas. É necessário ter uma visão sistêmica de tudo que afeta um determinado contexto. E, voltando ao tema da Amazônia, nós precisamos entender a Amazônia como uma coisa complexa, que não é apenas a floresta, e não é apenas os animais e os estoques de carbono, a água, etc. Tem uma dimensão humana. E nessa dimensão humana, o amor é muito importante. Então, eu estou aprofundando um pouco como o amor tem a ver com a conservação da floresta. Nós precisamos estimular uma cultura baseada nas virtudes humanas. E isso tem muito a ver com a construção da paz na região. Não é só um problema de polícia. Que é, obviamente, necessário, né? Aumentar a segurança e todo o aparato jurídico e de segurança pública. Mas nós precisamos inserir na nossa história mais amor às pessoas, mais compaixão, mais tolerância, menos violência. E esses dados de violência na Amazônia chamam muito a atenção. As cidades mais violentas do Brasil estão na Amazônia.
0: O senhor tem uma leitura, por quê?
1: Isso está ligado a uma série de fatores, né? Como a visão da ecologia integral nos levaria a fazer essa análise. Mas um dos ingredientes mais importantes é a relação entre o crime organizado, em especial o narcotráfico, com o garimpo ilegal, em conjunto com a grilagem de terras, a extração ilegal de madeira e a expansão desordenada da fronteira agropecuária. Então, isso cria um caldo de conflitos fundiários, de conflitos dentro das próprias comunidades, porque esse é um dado muito interessante. No Alto Solimões, por exemplo, na fronteira do Brasil com a Colômbia, onde o tráfico chega, ele divide comunidades. Aqueles que estão dentro, né, da teia do tráfico e aqueles que não estão. Então, isso é algo que nós precisamos pensar de que maneira a própria igreja, ou as igrejas, porque isso não é só um privilégio, né, e só a missão da Igreja Católica, eu acredito que todas as igrejas dos vários matizes que existem deveriam se engajar nisso, no fomento dessa cultura da paz, da não violência, que é essencial para que não só a floresta seja conservada, mas também que as pessoas sejam felizes, né? Que no final das contas a gente tem que ter dois objetivos. Esse é o objetivo da Fundação que eu dirijo, a Fundação Amazônia Sustentável. É de um lado conservar a floresta, mas de outro a prosperidade humana. Fazer com que as pessoas sejam felizes, né? Sejam prósperas. Você não pode ter os guardiões da floresta vivendo numa situação de penúria, de precariedade, sem água potável, sem energia elétrica, etc.
0: O senhor tocou numa tecla muito importante. Os guardiões, quer dizer, quem vive lá, com a sustentabilidade, você ter direito a viver da melhor maneira possível, né? E a pobreza, que é um extremo de tudo isso, porque quem vive num lugar como esse deveria ser habitante de um paraíso. E muitas vezes a gente sabe que não é assim.
1: Nós chamamos isso de injustiça climática. Quem menos contribuiu para a mudança do clima são os povos indígenas e as populações tradicionais de lugares como a Amazônia, são os mais vulneráveis, porque tem menos condições de responder às grandes secas, às grandes cheias. Aliás, esse ano nós devemos ter uma repetição do El Niño, que foi trágico, em 2024, com um sofrimento humano gigantesco para essas populações. Então, o desafio nosso é fazer a justiça climática e levar prosperidade. É essencial que essas pessoas que cuidam do maior patrimônio do Brasil, que é a Amazônia, o maior patrimônio vivo da humanidade, que é a Amazônia, não só brasileira, mas também dos outros países, que eles sejam recompensados por esse papel de guardiões da floresta. É como se eles fossem aqui no Vaticano os responsáveis por guardar o Museu do Vaticano, que tem todas as relíquias, né, da história das artes. Então, esses são remunerados, eles são os funcionários que fazem a limpeza, fazem o cuidado, etc. Os guardiões da floresta, da mesma forma, fazem um trabalho, só que esse trabalho ele não é visto, ele não é devidamente recompensado. E isso é uma das coisas que nós trabalhamos muito na Amazônia. E nós estamos também numa jornada de ampliar a consciência sobre isso, para que mais pessoas se engajem com aquilo que o Papa Francisco chamava o cuidado com a casa comum. Não existe planeta B, só temos essa casa, essa é a nossa casa. E a manchete é que nós estamos cuidando muito mal dessa casa. Os rios estão poluídos, as florestas estão sendo derrubadas, os oceanos estão sendo degradados. Então, nós precisamos do que o Papa chamava de uma revolução guiada pela ecologia integral. Uma mudança profunda na maneira de como produzimos as coisas e como consumimos tudo que a gente tem hoje na sociedade moderna.
0: E não tirar o homem do centro, né? Porque muitas vezes o homem fica muito na periferia da discussão ecológica.
1: Isso é uma tese que eu trabalhei muito ao longo das últimas décadas, que é conciliar a conservação ambiental com a perspectiva social. E hoje o nosso slogan é cuidar de pessoas que cuidam da floresta. Porque é inseparável a dimensão social da dimensão ambiental. E isso faz com que o conceito de ecologia integral seja mais atual do que nunca. Nós precisamos ver como essas coisas se interconectam. Então, eu estava mencionando há pouco a violência e a necessidade da paz. Nós precisamos olhar para isso com uma dimensão não apenas humanística, mas também uma dimensão ambiental. Para que a gente conserve a floresta, nós temos que acabar com a violência. Então, desmatamento zero de um lado e violência zero de outro. E a cultura da paz, a cultura do amor, como sendo algo que possa unir a tudo isso. A cultura do amor ao si mesmo, ao próximo, e o amor à natureza.
0: Tudo interligado.
1: Tudo interligado.
0: Professor, fala um pouquinho para a gente da Fundação Sustentabilidade da Amazônia.
1: A FAS, Fundação Amazônia Sustentável, é uma fundação que está há 18 anos trabalhando na Amazônia. Já há muitos anos é a maior organização da sociedade civil da Amazônia. Nós atuamos em mais de 800 comunidades e aldeias.
0: Quantas?
1: 800.
0: Que belo cadastro, hein?
1: Em todos os estados da Amazônia, e com essa abordagem sistêmica. Então, nós olhamos a tudo o que é prioritário para as comunidades. Ao invés de nós levarmos um programa de criação de peixes, ou de educação, ou de saúde, nós usamos uma metodologia participativa, onde a gente pergunta para cada território o que, que é mais importante. Na comunidade A, pode ser acesso à água potável. Na comunidade B, pode ser energia elétrica. E assim por diante. Então, a gente trabalha com todos os objetivos do desenvolvimento sustentável, são 17, né, definidos pela ONU, com essa abordagem participativa. E a partir deste diagnóstico, nós procuramos fontes de financiamento, que podem ser empresas, podem ser governos, podem ser fundações filantrópicas, para que a gente possa, na medida do possível, atender essa demanda em conjunto com os governos. Então, a gente não tem um papel de substituir os governos, mas de melhorar a eficácia e a eficiência das políticas públicas, que, de maneira geral, são muito ineficientes e muito ineficazes, especialmente nesses territórios, que têm poucos votos. Então, normalmente, os prefeitos, governadores e presidentes, ministros, etc., dão menos atenção para essa parte da população brasileira. Então, é esse senso de justiça que me move. Eu, pessoalmente, sou devoto de São Francisco e tenho um sentimento de ter uma missão para fazer com relação não só aos pobres, mas também com a natureza. Depois daqui, eu vou a uma conferência da ONU em Bonn e vou a Assisi, que é a terra de São Francisco, que é um lugar, para mim, muito especial.
0: A resposta a todos esses projetos que o senhor cria, como é? Seja a nível da sociedade, seja a nível de governo.
1: Olha, eu vou te responder com um relato de um lugar que eu acabo de visitar, cerca de um mês atrás. Foi uma expedição num local que fica a 15 dias de viagem de barco de Manaus. É o Rio Gregório, divisa do Amazonas com Acre. Um dos lugares mais isolados do mundo, né? Porque o rio que dá acesso lá é o rio Juruá, é o rio mais sinuoso do mundo, né? Leva 15 dias de viagem. E nós conseguimos apoio de diversos parceiros e conseguimos fazer a água potável chegar e banheiro nas casas. Pensa que coisa mais simples, mais básica, que para todo mundo parece uma coisa que já não é nem parte do cardápio, né? Já é uma coisa que já existe. Mas não, nenhuma casa tinha banheiro. Nenhuma casa. E aí estamos fazendo, já fizemos metade, e dentro de poucos meses concluímos a construção do restante dos banheiros, que tem um chuveiro, um sanitário e uma pia. Isso permite que a pessoa escove o dente, lave as mãos, vá ao sanitário, tome um banho diariamente, com conforto. Um conforto básico, não é nada espetacular. Além disso, um acesso à saúde. Nós fizemos um posto de atendimento, de atenção à saúde, com internet, com energia solar, conectado à prefeitura municipal, a prefeitura de Irunepé, que coloca o médico na cidade, agora com a internet, o agente comunitário de saúde. Nesse caso, lá tem até uma técnica de enfermagem que faz a interlocução com o médico e consegue, com isso, fazer uma revolução no atendimento à saúde. Porque, antes disso, para chegar até a sede do município, as pessoas gastavam 3 dias de canoa, ou gastam 3 dias de canoa. Então, imagine você se tiver um episódio qualquer, uma dor de barriga, uma coisa menos séria ou, eventualmente, mais séria, a pessoa acaba não indo na cidade, ou demorando muito para ir. Agora, com acesso à telemedicina, isso causa também uma revolução. E na área econômica, a gente também tem apoiado a produção de farinha, que é o principal produto regional. E lá tem um potencial enorme de muitas fruteiras, né? E algumas espécies da floresta, açaí, que todos hoje conhecem, a jarina, que é uma outra palmeira que dá um marfim vegetal para fazer biojoias, que é maravilhoso. Então, tem muitos potenciais econômicos da própria floresta, além da produção de farinha, que é uma agricultura, que também estamos fomentando. Então, e o grau, a sua pergunta foi como que as pessoas reagem. Então, as pessoas reagem de uma maneira emocional e emocionante. Da gente chorar os depoimentos que a gente ouve. E do ponto de vista do poder público, a gente faz uma parceria que nem olha para filiação partidária, né, do prefeito ou do vereador, e nesse caso que eu estou relatando, a gente estava com a prefeita, vários vereadores, e a gente procura ter uma relação republicana com todo mundo. Né, o poder constituído foi eleito, não tem juízo de valor a ser feito, né? Tem só uma predisposição de trabalhar junto. E isso eu acho que é um espírito também que se relaciona com o que falávamos antes, né? Espírito de confiança, de colaboração, né? De verdade e de criação de laços entre as instituições, laços de relações de confiança para que a gente possa unidos, né, enfrentar esse desafio que nós temos pela frente, que é gigantesco. É um desafio das mudanças climáticas, é o maior desafio que a humanidade enfrenta. E isso não vai ser resolvido por um governo ou por outro. Isso tem que ser resolvido pela sociedade como um todo, tem que ser abraçado por todos. A academia, as igrejas, o poder público, o mundo empresarial, todos os setores da sociedade têm que se somar a isso. É esse que é o espírito que norteia as atividades da Fundação. A gente tem mais de 300 parcerias vigentes hoje, que são com todas as instituições, para que a gente junto, a gente caminhe. Eu uso uma metáfora amazônica, que é a seguinte: não adianta a gente estar na popa do barco ou na proa. O importante é a gente remar juntos, para que a gente consiga chegar até a beira e se salvar. Né?
0: Professor, a Amazônia ainda é um lugar desconhecido para os brasileiros?
1: Muito. É muito, muito pouco conhecido. É impressionante a gente constatar quanto que as pessoas não conhecem. Então, para citar uma referência, a Faria Lima, em São Paulo, né, onde está o poder econômico do Brasil, conhece muito pouco. Os tomadores de decisão no Brasil conhecem muito pouco a Amazônia. Às vezes fazem uma viagem, vão até Manaus ou Belém, participam de um seminário ou outro, mas é com muito baixa frequência, conhecem a realidade, como eventualmente conhecem quem tem acesso, né? Roma, ou Paris, ou Nova York. As pessoas passam por cima da Amazônia, mas param pouco na Amazônia. E um dos desafios que eu tenho na minha trajetória de vida é levar essa sensibilização e criar oportunidades para que as pessoas conheçam a Amazônia. E o lado positivo é que nós temos um interesse crescente das pessoas em conhecer a Amazônia. Quando eu me apresento e falo do trabalho da Fundação, as pessoas falam, nossa, como é que eu faço, né, para ir? E uma das coisas que a gente tem feito é criar jornadas de aprendizagem para diferentes grupos, desde jovens, estudantes, até empresários, até presidentes de empresas, lideranças políticas, para que eles possam ter uma imersão. E a gente organiza programas de 3, 4 dias, às vezes um pouco mais, às vezes um pouco menos, para que eles possam sentir, né? Porque não é só uma coisa teórica, de uma explicação, de uma palestra sobre como é que funciona a ecologia da floresta, etc. Sentir a força da natureza. Eu chamo a Amazônia de uma educadora do ego. Porque quando a gente está na nossa casa, num espaço onde você tem um aparelho de som, né? um ar-condicionado, você regula a temperatura, né? Muda o canal da televisão, você tem um controle de tudo. Quando a gente está no meio do Rio Negro, que é um afluente do Amazonas, e pega uma tempestade, a gente percebe que a gente é nada. A gente é totalmente vulnerável, como se fosse um grão de areia, né? numa praia, num deserto. Então, eu acho que essa sensação de quão grande a natureza, quão poderosa a natureza, isso é muito educativo, porque às vezes a gente acha que o ser humano está no controle de tudo e não está, né? Tem forças muito maiores do que isso. Eu, como mencionei para você no início dessa nossa conversa, eu acabo de chegar do caminho de Compostela, onde eu passei 15 dias caminhando cerca de 300 quilômetros. E uma das coisas que a gente se dá conta é dessa outra dimensão da vida, né? A dimensão espiritual, que é, de uma maneira muito surpreendente, parte do caminho de Compostela. É uma coisa difícil de descrever em palavras, mas talvez a melhor forma de dizer é que é uma jornada que permite que a gente tenha um contato não só com a nossa alma, mas também com Deus, né? E com Deus com amor. Então, eu acho que essa é uma coisa que acabou de acontecer para mim.
0: O que sobra depois de uma caminhada dessa, além do cansaço, naturalmente?
1: Olha, sobra uma vontade de recomeçar a vida. É como se fosse um capítulo que se encerrou e um novo capítulo que vem pela frente. Com mais lucidez, com mais consciência dos nossos erros, né, dos nossos defeitos, e ao mesmo tempo mais consciência daquilo que nos dá alegria. E um dos desafios da vida é a gente perseguir a alegria. A gente perceber que algumas coisas nos dão mais alegria. E fazer o possível para ter mais desses momentos e, ao mesmo tempo, compartilhar isso com as pessoas. Em especial, um sentimento de justiça com os mais pobres, né? Que muitas vezes não conseguem ter os momentos de alegria porque faltam coisas que são essenciais para isso. E é muito possível cada um de nós fazer algo, fazer um pouco mais do que a gente faz. Pode ser pouco, mas se a gente fizer um pouquinho mais, isso já menora muito o sofrimento, né, das pessoas. Então tem também um sentimento que sai mais forte dessa jornada, que é esse de compaixão e solidariedade.
0: Nós iniciamos lá pela Floresta Amazônica e terminamos em Santiago de Compostela. Você ficou alguma vez sozinho dentro da floresta?
1: Muitas vezes.
0: Que sentimento brota? Porque eu não posso imaginar o que seja um sentimento de ouvir rumores que, para nós, por exemplo, que moramos na cidade, são rumores que a gente não conhece.
1: Eu fiquei inspirado para escrever um livro que já está a caminho. E um dos capítulos desse livro é sobre escutar o canto dos pássaros, o ruído das águas, das cachoeiras e o sopro do vento. Isso é algo que acalma, que inspira e abre espaço para um contato com Deus. Independentemente da acepção de cada um, eu acho que a gente tem uma divindade. E a natureza talvez seja a porta de entrada para essa outra dimensão da nossa vida.
0: Professor Virgílio, que alegria poder conversar com o senhor, né? E viajar. Acho que a gente viajou um pouquinho também por entre as nossas florestas, mas também um pouquinho do seu interior. Obrigado.
1: Obrigado, Silvanei. Um prazer estar com você aqui mais uma vez e com a Vatican News.

0: E assim chegamos ao final do nosso Em Romaria desta semana, agradecendo mais uma vez a sua presença. Voltamos na próxima semana com mais um Em Romaria, caminhando juntos neste terceiro milênio.
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2: 2:15.
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1: Queridos amigos do nosso Porta Aberta, sejam bem-vindos a esta edição, claro, totalmente dedicada à viagem apostólica do Papa Leão XIV à Espanha. Vimos imagens impressionantes de uma acolhida realmente mais do que calorosa ao nosso Santo Padre, com a participação de milhões de pessoas. Vamos recordar alguns momentos. Vamos ouvir as reportagens dos nossos colegas Túlio Fonseca, Simone José, Andressa Collet e Maria Ângela Jaguraba.
2: A quarta viagem apostólica do Papa Leão XIV teve início neste sábado, 6 de junho, na Espanha. Após sua chegada a Madrid, o Santo Padre dirigiu-se ao Palácio Real, onde se encontrou com o rei Felipe VI, a rainha Letícia, autoridades civis, representantes da sociedade e membros do corpo diplomático. Em seu primeiro discurso em território espanhol, o Papa apresentou uma reflexão sobre a identidade histórica do país, a busca da verdade, a necessidade da reconciliação e os desafios enfrentados pelo mundo contemporâneo.
3: Foi graças ao Senhor por este encontro. Expresso meu agradecimento pela invitação a realizar este viaje apostólico à Espanha.
2: Ao iniciar sua intervenção, Leão XIV agradeceu o convite para visitar a Espanha e recordou a antiga tradição que associa a evangelização da Península Ibérica ao apóstolo São Tiago Maior. Segundo o pontífice, a ligação entre a fé cristã e a história espanhola moldou profundamente a cultura do país e continua sendo uma fonte de esperança diante dos desafios atuais. O Papa também destacou a riqueza das manifestações da religiosidade popular, das irmandades, das associações de caridade e do vasto patrimônio artístico e musical espanhol, frutos do encontro entre o Evangelho e a vida do povo.
3: Dão testemunho do fecundo encontro entre Jesus Cristo e vuestro povo.
2: Leão XIV explicou que sua visita deseja fortalecer a fidelidade ao Evangelho e favorecer uma cooperação mais profunda entre os diversos setores da sociedade espanhola. Nesse contexto, destacou uma das principais lições da história do país. Com efeito, a vossa própria história sugere que não é a cultura do confronto, mas a do encontro, que gera estabilidade e prosperidade. O Santo Padre recordou ainda o ensinamento do Papa Francisco sobre a necessidade de manter um diálogo constante entre as ideias e a realidade concreta. Segundo ele, a verdade nunca pode ser reduzida a construções ideológicas ou narrativas abstratas, mas deve ser procurada com humildade e abertura. A verdade é sempre maior do que nós, e por isso surpreende-nos e atrai-nos para caminhos de purificação e reconciliação.
3: E por isso nos surpreende e nos atrai a caminhos de purificação e reconciliação.
2: Ao refletir sobre os desafios do tempo presente, o Papa evocou duas das maiores figuras espirituais da Espanha, São João da Cruz e Santa Teresa de Ávila. Ambos, afirmou, ensinaram a descobrir a presença de Deus justamente nos momentos de escuridão e incerteza. Referindo-se ao ano jubilar dedicado a São João da Cruz, Leão XIV observou que muitos homens e mulheres vivem hoje a experiência da desorientação diante das rápidas transformações sociais, culturais e tecnológicas. Por isso, disse, é necessário aprender a reconhecer a luz que surge mesmo em meio às noites da história. Também hoje, o que mais nos assusta, provocando em muitos a escuridão da razão e a violência das emoções, é o desconhecido, diante do qual pode prevalecer a desorientação, a sensação de já não termos mapas.
3: Ante o qual pode prevalecer a sensação de não ter já mapas.
2: O pontífice afirmou que, apesar dos conflitos e tensões que marcam o cenário internacional, existe um profundo desejo de paz no coração da humanidade. A nossa época, que aparentemente se vê abalada por terríveis desequilíbrios e conflitos, no seu íntimo clama por paz, por um novo conhecimento da pessoa humana e da sua dignidade inviolável, pela civilização do amor.
3: Por la civilización del amor.
2: Segundo o Papa, a construção dessa paz passa pela valorização da liberdade religiosa e de consciência, pela promoção da cultura e pela formação de pessoas capazes de cultivar a interioridade e a busca sincera da verdade. Em seguida, Leão XIV manifestou preocupação com o crescimento das divisões sociais e políticas que marcam muitas sociedades contemporâneas. Para ele, a tentação de obter consenso alimentando conflitos e antagonismos representa uma ameaça à dignidade humana e à convivência pacífica, e lançou um apelo direto aos espanhóis.
3: Foi a tentação de ganhar popularidade, avivando o fogo das polarizações, parece crescer em lugar de diminuir.
2: Hoje, a tentação de ganhar popularidade, atiçando o fogo das polarizações, parece crescer em vez de diminuir. A dignidade humana continua a ser violada. Convido todos, por amor à verdade, a abandonarem as narrativas divisórias e polarizadoras da vossa realidade social e da vossa história, a fim de que se passe das simplificações estéreis a uma apreciação fecunda da complexidade. O Papa também dedicou parte significativa do seu discurso aos desafios trazidos pelas novas tecnologias. Segundo ele, o ambiente digital pode favorecer a difusão de preconceitos, enfraquecer o pensamento crítico e amplificar interesses que ameaçam a vida e a dignidade humana. Diante desse cenário, defendeu uma mudança de prioridades nos investimentos públicos e privados. É necessário, sobretudo, por parte de quem tem responsabilidades econômicas, políticas e institucionais, dar um salto qualitativo, uma mudança de rumo nos investimentos destinados à escola, à universidade e à pesquisa, às comunidades locais e à sociedade civil. O Santo Padre ressaltou ainda que a verdadeira segurança não nasce da lógica dos muros e das armas, mas da capacidade de caminhar juntos. A segurança que pensamos com demasiada frequência provir das armas e dos muros amadurece, pelo contrário, quando se aprende a avançar com o outro, a crescer juntos, ombro a ombro. Ao recordar momentos históricos de convivência entre cristãos, judeus e muçulmanos na Península Ibérica, o Papa destacou cidades como Toledo e Córdoba como exemplos de encontro entre culturas, religiões e saberes. Leão XIV afirmou que a Espanha possui uma vocação especial para ajudar a Europa a redescobrir sua missão de promover o diálogo e a cooperação entre os povos. Ao concluir seu discurso, agradeceu o compromisso espanhol com o direito internacional, o multilateralismo e a solidariedade. Encorajo a cultivar o diálogo e a amizade social também internamente, a levar em conta as perspectivas dos pobres e dos jovens ao imaginar o futuro, a harmonizar as exigências de autonomia e de unidade e a impulsionar o processo de União Europeia. Ao final, confiou o país à proteção divina e dirigiu uma breve invocação. Que Deus abençoe a Espanha.
3: Que Deus bendiga a Espanha.

0: herencia estamos dejando al futuro y por ende qué tipo de comunidad estamos construyendo.
1: Que legado estamos deixando para o futuro e, consequentemente, que tipo de comunidade estamos construindo? A pergunta esteve no centro da reflexão proposta pelo Papa Leão XIV durante o encontro Tecer Redes com o Mundo da Cultura, da Arte, da Economia e do Esporte, realizado na tarde deste domingo, 7 de junho, na Movistar Arena, em Madrid. Após ouvir os testemunhos de representantes da cultura, da universidade, do mundo empresarial, do trabalho e do esporte, o Santo Padre observou que a sociedade contemporânea possui uma enorme capacidade de inovar, produzir e comunicar, mas advertiu para o risco de perder de vista aquilo que dá sentido a essas conquistas.
0: Nossa sociedade, em efeito, possui uma extraordinária capacidade para produzir, inovar e comunicar.
1: Nossa sociedade, de fato, possui uma extraordinária capacidade de produzir, inovar e comunicar. No entanto, parece que ainda precisamos aprender a custodiar a alma daquele que a gera. Leão XIV recordou que a Igreja deseja permanecer em diálogo com o mundo contemporâneo, justamente porque compartilha das grandes questões que atravessam a experiência humana. Segundo ele, a busca pelo sentido da existência continua sendo uma das perguntas fundamentais do nosso tempo.
0: En el ADN de la humanidad está radicado el deseo de bien, de belleza, de verdad.
1: No DNA da humanidade está enraizado o desejo do bem, da beleza e da verdade. E a partir dessa aspiração profundamente humana e de nossa experiência secular, que a Igreja propõe caminhos para uma vida digna e o bem comum. Ao refletir sobre o tema do encontro, o Papa comparou o diálogo social à arte de tecer redes, um processo que exige encontro, escuta, respeito e colaboração. Nesse contexto, ressaltou a responsabilidade da comunicação, da educação, da atividade econômica, da arte, do esporte e da tecnologia na construção de uma sociedade mais humana. Toda expressão fala, transmite. Pode ferir ou curar, destruir expectativas ou abrir horizontes, semear divisão ou despertar a esperança na possibilidade de construir juntos algo genuinamente humano. Segundo o Pontífice, o diálogo autêntico deve estar fundamentado no relacionamento da dignidade de cada pessoa e no compromisso comum com o bem de todos. O Papa também defendeu uma visão do desenvolvimento que não exclua os mais frágeis e insistiu na centralidade da pessoa humana diante dos desafios econômicos e tecnológicos da atualidade. Ao recordar a contribuição histórica do cristianismo para a cultura europeia, renovou o convite feito por seus predecessores.
0: Não temais. Abrir de par em par as portas a Cristo.
1: Não tenham medo. Abram, escancarem as portas a Cristo. Jesus Cristo não nos

0: e quadras esportivas.
1: Pensemos quantos de nosotros aprendimos el respeto por el adversario en un campo de juego más que escuchando un discurso.
0: Pensemos em quantos de nós aprendemos o respeito pelo adversário em um campo de jogo, mais do que ouvindo um discurso. Quantos atletas nos ensinam a perder sem odiar, a vencer sem humilhar, ou a se levantar depois de cair. Na parte final do discurso, o Santo Padre dirigiu-se especialmente aos participantes como protagonistas da construção do futuro, convidando-os a promover uma cultura do encontro capaz de harmonizar os diversos âmbitos da vida social.
1: Queridos amigos, os invito então a ser hilos novos para tejer redes novas que harmonizem todos os âmbitos da vida.
0: Convido-os, portanto, a serem novos fios para tecer redes novas que harmonizem todos os âmbitos da vida. Para tecer uma sociedade renovada onde o tempo se impregne de eternidade. A cultura custodie a memória e favoreça o diálogo. A educação promova a busca da verdade com espírito crítico. A arte desperte o espanto e gere emoções nobres. A empresa reconheça a dignidade da pessoa e o trabalho continue sendo motor de esperança. Ao concluir, o Papa exortou os presentes a cultivarem a fraternidade, a solidariedade e a paz para que continue a resplandecer nas futuras gerações aquilo que Deus

0: Queridos hermanos, hermanas, buenos días.
1: O Papa Leão XIV foi até o pavilhão 3 do Parque de Exposições da IFEMA em Madrid na manhã desta terça-feira para o último compromisso oficial dos 4 dias na capital espanhola. O espaço, com 13 pavilhões, tradicionalmente ocupado por feiras e congressos, recebeu voluntários que, como comentou o pontífice, desde que foram comunicados da visita apostólica, deram uma resposta entusiasta ao apelo da arquidiocese local para viver verdadeiramente uma experiência de igreja missionária e em comunhão, como declarou o cardeal José Cobo Cano, arcebispo de Madrid. O purpurado enalteceu a presença do voluntariado que, sem buscar reconhecimento, sem querer aparecer nos telões, usou do amor escondido em meio a um mundo cansado de divisões e de barulho, o milagre do encontro, do acolhimento e da comunhão em caminhos de fraternidade que agora continuarão a ser percorridos como diocese, sendo mais povo graças à passagem de Leão XIV, que logo no início do discurso fez o seu agradecimento.
0: Este encontro é o último da etapa madrileña de meu viaje apostólico. Pero me alegra muito que seja com vosotros, voluntários e voluntárias.
1: Este encontro é o último da parte madrilenha da minha viagem apostólica, mas estou muito contente que seja com vocês, voluntários e voluntárias, cada um de vocês e muitos outros que não puderam estar aqui nesta manhã. Vocês merecem um obrigado muito especial porque ofereceram a presença e o serviço de vocês e o fizeram por amor ao Senhor, à Igreja e ao Papa. Obrigado de coração. O pontífice, então, ouviu o testemunho de 2 dos quase 18 mil voluntários inscritos. De Mercedes Rodrigues Loeb, que disse ter descoberto na igreja a sua mãe e no voluntariado uma escola de humildade. E também de Nuno Adan Castrilho, pai de 8 filhos, que nunca esperou nada em troca com o voluntariado, mas uma certeza silenciosa de estar fazendo a coisa certa. Orgulhoso, ele contou que todos presentes disseram sim, não com aquilo que sobra,

0: o melhor deles próprios, através inclusive dos talentos de cada um. Novamente, em uma atmosfera alegre, entusiasta, típica de estádio de futebol, os voluntários receberam a gratidão de Leão 14 por terem tirado férias do trabalho para ajudar, pela dedicação de meses para dar o que podiam à visita apostólica, entre coração, mãos, ideias, competências, sorrisos, que Deus os recompense como só Ele sabe fazer, disse o Papa, ao compartilhar uma reflexão simples e resumida assim: os cristãos são chamados a levar ao mundo o fermento da gratuidade, através da parábola sobre o reino dos céus relatada pelo evangelista Mateus. Uma experiência de gratuidade, continuou o pontífice, que se vê em Madrid, mas também com irmãos em vários outros lugares, como também foi no Jubileu da Esperança em Roma. A gratuidade é um fermento que faz crescer a qualidade humana, ética e espiritual de uma sociedade, porque, poderíamos dizer, é uma característica típica da Cidade de Deus, ainda mais em um mundo continuamente influenciado pela lógica do interesse, do lucro, onde o termo crescimento é reduzido à dimensão econômica financeira. Há necessidade de pensar e de viver segundo a lógica mais verdadeira, ou seja, a de um crescimento humano integral. Um fermento da gratuidade apresentado por Jesus, disse o Papa, que misturado à humanidade ferida, ajuda a curar. Leão XIV exortou a buscá-la através da oração, mas também por um estilo de vida, de um modo de pensar e de agir que é do Evangelho.
1: Um rasgo essencial deste estilo é a gratuidade que habéis testemunhado estes dias aqui em Madrid. Graças.
0: Uma característica essencial desse estilo é a gratuidade que vocês demonstraram nestes últimos dias aqui em Madrid. Obrigado, obrigado. Talvez as estatísticas não registrem, mas sabemos que nestes dias, também graças a vocês, esta cidade cresceu e está mais próxima do reino de Deus. Mérito nosso? Não, tudo é graça dele, este é o segredo. O amor de Deus que move o sol e os astros e move os corações daqueles que encontraram o Senhor Jesus, que disse: há mais felicidade em dar do que em receber.
1: Quem recebe? Graças. E nos vemos em Roma.

0: O Papa Leão XIV presidiu a oração da hora sexta na Catedral de Santa Cruz e Santa Eulália, em Barcelona, nesta terça-feira, no âmbito de sua viagem apostólica à Espanha. A Catedral de Santa Cruz e Santa Eulália é a sede da Arquidiocese de Barcelona. É um monumento histórico artístico espanhol desde 2 de novembro de 1929. A catedral é dedicada a Santa Cruz desde 599, cuja festa é celebrada todos os anos em 3 de maio, com uma bênção solene concedida a toda a cidade dos terraços da igreja. Desde 877, também é dedicada a Santa Eulália, padroeira de Barcelona, martirizada na época romana. Leão XIV iniciou seu discurso manifestando a alegria de rezar a hora sexta nesta catedral. Recordou que o Concílio Vaticano II define o ofício divino como a voz da esposa que fala com o esposo e como a oração que Cristo, unido ao seu corpo, eleva ao Pai. O Papa, então, refletiu sobre estas duas imagens, a esposa e o corpo.
1: Na primeira, nos recuerda que a Igreja, e em particular esta Assembleia...
0: A primeira recorda-nos que a Igreja, e em particular esta Assembleia, rica em dons e carismas, e na diversidade das histórias de cada um, é, acima de tudo, uma esposa amada. Deus quis que estivessem aqui porque gosta de ver em vós e na vossa união uma beleza e uma bondade únicas e sagradas. Ele escolheu-vos para representardes hoje a comunidade dos santos que se encontra em Barcelona. Leão XIV os convidou a renovar num só coração o propósito de caminhar juntos, fiéis e pastores, todos seguindo as pegadas de Cristo rumo à plenitude da vida. O Papa lembrou que a Igreja é fruto de uma ação de amor que a precede e provém de Deus, e que antes de qualquer outra coisa cresce unida, deixando-se amar por Ele com coração humilde e agradecido, porque só quem se deixa amar por Deus pode construir com os outros as obras do amor. A seguir, Leão XIV disse que somos chamados a propagar nos nossos ambientes, nas famílias, nas paróquias, nos locais de trabalho e formação, nos ambientes da cúria e em qualquer outro âmbito da vida, um clima de família no qual se vive juntos, conscientes da filiação e do chamado comum, solidários, abertos, capazes de misericórdia, sacrifício, atenção mútua e perdão.
1: Estimados amigos, Barcelona, neste sentido,
0: queridos amigos, Barcelona, neste aspecto, possui uma grande tradição de igreja, sublinhou o pontífice, lembrando os irmãos e as irmãs que ali se doaram e continuam a doar-se para construir harmonia e comunhão, para além de toda a polarização. A seguir, o pontífice se deteve na segunda imagem, a do corpo. Se Cristo é o esposo que nos amou primeiro, ele é também a cabeça à qual estamos unidos como membros de um único organismo, uns ao serviço dos outros, homens de todas as tribos, línguas, povos e nações, todos animados pela ação do mesmo Espírito, todos chamados à mesma santidade, sublinhou.
1: Também isso é importante, porque nos recuerda que para nós trabalhar juntos não é uma eleição de estilo.
0: Isso também é importante porque nos recorda que para nós trabalhar juntos não é uma questão de estilo, mas uma necessidade fisiológica fundada na graça concedida a cada um segundo a medida do dom de Cristo e a qual correspondemos colocando em ação os carismas recebidos e respeitando os ministérios que foram confiados. De acordo com o Papa, na riqueza dos dons recebidos, somos fortes porque estamos unidos, e estamos unidos porque somos animados pelo mesmo Espírito, o Espírito de Cristo, que é Espírito de comunhão para a salvação de todos. Por isso, para cada um de nós é importante não permitir que nada destrua a unidade na qual Deus nos constituiu e para cuja plenitude nos conduz dia após dia. Barcelona é conhecida como Cap Casal de Catalunha, o que confere a todos vós, barceloneses e catalães, que formais esta comunidade, uma vocação e uma responsabilidade especial de vos tornardes, com a ajuda de Deus, construtores de unidade, disse ainda Leão XIV, acrescentando.
1: Queridos irmãos e irmãs, com este espírito é que também nós
0: Queridos irmãos e irmãs, num mundo dilacerado por guerras e divisões, é com este espírito que também nós, numa sociedade cada vez mais fragmentada e individualista, queremos ser mártires, ou seja, testemunhas e profetas de unidade, acolhimento, concórdia e paz, mesmo que isso implique sacrifícios e renúncias. A exemplo de Santa Virgem Eulália e de tantos outros mártires, queremos dar o nosso sim, dispostos, no que for preciso, a morrer para nós mesmos, a perdermos-nos para nos reencontrarmos, a renunciar ao supérfluo para construir sobre o que é essencial e perdura para sempre. No final da oração da hora sexta, o Papa venerou os restos mortais de Santa Eulália, situados na cripta dessa catedral. Oh,

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1: Alô, amigos, está no ar o programa em português da Rádio Vaticano, o Vatican News, nesta segunda-feira, 15 de junho. A gente traz as últimas notícias sobre o Papa Leão XIV, a Santa Sé e a Igreja no mundo. Nos estúdios hoje, Andressa Collet. E partimos imediatamente aos destaques do nosso programa de hoje. Papa divulga mensagem para o Dia Mundial dos Avós e dos Idosos, que será celebrado em 26 de julho. O tema nasce do profeta Isaías, Eu Nunca Te Esquecerei. E Leão XIV recorda que o amor de Deus não esquece de ninguém. Da solidão dentro de casa, dos idosos reduzidos ao número da cama ou da sua doença dentro do asilo, Papa convida a Igreja a ser mãe de todos e incentivar nos jovens visitas que levem mãos de ternura, mentes atentas e palavras bondosas. Leão XIV, a organização de apoio a judeus, junto com a Igreja, combater o antissemitismo e também ajudar os mais pobres, assim como fez Padre Nazareno Lanciotti, que o Papa recordou no Ângelus. Missionário italiano que atuou no Mato Grosso foi beatificado no final de semana. Fique com a gente, o programa de hoje está começando agora. Seja novamente bem-vindo a mais um programa produzido pela redação brasileira da Rádio Vaticano, o Vatican News, nesta segunda-feira, dia em que o Papa Leão XIV divulgou a mensagem para o Dia Mundial dos Avós e dos Idosos, que será celebrado em 26 de julho. Vamos saber no detalhe com a colega Mariângela Jaguraba.
2: Foi divulgada nesta segunda-feira a mensagem do Papa Leão XIV para o 6º Dia Mundial dos Avós e dos Idosos, que será celebrado em 26 de julho próximo. Eu Nunca Te Esquecerei é o tema da mensagem extraído do livro do profeta Isaías. Pela boca do profeta Isaías, o Senhor promete que nunca se esquecerá de nenhum de nós. Assegura-nos que traz os nossos rostos gravados nas palmas das mãos e que o seu amor é maior do que o de uma mãe pelo seu filho. Com essas palavras, o Papa inicia o texto ressaltando que o profeta permite-nos vislumbrar um diálogo íntimo e intenso no qual Deus se dirige a cada um e ao próprio povo, tratando todos por tu. Também hoje podemos ler referidas a nós estas palavras e cada um pode ouvir aquele Nunca Te Esquecerei dirigido a si mesmo. Trata-se de palavras que enchem de consolação e confiança. De acordo com Leão XIV, estas são a resposta a um sentimento angustiante que agita o coração. O Senhor abandonou-me, o meu dono esqueceu-se de mim. Quantas vezes na Sagrada Escritura, em particular nos Salmos, a oração nasce do desamparo de quem tem a impressão de que a sua vida não interessa a ninguém e é negligenciada. A dolorosa sensação de ser esquecido é, infelizmente, comum a muitas pessoas e, entre elas, não poucas são idosas. O Papa escreve na mensagem que o amor de Deus, que, pelo contrário, não esquece ninguém, oferece-se como um ato de justiça e uma resposta ao anonimato, no qual, com demasiada frequência, a vida humana acaba por perder-se. Sobre a existência de muitos idosos, em particular, parece estender-se um véu que esbate as feições dos rostos e relega ao esquecimento. É o que acontece nas casas onde reina a solidão e também naqueles asilos onde a singularidade de cada pessoa corre o risco de ser reduzida ao número da sua cama ou à sua patologia, ressalta. A celebração do Dia Mundial dos Avós e dos Idosos é uma oportunidade para redescobrir que a Igreja é chamada a ser mãe de todos e que é sempre possível, em qualquer idade, descobrir-se filhos e filhas de Deus. Que este dia seja, portanto, um estímulo para todos, em particular os mais jovens, retomarem o bom hábito de visitar os seus avós, os idosos da família e também aqueles que não recebem nenhuma visita. Levai-lhes com esta mensagem mensagem e com a vossa presença, a proximidade e o carinho do Papa. Fazei com que as palavras do profeta, eu nunca te esquecerei, assumam a forma de um encontro terno e afetuoso. Numa época que tende a acelerar e a fragmentar, a carne humana continua pedindo para ser cuidada e reconhecida por mãos capazes de ternura, por mentes atentas e por palavras bondosas. A cultura digital multiplica as conexões e oferece novas possibilidades de encontro. No entanto, o coração humano conserva uma necessidade inalienável de proximidade, escreve o Papa Leão, citando um trecho de sua carta encíclica Magnifica Humanitas. De acordo com Leão XIV, a Igreja conhece o sofrimento dos seus filhos mais idosos, sabe bem que demasiadas vezes se olha para eles com preconceitos e são considerados um fardo. Está ciente de que uma economia centrada no lucro enfraquece os laços familiares. Sabe que muitos idosos são abandonados pelos filhos, obrigados a migrar ou, em alguns casos, a combater na guerra. Por todas estas razões, alegra-se em anunciar a promessa do Senhor: eu nunca te esquecerei. Leão XIV recorda que, para muitos, a descoberta da ternura de Deus no decorrer da vida acontece precisamente na sua última etapa. Cada vez mais, na realidade, ao contrário do que acontecia no passado, é possível chegar à velhice sem ter tido uma verdadeira experiência de fé. Neste caso, a idade avançada, a partir das questões que nesta fase da vida se colocam com maior premência, pode tornar-se o momento oportuno para iniciar ou retomar a vida espiritual. A Deus, que se faz próximo e que aprendemos a reconhecer na sua ternura, podemos então dirigir-nos com confiança filial na oração. Nunca é tarde demais para ele nos começarmos a dirigir, escreve o Papa. Leão XIV ressalta que um homem e uma mulher podem renascer na velhice e reconhecer com o profeta: a vossa salvação está na conversão e em terdes calma. A vossa força está em terdes confiança. Uma força que, para garantir a convivência humana, pode tornar-se convite a não recorrer aos caminhos da arrogância e do poder, mas aos caminhos da reconciliação e da verdadeira paz. Neste tempo, marcado de forma tão dura pela violência bélica e social, muitos questionam-se sobre como será o mundo em que crescerão os próprios netos. Exorto-vos, caríssimos, para que vos unais comigo numa incessante oração para que a paz chegue em breve a todo o mundo, sublinha o Papa, agradecendo aos idosos por apoiá-lo com suas orações, especialmente com a oração do terço. Retribuo de coração, deixando-vos este desejo: que o Senhor nos renove sempre na fé, na esperança e na caridade. Ele que nunca se esquece de nós, conclui o Papa Leão.
1: O Papa Leão XIV, em uma das audiências da manhã desta segunda-feira, recebeu uma delegação de 35 pessoas da Federação de Nova York, da maior organização filantrópica local do mundo, que arrecada e distribui fundos para cuidar dos judeus em nível mundial e também dos mais necessitados de todas as origens em nível local. Na prática, como comentou o próprio pontífice em discurso, presta ajuda humanitária essencial e serviços sociais às populações vulneráveis, por exemplo, aos que vivem na pobreza, aos refugiados, aos idosos e às pessoas com deficiência em Nova York, no Estado de Israel e em mais de 70 países. Por ano, segundo dados do site oficial da organização, são atendidas mais de 5 milhões de pessoas. Esses esforços, continuou o Papa, refletem um claro reconhecimento da dignidade humana e da fraternidade, em sintonia com o compromisso da Igreja em favor do desenvolvimento humano integral e com o chamado a amar o próximo. De fato, há 66 anos, recordou o pontífice, uma delegação da organização foi recebida pelo Papa João XXIII, que confirmou humanidade e descendência comuns, para posteriormente ser redigido um tratado que descrevia uma nova relação entre a Igreja Católica e o judaísmo.
3: This treatise formed the foundation for what became the heart and generative core of Nostra Aetate.
1: Aquele tratado foi o alicerce do que se tornou o coração e o núcleo gerador de Nostra Aetate, a declaração do Concílio Vaticano II sobre as relações da Igreja com as religiões não cristãs. Aquele documento histórico, cujo 60º aniversário a Igreja celebrou no ano passado, abriu um novo horizonte de encontro, respeito e hospitalidade espiritual. Afirmava, entre outras coisas, a verdade de que pertencemos a uma única família humana. Dessa forma, continuou o Papa em discurso, foi plantada uma semente de esperança que cresceu e se tornou uma árvore majestosa, oferecendo refúgio e produzindo frutos abundantes de compreensão mútua, amizade, cooperação e paz. Reconhecendo a dignidade inerente de todos os homens e de todas as mulheres, a Nostra Aetate assumia uma posição firme contra o antissemitismo e declarava que a Igreja reprova toda forma de discriminação ou de perseguição perpetrada por motivos de raça, cor, condição social e religião. Em um mundo ainda marcado pela divisão e pelo conflito, ela nos convidava a superar os mal-entendidos do passado em direção à colaboração pelo bem comum. Esse mesmo espírito de solidariedade da Igreja para responder ao crescente antissemitismo também encontra na organização a preocupação comum em ajudar quem se encontra em situação de necessidade. De fato, a missão dos colaboradores é encontrar soluções coordenadas e de longo prazo com os parceiros para cuidar das pessoas vulneráveis, como vem fazendo há mais de 100 anos, já que a organização foi fundada em 1917. O serviço aos pobres, aos marginalizados e aos indefesos, observou ainda o Papa, é uma forma de encontrar o sagrado. Através deles, a voz divina continua a nos falar, abrindo um caminho que abre os corações e renova a sociedade.
3: Dear friends, I commend you for the dedication with which you assist the poor and needy.
1: Queridos amigos, aprecio a dedicação de vocês com que assistem os pobres e os necessitados, combatem o ódio e a intolerância e trabalham para construir um mundo melhor para todos. Que a missão de vocês possa fortalecer o diálogo, aprofundar a compreensão mútua e contribuir para a paz de que tanto se necessita em nosso mundo.
3: Thank you.
1: Nesta segunda-feira, o Papa Leão XIV também recebeu em audiência no Palácio Apostólico do Vaticano o presidente da República da Coreia, Lee Jae-myung, que sucessivamente se reuniu com o cardeal Pietro Parolin, secretário de Estado, e também com o arcebispo Paul Richard Gallagher, secretário para as relações com os estados e organizações internacionais. Durante os cordiais colóquios na Secretaria de Estado, foram destacadas as boas relações entre a Santa Sé e a República da Coreia, sendo destacada a contribuição positiva que a Igreja local oferece à sociedade coreana, com particular referência ao trabalho desenvolvido no âmbito educativo e assistencial. As partes, então, se concentraram na organização da próxima Jornada Mundial da Juventude e em certos aspectos do contexto regional e também internacional. Missionário italiano com atuação no Brasil foi beatificado no final de semana e recordado pelo Papa Leão XIV ao final do Ângelus deste domingo. Vamos ouvir nas reportagens de Silvonei José e Victor Hugo.
4: Ao final do Ângelus, o Papa Leão quis recordar alguns novos beatos.
5: I sacerdoti diocesani Venceslao Drobla e Giovanni Bulla della Moravia. E Giovanni Schwierz e Otto Compagni, sacerdoti salesiani polacchi.
4: E 8 companheiros sacerdotes salesianos poloneses.
5: Tutti sono stati beatificati come martiri perché vittime delle persecuzioni di regimi totalitari a motivo della loro fedeltà a Cristo.
4: todos foram beatificados como mártires, porque foram vítimas das perseguições dos regimes totalitários devido à sua fidelidade a Cristo. Em seguida, o Santo Padre recordou que neste sábado, no Mato Grosso, no Brasil, foi beatificado o padre Nazareno Lanciotti, sacerdote romano e missionário.
5: Anch'egli martire, perché in nome del Vangelo difendeva i più poveri. L'esempio e l'intercessione di questi coraggiosi testimoni sostengano la missione dei presbiteri e di tutta la Chiesa.
4: Ele também foi mártir, porque em nome do Evangelho defendia os mais pobres. Que o exemplo e a intercessão desses corajosos testemunhas sustentem a missão dos presbíteros de toda a Igreja.
6: Nascido em Roma, na Itália, em 3 de março de 1940, Lanciotti foi ordenado sacerdote em 1966. Em 1971, chegou ao Brasil como missionário, fixando-se em Jauru, onde exerceu um fecundo apostolado e marcou a vida de quem o conheceu. Prova disso é Oswaldo Piva. Amigo do novo Beato, ele recorda traços marcantes da biografia do religioso.
7: Ele era muito travesso quando criança, mas entrou no seminário e aprendeu silêncio, oração e obediência. E ele tinha uma grande devoção a Nossa Senhora e Jesus Eucarístico. E ele pediu duas coisas para Nossa Senhora, né, quando foi ordenado padre: viver a pureza e não estar apegado ao dinheiro.
6: Uma das características mais fortes do sacerdote era a confiança na providência de Deus. Vivendo em uma paróquia que sequer possuía luz elétrica ou meios para se comunicar, Padre Nazareno nunca se deixou abater.
7: Ele construía muitas coisas, ele era um fazedor assim, de coisas, né? E aí não tinha dinheiro. Chegava no dia, tinha que pagar R$7.500 de tijolo, cimento e tal. Chegava um pagamento na conta dele, vindo de ele não sabe de onde. A Divina Providência nunca deixou ele sozinho.
6: Otávio fala com a experiência de quem conviveu lado a lado com o novo Beato. Todas as semanas, um telefonema ou uma visita fizeram crescer a amizade com um mártir do nosso tempo.
7: A gente conversava muito no telefone, ele vinha na minha casa, eu ia lá para Jauru, ficava na casa dele. Ele recebia meus filhos no mês de dezembro, todo mês. E ele me ajudou muito. Eu, quando conheci, ele era um italiano duro. Eu falei, nossa, eu vou me confessar com ele, ele vai me dar uma bronca. Mas na confissão ele se transformava em Jesus Eucarístico. Uma beleza, uma maravilha. A confissão é você ser um filho pródigo que volta para o pai, ele dizia. Isso me marcou muito.
6: A convivência dos dois se estreitou graças ao movimento sacerdotal mariano, do qual o padre Nazareno foi diretor para o Brasil. Otávio, por sua vez, hoje é representante leigo nacional e se recorda com carinho das marcas que o movimento deixou na vida do mártir.
7: Ele já tinha toda a espiritualidade do movimento na alma, no coração, na vida. Ele era mariano e eucarístico, gostava de confessar e fazia muita penitência. Então, toda a nossa espiritualidade, da pequenez, da infância espiritual, de consagrar seu coração de Maria, de viver no abandono, na confiança total, é uma nossa característica.
6: Foi este abandono total a Deus que o fez se dedicar aos mais pobres e abandonados. Na paróquia Nossa Senhora do Pilar, onde trabalhou, criou uma instituição beneficente para oferecer atendimento médico às pessoas em situação de vulnerabilidade. Realizou ainda ações junto aos trabalhadores e suas famílias, lutando contra o tráfico de drogas e a prostituição. Em retaliação ao seu trabalho pastoral, dois homens encapuzados invadiram a sua casa na noite do dia 11 de fevereiro de 2001. Um deles deu um tiro na nuca do sacerdote, atingindo a sua quarta vértebra. Padre Nazareno Lanciotti morreu no dia 22 de fevereiro, aos 61 anos, não sem antes perdoar os seus assassinos. Sinal de uma vida ofertada a Deus, a exemplo da Virgem Maria.
7: O segredo da santidade do Padre Nazareno foi Nossa Senhora, que o levou a adorar Jesus. e reviver Jesus no Calvário. Esse foi o segredo dele. Se consagrou a Nossa Senhora tomou posse dele, fez dele um novo Jesus, eucarístico, místico, adorador, e depois ele foi mártir, ou seja, deu a vida como Jesus deu a vida, ele também deu a vida.
6: Padre Nazareno teve a sua morte por ódio à fé reconhecida pela Igreja no dia 14 de abril de 2025, no último martírio promulgado durante o pontificado do Papa Francisco.
4: A sala de imprensa da Santa Sé publicou neste sábado os estatutos autorizados da Pontifícia Comissão para a Tutela dos Menores, que o Papa Leão XIV aprovou ad experimentum por um período de teste de 3 anos, fortalecendo o compromisso constante da Igreja com a proteção dos menores e das pessoas vulneráveis em todo o mundo. Os estatutos anteriores datavam de 2015 e com a promulgação da Constituição Apostólica Praedicat Evangelium em março de 2022, que disciplina os órgãos da Cúria Romana, foi necessário adequar os estatutos da comissão ao mandato renovado e à nova estrutura previstos pela Constituição. Os estatutos representam um passo importante no aprofundamento da nossa responsabilidade compartilhada de proteger e cuidar dos mais vulneráveis, destaca o presidente da comissão, o arcebispo Thibault Verny. Eles refletem a escuta das vítimas e dos sobreviventes, dos especialistas nos campos da proteção e da experiência das igrejas locais, reafirmando que a salvaguarda continua sendo uma prioridade central.

A Basílica de São Pedro já está recebendo os peregrinos em novo horário. Segundo o comunicado do Departamento de Comunicação Institucional da Fábrica de São Pedro, que administra o espaço, desde o início de junho as visitas poderão ser feitas todos os dias, das 7 da manhã às 8 da noite, do horário italiano. A última entrada será permitida até às 7:15 da noite, dependendo do fluxo de visitantes e do tempo de espera previsto para os controles de segurança, já que as visitas podem durar de 1 a 2 horas. No comunicado, o convite para que todos planejem a ida à Basílica de São Pedro com antecedência suficiente para garantir uma visita tranquila. É necessário usar roupas adequadas a um local de culto. Os ombros e os joelhos devem estar cobertos, tanto para homens quanto para mulheres. As visitas guiadas em vários idiomas, inclusive em português, podem ser reservadas no local ou entrando em contato com o Departamento de Visitas pelo e-mail visiteguidate@fsp.va. O ingresso à Basílica de São Pedro é gratuito, enquanto para subir na cúpula, os preços variam se os peregrinos quiserem adquirir audioguida digital ou se escolherem subir com ou sem elevador. Devido ao grande número de visitantes desde o início de maio, o acesso à cúpula da Basílica de São Pedro está sendo permitido de acordo com a disponibilidade de vagas. O ingresso a preço menor pode ser adquirido no local, nas bilheterias físicas localizadas antes da entrada da cúpula. Caso o visitante queira se programar e garantir a entrada em horário mais adequado às necessidades da família, a orientação é reservar a visita online pelo site www.basilicasanpietro.va. Aí basta seguir diretamente para o trajeto de acesso à cúpula. O ingresso online para contemplar a beleza dos mosaicos do artista Michelangelo Buonarroti de perto, que representam a glória de Deus, e dos santos com imagens bíblicas que celebram a Igreja e a fé católica, descobrindo inclusive a cidade do Vaticano de Roma de um ponto de vista único, inclui horário de visita personalizado, subida de elevador até o nível do terraço e visita aos anéis interno e externo da cúpula. A entrada, adquirida antecipadamente, também contempla o acesso para visitar a Basílica de São Pedro com áudio guia digital, inclusive em português, que deverá ser realizada 60 minutos antes do horário de entrada na cúpula. É necessário passar pelos controles de segurança na Praça São Pedro, por isso os peregrinos devem considerar que a espera média para passar pelos controles é de 1 hora e meia. Só a visita à cúpula dura em média cerca de 1 hora, mas o tempo efetivo depende do ritmo de subida dos peregrinos e do tempo de permanência no topo. São 551 degraus no total para chegar ao topo da cúpula, mas usando o elevador esse número é reduzido para 320 degraus após chegar ao nível dos terraços. Normalmente, a cúpula está aberta todos os dias, de abril a setembro, das 7:30 da manhã às 5:30 da tarde, e de outubro a março até às 5 da tarde.

E o programa em português da Rádio Vaticano, o Vatican News, desta segunda-feira, 15 de junho, vai ficando por aqui. A gente agradece, como sempre, a sua companhia e a sua audiência e conta com você amanhã, neste mesmo horário. Um forte abraço e até lá!

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1: 3:14.
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0: De volta aí com o nosso Falando de Bíblia,
1: divulgando as mensagens da Bíblia do Novo Testamento para toda a região de Pelotas e hoje por internet, né, para o mundo inteiro. E seguimos com o nosso livro do Apocalipse, Apocalipse capítulo 10. Vamos trabalhar hoje a partir do versículo 8. Abra sua Bíblia, Apocalipse capítulo 10, versículo 8. Aquela mesma voz do céu, que eu já tinha ouvido, tornou a falar comigo. Vai, pega o livro aberto que está na mão do anjo, o anjo que está de pé sobre o mar e a terra. Eu fui até o anjo e pedi que me entregasse o livrinho. E ele me falou, pega e devora. Será amargo no estômago, mas na tua boca será doce como o mel. Peguei da mão do anjo o livrinho e o devorei. Na boca era doce como o mel, mas quando engoli, meu estômago tornou-se amargo. De que mesmo que nós estamos falando? De que mesmo que nós estamos falando? E continua no versículo 11. Então me foi dito, deves profetizar ainda contra muitos povos e nações, línguas e reis. Então veja, a grande revelação, o livro da vida, vai nos dar o como fazer o cristianismo vicejar, como fazer o cristianismo vencer a maldade, como fazer a mensagem de Jesus vencer o mal que está implantado no mundo. Mas embora num primeiro momento pareça doce, a nossa conversão, a presença de Jesus na nossa vida e tal, seja uma coisa que a gente compreende como o primeiro momento. E aí a gente podia até pegar como exemplo, então, os que são convertidos aí nos movimentos, né? A moçadinha que vai no Emaús, os meninos que vão no Nazaré, ou os adultos que vão no Cursílio, no MFC, etc. Veja bem, eles têm aquele primeiro momento de conversão, de presença de Jesus na nossa vida, que é uma coisa doce. Lá na celebração, na missa, é doce. Na comunhão, é doce, é alegria. Mas este livro que a gente engole e que é doce no começo, essa verdade de Jesus, isso tem que ser feito a hora que bate no estômago, que bate no cotidiano, que bate na nossa vida de todo dia, é amarga, é dura, mas tem que ser feito. É como se fosse, né, como diziam lá nossos avós, que remédio amargo é que faz efeito, remédio ruim é que faz efeito. E é mesmo, porque o caminho para enfrentar toda a maldade que está nesse mundo é um caminho difícil. E não precisamos de ficar pensando lá em 2000 anos atrás, não. Olha o que estão falando, por exemplo, do nosso Papa Francisco. Olha o que tem sido feito e dito. As pessoas que nem sabem do que estão falando, mas estão metendo pau pelas redes sociais. Isso é o mal. Isso é o mal implantado. E pior, outras igrejas cristãs se aliando a esse mal. Isso é o demônio do sexto selo pôr o rabo e o chifre na rua. Nós não podemos cair nessa. Nós temos que conhecer a verdade de Jesus, que está no livro que perdeu os sete selos, porque o Cordeiro abriu os selos, e que agora é apresentado a nós como doce na boca, amargo no estômago, mas que é o caminho, a tal porta estreita para seguir Jesus e usufruir do reino de Deus. Pergunta, qual é a característica na revelação de João do livro? Como é que ele seria o sentir esse livro na boca e o sentir no estômago?

capítulo 11 do livro do Apocalipse. Vamos lá, capítulo 11, lá no versículo 1. Foi-me dado um caniço semelhante a uma vara de agrimensor, e disseram-me: levanta-te e tira as medidas do santuário de Deus, do altar e dos que nele estão em adoração. Deixa fora o pátio externo do santuário. Não tires as suas medidas, pois foi entregue às nações pagãs, e estas vão calcar aos pés a cidade santa durante 42 meses. Mas eu darei as minhas duas testemunhas 1260 dias para profetizarem, trajando vestes de penitência. Estas duas testemunhas são as duas oliveiras e os dois candelabros que estão diante do Senhor da terra. Então vamos lá. Agora João tem que fazer uma medição do santuário, do templo, mas só da parte que está pura. Aquilo que as nações pagãs deterioraram, larga para lá. Hoje nós precisamos perceber entre as igrejas cristãs qual é a parte que está pura. É nessa parte que nós temos que nos apoiar. O resto que se diz cristão por aí, esses nós podemos largar para lá. Esses têm que ser jogados fora. E pegar também como base as duas colunas principais, as duas oliveiras, os dois candelabros, os dois pontos de onde emana a luz do Senhor. E vamos lá, 42 meses, 3 anos e meio, desde que o profeta Daniel, a duração padrão de uma perseguição. Então vamos lá, por que mesmo? Já Daniel anunciava perseguições com 42 meses. Vamos ver se você mata a charada. Por que 42 meses? Por que 3 anos e meio? Porque 7 não é o número do que é completo, do que é total? E 3 e meio? 7 dividido por 2. Significa o quê? Que não é um tempo todo. Não é uma perseguição completa. É uma perseguição parcial. Por quê? Porque Deus vai impedir a aniquilação total. Se fosse uma perseguição de 7 anos, provavelmente teria aniquilação total. Mas uma perseguição de 42 meses, 3 anos e meio, é a metade. E aí, as duas testemunhas que vêm para anunciar, vão profetizar por 1260 dias. 105 anos, mais de 100 anos, tempo demais, muito tempo. Ou seja, a profecia é aquela que vai durar. A profecia vai levar tempo. Por quê? Porque ela tem o tempo de Deus para fazer emergir as coisas de Deus. Pergunta: o que quer dizer uma perseguição de 42 meses?

Compre seu livrinho aí, sua Bíblia no Apocalipse, último livro da Bíblia, Apocalipse, capítulo 11. Então, vimos aí no último dia que a gente estava conversando sobre isso, nós vimos então o iniciozinho do capítulo 11, citando lá a perseguição, tal, os 42 meses, os 3 anos e meio, aquela história de que é 7 dividido por 2, porque não é completo, etc, etc. E ainda que as duas testemunhas vestidas de saco vão profetizar por 1260 dias, que aí seriam 105 anos, mais de 100, muito tempo. As duas oliveiras são os dois candelabros, etc, etc, etc. Vimos isso tudo. Pega agora aí no Apocalipse capítulo 11, lá no versículo 7. Vamos dar uma olhadinha no seguinte. Abriu a Bíblia aí? Apocalipse capítulo 11, versículo 7. Quando elas terminarem o seu testemunho, a fera que sobe do abismo vai combater contra elas, as vencerá e as matará. Tá, talvez a gente tenha que pegar um pouquinho de trás, né? Só pra gente entender aqui. Então vamos pegar ali, vamos pegar no comecinho do 11, pra gente pegar o contexto. Foi-me dado um caniço semelhante a uma vara de agrimensor e disseram-me, levanta-te e tira as medidas do santuário de Deus, do altar e do que neles estão em adoração. Deixa fora o pátio externo do santuário. Não tire as medidas, pois foi entregue às nações pagãs. E essas vão calcar aos pés a cidade santa durante 42 meses. Então fala lá da parte podre da igreja. Mas eu darei as minhas duas testemunhas 1260 dias para profetizar, traçando versos de penitência. Essas duas testemunhas são as duas oliveiras, os dois candelabros que estão diante do Senhor da terra. Se alguém quiser prejudicá-las, de sua boca sairá um fogo que devorará seus inimigos. Sim, se alguém quiser fazer-lhes mal, é assim que vai morrer. Elas têm o poder de fechar o céu, de modo que não caia chuva alguma enquanto durar a sua missão profética. Então, as duas grandes testemunhas, os dois candelabros, têm tanto poder que são capazes de fechar até o céu, para que não chova enquanto estão na sua missão. Elas têm também o poder de transformar as águas em sangue. Sempre vem de novo aquele tipo de intervenção divina, né? Que a gente já viu lá na saída do Egito, etc. Né? E sempre que quiserem, podem ferir a terra com todo tipo de praga. De novo, uma lembrança aí da abertura dos selos, das pragas que eles lançam, uma lembrança também lá do Egito, das pragas. Tá? Quando essas duas testemunhas, essas duas colunas, esses dois grandes profetas, quando eles terminarem o seu testemunho, aí vem, a fera que sobe do abismo vai combater contra elas, as vencerá e as matará. Fera que sobe do abismo. De quem está falando? A besta fera, o maior inimigo dos cristãos. De quem João está se referindo? A Nero, imperador romano. Versículo 7. Quando as duas colunas, elas, terminarem o seu testemunho, a fera que sobe do abismo vai combater contra elas, as vencerá e as matará. E os cadáveres das duas testemunhas vão ficar expostos na praça da grande cidade, que se chama simbolicamente Sodoma e Egito, e na qual foi crucificado também o Senhor delas. Então, veja bem, as testemunhas do Cristo, que também foi crucificado, agora as duas testemunhas também vão ser dizimadas pelo mesmo poder romano, em conluio com o poder judaico do Sinédrio, etc., que não quer a transformação da sociedade em que eles vivem. Versículo 9. Gente de todos os povos, raças, línguas e nações verá seus cadáveres durante 3 dias e meio. De novo, metade de 7. Um tempo que mostra fraqueza, que não é uma derrota definitiva. E não se permitirá que os corpos sejam sepultados. Os habitantes da terra festejarão sua morte, darão parabéns uns aos outros e trocarão presentes, pois esses dois profetas
estavam atormentando os habitantes da terra. Então, para a gente conseguir entender bem isso, o mal é tão poderoso que vai derrotar as duas testemunhas e ainda vai ser aplaudido pela galera, né? Pela plebe ignara, por aqueles que não estão entendendo nada. Pergunta: quem derrota as duas colunas da profecia citadas no Apocalipse de João? Dica: livro do Apocalipse, capítulo 11, versículo

Apocalipse, capítulo 11, versículo 11. Já abriu? Então vamos lá. Depois dos 3 dias e meio, um sopro de vida veio de Deus, penetrou nos dois e eles ficaram de pé. Então, só para a gente pegar a sequência de novo. Então, aquelas duas grandes testemunhas são derrotadas pelo mal, pelo dragão da maldade, pela besta fera que sai do abismo. Ficam 3 dias e meio insepultos, né? Eles não deixam eles serem enterrados, para que sirvam de exemplo para a população. E eles que tinham defendido o Cristo, defendido a verdade, defendido as mudanças e as transformações que precisavam, agora então são sacrificados. Mas a sua morte e a sua exposição dura só 3 dias e meio. De novo, o número que simboliza metade de 7. 7 é o número do completo, é o número da perfeição. 3 e meio significa que é uma derrota parcial. Porque diz aqui, versículo 11, depois dos 3 dias e meio, um sopro de vida veio de Deus, penetrou nos dois e eles ficaram de pé.

mesmo. Então, 7 mil pessoas morreram. Ou seja, com a chegada das duas testemunhas ao céu, o grande terremoto mata, aniquila, dizima uma quantidade enorme de pessoas. Aqueles que estavam aplaudindo a maldade, aqueles que ainda não estavam entendendo a grande importância da libertação nova que vinha com o Cordeiro. Então, 7 mil pessoas morreram. E os que sobraram ficaram cheios de medo e deram glória ao Deus do céu. Olha que interessante. Aí sim, viu uma grande catástrofe, aí o povão vai ficar apavorado. E começa a, de novo, se fiar em Deus, procurar Deus, etc. E termina ali esse trechinho ali no versículo 14, dizendo assim: assim passou o segundo ai. Eis que o terceiro ai vai chegar depressa. Então, para a gente tentar entender bem essa ideia, o mal temporariamente vence o bem, mas por um tempo curto, 3,5 dias e não 7. Então, essas duas colunas da fé ressuscitam. Vem um sopro de Deus, eles ressuscitam, vão ao céu, vem uma grande catástrofe. E essa catástrofe destrói grande parte da cidade. Aí está falando de Jerusalém, dominada pelos romanos, está falando da Babilônia, de Roma, do Egito, todos aqueles que já por algum tempo escravizaram os hebreus. E o mais interessante dessa história toda é que a quantidade de gente destruída é 7 mil. 7 é o total, né? Aquele número da totalidade diz que é muita gente. Gente de todas as classes sociais, gente de todas as partes da população, porque é todo tipo de gente. 7, um pouquinho de cada um. Todo tipo de gente, ricos, pobres, mas vezes 1000, 7000. 1000, gente demais, de todos os tipos, de todas as classes. Todos aqueles que estavam contra a libertação, contra o Cordeiro. Pergunta: quantas mil pessoas foram destruídas pela catástrofe, quando as duas colunas da fé chegam

14 em diante. Assim passou o segundo ai, eis que o terceiro ai vai chegar depressa. Versículo 15. E o sétimo anjo tocou a trombeta. Vozes bem fortes começaram a exclamar no céu: o reinado sobre o mundo pertence agora ao nosso Senhor e ao seu Cristo, e ele reinará para todo o sempre. E os 24 anciãos que estão sentados em seus tronos diante de Deus prostraram-se com o rosto em terra e adoraram a Deus, dizendo: nós te damos graças, Senhor Deus Todo-Poderoso, aquele que é e que era, porque assumistes o teu grande poder e começastes a reinar. As nações tinham se enfurecido, mas chegou a tua ira e o tempo de julgar os mortos e de dar recompensa aos teus servos, os profetas, os santos e os que temem o teu nome, pequenos e grandes. Chegou o tempo de destruir os que destroem a terra. Abriu-se o santuário de Deus, que está no céu, e apareceu no santuário a arca da sua aliança. Houve relâmpagos, vozes, trovões, terremotos e uma grande tempestade de granizo. Então, vejam bem, o que que mudou agora? Mudou completamente. A realeza do mundo

0: agora é de Deus e do seu Cristo. Acabou a realeza do sacerdócio, do templo de Jerusalém. Acabou a cidade santa, porque está completamente tomada pela corrupção, por aqueles que exploram os mais fracos, por aqueles que são contra a mensagem de Jesus, por aqueles que estão perseguindo os cristãos. Acabou esse tempo. Acabou o tempo do homem ali, da maldade. Agora o tempo é de Deus. Agora o templo não é mais em Jerusalém, mas é no céu. Porque agora o tempo é o tempo de Deus. E se vocês pegam ali, por exemplo, o versículo 19 diz, né? Abriu-se o santuário de Deus que está no céu. E apareceu no santuário a Arca da Aliança, que é o simbolismo o quê? Da aliança de Deus com o povo. E agora, não mais a Arca Antiga da Aliança, mas a nova Arca da Aliança. Aliás, é o que a gente reza na missa, né? Quando Jesus, na última ceia, e vocês repetem hoje, né? Ou escutam o padre repetindo a consagração, sua consagração do vinho, né? O sangue da nova e eterna aliança. É a nova aliança. É a aliança de Jesus com o seu povo. É a aliança de Jesus conosco. É a certeza absoluta de que a forma de Jesus viver, a consequência da sua vida, de discordar daqueles que oprimem os mais pobres, mesmo que essa discordância o tenha levado a ser julgado injustamente e assassinado, essa coerência, essa força é aquele que é de cada um de nós. Porque aí sim está selada a nova aliança conosco. E claramente, lá no finzinho do versículo 18, diz: chegou o tempo de destruir os que destroem a terra. Chegou o tempo de destruir aqueles que destroem o meio ambiente, porque agora é o tempo de paz, é o tempo de Jesus nas nossas vidas. Pergunta: no versículo 15 do capítulo 11, cita que a abertura do sétimo selo gerou entre aqueles anjos os que tocavam trombeta. Então, o sétimo anjo tocando a trombeta, já no sétimo selo, causa algo muito especial, descrito no versículo 15. O que é que ocorre?
1: A palavra é luz no meu caminho, luz no meu caminho.
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0: Bem, amigos de todo o Brasil, estamos de volta com o nosso Em Romaria, caminhando juntos nesse terceiro milênio. Nos estúdios da Rádio Vaticano, Silvone José. Bem, amigos de todo o Brasil, recebemos aqui nos estúdios da Rádio Vaticano, Vatican News, professor Virgílio Viana, diretor-geral da Fundação para a Sustentabilidade da Amazônia, professor da Fundação Dom Cabral e membro da Pontifícia Academia de Ciências Sociais. Professor Virgílio, bem-vindo à casa, que é sua.
1: Um prazer estar com você aqui, Silvanei, e com os seus ouvintes.
0: Vamos falar primeiramente da sua passagem por Roma. Motivo?
1: O motivo é um seminário da Pontifícia Academia de Ciências Sociais sobre o tema da paz na escala internacional. E o foco desse seminário em particular é sobre verdade, confiança e relações sociais como elementos fundamentais para a construção da paz, não apenas em regiões de guerra, mas em regiões de conflito interno também dos países.
0: Florestas tropicais são indispensáveis para a estabilidade climática. O senhor acrescenta a paz nessa estabilidade. Pode explicar um pouquinho para a gente?
1: Esse tema das florestas e do clima, ele é normalmente tratado na sua dimensão das ciências naturais. Importância da biodiversidade, importância do papel das florestas para a regulação do clima. E eu, inclusive, essa é uma área que eu trabalho, eu leciono sobre isso. Mas tem uma outra dimensão que é menos explorada, que é a dimensão da paz. Hoje nós temos em regiões de florestas tropicais, não apenas no Brasil, não apenas na Amazônia, mas também na África e no Sudeste Asiático, uma quantidade gigantesca de conflitos. A violência está aumentando. Só para você ter uma ideia, nós tivemos na Amazônia, nos últimos 2 anos, quase 3 vezes mais mortes violentas do que na guerra da Ucrânia. Mas a guerra da Ucrânia é mais visível, mais bombástica, assim como as outras guerras que estão acontecendo.
0: Então, onde vêm esses dados, professor?
1: Esses do Fórum de Segurança, Fórum Brasileiro de Segurança, né, que são dados...
0: São impactantes,
1: são impactantes, é. Então, a gente tem uma violência silenciosa, ao passo que a outra é mais visível. A violência da guerra, que tem as bombas, né, aquilo que é mais midiático, é mais visível. E essa violência que ocorre na Amazônia, ela é menos visível, mas igualmente importante do ponto de vista não só do aspecto humano, mas também se pensarmos na conservação da floresta. Para que a gente conserve a Amazônia e as outras florestas do mundo, nós temos que ter uma cultura baseada na paz. Uma civilização, como o Papa Leão chama, uma civilização baseada no amor. E isso coloca uma outra dimensão para esse debate das mudanças climáticas, da conservação da floresta. É uma perspectiva mais humana. E é isso que eu tenho aprofundado nos últimos tempos.
0: Papa Francisco falava muito de uma ecologia integral. Será que chegou essa mensagem?
1: Eu acho que esse foi um dos grandes legados do nosso saudoso Papa Francisco, é o conceito da ecologia integral, a percepção de que as soluções não serão soluções tecnocráticas. É necessário ter uma visão sistêmica de tudo que afeta um determinado contexto. E voltando ao tema da Amazônia, nós precisamos entender a Amazônia como uma coisa complexa, que não é apenas a floresta, e não é apenas os animais e os estoques de carbono, a água, etc. Tem uma dimensão humana. E nessa dimensão humana, o amor é muito importante. Então, eu estou aprofundando um pouco como o amor tem a ver com a conservação da floresta. Nós precisamos estimular uma cultura baseada nas virtudes humanas. E isso tem muito a ver com a construção da paz na região. Não é só um problema de polícia, que é obviamente necessário, né? Aumentar a segurança e todo o aparato jurídico e de segurança pública. Mas nós precisamos inserir na nossa história mais amor às pessoas, mais compaixão, mais tolerância, menos violência. E esses dados de violência na Amazônia chamam muito a atenção. As cidades mais violentas do Brasil estão na Amazônia.
0: O senhor tem uma leitura por quê?
1: Isso está ligado a uma série de fatores, né? Como a visão da ecologia integral nos levaria a fazer essa análise. Mas um dos ingredientes mais importantes é a relação entre o crime organizado, em especial o narcotráfico, com o garimpo ilegal, em conjunto com a grilagem de terras, a extração ilegal de madeira e a expansão desordenada da fronteira agropecuária. Então, isso cria um caldo de conflitos fundiários, de conflitos dentro das próprias comunidades, porque esse é um dado muito interessante. No Alto Solimões, por exemplo, na fronteira do Brasil com a Colômbia, onde o tráfico chega, ele divide comunidades. Aqueles que estão dentro, né, da teia do tráfico e aqueles que não estão. Então, isso é algo que nós precisamos pensar de que maneira a própria igreja, ou as igrejas, porque isso não é só um privilégio, né, só a missão da Igreja Católica, eu acredito que todas as igrejas dos vários matizes que existem deveriam se engajar nisso, no fomento dessa cultura da paz, da não violência, que é essencial para que não só a floresta seja conservada, mas também que as pessoas sejam felizes, né? Porque no final das contas a gente tem que ter dois objetivos, e esse é o objetivo da Fundação que eu dirijo, a Fundação Amazônia Sustentável. É de um lado conservar a floresta, mas de outro a prosperidade humana. Fazer com que as pessoas sejam felizes, né? Sejam prósperas. Você não pode ter os guardiões da floresta vivendo numa situação de penúria, de precariedade, sem água potável, sem energia elétrica, etc.
0: O senhor tocou numa tecla muito importante. Os guardiões, quer dizer, quem vive lá, com a sustentabilidade, você ter direito a viver da melhor maneira possível, né? E a pobreza, que é um extremo de tudo isso, porque quem vive num lugar como esse deveria ser habitante de um paraíso. E muitas vezes a gente sabe que não é assim.
1: Nós chamamos isso de injustiça climática. Quem menos contribuiu para a mudança do clima são os povos indígenas e as populações tradicionais de lugares como a Amazônia, são os mais vulneráveis, porque têm menos condições de responder às grandes secas, às grandes cheias. Aliás, esse ano nós devemos ter uma repetição do El Niño, que foi trágico em 2024, com um sofrimento humano gigantesco para essas populações. Então, o desafio nosso é fazer a justiça climática e levar prosperidade. É essencial que essas pessoas que cuidam do maior patrimônio do Brasil, que é a Amazônia, o maior patrimônio vivo da humanidade, que é a Amazônia, não só brasileira, mas também dos outros países, que eles sejam recompensados por esse papel de guardiões da floresta. É como se eles fossem aqui no Vaticano os responsáveis por guardar o Museu do Vaticano, que tem todas as relíquias, né, da história das artes. Então, esses são remunerados, eles são os funcionários que fazem a limpeza, fazem o cuidado, etc. Os guardiões da floresta, da mesma forma, fazem um trabalho, só que esse trabalho ele não é visto, ele não é devidamente recompensado. E isso é uma das coisas que nós trabalhamos muito na Amazônia. E nós estamos também numa jornada de ampliar a consciência sobre isso, para que mais pessoas se engajem com aquilo que o Papa Francisco chamava o cuidado com a casa comum. Não existe planeta B, só temos essa casa, essa é a nossa casa. E a manchete é que nós estamos cuidando muito mal dessa casa. Os rios estão poluídos, as florestas estão sendo derrubadas, os oceanos estão sendo degradados. Então, nós precisamos do que o Papa chamava de uma revolução guiada pela ecologia integral. Uma mudança profunda na maneira de como produzimos as coisas e como consumimos tudo que a gente tem hoje na sociedade moderna.
0: E não tirar o homem do centro, né? Porque muitas vezes o homem fica muito na periferia da discussão ecológica.
1: Isso é uma tese que eu trabalhei muito ao longo dos últimas décadas, que é conciliar a conservação ambiental com a perspectiva social. E hoje o nosso slogan é cuidar de pessoas que cuidam da floresta. Porque é inseparável a dimensão social da dimensão ambiental. E isso faz com que o conceito de ecologia integral seja mais atual do que nunca. Nós precisamos ver como essas coisas se interconectam. Então, eu estava mencionando há pouco a violência e a necessidade da paz. Nós precisamos olhar para isso com uma dimensão não apenas humanística, mas também uma dimensão ambiental. Para que a gente conserve a floresta, nós temos que acabar com a violência. Então, desmatamento zero de um lado e violência zero de outro. E a cultura da paz, a cultura do amor, como sendo algo que possa unir a tudo isso. A cultura do amor ao si mesmo, ao próximo, e é o amor à natureza.
0: Tudo interligado.
1: Tudo interligado.
0: Professor, fala um pouquinho para a gente da Fundação Sustentabilidade da Amazônia.
1: A FAS, Fundação Amazônia Sustentável, é uma fundação que está há 18 anos trabalhando na Amazônia. Já há muitos anos é a maior organização da sociedade civil da Amazônia. Nós atuamos em mais de 800 comunidades e aldeias.
0: Quantas?
1: 800.
0: Que belo cadastro, hein?
1: Em todos os estados da Amazônia, e com essa abordagem sistêmica. Então, nós olhamos a tudo o que é prioritário para as comunidades. Ao invés de nós levarmos um programa de criação de peixes, ou de educação, ou de saúde, nós usamos uma metodologia participativa, onde a gente pergunta para cada território o que é mais importante. Na comunidade A, pode ser acesso à água potável. Na comunidade B, pode ser energia elétrica. E assim por diante. Então, a gente trabalha com todos os objetivos do desenvolvimento sustentável, são 17, né, definidos pela ONU, com essa abordagem participativa. E é a partir deste diagnóstico que nós procuramos fontes de financiamento, que podem ser empresas, podem ser governos, podem ser fundações filantrópicas, para que a gente possa, na medida do possível, atender essa demanda em conjunto com os governos. Então, a gente não tem um papel de substituir os governos, mas de melhorar a eficácia e a eficiência das políticas públicas, que, de maneira geral, são muito ineficientes e muito ineficazes, especialmente nesses territórios, que têm poucos votos. Então, normalmente, os prefeitos, governadores e presidentes, ministros, etc., dão menos atenção para essa parte da população brasileira. Então, é esse senso de justiça que me move. Eu, pessoalmente, eu sou devoto de São Francisco e tenho um sentimento de ter uma missão para fazer com relação não só aos pobres, mas também com a natureza. Depois daqui, eu vou a uma conferência da ONU em Bonn e vou a Assisi, que é a terra de São Francisco, que é um lugar para mim muito especial.
0: A resposta a todos esses projetos que o senhor cria, como é? Seja a nível da sociedade, seja a nível de governo.
1: Olha, eu vou te responder com um relato de um lugar que eu acabo de visitar cerca de um mês atrás. Foi uma expedição num local que fica a 15 dias de viagem de barco de Manaus. É o Rio Gregório, divisa do Amazonas com Acre. Nos lugares mais isolados do mundo, né? Porque o rio que dá acesso lá é o rio Juruá, é o rio mais sinuoso do mundo, né? Leva 15 dias de viagem. E nós conseguimos apoio de diversos parceiros e conseguimos fazer água potável chegar e banheiro nas casas. Pensa que coisa mais simples, mais básica, que para todo mundo parece uma coisa que já não é nem parte do cardápio, né? Já é uma coisa que já existe. Mas não, nenhuma casa tinha banheiro. Nenhuma casa. E aí estamos fazendo, já fizemos metade, e dentro de poucos meses concluímos a construção do restante dos banheiros, que tem um chuveiro, um sanitário e uma pia. Né? Isso permite que a pessoa escove o dente, lave as mãos, vá ao sanitário, tome um banho diariamente, com conforto. Né? Um conforto básico, não é nada espetacular. Além disso, um acesso à saúde. Nós fizemos um posto de atendimento, de atenção à saúde, com internet, com energia solar, conectado à prefeitura municipal, a prefeitura de Irunepé, que coloca o médico na cidade, agora com a internet, o agente comunitário de saúde, nesse caso lá tem até uma técnica de enfermagem, que faz a interlocução com o médico e consegue com isso fazer uma revolução no atendimento à saúde. Porque antes disso, para chegar até a sede do município, as pessoas gastavam 3 dias de canoa, ou gastam 3 dias de canoa. Então imagine você se tiver um episódio qualquer, uma dor de barriga, uma coisa menos séria ou eventualmente mais séria, a pessoa acaba não indo na cidade, ou demorando muito para ir. Agora, com acesso à telemedicina, isso causa também uma revolução. E na área econômica, a gente também tem apoiado a produção de farinha, que é o principal produto regional. E lá tem um potencial enorme de muitas fruteiras, né? E algumas espécies da floresta, açaí, que todos hoje conhecem, a jarina, que é uma outra palmeira, que dá um marfim vegetal para fazer biojoias, que é maravilhoso. Então, tem muitos potenciais econômicos da própria floresta, além da produção de farinha, que é uma agricultura, que também estamos fomentando. Então, e o grau, a sua pergunta foi como que as pessoas reagem. Então, as pessoas reagem de uma maneira emocional e emocionante. Da gente chorar os depoimentos que a gente ouve. E do ponto de vista do poder público, a gente faz uma parceria que nem olha para filiação partidária, né, do prefeito ou do vereador, e nesse caso que eu estou relatando, a gente estava com a prefeita, vários vereadores, e a gente procura ter uma relação republicana com o mundo. Ele é o poder constituído, foi eleito, não tem juízo de valor a ser feito, né? Tem só uma predisposição de trabalhar junto. E isso eu acho que é um espírito também que se relaciona com o que falávamos antes, né? Espírito de confiança, de colaboração, né? De verdade e de criação de laços entre as instituições, laços de relações de confiança para que a gente possa, unidos, né, enfrentar esse desafio que nós temos pela frente, que é gigantesco. É um desafio das mudanças climáticas, é o maior desafio que a humanidade enfrenta. E isso não vai ser resolvido por um governo ou por outro. Isso tem que ser resolvido pela sociedade como um todo, tem que ser abraçado por todos. A academia, as igrejas, o poder público, o mundo empresarial, todos os setores da sociedade têm que se somar a isso. É esse que é o espírito que norteia as atividades da Fundação. A gente tem mais de 300 parcerias vigentes hoje, que são com todas as instituições, para que a gente junto, a gente caminhe. Eu uso uma metáfora amazônica, que é a seguinte: não adianta a gente estar na popa do barco ou na proa. O importante é a gente remar juntos para que a gente consiga chegar até a beira e se salvar.
0: Professor, a Amazônia ainda é um lugar desconhecido para os brasileiros?
1: Muito. É muito, muito pouco conhecido. É impressionante a gente constatar quanto que as pessoas não conhecem. Então, para citar uma referência, a Faria Lima, em São Paulo, né, onde está o poder econômico do Brasil, conhece muito pouco. Os tomadores de decisão no Brasil conhecem muito pouco a Amazônia. Às vezes fazem uma viagem, vão até Manaus ou Belém, participam de um seminário ou outro, mas é com muito baixa frequência, conhecem a realidade, como eventualmente conhecem quem tem acesso, né? Roma, ou Paris, ou Nova York, as pessoas passam por cima da Amazônia, mas param pouco na Amazônia. E um dos desafios que eu tenho na minha trajetória de vida é levar essa sensibilização e criar oportunidades para que as pessoas conheçam a Amazônia. E o lado positivo é que nós temos um interesse crescente das pessoas em conhecer a Amazônia. Quando eu me apresento e falo do trabalho da Fundação, as pessoas falam, nossa, como é que eu faço, né, para ir? E uma das coisas que a gente tem feito é criar jornadas de aprendizagem para diferentes grupos, desde jovens, estudantes, até empresários, até presidentes de empresas, lideranças políticas, para que eles possam ter uma imersão. E a gente organiza programas de 3-4 dias, às vezes um pouco mais, às vezes um pouco menos, para que eles possam sentir, né? Porque não é só uma coisa teórica, de uma explicação, de uma palestra sobre como é que funciona a ecologia da floresta, etc. Sentir a força da natureza. Eu chamo a Amazônia de uma educadora do ego. Porque quando a gente está na nossa casa, num espaço onde você tem um aparelho de som, né? um ar-condicionado, você regula a temperatura, né? Muda o canal da televisão, você tem um controle de tudo. Quando a gente está no meio do Rio Negro, que é um afluente do Amazonas, e pega uma tempestade, a gente percebe que a gente é nada. A gente é totalmente vulnerável, como se fosse um grão de areia, né? numa praia, num deserto. Então, eu acho que essa sensação de quão grande a natureza, quão poderosa é a natureza, isso é muito educativo. Porque, às vezes, a gente acha que o ser humano está no controle de tudo e não está. Né? Tem forças muito maiores do que isso. Eu, como mencionei para você no início da nossa conversa, eu acabo de chegar do caminho de Compostela, onde eu passei 15 dias caminhando cerca de 300 quilômetros. E uma das coisas que a gente se dá conta é dessa outra dimensão da vida, né? A dimensão espiritual, que é, de uma maneira muito surpreendente, parte do caminho de Compostela. É uma coisa difícil de descrever em palavras, mas talvez a melhor forma de dizer que é uma jornada que permite que a gente tenha um contato não só com a nossa alma, mas também com Deus, né? E com Deus com amor. Então, eu acho que essa é uma coisa que acabou de acontecer para mim.
0: O que sobra depois de uma caminhada dessa, além do cansaço, naturalmente?
1: Olha, sobra uma vontade de recomeçar a vida. É como se fosse um capítulo que se encerrou e um novo capítulo que vem pela frente. Com mais lucidez, com mais consciência dos nossos erros, né, dos nossos defeitos, e ao mesmo tempo mais consciência daquilo que nos dá alegria. E um dos desafios da vida é a gente perseguir a alegria. A gente perceber que algumas coisas nos dão mais alegria. E fazer o possível para ter mais desses momentos e, ao mesmo tempo, compartilhar isso com as pessoas. Em especial, um sentimento de justiça com os mais pobres, né? Que muitas vezes não conseguem ter os momentos de alegria porque faltam coisas que são essenciais para isso. E é muito possível cada um de nós fazer algo, fazer um pouco mais do que a gente faz. Pode ser pouco, mas se a gente fizer um pouquinho mais, isso já minora muito o sofrimento, né, das pessoas. Então tem também um sentimento que sai mais forte dessa jornada, que é esse de compaixão e solidariedade.
0: Nós iniciamos lá pela Floresta Amazônica e terminamos em Santiago de Compostela. Você ficou alguma vez sozinho dentro da floresta?
1: Muitas vezes.
0: Que sentimento brota? Porque eu não posso imaginar o que seja um sentimento de ouvir rumores, que para nós, por exemplo, que moramos na cidade, são rumores que a gente não conhece.
1: Eu fiquei inspirado para escrever um livro que já está a caminho. E um dos capítulos desse livro é sobre escutar o canto dos pássaros, o ruído das águas das cachoeiras e o sopro do vento. Isso é algo que acalma, que inspira e abre espaço para um contato com Deus. Independentemente da acepção de cada um, eu acho que a gente tem uma divindade. E a natureza talvez seja a porta de entrada para essa outra dimensão da nossa vida.
0: Professor Virgílio, que alegria poder conversar com o senhor, né? E viajar. Acho que a gente viajou um pouquinho também por entre as nossas florestas, mas também um pouquinho do seu interior. Obrigado.
1: Obrigado, Silvanei. Um prazer estar com você aqui mais uma vez e com a Vatican News.

0: E assim chegamos ao final do nosso Em Romaria desta semana, agradecendo mais uma vez a sua presença. Voltamos na próxima semana com mais um Em Romaria, caminhando juntos neste terceiro milênio.
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2: 4:10.
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4: Alô, amigos, está no ar o programa em português da Rádio Vaticano, o Vatican News, nesta segunda-feira, 15 de junho. A gente traz as últimas notícias sobre o Papa Leão XIV, a Santa Sé e a Igreja no mundo. Nos estúdios hoje, Andressa Collet. E partimos imediatamente aos destaques do nosso programa de hoje. Papa divulga mensagem para o Dia Mundial dos Avós e dos Idosos, que será celebrado em 26 de julho. O tema nasce do profeta Isaías, Eu Nunca Te Esquecerei. E Leão XIV recorda que o amor de Deus não esquece de ninguém. Da solidão dentro de casa, dos idosos reduzidos ao número da cama ou da sua doença dentro do asilo, Papa convida a Igreja a ser mãe de todos e incentivar nos jovens visitas que levem mãos de ternura, mentes atentas e palavras bondosas. Leão XIV é a organização de apoio a judeus, junto com a Igreja, a combater o antissemitismo e também ajudar os mais pobres, assim como fez Padre Nazareno Lanciotti, que o Papa recordou no Ângelus. Missionário italiano que atuou no Mato Grosso foi beatificado no final de semana. Fique com a gente, o programa de hoje está começando agora. Seja novamente bem-vindo a mais um programa produzido pela redação brasileira da Rádio Vaticano, o Vatican News, nesta segunda-feira, dia em que o Papa Leão XIV divulgou a mensagem para o Dia Mundial dos Avós e dos Idosos, que será celebrado em 26 de julho. Vamos saber no detalhe com a colega Mariângela Jaguraba. Foi divulgada nesta segunda-feira a mensagem do Papa Leão XIV para o 6º Dia Mundial dos Avós e dos Idosos, que será celebrado em 26 de julho próximo. Eu nunca te esquecerei é o tema da mensagem, extraído do livro do profeta Isaías. Pela boca do profeta Isaías, o Senhor promete que nunca se esquecerá de nenhum de nós. Assegura-nos que traz os nossos rostos gravados nas palmas das mãos e que o seu amor é maior do que o de uma mãe pelo seu filho. Com essas palavras, o Papa inicia o texto, ressaltando que o profeta permite-nos vislumbrar um diálogo íntimo e intenso no qual Deus se dirige a cada um e ao próprio povo, tratando todos por tu. Também hoje podemos ler referidas a nós estas palavras e cada um pode ouvir aquele "nunca te esquecerei" dirigido a si mesmo. Trata-se de palavras que enchem de consolação e confiança. De acordo com Leão XIV, estas são a resposta a um sentimento angustiante que agita o coração. O Senhor abandonou-me, o meu dono esqueceu-se de mim. Quantas vezes na Sagrada Escritura, em particular nos Salmos, a oração nasce do desamparo de quem tem a impressão de que a sua vida não interessa a ninguém e é negligenciada. A dolorosa sensação de ser esquecido é, infelizmente, comum a muitas pessoas e, entre elas, não poucas são idosas. O Papa escreve na mensagem que o amor de Deus, que, pelo contrário, não esquece ninguém, oferece-se como um ato de justiça e uma resposta ao anonimato, no qual, com demasiada frequência, a vida humana acaba por perder-se. Sobre a existência de muitos idosos, em particular, parece estender-se um véu que esbate as feições dos rostos e relega ao esquecimento. É o que acontece nas casas onde reina a solidão e também naqueles asilos onde a singularidade de cada pessoa corre o risco de ser reduzida ao número da sua cama ou à sua patologia, ressalta. A celebração do Dia Mundial dos Avós e dos Idosos é uma oportunidade para redescobrir que a Igreja é chamada a ser mãe de todos e que é sempre possível, em qualquer idade, descobrir-se filhos e filhas de Deus. Que este dia seja, portanto, um estímulo para todos, em particular os mais jovens, retomarem o bom hábito de visitar os seus avós, os idosos da família e também aqueles que não recebem nenhuma visita. Levai-lhes com esta mensagem e com a vossa presença a proximidade e o carinho do Papa. Fazei com que as palavras do profeta "eu nunca te esquecerei" assumam a forma de um encontro terno e afetuoso. Numa época que tende a acelerar e a fragmentar, a carne humana continua pedindo para ser cuidada e reconhecida por mãos capazes de ternura, por mentes atentas e por palavras bondosas. A cultura digital multiplica as conexões e oferece novas possibilidades de encontro. No entanto, o coração humano conserva uma necessidade inalienável de proximidade, escreve o Papa Leão, citando um trecho de sua carta encíclica Magnifica Humanitas. De acordo com Leão XIV, a Igreja conhece o sofrimento dos seus filhos mais idosos, sabe bem que demasiadas vezes se olha para eles com preconceitos e são considerados um fardo. Está ciente de que uma economia centrada no lucro enfraquece os laços familiares. Sabe que muitos idosos são abandonados pelos filhos, obrigados a migrar ou, em alguns casos, a combater na guerra. Por todas estas razões, alegra-se em anunciar a promessa do Senhor: eu nunca te esquecerei. Leão XIV recorda que, para muitos, a descoberta da ternura de Deus no decorrer da vida acontece precisamente na sua última etapa. Cada vez mais, na realidade, ao contrário do que acontecia no passado, é possível chegar à velhice sem ter tido uma verdadeira experiência de fé. Neste caso, a idade avançada, a partir das questões que nesta fase da vida se colocam com maior premência, pode tornar-se o momento oportuno para iniciar ou retomar a vida espiritual. A Deus, que se faz próximo e que aprendemos a reconhecer na sua ternura, podemos então dirigir-nos com confiança filial na oração.
5: Nunca é tarde demais para ele nos começarmos a dirigir, escreve o Papa. Leão XIV ressalta que um homem e uma mulher podem renascer na velhice e reconhecer com o profeta: a vossa salvação está na conversão e em terdes calma. A vossa força está em terdes confiança. Uma força que, para garantir a convivência humana, pode tornar-se convite a não recorrer aos caminhos da arrogância e do poder, mas aos caminhos da reconciliação e da verdadeira paz. Neste tempo, marcado de forma tão dura pela violência bélica e social, muitos questionam-se sobre como será o mundo em que crescerão os próprios netos. Exorto-vos, caríssimos, para que vos unais comigo numa incessante oração para que a paz chegue em breve a todo o mundo, sublinha o Papa, agradecendo aos idosos por apoiá-lo com suas orações, especialmente com a oração do terço. Retribuo de coração, deixando-vos este desejo: que o Senhor nos renove sempre na fé, na esperança e na caridade. Ele que nunca se esquece de nós, conclui o Papa Leão.
4: O Papa Leão XIV, em uma das audiências da manhã desta segunda-feira, recebeu uma delegação de 35 pessoas da Federação de Nova York, da maior organização filantrópica local do mundo, que arrecada e distribui fundos para cuidar dos judeus em nível mundial e também dos mais necessitados de todas as origens em nível local. Na prática, como comentou o próprio pontífice em discurso, presta ajuda humanitária essencial e serviços sociais às populações vulneráveis, por exemplo, aos que vivem na pobreza, aos refugiados, aos idosos e às pessoas com deficiência em Nova York, no Estado de Israel e em mais de 70 países. Por ano, segundo dados do site oficial da organização, são atendidas mais de 5 milhões de pessoas. Esses esforços, continuou o Papa, refletem um claro reconhecimento da dignidade humana e da fraternidade, em sintonia com o compromisso da Igreja em favor do desenvolvimento humano integral e com o chamado a amar o próximo. De fato, há 66 anos, recordou o pontífice, uma delegação da organização foi recebida pelo Papa João XXIII, que confirmou humanidade e descendência comuns, para posteriormente ser redigido um tratado que descrevia uma nova relação entre a Igreja Católica e o judaísmo.
6: This treatise formed the foundation for what became the heart and generative core of Nostra Aetate.
4: Aquele tratado foi o alicerce do que se tornou o coração e o núcleo gerador de Nostra Aetate, a declaração do Concílio Vaticano II sobre as relações da Igreja com as religiões não cristãs. Aquele documento histórico, cujo 60º aniversário a Igreja celebrou no ano passado, abriu um novo horizonte de encontro, respeito e hospitalidade espiritual. Afirmava, entre outras coisas, a verdade de que pertencemos a uma única família humana. Dessa forma, continuou o Papa em discurso, foi plantada uma semente de esperança que cresceu e se tornou uma árvore majestosa, oferecendo refúgio e produzindo frutos abundantes de compreensão mútua, amizade, cooperação e paz.
6: Recognizing the inherent dignity of all men and women.
4: Reconhecendo a dignidade inerente de todos os homens e de todas as mulheres, a Nostra Aetate assumia uma posição firme contra o antissemitismo e declarava que a Igreja reprova toda forma de discriminação ou de perseguição perpetrada por motivos de raça, cor, condição social e religião. Em um mundo ainda marcado pela divisão e pelo conflito, ela nos convidava a superar os mal-entendidos do passado em direção à colaboração pelo bem comum. Esse mesmo espírito de solidariedade da Igreja para responder ao crescente antissemitismo também encontra na organização a preocupação comum em ajudar quem se encontra em situação de necessidade. De fato, a missão dos colaboradores é encontrar soluções coordenadas e de longo prazo com os parceiros para cuidar das pessoas vulneráveis, como vem fazendo há mais de 100 anos, já que a organização foi fundada em 1917. O serviço aos pobres, aos marginalizados e aos indefesos, observou ainda o Papa, é uma forma de encontrar o sagrado. Através deles, a voz divina continua a nos falar, abrindo um caminho que abre os corações e renova a sociedade.
6: Dear friends, I commend you for the dedication with which you assist the poor and needy.
4: Queridos amigos, aprecio a dedicação de vocês com que assistem os pobres e os necessitados, combatem o ódio e a intolerância e trabalham para construir um mundo melhor para todos. Que a missão de vocês possa fortalecer o diálogo, aprofundar a compreensão mútua e contribuir para a paz de que tanto se necessita em nosso mundo.
6: Thank you.
4: Nesta segunda-feira, o Papa Leão XIV também recebeu em audiência no Palácio Apostólico do Vaticano o presidente da República da Coreia, Lee Jae-myung, que sucessivamente se reuniu com o cardeal Pietro Parolin, secretário de Estado, e também com o arcebispo Paul Richard Gallagher, secretário para as relações com os estados e organizações internacionais. Durante os cordiais colóquios na Secretaria de Estado, foram destacadas as boas relações entre a Santa Sé e a República da Coreia, sendo destacada a contribuição positiva que a igreja local oferece à sociedade coreana, com particular referência ao trabalho desenvolvido no âmbito educativo e assistencial. As partes, então, se concentraram na organização da próxima Jornada Mundial da Juventude e em certos aspectos do contexto regional e também internacional. Missionário italiano com atuação no Brasil foi beatificado no final de semana e recordado pelo Papa Leão XIV ao final do Ângelus deste domingo. Vamos ouvir nas reportagens de Silvonei José e Victor Hugo.
0: Ao final do Ângelus, o Papa Leão quis recordar alguns novos beatos.
7: I sacerdoti diocesani Venceslao Drobla e Giovanni Bulla della Moravia e Giovanni Schwierz e otto compagni sacerdoti salesiani polacchi.
0: E 8 companheiros sacerdotes salesianos poloneses.
7: Tutti sono stati beatificati come martiri perché vittime delle persecuzioni di regimi totalitari a motivo della loro fedeltà a Cristo.
0: Todos foram beatificados como mártires porque foram vítimas das perseguições dos regimes totalitários devido à sua fidelidade a Cristo. Em seguida, o Santo Padre recordou que neste sábado, no Mato Grosso, no Brasil, foi beatificado o padre Nazareno Lanciotti, sacerdote romano e missionário.
7: Anch'egli mártire, perché in nome del Vangelo difendeva i più poveri. L'esempio e l'intercessione di questi coraggiosi testimoni sostengano la missione dei presbiteri e di tutta la Chiesa.
0: Ele também foi mártir, porque em nome do Evangelho defendia os mais pobres. Que o exemplo e a intercessão desses corajosos testemunhas sustentem a missão dos presbíteros de toda a Igreja.
8: Nascido em Roma, na Itália, em 3 de março de 1940, Lanciotti foi ordenado sacerdote em 1966. Em 1971, chegou ao Brasil como missionário, fixando-se em Jauru, onde exerceu um fecundo apostolado e marcou a vida de quem o conheceu. Prova disso é Oswaldo Piva. Amigo do novo beato, ele recorda traços marcantes da biografia do religioso.
9: Ele era muito travesso quando criança, mas entrou no seminário e aprendeu silêncio, oração e obediência. E ele tinha uma grande devoção a Nossa Senhora e Jesus Eucarístico. E ele pediu duas coisas para Nossa Senhora, né, quando foi ordenado padre: viver a pureza e não estar apegado ao dinheiro.
8: Uma das características mais fortes do sacerdote era a confiança na providência de Deus. Vivendo em uma paróquia que sequer possuía luz elétrica ou meios para se comunicar, Padre Nazareno nunca se deixou abater.
9: Ele construía muitas coisas, ele era um fazedor assim de coisas, né? E aí não tinha dinheiro, chegava no dia, tinha que pagar R$7.500 de tijolo, cimento e tal. Chegava um pagamento na conta dele, vindo de ele não sabe de onde, a Divina Providência nunca deixou ele sozinho.
8: Otávio fala com a experiência de quem conviveu lado a lado com o novo Beato. Todas as semanas, um telefonema ou uma visita fizeram crescer a amizade com um mártir do nosso tempo.
9: A gente conversava muito no telefone, ele vinha na minha casa, eu ia lá para Jauru, ficava na casa dele. Ele recebia meus filhos no mês de dezembro, todo mês. E ele me ajudou muito. Eu, quando conheci, ele era um italiano duro. Eu falei, nossa, eu vou me confessar com ele, ele vai me dar uma bronca. Mas na confissão ele se transformava em Jesus Eucarístico. Uma beleza, uma maravilha. A confissão é você ser um filho pródigo que volta para o pai, ele dizia. Isso me marcou muito.
8: A convivência dos dois se estreitou graças ao movimento sacerdotal mariano, do qual o padre Nazareno foi diretor para o Brasil. Otávio, por sua vez, hoje é representante leigo nacional e se recorda com carinho das marcas que o movimento deixou na vida do mártir.
9: Ele já tinha toda a espiritualidade do movimento na alma, no coração, na vida. Ele era mariano e eucarístico, gostava de confessar e fazia muita penitência. Então, toda a nossa espiritualidade da pequenez, da infância espiritual, de consagrar seu coração de Maria, de viver no abandono, na confiança total, é uma nossa característica.
8: Foi este abandono total a Deus que o fez se dedicar aos mais pobres e abandonados. Na paróquia Nossa Senhora do Pilar, onde trabalhou, criou uma instituição beneficente para oferecer atendimento médico às pessoas em situação de vulnerabilidade. Realizou ainda ações junto aos trabalhadores e suas famílias, lutando contra o tráfico de drogas e a prostituição. Em retaliação ao seu trabalho pastoral, dois homens encapuzados invadiram a sua casa na noite do dia 11 de fevereiro de 2001. Um deles deu um tiro na nuca do sacerdote, atingindo a sua quarta vértebra. Padre Nazareno Lanciotti morreu no dia 22 de fevereiro, aos 61 anos, não sem antes perdoar os seus assassinos. Sinal de uma vida ofertada a Deus, a exemplo da Virgem Maria.
9: O segredo da santidade do Padre Nazareno foi Nossa Senhora, que o levou a adorar Jesus e reviver Jesus no Calvário. Esse foi o segredo dele. Se consagrou a Nossa Senhora, Nossa Senhora tomou posse dele, fez dele um novo Jesus, eucarístico, místico, adorador, e depois ele foi mártir, ou seja, deu a vida como Jesus deu a vida, ele também deu a vida.
8: Padre Nazareno teve a sua morte por ódio à fé reconhecida pela Igreja no dia 14 de abril de 2025, no último martírio promulgado

Ação da Constituição Apostólica Praedicat Evangelium em março de 2022, que disciplina os órgãos da Cúria Romana, foi necessário adequar os estatutos da comissão ao mandato renovado e à nova estrutura previstos pela Constituição. Os estatutos representam um passo importante no aprofundamento da nossa responsabilidade compartilhada de proteger e cuidar dos mais vulneráveis, destaca o presidente da comissão, o arcebispo Thibault Verny. Eles refletem a escuta das vítimas e dos sobreviventes, dos especialistas nos campos da proteção e da experiência das igrejas locais, reafirmando que a salvaguarda continua sendo uma prioridade central.

A Basílica de São Pedro já está recebendo os peregrinos em novo horário. Segundo o comunicado do Departamento de Comunicação Institucional da Fábrica de São Pedro, que administra o espaço, desde o início de junho as visitas poderão ser feitas todos os dias, das 7 da manhã às 8 da noite, do horário italiano. A última entrada será permitida até às 7h15 da noite, dependendo do fluxo de visitantes e do tempo de espera previsto para os controles de segurança, já que as visitas podem durar de 1 a 2 horas. No comunicado, o convite para que todos planejem a ida à Basílica de São Pedro com antecedência suficiente para garantir uma visita tranquila. É necessário usar roupas adequadas a um local de culto. Os ombros e os joelhos devem estar cobertos, tanto para homens quanto para mulheres. As visitas guiadas em vários idiomas, inclusive em português, podem ser reservadas no local ou entrando em contato com o departamento de visitas pelo e-mail visiteguidate@fsp.va. O ingresso à Basílica de São Pedro é gratuito, enquanto para subir na cúpula, os preços variam se os peregrinos quiserem adquirir audioguida digital ou se escolherem subir com ou sem elevador. Devido ao grande número de visitantes desde o início de maio, o acesso à cúpula da Basílica de São Pedro está sendo permitido de acordo com a disponibilidade de vagas. O ingresso a preço menor pode ser adquirido no local, nas bilheterias físicas localizadas antes da entrada da cúpula. Caso o visitante queira se programar e garantir a entrada em horário mais adequado às necessidades da família, a orientação é reservar a visita online pelo site www.basilicasanpietro.va. Aí basta seguir diretamente para o trajeto de acesso à cúpula. O ingresso online para contemplar a beleza dos mosaicos do artista Michelangelo Buonarroti de perto, que representam a glória de Deus e dos santos com imagens bíblicas que celebram a Igreja e a fé católica, descobrindo inclusive a cidade do Vaticano de Roma de um ponto de vista único, inclui horário de visita personalizado, subida de elevador até o nível do terraço e visita aos anéis interno e externo da cúpula. A entrada adquirida antecipadamente também contempla o acesso para visitar a Basílica de São Pedro com áudio-guia digital, inclusive em português, que deverá ser realizada 60 minutos antes do horário de entrada na cúpula. É necessário passar pelos controles de segurança na Praça São Pedro, por isso os peregrinos devem considerar que a espera média para passar pelos controles é de 1 hora e meia. Só a visita à cúpula dura em média cerca de 1 hora, mas o tempo efetivo depende do ritmo de subida dos peregrinos e do tempo de permanência no topo. São 551 degraus no total para chegar ao topo da cúpula, mas usando o elevador esse número é reduzido para 320 degraus após chegar ao nível dos terraços. Normalmente, a cúpula está aberta todos os dias, de abril a setembro, das 7h30 da manhã às 5h30 da tarde, e de outubro a março até às 5h da tarde.

E o programa em português da Rádio Vaticano, o Vatican News, desta segunda-feira, 15 de junho, vai ficando por aqui. A gente agradece, como sempre, a sua companhia e a sua audiência e conta com você amanhã, neste mesmo horário. Um forte abraço e até lá!

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1: No trecho do Sermão da Montanha, presente no Evangelho de hoje, Jesus apresenta uma proposta revolucionária que vai na contramão de toda a experiência humana. A proposta é esta: vós ouvistes o que foi dito, amarás o teu próximo e odiarás o teu inimigo. Eu, porém, vos digo, amai os vossos inimigos e rezai por aqueles que vos perseguem. Assim vos tornareis filhos do vosso Pai que está nos céus, porque ele faz nascer o sol sobre maus e bons, e faz cair a chuva sobre justos e injustos. Porque se amais somente aqueles que vos amam, que recompensa tereis? Os cobradores de impostos não fazem a mesma coisa? E se saudais somente os vossos irmãos, que fazeis de extraordinário? Os pagãos não fazem a mesma coisa? Portanto, sede perfeitos como o vosso Pai Celeste é perfeito. Jesus, ao propor que amemos os inimigos, é porque ele sabe que isso nos pode tornar sempre mais perfeitos como Deus é perfeito. Como pessoas humanas, fomos criados à imagem e semelhança de Deus perfeito. E quanto mais somos imagem e semelhança de Deus, mais realizamos o sonho de Deus e mais somos felizes. Com a bênção do Deus misericordioso, o Pai, o Filho e o Espírito Santo. Amém.
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0: Amém. Oferecimento do Santo Terço. Divino Jesus, nós vos oferecemos este rosário que vamos rezar, contemplando os mistérios de vossa redenção. Concedei-nos, por intercessão de Maria, vossa Mãe Santíssima, a quem nos dirigimos, as virtudes que nos são necessárias para bem rezá-lo e a graça de ganhar as indulgências anexas a esta santa devoção. Creio em Deus Pai, Todo-Poderoso, Criador do céu e da terra, e em Jesus Cristo, seu único Filho, nosso Senhor, que foi concebido pelo poder do Espírito Santo, nasceu da Virgem Maria, padeceu sob Pôncio Pilatos, foi crucificado, morto e sepultado, desceu à mansão dos mortos, ressuscitou ao terceiro dia, subiu aos céus, está assentado à direita de Deus Pai Todo-Poderoso, donde há de vir a julgar os vivos e os mortos. Creio no Espírito Santo, na Santa Igreja Católica, na comunhão dos santos, na remissão dos pecados, na ressurreição da carne, na vida eterna. Amém.
1: Pai nosso que estais no céu, santificado seja o vosso nome. Venha a nós o vosso reino. Seja feita a vossa vontade, assim na terra como no céu.
2: O pão nosso de cada dia nos dai hoje. Perdoai as nossas ofensas,

0: Amém. Ave Maria, cheia de graça, o Senhor é convosco. Bendita sois vós entre as mulheres. E bendito é o fruto do vosso ventre, Jesus.
1: Santa Maria, Mãe de Deus, rogai por nós, pecadores, agora e na hora de nossa morte. Amém.
0: Ave Maria, cheia de graça, o Senhor é convosco. Bendita sois vós entre as mulheres. E bendito é o fruto do vosso ventre, Jesus.
1: Santa Maria, Mãe de Deus, rogai por nós, pecadores, agora e na hora de nossa morte. Amém.
0: Ave Maria, cheia de graça, o Senhor é convosco. Bendita sois vós entre as mulheres. E bendito é o fruto do vosso ventre, Jesus.
1: Santa Maria, Mãe de Deus, rogai por nós, pecadores, agora e na hora de nossa morte. Amém.
2: Glória ao Pai, ao Filho e ao Espírito Santo.
1: Como era no princípio, agora e sempre. Amém.
0: Mistérios dolorosos. No primeiro mistério, contemplamos a agonia de Jesus no Horto das Oliveiras. Pai nosso que estais no céu, santificado seja o vosso nome. Venha a nós o vosso reino, seja feita a vossa vontade, assim na terra como no céu.
1: O pão nosso de cada dia nos dai hoje. Perdoai as nossas ofensas, assim como nós perdoamos a quem nos tem ofendido. E não nos deixeis cair em tentação, mas livrai-nos do mal. Amém.
0: Ave Maria, cheia de graça, o Senhor é convosco. Bendita sois vós entre as mulheres, e bendito é o fruto do vosso ventre, Jesus.
1: Santa Maria, Mãe de Deus,
0: rogai por nós, pecadores, agora e na hora de nossa morte. Amém. Ave Maria, cheia de graça, o Senhor é convosco. Bendita sois vós entre as mulheres, e bendito é o fruto do vosso ventre, Jesus.
1: Santa Maria, Mãe de Deus,
0: rogai por nós, pecadores, agora e na hora de nossa morte. Amém. Ave Maria, cheia de graça, o Senhor é convosco. Bendita sois vós entre as mulheres, e bendito é o fruto do vosso ventre, Jesus.
1: Santa Maria, Mãe de Deus, rogai
0: por nós, pecadores, agora e na hora de nossa morte. Amém. Ave Maria, cheia de graça, o Senhor é convosco. Bendita sois vós entre as mulheres, e bendito é o fruto do vosso ventre, Jesus.
1: Santa Maria, Mãe de Deus,
0: rogai por nós, pecadores, agora e na hora de nossa morte. Amém. Ave Maria, cheia de graça, o Senhor é convosco. Bendita sois vós entre as mulheres, e bendito é o fruto do vosso ventre, Jesus.
1: Santa Maria,
0: Mãe de Deus, rogai por nós, pecadores, agora e na hora de nossa morte. Amém. Ave Maria, cheia de graça, o Senhor é convosco. Bendita sois vós entre as mulheres, e bendito é o fruto do vosso ventre, Jesus.
1: Santa Maria,
0: Mãe de Deus, rogai por nós, pecadores, agora e na hora de nossa morte. Amém. Ave Maria, cheia de graça, o Senhor é convosco. Bendita sois vós entre as mulheres, e bendito é o fruto do vosso ventre, Jesus.
1: Santa
0: Maria, Mãe de Deus, rogai por nós, pecadores, agora e na hora de nossa morte. Amém. Ave Maria, cheia de graça, o Senhor é convosco. Bendita sois vós entre as mulheres, e bendito é o fruto do vosso ventre, Jesus.
1: Santa Maria,
0: Mãe de Deus, rogai por nós, pecadores, agora e na hora de nossa morte. Amém. Glória ao Pai, ao Filho e ao Espírito Santo. No princípio, agora e sempre. Amém. Ó bom Jesus, perdoai-nos, livrai-nos do fogo do inferno, levai as almas todas para o céu,
1: e socorrei principalmente as que mais precisarem.
0: No quarto mistério, contemplamos Jesus carregando a pesada cruz até o Monte Calvário.
2: Pai nosso que estais no céu, santificado seja o vosso nome. Venha a nós o vosso reino, seja feita a vossa vontade, assim na terra como no céu.
1: O pão nosso de cada dia nos dai hoje, perdoai as nossas ofensas, assim

0: Maria, cheia de graça, o Senhor é convosco. Bendita sois vós entre as mulheres, e bendito é o fruto do vosso ventre, Jesus.
1: Santa Maria, Mãe de Deus, rogai por nós, pecadores, agora e na hora de nossa morte. Amém.
0: Ave Maria, cheia de graça, o Senhor é convosco. Bendita sois vós entre as mulheres, e bendito é o fruto do vosso ventre, Jesus.

0: Maria, cheia de graça, o Senhor é convosco. Bendita sois vós entre as mulheres, e bendito é o fruto de vosso ventre, Jesus.
1: Santa Maria, Mãe de Deus, rogai por nós, pecadores, agora e na hora de nossa morte. Amém.
0: Ave Maria, cheia de graça, o Senhor é convosco. Bendita sois vós entre as mulheres, e bendito é o fruto do vosso ventre, Jesus.
1: Santa Maria, Mãe de Deus, rogai por nós, pecadores, agora e na hora de nossa morte. Amém.
0: Ave Maria, cheia de graça, o Senhor é convosco. Bendita sois vós entre as mulheres, e bendito é o fruto do vosso ventre, Jesus.

0: cheia de graça, o Senhor é convosco. Bendita sois vós entre as mulheres, e bendito é o fruto do vosso ventre, Jesus.
1: Santa Maria, Mãe de Deus, rogai por nós, pecadores, agora e na hora de nossa morte. Amém.
0: Ave Maria, cheia de graça, o Senhor é convosco. Bendita sois vós entre as mulheres, e bendito é o fruto do vosso ventre, Jesus.
1: Santa Maria, Mãe de Deus, rogai por nós, pecadores, agora e na hora de nossa morte. Amém.
0: Ave Maria, cheia de graça, o Senhor é convosco. Bendita sois vós entre as mulheres, e bendito é o fruto de vosso ventre, Jesus.
1: Santa Maria, Mãe de Deus, rogai por nós, pecadores, agora e na hora de nossa morte. Amém.
0: Ave Maria, cheia de graça, o Senhor é convosco. Bendita sois vós entre as mulheres, e bendito é o fruto do vosso ventre, Jesus.
1: Santa Maria, Mãe de Deus, rogai por nós, pecadores, agora e na hora de nossa morte. Amém.
0: Ave Maria, cheia de graça, o Senhor é convosco. Bendita sois vós entre as mulheres, e bendito é o fruto do vosso ventre, Jesus.
1: Santa Maria, Mãe de Deus, rogai por nós, pecadores, agora e na hora de nossa morte. Amém.
0: Glória ao Pai, ao Filho e ao Espírito Santo,
1: como era no princípio, agora e sempre. Amém.
0: Ó meu Jesus, perdoai-nos, livrai-nos do fogo do inferno, levai as almas todas para o céu, e socorrei principalmente as que mais precisarem.
2: No quinto mistério, contemplamos a crucifixão e morte de nosso Senhor Jesus Cristo. Pai nosso que estais no céu, santificado seja o vosso nome. Venha a nós o vosso reino, seja feita a vossa vontade, assim na terra como no céu. Cada dia nos dai hoje, perdoai as nossas ofensas, assim como nós perdoamos a quem nos tem ofendido. E não nos deixeis cair em tentação, mas livrai-nos do mal. Amém. Ave Maria, cheia de graça, o Senhor é convosco. Bendita sois vós entre as mulheres, e bendito é o fruto do vosso ventre, Jesus.
1: Santa Maria, Mãe de Deus,
2: rogai por nós, pecadores, agora e na hora de nossa morte. Amém. Ave Maria, cheia de graça, o Senhor é convosco. Bendita sois vós entre as mulheres, e bendito é o fruto do vosso ventre, Jesus.
1: Santa Maria,
2: Mãe de Deus, rogai por nós, pecadores, agora e na hora de nossa morte. Amém. Ave Maria, cheia de graça, o Senhor é convosco. Bendita sois vós entre as mulheres, e bendito é o fruto do vosso ventre, Jesus.
1: Santa Maria,
2: Mãe de Deus, rogai por nós, pecadores, agora e na hora de nossa morte. Amém. Ave Maria, cheia de graça, o Senhor é convosco. Bendita sois vós entre as mulheres, e bendito é o fruto do vosso ventre, Jesus.
1: Santa Maria,
2: Mãe de Deus, rogai por nós, pecadores, agora e na hora de nossa morte. Amém. Ave Maria, cheia de graça, o Senhor é convosco. Bendita sois vós entre as mulheres, e bendito é o fruto do vosso ventre, Jesus.
1: Santa Maria,
2: Mãe de Deus, por nós, pecadores, agora e na hora de nossa morte. Amém. Ave Maria, cheia de graça, o Senhor é convosco. Bendita sois vós entre as mulheres, e bendito é o fruto do vosso ventre, Jesus.
1: Santa Maria,
2: Mãe de Deus, rogai por nós, pecadores, agora e na hora de nossa morte. Amém. Ave Maria, cheia de graça, o Senhor é convosco. Bendita sois vós entre as mulheres, e bendito é o fruto do vosso ventre, Jesus.
1: Santa Maria,
2: Mãe de Deus, rogai por nós, pecadores, agora e na hora de nossa morte. Amém. Ave Maria, cheia de graça, o Senhor é convosco. Bendita sois vós entre as mulheres, e bendito é o fruto do vosso ventre, Jesus.
1: Santa Maria,
2: Mãe de Deus, rogai por nós, pecadores, agora e na hora de nossa morte. Amém. Ave Maria, cheia de graça, o Senhor é convosco. Bendita sois vós entre as mulheres, e bendito é o fruto do vosso ventre, Jesus.
1: Santa Maria,
2: Mãe de Deus, rogai por nós, pecadores, agora e na hora de nossa morte. Amém. Ave Maria, cheia de graça, o Senhor é convosco. Bendita sois vós entre as mulheres e bendito é o fruto do vosso ventre, Jesus.
1: Santa Maria,
2: Mãe de Deus, rogai por nós, pecadores, agora e na hora de nossa morte. Amém. Glória ao Pai, ao Filho e ao Espírito Santo, como era no princípio, agora e sempre. Amém. Ó bom Jesus, doai-nos, livrai-nos do fogo do inferno, levai as almas todas para o céu e socorrei principalmente as que mais precisarem. Agradecimento. Infinitas graças vos damos, soberana Rainha, pelos benefícios que todos os dias recebemos de vossas mãos liberais. Dignai-vos agora e para sempre tomar-nos debaixo de vosso poderoso amparo. E em vosso louvor vos saudamos cantando uma salve, Rainha.

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7: Alô, amigos, está no ar o programa em português da Rádio Vaticano, o Vatican News, nesta segunda-feira, 15 de junho. A gente traz as últimas notícias sobre o Papa Leão XIV, a Santa Sé e a Igreja no mundo. Nos estúdios hoje, Andressa Coller. E partimos imediatamente aos destaques do nosso programa de hoje. Papa divulga mensagem para o Dia Mundial dos Avós e dos Idosos, que será celebrado em 26 de julho. O tema nasce do profeta Isaías, Eu Nunca Te Esquecerei. E Leão XIV recorda que o amor de Deus não esquece de ninguém. Da solidão dentro de casa, dos idosos reduzidos ao número da cama ou da sua doença dentro do asilo, Papa convida a Igreja a ser mãe de todos e incentivar nos jovens visitas que levem mãos de ternura, mentes atentas e palavras bondosas. Leão XIV, a organização de apoio a judeus, junto com a Igreja, a combater o antissemitismo e também ajudar os mais pobres, assim como fez Padre Nazareno Lanciotti, que o Papa recordou no Ângelus. Missionário italiano que atuou no Mato Grosso foi beatificado no final de semana. Fique com a gente, o programa de hoje está começando agora. Seja novamente bem-vindo a mais um programa produzido pela redação brasileira da Rádio Vaticano, o Vatican News, nesta segunda-feira, dia em que o Papa Leão XIV divulgou a mensagem para o Dia Mundial dos Avós e dos Idosos, que será celebrado em 26 de julho. Vamos saber no detalhe com a colega Mariângela Jaguraba.
8: Foi divulgada nesta segunda-feira a mensagem do Papa Leão XIV para o 6º Dia Mundial dos Avós e dos Idosos, que será celebrado em 26 de julho próximo. Eu nunca te esquecerei é o tema da mensagem, extraído do livro do profeta Isaías. Pela boca do profeta Isaías, o Senhor promete que nunca se esquecerá de nenhum de nós. Assegura-nos que traz os nossos rostos gravados nas palmas das mãos e que o seu amor é maior do que o de uma mãe pelo seu filho. Com essas palavras, o Papa inicia o texto ressaltando que o profeta permite-nos vislumbrar um diálogo íntimo e intenso no qual Deus se dirige a cada um e ao próprio povo, tratando todos por tu. Também hoje podemos ler referidas a nós estas palavras e cada um pode ouvir aquele nunca te esquecerei dirigido a si mesmo. Trata-se de palavras que enchem de consolação e confiança. De acordo com Leão XIV, estas são a resposta a um sentimento angustiante que agita o coração. O Senhor abandonou-me, o meu dono esqueceu-se de mim. Quantas vezes na Sagrada Escritura, em particular nos Salmos, a oração nasce do desamparo de quem tem a impressão de que a sua vida não interessa a ninguém e é negligenciada. A dolorosa sensação de ser esquecido é, infelizmente, comum a muitas pessoas e, entre elas, não poucas são idosas. O Papa escreve na mensagem que o amor de Deus, que, pelo contrário, não esquece ninguém, oferece-se como um ato de justiça e uma resposta ao anonimato, no qual, com demasiada frequência, a vida humana acaba por perder-se. Sobre a existência de muitos idosos, em particular, parece estender-se um véu que esbate as feições dos rostos e relega ao esquecimento. É o que acontece nas casas onde reina a solidão e também naqueles asilos onde a singularidade de cada pessoa corre o risco de ser reduzida ao número da sua cama ou à sua patologia, ressalta. A celebração do Dia Mundial dos Avós e dos Idosos é uma oportunidade para redescobrir que a Igreja é chamada a ser mãe de todos e que é sempre possível, em qualquer idade, descobrir-se filhos e filhas de Deus. Que este dia seja, portanto, um estímulo para todos, em particular os mais jovens, retomarem o bom hábito de visitar os seus avós, os idosos da família e também aqueles que não recebem nenhuma visita. Levai-lhes com esta mensagem e com a vossa presença a proximidade e o carinho do Papa. Fazei com que as palavras do profeta, eu nunca te esquecerei, assumam a forma de um encontro terno e afetuoso. Numa época que tende a acelerar e a fragmentar, a carne humana continua pedindo para ser cuidada e reconhecida por mãos capazes de ternura, por mentes atentas e por palavras bondosas. A cultura digital multiplica as conexões e oferece novas possibilidades de encontro. No entanto, o coração humano conserva uma necessidade inalienável de proximidade, escreve o Papa Leão, citando um trecho de sua carta encíclica Magnifica Humanitas. De acordo com Leão XIV, a Igreja conhece o sofrimento dos seus filhos mais idosos, sabe bem que demasiadas vezes se olha para eles com preconceitos e são considerados um fardo. Está ciente de que uma economia centrada no lucro enfraquece os laços familiares. Sabe que muitos idosos são abandonados pelos filhos, obrigados a migrar ou, em alguns casos, a combater na guerra. Por todas estas razões, alegra-se em anunciar a promessa do Senhor: eu nunca te esquecerei. Leão XIV recorda que, para muitos, a descoberta da ternura de Deus no decorrer da vida acontece precisamente na sua última etapa. Cada vez mais, na realidade, ao contrário do que acontecia no passado, é possível chegar à velhice sem ter tido uma verdadeira experiência de fé. Neste caso, a idade avançada, a partir das questões que nesta fase da vida se colocam com maior premência, pode tornar-se o momento oportuno para iniciar ou retomar a vida espiritual. A Deus, que se faz próximo e que aprendemos a reconhecer na sua ternura, podemos então dirigir-nos com confiança filial na oração. Nunca é tarde demais para ele nos começarmos a dirigir, escreve o Papa. Leão XIV ressalta que um homem e uma mulher podem renascer na velhice e reconhecer com o profeta: a vossa salvação está na conversão e em terdes calma. A vossa força está em terdes confiança. Uma força que, para garantir a convivência humana, pode tornar-se convite a não recorrer aos caminhos da arrogância e do poder, mas aos caminhos da reconciliação e da verdadeira paz. Neste tempo, marcado de forma tão dura pela violência bélica e social, muitos questionam-se sobre como será o mundo em que crescerão os próprios netos. Exorto-vos, caríssimos, para que vos unais comigo numa incessante oração para que a paz chegue em breve a todo o mundo, sublinha o Papa, agradecendo aos idosos por apoiá-lo com suas orações, especialmente com a oração do terço. Retribuo de coração, deixando-vos este desejo: que o Senhor nos renove sempre na fé, na esperança e na caridade. Ele que nunca se esquece de nós, conclui o Papa Leão.
7: O Papa Leão XIV, em uma das audiências da manhã desta segunda-feira, recebeu uma delegação de 35 pessoas da Federação de Nova York, da maior organização filantrópica local do mundo, que arrecada e distribui fundos para cuidar dos judeus em nível mundial e também dos mais necessitados de todas as origens em nível local. Na prática, como comentou o próprio pontífice em discurso, presta ajuda humanitária essencial e serviços sociais às populações vulneráveis, por exemplo, aos que vivem na pobreza, aos refugiados, aos idosos e às pessoas com deficiência em Nova York, no Estado de Israel e em mais de 70 países. Por ano, segundo dados do site oficial da organização, são atendidas mais de 5 milhões de pessoas. Esses esforços, continuou o Papa, refletem um claro reconhecimento da dignidade humana e da fraternidade, em sintonia com o compromisso da Igreja em favor do desenvolvimento humano integral e com o chamado a amar o próximo. De fato, há 66 anos, recordou o pontífice, uma delegação da organização foi recebida pelo Papa João XXIII, que confirmou humanidade e descendência comuns, para posteriormente ser redigido um tratado que descrevia uma nova relação entre a Igreja Católica e o judaísmo.
9: This treatise formed the foundation for what became the heart and generative core of Nostra Aetate.
7: Aquele tratado foi o alicerce do que se tornou o coração e o núcleo gerador de Nostra Aetate, a declaração do Concílio Vaticano II sobre as relações da Igreja com as religiões não cristãs. Aquele documento histórico, cujo 60º aniversário a Igreja celebrou no ano passado, abriu um novo horizonte de encontro, respeito e hospitalidade espiritual. Afirmava, entre outras coisas, a verdade de que pertencemos a uma única família humana. Dessa forma, continuou o Papa em discurso, foi plantada uma semente de esperança que cresceu e se tornou uma árvore majestosa, oferecendo refúgio e produzindo frutos abundantes de compreensão mútua, amizade, cooperação e paz.
9: Recognizing the inherent dignity of all men and women,
7: reconhecendo a dignidade inerente de todos os homens e de todas as mulheres, a Nostra Aetate assumia uma posição firme contra o antissemitismo e declarava que a Igreja reprova toda forma de discriminação ou de perseguição perpetrada por motivos de raça, cor, condição social e religião. Em um mundo ainda marcado pela divisão e pelo conflito, ela nos convidava a superar os mal-entendidos do passado em direção à colaboração pelo bem comum. Esse mesmo espírito de solidariedade da Igreja para responder ao crescente antissemitismo também encontra na organização a preocupação comum em ajudar quem se encontra em situação de necessidade. De fato, a missão dos colaboradores é encontrar soluções coordenadas e de longo prazo com os parceiros para cuidar das pessoas vulneráveis, como vem fazendo há mais de 100 anos, já que a organização foi fundada em 1917. O serviço aos pobres, aos marginalizados e aos indefesos, observou ainda o Papa, é uma forma de encontrar o sagrado. Através deles, a voz divina continua a nos falar, abrindo um caminho que abre os corações e renova a sociedade.
9: Dear friends, I commend you for the dedication with which you assist the poor and needy.
7: Queridos amigos, aprecio a dedicação de vocês com que assistem os pobres e os necessitados, combatem o ódio e a intolerância e trabalham para construir um mundo melhor para todos. Que a missão de vocês possa fortalecer o diálogo, aprofundar a compreensão mútua e contribuir para a paz de que tanto se necessita em nosso mundo.
9: Thank you.
7: Nesta segunda-feira, o Papa Leão XIV também recebeu em audiência no Palácio Apostólico do Vaticano o presidente da República da Coreia, Lee Jae-myung, que sucessivamente se reuniu com o cardeal Pietro Parolin, secretário de Estado, e também com o arcebispo Paul Richard Gallagher, secretário para as relações com os estados e organizações internacionais. Durante os cordiais colóquios na Secretaria de Estado, foram destacadas as boas relações entre a Santa Sé e a República da Coreia, sendo destacada a contribuição positiva que a igreja local oferece à sociedade coreana, com particular referência ao trabalho desenvolvido no âmbito educativo e assistencial. As partes, então, se concentraram na organização da próxima Jornada Mundial da Juventude e em certos aspectos do contexto regional e também internacional. Missionário italiano com atuação no Brasil foi beatificado no final de semana e recordado pelo Papa Leão XIV ao final do Ângelus deste domingo. Vamos ouvir nas reportagens de Silvonei José e Victor Hugo.
10: Ao final do Ângelus, o Papa Leão quis recordar alguns novos beatos.
11: I sacerdoti diocesani Venceslao Drobla e Giovanni Bulla della Moravia. E Giovanni Schwierz e otto compagni, sacerdoti salesiani polacchi.
10: E 8 companheiros sacerdotes salesianos poloneses.
11: Tutti sono stati beatificati come martiri perché vittime delle persecuzioni di regimi totalitari a motivo della loro fedeltà a Cristo.
10: Todos foram beatificados como mártires porque foram vítimas das perseguições dos regimes totalitários devido à sua fidelidade a Cristo. Em seguida, o Santo Padre recordou que neste sábado, no Mato Grosso, no Brasil, foi beatificado o padre Nazareno Lanciotti, sacerdote romano e missionário.
11: Anch'egli martire, perché in nome del Vangelo difendeva i più poveri. L'esempio e l'intercessione di questi coraggiosi testimoni sostengano la missione dei presbiteri e di tutta la Chiesa.
10: Ele também foi mártir, porque em nome do Evangelho defendia os mais pobres. Que o exemplo e a intercessão desses corajosos testemunhas sustentem a missão dos presbíteros de toda a Igreja.
12: Nascido em Roma, na Itália, em 3 de março de 1940, Lanciotti foi ordenado sacerdote em 1966. Em 1971, chegou ao Brasil como missionário, fixando-se em Jauru, onde exerceu um fecundo apostolado e marcou a vida de quem o conheceu. Prova disso é Oswaldo Piva. Amigo do novo beato, ele recorda traços marcantes da biografia do religioso.
13: Ele era muito travesso quando criança, mas entrou no seminário e aprendeu silêncio, oração e obediência. E ele tinha uma grande devoção a Nossa Senhora e Jesus Eucarístico. E ele pediu duas coisas para Nossa Senhora, né, quando foi ordenado padre: viver a pureza e não estar apegado ao dinheiro.
12: Uma das características mais fortes do sacerdote era a confiança na providência de Deus. Vivendo em uma paróquia que sequer possuía luz elétrica ou meios para se comunicar, Padre Nazareno nunca se deixou abater.
13: Ele construía muitas coisas, ele era um fazedor assim de coisas, né? E aí não tinha dinheiro, chegava no dia, tinha que pagar R$7.500 de tijolo, cimento e tal. Chegava um pagamento na conta dele, vindo de ele não sabe de onde. A Divina Providência nunca deixou ele sozinho.
12: Otávio fala com a experiência de quem conviveu lado a lado com o novo Beato. Todas as semanas, um telefonema ou uma visita fizeram crescer a amizade com um mártir do nosso tempo.
13: A gente conversava muito no telefone, ele vinha na minha casa, eu ia lá para Jauru, ficava na casa dele. Ele recebia meus filhos no mês de dezembro, todo mês. E ele me ajudou muito. Eu, quando conheci, ele era um italiano duro. Eu falei, nossa, eu vou me confessar com ele, ele vai me dar uma bronca. Mas na confissão ele se transformava em Jesus Eucarístico. Uma beleza, uma maravilha. A confissão é você ser um filho pródigo que volta para o pai, ele dizia. Isso me marcou muito.
12: A convivência dos dois se estreitou graças ao movimento sacerdotal mariano, do qual o padre Nazareno foi diretor para o Brasil. Otávio, por sua vez, hoje é representante leigo nacional e se recorda com carinho das marcas que o movimento deixou na vida do mártir.
13: Ele já tinha toda a espiritualidade do movimento na alma, no coração, na vida. Ele era mariano e eucarístico, gostava de confessar e fazia muita penitência. Então, toda a nossa espiritualidade, da pequenez, da infância espiritual, de consagrar seu coração de Maria, de viver no abandono, na confiança total, é uma nossa característica.
12: Foi este abandono total a Deus que o fez se dedicar aos mais pobres e abandonados. Na paróquia Nossa Senhora do Pilar, onde trabalhou, criou uma instituição beneficente para oferecer atendimento médico às pessoas em situação de vulnerabilidade. Realizou ainda ações junto aos trabalhadores e suas famílias, lutando contra o tráfico de drogas e a prostituição. Em retaliação ao seu trabalho pastoral, dois homens encapuzados invadiram a sua casa na noite do dia 11 de fevereiro de 2001. Um deles deu um tiro na nuca do sacerdote, atingindo a sua quarta vértebra. Padre Nazareno Lanciotti morreu no dia 22 de fevereiro, aos 61 anos, não sem antes perdoar os seus assassinos. Sinal de uma vida ofertada a Deus, a exemplo da Virgem Maria.
13: O segredo da santidade do Padre Nazareno foi Nossa Senhora, que o levou a adorar Jesus e reviver Jesus no Calvário. Esse foi o segredo dele. Se consagrou a Nossa Senhora, Nossa Senhora tomou posse dele, fez dele um novo Jesus, eucarístico, místico, adorador, e depois ele foi mártir, ou seja, deu a vida como Jesus deu a vida, ele também deu a vida.
12: Padre Nazareno teve a sua morte por ódio à fé reconhecida pela Igreja no dia 14 de abril de 2025, no último martírio promulgado durante o pontificado do Papa Francisco.
10: A sala de imprensa da Santa Sé publicou neste sábado os estatutos autorizados da Pontifícia Comissão para a Tutela dos Menores, que o Papa Leão XIV aprovou ad experimentum por um período de teste de 3 anos, fortalecendo o compromisso constante da Igreja com a proteção dos menores e das pessoas vulneráveis em todo o mundo. Os estatutos anteriores datavam de 2015 e com a promulgação da Constituição Apostólica Praedicat Evangelium em março de 2022, que disciplina os órgãos da Cúria Romana, foi necessário adequar os estatutos da comissão ao mandato renovado e à nova estrutura previstos pela Constituição. Os estatutos representam um passo importante no aprofundamento da nossa responsabilidade compartilhada de proteger e cuidar dos mais vulneráveis, destaca o presidente da comissão, o arcebispo Thibault Verny. Eles refletem a escuta das vítimas e dos sobreviventes, dos especialistas nos campos da proteção e da experiência das igrejas locais, reafirmando que a salvaguarda continua sendo uma prioridade central.

A Basílica de São Pedro já está recebendo os peregrinos em novo horário. Segundo o comunicado do Departamento de Comunicação Institucional da Fábrica de São Pedro, que administra o espaço, desde o início de junho as visitas poderão ser feitas todos os dias, das 7 da manhã às 8 da noite, do horário italiano. A última entrada será permitida até às 7:15 da noite, dependendo do fluxo de visitantes e do tempo de espera previsto para os controles de segurança, já que as visitas podem durar de 1 a 2 horas. No comunicado, o convite para que todos planejem a ida à Basílica de São Pedro com antecedência suficiente para garantir uma visita tranquila. É necessário usar roupas adequadas a um local de culto. Os ombros e os joelhos devem estar cobertos, tanto para homens quanto para mulheres. As visitas guiadas em vários idiomas, inclusive em português, podem ser reservadas no local ou entrando em contato com o Departamento de Visitas pelo e-mail visiteguidate@fsp.va. O ingresso à Basílica de São Pedro é gratuito, enquanto para subir na cúpula, os preços variam se os peregrinos quiserem adquirir audioguida digital ou se escolherem subir com ou sem elevador. Devido ao grande número de visitantes desde o início de maio, o acesso à cúpula da Basílica de São Pedro está sendo permitido de acordo com a disponibilidade de vagas. O ingresso a preço menor pode ser adquirido no local, nas bilheterias físicas localizadas antes da entrada da cúpula. Caso o visitante queira se programar e garantir a entrada em horário mais adequado às necessidades da família, a orientação é reservar a visita online pelo site www.basilicasanpietro.va. Aí basta seguir diretamente para o trajeto de acesso à cúpula. O ingresso online para contemplar a beleza dos mosaicos do artista Michelangelo Buonarroti de perto, que representam a glória de Deus e dos santos com imagens bíblicas que celebram a Igreja e a fé católica, descobrindo inclusive a cidade do Vaticano de Roma de um ponto de vista único, inclui horário de visita personalizado, subida de elevador até o nível do terraço e visita aos anéis interno e externo da cúpula. A entrada adquirida antecipadamente também contempla o acesso para visitar a Basílica de São Pedro com áudio-guia digital, inclusive em português, que deverá ser realizada 60 minutos antes do horário de entrada na cúpula. É necessário passar pelos controles de segurança na Praça São Pedro, por isso os peregrinos devem considerar que a espera média para passar pelos controles é de 1 hora e meia. Só a visita à cúpula dura em média cerca de 1 hora, mas o tempo efetivo depende do ritmo de subida dos peregrinos e do tempo de permanência no topo. São 551 degraus no total para chegar ao topo da cúpula, mas usando o elevador esse número é reduzido para 320 degraus após chegar ao nível dos terraços. Normalmente, a cúpula está aberta todos os dias, de abril a setembro, das 7:30 da manhã às 5:30 da tarde, e de outubro a março até às 5 da tarde.

E o programa em português da Rádio Vaticano, o Vatican News, desta segunda-feira, 15 de junho, vai ficando por aqui. A gente agradece, como sempre, a sua companhia e a sua audiência e conta com você amanhã, neste mesmo horário. Um forte abraço e até lá!

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2: Alô Brasil, está no ar o programa Viva a Vida da Pastoral da Criança.
3: Olá amigo e amiga ouvinte que está nos escutando agora. Muito obrigado por nos dar o carinho da sua audiência. No programa de hoje nós vamos conversar sobre algumas dificuldades que as crianças têm para escutar e você vai conhecer alguns sinais que indicam que a criança pode ter algum problema auditivo.
2: E vamos falar também sobre um exame muito importante que é o teste da orelhinha.
3: Fique com a gente e conheça um pouco mais sobre isso.

0: A dificuldade de ouvir ou a perda auditiva pode ocorrer em qualquer idade da criança, mas quando acontece ao nascer ou se manifesta durante a infância, pode trazer consequências sérias para o desenvolvimento e aprendizagem da criança. Para conversar sobre a audição dos bebês e das crianças, nós convidamos a doutora Lilian Cristina Gonçalves Charan, fonoaudióloga que atua com audição e linguagem em Curitiba, Paraná.
1: Doutora Lilian, como ouvimos?
2: O ouvido capta o som e o cérebro organiza e dá significado. Ele filtra o barulho e destaca o que importa. Por isso, ouvir e escutar não são a mesma coisa. Ouvir é captar o som. Escutar é prestar atenção e compreender.
0: O que é a perda auditiva, doutora?
2: Perda auditiva é quando a pessoa passa a ouvir menos do que o esperado. Pode ser leve, moderada, severa ou profunda. Ela pode ser temporária e pode ser permanente. Muitas vezes por genética, envelhecimento, doenças ou exposição a ruídos fortes.
1: Como os pais podem identificar sinais de que a criança não está escutando bem?
2: Para perceber se a criança não está escutando bem, pense em dois pontos: resposta e compreensão. Ela responde quando você chama? E quando responde, ela entende o que foi dito? Nos bebês, observe se reage a sons fortes, se procura de onde vem o som e se o balbucio e as primeiras palavras aparecem no tempo esperado. Nas crianças maiores, repare se pede repetição, confunde palavras parecidas, parece desatenta na escola porque não acompanhou a instrução.
0: Doutora Lilian, o que os pais devem fazer se perceberem que seu filho não escuta bem?
2: Se você acha que seu filho não escuta bem, a ideia é...

e construa a linguagem no dia a dia. A criança aprende quando escuta conversas em casa, histórias, músicas e explicações. Para aprender a ler e escrever, ela precisa perceber os sons da fala, como diferenciar pato de gato ou faca de vaca. Quando a escuta está ruim, esse detalhe se perde e a alfabetização pode ficar mais difícil. Isso também mexe com o comportamento e com o social. Por isso, escutar bem é base para a fala, aprendizado e convivência.

0: Doutora Lilian, como alguns casos de surdez pode ser prevenida na gestação?
1: Nem toda perda auditiva é prevenível, porque uma parte tem causa genética, mas existem causas adquiridas que podemos reduzir muito com cuidados de pré-natal. Isso inclui manter vacinas em dia antes de engravidar, especialmente a da rubéola, e fazer os exames de rotina para detectar e tratar cedo infecções que podem afetar a audição do bebê, como toxoplasmose ou sífilis. E tem um vírus muito comum, o citomegalovírus, que também pode causar perda auditiva congênita.
2: O que é o teste da orelhinha? E por que ele é tão importante, doutora?
1: O teste da orelhinha, ou triagem auditiva do recém-nascido, é um exame rápido e indolor. Deve ser feito de preferência ainda na maternidade, nos primeiros dias, no máximo até o primeiro mês de vida. A ideia é identificar cedo qualquer alteração na audição, antes mesmo de aparecerem sinais. O profissional encosta uma pontinha pequena na orelha do bebê, geralmente com ele dormindo, e o aparelho mede a resposta do ouvido a sons.
0: Doutora Lilian, o uso de cotonetes é indicado para limpar a parte interna do ouvido?
1: Não. Cotonete não é indicado para limpar a parte interna do ouvido. Quando você coloca o cotonete no canal, pode empurrar a cera para dentro, formar um tampão, machucar a pele e até aumentar o risco de infecção ou lesão do tímpano. Para higienizar, limpe apenas a parte de fora da orelha, com toalha ou gaze. Se você sentir o ouvido tampado, com dor, coceira forte ou perceber excesso de cera, procure um médico otorrinolaringologista.
2: Quando a criança surda deve começar a aprender Libras?
1: A língua brasileira de sinais, Libras, é indicada sempre que a pessoa não tem acesso eficaz à língua oral, especialmente em casos de surdez, desde a infância. Os estudos apontam que a Libras deve ser introduzida o mais cedo possível, a partir de orientação e acompanhamento adequado de fonoaudiólogos e médicos, que ajudarão os pais a decidirem a melhor opção de recursos de acesso à linguagem, garantindo o desenvolvimento pleno da linguagem, da cognição e das relações sociais da criança.
0: E para terminar, doutora Lilian, quais são os cuidados diários recomendados para manter a saúde dos ouvidos?
1: Primeiro, proteja-se de sons altos. Em fones de ouvido, mantenha o volume confortável e faça pausas. Em lugares barulhentos, como shows ou obras, use protetor auricular. Vale cuidar também do ambiente e dos hábitos que irritam ou inflamam o ouvido. No dia a dia, outro cuidado importante é com a umidade. Depois do banho, seque só a parte de fora da orelha, sem introduzir nada no canal. Por fim, fique atento aos sinais de alerta. Dor, secreção, zumbido frequente ou sensação de ouvido tampado. E nesses casos, evite pingar produtos por conta própria. O ideal é avaliar com um médico especialista.
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2: Chegou a hora de conversarmos com a Maria Inês Monteiro de Freitas, coordenadora nacional da Pastoral da Criança. Maria Inês, como a Pastoral da Criança orienta as famílias na questão da audição?
4: A Pastoral da Criança, através da ação de seus líderes, na visita domiciliar, celebração da vida, sempre leva orientações às famílias sobre a importância de observar se a criança está ouvindo bem. A audição é essencial para o desenvolvimento da fala e principalmente da aprendizagem. Dentro do desenvolvimento infantil, orientamos sobre várias maneiras

de observar se o bebê está escutando bem. Quando isso não acontece, nós também orientamos as famílias que levem o quanto antes as crianças ao serviço de saúde para ver se está acontecendo algo diferente. Outro ponto importante no trabalho da Pastoral da Criança é incentivar a inclusão daquelas crianças que apresentam problemas de audição, não escutam bem ou são surdas. Aí, nossos articuladores orientam cada família a buscar todos os direitos dessa criança que auxilie o seu desenvolvimento integral dentro da família, da escola e comunidade. Um forte abraço.

0: Estamos aqui também com a Rosália Domingos, líder e coordenadora da Pastoral da Criança de Iporanga, Diocese de Registro, Estado de São Paulo. Rosália, como os líderes da Pastoral da Criança orientam as famílias para observarem se o bebê está escutando bem?
1: Então, dentro do desenvolvimento infantil, quando nós visitamos as famílias, nós orientamos os pais para que observem se o bebê vira a cabeça ou vira algum barulho atrás de si, se ele escuta quando alguém fala com ele ou faz algum barulho, se ele reage aos sons altos, se reconhece a voz dos pais, se olha em direção aos sons, se ele reage quando alguém diz o nome dele, se o bebê reconhece algumas palavras e consegue até balbuciar algumas palavrinhas como dá, mamá, papá, e se o bebê se acalma quando ouve a voz dos pais, se é tocado ou embalado. É importante que as pessoas falem com o bebê. Isso nós deixamos bem claro nas visitas, para que as pessoas falem com o bebê. Esses são alguns sinais que indicam que o bebê está escutando. Então, para os pais ficarem atentos a isso, a essas questões. Viva a vida!
0: Agora chegou o momento de ouvirmos a mensagem de Dom Frei Severino Klasen, arcebispo de Maringá, Paraná, e presidente do Conselho Diretor da Pastoral da Criança.
2: Dentro dessa questão do ouvido, temos aquela criança que ouve bem, desenvolve a fala naturalmente através dos sons ao seu redor, e temos também a criança que não ouve ou ouve mal, que pode apresentar atraso na fala, desatenção, dificuldade escolar e isolamento social. Precisamos cuidar com muito amor e atenção de todas as crianças em ambas as situações. O ouvido é algo muito sensível e sujeito a muitas doenças que podem ocorrer desde o ventre materno. Então, a boa audição da criança começa já no pré-natal e segue depois com as orientações do serviço de saúde. Eu também chamo atenção para o excesso de barulho nas casas e nos aparelhos eletrônicos que emitem sons com volume muito alto e que podem causar graves lesões no ouvido. Vivemos em um mundo cada vez mais barulhento. Tudo isso pode prejudicar a audição da criança. Com atenção, respeito, inclusão e amor, todas as crianças devem ser acolhidas em suas dificuldades e potencialidades. Que Deus as abençoe.

0: O programa de hoje está chegando ao fim. Obrigado a todos que participaram e aos nossos ouvintes.
1: Para saber mais sobre o teste da orelhinha e outros temas, visite o nosso site www.pastoraldacrianca.org.br
0: e acompanhe nossas redes sociais.
1: É isso. Tchau, gente. Até o próximo Viva a Vida.
0: Até lá, pessoal.
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1: Olá, meu amigo, minha amiga, nosso programa chegou. Você sabia que uma das questões mais sérias referentes à ecologia, para nós que moramos em cidade, é a alimentação? Primeiro, é ter acesso ao alimento básico para sobreviver. E hoje no Brasil nós vemos uma situação terrível de mais de 30 milhões de brasileiros que têm dificuldade para comer, passam fome em alguns momentos. Gente, isso é muito grave. Você sabe que são 30 milhões de pessoas, mas é muita, muita, muita gente. Por que a gente não vê isso? Porque essas 30 milhões estão espalhadas, principalmente nas grandes periferias das cidades e algumas cidades do interior, a qual foi negado o direito de plantar, colher e se alimentar. E não somente isso. Entrou dentro da cabeça das pessoas uma mentalidade urbana que tem que ir para a cidade, porque ali a vida é melhor, e não é melhor. E aí, alguém me perguntou um dia, Morade, como é que era a situação do povo de Jesus naquele tempo? O que as pessoas comiam? Tinha fome também lá? Vamos conversar um pouquinho sobre isso. Olha, no tempo de Jesus, agora vamos imaginar principalmente o norte da Palestina, a Galileia, a grande parte da população morava em cidades pequenas ou morava na roça mesmo. Então, e as famílias trocavam entre si o fruto de sua produção, como acontecia na roça antigamente. Porém, devido à dominação romana, muita gente havia perdido a sua terrinha e tinha que trabalhar nas colheitas para alimentar os soldados do Império Romano. Mas na Galileia havia ainda pequenos produtores que garantiam o alimento para si e para os outros. Qual era o alimento básico dos judeus? De Jesus, de Maria, de José? O alimento básico era o pão assado. Por isso que no Pai Nosso se pede o pão nosso de cada dia. E eles comiam praticamente todo dia lentilhas cozidas. Portanto, não comiam arroz com feijão como a gente. Cada manhã, vamos imaginar a família de Nazaré. Maria de Nazaré, como também as outras mulheres, ela moía os grãos numa boia de pedra, grão de trigo ou de cevada. Os pobres consumiam mais a cevada, porque era mais barato e mais fácil de cultivar. Então moía os grãos, misturava os grãos com um pouco de massa do dia anterior que estava fermentada, colocava azeite, sal, sovava o pão e assava. Eram uns pães meio chatinhos assim e baixinhos, como hoje a gente vê o pão árabe, né? E o forno a lenha ficava do lado de fora da casa. Por quê? Porque você tinha um conjunto de casas com um pátio no meio, onde as crianças brincavam. O forno, ele era de uso comunitário. Várias famílias que moravam ali em redor e que normalmente eram parentes próximos. Ali, no fogão de lenha, se assava o pão. Os judeus comiam também no correr do ano, dependendo da colheita, muitos grãos, como lentilha, trigo e um pouco de feijão. Pertinho da casa, normalmente havia uma pequena criação de ovelhas para fornecer leite e coalhada. Às vezes, um galinheiro. O povo de Jesus plantava e colhia frutas da região, como figos, ameixas, uvas, algumas castanhas e as tâmaras, que são produzidas por uma palmeira. A uva é muito importante na cultura mediterrânea. Se toma a uva, o suco da uva, e se faz o vinho. O vinho era um alimento básico que todos os adultos tomavam junto com a refeição. Mas pouco, né, gente? No bar na Galileia havia pescadores. Você lembra que Pedro, que João, os primeiros discípulos de Jesus eram pescadores? Era um grande lago chamado Mar da Galileia, mas não era de água salgada, com muitos peixes, principalmente sardinhas. Então, os pescadores viviam do consumo de peixe para si e vendiam o peixe para as outras pessoas ou trocavam por outros produtos. As oliveiras produziam azeitonas e delas se retirava o azeite, que é um alimento precioso. As pessoas bebiam água, suco de uva e vinho. E as crianças ajudavam as mães a moer os grãos para o pão, buscar água no poço e tomar conta dos animais domésticos. Olha, gente, que interessante o que eles comiam sem veneno, sem agrotóxico. Nós vamos conversar amanhã sobre o seguinte. Havia fome no tempo de Jesus? De que jeito? Um abraço grande para você, meu irmão e irmã. Até nosso próximo programa.
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1: 5 horas e 56 minutos.
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3: No trecho do Sermão da Montanha, presente no Evangelho de hoje, Jesus apresenta uma proposta revolucionária que vai na contramão de toda a experiência humana. A proposta é esta: vós ouvistes o que foi dito, amarás o teu próximo e odiarás o teu inimigo. Eu, porém, vos digo, amai os vossos inimigos e rezai por aqueles que vos perseguem. Assim vos tornareis filhos do vosso Pai que está nos céus, porque Ele faz nascer o sol sobre maus e bons, e faz cair a chuva sobre justos e injustos. Porque se amais somente aqueles que vos amam, que recompensa tereis? Os cobradores de impostos não fazem a mesma coisa? E se saudais somente os vossos irmãos, que fazeis de extraordinário? Os pagãos não fazem a mesma coisa? Portanto, sede perfeitos como o vosso Pai Celeste é perfeito. Jesus, ao propor que amemos os inimigos, é porque ele sabe que isso nos pode tornar sempre mais perfeitos como Deus é perfeito. Como pessoas humanas, fomos criados à imagem e semelhança de Deus perfeito. E quanto mais somos imagem e semelhança de Deus, mais realizamos o sonho de Deus e mais somos felizes. Com a bênção do Deus misericordioso, o Pai, o Filho e o Espírito Santo. Amém.
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2: 6:26. 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

0: Santo. Amém. Oferecimento do Santo Terço. Divino Jesus, nós vos oferecemos este rosário que vamos rezar, contemplando os mistérios de vossa redenção. Concedei-nos, por intercessão de Maria, vossa Mãe Santíssima, a quem nos dirigimos, as virtudes que nos são necessárias para bem rezá-lo e a graça de ganhar as indulgências anexas a esta santa devoção. Creio em Deus Pai, Todo-Poderoso, Criador do céu e da terra, e em Jesus Cristo, seu único Filho, nosso Senhor, que foi concebido pelo poder do Espírito Santo, nasceu da Virgem Maria, padeceu sob Pôncio Pilatos, foi crucificado, morto e sepultado, desceu à mansão dos mortos, ressuscitou ao terceiro dia, subiu aos céus, está assentado à direita de Deus Pai Todo-Poderoso, donde há de vir a julgar os vivos e os mortos. Creio no Espírito Santo, na Santa Igreja Católica, na comunhão dos santos, na remissão dos pecados, na ressurreição da carne, na vida eterna. Amém.
1: Pai nosso que estais no céu, santificado seja o vosso nome. Venha a nós o vosso reino. Seja feita a vossa vontade, assim na terra como no céu.
2: O pão nosso de cada dia nos dai hoje. Perdoai as nossas ofensas, assim

0: mal. Amém.
1: Ave Maria, cheia de graça, o Senhor é convosco. Bendita sois vós entre as mulheres. E bendito é o fruto do vosso ventre, Jesus.
0: Santa Maria, Mãe de Deus, rogai por nós, pecadores, agora e na hora de nossa morte. Amém.
1: Ave Maria, cheia de graça, o Senhor é convosco. Bendita sois vós entre as mulheres. E bendito é o fruto do vosso ventre, Jesus.
0: Santa Maria, Mãe de Deus, rogai por nós, pecadores, agora e na hora de nossa morte. Amém.
1: Ave Maria, cheia de graça, o Senhor é convosco. Bendita sois vós entre as mulheres. E bendito é o fruto do vosso ventre, Jesus.
0: Santa Maria, Mãe de Deus, rogai por nós, pecadores, agora e na hora de nossa morte. Amém.
2: Glória ao Pai, ao Filho e ao Espírito Santo.
0: Como era no princípio, agora e sempre. Amém.
1: Mistérios dolorosos. No primeiro mistério, contemplamos a agonia de Jesus no Horto das Oliveiras. Pai nosso que estais no céu, santificado seja o vosso nome. Venha a nós o vosso reino, seja feita a vossa vontade, assim na terra como no céu.
0: O pão nosso de cada dia nos dai hoje. Perdoai as nossas ofensas, assim como nós perdoamos a quem nos tem ofendido. E não nos deixeis cair em tentação, mas livrai-nos do mal. Amém.
1: Ave Maria, cheia de graça, o Senhor é convosco. Bendita sois vós entre as mulheres, e bendito é o fruto do vosso ventre, Jesus.
0: Santa Maria, Mãe de Deus,
1: rogai por nós, pecadores, agora e na hora de nossa morte. Amém. Ave Maria, cheia de graça, o Senhor é convosco. Bendita sois vós entre as mulheres, e bendito é o fruto do vosso ventre, Jesus.
0: Santa Maria, Mãe de Deus,
1: rogai por nós, pecadores, agora e na hora de nossa morte. Amém. Ave Maria, cheia de graça, o Senhor é convosco. Bendita sois vós entre as mulheres, e bendito é o fruto do vosso ventre, Jesus.
0: Santa Maria, Mãe de Deus, rogai por nós, pecadores, agora e na hora de nossa morte. Amém.
1: Ave Maria, cheia de graça, o Senhor é convosco. Bendita sois vós entre as mulheres, e bendito é o fruto do vosso ventre, Jesus.
0: Santa Maria, Mãe de Deus, rogai por

0: convosco. Bendita sois vós entre as mulheres, e bendito é o fruto do vosso ventre, Jesus. Santa Maria, Mãe de Deus, rogai por nós, pecadores, agora e na hora de nossa morte. Amém. Ave Maria, cheia de graça, o Senhor é convosco. Bendita sois vós entre as mulheres, e bendito é o fruto do vosso ventre, Jesus. Santa Maria, Mãe de Deus, rogai por nós, pecadores, agora e na hora de nossa morte. Amém. Ave Maria, cheia de graça, o Senhor é convosco. Bendita sois vós entre as mulheres, e bendito é o fruto do vosso ventre, Jesus.
1: Santa Maria, Mãe de Deus, rogai por nós, pecadores,
0: agora e na hora de nossa morte. Amém. Ave Maria, cheia de graça, o Senhor é convosco. Bendita sois vós entre as mulheres, e bendito é o fruto do vosso ventre, Jesus.
1: Santa Maria,
0: e a Mãe de Deus, rogai por nós, pecadores, agora e na hora de nossa morte. Amém. Glória ao Pai, ao Filho e ao Espírito Santo.
1: Como
0: era no princípio, agora e sempre. Amém. Ó bom Jesus, perdoai-nos, livrai-nos do fogo do inferno, levai as almas todas para o céu e socorrei principalmente as que mais precisarem. No segundo mistério, contemplamos a flagelação de Jesus.
2: Pai nosso que estais no céu, santificado seja o vosso nome. Venha a nós o vosso reino. Seja feita a vossa vontade, assim na terra como no céu.
1: O pão nosso de cada dia nos dai hoje. Perdoai as nossas ofensas,

0: Ave Maria, cheia de graça, o Senhor é convosco. Bendita sois vós entre as mulheres, e bendito é o fruto do vosso ventre, Jesus.
1: Santa Maria, Mãe de Deus, rogai por nós, pecadores, agora e na hora de nossa morte. Amém.
0: Ave Maria, cheia de graça, o Senhor é convosco. Bendita sois vós entre as mulheres, e bendito é o fruto de vosso ventre, Jesus.
1: Santa Maria, Mãe de Deus, rogai por nós, pecadores, agora e na hora de nossa morte. Amém.
0: Ave Maria, cheia de graça, o Senhor é convosco. Bendita sois vós entre as mulheres, e bendito é o fruto do vosso ventre, Jesus.
1: Santa Maria, Mãe de Deus, rogai por nós, pecadores, agora e na hora de nossa morte. Amém.
0: Ave Maria, cheia de graça, o Senhor é convosco. Bendita sois vós entre as mulheres, e bendito é o fruto do vosso ventre, Jesus.
1: Santa Maria, Mãe de Deus, rogai por nós, pecadores, agora e na hora de nossa morte. Amém.
0: Ave Maria, cheia de graça, o Senhor é convosco. Bendita sois vós entre as mulheres, e bendito é o fruto do vosso ventre, Jesus.
1: Santa Maria, Mãe de Deus, rogai por nós, pecadores, agora e na hora de nossa morte. Amém.
0: Ave Maria, cheia de graça, o Senhor é convosco. Bendita sois vós entre as mulheres, e bendito é o fruto do vosso ventre, Jesus.
1: Santa Maria, Mãe de Deus, rogai por nós, pecadores, agora e na hora de nossa morte. Amém.
0: Ave Maria, cheia de graça, o Senhor é convosco. Bendita sois vós entre as mulheres, e bendito é o fruto do vosso ventre, Jesus.
1: Santa Maria, Mãe de Deus, rogai por nós, pecadores, agora e na hora de nossa morte. Amém.
0: Ave Maria, cheia de graça, o Senhor é convosco. Bendita sois vós entre as mulheres, e bendito é o fruto do vosso ventre, Jesus.
1: Santa Maria, Mãe de Deus, rogai por nós, pecadores, agora e na hora de nossa morte. Amém.
0: Ave Maria, cheia de graça, o Senhor é convosco. Bendita sois vós entre as mulheres, e bendito é o fruto do vosso ventre, Jesus.
1: Santa Maria, Mãe de Deus, rogai por nós, pecadores, agora e na hora de nossa morte. Amém.
0: Ave Maria, cheia de graça, o Senhor é convosco. Bendita sois vós entre as mulheres, e bendito é o fruto do vosso ventre, Jesus.
1: Santa Maria, Mãe de Deus, rogai por nós, pecadores, agora e na hora de nossa morte. Amém.
0: Glória ao Pai, ao Filho e ao Espírito Santo.
1: Como era no princípio, agora e sempre. Amém.
0: Ó bom Jesus,
1: perdoai-nos e livrai-nos do fogo do inferno. Levai as almas

0: todas para o céu, e socorrei-as, principalmente as que mais precisarem.
1: No terceiro mistério, contemplamos Jesus coroado de agudos espinhos. Pai nosso que estais no céu, santificado seja o vosso nome. Venha a nós o vosso reino, seja feita a vossa vontade, assim na terra como no céu.
0: Dia nos dai hoje, perdoai as nossas ofensas, assim como nós perdoamos a quem nos tem ofendido. E não nos deixeis cair em tentação, mas livrai-nos do mal. Amém.
1: Ave Maria, cheia de graça, o Senhor é convosco. Bendita sois vós entre as mulheres, e bendito é o fruto do vosso ventre, Jesus. Mãe de Deus, rogai por nós, pecadores, agora e na hora de nossa morte. Amém. Ave Maria, cheia de graça, o Senhor é convosco. Bendita sois vós entre as mulheres, e bendito é o fruto do vosso ventre, Jesus. Maria, Mãe de Deus, rogai por nós, pecadores, agora e na hora de nossa morte. Amém. Ave Maria, cheia de graça, o Senhor é convosco. Bendita sois vós entre as mulheres, e bendito é o fruto do vosso ventre, Jesus.
0: Santa Maria,
1: Mãe de Deus, rogai por nós, pecadores, agora e na hora de nossa morte. Amém. Ave Maria, cheia de graça, o Senhor é convosco. Bendita sois vós entre as mulheres, e bendito é o fruto do vosso ventre, Jesus.
0: Santa Maria,
1: Mãe de Deus, rogai por nós, pecadores, agora e na hora de nossa morte. Amém. Ave Maria, cheia de graça, o Senhor é convosco. Bendita sois vós entre as mulheres, e bendito é o fruto do vosso ventre, Jesus.
0: Santa Maria, Mãe de Deus, rogai
1: por nós, pecadores, agora e na hora de nossa morte. Amém. Ave Maria, cheia de graça, o Senhor é convosco. Bendita sois vós entre as mulheres, e bendito é o fruto do vosso ventre, Jesus.
0: Santa Maria,
1: Mãe de Deus, rogai por nós, pecadores, agora e na hora de nossa morte. Amém. Ave Maria, cheia de graça, o Senhor é convosco. Bendita sois vós entre as mulheres, e bendito é o fruto do vosso ventre, Jesus.
0: Santa Maria,
1: Mãe de Deus, rogai por nós, pecadores, agora e na hora de nossa morte. Amém. Ave Maria, cheia de graça, o Senhor é convosco. Bendita sois vós entre as mulheres, e bendito é o fruto do vosso ventre, Jesus.
0: Santa Maria,
1: Mãe de Deus, rogai por nós, pecadores, agora e na hora de nossa morte. Amém. Ave Maria, cheia de graça, o Senhor é convosco. Bendita sois vós entre as mulheres, e bendito é o fruto do vosso ventre, Jesus.
0: Santa
1: Maria, Mãe de Deus, rogai por nós, pecadores, agora e na hora de nossa morte. Amém. Ave Maria, cheia de graça, o Senhor é convosco. Bendita sois vós entre as mulheres, e bendito é o fruto do vosso ventre, Jesus.
0: Santa Maria,
1: Mãe de Deus, rogai por nós, pecadores, agora e na hora de nossa morte. Amém. Glória ao Pai, ao Filho e ao Espírito Santo. No princípio, agora e sempre. Amém. Ó bom Jesus, perdoai-nos, livrai-nos do fogo do inferno, levai as almas todas para o céu, e socorrei principalmente as que mais precisarem. No quarto mistério, contemplamos Jesus carregando a pesada cruz até o Monte Calvário.
2: Pai nosso que estais no céu, santificado seja o vosso nome. Venha a nós o vosso reino, seja feita a vossa vontade, assim na terra como no céu.
0: O pão nosso de cada dia nos dai hoje, perdoai as nossas ofensas, assim

0: Maria, cheia de graça, o Senhor é convosco. Bendita sois vós entre as mulheres, e bendito é o fruto do vosso ventre, Jesus.
1: Santa Maria, Mãe de Deus, rogai por nós, pecadores, agora e na hora de nossa morte. Amém.
0: Ave Maria, cheia de graça, o Senhor é convosco. Bendita sois vós entre as mulheres, e bendito é o fruto do vosso ventre, Jesus.
1: Santa Maria, Mãe de Deus, rogai por nós, pecadores, agora e na hora de nossa morte. Amém.
0: Ave Maria, cheia de graça, o Senhor é convosco. Bendita sois vós entre as mulheres, e bendito é o fruto de vosso ventre, Jesus.
1: Santa Maria, Mãe de Deus, rogai por nós, pecadores, agora e na hora de nossa morte. Amém.
0: Ave Maria, cheia de graça, o Senhor é convosco. Bendita sois vós entre as mulheres, e bendito é o fruto do vosso ventre, Jesus.
1: Santa Maria, Mãe de Deus, rogai por nós, pecadores, agora e na hora de nossa morte. Amém.
0: Ave Maria, cheia de graça, o Senhor é convosco. Bendita sois vós entre as mulheres, e bendito é o fruto do vosso ventre, Jesus.

0: Maria, cheia de graça, o Senhor é convosco. Bendita sois vós entre as mulheres, e bendito é o fruto do vosso ventre, Jesus.
1: Santa Maria, Mãe de Deus, rogai por nós, pecadores, agora e na hora de nossa morte. Amém.
0: Ave Maria, cheia de graça, o Senhor é convosco. Bendita sois vós entre as mulheres, e bendito é o fruto do vosso ventre, Jesus.
1: Santa Maria, Mãe de Deus, rogai por nós, pecadores, agora e na hora de nossa morte. Amém.
0: Ave Maria, cheia de graça, o Senhor é convosco. Bendita sois vós entre as mulheres, e bendito é o fruto do vosso ventre, Jesus.
1: Santa Maria, Mãe de Deus, rogai por nós, pecadores, agora e na hora de nossa morte. Amém.
0: Ave Maria, cheia de graça, o Senhor é convosco. Bendita sois vós entre as mulheres, e bendito é o fruto do vosso ventre, Jesus.
1: Santa Maria, Mãe de Deus, rogai por nós, pecadores, agora e na hora de nossa morte. Amém.
0: Ave Maria, cheia de graça, o Senhor é convosco. Bendita sois vós entre as mulheres, e bendito é o fruto do vosso ventre, Jesus.
1: Santa Maria, Mãe de Deus, rogai por nós, pecadores, agora e na hora de nossa morte. Amém.
0: Glória ao Pai, ao Filho e ao Espírito Santo,
1: como era no princípio, agora e sempre. Amém.
0: Ó meu Jesus, perdoai-nos e livrai-nos do fogo do inferno, levai as almas todas para o céu, e socorrei principalmente as que mais precisarem.
2: No quinto mistério, contemplamos a crucifixão e morte de nosso Senhor Jesus Cristo. Pai nosso que estais no céu, santificado seja o vosso nome. Venha a nós o vosso reino, seja feita a vossa vontade, assim na terra como no céu. Cada dia nos dai hoje, perdoai as nossas ofensas, assim como nós perdoamos a quem nos tem ofendido. E não nos deixeis cair em tentação, mas livrai-nos do mal. Amém. Ave Maria, cheia de graça, o Senhor é convosco. Bendita sois vós entre as mulheres, e bendito é o fruto do vosso ventre, Jesus.
1: Santa Maria, Mãe de
2: Deus, rogai por nós, pecadores, agora e na hora de nossa morte. Amém. Ave Maria, cheia de graça, o Senhor é convosco. Bendita sois vós entre as mulheres, e bendito é o fruto do vosso ventre, Jesus.
1: Santa Maria,
2: e a Mãe de Deus, rogai por nós, pecadores, agora e na hora de nossa morte. Amém. Ave Maria, cheia de graça, o Senhor é convosco. Bendita sois vós entre as mulheres, e bendito é o fruto do vosso ventre, Jesus.
1: Santa Maria,
2: e a Mãe de Deus, rogai por nós, pecadores, agora e na hora de nossa morte. Amém. Ave Maria, cheia de graça, o Senhor é convosco. Bendita sois vós entre as mulheres, e bendito é o fruto do vosso ventre, Jesus.
1: Santa Maria,
2: e a Mãe de Deus, rogai por nós, pecadores, agora e na hora de nossa morte. Amém. Ave Maria, cheia de graça, o Senhor é convosco. Bendita sois vós entre as mulheres, e bendito é o fruto do vosso ventre, Jesus.
1: Maria,
2: Mãe de Deus, por nós, pecadores, agora e na hora de nossa morte. Amém. Ave Maria, cheia de graça, o Senhor é convosco. Bendita sois vós entre as mulheres, e bendito é o fruto do vosso ventre, Jesus.
1: E
2: a Mãe de Deus, rogai por nós, pecadores, agora e na hora de nossa morte. Amém. Ave Maria, cheia de graça, o Senhor é convosco. Bendita sois vós entre as mulheres, e bendito é o fruto do vosso ventre, Jesus.
1: Mãe de Deus,
2: rogai por nós, pecadores, agora e na hora de nossa morte. Amém. Ave Maria, cheia de graça, o Senhor é convosco. Bendita sois vós entre as mulheres, e bendito é o fruto do vosso ventre, Jesus.
1: E
2: a Mãe de Deus, rogai por nós, pecadores, agora e na hora de nossa morte. Amém. Ave Maria, cheia de graça, o Senhor é convosco. Bendita sois vós entre as mulheres, e bendito é o fruto do vosso ventre, Jesus.
1: Santa Maria, Mãe de Deus,
2: rogai por nós, pecadores, agora e na hora de nossa morte. Amém. Ave Maria, cheia de graça, o Senhor é convosco. Bendita sois vós entre as mulheres, e bendito é o fruto do vosso ventre, Jesus.
1: Santa Maria,
2: Mãe de Deus, rogai por nós, pecadores, agora e na hora de nossa morte. Amém. Glória ao Pai, ao Filho e ao Espírito Santo, como era no princípio, agora e sempre. Amém. Ó bom Jesus, doai

0: precisarem.
1: Agradecimento. Infinitas graças vos damos, soberana Rainha, pelos benefícios que todos os dias recebemos de vossas mãos liberais. Dignai-vos agora e para sempre tomar-nos debaixo de vosso poderoso amparo. E em vosso louvor vos saudamos cantando uma salve, Rainha.

0: A Oração do Rosário. 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
4: Olá, gente amiga! Hoje queria deixar aquele abraço especial para os amigos aí, os companheiros de tratamento na CAEX. Companheiros, que tenhamos mais um dia de recuperação, um dia abençoado. Boas 24 horas para cada um de vocês. Amém. E vamos dar sequência aí no nosso estudo? Nós estamos lá no capítulo 17 de Atos de Apóstolos e vendo essa situação que Paulo, então, está lá em Atenas, encontra um povo, vamos dizer assim, que não ligava muito para a religião, e os que ligavam eram idólatras, tinha um monte de deuses, e o pessoal muito alicerçado aí na razão pura e tal, ou no laicismo enorme, né? Assim, aberto e tal. Então, mas Paulo, então, passando no Areópago, ele percebe aquele altar ao Deus desconhecido e apresenta: olha, esse Deus que vocês adoram sem conhecer é quem eu apresento, é o Deus conhecido, e que não precisa de templo e nem de sacrifícios que vocês fazem aí, porque ele que criou tudo e ele está acima de tudo e ele que é capaz de fazer tudo para vocês. Agora, é claro que no meio de um povo, um ateu ou politeísta, mas que não tinha nenhuma base judaica, tinha nada a ver com os hebreus, em nenhum momento ele cita Antigo Testamento, né, os livros que a gente conhece, a história de Abraão e tal, porque isso não tem nenhum sentido para eles. Então Paulo se baseia em quê? Paulo se baseia na filosofia. E ele coloca, então, três ideias principais, aí concluindo esse capítulo 17, que são: um, a conversão; o outro, que o julgamento se dará segundo a justiça, uma coisa que para eles, gregos ali, era muito falante, muito clara; e uma grande polêmica é que ele apresenta, então, a ressurreição de Jesus, o que para eles é uma coisa mais absurda, assim. Então, assim, ao ouvir falar na ressurreição dos mortos, na ressurreição de Jesus, um grande grupo ali dos atenienses, né, dos gregos, começa a zombar, né? Fala: olha, não tem cabimento, isso que você fala é uma loucura. Mas alguns se convertem. Por exemplo, Dionísio e Dâmanes, poucos, né, mas alguns se convertem. E passam, assim, embora sejam poucos, a escutar Paulo e querer abraçar a fé. Então, essa é a situação que Paulo encontra lá em Atenas, que é uma cidade muito, muito, muito difícil de fazer esse trabalho de criação da igreja e tal, por causa da forma cultural como o povo vivia. Mas Paulo, então, mais uma vez, enfrenta uma barra bem pesada. Vamos pegar só o finalzinho do capítulo 17, para a gente sentir essa dificuldade. Lá no versículo 32. Quando ouviram falar da ressurreição dos mortos, alguns caçoavam, e outros diziam: a respeito disso, te ouviremos ainda uma outra vez. Outro dia, passa aqui outra hora, né? Daquela esnobada, assim. Assim, Paulo saiu do meio deles. Mas alguns, porém, aderiram a ele e abraçaram a fé, entre os quais Dionísio, o Areopagita, e uma mulher chamada Dâmaris, e outros com eles. Mas então, só para ficar claro, diferentemente de outras cidades onde Paulo passava, pregava e criava uma igreja com milhares de conversões e tal, aí pouquinha gente se converteu. Pergunta: qual é o nome da mulher citada no finalzinho do capítulo 17, como sendo uma das que se converteu à pregação de Paulo em Atenas? Dica, capítulo 17, versículo 34.
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0: 7h07, manhã de terça-feira, 16 de junho de 2026, né? Bom dia a você que nos acompanhava com a programação de início de manhã aqui na Rádio Universidade AM 1160. Bom dia a você que ligou o rádio agora e vai junto conosco até às 9h30 da manhã com o Bom Dia Rio. Iniciando esta manhã de terça-feira, dados meteorológicos de Pelotas em tempo real, aqui no site da Embrapa Clima Temperado, 3 graus e 7 décimos, senhor Leonir Baade. Bom dia, Leonir Baade, que tem aqui o comando técnico, né? Comando da transmissão de rádio aqui do quarto andar do edifício sede da Universidade Católica de Pelotas. Vou ter que abrir um pouquinho a minha jaqueta aqui, estou me sentindo meio entrouxado, Bia, né? Como a gente diz, né? 3 graus e 7 décimos, 87% a umidade relativa do ar, 3 graus e 6 décimos a sensação térmica, isto é, a temperatura sentida, e não temos ventos, ainda bem, né? Porque se tivéssemos registrando aqui a velocidade dos ventos, nós teríamos uma sensação térmica bem mais baixa, né? Porque o vento provoca esta sensação de mais frio, né? Bom dia, hoje é terça-feira, 16 de junho de 2026. Neste momento são 7 horas e 9 minutos. Eu sou o Sérgio Corrêa e não há dúvida, o Bom Dia Rio é a sua melhor companhia para começar o dia bem informado, com notícias de Pelotas, do Rio Grande do Sul, do Brasil e do mundo, né? Então você que está aquecendo água para o chimarrão, aquecendo água para o café, vai sair para o trabalho, está sintonizado com a gente, já vai sair bem informado, sabendo tudo o que acontece aqui na região, no estado, no Brasil e no mundo. 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A Rádio Universidade é multiplataforma, é um espaço de vez e voz para a comunidade, com muitos caminhos para que você possa se conectar conosco. Então, fica ligado, você pode enviar o seu bom dia, o seu comentário, a sua reclamação, a demanda da sua rua, do seu bairro. Você participa pelo WhatsApp da RU 98413-5473 e temos também uma segunda opção, o WhatsApp do Hora Marcada, que é o 98485-5040, este 24 horas ligado, tá bem? No Instagram você pode marcar arroba Rádio Universidade e interagir conosco. No YouTube, inscreva-se em nosso canal Rádio Universidade de Pelotas e assista o Bom Dia RU ao vivo, né? Estamos qual? Na câmera menor ali, Bia?
1: Exatamente.
0: É, então um joinha pra todo mundo, tá frio, te agasalha, você que vai sair, né? Vai levar a filha, o filho no colégio, tá indo pro trabalho, te agasalha bem, hein? Te agasalha. Hoje é dia de calça térmica, blusa térmica e depois, né, tudo por cima, né? Calça térmica é aquele chamado cirolão, cuecão, né, Leonir? Para os mais antigos sabem bem, né? Hoje a gente fala em calça térmica. 7h11, chegando agora o Bom Dia da Beatriz Alt. Bom dia!
1: Bom dia Sérgio, bom dia Leonir, bom dia também ao Daniel e bom dia, claro, a todos os ouvintes que já estão sintonizados na Rádio Universidade ou estão acompanhando a gente pelo YouTube, pelo radinho, aonde for, está nos acompanhando, está começando a nos acompanhar aí, 7 horas e 12 minutos desse comecinho de manhã, hoje com muitas notícias, muitas informações aqui na Rádio Universidade, no nosso Bom Dia RU, mas acho que o destaque para o dia de hoje não tem como ser outro. é o frio, tá muito frio na rua. Eu cheguei aqui no estúdio comentando com o pessoal aqui, com o nosso piloto Leonir Bate, também, claro, com o Sérgio Correia, a gente aqui no estúdio comentando desse frio que tá na cidade de Pelotas. A gente não mal consegue andar na rua, então você tá se levantando ainda não levantou da cama, ou ainda tá em casa que fica um pouquinho mais quentinho, porque ainda tá fechado. Quando for sair na rua, tem que botar um casaco, bota duas calças, pode botar blusão, porque hoje realmente tá muito frio na rua.
0: Isso que estamos no outono ainda, Bia.
1: Meu Deus!
0: Mas são temperaturas invernais, né? A verdade é essa. A gente precisa ter essa leitura, essa interpretação, que junho sempre é um mês que já vem carregado de temperaturas baixas, né? Temperaturas de inverno. Quem nos traz o seu bom dia a partir de agora é Daniel Curso, falando das ruas da cidade, né? Bom dia, Daniel Curso.
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4: Bom dia, Sérgio. Bom dia também aí a Beatriz, ao Leonir. Manhã fria, realmente, a temperatura nos dados da estação oficial do Instituto Nacional de Meteorologia, que fica no campus Capão do Leão, mas responde por Pelotas, né? Deu 1,5 graus nesta manhã. Tivemos temperatura também de 1 grau no aeroporto de Pelotas. É um frio muito grande, geada, pegou firme em alguns pontos aqui da cidade. Estou aqui junto à Escola Nossa Senhora de Fátima, lá com a Fragata, e os campos aqui estão todos cheios de geada, né? Pegou bonito a geada, o sol ainda não apareceu, está raiando no horizonte, mas uma manhã fria, né? Então, o pessoal que vai sair de casa, que não saiu das cobertas ainda, saia protegido, Sérgio, pois tá friozinho mesmo e é isso. O inverno, na realidade, acabou já entrando, já faz parte aí das nossas vidas, Sérgio. É bom o pessoal ir se acostumando. Um destaque para hoje: tem mutirão da prefeitura, em ação no Vasco Pires, né? Terça, quarta e quinta, a partir então das 8h30, serviços urbanos e infraestrutura, defesa civil, saúde, assistência social, educação, habitação e obras. Então, hoje, amanhã e quinta-feira, o ponto de encontro é na EMEI Vasco Pires, né? Fica ali na Fagundes Varela, esquina Vicente Real. Então, o pessoal do Vasco Pires, que especialmente tem aquelas situações aí de inservíveis em casa, aí pode botar na rua. Hoje é o dia da prefeitura fazer esse recolhimento na área do Vasco Pires, como já vem fazendo já há algum tempo. E a questão é essa, Sérgio. Vamos esperar o sol aí para ver se dá uma aquecida a mais, porque por enquanto está muito frio, poucas pessoas circulando. Não vi ninguém se exercitando ainda nessa circulada que eu dei. Não vi ninguém correndo. O pessoal está encolhido realmente, Sérgio. Bom dia.
0: Bom dia, Daniel. Tá na tua agenda aí a visitação lá naquela casa que houve um desabamento, né, Daniel?
4: Isso, exato. Aquela região lá que o pessoal, infelizmente, não houve controle da prefeitura municipal e deixaram o pessoal construir na beira do canal, e aí com as obras, simplesmente aí toda aquela barreira que existia ali entre o canal do Pepino e aquele local acabou ruindo aos poucos e infelizmente acabou cedendo completamente. Ainda será analisada aí pelas questões da defesa civil e também da própria polícia civil, que também estaria investigando, já que parece que teria também alguma construção. Já eram construções regulares, mas tinha obras também acontecendo aí, que acabou ajudando naquela situação, Sérgio. A gente vai dar uma passadinha por lá durante a manhã.
0: Ok, obrigado, Daniel Curso. E daqui a pouquinho a Beatriz Alt coloca aí no YouTube, né, as imagens que o Daniel nos mandou agora pela manhã, né? Tem um gramado. Aquelas fotos ali foram onde, Daniel? Bom, Daniel já está pilotando, né? Já está pilotando a unidade móvel. Ele nos enviou fotos aqui, né? De uma região ali no Fragata com muita geada, né? Um gramado branquinho.
4: Oi.
0: Não, aquelas imagens que tu nos enviastes aqui no nosso grupo interno, grupo de serviço aqui, são de qual região?
4: São daqui da Coab Fragata, da área do Fragata, o que mais ou menos responde a essa estação aí do Inemet, com essa temperatura mínima na cidade de Pelotas de 1,5. É aqui junto à Escola Estadual Nossa Senhora de Fátima, onde está esse gramado molhadinho, mas de geada. Vai ficar mais molhado ainda depois que começar a derreter isso tudo.
0: É verdade.
4: Os que ficaram na rua, Sérgio, também tiveram cobertura de geada. Estou olhando aqui no lado esquerdo aqui da minha posição. Estou em frente à escola. Três veículos ali, todos tapados de geada, Sérgio.
0: Meu Deus do céu, já começou, né? Começou o frio. Obrigado, Daniel Kurz, que volta dentro da programação do Bom Dia Rio. São 7h17. Beatriz Alt vai trazer a previsão do tempo para hoje.
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1: Vamos agora com a previsão do tempo aqui na Rádio Universidade, aqui no Bom Dia RU, 7h18 e agora fazem 2 graus na cidade de Pelotas, mas a sensação térmica não está nem positiva, está negativa, está no menos 1 grau. A gente tem um dia com muito frio, mas em torno do dia aí vamos ter uma aquecida, vamos chegar aí aos 17 graus. A temperatura de hoje será 4 graus mais alta do que a de ontem, então é um dia um pouquinho mais quente, mas nesse início de manhã a gente está tendo um dia mais frio, um dia com temperaturas negativas na cidade de Pelotas. O céu vai ficar limpo durante o dia de hoje, não vamos ter chance de chuva e também não vamos ter nuvem aí aqui no dia de hoje, mas temos um alerta amarelo, queda de temperatura, alerta de clima severo aqui para o Rio Grande do Sul e também para Santa Catarina, mas esse alerta pega um pouquinho Pelotas, pega um pouquinho a região sul, mas é mais ali para a região do centro do Rio Grande do Sul e também para o norte ali, pegando Santa Catarina, mas é um alerta que vamos ter este frio que vai persistir para os próximos dias.
0: 7h19, 7h19, vamos então trazendo aqui já de início, né, os nossos destaques, as notícias que serão pauta dos principais sites, jornais, rádios, emissoras de televisão, não só em Pelotas, mas no Rio Grande do Sul, no Brasil e no mundo. Metade do público-alvo aqui no estado do Rio Grande do Sul ainda não se vacinou.
1: E uma aposta feita em Porto Alegre é uma das três que acertaram as 15 dezenas da Loto Fácil.
0: O Rio Grande do Sul emite novo alerta sanitário para a raiva herbívora.
1: E a corrida da cidade de Pelotas retorna e integra as comemorações dos 214 anos do município.
0: O mutirão habitacional cadastrou centenas de famílias aqui em Pelotas.
1: E o BS na Rua leva serviços de saúde gratuitos ao Fragata na quarta-feira.
0: CAPS na Rua promove festa junina e ações de saúde mental nas três vendas.
1: E uma exposição depois do pôr do sol reúne obras criadas ao vivo durante um festival que aconteceu na cidade de Pelotas.
0: Governo do Estado sancionou a lei que cria o Serviço Estadual Linha Calma, uma nova ferramenta de prevenção à violência contra as mulheres.
1: E a Prefeitura de Pelotas abre inscrições para a seleção de instrutores internos que irão atuar na capacitação de servidores da Guarda Municipal e da Secretaria de Transporte e Trânsito.
0: Gabinete da Primeira-Dama Miriam Marrone lançou a campanha Pé Quentinho.
1: Presidente do SANEP fala sobre roubo de hidrômetros e hidrantes na cidade de Pelotas.
0: Copa do Mundo mobiliza alunos da Escola Municipal Frederico Ozanã aqui em Pelotas.
1: E a UCPEL recebe visita institucional do Comung, que é o consórcio das universidades comunitárias gaúchas.
0: Tem mais. Teremos entrevista com os responsáveis pelo projeto TEIA, aqui da Universidade Católica. Um projeto de extensão que une os cursos de Ciência de Dados e Inteligência Artificial e Pedagogia e oferece oficinas gratuitas destinadas a professores. Às 8h30, conversa conosco o Dr. Ricardo Gotuso, meteorologista, climatologista do CIEX, Centro Internacional Interinstitucional de Observação e Prevenção de Eventos Extremos e Instituto de Oceanografia da FURG, Universidade Federal de Rio Grande. E o professor Dr. Ricardo Gotuso, que é egresso aqui da Universidade Católica de Pelotas, do curso de Engenharia Civil. Às 9 da manhã estaremos recebendo o economista e professor da UFPEL, Marcelo Passos, para falarmos dos efeitos econômicos do acordo de paz entre Estados Unidos e Irã. Estas e outras notícias você acompanha a partir de agora no Bom Dia Rio, que está apenas começando. Vem com a gente até às 9h30 da manhã. Bom Dia Rio tem hora marcada com notícias daqui para quem vive aqui.

0: dando sequência, então, 7 horas mais 23 minutos, já vamos trazendo as informações, né? E as notícias daqui para quem vive aqui. Corrida Cidade de Pelotas retorna, né? E integra comemorações dos 214 anos de Pelotas, né? Nós vamos estar falando sobre isso daqui a pouquinho. E quem nos traz essas informações é a Beatriz Alt.
1: É, a Corrida Cidade de Pelotas está de volta ao calendário esportivo do município. Após 2 anos de interrupção, a prova retorna em sua 8ª edição no dia 5 de julho, como parte das comemorações pelos 214 anos da cidade de Pelotas. A expectativa é de recorde de participação, com 1.000 vagas gratuitas disponibilizadas para a comunidade, que já foram esgotadas poucas horas após a divulgação. A largada e a chegada estão previstas para o Ginásio Caroço, na rua Álvaro Chaves. A competição terá percurso de 13,5 km, além do desafio Pelotas Nossas Raízes, Nossos Futuros, que permite aos participantes completarem as duas provas, somando aí 8 quilômetros. Pessoas com deficiência também participarão da prova de 3 quilômetros. Haverá premiação geral e também por categorias, com entrega de troféu e medalhas. A programação inclui ainda a rústica dos Jogos Escolares de Pelotas, com disputas nas categorias pré-mirim, mirim, infantil e juvenil. E como parte das festividades de aniversário da cidade, a prefeitura também prepara uma pedalada comemorativa para o dia 4 de julho, ampliando as ações de incentivo ao esporte, à saúde e também à integração da comunidade.
0: Obrigado, Beatriz Alt. O mutirão habitacional, né, cadastrou centenas de famílias em Pelotas e quem nos traz mais informações é o Héctor Zequiro.
2: A Prefeitura de Pelotas realizou neste domingo, dia 14 de junho, o primeiro mutirão para a formação do Cadastro Habitacional Permanente do município. A ação, coordenada pela Secretaria de Habitação e Regularização Fundiária, ocorreu no Ginásio Municipal Urucindo Caroço e atendeu quase 400 famílias até o meio-dia. O objetivo é identificar a demanda habitacional da cidade e reunir informações que permitam à Prefeitura planejar novos programas de moradia. O cadastro também servirá como base para futuros editais de iniciativas como Minha Casa Minha Vida e o Periferia Viva, além de mapear áreas de risco e as principais necessidades das famílias. A mobilização terá continuidade nos dias 21 de junho, no ginásio da MF Francisco Carúcio, para moradores da região das Três Vendas, 28 de junho, no auditório da Secretaria Municipal de Educação, voltado às comunidades do Fragata, Simões Lopes e Zona Rural, e 5 de julho, no Céu das Artes do loteamento Dunas, para atendimento à população do areal. Além dos mutirões, o cadastramento poderá ser feito durante a semana, mediante agendamento na sede da Secretaria de Habitação e Regularização Fundiária, na Rua General Osório, 457, das 11 horas às 13 horas. Para participar, é necessário morar em Pelotas, ter mais de 18 anos, estar com cadastro único atualizado, possuir renda bruta mensal de até R$ 3.200 e não ter imóvel próprio, ou ter sido beneficiado por programas habitacionais anteriormente. Com informações da Secretaria de Comunicação da Prefeitura de Pelotas e da redação da Rádio Universidade, Héctor Zequir.
0: Obrigado, Héctor Zequir, trazendo as informações do mutirão habitacional, né? Aqui em Pelotas, o projeto UBS na Rua leva serviços de saúde gratuitos ao Fragata nesta quarta-feira. E quem traz mais informações é Lucas Fabião.

0: acesso a diversos serviços de saúde nesta quarta-feira, dia 17 de junho, com mais uma edição do projeto UBS na Rua. A ação será realizada das 10 horas às 16, na Associação das Vilas Reunidas Fragete, localizada na Rua Jornalista Carlos Andrades, número 260. A iniciativa tem como objetivo levar à comunidade atendimentos oferecidos nas unidades básicas de saúde de forma gratuita e acessível. Entre os serviços disponíveis estão vacinação, acolhimento médico de enfermagem, pesagem para o programa Bolsa Família e testes rápidos para infecções sexualmente transmissíveis. O evento também contará com a avaliação multidimensional da pessoa idosa e orientações prestadas por profissionais da área da saúde. A população ainda poderá ter acesso à auriculoterapia, uma das práticas integrativas e complementares oferecidas pelo Sistema Único de Saúde. Com informações da redação da Rádio Universidade, repórter Lucas Fabião.
1: Obrigado, Lucas Fabião. Dando sequência aqui, ainda com notícias da área da saúde, né, indo ao encontro da população, o CAPS na Rua promove festa junina e ações de saúde mental nas 300. A Rede de Atenção Psicossocial de Pelotas realiza na próxima quarta-feira, portanto amanhã, dia 17 de junho, mais uma edição do projeto CAPS na Rua. A atividade, organizada pelo CAPS Zona Norte, terá temática de festa junina e ocorrerá a partir das 14 horas no Complexo Esportivo Coab Lindóia, localizado na rua Hernani Osmar Blas, ao lado da UBAI Lindóia, no bairro Três Vendas. A programação inclui brincadeiras típicas de São João, rodas de conversa, aula de ritmos, apresentações musicais e diversas atividades voltadas à promoção da saúde e do bem-estar. Também serão oferecidos serviços como verificação de sinais vitais e ações de integração desenvolvidas pela residência multiprofissional em saúde mental. A tarde cultural contará com a apresentação do grupo musical Juntos e Misturados e também um espetáculo teatral com o artista Cid Branco. A proposta é reunir usuários dos serviços de saúde mental, familiares e a comunidade em um momento de convivência, acolhimento e integração. Né? Integração, que coisa boa. 7h30, Beatriz, vamos atualizar quem está conosco no YouTube, quem está conosco no Instagram também, fazendo atualização das nossas redes sociais para irmos ao nosso comercial e daqui a pouquinho a Bia vai falar sobre depois do pôr do sol.
2: Vamos atualizar nossas redes sociais antes do intervalo comercial, começando pelo nosso YouTube Rádio Universidade de Pelotas. Você já sabe, mas a gente gosta de repetir aí, frisar para vocês que no YouTube a gente tem imagens 100% do tempo do programa. Você também pode participar no nosso chat do YouTube. E quem já chegou nesse primeiro bloco no nosso YouTube desde cedinho com a gente, o Altair Moreira está aqui. Bom dia, meus queridos, estou na escuta. Tá muito frio, mas um bom chimarrão esquenta o coração. Um abençoado dia para vocês. Maria Nunes também chegou aqui no nosso YouTube. Bom dia, Bia. Bom dia também ao Sérgio. Mandou aí emojizinhos de flores. Sandra Bons com a gente aqui também. Bom dia, Bia. E Serginho, uma feliz terça-feira. Que Deus abençoe e proteja vocês sempre. Quem também está conosco é o nosso colega aqui de jornalismo, Arthur Schwab, que trabalha na assessoria aqui da Universidade Católica de Pelotas e está nos acompanhando no Bom Dia Rio logo cedinho da manhã.
1: Obrigado a todos eles, né? Todos os nossos parceiros aqui na audiência. Já já a Bia vai colocar aquelas fotos do Daniel. Daniel mandou mais uma, né? De um automóvel ali com uma geada em cima. Dá para escrever ali, né? Dá para escrever. Bom, vamos registrar aqui a nossa audiência no WhatsApp da Hora Marcada. Birajara e a Cleusa tá enviando aqui, ó. Bom dia, Rio. Sérgio Corrêa, equipe ouvintes. Uma terça-feira abençoada a todos. 20 graus no Rio de Janeiro. Ele que fala a partir do Rio de Janeiro. Reside lá, né? Birajara e a Cleusa. 20 graus no Rio de Janeiro. Chuva leve nesse momento na cidade do Rio de Janeiro. Obrigado, querido, que vocês também tenham um ótimo dia, tá bem? O Toninho Amaral, lá na Tiradentes, lá na Balsa, um abraço. A Tereza Salomão, lá na Praia do Laranjal. O Chico do Fragata, meu amigo Lélio, aposentado da Brigada Militar, obrigado pelo carinho, pela companhia. Voltando a Tiradentes, lá na Balsa, o Adãozinho Cunha, o homem dos fretes, bom dia. A Nilza Ávila, na Coab Fragata, o Ireno Falcão, a Helena Verlang, no Fragata também, o Luiz Orlando e a Tereza Santos, no bairro Castilhos. Bom dia, Rio, cortando a cidade de um lado para outro, né? O Cláudio Homero Ávila, um abraço. Paulo Scholit, no Balneário dos Prazeres, receba o nosso carinho, nosso abraço. A família Pacheco Bom, a Carmen, a Dona Jaci, o Joaquim, Paulo Bom e a Ana Caroline, o Alexandre Luiz e a Cláudia, lá em Rio Grande, um abraço. O Renato Gadeia está conosco lá na Tiradentes, na Paulo Guilaim, aliás, melhor dizendo, o Carlos Araújo, grande abraço, obrigado pelo carinho e obrigado pela companhia. Quem está chegando aí também é o Ricardo, do Piquete dos Desgarrados, está com a gente. 7h33, hora de comercial, já já estaremos de volta falando sobre a exposição Depois do Pôr do Sol.
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0: 7:38, 7:38, manhã de terça-feira, dia 16 de junho, né? Vamos só passar aqui pela temperatura, 4 graus e 3 décimos pelo site da Embrapa Clima Temperado. Sensação de 4.2, né? Já temos ventos aí, 1.6 quilômetros horários a deslocamento dos ventos, né? Daqui a pouquinho a Beatriz Alt vai colocar as imagens, daqui a pouquinho, ela já colocou, ó. Tem duas imagens na tela, imagens produzidas, né, pelo Daniel Curz aqui. Uma é de um gramado, né, e com geada. A outra é um automóvel ali, que está com a capota, né, e a parte do porta-malas lá também, né, tapadinho de geada. Dá para escrever, as crianças é que gostam, né, de escrever ali, brincar um pouquinho de escrever no gelo, né? Bom, vamos dando sequência às nossas notícias daqui para quem vive aqui. Exposição Depois do Pôr do Sol reúne obras criadas ao vivo, né, durante um festival em Pelotas. E quem vai nos trazer mais detalhes é a Beatriz Alt.
1: É, a exposição Depois do Pôr do Sol foi aberta na segunda-feira, dia 15 de junho, às 17 horas, no Espaço de Arte Daniel Bellora, em Pelotas. Aí a mostra reúne trabalhos produzidos ao vivo por artistas visuais durante o festival Arte-se ao Pôr do Sol, realizado em abril, como parte da programação do World Creative Day Pelotas 2026. A entrada é gratuita. As obras foram criadas no dia 25 de abril, no entorno do Mercado Central, durante uma experiência que permitiu aí ao público acompanhar o processo criativo dos artistas. O evento também contou com música autoral e feira criativa, transformando o centro histórico em um espaço de produção cultural

0: e também, claro, de interação. A mostra reúne trabalhos de Akins, Asnow, Berro Moraes, Jéssica Beltrame, Lucas Lindo, Maria Inácia e Wellington. As obras apresentam aí diferentes linguagens e técnicas, como arte urbana, pintura, aquarela, caligrafia e muralismo, refletindo diversidade na produção artística local. A exposição permanece em cartaz até o dia 30 de junho, com visitação gratuita de segunda a sexta-feira, das 9 horas da manhã às 18 horas e 30 minutos, no Espaço de Arte Daniel Belora, localizado na Rua 3 de Maio, número 1005. As obras também estarão disponíveis para comercialização, com o valor das vendas destinada integralmente aos artistas participantes.
1: Obrigado, Beatriz Alti. O governo do estado sancionou a lei que cria o serviço estadual Linha Calma, uma nova ferramenta de prevenção à violência contra as mulheres. Quem traz mais detalhes é o Héctor Zequim.
2: O serviço oferecerá escuta ativa, orientação psicossocial e acompanhamento sigiloso a homens autores ou potenciais autores de violência. O objetivo é promover a reflexão sobre masculinidade, controle emocional e resolução pacífica de conflitos. A Linha Calma poderá ser acessada de forma voluntária, por determinação judicial ou por meio de acordos firmados com o Ministério Público. A proposta busca identificar sinais de risco e evitar novos casos de violência doméstica e de gênero. A Secretaria Estadual da Mulher prepara o edital para execução do serviço, que deverá funcionar 24 horas por dia, todos os dias da semana. A previsão é de que a Linha Calma entre em operação ainda neste ano. Com informações da Secretaria de Comunicação da Prefeitura de Pelotas e da redação da Rádio Universidade, Héctor Zequir.
1: Obrigado, Héctor Zequir. A Prefeitura de Pelotas abriu inscrições para a seleção de instrutores internos que irão atuar na capacitação de servidores da Guarda Municipal e também da Secretaria de Transporte e Trânsito. A iniciativa é coordenada pela Escola de Gestão Pública e tem como objetivo fortalecer a formação continuada dos profissionais que atuam nas áreas de segurança e mobilidade. Aí então, né? O Lucas Fabião é que nos traz mais detalhes sobre esta formação continuada.
3: Servidores ativos da administração direta e indireta do município já podem se inscrever para integrar o cadastro de instrutores internos da Escola de Gestão Pública. O prazo segue até 13 de julho e as inscrições devem ser feitas por e-mail, com o envio da documentação exigida em edital. A seleção tem como finalidade identificar profissionais habilitados a ministrar cursos e treinamentos destinados aos agentes da Guarda Municipal e da Secretaria de Transporte e Trânsito. A ação é resultado de uma parceria entre a Escola de Gestão Pública, a Secretaria de Segurança Pública e a Secretaria de Trânsito e Transporte. Segundo a coordenadora da Escola de Gestão Pública e procuradora-geral do município, Cristiane Greck Cardoso, as carreiras da Guarda Municipal e dos agentes de trânsito exigem qualificação constante, tanto para a atualização das normas quanto para o aprimoramento das atividades desenvolvidas no dia a dia. Os cursos previstos abrangem temas como planejamento estratégico, governança e políticas públicas de segurança, gestão de pessoas, liderança operacional, mediação de conflitos, inteligência e segurança da informação, direitos humanos, Lei Maria da Penha, gerenciamento de crises, suporte à vida, legislação de trânsito, educação para a mobilidade e formação de agentes. Para participar da seleção, os candidatos devem apresentar carta de apresentação, currículo com documentos comprobatórios e uma proposta de trabalho. Após a análise dos documentos, os melhores classificados em cada área serão convocados para uma prova didática. A Prefeitura destaca que a iniciativa busca fortalecer a modernização administrativa, qualificar o atendimento prestado à população e ampliar a integração entre as áreas de segurança pública e mobilidade urbana. Com informações da Secretaria de Comunicação da Prefeitura de Pelotas, da redação da Rádio Universidade, Lucas Fabião.
1: Obrigado, Lucas Fabião. gabinete da primeira-dama Miriam Mahoney lançou a campanha Pé Quentinho. E o objetivo é arrecadar meias e tênis infantis. E quem foi saber mais detalhes é o Daniel Kurz.
4: E a Prefeitura lançou nesta segunda-feira a campanha Pé Quentinho, uma ação derivada da campanha do Agasalho 2026, que vai arrecadar meias e tênis para crianças. A proposta foi feita ao prefeito Fernando Mahoney pela primeira-dama, Miriam Mahoney, que nos explica aqui na universidade.
5: Bem, nós estamos no inverno, numa cidade extremamente fria e úmida, e nós observamos que é momento também de especificar carências. E falando em frio, nós observamos que a campanha do agasalho, as pessoas quase não doam meia e tênis infantil. Até porque todo calçado, que não tem muitos, quando deixa de usar, ele já está bem estragado. E criança molha, criança fura. Então, observamos que blusões tem bastante, mas meia e tênis, o calçado infantil, até 12, 13 anos, é muito difícil. Então, resolvemos focar para chamar a atenção da população dessa necessidade da infância.
6: Como fazer a doação?
5: Nós continuaremos com a campanha aqui na Prefeitura Municipal. É o local central, né? Para que as pessoas possam... Meia a gente tem que comprar, meia é difícil... Quando fica velha já está furada, né? Mas tem vários lugares que vendem bem mais barato para quando a gente diz que é para a campanha do Pé Quentinho.
6: É uma ação da primeira-dama.
5: Isso, uma ação da primeira-dama para colaborar, né, nesse momento que se observou essa carência. E quem está com o pé frio não tem como aprender na escola. Nós estamos aqui com duas escolas, as doações serão entregues para as escolas e a escola, ela observa qual é a criança que está passando frio, que o calçado está feio, que não tem meia. Então, a ideia é distribuir com as escolas. Nós estamos hoje com as duas escolas lá, Getúlio Vargas e Pestano, e nós vamos fazer uma entrega para essas duas escolas.
4: Já no lançamento, algumas secretarias da prefeitura arrecadaram já meias e pares de tênis que foram apresentados durante o lançamento desta campanha Pé Quentinho, que, repetindo, doações podem ser realizadas diretamente na Prefeitura Municipal. Reportagem Daniel Kurz.
1: 7:48. Obrigado ao Daniel Kurz. Seguimos trazendo as informações daqui para quem vive aqui, pois o presidente do SANEP conversou com Daniel Kurz, né, o presidente Elemar Vojan, e fala sobre o aumento do furto de hidrômetros, né, e agora também de hidrantes em Pelotas. Quem conversou com o presidente do SANEP é Daniel Kurz.
4: Durante o evento da Prefeitura, estivemos conversando com o presidente do SANEP, Elemar Vojan, e no que nos salientou a grande quantidade de hidrômetros que estão sendo roubados na cidade nos últimos dias. Somente na última sexta-feira foram quase 30 hidrômetros que foram roubados. E no final de semana, também um hidrante acabou sendo levado, deixando a água jorrando nas principais ruas da cidade de Pelotas, como nos salienta o presidente do SANEP, Elemar Vojan.
7: Infelizmente, bom dia, tem se ampliado, né, e agora estão roubando os hidrantes, que é mais preocupante ainda, né, porque são os hidrantes são ligados a redes maiores, né, e são estruturas preparadas para os bombeiros rapidamente conectar em caso de necessidade, né? Então, quando roubam um hidrante, há uma perda de água muito considerável, né? Então, bem preocupante, por isso o pedido para que a comunidade nos ajude, né? Qualquer percepção, né, de alguma pessoa mexendo em hidrantes, que comunique imediatamente a nossa guarda municipal, a brigada militar, né, os nossos órgãos, para que possamos fazer, vamos dizer assim, né, evitar esses danos aí das estruturas que são tão importantes para a nossa cidade.
4: São estruturas de metal e alguém está comprando esse metal, né?
7: É, sempre tem, né, essa questão, né? Infelizmente o receptador é que estimula, né, esse tipo de atividade, né? Então é lamentável, né? Por isso então precisamos da ajuda de todos, né, fazer, né, ter esse, né, esse olho aberto, né, para essas situações, e qualquer informação, qualquer também na qualquer câmera que possa captar alguma imagem, né, nos indicando quem é que está realizando esses furtos aí, né?
4: Então, pedido aí do presidente Sanep, qualquer informação pode repassar aí para a Guarda Municipal. Reportagem Daniel Kurz.
1: Obrigado, Daniel Kurz, trazendo aí a manifestação do presidente Sanep, né, quanto a essa questão de furtos de hidrômetros e hidrantes também, né? O Leonir Badi recordava aqui que nos anos 2000 aí teve uma onda também, né, de muitos furtos, né? E agora novamente acontecendo essa situação. 7:52, vou chamar o Daniel Kurz. A Beatriz vai botar uma imagem aqui que o Daniel fez, ele estando em deslocamento. Eu acredito que é uma imagem ali do bairro Simões Lopes. Não, nós vamos saber do Daniel, né? Tem uma imagem de um dos canais aqui, um vídeo, né, que o Daniel está nos trazendo. Vamos ver se o Daniel já está em condições de entrar no ar conosco.
4: É no Simões Lopes, sim.
1: É?
4: Ponte então, tá ali, em cima da ponte ali do
1: Santa Bárbara. Do
4: Santa Bárbara, a ponte mais ligada ali à área do Simões Lopes, a outra na Praça 20 de Setembro. É essa posição ali. Uma pena que não deu para pegar a evaporação da água do São Gonçalo, que estava acontecendo devido a esse frio todo, e a chegada do sol, que está começando a iluminar aí, já raiando no horizonte, certo?
1: É verdade, linda imagem, né? Linda imagem mesmo, né? A imagem do canal é que não é muito bonita, né? Porque o canal deveria ter margens ali, né? E não tem uma vegetação ali, né?
4: Mas isso que já foi limpo.
1: É, exatamente, né? Já está limpo.
4: Mas ali, pelo menos nesse local, está protegido, bem diferente da Juscelino, onde a gente está quase chegando lá no ponto. Onde tivemos essa condição, né, que o pessoal construiu bem na beira do pepino e acabou ruindo. Ali não, tem uma distância, foi controlado, porque ali existia antes, você deve ter pego mais do que eu, existiam ali a parte da passagem do trem, né, os trilhos naqueles pontos ali. Então existe um espaço em que não foi permitido a construção, porque senão poderia haver também algum desmoronamento. Mas em outras épocas já estava muito mais sujo. Ó. O Sanep tem realizado limpezas aí nos grandes canais aí seguidamente, mas é que nessa época, sempre do verão, outono, sempre há um crescimento maior. Mas nesse momento, pelo que a gente dá para notar, está limpo, Sérgio.
1: É ali parece estar. A Beatriz está colocando na tela grande aqui, só para eu dar uma olhadinha, né? Ali tu fizesse a foto, né? Na avenida, acho que Visconde da Graça, né? Ou Viscondessa ali.
4: Viscondessa.
1: Tu fizesse da ponte para em direção ao São Gonçalo, em direção à Estrada do Contorno, né?
4: Em direção ao Santa Bárbara. Ali é o Santa Bárbara.
1: Em direção ao Santa Bárbara, tá?
4: Não é o São Gonçalo.
1: Então aquele trecho ali fica entre o Simões Lopes e o Dyer, digamos assim, né?
4: É ali da Frederico Bastos, isso. Em direção ali a 7 de julho, no Simões Lopes.
1: Exato, exatamente, né? Mas tá fixa a imagem aqui, não tô... Ah, agora sim. É, e ali aquelas casas, elas sofreram alagamentos na enchente, Daniel. Do lado esquerdo ali, em direção a Frederico Bastos, né? Aquelas casas ali sofreram alagamentos.
4: São as áreas que, segundo a Defesa Civil, já estão monitoradas, grande parte delas, e está sendo trabalhada essa condição aí de ocupação em outros locais. Inclusive, ontem a Prefeitura acabou recebendo aí um adendo aí do número de residências que serão construídas para tirar esse pessoal dessas áreas de risco aí, que a gente tem que tomar cuidado, porque pelo jeito as coisas serão sérias, especialmente para o segundo semestre, certo?
1: É verdade. No outro lado, né, no sentido oposto da fotografia que tu fizeste ali, para quem nos ouve e mora no Simões Lopes sabe, né? A prefeitura, na época da enchente, fez um pequeno dique para o lado do Santa Bárbara, entre o Santa Bárbara e a Frederico Bastos, digamos assim, para o lado da Frederico Bastos. Né? Ela teve que fazer um pequeno dique ali, um aterramento, e no lado da saída para Rio Grande, digamos assim, para o lado contrário, que tem a área do posto de saúde ali, né? Ali tem um dique bem elevado, só que o que aconteceu? As pessoas construíram entre o Santa Bárbara e o dique, né? Quer dizer, uma área que não era para ter sido construída, mas foi, e aí causou muito problema, porque as casas ali encheram d'água, né? Falando da enchente. Hoje, 8h30 da manhã, nós vamos estar recebendo aqui, né, o meteorologista, né, formado aqui em engenharia civil também pela Universidade Católica de Pelotas, né, ele que eu estou buscando os dados dele aqui para trazer as informações, que é do CIEX, né, ele que pertence ao CIEX, né, que vai nos... Vamos falar sobre a possibilidade do El Niño, né? E tem muita informação, né? Tem muita informação. Daniel Curso, obrigado. 7h57, daqui a pouquinho o Daniel fala
4: mais.
1: Lá daquela região, ali na Juscelino Kubitschek, que atravessa a Tiradentes, né? Cujo canal do Pepino circula por ali, né? Seu leito está ali, até chegar à casa de bombas Anglo, né? Que coloca essa água para dentro, né? Ela faz a transposição da água do esgoto pluvial da cidade e coloca para dentro do canal São Gonçalo, né? E ali as pessoas foram construindo entre a Garibaldi e a Tiradentes, né? Foram construindo, e algumas casas, o fundo da casa foi ficando, né, na beira do canal, e a semana passada houve esse desmoronamento, né? Bom, são 7h58, vamos atualizar mais uma vez as redes sociais, Beatriz Alt, e aí a gente vai ao nosso segundo intervalo comercial, e na volta voltamos com o esporte, né? Voltamos com o esporte, né? Pô, que legal, recebi uma imagem aqui da Tereza Salomão também, né? Lá na Praia do Laranjal, geada, né? Geada. Já eu passo para a Beatriz, a gente coloca aqui as imagens que os nossos ouvintes estão, né, nos enviando, né? Bom, deixa eu só atualizar aqui a Beth também lá na Praia do Laranjal. Bom dia, meu querido, né? Um abraço, obrigado. Ela disse que a cachorrinha dela anda doente, né? Mas vai levando, né? Vai levando. É, não é fácil, né, Beth? Não é fácil, os pets também sentem, né? Essas mudanças climáticas, muita coisa assim, né? Bia, quem tá conosco aí? Quem chegou?
0: A Tereza Salomão também chegou conosco no YouTube da Rádio Universidade Pelotas, mandando aí seu tradicional bom dia pra gente. Bom dia, Bia, bom dia também ao Sérgio. Mandou solzinho, que hoje será destaque pro dia de hoje, porque hoje vamos ter sol, mas um dia com temperaturas muito frias.
1: Daqui a pouco a imagem da geada, né? O Héctor Queiroz está aqui com a gente, um abraço, nos ligando. Um abraço, querido amigo. Pontualmente, 8 horas, nós vamos ao intervalo comercial. Na volta, as notícias do esporte.
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9: 8 horas.
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0: 8:04, quero agradecer aqui imensamente o Thiago Perobon, né? O Thiago que faz parte da equipe lá da Recicle, né? O pessoal da Recicle que circula pela cidade de Pelotas, né? Fazendo coleta de produtos recicláveis, né? Eles que trazem sempre a sua contribuição para um mundo melhor, né? Então um abraço ao Thiago Perobon, o Adilson, o André Barcelos, o Paulo Cauã, o José Correia, o Júlio e o Roger, né? O Thiago nos passou um áudio aqui, né? Vamos ouvir o Thiago aqui trazendo, isso é cidadania, isso é o que eu sempre digo, né? Você que está na rua, está se deslocando, você é motorista de aplicativo, é motorista de táxi, utilize o canal de comunicação pelo WhatsApp, seja do Hora Marcada, seja o canal da Rádio Universidade, você pode utilizar para ter esse gesto de cidadania e contribuir com todos, né? Todos que estão no trânsito, contribuir não só consigo próprio, não, com, né? É, contribuir com todos quando a gente detecta, né, algo que não está normal na cidade e traz para a gente aqui, nós fazemos o relato e pedimos o encaminhamento de providências, né? Normalmente é assim. Vamos ouvir o Thiago Perobon.
1: Sinaleira da Fernando Osório ali com a Anhanguera em semáforo amarelo piscante. Está complicado.
0: Tá aí o Thiago, né? Mensagem curta, simples, objetiva, mas já faz o registro, né, de um equipamento na sinaleira que deveria estar funcionando para que o trânsito esteja fluindo bem, né? Não causando nenhum problema no trânsito, né? Beatriz Alt já está aqui com a foto, né, da Tereza Salomão que nos mandou. Já quem nos acompanha pelo YouTube está vendo lá na Praia do Laranjal, né, numa das áreas ali do Laranjal, a geada sobre a grama, né? Quem nos acompanha aqui pelo YouTube, muito obrigado, né? E vamos criando hábito. Você quer mandar a sua imagem, quer mandar a sua fotografia? Pode mandar. Você manda para os dois WhatsApps, temos dois WhatsApps aqui. Você pode mandar a qualquer momento, qualquer hora, que a gente vai estar divulgando a imagem, a fotografia que você nos enviou. Com o maior prazer para a gente mostrar, né, processo de interação, como, né, a sua imagem pode virar uma informação, se transforma numa notícia, numa informação, também informações visuais, no caso da fotografia, né? Então, lembre-se disso. Você pode enviar para o 984-135473 ou para o 984-85-5040, que é o Hora Marcada. Chega aqui, eu já encaminho para a Beatriz e a gente vai dando sequência. Tá chegando o esporte aqui no Bom Dia Rio.
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0: E quem abre as notícias esportivas aqui, ele está chegando, é o Lucas Fabião, com o boletim do Grêmio Esportivo Brasil.
4: E estamos chegando com as informações do Grêmio Esportivo Brasil nesta terça-feira, aqui na programação da Rádio Universidade. O Chavante, que nesta terça-feira vai finalizar a sua preparação para a partida de amanhã pela Copa da Federação Gaúcha de Futebol, último jogo da fase de grupos. Jogo confirmado para amanhã, 15 horas, confirmado porque o Guarani tinha pedido alteração, pediu para a federação que o jogo fosse no final de semana, no domingo, o que não foi aceito. O Guarani está vivo na competição, queria levar o jogo para uma data onde poderia ter mais público. O jogo vai ser numa quarta-feira, meio da tarde, num dia útil. O Guarani tentou, a federação negou e o Brasil joga então na quarta-feira, com expectativa até que o primeiro jogo da semifinal possa ser sim, já no próximo final de semana, a intenção da federação e até mesmo dos clubes de acelerar essa reta final da competição. E o técnico Laércio Aquino vai fazendo um certo mistério do que vai ser aquela escalação, pode ser bastante parecido com aquilo que viu lá na quarta-feira quando venceu o Farroupilha por 4-0. Desde então ninguém saiu, ninguém chegou, e o Uritan e o Robinho estão fora, né? Mas nem tinham ido para a partida contra o Farroupilha, já estavam fora. E desde então não teve nenhum novo anúncio. O Brasil, lembrando, já está classificado como líder, já está pensando na semifinal. E na quarta-feira também vai conhecer o seu adversário, o Gramadense ou o Santa Cruz. E o Chavante fica de olho nessa situação. Para a gente finalizar, compartilhando a nota que o Grêmio Esportivo Brasil lançou nas suas redes sociais. Já era de conhecimento aqui de todos nós, do torcedor, mas agora de forma oficial pelo Chavante. O Brasil lançou uma nota dizendo que a Federação Gaúcha de Futebol e a CBF concluíram o processo de registro da SAF Chavante, que foi formalizado, que o Brasil alcançou mais um marco histórico em seu processo de transformação institucional e agora, tanto no site da Federação Gaúcha de Futebol, tanto na CBF, o Brasil se chama Grêmio Esportivo Brasil SAF. Agora o CNPJ Chavante é quem manda no futebol, é quem anota a caneta, o dono da caneta, como a gente fala, agora é com a SAF Chavante. Estava com a associação e o Brasil deu mais esse passo e já está mais de uma semana nessa nova questão, mas o Brasil se posicionou oficialmente sobre essa questão e ainda trouxe um destaque do Emerson da Rosa, gestor da SAF. A conclusão desse processo representa muito mais do que uma formalidade administrativa. É a consolidação de um projeto estruturado para garantir a continuidade da história do Brasil, preservar sua identidade e criar as condições necessárias para que o clube volte a crescer dentro e fora de campo, disse o Emerson da Rosa. O Chavante agora é Grêmio Esportivo Brasil SAF, lembrando que o processo ainda está rolando, tem a recuperação judicial, tem as assembleias que ainda não aconteceram, mas o Brasil dá mais um passo importante e agora se chama Brasil SAF. Eu sou o Lucas Sabião e volto na nossa programação esportiva para seguir falando do Chavante. Até lá!
0: 8 horas 11 minutos, obrigado ao Lucas Fabião, né? E agora é hora e vez do comentário esportivo com o João Antônio Ferreira. Bom dia, João.

Um bom dia a todos ligados na programação da Rádio Universidade. Aqui é o comentarista João Antônio Ferreira, que chega agora com o comentário esportivo dessa terça-feira. E eu começo falando da Copa da Federação Gaúcha de Futebol, Copa Dunga, né? Ainda pensando nos jogos deste meio de semana, a última rodada. O Brasil que vai enfrentar a equipe do Guarani, 3 horas da tarde na quarta-feira, lá no Estrela d'Alva. Mesmo horário, na Boca do Lobo, o Farroupilha vai enfrentar o Bagé. Nos Plátanos, o Santa Cruz vai enfrentar o Gramadense. E no Cristo Rei, talvez tenha um Monção e Brasil de Farroupilha, ambos já eliminados. Pode ser que acabe nem tendo esse jogo, né? Não faz muito sentido ter esse jogo, porque seria gasto para as duas equipes. Possivelmente a federação, né, os clubes devem entrar com o pedido e a federação deve cancelar essa partida. Mas primeiro falando do outro lado, né, porque é um jogo onde Santa Cruz recebe o Gramadense. Claro que ainda é cedo para pensar um pouco sobre isso, mas caso o Gramadense vença, o Gramadense vai a 13 pontos, mesma pontuação do Grêmio Esportivo Brasil. Porém, o Brasil tem um saldo de gols muito maior. Então, dificilmente o Brasil, neste momento, perderia a melhor colocação numa classificação geral. Né? Lembrando que o melhor colocado que chegar na final decide, né, faz o segundo jogo na sua casa. Nesse momento, o Brasil é o melhor colocado, mas ainda tem este último jogo e, claro, os dois jogos da semifinal que também continuam contando como pontuação. Mas é um jogo para ficar de olho, principalmente pensando nos possíveis duelos, tanto de semifinal quanto de final. Neste momento, o Gramadense é o líder com 10 pontos, joga pelo empate fora de casa, e o Santa Cruz tem que fazer o dever de casa, tem que fazer os 3 pontos, né, vencer o confronto para assumir a primeira colocação e, com isso, né, enfrentar o segundo colocado deste grupo B, que ainda não sabemos quem será. E ficaria então o Gramadense com a difícil missão de enfrentar o Brasil já na semifinal da competição. Pensando nos confrontos do grupo B, esse nosso lado, digamos assim, da competição, teremos na Boca do Lobo, Farroupilha e Bagé. A missão do Farroupilha é muito simples, o Farroupilha precisa da vitória e torcer por uma vitória do Brasil. Com isso, o Farroupilha chegaria a 6 pontos, contra 5 do Bagé, 5 do Guarani, Farroupilha chegaria na semifinal da competição. Mas, claro que pode ser, existe uma outra possibilidade, um pouco mais difícil do Farroupilha se classificar, que seria o Guarani e o Brasil empatarem, o Guarani chegaria a 6 pontos, e o Farroupilha precisaria vencer o Bagé por 3 gols de diferença. Porque neste momento o Guarani tem menos 2 de saldo de gols, o Farroupilha tem menos 5. Ou seja, precisaria tirar esses menos 3 aí de saldo. Em caso do Farroupilha fazer um 3-0, por exemplo, no Bagé, isso aconteceria. Farroupilha tem mais gols pró em relação ao Guarani. No empate em 0-0, o Farroupilha conseguiria chegar. Então, tem que cuidar um pouquinho, mas, claro, né, é um resultado um pouco mais difícil de acontecer, tanto a goleada do Farroupilha, né, quanto essa questão do saldo de gols, né? O Guarani também poderia, em caso de empate com mais gols, ainda permanecer à frente. Então, para o Farroupilha, é torcer para o Brasil e fazer a sua parte. Na questão do Bagé, é vencer o jogo e torcer para o Guarani não vencer, ou vencer pelo menos com o mesmo número de gols, né, de saldo, que o Guarani fizer em caso de vitória contra o Brasil. Como o Bagé já tem a mesma pontuação que o Guarani, mas tem um a mais de saldo de gol, menos um contra menos dois, para o Bagé basta vencer, né, ou empatar até mesmo, caso o Guarani também empate, ou empatar caso o Brasil vença. Então é um pouco mais segura a situação do Bagé. Pelo lado do Guarani, é um Guarani que vai enfrentar o Brasil, já é uma dura missão neste momento, e precisa da vitória e torcer então ou para o Farroupilha vencer, ou para o Farroupilha empatar com o Bagé, ou para que o Bagé vença, mas o Guarani tire 2 gols de diferença, né? Porque está nesse momento com esse saldo negativo em comparação ao rival. Para o Brasil,
É apenas pontuar, quem sabe, né? Conseguir mais uma vitória para manter a boa fase, manter, né, uma campanha invicta até aqui e já pontuar pensando também naquela questão que falei anteriormente, né, de chegar numa final com a maior pontuação para definir o jogo da volta em casa, assim como foi no ano passado, né? O Brasil empata fora de casa lá no Cristo Rei com o Emoré, vence no Estádio Bento Freitas o segundo jogo, jogo da volta da final, e se sagra campeão. Esses os detalhes em questão de pontuação, pensando em classificação para a próxima fase. Mas rapidamente conversei ontem com o Alessandro Telles, técnico da equipe do Guarani, que salientou, né, como foram difíceis esses dias. Aí está mais ou menos 40 dias à frente da equipe do Guarani, muito pouco tempo para treinar, né, os jogos de copinha, jogos de série D, viagens. Com isso, teve menos tempo para treinar, para fazer os jogadores entenderem, né, suas ideias de jogo. Muitos atletas já estavam desmotivados pela situação atual do clube, já pensando, né, em futuro de carreira, no caso. Muitos até já saíram do Guarani e foram para outras equipes. Agora, os que ficaram, de acordo com eles, estão focados. Poucos atletas, né? Um número um pouco mais reduzido de jogadores, inclusive tendo que recorrer a jogadores das categorias de base do Guarani, mas focados para este confronto, né? Já venceram e isso dá uma moral muito grande, venceram o clássico fora de casa no final de semana e chegam agora pensando, claro, em fazer a sua parte, sem tentar perder o foco, pensando quanto estará o jogo na boca do lobo, mas principalmente pensando em fazer o seu dever para, em caso de vitória, e com essa questão, né, de combinação do resultado na boca do lobo, chegar para a semifinal e ainda sonhar com o título, sonhar em manter a vaga para a Série D do ano de 2027. Traremos mais informações ao longo dos programas. Tentaremos ouvir aí, né, as vozes tanto do Brasil quanto do Farroupilha, pré-última rodada, rodada então nesta quarta-feira às 3 horas da tarde, e principalmente, né, debateremos ao longo da programação, tanto no lance rápido às 6 horas, no papo da bola às 7, sobre Copinha, e claro, também a partir das 8h30 da noite, vamos falar de Copa do Mundo. Seguem os jogos nessa terça-feira. Tem estreia da França, atual vice-campeã, e também teremos a estreia da Argentina, atual campeã. Fiquem de olho, fiquem com os ouvidos aqui na Rádio Universidade, que a programação é sempre repleta de novidades. Um grande abraço a todos, um bom dia e até mais.

0: Obrigado, João Antônio Ferreira. 8 horas e 19 minutos. 8 e 19. Deixa eu... Estou buscando aqui no nosso roteiro, né? A Copa do Mundo de 2026 já está mobilizando os alunos da Escola Municipal Frederico Ozanam, aqui em Pelotas. Os estudantes do primeiro ao quinto ano estão contemplando, completando um álbum de figurinhas produzido pela própria escola. Quem conta essa história pra gente é o repórter Fernando Moraes.
1: A iniciativa une futebol, sustentabilidade e integração. A cada 10 tampinhas de garrafas plásticas entregues para reciclagem, as crianças recebem um pacote de figurinhas. O projeto foi criado pela professora de Educação Física, Valéria Ribeiro, com o objetivo de garantir que todos os alunos pudessem participar da tradicional febre dos álbuns da Copa. Foram produzidos 149 álbuns de forma artesanal, com apoio da comunidade escolar. Segundo a coordenadora pedagógica Margarete Wiggi Xavier, a repercussão superou as expectativas e envolveu toda a escola. A diretora Maria Angélica Bandeira destaca que as famílias também abraçaram a ideia e estão ajudando na coleta das tampinhas. A ação faz parte de um movimento maior na rede municipal de ensino, que está utilizando a Copa do Mundo como ferramenta para trabalhar temas como geografia, história, cultura e educação ambiental. Com informações da Secretaria de Comunicação da Prefeitura de Pelotas, da redação da Rádio Universidade, Fernando Moraes.
0: Obrigado, Fernando Moraes. São 8 horas mais 21 minutos, 8 e 21. Fechamos aqui, Leonir. Fechamos o esporte, né? Fechamos o esporte. A Beatriz vai colocar no ar aqui para quem nos acompanha pelo YouTube, 8 horas e 22 minutos, imagens que a gente recebeu, né, da Carmenzinha Rios, lá do bairro Dunas, né? Bairro Dunas aqui no Bom Dia Rio também, né? Aí você que está nos acompanhando pelo YouTube, são as imagens geradas lá pela Carmenzinha Rios, trazendo a geada hoje pela manhã, né? Diversos pontos da cidade de Pelotas com geada, né? E a gente percebe, é muito visível na grama, né? Local de grama, local de verde, né? Então, bem interessante, interessante mesmo. Obrigado a Carmenzinha Rios. Eu vou só fazer uma atualização aqui. A Janaína está conosco também. Obrigado pelo carinho e pela companhia diária aqui conosco, né? O seu Hipólito também está com a gente. A Neuza, esposa do Ivanor, lá na Fernando Osório, ela colocou: meu rádio de pilha arrumado agora. Graças a Deus, antes eu só podia escutar no rádio do carro. Né? Agora estou aqui na lareira tomando um chimarrão e na escuta. Olha só, hein? Que maravilha, que coisa boa. Um abraço a Neuza e o Ivanor, que é aposentado da CE. Um abraço a esses queridos amigos. O Luiz Roberto Dorinho também, aposentado dos Correios, está com a gente. A Carmenzinha Rios, já colocamos aqui a imagem. E a Basílica, né? Ela botou sobre o canal Santa Bárbara do Dair, em direção à rodovia, né? Que é aquela imagem, né? Luiz Azambuja, lá no Fragata, um abraço, meu queridão. Um abraço. A Manuela Nunes também está com a gente. Dando sequência às nossas informações, são 8 horas mais 23 minutos. A Universidade Católica de Pelotas recebeu nesta segunda-feira a visita institucional do Comung, que é o consórcio das universidades comunitárias gaúchas. E quem nos traz detalhes é Daniel Kurz.
2: E o reitor da Universidade Católica de Pelotas, João Zé Carlos Pereira Bacchini Júnior, recebeu nesta segunda-feira Beatriz Dixon, representante do consórcio das universidades comunitárias gaúchas, o Comung. O encontro foi realizado nos campi da universidade e marcou uma visita de apresentação institucional, permitindo à representante conhecer mais de perto a universidade e estreitar os laços com a instituição. No primeiro momento, acompanhado das pró-reitoras administrativa e acadêmica, administrativa Magda Westermann e a acadêmica Moema Schattkin, o reitor recebeu Beatriz no gabinete da reitoria. Foi apresentado a ela a estrutura acadêmica, os principais desafios e principalmente as potencialidades da Zona Sul. Ana Beatriz falou no microfone da universidade sobre esta visita institucional ao CEPEL.
3: A visita se dá, uma das últimas universidades que eu tenho percorrido o estado, das nossas universidades, para visitando nossas universidades comunitárias, e então agora chegou a vez de conhecer o CEPEL, toda a sua relevância, né, dentro do nosso consórcio das universidades comunitárias e também da região de Pelotas, da cidade de Pelotas e da região sul do estado. Então, dentro das universidades comunitárias, não diferente aqui na UCPEL, a gente vê a relevância que ela tem para a comunidade, trazendo, né, serviços para a comunidade, e é muito gratificante estar conhecendo esse prédio histórico, enfim, ter um momento com o reitor e as pró-reitorias, como eu tive com todas as outras, os reitores do Comunq.
2: E tem tido muitas reuniões também com o governo do estado, com outras entidades. Como é que tem sido essa movimentação toda do Comunq?
3: Sim, o Comunq tem se movimentado, né, buscando sempre mostrar para o governo do estado e para a sociedade, para demais entidades, da sua relevância. E temos tido conquistas, né, através de políticas públicas ainda muito, digamos assim, iniciando, né, que podem ser ampliadas. Mas, enfim, mostrando, o governo tem se mostrado entendedor da relevância, né, das universidades para o desenvolvimento econômico, das universidades comunitárias, do ensino, o capital humano, o ensino aparece como um dos pilares no plano de desenvolvimento econômico do estado, e já conquistamos algumas políticas públicas, como Professor da Manhã, o RS Talentos, a recém sancionada Lei do Profissional da Manhã. E assim a gente espera que cada vez mais se amplie essas políticas públicas.
2: Qual é a principal luta neste momento?
3: Olha, é mostrar a relevância do Comunq em todas as instâncias, não só nível do governo do estado, mas assim para todas as instituições, e fazer com que toda a sociedade gaúcha entenda da relevância da educação, da parceria do Comunq e de suas instituições em diversas frentes.
2: O que espera dessa visita?
3: Voltar em breve, que eu acho que foi, né, muita coisa que tem para conhecer dentro da, poder ter um momento mais prolongado dentro da universidade e, enfim, voltar em breve.
2: O reitor destacou a importância do Comunq para as instituições e para a comunidade.
4: O consórcio das universidades comunitárias do Rio Grande do Sul, através da sua equipe de relações institucionais, veio conhecer in loco o trabalho da Católica, né? Visto que o Comunq está trabalhando seu planejamento estratégico para os próximos anos. Então, a professora esteve aqui nos visitando e ficou satisfeita com o que viu. Agora vai participar de uma visita em todos os locais da universidade, mas o mais importante é o subsídio para esse grande plano das 14 universidades comunitárias, tendo o Comunq um plano de ação único, institucional. Então isso é de relevância, porque torna poderoso o plano das 14 universidades junto ao governo, junto às entidades, e muito bom, porque o benefício é para a nossa comunidade.
2: Mais uma vez, a Católica sendo exemplo?
4: A Católica tem sido exemplo no processo de gestão e nos cuidados com o planejamento. Então eles também vieram aqui observar o que está acontecendo, para ter subsídios para que o plano conjunto do Comung tenha alguns caminhos interessantes.
2: Em seguida, na companhia da pró-reitora acadêmica, a professora Moema Chatkin, Ana Beatriz visitou espaços e laboratórios do Campus 1, em seguida o Campus da Saúde, o campo em Franklin Olivier Leite. Reportagem Daniel Kurz.
0: Pontualmente 8 horas mais 30 minutos. Vamos ver se o Daniel já está a postos lá na Tiradentes, né? Ali na região da Balsa. Daniel, que ia nos trazer informações, né, in loco, da casa, né, que desabou lá. Enquanto isso, eu leio aqui a mensagem da Cristina Carlotto, né, ligadinha, uma amiga que é um anjo, tenho certeza que ela está lhe ouvindo. Transmita um abraço de gratidão, né, a Elizabeth Soares. Um abraço, Bete. Seu Jesus Ramos, lá na Vila dos Tocos. Bom dia, senhor e todos os ouvintes. Feliz terça-feira, um abração. Obrigado, querido amigo, né? A Basílica botou aqui obrigado também. O Adão Marques do Taxi 120, Osório Esquina 7 de Setembro. Daniel, já está conosco?
5: Chegamos nesse momento, Sérgio.
0: É? Quer te posicionar melhor aí ou já dá para falar?
5: Eu posso falar, mas... aqui está tudo fechado, o espaço, né, na Juscelino, junto ao Simão Bolívar 2, o residencial que tem, né?
0: Sim.
5: A gente vai depois gerar algumas imagens aí para o Bom Dia Rio. E tem diversos pontos aqui que já foram... Tem máquinas trabalhando, inclusive uma reta escavadeira que está abrindo mais aqui, inclusive o canal do Pepino. E tem movimentação praticamente nenhuma aqui nessa região nesse momento, apenas as residências que acabaram caindo, né? Já foi citado aí pela Defesa Civil que esse pessoal aí não era cadastrado, vai ser cadastrado, né, para saber realmente o que que vai fazer. Eu vejo que tem aqui que o pessoal acabou fazendo uma residência, né, acabou fazendo uma montagem aqui de estilo uma lona, né, para guardar algumas peças de móveis. Mas a gente vai gerar aí um material, né, daqui a pouquinho mais, eu sei que tem a pauta das entrevistas, a gente vai gerar algumas imagens e algum material com o pessoal que ainda está por aqui, Sérgio. Nós retornamos na sequência neste fato que aconteceu no sábado, esse desmoronamento. O pessoal acabou construindo, infelizmente, bem na beira do pepino, né, e acabou cedendo determinado ponto e acabou algumas residências acabaram ruindo para dentro do pepino e pessoas perderam imóveis, perderam diversas situações. Mas daqui a pouco mais a gente amplia, Sérgio.
0: Tranquilo, o Daniel vai gerar as imagens, nos envia, e aí a gente aqui com as imagens, quem nos acompanha pelo YouTube também, nós vamos estar dialogando aqui com o Daniel e ele nos trazendo as informações e poderemos, né, ver nas imagens pelo YouTube. Obrigado, Daniel Kurz, que está ali na balsa, lá entre a Tiradentes, né, e a 3 de Maio, ali próximo do residencial Simão Bolívar, onde uma residência, né, desabou, uma residência construída ali na margem do canal do Pepino. 8 horas 33 minutos, nós vamos ao intervalo comercial e retornamos conversando com o Dr. Ricardo Gotuso, meteorologista, climatologista, né, engenheiro civil aqui pela Católica, também vai estar aqui conversando com a gente sobre El Niño.
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2: 8 horas e 34 minutos. 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

0: 8:37, 8:37, manhã de terça-feira, dia 16 de junho de 2026. Pelo site da Embrapa Clima Temperado, 6 graus e 1 décimo a temperatura registrada neste momento aqui em Pelotas. A umidade relativa do ar está na casa dos 83%, sensação térmica de 4,7, 4 graus e 7 décimos, e direção e velocidade dos ventos. Os ventos se deslocam a 8 km horários. Eu sempre lembro, né, que depende de onde o sensor está instalado, né? Então, a temperatura ela tem a possibilidade de variar. Bom, a partir de agora, nós estamos recebendo aqui no estúdio da Rádio Universidade Católica de Pelotas, o quarto andar do edifício sede da Católica, o Dr. Ricardo Gotuso, ele que é meteorologista, climatologista do CIEX, o Centro Interinstitucional de Observação e Previsão de Eventos Extremos, e também Instituto de Oceanografia da FURG, Fundação Universidade do Rio Grande. E ele é egresso aqui da Universidade Católica, né? Tem que trazer aqui a nossa lembrança aqui, que sempre é um prazer, é muito prazeroso receber aqui, né, profissionais que hoje se destacam nas suas áreas de atuação e que são egressos aqui da UCPEL, ele que cursou também Engenharia Civil, né, aqui na nossa universidade. Bom dia, professor Ricardo, prazer em recebê-lo mais uma vez. Vou pedir que o senhor só levante um pouquinho o microfone, pode fazer esse movimento para ficar mais direcionado, né, a sua fala, né? E muito prazer em recebê-lo aqui, obrigado por atender o nosso convite, o senhor que retorna de um período de férias, mas teve uma semana cheia de trabalho, né? E aí já agendamos para a segunda semana a sua participação aqui conosco para falarmos de clima, para falarmos de El Niño e também da última nota técnica do CIEX.
1: Perfeito, obrigado pelo convite, Sérgio Correia, bom dia a todos os ouvintes da Rádio Universidade. Para nós é sempre um privilégio, né, quando convidados, a gente poder ocupar esses espaços, né, com uma informação qualificada e que viemos tratando já há algum tempo, através do CIEX da FURG. Então, a minha primeira fala nesse sentido, e a lembrança de, né, ainda que do ponto de vista pessoal, de retornar aqui aos corredores da Universidade Católica, eu, como tu bem disseste, né, por conta da engenharia civil, um egresso aqui, mas sou meteorologista e viemos falar sobre clima.
0: Professor, último encontro nosso, digamos assim, ele foi na visual, né, uma entrevista via Google Meet, né? Participou também a professora Elisa, né, agora me fugiu o sobrenome
1: Elisa
0: dela.
1: Elisa Fernandes.
0: Elisa Fernandes, que é coordenadora do CIEX, né? Perfeito. E a gente falava sobre o El Niño como possibilidade, né, como previsão, né? Hoje, depois, eu queria que o senhor recordasse um pouquinho, né, a nossa fala.

0: E depois da última nota técnica, que agora não lembro o número da nota, mas também não vai alterar, a última nota técnica do CIEX, né, o El Niño se concretizou como uma realidade já presente. Né? Então, eu queria que o senhor falasse um pouquinho o que mudou da nossa última conversa para agora.
1: Perfeito. Eu acho que a nossa primeira nota técnica, ou a primeira antes da nota técnica ainda, a gente foi fazer o prognóstico climático para o nosso outono, né, que estava ali adentrando. Então, foi início de abril. E a nossa primeira nota técnica, a gente olhou para fazer a previsão de clima. A gente tem que olhar vários indicadores climáticos que afetam aqui a nossa região e que é uma teleconexões que não obrigatoriamente são coisas que estão acontecendo aqui. E um desses indicadores é a gente olhar sempre para o Oceano Pacífico Equatorial. Então, lá em abril, vejam, 76, quase 80 dias atrás, a gente percebeu alguma coisa, uma forma anômala, né? Que era um aquecimento bastante consistente, especialmente em águas mais profundas, e que se moviam do centro do Oceano Pacífico Equatorial em direção à América do Sul. O que nos indicava ali um cenário que a gente já tinha visto em outros fenômenos El Niño, os El Niño principalmente os mais marcantes, o de 83, o de 2015, 2016... que tinham sinais físicos desse aquecimento muito parecidos. E desde então começamos a olhar aquilo com um cuidado um pouco maior. Então, juntamos os especialistas do CIEX e entendemos que era um momento de dizer, olha, além da previsão climática que a gente faz para cada estação, entendemos que era o momento de, olha, tem alguma coisa diferente que está por vir. Então, com 90 dias de antecedência, a gente entendeu que era por bem a gente escrever uma nota técnica relatando que os dados observados indicavam realmente um aquecimento para daqui 3, 4 meses. Né? Ou seja, ainda da possibilidade da consolidação do fenômeno El Niño. Então, a nossa conversa se deu nesse período, vejam, quase, eu falei 80 dias atrás, e hoje estou aqui uma semana depois do que a NOAA, que é a Agência Americana para Monitoramento dos Oceanos e da Atmosfera, decretou, de fato, que hoje estamos sob o efeito do fenômeno El Niño. Então, durante esse período de 90 dias, só para fazer um resgate, a gente lançou 3 notas técnicas, depois com os prognósticos, e o que eles indicavam. Então, a gente chegou a um momento em que a gente falava sobre probabilidades, ou seja, olha, a probabilidade de se formar um fenômeno El Niño é de 60% na primavera, depois era de 80% ou 90%, alguma coisa assim. Para a gente chegar no último e a gente falar assim, não temos mais dúvidas de que o fenômeno El Niño irá se consolidar. Não temos certeza ainda quando, então digo que foi semana passada que ele foi decretado. E também ainda tinha um receio sobre a intensidade do fenômeno El Niño. Se seria forte ou muito forte. Então ele foi decretado agora desde a semana passada e já iniciou, né, numa categoria, que a gente são 4 categorias, fraco, moderado, forte ou muito forte. Então ele se inicia já com temperaturas 1 grau acima da média, então se inicia já na categoria moderada. Então esse foi o primeiro, né, o resgate desde a nossa conversa. Sim. Até esse momento que chegamos, ou seja, do monitoramento e prognóstico até a realidade e o que estamos vivendo agora.
0: É normal essa velocidade nas mudanças ou esses 80 dias fazem parte de todo esse processo assim, e a partir de agora consolidado El Niño, né, o que se passa a analisar? O grau de severidade? Por que eu lhe pergunto? Porque nós que lidamos com notícia, depois de entrevistá-lo juntamente com a professora Elisa, eu acompanhei a presença do CIEX lá na prefeitura, no saguão da prefeitura, né, onde, é lógico, prefeito, defesa civil, o secretário de Defesa Civil, Milton Martins, né, ele também de certo modo, tranquilizou as pessoas, e ali estavam muitas pessoas que residem em áreas de risco, né, ou são representantes de algumas instituições, e aí a gente tratou aquele momento com uma certa tranquilidade, com calma, né? Depois, a terceira nota técnica muda esse cenário, né? Principalmente por quê? Porque a contribuição da meteorologia, da ciência, é para que o gestor público tenha tempo hábil para tomar as suas iniciativas, né? Agora a gente passa a lidar com o grau de severidade, é isso que preocupa? São as análises predominantes?
1: Sim, eu acho que... Obrigado pela pergunta, muito oportuno, porque quando a gente falava em tranquilidade, a gente está falando sobre o fenômeno El Niño, que é um aquecimento das águas superficiais numa região bastante distante. A atmosfera não tem fronteiras, é uma engrenagem, e as coisas vão se propagando ao longo do espaço. E acabam por, né, a gente já sabe, a comunidade científica desde os anos 80 tem se dedicado a isso, a trazer, né, traz bastante seca, muito severa, estiagens para a região norte do Brasil, especialmente a Amazônia, e nos traz, já de conhecimento, um regime de chuvas acima da média aqui para a região sul do estado. Naquele momento da reunião que tu relembraste agora, a gente não tinha ainda, como eu disse, tratávamos de previsões, né? E não sabíamos, e previsões sempre têm incertezas envolvidas, não sabíamos como ia se dar e qual a força da intensidade desse fenômeno, mas como eu estou dizendo ainda, do aquecimento das águas. Agora passamos para um outro momento. O momento é agora as previsões de como que isso pode impactar a nossa região. Digo, vou falar primeiro como o Brasil, porque são essas as secas, né, na região norte, e também a parte mais de maior umidade aqui na região sul, de que forma ela vai se dar. Então, e eu acho que essa é a grande mensagem que a gente pode dizer, que o pessoal tem associado por eventos recentes, né, que sempre nos vem à cabeça, que sempre que tem o fenômeno El Niño, a gente está falando de desastre natural. E não obrigatoriamente, né? A gente teve fenômenos El Niño de forte intensidade em que a gente não teve impactos significativos. O exemplo que eu sempre trago à mente, porque é muito recente, em 2023-24, o evento da cheia da Lagoa, a gente teve um evento El Niño de grau moderado. E o impacto foi bastante forte, né? Então, agora, o que nós temos trabalhado, a comunidade toda meteorológica, né, e os outros atores envolvidos, é justamente tentar entender como que vão se dar esses impactos, né, a partir dos modelos, especialmente os modelos climáticos dos centros internacionais, porque a gente faz a análise desses dados e eles já estão nos dando algumas informações relevantes, né? Então, de como isso vai se dar. Então, neste momento, estamos num inverno, recém começou o fenômeno El Niño, essas coisas demoram um pouco para chegarem até aqui, mas que deve ser um inverno, pelo menos dentro da regularidade, do ponto de vista das chuvas, mas já ao final do inverno, a gente está entendendo pelas previsões que temos em mãos, as mais recentes, que no final do inverno, principalmente agosto, a gente já tenha chuvas acima da média na região sul do Brasil.
0: E isso foi, de certo modo, não foi surpresa para a comunidade científica, né, professor? Porque já se vinha tratando das previsões, né?
1: Sim, para a comunidade científica, eu acho que o CIEX tem um papel muito importante, né? O nosso centro da FURG, que é, a gente tem feito um trabalho importante junto. O CIEX é um centro que foi criado na dor, né? Na dor da enchente de 2024. Haviam vários laboratórios dentro da universidade, vários especialistas que não se conversavam, ou se conversavam, ainda não era de forma integrada. E essa informação ficava dentro dos muros da universidade. Então, aprendemos na dor, fomos chamados pelos entes públicos, né, os órgãos de segurança, as prefeituras, e ali surgiu uma semente, né? E essa semente acabou, né, se criando, portanto, o centro, e para atender, né, e responder à população a esses questionamentos, né? E se antes, em 2023, 2024, a gente agiu, como eu falei, na dor, ou a gente foi reativo, né? Olha, as coisas estão acontecendo. A água vai chegar na nossa região em que dia? Qual vai ser o nível que vai chegar na nossa região? Nós não tínhamos essas informações. Quer dizer, tínhamos em laboratórios. Hoje o CIEX está tratando de um assunto com 4 meses de antecedência. O que dá para os gestores públicos, o que dá para a população, o que dá para os órgãos de segurança, caso um eventual evento mais extremo se verifique, um modo que passa de ser reativo para um modo de antecipação e planejamento. Então, nós do CIEX estamos muito contentes, né, por ter rompido as barreiras da universidade, né, e dialogar diretamente com a população, e exemplo maior é hoje nós, do CIEX, estarmos aqui dentro da Rádio Universidade, podendo passar essa informação para a sociedade, né, como um todo.
0: E que passou a ser insumo, né? Insumo para a comunicação, passou a ser insumo para os gestores públicos, porque, pelo que se está vendo e observando, né, a gente se preocupa muito com chuva, porque nós vivemos aquele processo, né, de chuvas excessivas e aqui cheias. Mas nós precisamos lembrar que tanto a chuva quanto a seca, ela nos atinge através da produção de grãos, né? Então a fome no mundo pode aumentar não só pelas cheias, não só pelas chuvas, mas também pelo processo de seca. O Laninha também, né, extingue áreas de produção.
1: Ah, perfeito. A gente acabou falando do fenômeno El Niño. Vou fazer só uma parte na tua fala.
0: Não,
1: ou vou me somar à tua fala. Porque quando a gente fala do El Niño e a gente olha para o nosso quintal a gente sabe que são chuvas acima da média. Mas o El Niño é um fenômeno de escala global. A gente tem pelo menos o El Niño de 82, 83, depois o El Niño de 2005 e 16. Se aqui no nosso quintal trouxe chuvas acima da média e os transtornos todos associados às chuvas, muitas outras regiões do planeta, como bem disseste, passaram por estiagens muito severas, né? Houve quebras, né, de safras agrícolas em algumas regiões, houve alta dos preços dos alimentos, portanto. Então, é uma cadeia toda, que não é quando a gente... É o ninho, chuva. Chuva para a região sul do Brasil. Mas o El Niño afeta o planeta como um todo, em algumas e outras regiões, levando, né, para estiagens bastante severas.
0: Claro. Professor, o senhor falou, né, e de certo modo a ciência hoje, o CIEX pode trabalhar, se permite trabalhar com 4 meses, previsões, né, para 4 meses, antecipando, né? E o senhor citou aqui agosto. Existe uma previsibilidade de volume de chuva, né, ou inicialmente? Nós entendemos, e é importante que os ouvintes entendam, assim, ó, vocês são profissionais, são servidores públicos que trabalham na área da pesquisa. É muito diferente de uma informação, mesmo que seja de um meteorologista, no Instagram. É diferente. A responsabilidade que vocês atuam é com a ciência, né? Então, é lógico que sempre, sempre vocês terão cautela, né? Mas a minha pergunta traz o seguinte sentido. Teremos chuvas acima da média? Né? Não estou aqui querendo dizer, nem dizer para as pessoas, oh, vai ser igual a 2024. Não estamos fazendo nenhuma comparação. O importante é que consigamos saber chuvas acima da média, porque isso também vai prejudicar a agricultura num período de plantio, do arroz, da soja. O arroz começa a ser plantado fim de setembro, outubro, né, para o ciclo normal. Tem muita gente que atrasa, vai a novembro. Né? Mas também, se tivermos muita chuva, há problema, né, no caso do crescimento da semente. Né? Então, sim, é aquilo que estávamos falando, de uma forma ou de outra podemos ser afetados.
1: Né? Então, todos os setores da sociedade são afetados, né, e de maneiras distintas. Né? Mas o que a gente tem hoje da informação mais atual, e estamos hoje, o CIEX, a gente aprontou um boletim climático, com 5 meses de antecedência, está sendo, deve ser entregue agora numa reunião que a gente vai ter com a Defesa Civil Estadual, a Defesa Civil, todas as defesas civis aqui das cidades do entorno da Lagoa, que é onde o CIEX está comprometido em sua atuação, com previsões de que, bom, do inverno, que ainda com regularidade, mas que essas chuvas já decorrentes do fenômeno El Niño aumentem no final do inverno. Então, para o final de agosto, a gente deve ter chuvas acima da média. Essa umidade, ela acaba sendo transportada, né, do norte do país, visto, eu falei da Amazônia não à toa, porque se a gente conhece a nossa floresta como uma floresta úmida, se ela seca, a umidade não desaparece, ela tem que ir para algum lugar, ela acaba sendo canalizada para a região sul do Brasil. Então, o que, que as projeções hoje mostram, já para a primavera, e indo para a tua pergunta de fato, que agosto já teremos o impacto, especialmente o que temos hoje é no oeste de Santa Catarina e também no norte do Rio Grande do Sul. E depois, a partir que a primavera avance, então setembro, outubro, novembro, que essa umidade comece a descer um pouco mais, né? Então a gente está... O que a gente tem do melhor prognóstico, mas é importante dizer que ainda tem incerteza, porque estamos falando, sim, de 4 meses, alguns, sim, meses de antecedência, é que venha nos ter volumes acima da média, um regime de pluviosidade acima da média, especialmente outubro e novembro na nossa região. Então, os setores produtivos, os setores envolvidos, eles podem, portanto, né, acho que se planejarem, se anteciparem com essa informação de que teremos chuva, sim, acima da média, e todos os transtornos, né, associados a um período chuvoso. Isso é, sim, importante que se diga. O que, que a gente não pode dizer, e eu gostaria de aproveitar o espaço e deixar bastante claro, a gente não sabe como essa chuva vai se dar. A gente está falando do ponto de vista climático, que teremos chuvas acima da média ou bem ou bastante acima da média. Mas a gente não sabe se essa chuva vai se dar num curto espaço de tempo, se ela se dará em 5, 6 dias. A gente não sabe onde especificamente essa chuva vai acontecer. Então, a gente tem algumas limitações do ponto de vista climático. E quem é que resolve esse problema? Quem resolve esse problema é essa previsão do tempo que a gente tem diariamente, que tem um horizonte de 7 a 10 dias. Essa é uma previsão que, lá na primavera, quando a gente tiver um regime, né, de maior chuva, vai poder nos dizer onde que vai ter a chuva. E ela vai se dar num curto espaço de tempo, o que causa o transtorno, especialmente para cidades mais urbanas, ou ela vai se dar ao longo dos meses de forma regular. Do ponto de vista agrícola e para algumas culturas, seria até positivo, né? Se a gente tivesse, né, uma estação com chuvas acima da média, mas se a chuva for regular ao longo de todo o mês, né?
0: Esparsa.
1: Esparsa, né? Não, não comprometeria a época da colheita, traria alguns transtornos, mas não seria de todo modo um efeito negativo. Mas se ela cai num curto espaço de tempo numa área urbanizada, pode causar outros transtornos. Além disso, é importante falar que todo o evento de chuva, né, e seja ele por, no caso de 2024, né, para fazer um... Ali a gente teve um momento em que ficou durante 5, 7 dias chovendo sobre o Rio Grande do Sul todo. Exato. Dos 455 municípios, acho que 450 decretaram calamidade, um estado de emergência. Cada El Niño é um El Niño. Então, se 2023, 2024 ele se deu dessa maneira, eu posso recordar, e isso porque tenho na cabeça, 82, 83, essa chuva em abundância se deu sobre Santa Catarina, especialmente no Vale do Rio Itajaí. Causou transtornos e infelizmente, se perderam vidas naquela época. 2015, 2016... que foi o El Niño mais forte já registrado nos dados que temos, né? No que temos de dados registrados, a gente não teve transtornos em todo o Rio Grande do Sul, mas tivemos no oeste do Rio Grande do Sul, ou seja, a parte do Rio Uruguai e as cidades ao redor, ali, também o norte da Argentina, foram bastante afetados. Então, essa coisa de como as coisas se darão somente numa escala de curto prazo.
0: Sim.
1: Mas a gente não pode esperar o curto prazo, né? Temos que nos planejar, né? Torcemos que não ocorra chuvas na nossa região. Mas se ocorrer, que temos 3-4 meses para os gestores públicos, né, e os atores envolvidos, setores produtivos, eu sempre falo isso, possam se planejar caso tenhamos algum eventual evento um pouco mais extremo ou um tempo mais severo nesse período.
0: Sim. Quando o senhor citou na 2024, eu não estou fazendo uma afirmativa, nós estamos conversando e me vem à memória, e o senhor tem toda a liberdade de fazer a devida correção caso, né, eu esteja incorrendo em algum erro. Mas Pelotas não nos pareceu ter uma chuva em tanta abundância para chegarmos à situação que chegamos. E quando o senhor diz, porque choveu no Vale do Taquari, encheu o Guaíba, desceu, choveu no Uruguai, desceu pela Mirim, chegando ao Canal São Gonçalo, né? Então aqueles alagamentos, as cheias, né, elas tinham também a origem externa, né? Somado, é lógico, às chuvas internas, né? Quando eu falo externo e interno, é desse sistema de proteção da cidade, né? Então isso é que também nos trouxe, por exemplo, as cheias na Z3, naquela região do Pontal da Barra, né? E aí eu lhe pergunto, o volume de chuvas, né? O senhor me traz a ideia de a pesquisa e a manifestação de um El Niño moderado, pelo menos está classificado.
1: Não, já iniciamos ele moderado agora, sim, na semana passada, tá, decretado, e depois... mas ele deve se intensificar até a primavera.
0: Ah, né? Sim.
1: E aí esse canal de umidade que eu comentei, né, do norte, que era para ser no norte do país, acaba caindo aqui sobre a nossa região sul do Brasil.
0: Sim, porque quem consome informação, a gente abre qualquer canal de comunicação, principalmente na internet, né? O pessoal fala que vai ser o maior dos últimos 100 anos, aquela coisa toda. Tem base científica e a ciência está, digamos assim, comedida, né? Exercendo a sua responsabilidade, porque ficaram em muitas pessoas sequelas psicológicas, né? Então a gente entende, é lógico, essa responsabilidade da ciência de não antecipar nada. Baseado nisso, quero agregar uma outra pergunta para o senhor aqui, né? Então essa é uma pergunta, né? A comparação da informação científica com a informação que se consome na internet, né? Que diz que vai ser um El Niño bomba, essa coisa assim. Bom, uma segunda pergunta, ela advém do processo climático. Correntes de ventos, né, podem, lá próximo, quando chegarmos nesse tempo de chuvas mais intensas, alterar o cenário e jogar essa chuva para o oceano, modificar esse processo?
1: Sim, vamos para a primeira pergunta. A primeira pergunta, tu fez um recorte muito bom do evento de 2023-24. Como a gente tem isso bastante em mente, não caiu uma gota d'água na nossa cidade. Não choveu na nossa cidade. Não choveu aqui no Rio Grande, não choveu em São José do Norte, mas choveu, como tu bem disseste, no Vale do Taquari e nas outras bacias que acabavam por desaguar no Guaíba, e depois acabou essa água vindo para a nossa região. De novo, essas coisas, como se dará essa chuva, a gente não tem como dizer nesse momento. Mas sempre na escala de 7 a 10 dias, a gente sempre peça que se acompanhe a previsão do tempo, ela que vai nos dar esse resultado. A outra colocação que tu coloca é sobre, né, uma luta que a gente tem, que é contra a desinformação, o alarmismo. E a gente tem feito isso que estamos fazendo agora, conversado, né? Lembrasse bem aqui um evento que teve na Prefeitura de Pelotas, tivemos na Prefeitura de Rio Grande, na Prefeitura de São Lourenço, tivemos também em São José do Norte, para dizer o que temos de dados baseados em evidências científicas. O que os dados nos mostravam? Se antes as projeções elas nos diziam que teríamos um El Niño de forte a muito forte, e tinha uma probabilidade de socorrer, a gente tem projeções agora de que, né, estamos mais perto do evento, então as projeções, as incertezas diminuem, e sim, os indicativos, é importante que se diga, os indicativos nos levam para que a gente tenha aí um evento El Niño tal qual o de 2015 e 2016, onde a gente, que é o mais marcante, né? Mas são projeções. Aí aí finalizo com a tua pergunta. E os outros ingredientes? Bom, tem um El Niño forte. Eu falei que um moderado causou um impacto jamais visto, né? Exato. Na nossa região. Ou seja, então não precisa ser um El Niño forte para que a gente tenha impacto. E se um El Niño forte obrigatoriamente causa impactos? Pode ser que não, porque daí tem outros ingredientes. Especialmente o evento de 2024, é importante se dizer que com El Niño a gente tem um cenário de fundo que é chuvas acima da média. Como se darão essas chuvas? No evento de 2024, para a meteorologia, a gente chamou que foi a tempestade perfeita. A gente tinha um bloqueio atmosférico na região central do país. Nós tínhamos uma frente estacionária sobre a nossa região. Nós tínhamos o Oceano Atlântico, aqui a nossa margem do Oceano Atlântico, aquecido muito mais do que a média. Então foram vários ingredientes que se somaram para aquele cenário. Outra vez, isso a gente só vai saber em previsões de curto prazo, né? De 7 a 10 dias. O que a gente pode dizer agora é isso. O fenômeno El Niño é um fenômeno natural, acontece desde que o mundo é mundo. A gente já entendeu como ele funciona, ele traz chuvas acima da média. É importante que se diga que temos, diferente desde 83, e se a gente olhar um pouquinho para trás e for vindo, um planeta mais quente, um planeta que está sobre um processo de mudanças climáticas, né, ou de aquecimento global. Então, a gente também, a comunidade científica, está aprendendo um pouco de... Bom, se a gente sabia como era o El Niño num clima, né, recente, de 30, 40 anos atrás, e agora, como que ele vai se dar num planeta mais aquecido? Né? Porque a gente tem mais combustível, mais energia na atmosfera. Mas a gente, dentro do limite que podemos, temos passado informação com segurança do que temos. Não usamos expressões alarmistas, né? Eu me deparo cada vez que eu vou em algum ambiente, usam a expressão super El Niño, ou El Niño monstro, El Niño bomba. Godzilla, El Niño bomba, né? Esse tipo de coisa. Bom, mas aí sai da seara da ciência, claro, né? A gente está tratando de uma linguagem popular que, infelizmente, né, acaba se divulgando, e os espaços que vocês estão nos concedendo, eu acho que serve justamente para que a gente possa usar os termos corretos, passar a informação, a dizer também quais são as incertezas. É importante que se diga, né?
0: Sim.
1: Não adianta, olha, a gente está afirmando. Não, a gente tem uma previsão, e a previsão ela tem alguma incerteza envolvida.
0: Claro. Não, e é como o senhor citou aqui, né? 2024 foi um conjunto de fatores, né? O Oceano Atlântico, aqui a nossa margem toda, né? Aquecido, aquele bloqueio atmosférico que não deixava essas massas avançarem para o centro. Perfeito. E norte do país, né? Então é como fechar numa caixinha ali, né? Pega as nuvens, pega todo o clima, né? A chuva, fecha naquela caixinha, ó, vai chover só aqui, né?
1: Isso, foi exatamente o que aconteceu.
0: E causou a consequência para nós sem ter chovido.
1: Exatamente.
0: Em Pelotas, né? Bom, para a gente fazer um fechamento, 9:09, né? A próxima vez que eu conversar com o senhor, vou marcar só uma entrevista, Bia. Aí ela vai ser inteira. Lógico, vou lhe fazer uma pergunta, né, que ela diz respeito, né? Tá chegando aqui também algumas perguntas, né? Já vou lhe trazer. Ela diz respeito mais à hidrologia. Mas eu vou deixar minha pergunta por último aqui. Vou trazer essa pergunta que eu estou recebendo. Quando o senhor fala de chuva acima da média e muitos dias de chuva sem parar, ou chuvas de 300, 400 milímetros em um curto espaço de tempo, seria, há como prever assim, essa quantidade de milímetros de chuva, né? porque é lógico, como profissional, qualquer orientação à cidade, para a cidade se prevenir com relação a problemas de drenagem, né? Ou enchentes como 2024, ou para os dois, né? Por isso que a gente trabalha assim com essa perspectiva, né? O prefeito já nos disse aqui, né? Por isso que essa pergunta vem, né? O prefeito disse, ó, Pelotas está preparada para uma chuva de 100 milímetros, né? Só que hoje a gente vê que 100 milímetros tá se tornando quase que o normal de vez em quando, né? Não sei se eu estou errado nisso, me corrija.
1: Não, fique à vontade. Eu acho bom, oportuno, obrigado o ouvinte que mandou essa pergunta. É importante, já que estamos falando de números, né?
0: Sim.
1: A nossa região, mensalmente, a primavera é a estação mais chuvosa, então, de forma normal, a climatologia da nossa região implica em valores ali para a primavera de 130, 140 milímetros. Isso é a nossa média, o que a gente está acostumado.
0: Claro.
1: Né? Quando a gente fala de volumes acima da média, e aí, claro, surge a curiosidade, mas ele está falando acima da média, mas ele não disse se vai ser 200 milímetros acima da média, se vai ser 100 ou
0: exato,
1: se vai ser 400.
0: Exato.
1: E eu não disse porque eu não posso dizer. Porque quando eu falo que o que, que a gente fala em termos de clima, a gente tem projeções de volumes acima da média ou bem acima da média, mas a gente tem limitações. Então, a ciência tem algumas limitações. A gente não pode realmente, neste momento, querer inferir coisas ou fazer prognósticos lá para frente. Reforço de novo, né? Então, a resposta é que teremos chuvas acima da média. Se eu falar 200 milímetros, eu estarei falando acima da média. Se eu falar 300, também estarei falando. Mas, neste momento, a gente não tem como saber estes valores. Então, a gente sempre indica que sigam acompanhando, né, através do CIEX ou outros órgãos oficiais, as previsões de curto prazo.
0: Claro.
1: Elas que, sim, dirão como essas chuvas vão se dar. Qualquer centro, e eu tenho segurança de falar nisso porque tenho contato quase semanal com eles, que nenhum centro, pelo menos os oficiais do governo federal, o Instituto Nacional de Meteorologia, o CEMADEM, aqui o nosso próprio parceiro, aqui o CPPMET, da UFPEL, o Instituto Nacional de Pesquisas Espaciais, a gente vai usar estes termos, que são os termos que a ciência usa.
0: Claro.
1: Então, qualquer fala de dizer que vai chover 200, 300 ou 400 milímetros acima da média, nesse momento, me parece que é um tanto quanto precoce e até do ponto de vista, como você falou, das redes sociais e essas coisas, é um tanto quanto alarmista, porque de onde se tira essa informação? Nós, a gente estuda o estado da arte da ciência, temos, sim, acesso aos centros americanos, australianos, o europeu, e não temos condições de dizer isso. Como é que uma pessoa vai para a rede social e vai falar isso? Então, acho que tem que ser cuidadoso nesse momento.
0: Claro. Professor, agora sim, para a gente fazer o nosso fechamento aqui, eu vou trazer uma pergunta que ela, creio eu, pode até fugir um pouquinho da sua área, né? E ela vai para a área da hidrologia. Foi um fato que aconteceu ontem, se não me engano, na cidade de Rio Grande, ou anteontem, que a Lagoa dos Patos ali, ela invadiu algumas ruas, né? A informação que chega para a gente, né, é aquele processo de correntes de vento que exercem uma força mecânica, né, na lagoa. Dependendo da direção, ela faz um represamento, né, e a lagoa tende a se expandir e entrar ali. Para um leigo como eu, né, a curiosidade que me trouxe é a seguinte: se a lagoa estivesse num nível mais baixo, né, essas forças, né, o vento exerceria a mesma força mecânica e talvez a lagoa não subisse, né, não chegasse a essas regiões. Ela está com um nível mais alto, volto a dizer, a área da hidrologia, não, né? Mas eu estou atribuindo ao senhor aqui, não posso perder essa oportunidade.
1: Não,
0: né?
1: Obrigado também.
0: Porque a gente se preocupa com os níveis dos corpos, claro, hídricos também.
1: Claro.
0: Né?
1: Claro. Bom, essa é uma especialidade da coordenadora de CIEX, a professora Elisa Fernandes, sim, né? Ela que faz essas modelagens e previsões de nível da lagoa. Mas ontem surgiu bastante, né, essa demanda para que a gente pudesse conversar, eu participei. Então, não vou me atrever a entrar muito profundamente, mas a gente está com a lagoa hoje. Nós tínhamos a lagoa muito rasa no verão, né? Tanto que, sim, houve problemas com a comunidade pesqueira, que tinha uma expectativa de safra de camarão que foi reduzida e tal. Mas hoje o nível da lagoa está se recuperando, então, porque a gente voltou a ter níveis, né, de precipitação, e ela está aumentando o seu nível. Eu não vou dizer de cor aqui, mas o nível, a cota do que a gente tem no porto ali, no CCMAR, que é onde a gente faz as medidas, ele é 80 centímetros, ou seja, quando a lagoa está 80 centímetros, superou isso, a gente diz que é a cota de inundação. E, como tu bem disseste, o regime de ventos é muito determinante para a cidade do Rio Grande, porque a cidade do Rio Grande, ela é uma península dentro da Lagoa dos Patos, né? Então, e do outro lado a gente tem São José do Norte, ali tem uma situação muito peculiar, porque se o vento sopra de oeste para leste, a gente, São José do Norte, que sofre com o aumento do nível da água.
0: Mostardas, Tavares,
1: isso, toda aquela, perfeito, região. Né? Se a gente tem um evento soprando de leste para oeste, essa água acumula na outra margem, é, da lagoa, e, portanto...
0: Pelotas, Rio Grande, São Lourenço,
1: né? É, só que o Rio Grande está no meio da lagoa. Exato, então, de qualquer lado, esse nível vai subir. Então, mas não tem, aqui, só para esclarecer, que fique claro que não tem nada vinculado ao fenômeno El Niño nesse momento. Sim, mas sim, como acho que é da natureza da nossa região, né? Essa dinâmica da lagoa. Né? Soma-se a isso, para não dizer que não falei, também tínhamos uma entrada, né? Tanto que estamos hoje sobre um vento, um ar bastante gelado, um vento de sul. O vento de sul, ele traz um outro problema. Se a descarga da Lagoa dos Patos se dá pelo canal do Cassino, pelo canal do Porto, né, e na Praia do Cassino, quando a gente tem o vento sul, a gente represa essa água. Então, a água que deveria estar escoando, ela acaba ficando presa, aumenta o nível da lagoa.
0: Sim.
1: Bom, aí se o vento tem do quadrante leste ou do quadrante oeste, pode acabar dando alguma repercussão, especialmente na borda da cidade do Rio Grande.
0: Claro, claro. Bom, conversamos com o professor Dr. Ricardo Gotuso, meteorologista, climatologista do CIEX, o Centro Interinstitucional de Observação e Previsão de Eventos Extremos, e também no Instituto de Oceanografia da FURG, a Fundação Universitária de Rio Grande. E ele que é egresso aqui da Universidade Católica de Pelotas, também graduado em Engenharia Civil. Professor, muito obrigado pela sua presença aqui. Não há dúvida, trazendo sob a luz da ciência, como o senhor mesmo disse aqui, o estado da arte, o que se sabe até esse momento, né? Para que a gente possa também tranquilizar as pessoas e para que a população saiba, né, em que condições estamos vivendo e em que condições vamos entrar a primavera, verão, né, para acompanhar também as ações dos gestores públicos, né, em áreas que a gente sabe que são áreas vulneráveis. Muito obrigado por esse belíssimo trabalho.
1: Obrigado, Sérgio. Digo obrigado em nome da Universidade Federal do Rio Grande pelo espaço, pelo CIEX, em nome da coordenadora, a professora Elisa Fernandes. E a mensagem final é: a ciência serve para isso, né? Para que a gente possa antecipar riscos, para que a população possa se proteger com inteligência, antecedência, e que a gente possa, sempre que chamados aqui, a gente seguramente atenderemos os pedidos, né? E que essas informações cheguem com credibilidade e confiança o mais longe possível. Através, agradeço a oportunidade, e a gente está com o nosso site no ar, para quem quiser acompanhar, é www.ciex.org.br, e também pelo site da Universidade Federal do Rio Grande, a FURG.br. Sempre lá terão atualizações bastante Como diria,
0: Presente,
1: a gente está olhando dia a dia, então as informações relevantes e atualizadas lá todos vocês encontrarão.
0: E hoje, entre hoje e amanhã, nota técnica.
1: Não nota técnica, a gente está fazendo o boletim climático que vai ser entregue para a Defesa Civil, que vai falar sobre o inverno, e já dando essa expectativa para agosto com chuvas acima da média, e também com essas atualizações que hoje tivemos, falamos em primeira mão aqui no programa de vocês, porque ainda não, a nota ficou, não é uma nota, um boletim, sobre as expectativas para a primavera.
0: Obrigado. Conversamos com o professor Dr. Ricardo Gotuso, né, que faz parte lá da gestão do CIEX também, é um dos profissionais que atua no CIEX, que é o Centro Interinstitucional de Observação e Previsão de Eventos Extremos. Vamos ao intervalo comercial. Na volta, Daniel Curso conversa conosco e ainda temos o professor Marcelo Passos falando sobre o Acordo de Paz e os efeitos econômicos do Acordo de Paz entre Estados Unidos e Irã. Já, já.
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3: 9:22.
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0: 8h29, 8h29. Demorei um pouquinho para voltar, né? Porque eu estava ali ajustando com economista e professor da Universidade Federal de Pelotas, Marcelo Passos. Queria participar conosco hoje, mas ficaria um tempo muito reduzido para falarmos, né, dos efeitos na economia do Brasil e na economia mundial sobre efeitos que serão causados pelo acordo de paz, né? E a gente espera que sejam efeitos positivos, principalmente aí a redução do preço do barril de petróleo, causados na economia não só do Brasil, mas na economia mundial. Então, ajustamos com o professor Marcelo Passos a participação dele na sexta-feira, às 9h, que é o dia em que, né, Estados Unidos e Irã vão assinar e celebrar, né, a assinatura desse acordo de paz. O professor também me disse que entre hoje e amanhã, o novo presidente do Fed, né, que é o Banco Central americano, vai estar também deliberando sobre a nova taxa de juros lá nos Estados Unidos. Então, são componentes que vão somar para qualificar a nossa entrevista, o nosso bate-papo com o professor Marcelo Passos, que vai estar conosco na sexta-feira. Enquanto o Daniel Curso se prepara, a Beatriz Alt já está preparando as imagens aqui para ir pro YouTube, eu digo para você o seguinte: um recado do governo do estado do Rio Grande do Sul. 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Daniel Curso, para fazer o fechamento aqui, as imagens já vão ser colocadas no YouTube para quem nos acompanha. Daniel retornando conosco.
1: Nós estivemos presente no local ali na Juscelino, é bem no início da Juscelino, né? No final da Tiradentes ali, aquela confluência perto da Casa de Bombas, né? Onde tivemos esse desabamento aí no último sábado. Pelos dados que foram repassados aí pela Defesa Civil, foram 5 residências que acabaram desabando daquele local, que fica às margens ali do canal do Pepino. Foram um total de 6 famílias, né, que acabaram perdendo parte das suas residências, um total de 16 pessoas que acabaram sendo levadas aí para alguma casa de passagem até a definição, né, de quem sabe poder voltar, mas a ideia inicial da própria Defesa Civil é que esse local deve ser liberado, deve acontecer aí a situação de simplesmente botarem o restante que ficou das residências abaixo. Uma máquina ainda estava atuando aqui, mas estava fazendo a limpeza do canal. A área dos destroços que tem ainda resto, alguns, um resto de um muro quase completo dentro do canal do Pepino ainda não foi retirado, né? O pessoal pode ver nas imagens aí essa situação toda, esse momento. Eles ficavam muito na beira do canal e a parte da beira acabou cedendo, né? E acabou caindo tudo. E graças a Deus não tivemos nenhuma perda de pessoas, né? Ninguém acabou falecendo, mas o pessoal, teve gente ali que perdeu, além das residências, perderam móveis,

0: aí do que sobrou por ali, pois as fitas que estavam colocadas para o pessoal não entrar junto às residências foram colocadas no chão. Apenas restava uma fita pelos lados ali da Juscelino, onde a máquina, uma reta escavadeira, estava trabalhando, né? Então, esse é o destaque negativo, né, que a gente acompanhamos, vamos ver como fica, mas até situações foram colocadas ali por uma pessoa, né, no jornal A Hora do Sul, citou inclusive que ela já morava ali há 10 anos. Veja quanto tempo já estavam por ali. E, pelo visto, algumas obras foram ampliadas indo em direção ao canal, que acabou estabilizando a área com aquela umidade toda que tivemos aí na sexta-feira. Só na minha região, onde eu tenho um medidor, foram 110 milímetros de chuva, acabou afetando e, infelizmente.
1: Acho que tivemos uma pequena queda de sinal.
0: Passou no Bom Dia, Rio?
1: Obrigado, Daniel Kurz. Quero agradecer o Daniel fazendo esse fechamento aqui e quero parabenizar aqui o belíssimo trabalho da Beatriz Alt, porque enquanto o Daniel fazia o relato, né, todo esse cenário que o Daniel relatou aqui, para quem nos ouve pelo rádio, pelo AM, pelos 1160 no AM, né? Quem estava acompanhando no YouTube pode observar as imagens, né? Então, a Beatriz cobriu com imagens aqui a fala do Daniel, exatamente com uma sincronia, né? Obrigado ao belíssimo trabalho da Beatriz Alt aqui. O Daniel foi falando, inclusive, daquela pessoa que está dentro do canal lá, que aparece, né? Nesse momento a gente vê congelada a imagem, tem uma pessoa lá no fundo, lá, fazendo essa limpeza, né? Retirando, né, algo que está dentro do canal do Pepino. Obrigado, Daniel Kurz. Até amanhã, 7 da manhã.
0: Até amanhã, bom dia.
1: Obrigado. Tá aí o Daniel. Bia, chegamos ao final desse Bom Dia Rio de hoje. Daqui a pouquinho, João Antônio Ferreira falando de Copa edição matinal, né? São 9h39. A Bia vai se despedir e eu também.
2: É isso mesmo, já nos despedindo de mais um Bom Dia Rio, 9h39. Agora já venho falando de Copa com o João Antônio Ferreira. Vamos saber aí os desdobramentos da Copa do Mundo, o que esperar dos jogos de hoje. Hoje temos jogos muito interessantes, acho que até dando um spoiler antes, mas já está começando. Mas temos aí França jogando, entrando em campo hoje, e também a campeã atual, vamos dizer assim, a campeã do ano de 2022. A Argentina também entra em campo hoje pela Copa do Mundo. Então, destaque final para a Copa do Mundo, falando de Copa, que já entra no ar também. Depois temos futebol online com Beto Vetromilli, que provavelmente vai repercutir também a outra Copa, a Copa que a gente tem aqui no Rio Grande do Sul, a Copinha.
1: Obrigado, Beatriz Alt, Leonir Bardi, Daniel Curso. Obrigado à nossa supervisora, Alessandra Sena. Obrigado a todos, né? Todos os nossos repórteres, os estagiários que contribuem para que a gente leve a você, entregue a você na sua casa, no seu automóvel, no seu escritório, onde quer que você esteja, um Bom Dia Rio recheado de notícias e imagens também, né? Acompanhe no YouTube que você sempre terá alguma imagem aqui, né? Algum conteúdo produzido por toda a nossa equipe. Um bom dia a todos. Nos encontramos amanhã, pois você tem hora marcada com o Bom Dia Rio a partir das 7 da manhã. Tchau, tchau e até lá.

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1: No trecho do Sermão da Montanha, presente no Evangelho de hoje, Jesus apresenta uma proposta revolucionária que vai na contramão de toda a experiência humana. A proposta é esta: vós ouvistes o que foi dito: amarás o teu próximo e odiarás o teu inimigo. Eu, porém, vos digo: amai os vossos inimigos e rezai por aqueles que vos perseguem. Assim vos tornareis filhos do vosso Pai que está nos céus, porque ele faz nascer o sol sobre maus e bons, e faz cair a chuva sobre justos e injustos. Porque se amais somente aqueles que vos amam, que recompensa tereis? Os cobradores de impostos não fazem a mesma coisa? E se saudais somente os vossos irmãos, que fazeis de extraordinário? Os pagãos não fazem a mesma coisa? Portanto, sede perfeitos, como o vosso Pai Celeste é perfeito. Jesus, ao propor que amemos os inimigos, é porque ele sabe que isso nos pode tornar sempre mais perfeitos, como Deus é perfeito. Como pessoas humanas, fomos criados à imagem e semelhança de Deus perfeito. E quanto mais somos imagem e semelhança de Deus, mais realizamos o sonho de Deus e mais somos felizes. Com a bênção do Deus misericordioso, o Pai, o Filho e o Espírito Santo. Amém.
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4: Olá, gente amiga! Hoje queria deixar aquele abraço especial para os amigos aí, os companheiros de tratamento na CAEX. Companheiros, que tenhamos mais um dia de recuperação, um dia abençoado. Boas 24 horas para cada um de vocês. Amém. E vamos dar sequência aí no nosso estudo? Nós estamos lá no capítulo 17 de Atos de Apóstolos e vendo essa situação que Paulo, então, está lá em Atenas, encontra um povo, vamos dizer assim, que não ligava muito para a religião, e os que ligavam eram idólatras, tinha um monte de deuses, e o pessoal muito alicerçado aí na razão pura e tal, ou no laicismo enorme, né, assim, aberto e tal. Então, mas Paulo, então, passando no Areópago, ele percebe aquele altar ao Deus desconhecido e apresenta: olha, esse Deus que vocês adoram sem conhecer é quem eu apresento, é o Deus conhecido, e que não precisa de templo e nem de sacrifícios que vocês fazem aí, porque ele que criou tudo e ele está acima de tudo e ele que é capaz de fazer tudo para vocês. Agora, é claro que no meio de um povo, um ateu ou politeísta, mas que não tinha nenhuma base judaica, tinha nada a ver com os hebreus, em nenhum momento ele cita Antigo Testamento, né, os livros que a gente conhece, a história de Abraão e tal, porque isso não tem nenhum sentido para eles. Então Paulo se baseia em quê? Paulo se baseia na filosofia. E ele coloca, então, três ideias principais, aí concluindo esse capítulo 17, que são: um, a conversão. O outro, que o julgamento se dará segundo a justiça. Uma coisa que para eles, gregos ali, era muito falante, muito clara. E uma grande polêmica é que ele apresenta, então, a ressurreição de Jesus. O que para eles é uma coisa mais absurda, assim. Então, assim, ao ouvir falar na ressurreição dos mortos, na ressurreição de Jesus, um grande grupo ali dos atenienses, né, dos gregos, começa a zombar, né? E fala, olha, não tem cabimento, isso que você fala é uma loucura. Mas alguns se convertem. Por exemplo, Dionísio e Dâmanes, poucos, né, mas alguns se convertem. E passam, assim, embora sejam poucos, a escutar Paulo e querer abraçar a fé. Então, essa é a situação que Paulo encontra lá em Atenas, que é uma cidade muito, muito, muito difícil de fazer esse trabalho de criação da igreja e tal, por causa da forma cultural como o povo vivia. Mas Paulo, então, mais uma vez, enfrenta uma barra bem pesada. Vamos pegar só o finalzinho do capítulo 17, para a gente sentir essa dificuldade. Lá no versículo 32. Quando ouviram falar da ressurreição dos mortos, alguns caçoavam, e outros diziam, a respeito disso, te ouviremos ainda uma outra vez. Outro dia, passa aqui outra hora, né? Daquela esnobada, assim. Assim, Paulo saiu do meio deles. Mas alguns, porém, aderiram a ele e abraçaram a fé, entre os quais Dionísio, o Areopagita, e uma mulher chamada Dâmaris, e outros com eles. Mas então, só para ficar claro, diferentemente de outras cidades, onde Paulo passava, pregava e criava uma igreja com milhares de conversões e tal, aí pouquinha gente se converteu. Pergunta, qual é o nome da mulher citada no finalzinho do capítulo 17 como sendo uma das que se converteu à pregação de Paulo em Atenas? Dica, capítulo 17, versículo 34.
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9: Um bom dia a todos ligados aqui na Rádio Universidade. Eu sou João Antônio Ferreira. Estou chegando com o Falando de Copa, primeira edição desta terça-feira, para falar tudo o que aconteceu na segunda-feira de Copa do Mundo e, claro, já projetar os confrontos dessa terça-feira. Começando, então, pelas partidas de ontem, as partidas de segunda, né, um dia ali de confrontos do grupo G e também do grupo H. O dia começou, né, com o jogo da 1h da tarde, Espanha 0, Cabo Verde também 0. Um jogo que foi uma surpresa para quem gosta aí de fazer, né, os bolões aí da Copa do Mundo. Olha, quase ninguém deve ter acertado. Eu, por exemplo, tinha apostado até em 7-0 para a Espanha e no final das contas 0-0. Atuação magnífica da defesa de Cabo Verde, né, em especial ali é o goleiro Vozinha, mas entre outros jogadores do sistema defensivo que tiveram, né, não só do sistema defensivo, na verdade, né, porque desde o ataque os jogadores do ataque, melhor dizendo, todos muito bem postados, todos com o entendimento da sua função defensiva para este confronto, né? Uma seleção da Espanha que a gente conhece, né? Que popularizou, né? Aquele tiki-taka que foi criado ali no Barcelona pelo técnico Pep Guardiola, e por ser no Barcelona com jogadores, né, espanhóis, foi muito bem aplicado também na Espanha, que se sagrou campeã da Eurocopa em 2008, campeã mundial em 2010, campeã da Euro novamente em 2012. Então é uma Espanha que desde então permanece com esse DNA de muitos toques de bola, de manutenção da posse, de construção de jogo justamente através dessa posse de bola, dos passes, né, de um lado para o outro tentando achar espaço, mas pouco espaço achou nesse jogo contra Cabo Verde, se defendeu muito bem, tentou achar alguns contra-ataques, né, claro que aí como diz o ditado, né, mais fácil destruir do que construir. Então destruía bem os ataques espanhóis, mas na hora de construir os seus contra-ataques, tentar aproveitar algumas oportunidades, não foi tão bem a seleção cabo-verdiana, mas ainda assim, né, um empate histórico, um empate muito festejado pelos torcedores, pelos jogadores, e uma Espanha que acende o alerta, né? Claro que na questão do grupo não teve prejuízos muito grandes, porque no outro jogo também, né, um empate aconteceu, a gente vai falar daqui a pouco mais, mas ainda assim, liga um alerta pensando que pode ter achado, né, de certa forma, uma maneira para prejudicar o estilo de jogo espanhol, né, para conseguir achar uma maneira de se defender bem contra esse estilo espanhol. Então tem que ficar de olho o técnico Luis de la Fuente aí para achar maneiras de, em próximos confrontos, fazer a sua equipe facilitar um pouco mais a situação ofensiva para criar oportunidades. Até na entrevista pós-jogo, o Rodri falou, na entrevista no intervalo de jogo, na verdade, o Rodri falou que entendia a dificuldade do jogo, que precisariam tocar a bola mais rápido, entender um pouco mais, né, o que fazer, e até conversariam sobre isso para que em situações como essa a equipe tivesse, né, um pouco mais de desenvoltura ofensiva para achar espaços e conseguir fazer os gols. 0-0, então, importantíssimo para Cabo Verde, que sonha inclusive com classificação para a próxima fase, né? Lembrando, como 8 dos 12 terceiros colocados, né, dos 12 grupos, 8 vão passar de fase, vai em busca aí, quem sabe, de uma classificação histórica na sua primeira edição de Copa do Mundo, a seleção do Cabo Verde. No segundo confronto do dia, 4 horas da tarde, a bola rodou para Bélgica e Egito, né? Aí sim, um jogo do outro grupo, né? O jogo do grupo H foi o jogo da Espanha, o jogo do grupo G, este grupo que a Bélgica é a cabeça de chave, placar de 1-1. O Egito saiu na frente logo ali no início da partida, né, na primeira metade do primeiro tempo, com o meio-campista Achour, ele que já havia se destacado, né, pela equipe do Awali, agora novamente, né, fazendo um gol importante em Copa do Mundo pela seleção do Egito. Né, o Egito teve a maior parte do confronto esse resultado positivo, mas no segundo tempo o Hani, defensor da equipe do Egito, acabou fazendo um gol contra, uma jogada em que o centroavante Lukaku quase empurrou para as redes, mas no desvio, primeiro defensor do Egito acabou tocando na bola e mandando para o fundo das redes, 1-1, um jogo bastante equilibrado, de boas oportunidades para ambos os lados, mas que até por conta de todo esse equilíbrio, né, acabou sendo bastante justo esse placar de 1-1, né, esses pontos compartilhados pelo que ambas equipes entregaram no confronto. O primeiro tempo onde o Egito achou melhor os espaços, conseguiu, né, atacar um pouco melhor, tanto que sai na frente e tem outras oportunidades. E por outro lado, uma Bélgica que teve um início um pouco mais complicado no jogo, né, não conseguia ter tanto a posse. Quando o Egito chegava com um pouco mais de perigo, mas foi se ajustando na partida e no final um jogo equilibrado, né? Boas chances para ambos os lados, 1-1 no placar, pontos compartilhados. No terceiro jogo do dia de ontem tivemos Arábia Saudita e Uruguai, o jogo começou às 7 horas da noite, né, às 19 horas, e o placar ficou em 1-1. A Arábia Saudita saiu na frente num lance de escanteio, cruzamento praticamente na marca do pênalti, o jogador conseguiu o cabeceio que o Muslera fez a defesa, mas no rebote, né, o Al-Amri conseguiu de carrinho empurrar para as redes, 1-0 para a Arábia Saudita, que foi criando outras oportunidades à medida que conseguia, né, achar contra-ataques, conseguia chegar em situações onde a defesa do Uruguai saía jogando errado, né, às vezes fazia uma pressão um pouco mais avançada na saída de bola do Uruguai, e com isso às vezes conseguiu umas roubadas de bola que geravam situações de perigo para a equipe da Arábia Saudita. Mas no segundo tempo, já na reta final, pressionou o Uruguai, o goleiro fez várias defesas, o goleiro saudita, até que Maxi Araújo, no lance mais ou menos parecido, né? Primeiro um cabeceio do atleta uruguaio, o goleiro acabou espalmando e na segunda trave chegou fuzilando, mandando para o fundo das redes o Maxi Araújo, 1-1 no placar. Dá até para dizer, eu acho que alguns uruguaios podem até ter ficado sentindo que poderiam, né, que mereciam a virada, apesar do gol já ser um pouco mais tardio. Mas pelo que construiu, né, teve bolas na trave, né, teve muitas finalizações que o goleiro fez a defesa. O Valverde ali no finalzinho da partida quase consegue a virada. O Gart teve uma finalização de média distância que a bola foi na trave. Uma partida onde o Uruguai tentou bastante, né, buscou, até, ainda mais após estar perdendo por 1-0, batalhou bastante em busca, né, da virada, mas acabou ficando apenas com o empate, pontos compartilhados. E claro, para o Uruguai, pensando, né, por ser uma seleção mais qualificada e historicamente mais forte do que a Arábia Saudita, era uma oportunidade de, em caso de vitória, já assumir a liderança deste grupo, né, o grupo H, e aproveitando nesse, né, esse tropeço da Espanha. Não foi o que aconteceu. Estão na frente, né, a Arábia Saudita e o Uruguai, por conta, né, dos critérios de desempate, marcaram gols, né, o gol pro acaba sendo um critério de desempate, por isso estão à frente da Espanha, mas não conseguiram a pontuação máxima. Com isso, as quatro equipes neste grupo H com um ponto, né, dois empates nesta primeira rodada dos jogos do grupo H. Finalizando a noite de ontem, no dia de futebol, né, a segunda-feira de futebol em Copa do Mundo, tivemos Irã 2, Nova Zelândia também 2. Né, os quatro jogos terminando em empate nesta segunda-feira de Copa do Mundo. E esse aí foi onde, né, os gols saíram um pouco mais, um jogo bastante equilibrado. O Irã começou, né, os primeiros 5 minutos pressionando, tendo chance de gol, mas logo na sequência, né, o Just fez o gol para a seleção da Nova Zelândia, uma jogada ali de ataque justamente com o Wood, né, que é um jogador mais experiente dessa seleção, centroavante experiente que atua no futebol inglês, e com isso o Just conseguiu marcar o gol, abrindo o placar para a Nova Zelândia, que pressionava de um lado, o Irã respondia do outro, um jogo bastante aberto, até que aos 31 minutos da primeira etapa, o Rezaian conseguiu o empate para o Irã. 1-1 no placar, e um jogo ainda bastante aberto, né, as duas equipes jogando em busca dos 3 pontos. Novamente no segundo tempo, no início do segundo tempo, tabela entre o Just e o Wood. Mais um gol do Just, fazendo o segundo gol dele na partida, se tornando, né, um artilheiro histórico da Nova Zelândia e colocando a equipe da Oceania novamente à frente do placar. Mas pouco depois, Mohebe conseguiu o empate, um golaço de cabeça, né, um cruzamento no meio da área, e ele conseguindo subir entre os defensores, cabeceando como manda o manual, né, cabeceio para baixo, tirando do goleiro, a bola na bochecha da rede, 2-2 no placar. E apesar de ambas as equipes continuarem batalhando pelos 3 pontos, ir em busca da vitória, não conseguiram, né, ninguém sair com esses 3 pontos, ninguém conseguiu, né, se sobressair em relação ao adversário no placar. No final das contas, 2-2 o placar final. E até também, né, pelo que as duas equipes mostraram no jogo, pelo que as duas equipes fizeram, acabou sendo sim um placar justo. Com isso também, né, assim como no grupo da Espanha, Uruguai, Arábia Saudita e Cabo Verde, 1 ponto para cada um, Foi assim que ficou no grupo G: Nova Zelândia 1, Irã 1, Bélgica 1, Egito também 1, Nova Zelândia e Irã na frente, porque marcaram 2 gols contra 1 apenas de Bélgica e Egito. Agora, nesta terça-feira, teremos novas estreias, né, de seleções que a gente coloca, né, no pote, digamos assim, de seleções que devem sim brigar por título, né, são favoritas, chegam muito forte para essa Copa do Mundo, até porque duas delas são justamente as seleções que fizeram a final da última Copa do Mundo. Nessa terça-feira, 4 horas da tarde, França e Senegal vão se enfrentar, uma partida difícil para a seleção francesa, lembrando que lá em 2002, na primeira Copa do Mundo de Senegal, Senegal venceu a França por 1-0, né? A França que acabou sendo eliminada, era atual campeã do mundo, tinha vencido o Brasil na final em 98, foi derrotada por Senegal e no final acabaria sendo eliminada na primeira fase, né, da Copa do Mundo, na fase de grupos. Dessa vez, tenta a revanche, novamente estreando contra Senegal, França e Senegal às 4 horas da tarde, uma grande partida. França que chega como a principal equipe e Senegal que chega muito forte, atual campeã da Copa das Nações Africanas. Às 7 horas da noite teremos Iraque e Noruega, também por este grupo da França, né, que a França é a cabeça de chave, o grupo I. Um Iraque que chegou, né, com resultados expressivos, até dá para dizer, nessa reta final aí de preparação, nos últimos amistosos. Iraque que tirou a seleção da Bolívia naquela última oportunidade, né, das equipes na repescagem. Então o Iraque chega para enfrentar uma Noruega que vem muito forte. Noruega que tirou a Itália no grupo das eliminatórias e chega também com um desejo, né, quem sabe, de uma dessas passar até mesmo em primeiro, surpreender a seleção da França, surpreender Senegal. Noruega muito forte, claro, comandada pelo astro Haaland no ataque. Às 10 horas da noite, teremos Argentina e Argélia. Argentina, atual campeã do mundo, de Lionel Messi. Lembrando, a Argentina na última Copa do Mundo estreou contra a Arábia Saudita e acabou sendo derrotada, né? Foi surpreendida, perdeu por 2-1. Quem sabe chega dessa vez, né, a escaloneta com um pouco mais, né, de foco para a partida da estreia e não é surpreendida pela Argélia. Isso a gente vai saber a partir das 10 horas da noite. Lionel Messi em busca também de se tornar, quem sabe, o maior artilheiro da história das Copas do Mundo. E para encerrar, vai ser na viradinha do dia, mas a 1 da manhã de terça para quarta, teremos Áustria e Jordânia, também aí pelo grupo da Argentina, o grupo J, um jogo um pouco mais aberto. Claro que a Áustria tem algumas valências um pouco mais fortes, mas a Jordânia tentando surpreender, né, a equipe asiática que conseguiu a sua classificação para a Copa do Mundo e vem tentando aí, quem sabe, neste grupo da Argentina passar em segundo ou terceiro lugar, chegar na próxima fase. Esses os destaques do nosso Falando de Copa primeira edição. Vou ficando por aqui, faço convite. A partir das 8h30 da noite, a gente vai trazer tudo o que rolou nesse dia e, claro, já projetar o confronto da Argentina, que vai estar começando um pouquinho depois que acabarmos o nosso programa. Bom dia para todos, um grande abraço, obrigado e até mais!
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10: 10 horas e 5 minutos.
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0: É 10 horas e 7 minutos, 10 e 7, a temperatura em Pelotas está fria. É, a noite foi fria, amanhã, a noite foi geladinha, a noite foi bem frio e agora pela manhã também o frio permanece. A previsão do tempo da semana passada, que teríamos uma semana mais fria, a mínima foi de 8, a máxima nesse momento estamos com 13 e 16 graus será a máxima. Amanhã 8 de mínima, sol e nuvens. Quarta-feira 8 de mínima, sol e nuvens. Na sexta-feira 8 milímetros de chuva. É, pela madrugada e pela manhã 8 milímetros, aliás, 8 milímetros, 8 graus de temperatura também, né? Temperatura bastante fria, mas no sábado o sol volta. Domingo teremos tempo nublado e chuva. E na semana que vem a chuva dá trégua, as temperaturas continuam frias, 4 graus, 5 graus, 7 graus de mínima, e o sol aparecendo também, tá legal? Mas no clima, no tom e no pique, está começando para você aqui no ponto 1160, sinal aberto, democrático do rádio, Rádio Universidade, emissora da Arquidiocese de Pelotas, multiplataformas, também pelo mundo inteiro via internet, através do aplicativo de rádios, Rádio Universidade Pelotas, e também pelo site ru.cepel.edu.br, aonde também você assiste o futebol online. É pela internet, no YouTube, Futebol Online Beto Vetromile, Instagram, Futebol Online Beto Vetromile, e o nosso WhatsApp é o 999-02-3414, com o seu, o meu, o nosso, o encontro da família, o encontro de gerações, a informação, a interatividade, no embalo dos flashbacks, em mais um Futebol Online.
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0: a trilha sonora de filme na abertura do rock. Lembram de Ruas de Fogo? Tá aí pra você na trilha do rock internacional, que tem comigo na operação de rádio Leonir Bade da Silva. Produção e apresentação Beto Vetromilli. A participação é sua, a interatividade é nossa. 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Tá legal, hora do protocolo, despacha a bagagem, carimbo, passaporte, sala VIP, cafezinho, chá ou água na mão. Vai decolar o avião.
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0: Abastecido, carregado, taxiando e decolando o Boeing do futebol online com as manchetes de hoje. Rodada vai ser mesmo quarta-feira. A intenção dos clubes não rolou. Vai ficar mesmo para tudo, tudo na rodada decisiva. A sexta rodada da primeira fase classificatória, quarta-feira, 15h. Farroupilha enfrenta o Bagé na Boca do Lobo. Guarani recebe o Brasil no Estrela d'Alva em Bagé. Três clubes e uma vaga. Daqui a pouco tem mais informações para você também. Em relação ao futebol gaúcho, você vai conhecer aí o Santa Cruz anunciando meia experiente para as semifinais. Está investindo o Santa Cruz. Gaúcho de Passo Fundo dele, o Fabiano Deitz, marca a apresentação para a divisão de acesso e anuncia a comissão técnica completa. Você confere os jogos todos da sexta rodada, da chave A e da chave B. Olha, não está definida a posição ainda lá na chave A, hein? De repente pode mudar o adversário chavante e também do segundo colocado da chave B. A tabela da eletrizante Copa do Mundo não tem bobo, não. Que correria ontem da Nova Zelândia, o Irã, Arábia, o que é isso? Abre o olho, Brasil do Ancelotti. E muito mais a partir de agora na Embalada Interativa Informativa, edição do futebol online, que leva você ao molho quente com pimenta do rock internacional.
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0: Tá legal, Mother Buster Dust pra você, clássica do Queen, é, abrindo mais uma aqui, né? A Northern Bastard Dust. Olha só, tira o fundo aí, Leonir, vem cá, rapaz, a Copa do Mundo tá surpreendendo, eu ontem deixei ligado, porque aquela história, antigamente a gente olhava a Copa do Mundo, né? E tirava assim, ó, Brasil, Alemanha, Holanda, tirava ali França, tirava Inglaterra, tô falando lá dos anos 70, 80, né? Espanha, deixa eu ver, a Itália, né? Tirando aquela turma mais robusta das seleções, até porque os países que tinham mais desenvolvimento de futebol eram os do velho continente, evidente, e o futebol sul-americano com destaque para o futebol brasileiro, né? Hoje está aí o Equador, está todo mundo aí, Venezuela em outros momentos que a gente já viu. Bom, tinha o Uruguai tradicional, né? Tem a Argentina tradicional, enfim, Paraguai tradicional, mas o Brasil, pela condição de campeão do mundo, sempre tinha aí o Pelé, tinha aquela história toda, sempre era um país destacado. Bom, agora quando tu vê esse tipo de competição trazendo aí, olha o Marrocos, cara. Dos que eu vi, assim, ó, o que me impressionou mais é o ritmo de jogo, a velocidade na movimentação dos jogadores, muitos passes certos. Evidente que os erros aparecem, mas tem muito passe construindo as jogadas e a maneira como os caras jogam sem medo. Eu, desses jogos que eu assisti, evidente que não foram todos, né? E alguns eu não vi todo, vi uma parte do jogo. Eu não vi ninguém com duas linhas de quatro lá embaixo dando bico pra frente, né? Em outros tempos tu via o ferrolho. Essas seleções mais tradicionais da cortina de ferro antigamente, lá da União Soviética, ali atrás, ali a coisa era mais truncada, né? Ah, o bicho pegava, o pau comia, eram seleções mais truncudas, né? Mas hoje acabou isso aí, o futebol tá muito, muito diferente. Por quê? Porque a Copa do Mundo é um momento em que tu levas para lá, em tese, o que tem de melhor no futebol do mundo, né? O que tem de melhor em técnica, tecnologia, preparo físico, dinâmica de jogo, para a gente realmente conhecer o que está acontecendo no futebol mundial, porque a gente não tem tempo de ver tudo, né? Às vezes tu pode acompanhar um campeonato europeu lá, ponto. Tá, mas tu vai ver alguns times tradicionais e tal, aqueles de sempre, mas tu não tem uma noção do que está acontecendo no futebol do Oriente, né? Pô, a Arábia ontem, foi ontem, né? Arábia, deixa eu só pegar aqui, porque eu já vi, já começo a me perder, porque eu começo a ver jogo. Daqui a pouco eu já tô trocando bola de horário ali. A Arábia, foi a Arábia contra o... Deixa eu pegar aqui, cara, ontem à noite. Eu vi, por exemplo, ali... Costa do Marfim, Equador, eu comecei a ver. Costa do Marfim ganhou 1-0. Mas aí começou aquele truncado no meio, perde, ganha. Não, já deu para mim. A Alemanha eu vi o 2-1 e depois não vi. Tomou 7 o Curaçao da Alemanha. Eu vi aqui outro jogo aqui, o Haiti e a Escócia, eu não vi. Bom, Brasil e Marrocos. Marrocos deu um show de bola na seleção brasileira. Quem foi ver o Brasil conheceu o Marrocos. É, ganhou uma passagem para Marrocos. Coreia do Sul, todo mundo está falando bem, eu não vi. México eu vi no início, foi a abertura da Copa, casualmente, eu vi um pouco. Aliás, a África do Sul praticamente ela perdeu para o México. Não é o México que ganhou, foi perder. Entregou a primeira bola na saída do goleiro, pé de pano, goleiro entregando na frente da área. O cara foi sair, roubaram a bola, 1-0 para o México. Aí começou a desandar a maionese da África do Sul, que até guerreou, né? Deixa eu tentar ver aqui. Ontem, aqui, ó, Irã e Nova Zelândia, velho, 2-2. Velho lá e cá, velho. Que jogão, o gol da Nova Zelândia, que golaço, que jogada, que construção. E o que mais está me chamando a atenção dessas seleções? A coletividade. São realmente times jogando em conjunto. Ninguém está esperando o boneco salvador do banco virar o bonezinho e resolver a vida, que é o Neymar. Não. Os caras estão jogando com destaque de cada time, evidentemente que tem seus jogadores de importância, mas o trabalho coletivo de movimentação, velocidade, passe, condução e ataque é algo que em alguns jogos estão realmente trazendo surpresa positiva. E eu disse para vocês antes que eu estava meio... Eu disse para vocês assim, Copa do Mundo eu gosto de ver como evento Copa do Mundo, gosto de ver a Copa. E muito mais agora, trabalhando muitos anos em futebol, a gente começa a querer ver o conceito de futebol, o que está acontecendo nos países, que modelo de jogo estão trazendo. Cara, e hoje, olha essa Copa do Mundo, para mim está sendo surpresa positiva a movimentação, a dinâmica, a velocidade e o trabalho coletivo de algumas seleções. Então, Irã 2, Nova Zelândia 2, foi um baita jogo ontem. O outro jogo aqui, Arábia Saudita e Uruguai, velhinho. Quem acha que lá na Arábia os caras só andam lá no deserto? Não, não, não. Os caras estão jogando bola, velho. 1-1 com o Uruguai. Não foi fácil pros hermanos aqui. Jogo complicado ontem, Arábia Saudita. Eu não estou dizendo que Marrocos, que Nova Zelândia, que Irã vão ser campeões do mundo. Não estou dizendo isso. Até porque daqui a pouco, quando começar a chegar a hora da verdade, aquelas seleções que têm mais robustez ou até mais experiência, mais tradição, algumas delas começam a aparecer. A seleção brasileira, para mim, é uma grande interrogação. Até onde ela vai? Porque nós resolvemos o jogo do empate contra o Marrocos praticamente uma jogada individual do Vini Júnior, né? Ainda que ele tenha sido acionado para fazer o drible e o gol, tudo bem, é do jogo. Mas eu não vi o Brasil do Ancelotti tocando essa bola rápida, esse movimento tático e técnico, essa agressividade em cima. Eu vi um Brasil de fraldão contra o Marrocos, assustado lá atrás, às vezes até pressionado pelo Marrocos, tentando achar os caras. Tá? Então, essa situação que a seleção brasileira vive hoje é uma grande incógnita. E como eu disse para você, eu não acredito no Hexa, não vai vir o Hexa esse ano, não vai ser. Não dá para saber porque, não dá para saber até onde vai, pelo seguinte, tem muita seleção que vai intermediar esse caminho aí e vai surpreender. Ah, vai surpreender. Aí tu pega as grandes, como a Espanha, que ontem se atrapalhou, né? A Espanha foi surpreendida. O Paraguai tomou 4 dos Estados Unidos, os Estados Unidos também tá jogando uma bolinha redonda, né? Quem mais aqui que eu vi... Deixa eu ver aqui pra você. A Holanda e o Japão. Pô, baita jogo, velho. Abre o olho com o Japão. Os últimos jogos do Japão, nesses jogos todos aí, pelas competições, amistosos e tudo, ganhou a maioria. Até da Alemanha já ganhou. O Japão não vai atrás. Eu não sei os cruzamentos que vão passar pelo caminho da futura seleção. Acho que pra mim não vai muito longe, não vai passar muita gente pela seleção brasileira, não. Aliás, pela seleção brasileira vão passar. Eu não sei se a seleção brasileira vai passar por alguém, entendeu? Eu não acredito, não acredito. Tem a Argentina que ainda não estreou contra a Argélia, joga hoje às 10 da noite. Temos aqui ainda dessas tradicionais aqui. Bom, o Uruguai já estreou. A Espanha 0-0 com Cabo Verde, eu não vi o jogo. Foi a 1 da tarde, não tinha como ver o jogo. Até porque a gente estava aqui no horário, saindo daqui, aí tinha agenda e tal, não deu para ver. Mas o pessoal elogiou muito Cabo Verde, né? Surpreendendo a Espanha, que é uma tradicional. França joga hoje às 4 horas, então olha aqui, hoje tem França para olhar, contra Senegal, abre o olho, depois teremos aí o Iraque contra a Noruega. Noruega já teve suas passagens, mas hoje não tem aquela configuração. À noite, às 10 horas, então, tem hoje bom para ver, olha aqui, 4 da tarde, França e Senegal, para mim, né? Às 10 da noite, teremos aí Argentina e Argélia, dessas principais, assim, amanhã... Deixa eu ver, amanhã, 2 da tarde, os patrícios, pátria mãe, ora pois, Portugal e República Democrática do Congo. Os patrícios, pra quem não sabe, eu sou neto de português. Depois nós teremos aí o Bextão, estádio Azteca, hein? Tradicional pra nós lá no México. O Bextão e Colômbia, amanhã às 11 da noite, sessão coruja. E amanhã, olha aí, 5 da tarde amanhã, rapaz. Inglaterra e Croácia, jogo duro, hein? E teremos também amanhã Gana e Panamá. Então, destaque para amanhã, vamos lá pelo horário. 2 da tarde, Portugal, para mim o destaque aqui. Amanhã nós teremos... Tá, tem mais... Pô, tem jogo 1 da manhã, tá brincando. Amanhã nós teremos, então, Portugal e Congo e, para mim, o destaque de amanhã, Inglaterra e Croácia, tá? Os demais jogos. E hoje, para mim, o destaque é Argentina às 10 da noite, França às 4 da tarde, É isso aí. Para mim são os destaques desses jogos aí. Das seleções principais, né? Que a gente tem a Áustria também, que tem tradição. A Áustria vai jogar amanhã, 1 da manhã, contra a Jordânia. Mas a exceção coruja na quarta-feira é difícil, né? Exceção coruja não dá. Cara, o que eu quero dizer para vocês nessa abertura de programa é que abre o olho, porque essa Copa do Mundo de Barbada não tem nada. A movimentação de algumas equipes aí, de algumas seleções, realmente estão surpreendendo positivamente pelo jogo rápido, coletivo e técnico. E técnico. Os caras meteram lançamento. Eu acho que foi o gol da Arábia. Foi o gol da Arábia ontem, acho que foi. É, camiseta branca, fardamento branco. Eu tava vendo o jogo aí. Às vezes tu para um pouco, faz uma coisa, olha de novo. O lançamento na inversão de lance de um lado da direita para a esquerda de profundidade foi sensacional. Acho que foi para a Arábia, sim, ou para o Irã. Agora já tô em dúvida qual dos dois que eu vi nesse lançamento. Sensacional. Então, assim, ó, como espetáculo a Copa do Mundo, eu disse para vocês desde sempre, vale a pena. A seleção brasileira, essa aí não vai me frustrar, porque sabe por que ela não vai me frustrar? Porque eu não acredito nessa seleção brasileira do Ancelotti, não acredito no Ancelotti. Então, para mim não vai frustrar. Se o Brasil parar agora no Haiti de novo, aí parar no mais um, para mim deu para bola também, tranquilo. Eu vou continuar acompanhando a Copa do Mundo, porque essa seleção não incorporou ainda nada que diga assim, ó, olha, tem esse, tem esse, tem esse, tem essa capacidade, tem essa estrutura, não, tá? O próprio Ancelotti tá atrapalhado nas escolhas, ainda que ele saiba para ele o que ele vai escolher, né? Mas ele não está configurando um time que dê para, por exemplo, para a imprensa brasileira e para a torcida em geral, aquela segurança de, não, agora com esse time aí dá para, não, foi ruim ali, mas não, esse time aí tem cacife, vai brigar, não, esse time aí está de fraldão, não sei até onde vai. E para completar nessa abertura, que daqui a pouco a gente vai trazer a informação, né? Eu até coloquei no story do Futebol Online aqui uma trilha sonora, porque está todo mundo falando do presidente da CBF. Não é nada grave em termos, moralmente sim. Schalde, Samir Schalde, presidente da CBF, levou mulher e amante para a Copa do Mundo. Uma ficou no México e a outra em Nova York. E segundo conta aqui, as informações que circulam, a suposta amante, né, ou a companheira, acompanhante, enfim, foi paga pela CBF a despesa da moça. Né? Então, o mandatário da CBF organizou um verdadeiro esquema de logística internacional para levar tanto a esposa quanto a amante durante o período do torneio mundial. Para garantir que os caminhos das duas jamais se cruzassem e manter a situação sob controle, o presidente da CBF optou por uma estratégia de isolamento geográfico, alocando-as em destinos completamente diferentes. Os caras descobriram aí. Cara, não é o homem que meteu a mão diretamente na CBF como aqueles outros babacas, aqueles presidentes ladrões, que já estão provados, que roubaram na CBF, aquela turma que saiu aí, Ricardo Teixeira, Del Nero, Marim, esse outro aí, o Caboclo, até helicóptero tinha. Né? Teve assédio moral, assédio sexual lá com uma secretária da CBF, foi tudo mostrado aí. Ser presidente da CBF, o cara tá fadado, tá no caos, né? Que agora, esse aqui não tem um escândalo financeiro, mas segundo a lenda que conta, a despesa da moça, muito bonita por sinal a moça, ela tá sendo paga a despesa pela CBF, ainda que ele tenha a sua verba lá, né? Mas a questão aqui é ética moral, né? O presidente tá lá, é o presidente da CBF, tá com a esposa, deixa, se ele tem a namorada secreta, deixa fora, né? Se atrapalhou, né? É complicado isso aqui. Esse é o futebol brasileiro, e vocês querem botar ex ainda? Vai sonhando, porque vem aí a realidade do intervalo, e na volta temos que falar aí dos jogos, hein? Quarta-feira! A rodada não foi adiada. Toda a rodada da sexta rodada da Copa Federação será mantida na sexta-feira. Tem jogo na Boca do Lobo, 3 da tarde, Farroupilha. Olha, eu tenho ingressos para sortear para Farroupilha e Bagé. Tem promoção para Farroupilha e Bagé. E eu tenho também a informação de Guarani Brasil. Intervalo e já voltamos.
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2: 10 horas e 30 minutos.
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Tá legal, de volta, futebol online aqui, né? Tô tentando aumentar um áudio aqui do que veio, né? Muito baixo. Ver se eu consigo recuperar aqui, ô bruxo. Vamos lá aqui. Acontece, né, pai? Acontece, né? Acontece. É, isso aí tem que cuidar, a rádio é som, né, cara? Agora sim, agora vai ficar bom. 999-02-3414, WhatsApp. Eu acho que é essa esponja aqui, velho, que tá dando um abafamento no retorno aqui. Só pode ser, né? Não sei. 999-02... Eu sou xarope pra som, cara. Rádio é som, eu sou chato mesmo. Vocês ouvem eu falar aqui, não é por nada. É porque eu sei como é que é o negócio. Vamos ver se eu melhorei aqui o meu áudio aqui, ó. Rádio é som. Se não tiver o som limpo, bom, não, eu tenho a minha autocrítica, né? 999-02-3414, interatividade pelo WhatsApp do Futebol Online. Você segue mandando mensagem. E lá pelo YouTube também, em seguida a gente vai liberar para você aqui as mensagens do canal, né? Lá no YouTube você tá assistindo aqui, já tem gente chegando lá também, né? Tá lá o Fabrício Gripe. Bom dia, Beto! Fabrício, Sapucaia do Sul, prazer em ser o único, né? De ser unicamente chavante e não nascido em Pelotas. Fabrício Gripe é chavante, mora em Sapucaia, mas é só chavante, não é Grêmio, não é Inter, não é? Não torce pra ninguém lá em Porto Alegre. Abraço, Fabrício. O Caetano tá chegando com a gente. Obrigado, Caetano. Abraço, querido. Giovanni Ferraz. Bom dia, Beto. Tamo junto. Obrigado, irmão. A turma do YouTube chegando aqui também. Na turma do WhatsApp, 999-02-3414, um vídeo que eu não consegui abrir, Marcos Ferreira. Acho que na hora que eu limpo a caixa aí de noite... Deve ter teu vídeo pro saco, né? Fazer o quê? Mas obrigado pela interatividade.

goleiro, que vai continuar fazendo cera. Valeu, aqui é o ouvinte 5480, que eu não sei o nome, não tem no perfil e não mandou a mensagem com o nome, mas tá registrado, ó. 999-02-3414. Pois é, informação de ontem, né? Tá, mas aí que tá, de onde é que é a fonte? Os caras mandam print cortado e não me dão a fonte, cara. Que maníacos. Tira o fundo aí, Leonir. Eu vou ajudar vocês mais uma vez, tá, gente? Em primeiro lugar, eu agradeço a interatividade, até porque eu sei quem é a pessoa, tá bem? Porque eu sei quem é a pessoa, eu vou acreditar. Mas eu vivo dizendo pra vocês, eu vou ensinar, o negócio é ensinar, é educação, a gente ensina, é conceito, é técnica. O pessoal que gosta de navegar na internet, nos grupos aí, eu já expliquei isso uma vez. Não adianta querer ser o pai da notícia e cortar de onde vem a notícia, cortar o cabeçalho, cortar o nome de quem editou. Isso aí é fake, isso aí é é fake news, é uma notícia que tu não sabe da fonte, tu não tem a fonte, ainda que ela seja verdadeira. Então, o pessoal tem mania de printar, cortar e não dar a fonte. Eu recebi aqui ontem, foi à noite, que a federação confirmou a rodada. Como eu chequei hoje pela manhã com o presidente Farroupilha e o presidente Tato, eu já sei que sim. Mas eu não sei quem é que assina esse print, não tem nome, não tem link, não tem nada. Então, eu quero ajudar vocês mais uma vez para quando vocês querem colaborar com as informações de vocês para os grupos de WhatsApp, garantam a credibilidade da fonte. Não é feio, é mais bonito tu dizer, eu li lá no Estadão, eu li lá no New York Times. É melhor, porque vocês vão demonstrar a capacidade de absorver conteúdos diversos de outras fontes, do que querer ser pai da notícia printando o curto e cortando o editorial. Isso é vergonhoso, isso é pagar mico na rede social. Quem ainda acredita que vai ser dono da notícia cortando a fonte e apenas compartilhando o print, está errado. Vou dizer para quem recebe, não acreditem, ainda que seja verdadeiro, não acreditem. Vocês precisam pesquisar o link da fonte, aonde é que foi dito, quem é que diz, quem é que escreveu, no blog tal, no Instagram tal, na redação tal. Não é feio compartilhar de onde vocês leram. Feio é fazer isso, é compartilhar print sem a referência. Sabe por quê? Isso pode ser futuramente até um crime de fake news. Se o cara compartilha sem dar a fonte. Mesmo tendo a fonte, abre lá, checa, vê se não é fake mesmo, e aí tu compartilha, cara. Eu não sei por que as pessoas hoje na rede social, a rede social viciou as pessoas hoje a serem esse marketing, esse alter ego pessoal, né? Evidente. Então, cada um quer ser o dono da notícia, quer compartilhar rápido, quer... Cara, pega o link, vê se é direitinho, compartilha o link. Pronto, não te dá nem trabalho de printar. Compartilha o link, tu já está prestando um serviço positivo da informação, estás contribuindo com a boa notícia. Se ela é do teu clube, se ela é do teu editorial preferido, se ela é da tua rádio preferida, compartilha com o link. Vai ajudar, inclusive, os acessos naquela matéria daquele jornal preferido, daquele blog preferido, daquele Instagram preferido, daquele YouTube que você gosta de assistir. Valoriza, tá? Então, assim, ó, é como eu já sei que a notícia ontem, ela já era essa, já tinha recebido, não houve a transferência que o presidente Tato queria, eu acreditava na boa fé de tentarem conseguir pela cordialidade aí dos clubes, né? Mas o que acontece pela própria questão do regulamento aí, que eu não li, mas sempre tem. Quando tem jogos interligados, quando existe interesse paralelo nos jogos, tu tem que jogar no mesmo horário. Ainda que a regionalização da nossa chave defina 3 clubes por uma vaga, que o Brasil já é o líder, não vai mais precisar de resultado, já está líder. Na outra chave, tu ainda depende de Gramadense e Santa Cruz. Aí é que está o pulo do gato agora. Para saber quem vai ser o primeiro ou o segundo. A nossa chave não tem muito o que escolher. Ou tu ganha, que é o Farroupilha, e espera resultado de tropeço do Guarani, para tu poder chegar lá. Ou se o Guarani empatar, dependendo do Farroupilha, o Bagé se ganhar, já classifica sozinho. Tá? Não tem muito o que fazer, digamos, escolher adversário aqui. Na chave 1, pode escolher. Tu tá lá com Gramadense e Santa Cruz, Gramadense líder. Hoje pegando o segundo da chave. É o que é o Bagé hoje, né? Mas vamos supor que, não interessa ir a Bagé, vamos ver.

0: Vamos ver se a gente consegue um resultado. Não, segura o empate aí, sei lá, essas coisas do... Não é vender resultado. É escolher o adversário. Tu pode daqui a pouco, não, eu vou ficar em primeiro para não pegar o Brasil, que o segundo pega o Brasil. Não, não, eu vou jogar tudo aqui, entendeu? Tem resultados paralelos interligados. Então, provavelmente por isso não deu acerto aí de pedir mudança. Agora, não invalida. Salvo, o Tato diz que tem agenda aí, que tem calendário. E como a gente não tem o calendário completo aqui, eu não posso afirmar. Mas caberia o bom senso, agora sim, da Federação Gaúcha de Futebol, em permitir que os clubes pudessem jogar no fim de semana ou no sábado, para não jogar domingo, jogar sábado. Porque isso favorece, talvez, até mesmo o torcedor chegar no estádio. De noite está frio, é ruim? Tá, mas também seria uma alternativa jogar quarta-feira à noite, para dar tempo dos caras saírem. Aquela velha história. Pô, botaram 7 horas, mas aí o cara sai do comércio para ir para o jogo. Pois é, 7 horas é ruim, porque tem que sair do comércio. Imagina 3 da tarde ser ruim. Vai quem? Então aí, por mais que a federação entenda, e eu entendo que o regulamento está correto, ela poderia ter combinado com os clubes de jogar no sábado. Deixa os caras. Não tem nada demais no sábado. O Brasil e o Guarani já estão fora da Série D. Não tem mais nada sábado. Podiam botar o final de semana o jogo. Bota a rodada toda. Toda a rodada para o fim de semana. Vários clubes aqui já jogaram fim de semana. Então, essas coisinhas assim que vão ficando xarope, né? Ao invés de facilitar para o cara ir no jogo, ver o jogo, ter público, acompanhar um pouquinho mais. Olha, não tem nada sábado de tarde. A Copa do Mundo hoje é o Futebol Clube das Couves contra o Florista. Não vou. Não vou olhar. Vou olhar ver o Guarani e Brasil na fronteira. Vou lá ver Farroupilha e Bagé no Pelotas. Tá, pronto, entendeu? Parece que tem que complicar. Facilitar é ruim. É complicar é melhor. Então, amanhã, 3 da tarde, toda a rodada, não houve transferência, não houve mexida. Toda a rodada da Copa Federação, rodada decisiva. Na chave A vale posicionamento de liderança apenas. Se Gramadense, que é o líder com 10, ou se Santa Cruz com 9. Quem vai ser o líder da chave vai cruzar com o primeiro colocado, vai cruzar com o segundo da nossa aqui. O segundo colocado vai pegar o Brasil. E aqui, para nossa chave, pô, uma chave empolgante, cara. Teria muito mais apelo para um fim de semana o pessoal ir olhar jogo. Farroupilha, se ganhar e o Guarani se atrapalhar, o Farroupilha classifica. Basta uma vitória simples do Farroupilha e o Guarani perder para o Brasil, já era. Entendeu? Então, tem muita coisa. O Bagé, se ganhar, já vai direto. Não tem mais briga. Aí ele vai para 8 pontos direto, ele tem mais critério, melhor que o Guarani. Ainda que o Guarani ganhe do Brasil, também vai para 8 pontos, mas tem que fazer saldo para poder tirar a diferença do Bagé. Então, tem muita coisa legal nessa rodada aí, nesses últimos momentos da primeira fase, com 3 clubes brigando, vivos por uma vaga. E aí, num sábado, tu podia ir lá, porque aí tu tem interesse de olhar. Pô, um jogo eletrizante, jogo. Olha, tem gol lá, tem gol aqui. Bah, beleza, vamos olhar o jogo. Lá em Bagé os caras vão. Aqui na Boca do Lobo os caras vão ali, entendeu? Faz uma rendinha aí, ajuda a pagar essa despesa de R$ 3.700, seco, não tem troco, só pra jogar. A federação já cobra só pra jogar 3.700. Quer dizer, podia fazer uma renda pra aliviar pelo menos a taxa da federação, fora o resto. Por isso que eu digo, não dá para aliviar muito o couro deles lá. Não dá. A gente começa a querer encontrar coisas positivas na federação, mas não dá. Isso aqui para mim chama-se intransigência, falta de bom senso. Porque se os caras dissessem assim, tá bem, de tarde não vamos lá porque é ruim. Vamos botar para de noite então. Mas fica quarta-feira, mas de noite para levar a renda. Não. O Aimoré tem iluminação. Os Plátanos têm iluminação. A Boca do Lobo tem iluminação. O Guarani, bom, o Guarani tá com problema de iluminação, mas aí tá, tô, faz uma ponte aí, ligando uma flecha aí, ligando a extensão aí, acha uma luz aí, né, Tiago? De qualquer maneira, a rodada é importante para posicionamento na chave A e para classificação na chave B. E aí a federação disse assim: não, quarta-feira, 3 da tarde, que é para ninguém ir mesmo, né? É um desprestígio ao próprio futebol da federação. 10h47 aqui, Futebol Online, RU.
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0: legal, tá aí ele. Paul McCartney, 77, no tempo do grupo Wings. Lembra? Não, você não lembra, mas eu lembro. É esse mesmo. City Love Songs, clássica pra você no rock internacional. (99) 02 34 14, Luiz Fernando Siqueiro Pelotinha mandou pra mim. Pois é, bomba, hein? É, segundo o Léo Dias aí, o Samir Chaldi, ah, levou mulher e amante pra... Ah, que feio ficou isso aí, né, cara? Eu não vou entrar na questão moral, né? Não vou julgar ninguém aqui, cada um faça da sua vida o que acha que tem que fazer. Mas não paga esse vale, né, velho? Não paga esse vale com notícia internacional, né, cara? Ah, quer dizer que se ele levou essa amante já tá na vida dele há um bom tempo, hein? Que coisinha. Abraço, meu querido Elton Timóteo. Comece o dia sorrindo, a vida quer te ver feliz. Bom dia. Obrigado, irmão, pela mensagem. Bonito solzinho aqui, tá legal. Márcio Gouveia, bom dia, amigo. Ótima terça-feira a todos. Beto, hoje tem Argentina, kkk. Na copinha, vou torcer pro Guarani de Bagé. Acho que vou dar mais trabalho. Acho que pode dar mais trabalho para o Brasil, pois o Farroupilha não tem a mínima chance de vencer. Mas o Farroupilha joga com o Brasil, com o Bagé, tia. Acho que tu misturou os cruzamentos aqui. O Guarani. Ah, tu diz em relação à futura fase. Deve ser isso, então. Pode ser. Ah, não, o Guarani tem mais corpo, né, de clube, investimento de Série D, né, tem. Abraço, Eduardo Lobão, mandou um link aqui, mas não consegui abrir, bruxo, não deu aqui, o teu link aqui deve estar travado ou tem algum sistema aqui que bloqueia, tá? Não consegui abrir o teu link. Eduardo Zequir, vamos lá, quero todo mundo treinando para pegar o Haiti, a corneta aqui do Ancelotti. O Carlos Moni Feijó na Coab Tablada com a gente também, ligado por aqui. E as mensagens continuam chegando. E a trilha do rock internacional continua temperando pra você no molho quente hoje da terça do futebol online.
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0: Tá legal no medley do Elvis Presley pra você, né? O pessoal tá aí curtindo. Tô só ajustando um áudio aqui, porque o áudio quando vem baixo depois fica ruim, né? Pois é, então tá aí. Ô, Leonir, acho que ajustei o áudio aqui, Leonir. Acho que ajustei o áudio. Vamos ver aqui. Exportando o áudio aqui no Audition. Na interatividade por aqui, o Mauro Ávila no centro mandou mensagem, ainda não abriu a segunda mensagem dele. Abriu uma foto agora aqui, ó, viu? Tá na joinha do YouTube, Mauro Ávila. Bom dia, Beto. Abençoada terça-feira pra todos nós. Tamo junto, irmão. Obrigado, queridão. Ricardo Chavante, bom dia, Beto. Sempre que posso, dou uma passada nos programas passados, porque não são todos os dias que eu escuto. Um ouvinte disse que tu era rancoroso com a seleção e torcedor do Pelotas. Ah, foi ótimo, ele deu risada aqui. Que vai mudar no seu programa se tu torce ou não para outro? Para mim, nada. Continue assim, com a régua alta. Bom programa. Obrigado, Ricardo Chavante. É, mas a opinião do ouvinte eu vou respeitar, né? É que às vezes o cara ganha tempo, se ele não perder tempo criando coisa que ele não sabe, né? Pra chamar atenção ou ganhar curtida, mas faz parte. Vai torcer pra Noruega, o Leonir Bade. O Auro Oliveira, lá no Fragata. Bom dia, Beto. Essa nossa seleção parece que não tá treinando. Pra mim, não mudou nada com esse treinador. Que baita goleiro da Arábia. Ah, o da Arábia pegou muito ontem, rapaz. Pegou. Pá, jogou muito esse goleiro da Arábia ontem. É, Auro Oliveira aqui no Fragata. O Áureo, a chance de tu ver mais ou menos de perto um goleiro assim é quando eu tô jogando lá no Brilhante. No campeonato do Brilhante. Quando eu invento de sacudir a goleira, não tem, velho. Abraço, Áureo, essa hora da manhã. Marcos Rogério Val, bom dia. Jogo da seleção foi assim, coletivamente um, individualidade um. Em 2025, campeão mundial sub-20 foi Marrocos contra a Argentina. As principais com frio, diz aqui o Marcos Rogério Val. Abre o olho com o Marrocos, verdade, né, irmão? O Cássio Cruz e a família ligados com a gente lá no bairro Fragata. Obrigado pelo carinho. E a gente segue na trilha, porque tá chegando mais interatividade e mensagens no futebol online. Isso aí, aquele time legal.
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0: legal, 999-02-3414. Bom dia, Beto. Paulo Coutinho Camboriú. Só para te informar que eu falasse há pouco. Se o Brasil classificar em primeiro do grupo, ele pega o segundo do grupo, onde está Holanda e Japão. Isso, tá. Mas o assunto desta mensagem se refere a outro fato que eu acho absurdo. Ou seja, a FIFA tem que repensar o caso de jogadores com DNA de outro país. Jogar em uma seleção apenas porque nasceu neste país. Como, por exemplo, na França, onde mais da metade do time são jogadores de origem africana. Mas se eles nasceram na França, ou se naturalizaram franceses, juridicamente nada impede, né? E podes notar que ainda isso não ocorria há um tempo, eu acho, não sei aqui, faltou uma palavra. Esses países não tinham a vantagem que hoje tem. Ah, tu tá dizendo o seguinte, cá tem uma qualidade, vão jogar no outro, melhora a qualidade porque se nacionalizaram. Então veja, Brasil, Marrocos, Arábia, etc. Não tem jogadores com DNA de outros países. Então, na minha opinião, a seleção como a França e outros como a Bélgica e até a Alemanha tem os jogadores que tu olha e vê que não é daquele país. Então isso é uma falsa campeã. Grande abraço. Olha, eu me permito até respeitosamente a tua opinião, e é por isso que ela é tua opinião e eu vou respeitar, não vou debater, mas não tem como, né? Não tem como. Tu quer ver um... Tira o fundo, Leonir. Tu quer ver um exemplo hoje aqui? Eu sou descendente de italiano e português. Bisneto de italiano, neto de português. Se eu quiser agora, e já tenho visto aí material, aliás, eu tenho até material, eu posso pedir a minha cidadania portuguesa e me registrar como cidadão português e entrar nos Estados Unidos sem muita burocracia do que ser brasileiro. Consanguíneo, tenho parentes lá na Itália, tenho parentes em Portugal, posso entrar, peço a minha nacionalidade, me registro lá, pronto. Entendeu? Então, é uma questão jurídica internacional, não há como isso aí, não, o que tu está dizendo aqui. Eu até entendo que tu está respeitosamente colocando a tua visão, mas é um mundo plural, é um mundo aberto, isso aí já mudou, né? Há muito tempo, é um mundo globalizado hoje, né? Se já era antes, até nos anos atrás, décadas atrás, a gente tinha dificuldade de ver isso, né? Mas hoje não tem mais como, né? A miscigenação, por exemplo, ela é universal, né? Os povos... Não tem mais aquela coisa de raça pura ou não. Não tem mais isso aí. Acabou isso aí, né, tia? Acabou isso no mundo, né? Então a gente tem que entender que é um contexto. E se isso é o diferencial, não, não é o diferencial. Para mim, a questão é muito mais de futebol de qualidade. Da busca de valores na formação de jogadores. Eu estava ouvindo um debate ontem, essa madrugada, mas acho que em Porto Alegre, o pessoal estava exatamente questionando a dificuldade hoje no país Brasil do futebol brasileiro ficar gerando mais jogadores. Claro que tem trabalhos direcionados como Palmeiras, o Flamengo e outros jogadores que saem daqui direto, você nem vê. Palmeiras tinha, o ano passado, mais de 1 bilhão e 200 milhões de euros, acho que é, ou de dólares, eu não lembro, a moeda eu não lembro, de venda de jogadores, de negócio para o exterior. Jogadores que saíram até da base do Palmeiras. E por que esses caras não circulam aqui? Por que tu não aproveita esses jogadores aqui para pesquisar e divulgar eles numa seleção futura? Porque nós vamos entrar naquela da problemática do mercantilismo. Jogador que tem marca, jogador que tem bonezinho virado e vende chiclete, vai. Se tu tiver o bonezinho virado e vender chiclete, tu é convocado. Tu tem que vender. Agora virou marqueteiro essa seleção, porque eu não gosto. Então, Bruxo, eu respeito a tua opinião, mas não tem como não ter mais isso de DNA, de povo que nasceu aqui, nasceu ali. O cara nasceu ou adquiriu a cidadania, ele legalmente, juridicamente, ele pode jogar, tá bem? Segue na trilha, que eu sigo na interatividade do futebol online 1059.
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0: Tá legal, pontualmente 11 horas. É, eu ia queimar o horário aqui, mas não vou, né? Que deu um bloco, começou depois na abertura. Mas eu tenho uma dica aí cultural, olha, meu querido César Lascano. Abraço, bruxo. É, tá aí, tem o bloco de Blues. 62º Bloco de Blues, 8 de março. Tem tempo ainda? Não? Como 8 de março? Ah, esquece, apaga tudo, tio. Mensagem antiga que atualizou pra mim, abriu. Sabe aquelas que ficam aguardando, abriu pra mim, eu achei que era de hoje. Esquece. Pô, março já foi. Um abraço ao amigo na escuta. Isso sim, tá registrando aqui a audiência. Obrigado, ô César Lascano. Sabe quando fica ali aguardando atualização? Eu cliquei e abri, abriu o texto. Aí eu fui ler, 8 de março, já passou, foi por isso. Tava retido no arquivo aqui, César, obrigado. É só a audiência do César Lascano, só não. A importante audiência, né? Mas ele registrou a audiência aqui, isso é importante. Abraço pro Neri também. Ligados com a gente aqui, muita gente chegando. E o Futebol Online vai pro rápido intervalo. Na volta a gente traz mais interatividade, informação. Tem aí a rodada de amanhã, hein? Vai ser amanhã, 3 da tarde. Farroupilha e Bagé na Boca do Lobo, Guarani e Brasil lá em Bagé à tarde, tá legal? Em seguida a gente volta em mensagem. Alô, Inácio, tá chegando aqui o Amaral do BGV, muita gente chegando. Intervalo, já voltamos.
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2: 11 horas. E 2 minutos.
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rock no futebol online. Clássica Queen. You brought me fame and fortune and everything that goes with it. 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Tá louco, velho. Isso aí é música. É a música e mais uma volta olímpica, velho. Tá aí o Queen, We Are The Champions, pra você no clássico imortal Freddie Mercury.

falar de futebol, eu quero ouvir o Fred Mello, quero ouvir Queen, rapaz, hein, ô bruxo? Olha aqui, meu querido César Lascano, próximo dia 16 de julho, daqui a exatamente um mês, lá no Nicas Casa Pub do meu querido Felipe, Filipão, quinta-feira, dia 16 de julho, daqui a um mês, o 65º bloco de blues, com duas bandas de blues. Aparece lá, Beto, claro, vamos prestigiar o amigo e o local. Teu nome estará na lista de convidados, com muita honra e carinho, estarei presente, prestigiando a turma. Ah, 16, eu tenho as férias, eu vou ver como é que entra, tem as férias aqui. Bom, mas aí, se eu tiver em Pelotas, mas com certeza eu vou dar um jeito. Essa festa aqui é bonita de ir. Abraço, já conhece o Bloco de Blues? Projeto itinerante voltado ao jazz e blues, com edições mensais, existente desde 2021, voltado a potencializar a cena artística de Pelotas e região. O Bloco de Blues traz a cada edição uma atração diferente. Então, vou te fazer uma pergunta. Aquele evento cultural que tinha naquela pizzaria lá no Mel, a pizzaria do pátio lá no Laranjal, que também já teve eventos assim com blues e tal, eu já fui, acho que até tu tava tocando lá. O que que era aquele evento lá no Laranjal, que tem uma casa ali, que é uma casa que tem uma pizzariazinha ali, um negócio meio cult ali, meio legal. Não teve esse bloco de blues lá uma vez? Eu tenho a impressão que eu já vi uma apresentação de blues lá no Laranjal. De qualquer maneira, então, dia 16, daqui a um mês, exatamente daqui a um mês, lá no Nicas, todo mundo sabe onde é o Nicas ali, né? Na Osório, com Diagonal Capanemil, do meu amigo Jorge e a Fernanda. A Nicas e a do Filipão. Quinta-feira, então, o 66º Bloco de Blues. Duas bandas de blues. Tá aí quem gosta, e blues é bom de ouvir, jazz é bom de ouvir. Bah, sensacional. Eu vou te dizer o que eu tenho escutado nos últimos dias aqui. E esse sonsaço aqui é sensacional. Primeiro que eu descobri por acaso vendo um filme do Antônio Bandeiras, o filme Dança Comigo, né? E depois, onde é que tá aqui, cara? Eu quero achar a trilha certa. Eu acho que é essa aqui, deixa eu ver se é essa aqui. Deixa eu ver se é essa aqui, se é essa aqui. Vamos ver se é essa aqui. E aí, eu, fim de semana aí, agora, não, quando é que foi? Semana passada. Eu andei baixando umas trilhas sonoras aqui. Deixa eu ver se é esse aqui. Deixa eu ver se é esse aqui. Cadê o som, cara? Ah, tá fechado aqui o navegador. Vou mostrar pra vocês um negócio muito legal. Alguns já conhecem. Quem gosta de música, conhece. Quem não gosta, vai conhecer. O que que houve com o áudio aqui? Deixa eu ver se é esse aqui. Peraí. Eu acho que é essa aqui. Eu quero achar a trilha sonora. Vamos ver se eu vou achar a trilha sonora aqui. Vamos ver aqui. Ah, tá aqui. É essa aqui. É um tango. Santa Maria. Ah, é essa aqui. Inclusive, ela é parte do filme do Antônio Bandeiras, do Dança Comigo, né? Porque Gotham Project. Project. O que que houve aqui? Pra variar, tá ruim a caixinha. Vamos ver. Aí. Sente o som da cena do filme agora. O que houve aqui? Olha aqui. Agora. O Antônio Bandeiras tá chegando. Olha só. Quem já viu esse filme? Ah, sensacional. Olha o som. Check this out. Pra quem tem ouvido e gosta, né?

legal. Esse sonsaço aqui é um tango, né? Chamam de tango eletrônico, algo assim, né? É Gotham, que não tem nada a ver com Batman. Só o nome Gotham Project. O projeto Gotham. E aí eu fui achando, pesquisando essas trilhas sonoras, né? Outro dia eu tava, já gostava dessa cena, desse tango aqui, desse filme. E aí fui procurando. Cara, baixei uma playlist desse grupo aí, desse projeto tango, Gotham. Que alguém que gosta desse perfil de música é sensacional. Vale a pena. Eu tenho lá na minha playlist. Às vezes não se encaixa toda hora aqui no programa, né? Porque dependendo do ritmo, aí para ilustrar, falar do filme até vai. Mas necessariamente, como música, é um gosto muito próprio, né? Até porque o tango também tem a sua característica. Eu gosto do tango porque ele tem uma emoção, ele tem uma vibração, ele tem uma intensidade, uma sensualidade. O tango é algo diferente. Eu nunca fui na Argentina ver uma casa de tangos, que todo mundo diz que é maravilhoso ver um espetáculo de tango. Já vi dançar em tango, né? Mas sem dúvida nenhuma que é algo fantástico. É lindo de ver o tango. O tango é lindo de ver. Quem puder dançar tango, melhor ainda. Mas tem um outro tango aqui, né? Tem um outro tango também aqui. Já que a gente tá falando de tango, vamos brincar um pouquinho. Só enquanto dá uma brecha aqui. Deixa eu botar um tanguinho. Tanguinho. Que vergonha. Que eu não posso nem falar isso. Deixa eu ver se vai tocar sim essa aqui. Vamos ver aqui. Pô, aí eu abro aqui a cena, primeiro boneco é o Vini Júnior. Aí é complicado, né, tia? Ele não gosta desse tipo de tango aqui. Ele gosta de pagode, música direta e tal. Acho que não gosta de tango, Vini Júnior. Deixa eu ver aqui. Agora sim, vamos ver. Abre aí.

0: Tá legal, tá aqui por uma cabeça. Esse aqui é do Carlos Gardel, mas que depois foi muito popularizado na cena com Al Pacino fazendo aquele coronel cego do Perfume de Mulher, quando ele dança com a moça num salão de bailes lá num evento de um hotel, acho que é. Dá um show essa cena do filme. Agora aqui a Regina dos Anjos me pergunta: Antônio Bandeiras não é com Richard Gere e a Jennifer Lopes? Não. E a querida amiga Regina, bem observado, eu quero te ajudar. Isso foi reeditado com a cena, mas a trilha sonora é com Antônio Bandeiras e uma moça, que era uma bailarina do corpo de baile que ele ministrava aulas lá, originalmente no filme Dança Comigo. Aliás, Vem Dançar Comigo ou Dança Comigo? Não, Dança Comigo. É que tem vários desse aí. A do Richard Gere com a Jennifer Lopes é uma outra cena. E eu não me... Se não me engano, não é um tango. Deixa eu ver aqui, ó. Não é tango aquilo ali, eu acho, que eles dançam. Ela dança com ele, ela é a professora. Ele é... Sabe qual é aquele filme? O nome daquele filme? Acho que é o Dança Comigo também. É um nome parecido. Eles são parecidos os nomes. Então eu vou te dar uma dica para tu pesquisares aquele filme do Richard Gere com a Jennifer Lopes. Aquele é um filme versão americana. O original é japonês. Já viu o japonês, o filme japonês. É um executivo extremamente tímido naquela cultura japonesa, muito ortodoxa, fechada. E ele também passava pelo trem, nessa, onde tinha essa aula de dança e tal, pá, pá, pá. Depois até no filme a esposa achando que ele tinha alguma amante, alguma coisa. Não. Ele estava ensaiando dança, porque era um prazer que ele tinha de dançar, inclusive para melhorar a vida dele e tal, o astral, tudo aquele trabalho dele. O filme original é Dança Comigo, Richard Gere, tá? E tem um tango também, eu não sei se editaram aquilo ali, né? Aparece muito como edição, olha aqui, ó. Mas é o outro filme, é o outro tango, não é o mesmo tango, eu acho. Acho que eles reeditaram com aquele tango do... Do filme do Antônio Bandeiras. Eu já vou procurar aqui para te dizer certinho. Também ela é uma professora de dança. Também ele aprende. Acho que tem, vamos ver a cena aqui, ó. Leave it. Eu acho que é a mesma música que eles... É. Deixa eu ver se é. Agora é o Richard Gere com a Jennifer Lopes. É. 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Que é o Santa Maria, o nome desse tango, do Gotham Project. Eu tô ouvindo a cena aqui, eu não lembro, eu vi o filme, mas não lembro do tango. De qualquer maneira, se é, os dois filmes do Antônio Bandeiras e do Richard Gere usam a mesma trilha sonora. O mesmo tango, que é o Santa Maria, o nome desse tango aí. Que é do Gotham Project, que é esse que eu falei aqui, tá? E o outro que eu toquei aqui foi o Una Cabeça, clássica do Carlos Gardel, original, que depois recebeu essa... popularidade toda com o filme Perfume de Mulher, de 92, do Al Pacino, que inclusive ele ganha o Oscar anos depois por essa interpretação. A primeira vez que o Al Pacino ganhou um Oscar foi pela interpretação daquele coronel que era um deficiente visual. E o Christian Donnell é o menino, o rapaz que acompanha ele, faz um trabalho de acompanhamento e tal. Esse aí. Então eu não sabia, eu vi essa cena no YouTube, achei que era reedição. Porque tem coisas no YouTube que não são verdadeiras. Queres ver um exemplo? Vou te dar um exemplo de outro filme que não é verdadeiro. O Dama de Vermelho, com o Gene Wilder. Quando ele está na garagem e a Kelly LeBrock vem vindo e, com aquele vestidão vermelho bonito, e ela passa naquele... embaixo, assim, tinha um, acho que um túnel, e joga o vestido dela para cima, parafraseando Marilyn Monroe, lá nos anos 50, naquele filme também que a saia dela levanta no... com o túnel do vento do metrô. Aquela cena original não tem nada a ver com o Chris the Bird, Lady in Red. No YouTube, os caras editaram o Lady in Red, baseado por ser Dama de Vermelho, Lady in Red, Dama de Vermelho, mas não toca no filme Lady in Red. Toca outra, do Steve Wonder. Então, às vezes, o cara tem que olhar no YouTube para ver. Eu não lembro da cena exata do Richard Gere, se é esse tango, mas se é... é o mesmo tango do Antônio Bandeiras também, que o filme, se não me engano, é Dança Comigo. Os nomes são parecidos, tá bem? E esse filme do Richard Gere, repito, se tu pesquisares aí na internet, tu vais achar o original, que é japonês. O Richard Gere e a Jennifer Lopes fizeram a versão americana. Tá legal? Dica de cinema, cultura musical no futebol online. 11:22, hora certa, Cidadela Buffet.
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0: Legal, ele mesmo, Steve Perry no Journey. Don't Stop Believing, clássica do rock internacional.

legal, a trilha sonora. Música mexe com emoção, cara. Aí tu vê que a pauta ganha força até nisso, né? A gente tem essa versatilidade aqui no futebol online. É, ainda sobre o filme, o César Lascano manda pra mim o seguinte, respondendo a tua pergunta: teve sim uma edição no bloco The Blues lá no Del Pátio? Ah, isso, Laranjal, viste? A cada mês o projeto corre em um lugar diferente e com uma atração diferente. Aquele lugar se chama Del Pátio, tá? Agora sim. Do Júlio e da Sandra, lá no Laranjal. São dois queridos e trabalhadores, bastante. O projeto deles lá é legal. São dois queridos e já que estão falando de tango, aproveito para te mostrar o trabalho da banda Jazz Pelotense Autocine. Mas o Autocine é do Léo, toca no Autocine, né? O Léo é meu vizinho, né? O Léo, tecladista. Deixa eu ver se ele aqui... Vamos ver aqui, ô Bruce. Libera o áudio aí. É, a música é... Tanguito? A cena é no Café Aquário. Tá ali o Léo, no teclado, ó. O Léo tecladista, meu vizinho Léo.

0: É, muito legal. Cara, a gente tem que liberar mais essa informação. Obrigado, César. Olha aqui, ó. Os caras dentro do aquário ali, o grupo Alto Cine, eu conheço, já vi tocar ao vivo, né? O Léo tecladista, é meu vizinho. Conheço o Léo, muito desde guri conheço o Léo. E é um baita tecladista. Banda muito, sensacional, Alto Cine. É, cara, agora eu tava vendo a cena aqui, tu me mandou já faz um tempo, eu não sei de quando é essa imagem aqui, né? Já faz algum tempo aqui, deixa eu ver. Um ano atrás, é? Há um ano. Bah, a gente precisa ter mais isso, né? Espaços assim, uma cafeteria com música. Cara, a gente tem que fazer isso acontecer. Pelotas sempre foi, pelo menos ostentava muito, uma cidade cultural, essencialmente cultural. A gente tem que valorizar mais o artista, tem que valorizar mais o espaço da música. Cara, a música então te dá dinheiro, te dá leveza, te dá paz, te dá autoestima. Quem não gosta de ouvir música? Quem não gosta de uma banda ao vivo? Quem não gosta de ver o Gonzaga passar na rua? Ver um músico tocar? A gente tem que fomentar muito mais, a gente tem que realmente ser uma cidade musical, a gente tem que ter música na rua, música, música, música. A música alegra, a música dá paz, dá sossego, tira ansiedade. Projeto de música sempre tem que ser divulgado, é bom, vale a pena. Que saudade do 7 de abril, música no 7, que saudade do 7 de abril! Já vai o recado aí pra quem tem que ir. Que saudade da música do 7, entardecer lá no 7 de abril. Tá lá, eu andei vendo ano passado, tava aberto, dia do patrimônio, tá bonito, 7 de abril. Por que que não anda esse 7 de abril? Por que que não abre essa porta de uma vez do 7 de abril também? Já vamos começar aqui, alinhar a coisa também, botar na régua. Que saudade do 7 de abril com música ao entardecer, velho. Pá, parei um pouquinho, tia. Pá, tem que começar a mexer nisso aí, a gente tem que começar a ouvir música na rua, passar na rua ouvir música. Vai diminuir a ansiedade, vai alegrar as pessoas, dá um time no dia, tu consegue ver... Passa, pega um café, come um doce, para ouvir, valoriza o artista, dá espaço. Ah, eu sei que tem trabalhos em Pelotas sobre isso, mas o César, que é da música, sabe. A música sempre tem que estar batalhando todo dia, todo dia, todo dia. O cara tem que estar correndo atrás, tem casa de show aqui, abre espaço lá, pega um cachê aqui, vai tocar ali, onde tem um palco, onde tem um canto. Os caras tem que estar sempre correndo. E a gente tem muitos talentos aqui em Pelotas. Eu, quando faço os eventos, eu tenho uma linha diferente. A minha linha de bandas que eu trabalho é diferente. É uma linha de rock, pop, né? Mais flashback e tal. Mas tem um monte de artista bom aí, o César sabe. E a gente precisa ouvir música. A gente tem que ter música na vida da gente. Senão, por isso que eu uso muita música no futebol online. Porque falar de futebol, eu posso falar 3 horas. Eu vou dizer pra ti, eu não sei se eu me aguento 1 hora só sem música. Claro que às vezes eu estendo a pauta, né? Mas eu vivo com música, minha vida tem música, desde sempre. E eu sei o quanto a música me dá paz, sossego, alegria, leveza. Tem uma música ao vivo e eu já paro para ouvir. Agora vendo a cena do Café Aquário aqui o ano passado. Tá ali uma banda de jazz, cara. Os caras têm um talento próprio. É banda local, Alto Cine. Quem não conhece tá perdendo de ver uma baita banda aí. Que toca jazz, acho que toca blues também. É, várias trilhas sonoras, eu vi eles tocarem inclusive na festa do Cais um tempo atrás. Então, vale a pena a gente fazer. Eu me empolgo porque eu gosto de música. E a gente tem que falar de cultura, tem que falar disso, tem que incentivar, abrir espaço. As pessoas têm que se mostrarem mais, né? E a própria população tem que aplaudir, tem que incentivar. Quando tem um músico tocando, para ouvir, dá um tempo ali, 2 minutos, ouve o cara e vai embora. Porque vale a pena. 11h29, Leonir Bade da Silva. Segue na trilha que eu sigo na interatividade do futebol online. Aí ele, aqui no peito, aí, ó. Esse aqui é o outro, né? Esse é o Prisma, né? Esse é do Money, aquele. Mas é ele aí, ó.
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0: É o som psicodélico do Pink Floyd, tá aí pra você. Aqui a camisa que eu tô usando é do Money, né? Aquela do Prisma, né? Tá aqui, ó. Ali na tela ali, né? Raio de luz difundido ali. Esse é do clássico Prisma, né? Money, pra quem conhece a trilha sonora. E aqui a gente tá com ele. Keep Talking, do Pink Floyd. (99) 02-3414, lá no bairro Getúlio Vargas, o meu querido Amaral. Eu não sabia que tem tantos estrangeiros ouvindo o programa. Nunca pisaram fora do Brasil. Sou amarelinha sempre. Só quero ver o público dessa rodada, Copinha das Moscas. Bom futebol não tem raça, e sim dom para a arte da bola. Meu querido Amaral do BGV, eu não sei quem são os estrangeiros ouvindo, né? Não, a seleção brasileira, uma coisa, Amaral, que a gente tem que separar é o que a gente tem, que é o sentimento nacional do país. Isso eu tenho, patriótico. Agora, não vou me enganar com o pé de pano marqueteiro, que é Neymar e banda. Isso aí não vai me representar nunca, tá? Então, o ferro na seleção vai comer sempre, que não ostentar a responsabilidade que ela tem perante a pátria. Obrigado, Bruxo. Meu querido Inácio mandou para mim aqui: a FIFA estuda mudar regra para permitir os jogadores atuem por mais de uma seleção. Ah, mas aí... O Inácio manda para mim assim, ó: Beto, o problema está aqui, ó. Os países irão comprar jogadores para jogar em suas seleções. O jogador poderá jogar em 2026 por uma seleção e 2030 em outra. Claro que tem regras. Amanhã ou depois tu pode ver um Endrick ou um Estevan, que tem menos de 21 anos, jogando pela Espanha, por exemplo. Ou a Inglaterra, respectivamente, né? Eu não sei, só se tiver. Pois é, que regras são essas, né? Cara, aí perde o sentido, na minha opinião. Porque aí tu joga por uma seleção da qual tu estás nacionalizado ou tu és nativo, né? Ainda assim, agora se começarem a fazer esse comércio de jogador, bom, aí vai virar aquilo que eu não gosto da nossa seleção, que é marketing, mercado, dinheiro e grana. Aí vai virar qualquer outra coisa. Aí pra mim, Copa do Mundo vai encerrar, né? Vai ser difícil. Eles estão acabando com o futebol. Tem muita mensagem, mas eu tenho que ir pro intervalo. 11:32. Daqui a pouco os boletins da dupla Brafar. Amanhã tem jogos importantes e decisivos na Boca do Lobo, Farroupilha e Bagé. À tarde, 3 horas. Lá em Bagé, no Magalhães Rossell, Guarani e Brasil. Tudo isso e muito mais depois do intervalo.
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2: 11:33.
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é clássico do rock internacional, ao som do Kiss pra você, 999-02-3414. É, mas essa, o Inácio, essa aí não gostei, né? Pô, vamos ter que ler essa matéria com calma aí, esse negócio de jogador jogar uma seleção. Mas verá, mas aí virou clube de futebol, não é mais seleção, não é Copa do Mundo, né? Jogador de futebol, tu pode jogar num clube num ano, faz contrato no outro, mas por seleção, que regras seriam essas que permitiriam o jogador jogar na seleção brasileira o ano que vem, o outro ano joga na Argentina? Não tem isso, é várzea, né? Aí não dá, né, tia? Aí eles vão acabar com a Copa do Mundo, né? Olha aqui, ó, só pra puxar um assunto aqui pra vocês, antes de continuar aqui com a mensagem, né? Pô, tá feia a coisa do Samir, hein? Ah, tá feia a coisa do Samir Chaudhry. Deixa eu atualizar as mensagens, tem muita mensagem por aqui. Nilson da Garra Chavante mandou aqui o vídeo. Tá assistindo futebol online, vai o joinha pra ele aí, bruxo, no telão. Lá do Nilson, da Garra Chavante. Abraço, queridão. Obrigado. César Lascano disse pra mim que é grande banda, hein? Nesse vídeo, jazz e tal. Grande banda, verdade. O Alto Cine, né? Também quem manda pra mim mensagem. Olha aqui o... Falando de cinema, João Luiz. Bom dia, Beto. Sou fã da Marilyn Monroe. Também gosto muito dos filmes dela. Por causa dessa cena do vestido, ela sonhou... Ela sonhou quando em casa, casamento conturbado com jogador de beisebol Joey DiMaggio. Gosto muito de cinema. Apanhou em casa, né? Ela sofreu muito na vida. Pois eu não tinha essa história. Tira um pouquinho o fundo aí, bruxa. Eu não tinha essa história da Marilyn. A gente sempre ouve falar, inclusive tem alguns filmes aí, né? Sobre a Casa Branca, né? Tem aquela velha lenda dos túneis da Casa Branca, por onde John Kennedy recebia a Marilyn Monroe. Isso aí é público, notório, na história da política americana, que eles teriam tido uma fé, foram namorados, noivos, amantes, sei lá. Bom, isso é história. Não sei, nunca vi os túneis, mas tem essa lenda lá. Não sabia que ela sofria com o marido, né? Não sabia. E a Marilyn, ela tem a história dela, né? Que o nome dela é a... O nome dela não é Marilyn Monroe, é... Esqueci o nome original dela, da atriz... E é que na época, né, aquilo ali ela virou um símbolo sexual pra época, né? Qualquer foto da Marilyn Monroe de perna, botando uma meia, mostrando uma coisa, um pé, já era... Hoje no Instagram estão mostrando de tudo, velho. Até radiografia da coluna vertebral, pra não dizer outra coisa. Então tá demais, né? Tá demais. Tudo que é demais, né? Tudo que é demais perde a graça, né? Sensualidade é uma coisa, sexualidade é outra. E aí quase pornografia, então mudou tudo, né? Aí não tem sentido, né? Então, mas é, não conheço a história toda da Marilyn, mas gosto de cinema, gosto de filmes da Marilyn. Tem um, como é o Pecado Mora ao Lado, não é, não é essa cena do filme, O Pecado Mora ao Lado, que ela é vizinha do cara? É O Pecado Mora ao Lado, o Leonir lembrou. O cara, a esposa vai viajar, vai de férias, o cara fica em casa, não sei se ele tinha que trabalhar, e a vizinha dele é Marilyn Monroe, né? Mas não rola nada, assim, diretamente entre eles, pelo menos o que eu percebi no filme. Que é a cena essa do filme que passa o metrô e dá o vento e levanta a saia da Marilyn Monroe. Isso é antológica, essa cena da Marilyn Monroe, né? Que ela foi parafraseada ou paracopiada, enfim, como queiro, no filme Dama de Vermelho, né? Na cena da garagem, né? Cara, é bom falar de cinema, é bom falar de cultura. Dá leveza, a gente também consegue conectar com todo mundo. O Júlio César Auro Cerulli mandou pra mim aqui mensagem. Seguindo, vamos pros blocos aqui da dupla. Bom dia, Beto. É uma abençoada terça-feira a todos nós. Eu não consigo entender. Nunca vi anteriormente uma direção de um clube tão despreparada, tão sem noção. Não se sabe nada do clube. Tão descomprometida.

0: O site uma porcaria, o Instagram nada, no rádio nada. Até quando o nosso clube vai estar nas mãos dessa gente descomprometida com o torcedor? Eu sei que tu é Pelotas, tu tá falando do Pelotas. Deixa eu tentar te dizer, vamos por partes aqui, que a Rádio Universidade tem trazido informações, inclusive do Sub-20, frequentemente. Inclusive o Gé. Eu assisto uma questão de pauta do futebol profissional, tem muita dinâmica aqui nos assuntos, às vezes não dá tempo de ouvir tudo, tá? O Brasil também tá jogando aí categoria Sub-20. No Instagram do Pelotas, se tu olhares lá no Instagram do Pelotas, tem a vitória de 2-1 do Pelotas sobre o Aimoré, jogando agora a vitória da raça, ó. Pelotas venceu o Aimoré no Cristo Rei, 2-1. Próximo compromisso é o Brapel, dia 21, pela divisão de acesso da categoria Sub-20. Toda semana tem no Instagram do Pelotas notícia do Pelotas. É que assim, ó, a gente tá muito acostumado só com o profissional. Então, quando a gente ouve categoria de base, parece que não tem nada. Tem, Pelotas tem... Olha, o Jefferson fala aqui no Rio seguido. Doutor Tavares, já entrevistei outro dia o time da Bola Branca entrevistou o doutor Tavares. Eu já disse para vocês aqui que tem 14 jogadores contratados pelo Pelotas, pelo menos já tinham 14 jogadores. Falei outro dia aqui, por exemplo, não sei se tu conseguiu ouvir, Júlio, que eu falei com o doutor Tavares que estava preocupado porque o Paulo Henrique Marques é o treinador que o Pelotas deseja, mas não oficializou, por uma questão ética, que ele tem contrato com o São Luís, e o São Luís classificou. Aí eu vou te dizer agora, tu como torcedor do Pelotas, para ti, quanto mais o São Luís avançar, menos tempo vem o Paulo Henrique Marques para treinar aqui, né? Então tem que dar uma secadinha lá no São Luís para entregar os tacos, deu para a bola, e o Paulo Henrique se apresentar para o Pelotas treinar a partir do fim do mês aí, para a divisão de acesso. Então, é que como o Pelotas não está jogando no campo, a gente parece que o Pelotas não tem nada, mas tem, tô te dizendo aqui, ó, no Instagram do Pelotas tem notícia da base, tem o Pelotas, foi quanto aqui? 5-2 contra o Glória, tem aqui o serviço de jogo, campeonato sub-20, série A2, tem aqui aniversários, aliás, adversários confirmados no campeonato da sub-17, a base do Pelotas 3-3 com o Panambi. Tem notícia do Pelotas. No Instagram do Pelotas tem. Tem, sim, tem. Para ser justo com o clube e contigo, né? Que é o torcedor do Pelotas aqui que está perguntando. E essas informações que a gente já trouxe, é que agora, como é que tu vai trazer notícia do Pelotas todos os dias se tu não tem, por exemplo, não tem treinamento, não tem ninguém jogando, não tem ninguém no DM, não tem nenhuma convocação, escalação para a gente saber. Não tem nada, por enquanto. Nesse sentido, não tem, mas criar notícia também não dá, né? Mas vamos aguardar, porque o Pelotas seguidinha vai começar a se mexer. Na trilha sonora do Rock Internacional, 11h45, aqui Futebol Online.
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0: Adrenaline! Road of the Gibbs pra você. Olha aqui, o meu querido Amaral do BGV, ele tá de cara comigo, no bom sentido, né? Tá, mas afinal, quem te representa? Quais jogadores? Existem melhores que esses aí? Tira o fundo que o meu querido Amaral merece respeitosamente a minha resposta. Amaral, nenhum desses bonecos de cheiro me representa. Eu não gosto da seleção brasileira, nenhum deles. Eu não gosto da seleção. Nem o Alisson, que agora resolveu dar uma de hippie dos anos 70 com aquele cabelão horroroso, me representa. Que é um pão, mão de alface brabo também. Eu não gosto desta atitude atual da seleção brasileira dos últimos anos para cá. Eu não gosto, eu sou clássico em dizer isso aqui. Não gosto. É uma turma de Nutella, pé de pano, mimizento, metido a riquinho, que não consegue ostentar sequer uma resistência combativa com a seleção poderosa do Marrocos, que merece respeito, que está jogando muita bola. E eu vou te dizer isso porque a história da seleção brasileira me permite dizer, quando o Marrocos consegue dar um banho de bola na seleção brasileira, tu vai querer que eu torça para esse time nutelado? Mercadológico, mercantilista, vaidoso. Mas nem a pau vou torcer. Eu quero mais é que se ferre na primeira fase, se não passar de fase. Isso é opinião e não tem outra. É característica minha. Eu não consigo, eu não me vejo representado por um bonezinho virado de um marqueteiro boêmio, porque o outro boêmio botou faixa, botou taça, que era o Romário. Aquele era boêmio, mas guardava lá. E jogou uma Copa inteira e salvou a seleção de um fiasco de 93 e não ir para a Copa. Aquele dizia, bota para mim que eu vou resolver. Esse aqui é um cai-cai brabo. Só quer bonezinho virado, xingar torcedor, dar tapa em guri no Santos. Tu acha que esse rapaz aí, esse cidadão aí, vai me representar? Mas nem com banda. Ancelotti. Treinador estrangeiro lá. Muito obrigado, pode voltar para a Itália lá, porque a mim tu não representa, eu sou brasileiro, tu é italiano, ele tá contratado para ser treinador de uma seleção brasileira, que agora há pouco a gente debatiu o tema. Mas não vai me representar nunca, cidadão, o senhor Ancelotti aí. Embora eu seja descendente italiano, nada contra, eu sou descendente italiano, mas não é, não vai, não tenho como torcer para ele, não vai, é uma questão minha, é íntimo, é foro íntimo de nacionalidade, talvez seja isso. Eu quero jogadores mais corajosos, eu quero jogadores mais comprometidos, eu quero jogadores com mais personalidade para enfrentar Marrocos. Uhul. A hora que pegarem a Alemanha, se pegarem uma Alemanha, se pegarem uma Holanda, vão ter que jogar de pinico do lado, porque vai ser fraldão direto, vai vazar tudo. Vão jogar com pinico do lado, porque se jogar com uma Alemanha dessas aí da vida, se jogarem com uma França, talvez. Então eu não vou conseguir ser representado por esses cabelinhos Nutella. Não vai, ô Amaral. É íntimo meu, não tá, não tem, ninguém vai me convencer. Essa seleção que tá aí, eu não torço a favor dela. Isso aí é ruim de dizer, problema meu. Eu tenho que assumir o que eu tenho como verdade. Eu não vou enganar vocês. Não vou vir aqui falar, pô, que baita bola. Nem, eu não tô nem aí pra Neymar, rapaz. Já foi um erro ter levado esse cara pra lá. Tem nada para fazer. Aliás, o Mauro César, que é um jornalista brasileiro de grandes redes, ele disse assim, perfeito o trabalho do Neymar ontem no jogo. Aí eu comecei a ver, tem alguma ironia. Isso, acansando água ali, ajudando, eu botei baita minutagem. É ali que o Neymar tem que ficar, é no banco, só ajudando e aplaudindo, não tem nem que entrar. Ontem, não sei se tu viu o debate, com o Rizek, o Filipão, tava o Felipe Melo e tava o Denilson. Ali o Denilson botou taça, o Filipão botou taça. E ali o debate ontem, mas isso aí é claro, não precisa nem eles dizerem, qualquer um que está vendo futebol. Essa seleção brasileira e o Neymar da vida que está forte, está em ponto morto. Já vi esse carro em ponto morto, né? Que o nosso tempo é o ponto morto, agora é tudo automático. Neymar não tem mais ritmo de jogo para encarar um Marrocos da vida. Se pegar uma Arábia dessa aí, atropela o Neymar. O Neymar vai chamar o Uber para levar ele atrás do marcador. Se pegar Nova Zelândia, estou dando exemplos assim de seleções em termos de expressão menores que os grandes países, aquele que a gente está acostumado. Se pegar o Irã, o Neymar vai só olhar o jogo, vai ser guarda rodoviário, só olhando passar os bonecos por ele, porque não vai marcar ninguém. Tá morto. Neymar é um zumbi. lá na Copa, na Seleção Brasileira. É um zumbi, é um morto-vivo. Lembra do Walking Dead? É o Neymar. É isso aí que tá fazendo lá. Mas ele tem contratos milionários para vender. E aí é que nós vamos pro outro lado da moeda. Pro negócio, eu entendo por que que o Neymar tá lá. O negócio, dinheiro, marketing, publicidade, valores, por isso que o Neymar tá lá. Tem um peso, a foto do Neymar na Seleção Brasileira, lá no banco, atirando água pros caras, já é um peso. E isso eu entendo. E eu entendo e até aceito que existe um negócio, tá? Olha, esse é ponto claro. Aceito que é negócio. Agora, eu não concordo com esse negócio e eu não torço a favor desse negócio, esse balcão de negócio, que agora tem mais um vexame para mais um presidente CBF, que além daqueles ladrões que foram provados, que roubaram na CBF, aquela gangue que até de tornozeleira eletrônica eles estão, se eles passarem aqui para o Uruguai para comprar doce de leite, apita lá, eles vão ser presos aqui no Uruguai, não pode sair. Aquela turma do Zé das Medalhas, Ricardo Teixeira, Del Nero, esse, o Marco Polo, mais aquele, o Caboclo, do helicóptero. Eles não podem sair daí, eles vão ser presos, se já não estão, estão retidos em casa. E essa CBF aí, ainda que a era Dunga passou por eles, mas ganhou. Agora, com o jeito que está essa turma aí, não tem, ô bruxo. E até me admiro porque tem um cara que é nacional também, como eu, patriota, como eu, gosto. Já vi essas grandes seleções, já vi esses grandes ídolos, grandes jogadores realmente que deram sangue no campo pela Seleção Brasileira. Querer torcer por esses bonecos de cheiro aí, não dá pra torcer por eles. Eu não consigo torcer pra eles. Isso é a minha verdade, mas eu respeito quem tá torcendo pela seleção. Quem quiser se maquiar, bom, é a Seleção Brasileira. Só vamos fortalecer. Se essa seleção continuar ganhando. Obrigado, querido. Minha respeito dele aqui. Tamo junto. Tu entendeu? Tu entendeu? Eu sou patriota. Eu sou brasileiro. E já chorei pela Seleção Brasileira. Vibrei. Rasguei camisa no sentido figurado. Pá! Quando a gente perdeu. Eu chorei quando a gente foi eliminado em Copa do Mundo. Mas eu vi os caras dando alma no campo, tia. E agora eu não consigo, eu não vejo nesses caras aí da seleção esse tipo de envolvimento com a causa. E quando eu não vejo isso, que a gente conhece um pouquinho da bola, a gente não consegue vibrar com eles, eu não consigo me envolver na causa. E acredito assim, ó, para ser mais correto ainda com a minha opinião, para completar. Sabe o que eu vejo? Quanto mais esses caras continuarem ganhando no campo, mas essa sacanagem vai continuar havendo e dentro da CBF, essa rolagem toda de dinheiro acontecendo, e é mais um escândalo de presidente da CBF. E aí nós vamos continuar com essa estrutura falida internamente em termos de conceitos, mas que por dinheiro está fazendo isso aí que está fazendo. Inclusive levando amante para outra sede, para o presidente levar a esposa para a sede. Aí é o fim, né? Não dá para torcer para eles mesmos. 11h54, meu querido Leonir Bade da Silva.
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0: Tá legal, Dance in the Dark, ele mesmo. Brooks Springsteen pra você no Rock Internacional. Olha só a mensagem. Meu querido Amaral, não é? Nós não estamos brigando, viu, Amaral? Nós estamos só conversando, é que eu não tenho como aguentar esses caras aí, tchê. O Hamilton Fernandes, um abraço pro meu querido Claudio Nir Coelho Kiko. Obrigado, querido, pela bela mensagem aqui sobre a gratidão por mais uma terça-feira. O Hamilton Fernandes, bom dia, meu amigo. Que inveja a seleção uruguaia. Demonstrou como jogar com alma ontem. Amor à camisa. A nossa seleção é piada. Pois é, aí quando eu vejo assim, ó. Vejo Irã. Eu vejo Nova Zelândia. Eu vejo Arábia Saudita. Os caras jogando com vontade, velocidade, tesão pra jogar. E eu tenho que torcer pra eles, né? Marrocos jogando uma bola. E os nossos aqui, de fraldão e pinico do lado. Aí não dá, né, tchê? Quem mandou pra mim? O nosso querido Caetano. Beto, responde para os teus ouvintes que questionam. A seleção tem que ser da turma da Nike. Hendrick não é. Interessante, hein? Interessante a observação. Rodrigues Melo, lá em Londrina. Minha seleção é Argentina. E meu único Brasil que eu amo são as cores vermelho e preto. Deixando bem claro que eu amo meu país, Brasil. Concordo contigo. Nós não temos dúvida que todos nós gostamos do nosso país. Isso é fato. Mas a seleção é difícil. Mas eu não torço e nunca torci. Desde novo sempre fui Argentina. Gosto de escutar o teu programa. Você fala a verdade. Parabéns. Obrigado, Rodrigues Melo, pelo carinho, pela palavra e pelo incentivo. E aquilo que eu digo, às vezes a gente não precisa agradar, a gente só precisa ser coerente com o que pensa, porque a credibilidade é uma questão de convencimento de tempo, né? Se eu começar aqui, ah, que bom, pra agradar, eu vou desagradar mais do que outra coisa, né? Oi, Beto, eu tô assistindo a Copa pela Cazé TV e lá eles gostam de comparar o Neymar com o Pelé. Se eu escutar isso, eu vou dar uma sapatada na minha TV, porque vai ser um absurdo. Isso é uma heresia, falar em Neymar e Pelé na mesma frase. Isso é uma agressão ao futebol. Obrigado, professora. Muita mensagem chegando aqui. Esquentou legal o programa, no bom sentido. Eu preciso ir para o intervalo rapidinho. Vou voltar com as mensagens, vou ler todas. E aí vamos começar a desfilar. Boletins da Dupla Brapel, que amanhã, Dupla Brafar com a Dupla Baguá. Amanhã tem clássicos na região. Intervalo, já voltamos.
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Pai nosso que estais no céu, santificado seja o vosso nome. Venha a nós o vosso reino. Seja feita a vossa vontade, assim na terra como no céu. O pão nosso de cada dia nos dai hoje. Perdoai as nossas ofensas, assim como nós perdoamos a quem nos tem ofendido. E não nos deixeis cair em tentação, mas livrai-nos do mal. Amém.

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Tá legal! Pra você de volta, Futebol Online, meio-dia e 7, aqui, Rádio Universidade, sinal aberto democrático do rádio, multiplataformas, pelo mundo inteiro, via internet, no aplicativo de rádios, Rádio Universidade Pelotas, no site ru.cpel.edu.br. Você assiste o Futebol Online no canal do YouTube, digita lá, Futebol Online Beto, pronto, vem pra cá. O Futebol Online também no Instagram pra você. E essa aí, ele mesmo, Grupo Nirvana. Tá legal, na interatividade por aqui, muita mensagem chegando, em seguida vamos pro bloco. Olha aqui, eu tenho ingresso pra sortear pra amanhã, hein? O presidente Fábio pediu pra mim ontem, mandou pra mim à noite aí. Mas eu não quero... Vai ter 3 ingressos pro Farroupilha e Bagé amanhã. E uma camisa tricolor do Farroupilha de jogo, tá? Então eu vou fazer o seguinte. Vamos combinar aqui que o dia do jogo é amanhã. Pra retirar é na barbearia, na Sherlock Barber, aqui no centro, na Andrade Neves. Vai ser fácil. Então, como eu não programei hoje, não deu tempo de organizar, eu vou organizar amanhã as perguntas pra você participar. Amanhã é dia do jogo, 3 da tarde. Você pode amanhã retirar os ingressos. Então amanhã eu vou fazer o sorteio aqui no programa pra você tirar o ingresso já ir pro jogo, tá? Lá na Sherlock Barber, tá bem? Então amanhã, aqui no Futebol Online, 3 ingressos para Farroupilha e Bagé e uma camisa tricolor de jogo. Fica ligado amanhã, porque amanhã é o dia do jogo, vamos ferver o jogo aí, vamos motivar o jogo aí, tá? Então amanhã tem que ficar ligado aí pra participar e concorrer aos ingressos aí. Que dura menos, hein? O meu querido Inácio, o que dura menos no cargo? Governador do Rio de Janeiro ou presidente da CBF? KKKK. Não, o pior é o seguinte, parece que tem uma outra moça lá, tinham 2 amantes. Ai, ai, ai, ai, ai. É, fazer o quê? E ele levou a esposa, cara. Aí é que a coisa fica... Já fica complicado ter amante, né? Não vou ser moralista, mas o cara é casado, vai pra Copa do Mundo, presidente da CBF, ainda leva 2 amantes. Que pressão, hein? Que rabo preso, hein? Tira o fundo, hein? Que rabo preso, hein? Com medo de deixar as amantes aqui, hein? Ou ele não confia no taco, ou elas ameaçam. Olha, daqui a pouco abre o bico, né? Já saiu, vazou, agora sim, agora ficou feio. Olha, cara, essa CBF, todo dia tem alguma coisa diferente, cara. O Gilson Souza Maju, lá em Criciúma, nosso ouvinte, Chavante, diz assim: bom dia, Beto, a galera esportiva e a galera esportiva. Estou aqui em Criciúma, ligado no Futebol Online. Um grande abraço a todos aí na terrinha. Obrigado, irmão. Agora o Chavante volta para a Série B do Brasileiro. Como assim? É só uma questão de tempo. Sonhar não custa nada, kkkk, assinado Gilson Maju. Tá bem, sonhar é justo, né? Beto diz assim: eu compactuo contigo. Também acho que essa seleção brasileira é um bando de pipoqueiros e só querem dinheiro. Também não vou torcer para essa galera Nutella, bando de mercenários. Tá aí. Mas olha, o que eu estou dizendo aqui é simplesmente um sentimento puro, meu. E eu, para dizer isso, eu tenho que estar muito definido do que eu estou enxergando ou não da seleção brasileira. Agora eu falava com a Ale aqui na produção. Cara, eu vou dizer para vocês quem eu sou com relação a... Como é que eu sou como brasileiro e seleção brasileira? Vou te dar o resumo agora. Falei pra vocês outro dia, audiência dinâmica, nem todo mundo ouve tudo ao mesmo tempo, na mesma hora. Eu assisti na Netflix o Brasil 70, a Saga do Tri, que é um filme, mas contando toda a história da seleção campeã do mundo de 70. Eu chorei em todos os capítulos, de emoção. E agora, fim de semana passado, assisti Copa 94, Acreditar de Novo. Aí é um documentário com as imagens verdadeiras dos bastidores, das filmagens que o Gilmar fazia com o VHS, os jogadores contando, vestiário, os caras sentindo aquele ambiente, o Parreira que ia pedir o boné, os caras, não mesmo, Parreira, nós vamos contigo até o fim, nós vamos ser campeão, fica aí. A unidade, eu chorei, me emocionei vendo 94. Esse sou eu, torcedor de seleção brasileira, brasileiro que gosta do meu país. Dá pra entender? Agora, isso que tá aí, fardado de seleção brasileira, pra mim é uma vergonha. É uns caras que não tem aquela alma. Então tudo de fraldão, vai por mim, é só tu olhar na cara dos bonecos, eles estão apavorados com Marrocos. Que merece.
um bom futebol, merece o respeito, o elogio, o Marrocos, jogou muita bola, mas a seleção brasileira pentacampeã, se assustar pro Marrocos, quando pegar uma Holanda, sei lá, uma Alemanha, aí não vai ser 7, vão ser 14-1. Vai ficar pior ainda, porque se a Alemanha inventa de jogar contra o Brasil no cruzamento, você vai tocar 14 nessa seleção, aí não vão descer no aeroporto. Bom, eles vão embora pra Europa mesmo, eles já não moram aqui. É por isso, esse sou eu, torcedor brasileiro. Eu gosto da seleção brasileira, eu sempre fui fã de seleção brasileira. Eu era fã do Leão, Zé Maria, Oscar, Polozzi. Polozzi não jogou, mas era o Luizinho. A seleção de 82, que também para mim foi o grande crime do Tele Santana, não levar o Leão. Mas ainda assim gostava do Falcão, gostava do Zico, Sócrates, Éder. Agora, isso que tá aí, o Júnior do Flamengo, o Leandro. Isso que tá aí, velho, não tem... Quando eu digo isso, não é a camisa da seleção, é o mercado. Aí o presidente da CBF paga esse gurilão. Não, ele não pagou um gorila, nem um mico, ele pagou um zoológico inteiro. Pode ter a vida privada dele do jeito que ele achar melhor, a moral é dele, não tem... Eu não julgo ninguém por isso, cada um que sabe de si. Aí o cara vai lá, larga essa... faz essa cacaca, leva a mulher pra uma sede, a amante pra outra, diz que agora já tem outra amante lá, mas o que é isso? Aí como é que tu vai torcer pra... Não é pra seleção brasileira, vocês estão... Não... Às vezes a gente tem que deixar claro. Não é a instituição seleção brasileira, essa que eu chorei vendo os vídeos de 70 e 94. Essa aí me representou. Essa tinha alma. Perdeu em 90 para a Argentina? Cara, me aterrizou. Pá, fiquei frustrado, broxado. Pô, perder para a Argentina, gol do Cani já. Pá, não, pode perder para todo mundo, mas menos para a Argentina, entendeu? Mas era outro tempo de seleção brasileira. E aí, essa aí agora não tem. E nós ganhamos 2002 porque tinham craques naquela seleção. Denilson. Pô, Denilson, acho que pega aquele time de vermelho, como é que é o... Como é aquele país, rapaz? Me esqueci agora, me deu um branco. Tem quatro daqueles de vermelho atrás dele, assim, marcando o Denilson. Denilson correndo pra lá e pra cá, driblando todo mundo. Ronaldinho, Gaúcho, Ronaldo Nazário, Rivaldo. Ah, para aí um pouquinho, nós estamos falando de jogador de futebol, craque de bola. E o Filipão, naquela de família escolar e tal, levou todo mundo ali na parceria e a seleção ganhou alma. Foi aí. Então, difícil, né? O que tem? Ah, tá, é que essa pauta aqui depois eu puxo. É, o telhado do 7 de abril também deu com problema. Tá sempre com problema esse telhado do 7 de abril, faz anos que tá com problema esse telhado do 7 de abril, mas sem dar manutenção vai estar com problema sempre, né, o bruxo? Bom dia, Beto. Esses caras quererem comparar esse Neymar com o Pelé é o cúmulo do ridículo. Não entendem nada de futebol. Não, a Cazé TV são jovens. Eu vou considerar porque são jovens. São os caras que ganharam um marketing muito forte via rede social. Hoje tem um trabalho que potencializou demais, né? E a gente tem que reconhecer o crescimento do canal lá. Tá bem. Agora, não entendem nada de futebol. Neymar e Pelé na mesma frase é uma agressão à história do futebol. É uma imoralidade, até diria eu, para ser mais duro com a crítica. Pelé e Neymar na mesma frase é um horror, é um absurdo colocar na mesma frase. Não tem o mesmo ambiente para colocar os dois. Obrigado aqui ao... Quem é que mandou essa para mim aqui? Foi o Antônio Pérez. O Caetano disse assim para mim: a Nike não quer que mostre a sua concorrente, pois colocou milhões na seleção brasileira. Por causa do Hendrick? Tá, mas pra que levaram o Hendrick então? Se não vai jogar. Vício, ó, tá vendo? Mais um problema. Mário Ribas. Bom dia, Beto. Feliz terça-feira. Olha aí, Beto, estou torcendo pela seleção, como torço pelo meu Chavante. Se não der, não deu. Gosto muito de futebol. E Copa do Mundo é de 4 em 4 anos. Abração, faz bom barulho. Primeiro lugar, eu concordo contigo com torcer para a Copa do Mundo, que é de 4 em 4 anos. Por isso que eu estou vendo Nova Zelândia e Irã. Por isso que eu estou vendo Arábia Saudita e... Foi Uruguai, né? Porque eu estou vendo futebol, eu estou vendo espetáculo técnico.
das seleções que não tem a expressão de uma seleção brasileira, de uma Alemanha, de uma França, de uma Espanha, Inglaterra. E eu estou gostando de ver esses jogos. Por isso que eu estou... A Copa do Mundo é um evento a ser olhado. Mas a seleção... Torce pro Chavante que tu vai ganhar mais. Continua torcendo pro Chavante. Abraço, bruxo. Apagou a mensagem aqui, o meu querido Luiz Fernando Rodrigues. Depois ele vai mandar de novo. No Instagram aqui, que ele mandou um Instagram, mas não consegui abrir o link, ô bruxo. Não sei se teu link quebrou aqui, às vezes quebra ali um tracinho, já quebra o link aqui. Vamos ver se eu consigo abrir aqui no navegador. O que, que é no Instagram aqui que ele me mandou? Deixa eu ver se abriu. Aqui. Maiores salários. Ah, ele mandou para mim do canal aqui do W1 Capital. O rapaz desse aí, o Vini Júnior, 146 milhões e 25 e 250 mil, é isso? Depois aqui o Casimiro, 122 milhões. Rafinha, 97 milhões. É. Tu acha que ele não tá preocupado com o Haiti? Ah, tá brincando, né, velho? Tá brincando. Depois eu vou ler aqui esse teu material. Obrigado aqui ao nosso querido Luiz Fernando Rodrigues pela colaboração. O Advasson, bom dia, Beto. Não esquece que as seleções da Holanda e outras grandes que já jogaram, só uma ganhou do placar elástico. E as outras se borraram todas para conseguir ganhar ou empatar. Quero ver a Alemanha e a Argentina. Se eles se botarem aí, e aí? O futebol mudou, as seleções antigamente a gente pegava e sabia que a vitória era certa. Hoje mudou muito. Cresceram e não são mais aqueles bobos que não sabiam nem tocar na bola. Eu não sei se eu me fiz entender, meu querido Advasso, o erro deve ter sido meu de não ter explicado bem. Eu não estou falando do nível das seleções que cresceram, eu estou falando da nossa que decaiu. É diferente. O Marrocos cresceu, eu elogiei Marrocos. Mas eu não vi. A nossa seleção brasileira tinha que ter evoluído mais. Penta campeã do mundo. Com Pelé, o atleta do século. Com a história que a gente tem. Tá? Nós evoluímos e o Marrocos deu aula de futebol para nós. Aí não dá para entender. É isso que eu estou tentando dizer para vocês. Eu estou elogiando o Irã, eu estou elogiando o Nova Zelândia, eu estou elogiando a Arábia, que tradicionalmente não são seleções de ponta. Então eu estou reconhecendo que o futebol evoluiu. Em primeiro lugar, não sei se tu entendeu, então vamos pela didática. Primeiro eu estou dizendo para vocês que eu estou gostando de ver a Copa do Mundo, porque tem futebol bonito de ver. Seleções que não figuravam antes estão figurando agora. Ou seja, eu reconheci, estou te traduzindo a minha legenda, que o futebol evoluiu. Mas a nossa seleção, eu vou usar um termo bem grosseiro, está se cagando perna abaixo, velho. Não dá para acreditar nessa seleção aí. Não tem como. Tu vê os caras assustados porque o Marrocos está tocando bola, rapaz. É isso, entendeu? A nossa involução da seleção brasileira. Esse é o detalhe. É, Luiz Titica, meu querido Luiz Moreira, antes de chamar aqui os blocos, as notícias. Bom dia, Beto. Assisti também a Saga 70. Fantástico para quem gosta de futebol de verdade. E é emocionante. Me emocionei em todos os capítulos. No filme, o treino físico de maratona nas ruas. É, e nós fazíamos preparo de ir e voltar ao aterro da balsa. E chegava no estádio, subia e descia a escada. Não, essa aí eu nunca dei. Já trabalhei com musculação. Essa aí com caixa de areia, mas nunca trabalhei com arquibancada, né? Hoje eles treinam meio turno na academia. É, e vão embora porque tem alta intensidade. Depois eles não aguentam correr 90. É, hoje tem isso também. E aí estão cheios de lesão e dodói. É, não, agora não é mais. Agora é desconforto muscular. Ah, vão treinar. Meio-dia e 25, vem aí as primeiras do nosso futebol local.

0: Ao meio-dia e 21, hora certa, a Cidadela Buffet traz amanhã o mandante da casa, que amanhã tem sorteio de 3 ingressos e uma camisa tricolor amanhã no Futebol Online. O Farroupilha, que enfrenta o Bagé, 3 da tarde.
1: E o Grêmio Atlético Farroupilha segue os preparativos para o duelo contra o Bagé, que acontece nesta quarta-feira, às 3 horas da tarde, no estádio da Boca do Lobo. É uma partida decisiva para o Fantasma, que busca a primeira vitória na competição e, consequentemente, se classificar à próxima fase. Isso porque Farroupilha pode garantir a vaga caso vença o seu jogo e, claro, conte com uma vitória do Brasil diante do Guarani, que acontece no mesmo horário lá no Estrela d'Alva. Vale lembrar que o Farroupilha é lanterna da chave, tem 3 pontos, 2 a menos do que o próprio Bagé e que o próprio Guarani que venceu o Clássico Baguá e foi então a 5 pontos. Então a vitória levaria o Farroupilha a 6 e com a ajuda do Brasil travaria ali o Guarani e com isso a dupla Brafara estaria classificada. Então Farroupilha vê esse jogo como uma final, segue trabalhando, tem a volta do técnico Bruno Coelho, que não pôde estar na Casa Mata no último jogo devido à suspensão, e tem apenas o desfalque do Digão, ele que foi expulso no Clássico Brafar, cumpre suspensão automática neste último confronto. Quem quiser assistir o duelo de quarta-feira, o Farroupilha já lançou o serviço de jogo. Os ingressos antecipados custam R$10 mais 1 quilo de alimento não perecível. Na hora, os valores chegam a R$30. Lembrando que tem pontos de vendas que já estão acontecendo. Começou nessa segunda-feira as vendas. Acontece lá na loja Fernando Repasses, na Academia Atlas, no Complexo JJ e também no Sherlock Barber. E também, claro, no estádio da Boca do Lobo, na hora da partida também estarão sendo comercializados os ingressos. Então Farroupilha segue trabalhando, segue se preparando para o seu jogo decisivo, o último desta primeira fase da Copa da Federação Gaúcha. Com informações do Fantasma para a Rádio Universidade, quem falou foi o repórter Fernando Moraes.
0: Obrigado, Fernando. Volta logo mais 6 da noite, tem lance rápido e às 7 tem Papo da Bola e às 8h30 falando de Copa aqui no Papo da Bola. Bom, amanhã 3 ingressos e uma camisa tricolor serão sorteados no Futebol Online. Exatamente com a retirada amanhã, os sorteados amanhã vão. O presidente Fábio Costa mandou ontem tarde para mim aqui, não deu tempo de eu programar para organizar melhor, né? Para não sortear esmo assim. Amanhã eu vou sortear dia do jogo. Vão ser retirados os contemplados na Sherlock Barber, na Andrade Neves 2418. Aí, ô, pessoal da Sherlock, vai a faturinha aí, vamos botar uma coisinha aqui também, né? Vamos trocar uma figura, né, o bruxo? Pô, e aqui vende, hein, bruxo? Abraço ao pessoal da Sherlock Barber aí, tá? Retirar amanhã. Então amanhã, durante o Futebol Online, vou sortear 3 ingressos para Farroupilha e Bagé e uma camisa tricolor de jogo. Amanhã então, 3 da tarde, o Farroupilha recebe o Bagé. Sobre o Farroupilha, é o último da chave nesse momento com 3 pontos, mas matematicamente, plenamente vivo para jogar. Uma vitória do Farroupilha amanhã vai para 6 pontos, o Bagé tem 5. E aí vai chulear, como dizia minha avó, Guarani e Brasil. O ideal para o Farroupilha é ganhar o jogo e o Guarani perder o jogo. Porque aí o Guarani fica com 5, o Bagé com 5 e o Farroupilha vai direto com 6. E o Brasil com 13 ou 16, se ganhar o jogo, está mais do que classificado, tá? Aí vão os dois para lá. Bom, qual é a conjectura aqui para você entender a tabela, porque eu sei que o pessoal não acompanha detalhes. O Bagé hoje tem 5 pontos, 5 jogos, 1 vitória, 2 empates, 2 derrotas. Marcou 4, tomou 5, saldo menos 1. O Guarani é o rival ali, 5 pontos também. 5 jogos, 1 vitória também, 2 empates também, 2 derrotas também, mas marcou 3. Tomou 5 e tem saldo menos 2. Além disso, o critério de cartões, nesse momento o Bagé tem 12 e o Guarani tem 14 cartões amarelos. Perde no critério de cartão também, saldo e cartão de critério. E os dois têm um vermelho só. Então, se, por exemplo, o Bagé empatar 0x0 com o Farroupilha, vamos supor, e o Guarani empatar com o Brasil 0x0, dá Bagé com 6 pontos, pelos critérios que eu estou dizendo para vocês aqui. Então, pelo critério, o 2-0-0 da Bagé. O próprio Farroupilha ganhando, mas se o Guarani fizer 6, empatar, o Farroupilha não entra. Em tese, vamos lá. O Farroupilha, se ganhar, vai ficar com 1 vitória, o Guarani tem uma vitória. O Guarani empata, fica com 3 empates, hoje ele tem 2. O Farroupilha tem 3 empates, ficariam com 3 empates. Se o Guarani empatar 2 derrotas, o Farroupilha ganhando 2 derrotas, tá bem? Porém aí, gols marcados, vamos lá, 1-0 para o Farroupilha, 3 gols, tem 2, iria para 3 marcados. Se o Guarani empatar 0-0, 3 gols marcados, 5 tomados o Guarani, e o Farroupilha tem 7 tomados. O saldo do Guarani com 0-0 com o Brasil continuaria menos 2, e o Farroupilha diminuiria então para menos 4. O Guarani tem 14 cartões amarelos hoje, pode tomar mais um, e o Farroupilha tem 15 cartões amarelos. Uma vitória do Farroupilha simples, de 1-0, e um empate de 0-0 do Guarani, da Guarani. Pelo critério, o Guarani não precisa nem ganhar, basta o Farroupilha ganhar, faz o trabalho pesado, ganha do Bagé, e o Guarani só precisa empatar com o Brasil em 0-0, se fizer 1-1, 2-2, bom, aí é saldo, depois, é gol marcado. Então, uma vitória do Farroupilha com uma derrota do Guarani dá a Farroupilha. Uma vitória do Farroupilha com um empate do Guarani dá Guarani. Se o Bagé, bom, aí se o Bagé ganhar, o sol é quente e a chuva molha. Aí é 8 pontos direto, tá fora. Não, tá dentro, né? Tá fora os outros, né? Vai para 8 pontos. Mesmo que o Guarani ganhe, aí que vem a diferença. Se o Guarani, se o Bagé, por exemplo, ganha de 1-0 do Farroupilha, ele vai marcar 5 gols, vai ficar com 5 tomados e vai ficar com saldo menos, vai ficar com saldo zero, 5 gols marcados, ganhou. Farroupilha perdeu, tá fora, 3 pontos. Aí o Guarani tem que ganhar do Brasil, vai para 8 pontos também. Os dois vão para 2 vitórias, 2 empates, 2 derrotas, mas aí vai depender de quantos gols o Guarani vai fazer. Se ele fizer um gol, ele vai para 4 pontos, 4 gols marcados e 5 tomados, saldo menos 1. Se o Bagé fizer 1-0, ele fica com saldo zero. Pelo critério de saldo, o Bagé entra mesmo ganhando o Guarani. Não, por isso que eu digo amanhã. Amanhã vai ser no Photoshop o negócio, Photoshop ali. A não ser que, bom, o Bagé esteja numa tarde de luz, meta uma sacola no Farroupilha, ou o próprio Guarani meta uma sacola no Brasil. Bom, aí a gente vai ter que conjecturar aqui na Central de Esportes o vai e vem da tabela, né? Eu estou falando de resultados simples, de condição de tabela hoje, de critérios básicos. Qualquer resultado diferente disso, com saldo de gols, com outro tipo de situação, bom, aí só na hora para saber. Mas a realidade é essa. Bagé, Guarani e Farroupilha estão brigando por uma vaga, porque o Brasil já está classificado com 13 pontos na liderança isolada. Tá bem? As primeiras do futebol local pelo lado do Farroupilha no futebol online ao 12:29. 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

ele. É, o ACDC. ACDC, Highway to Hell, clássico.

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1: 12 horas e 31 minutos.

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legal! Reta final do Futebol Online, hoje é molho quente, é pimenta do rock internacional, olha aí ele, Ozzy Osbourne, No More Tears. Ah, o bicho pega aqui na terça-feira, é isso aí, meu. Meio dia 37, hora certa, Cidadela Buffet. Na interatividade por aqui também, lá no YouTube, muita gente mandou mensagem, o Fabrício Gripe no seu bom dia, em Sapucaia do Sul. Prazer.

para a alegria da nação rubro-negra. Abraço. O Luiz G1, bom dia, Beto, boa terça-feira. N Barbosa, fala, Beto. Luiz Macedo, foi contra a Turquia, Beto. Ah, aqueles quatro atrás do Denilson, né? Turquia, bem lembrado isso aí, aquela jogada sensacional. Neymar dá de mão na seleção brasileira, né? É o carteado aqui na galera, jogadores da seleção jogando truco na concentração. É, o Mauro César disse que ele tá bem agora, tá ganhando minutagem ali no banco de reserva, dando água, vai e vem, entra e sai, ele tá bem o Neymar na seleção, é isso aí mesmo, esse é o lugar dele. Mas a seleção tem também, das nossas informações, vem aí, mais informações do futebol local. Música.

0: meio-dia e 39, a hora certa, a Cidadela Buffet traz agora Lucas Fabião e o Boletim Rubro-Negro. Ah, deixa eu botar por aqui que o áudio estava baixo, eu resolvi por aqui.
1: A expectativa até que o primeiro jogo da semifinal possa ser sim, já no próximo final de semana, a intenção da federação e até mesmo dos clubes de acelerar essa reta final da competição. E o técnico Laércio Aquino vai fazendo um certo mistério do que vai ser aquela escalação. É, pode ser bastante parecido com aquilo que viu lá na quarta-feira quando venceu o Farroupilha por 4-0. Desde então ninguém saiu, ninguém chegou. Yuri Tanque e o Robinho estão fora, né? Mas nem tinham ido para a partida contra o Farroupilha, já estavam fora. E desde então não teve nenhum novo anúncio. O Brasil, lembrando, já está classificado como líder, já está pensando na semifinal. E na quarta-feira também vai conhecer o seu adversário, o Gramadense ou o Santa Cruz. E o Chavante fica de olho nessa situação. Para a gente finalizar, compartilhando a nota que o Grêmio Esportivo Brasil lançou nas suas redes sociais. Já era de conhecimento aqui de todos nós, do torcedor, mas agora de forma oficial pelo Chavante. O Brasil lançou uma nota dizendo que a Federação Gaúcha de Futebol e a CBF concluíram o processo de registro da SAF Chavante, que foi formalizado, que o Brasil alcançou mais um marco histórico em seu processo de transformação institucional e agora, tanto no site da Federação Gaúcha de Futebol, tanto na CBF, o Brasil se chama Grêmio Esportivo Brasil SAF. Agora o CNPJ Chavante é quem manda no futebol, é quem anota a caneta, o dono da caneta, como a gente fala, agora é com a SAF Chavante. Estava com a associação e o Brasil deu mais esse passo, já está mais de uma semana nessa nova questão, mas o Brasil se posicionou oficialmente sobre essa questão e ainda trouxe um destaque do Emerson da Rosa, gestor da SAF. A conclusão desse processo representa muito mais do que uma formalidade administrativa. É a consolidação de um projeto estruturado para garantir a continuidade da história do Brasil, preservar sua identidade e criar as condições necessárias para que o clube volte a crescer dentro e fora de campo, disse o Emerson da Rosa. O Chavante agora é Grêmio Esportivo Brasil SAF, lembrando que o processo ainda está rolando, tem a recuperação judicial, tem as assembleias que ainda não aconteceram, mas o Brasil dá mais um passo importante e agora se chama Brasil SAF. Eu sou o Lucas Fabião e volto na nossa programação esportiva para seguir falando do Chavante. Até lá.
0: Obrigado, Lucas. Volta na programação esportiva, 6 da noite, lance rápido, e às 7 tem papo da bola. Mas conversei com advogados que entendem do assunto e eu já volto a explicar mais uma vez para não dar confusão. O Grêmio Esportivo Associativo não podia vender o seu Grêmio Esportivo Brasil se não fosse sociedade anônima, que colocaria suas ações no mercado. Então, precisou criar um CNPJ para ficar com a empresa SAF. Então é Grêmio Esportivo Brasil SAF, ok? Mas 100% das ações, para quem não entendeu ainda, podem perguntar para quem quiser, ainda estão em poder do Grêmio Esportivo Brasil, que agora tem uma empresa SAF, Sociedade Anônima, que ainda é de propriedade do Grêmio Esportivo Brasil. Estão entendendo ou não? É difícil entender? Não. O que acontece é que tem o pessoal que é do Emerson, aí, o pessoal do investimento, que está tentando comprar os 90% das ações. E que ainda depende daquilo que estava tramitando, pelo que a gente ouviu falar, na explicação que eu recebi, com a recuperação judicial. Que lá tem que andar o processo, inclusive até o pessoal da intermediação dizia isso, para poder fazer andar o processo dos 90% vendidos daquilo que na nota anterior, lá do judiciário, havia ainda uma retenção, porque queria todo o esclarecimento da transição, do contrato, dessa participação.

E essa recuperação judicial, na informação que eu recebi, ainda está tramitando para que o possível investidor ou os possíveis donos dos 90% tem que apresentar as garantias jurídicas, a viabilidade econômica financeira, a documentação que até então não estava sendo apresentada para dar o andamento na recuperação judicial. Lá é exatamente o momento em que, quando isso acontecer, vai andar o processo definitivamente. Por enquanto, e a informação que eu recebi é essa técnica de alguém da área jurídica, não interessa quem foi, as ações, os 100%, ainda estão retidos do controle do Grêmio Esportivo Brasil. Que eu falei para vocês como um exemplo que eu recebi, que a Dona Maria dos Bolos tem uma empresa em casa, mas está devendo para as funcionárias dela, e ela não vai conseguir, vai quebrar a empresa. Então ela abre o mercado, ela entra no mercado para vender as ações dela. Ela cria a Dona Maria dos Bolos Sociedade Anônima, e ela abre para investidores comprarem as suas ações. O seu Paulo das Couves ali de frente quer comprar 90% da loja de bolos da Dona Maria. Mas ele ainda não conseguiu efetivar a compra, porque esse trâmite lá da recuperação judicial, das garantias para liquidar com os credores da Dona Maria, ainda não foram apresentadas. E aí tem aquele escritório de Santa Maria, que é o fiscal do processo, que está exigindo essas documentações, e que, informação que eu recebi, ontem teria uma reunião online. Ou seja, o processo ainda não está completado, ainda não está definido, e ainda não tem dono dos 90%, enquanto lá não tramitar a resolução final. Estão entendendo? É só isso que tem que entender. Porque senão fica uma coisa da retórica confundindo todo mundo e ninguém consegue saber o que está acontecendo. O fato é uma coisa: o registro da sociedade anônima está feito. O Brasil agora, o Grêmio Esportivo Brasil, ele, clube, tem uma empresa, sociedade anônima. E se não conseguir fechar o negócio com a turma que não apresentou garantias ainda, ele pode abrir mercado, ele pode vender as ações para o Banco do Brasil, para o posto da esquina, ele vai vender para quem quiser os 90%. Em tese é isso, no geral é isso, para não aprofundar a confusão. Tá entendido? E sobre o Brasil, vai jogar amanhã contra o Guarani de Bagé, lá na fronteira. E o Brasil amanhã não depende nada. Se ele ganhar ou perder, ele continua líder isolado, com 13 pontos ganhos, 5 jogos, 4 vitórias, 1 empate, nenhuma derrota por enquanto. Se ele não ganha, se ele perder, é outra história. 9 gols marcados, 1 sofrido, 8 de saldo, 13 amarelos, 2 vermelhos, tá? O Brasil agora vai observar o seguinte: quem fica em segundo na chave A? Hoje, Gramadense é o primeiro com 10 e o Santa Cruz é o segundo com 9. Em relação a isso, o Santa Cruz joga amanhã nos Plátanos, em casa, contra o Gramadense. Um empate garante o Gramadense como líder com 10 e o Santa Cruz em segundo, aliás, com 11, né? E o Santa Cruz iria a 10. O Brasil seria o adversário do Santa Cruz ou Santa Cruz do Brasil. O primeiro jogo é lá, o segundo jogo é aqui. Então, se mantiver o Santa Cruz na segunda posição, Brasil, Santa Cruz e Brasil, Brasil e Santa Cruz. Se o Santa Cruz ganhar e inverter a posição, Brasil enfrenta o Gramadense lá e depois o Gramadense aqui. E a mesma coisa vai acontecer com o segundo lugar da nossa chave aqui, que hoje é o Bagé, pode ser o Farroupilha ou pode ser ainda o Guarani. Enfrentaria essa inversão. Então, ontem eu falava com o Tato Moreira aqui, vocês ouviram, quem ouviu, era sobre a tentativa do Guarani e também do Farroupilha pedirem, porque são os mandantes, a mudança de data para o fim de semana. Mas em virtude de ser uma rodada, depende de posição do Grupo A e de classificação no Grupo B, a federação entendeu que não dava para mexer. Então tem que ser amanhã, quarta-feira mesmo, 3 da tarde, todo mundo. E a rodada amanhã, a sexta, do primeiro turno, a última do primeiro turno, é a seguinte: amanhã, 3 da tarde, no Cristo Rei, Monson e Brasil de Farroupilha. Brasil de Farroupilha está fora, Monson está fora. Esse jogo, inclusive, se eles quiserem poupar dinheiro dos dois clubes, pode mandar uma sacolinha de bombom para cada um assistir Copa do Mundo em casa, porque não tem nem o que fazer. Esse jogo aqui é para perder tempo e dinheiro, não vale mais nada para o Monson
nem pro Brasil de Farroupilha. Aí valendo, posição de tabela, para ver quem vai ser o primeiro. Nos Plátanos, em Santa Cruz do Sul, Santa Cruz e Gramadense. Aqui na Boca do Lobo, valendo vaga, Farroupilha e Bagé, 15h. E amanhã também, no Estrela d'Alva, lá em Bagé, no Guarani, recebe o Brasil. Aqui o Brasil não tem mais nada a perder nem a ganhar, mas o Guarani tem. Dependendo do resultado, paralelo, ele pode ainda chegar na segunda posição. Vale muito pro Guarani também essa rodada de amanhã, tá legal? Essa é a atual situação da Copa Federação Gaúcha de Futebol. As primeiras do Chavante no futebol local, dentro do futebol online, ao 12h49. 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

Peter Frampton, essa mesma, é clássica dos 70, anos 70, pra você no Rock Internacional, Breaking All the Rules. 999-02-3414, o meu querido o Gilson Maju lá em Criciúma mandou mais uma aqui. Beto Neymar não servia nem pra amarrar a chuteira do Pelé. Esses caras tão loucos, Neymar e o Caicai, Pelé era gênio. Não dá pra comparar? Não, não tem, não tem. Já tentaram achar Neymar, Pelé em tudo que foi jeito. Não tem, o atleta do século imbatível. Olha aqui, é interessante essa informação sobre o futebol em Portugal. Clubes aprovam um modelo de distribuição para centralização dos direitos de TV. A proposta, validada com 80% dos votos favoráveis, prevê o fim das negociações individuais e estabelece critérios que combinam desempenho esportivo, audiência, presença de público e infraestrutura para a divisão de recursos entre os clubes, lá em Portugal. Para Sônia Costa Cunha, da Confederação de Futebol, da CFO, da Liga Portugal, a medida representa um novo paradigma para o futebol português, baseado na previsibilidade financeira, na sustentabilidade dos clubes e no fortalecimento de mecanismos de fair play financeiro. Segundo a executiva, a centralização também reforça a ideia de que a experiência do torcedor e a valorização do produto futebol devem ser encaradas como objetivos coletivos de todo o ecossistema esportivo. Tem a matéria ampliada aqui, está no Instagram, que eu já disse para vocês, tem vários assuntos sobre legislação, sobre SAF, é o sousaf.oficial, tá bem? Se eu entendi bem aqui, centralizar os recursos de televisão é mais ou menos como voltar ao monopólio da Globo, assim, né? Quem queria futebol, botava na Globo, já sabia que era ali que tinha futebol. Agora tu vai no Stream, vai no TNT, vai no Paramount, vai na Fox, pô, tu vai pra tudo que é lado, não acha? Aí tu vai lá, diz, não, tá lá no, como é aquele outro? Prime Video, porra! Aí tu sai desesperado a pagar canal pra ver televisão, pra ver jogo. Ah, para com isso aí, rapaz. Futebol tem que ser centralizado mesmo, receita dividida, orientada para cada audiência e pronto. Simplifica o processo. Não é questão de não democratizar, é que acontece que acaba bagunçando. Tu quer ver um jogo, onde é que tá o jogo? Ah, hoje é no Paramount. Pá, mas eu não tenho assinatura, não vê. Onde é que é o jogo? É no TNT Esportes hoje. Não tem. Ah, onde é que é o jogo? É na Fox. Onde é que vai dar o jogo? Na ESPN. Onde é que vai dar o jogo? É canal fechado lá do Nosso Futebol. Pô, sai catando futebol pra tudo que é lado, entendeu? Ou então pega aí, divide entre duas, três redes de televisão no máximo e pronto, aí deu, faz por categoria, sei lá, tem que melhorar esse negócio, porque tá um catavento aí, no catapapel no vento aí nesse futebol brasileiro também, que é difícil. Bom, em relação a isso, novidades são essas, a gente tá seguindo por aqui mais essas informações. Aí o Aimoré continua contratando, os times estão se preparando também para a divisão de acesso. Muita coisa vem aí, né? É. O que está dando aqui? Está aqui. Filho de Gilmar Mendes diz ter articulado a volta de Neymar para a seleção. Fui eu. Mídia News oficial. Será? O vice-presidente da Federação Mato Grossense de Futebol, Francisco Chertel Mendes, afirmou durante a Gilmar Palusa, evento realizado pelo pai dele, o ministro do STF, Gilmar Mendes, em Portugal, que foi o real responsável pela convocação do atacante Neymar para a seleção brasileira. Alvo de dúvidas sobre a possível convocação para a Copa do Mundo até as vésperas do Mundial Oficial, do anúncio oficial, Neymar foi incluído na lista do técnico Carlo Ancelotti em cerimônia realizada em maio. De acordo com o colunista Lauro Jardim, do jornal O Globo, Francisco, o Francisco Mendes, filho do Gilmar Mendes, teria afirmado a diversos interlocutores ser o responsável pelo retorno de Neymar. Segundo o jornalista Lauro Jardim, ele teria dito: quem convocou o Neymar fui eu. Bom, com essa aí, pode tirar o fundo. Me tira o tubo, porque aí cada vez mais eu digo para vocês por que eu não consigo torcer para essa seleção negociata de futebol, chamada seleção brasileira, né?
Amanhã a gente vai acompanhar a rodada de tarde. Eu vou entrevistar essa semana também. Tem duas entrevistas com o Fabiano Deitz, que já foi anunciado oficialmente. Agora a comissão técnica do Gaúcho está anunciada lá. O Gabriel Dutra, que saiu daqui, teve aqui no Brasil como auxiliar do Fabiano. Teve lá no Avenida, teve no Passo Fundo. Estava no Glória e foi para Fortaleza. Dirigiu o Sub-20 Fortaleza. Grande Gabriel, mais uma vez abrindo espaço aí, a gente vai abrir espaço também para ele aqui, tá bem? Amanhã a gente vai sortear 3 ingressos para Farroupilha e Bagé e uma camiseta tricolor para a gente curtir aqui o jogo. Eu torço para o Farrapo fazer sua parte, porque o meu chavante vai golear Francisco Gimenez. Obrigado na última mensagem que chegou aqui no nosso Futebol Online. Logo mais, às 6 da noite, tem o Lance Rápido, às 7 tem o Papo da Bola. E amanhã a gente vai voltar na quarta das românticas do sofá, trazendo muita informação e coisas mais legais para você também. E por hoje, para fechar o bloco, né? Às vezes o celular faz isso, né? Dá uma preguicinha lá no celular, fica parado muito tempo, mas ele vem. E a frase de hoje para fechar o programa diz assim: a inflamação silenciosa é o preço que o corpo cobra por anos de escolhas barulhentas. E isso não é sobre fisiologia. A última da playlist de hoje.

Marley, Jan. Agradecendo a imensa interatividade, a audiência de todos, trabalhos técnicos de Leonir Bade, Diego Lourenço assumindo agora a mesa de áudio, produção e apresentação, Beto Vetromilli. Participação sua, a interatividade nossa. 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Amanhã é tempero leve, romântica do sofá, muita expectativa da rodada decisiva também no futebol à tarde. Com informação, interatividade e opinião, porque você já sabe, aqui o futebol é online. A gente se encontra. Tchau.

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1: 12 horas e 59 minutos.
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0: 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Boa tarde, Paulo Gastão Neto.
1: Boa tarde aos nossos ouvintes, ao Fábio, ao Pedro, ao Leonir, que estão aí contigo aí no Salão Amarelo, 40 graus, mas vamos tocando, né? Vamos tocando. Tá vendo ontem, por falar em 40 graus, já que o nosso mundo da Copa também fala de questões não só do futebol, mas as questões do dia a dia, sobretudo esse relacionamento que parece que vai arrefecer um pouco entre o Irã e os Estados Unidos. Tá assistindo o jogo do Irã ontem contra a Nova Zelândia, 2-2 em Los Angeles, com o estádio praticamente cheio e com muitos, muitos torcedores iranianos, obviamente muitos deles moram aqui nos Estados Unidos. E mostra um pouco o sentido, mesmo com todas as questões de segurança, né, impostas para vistos. Por exemplo, o Uruguai sofreu uma revista geral, a seleção do Uruguai, né, teve uma revista geral por parte de autoridades de segurança, jogadores, com todo o material, era um pente fino, né, no material do Uruguai. É meio surpreendente até isso. Mas será que o Irã, sediando uma Copa do Mundo, teriam os americanos a mesma, digamos, liberdade que os iranianos tiveram no entorno do estádio, dentro do estádio? Sempre lembrando, muitos deles, talvez a maioria, moram aqui nos Estados Unidos. São familiares que deixaram lá em Teherã e que aqui residem. Mas, de qualquer maneira, foi uma prova desse sentido democrático aqui da América, que deve assinar esse tratado de paz, e sexta-feira, segundo o presidente Donald Trump, deve reabrir o Estreito de Hormuz, e isso pode refletir em vários países, inclusive no Brasil, porque está se projetando uma baixa em alguns preços de vários produtos, muitos deles que utilizam aquela rota, né, para seus destinos, para os portos de destino, e com as mais variadas, mais variados produtos, né? Então esse encontro no G7 na França, lá em Evian, né, com a mediação, né, também do Emirados Árabes Unidos, pode dar esse resultado. Não ainda o final da guerra, mas um cessar-fogo, um arrefecimento nas tensões, né? E sexta-feira totalmente aberto o Estreito de Hormuz. O Brasil, a seleção brasileira volta a jogar sexta-feira.
0: Adversário perigosíssimo, diga-se de passagem.
1: É terrível o adversário.
0: Terrível.
1: Eu quero dizer que depois do empate da Espanha com Cabo Verde, que é um país minúsculo ali na costa da África, fala-se português, né? Nenhuma tradição no futebol, com o sucesso que está fazendo o goleiro Vozinha, né, no mundo todo, 1 milhão de seguidores no Instagram de um dia para o outro. Ele foi criado pela avó dele, né? Quantos brasileiros, né, pequenos brasileiros hoje não são criados pelas suas avós, né, mães que tem que sair para trabalhar, né? Ele fez o maior sucesso, tá, o maior sucesso, é um ídolo aí já, não só de Cabo Verde, mas já uma referência do futebol pela sua atuação contra a Espanha.
0: Impressionante a derrota espanhola, hein? O empate, perdão. Impressionante o revés espanhol. Podemos chamar de revés espanhol, né? Sensação de derrota, né? Sensação de derrota.
1: Considerado uma das seleções favoritas, né? Mesmo. Assim como a França, que estreia hoje com o Senegal, daqui a pouco, 3 da tarde.
0: A Argentina,
1: que defende o título, joga hoje também contra a Argélia, né, às 9 da noite.
0: A seleção do Rogério Brodbeck.
1: Eu vejo que o Brasil, com o Haiti, como falei ontem, né, na participação, se não fizer um placar impositivo, tiver uma atuação diferente dessa, em termos de resultado, da que a Espanha teve com Cabo Verde, nós vamos ficar com, como você gosta de dizer ou demonstrar às vezes, um enorme ponto de interrogação na Copa, né? Então, por exemplo, a Alemanha não toma conhecimento, né? Chega lá, vai lá, faz o dela, fez 7-1. E sempre foi, ela não sofre esses problemas latinos que nós, em estreia de Copa, acabamos tendo.
0: O Filipão está aí nos Estados Unidos, e esse resultado alemão de 7-1 foi uma homenagem ao Filipão.
1: Ele fez uma palestra para o grupo brasileiro antes da Copa, antes do início da...
0: Para refrescar a memória dele. Para refrescar a memória dele.
1: Então, eu acho que esse jogo de sexta-feira vai ser um bombalizador.
0: Olha,
1: tá surgindo hoje aqui uma coisa meio... Era sabido, né? A interferência da Nike nas convocações. Um depoimento de um jogador.
0: Isso é uma barbaridade.
1: Há 20 anos atrás, né? Mas ele está dando depoimento hoje, né? Porque já é um ex-jogador, já se passaram 20 anos. E a Nike não se manifestou ainda. Mas ele disse que foi obrigado a assinar um contrato com a Nike de fornecimento de material esportivo, e a Nike, por parte da CBF, utilizava a CBF para essa pressão, como uma espécie de facilitador para convocação. Olha, você assina o contrato com a Nike, você tem mais chance de ser convocado e tal. Então está surgindo esse zoom aí, porque Copa do Mundo sempre, né, surge coisas novas e inclusive denúncias. Só para fechar, presidente do Inter, Grêmio e Juventude estão convidados para um grande congresso em Nova York sobre o futuro do futebol. O futebol como negócio. Quem está promovendo é a Liga de Futebol Americana, a Major League. Que a Premier League da Inglaterra tem a Major League, que é o campeonato brasileiro aí, né? E os Estados Unidos realmente usa essa Copa também para, né, projetar o futuro. Tivemos aqui no domingo o basquete, né, tomando as ruas lá de Nova York, com a festa esplendorosa, todo mundo em êxtase, né, com o título do New York Knicks. Mas eles não desistem do futebol. Desde quando trouxeram Pelé para o New York Cosmos, querem fazer do futebol um negócio. Mais essa Copa do Mundo, já teve em 94. Estão promovendo esse super seminário, esse super congresso em Nova York, com presidentes de clubes de todo o mundo, presidentes de confederações, de federações, enfim, para delinear um processo realmente voltado para o negócio, para... Como já é, mas só que vai tornar ele não só como é na Inglaterra, como é aqui, mas no mundo todo, meio que um projeto paritário, que haja, por exemplo, um calendário não diferente da América, da Europa e o daqui, envolve negócio. Se fala em dinheiro, aqui é a meca, né, do capitalismo, então, obviamente... Quanto mais há a perspectiva de negócio e também no futebol, eles se inserem de maneira forte e positiva. Chama atenção que os três clubes gaúchos, hoje os mais importantes, os presidentes estão presentes aqui nesse encontro.
0: Muito bem. Olha aqui, para fechar o triste espetáculo em frente à Casa Branca, né? Meu Deus do céu, descaracterizaram. O visual da Casa Branca ficou descaracterizado com o show do UFC, pelo amor de Deus. Né?
1: Uma coisa mesmo
0: cafona.
1: Maluca, né?
0: Achei horrível.
1: Mas é para contrapõe aquilo que o Joe Biden fez.
0: É agradar
1: o eleitor dele. É o Trump, né? Vamos tornar os Estados Unidos mais macho, aqui é homem a homem, mulher a mulher, entendeu? É que o Joe Biden fez a festa uma festa dessas e colocou a comunidade LGBT, uma série de minorias e tal. É aquilo que a gente vê muito aí no Brasil, já acontece aqui, né? Entre republicanos e democratas. É aquela coisa. E aí aproveitou os 80 anos e fez essa festa com UFC, com briga, com Tudo que é o oposto àquilo que o Joe Biden fazia, né?
0: Pois é. Olha aqui, hoje à noite, 22 horas, horário de Brasília, né? 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
1: A seleção, Argentina em campo, jogaço. Contra a Argélia, jogaço. Às 21 horas, horário brasileiro.
0: 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Alguns que eu conheço torcendo pela Argentina, uns camaradas que eu conheço aí torcendo pela
1: Argentina. Tem um aí na mesa que eu sei que não torce.
0: Ah, não, esse não torce. Bueno, então, recebe um abraço do Bonifácio Petti, do Pedro, do Fábio Scherer de Moura, do Sérgio Correia, do Leonir Badio da Silva, às 13h17, 13 horas de Miami, 13 horas de Pelotas, RS Brasil. Uma boa tarde e até amanhã, Paulo.
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0: Ouvi uma rádio Buenos Aires na noite passada, 30 mil argentinos estão em Miami. 30 estão nas praias, esperando a perspectiva do próximo jogo da Argentina.
1: Próximo jogo.
0: 30 mil argentinos em Miami. Impressionante isso, né?
1: Aliás, o avião da Gol que decolou de Brasília, que eu vim pra cá, veio com mais argentinos do que brasileiros.
0: Interessante isso, hein?
1: Curiosidade. Curiosidade.
0: Alô, Brodbeck, você que tem tanta bronca com a Argentina, viu só que show a Argentina tá dando? Um abraço. Um abraço, Paulo. Boa jornada aí. Boa jornada. Uma das pautas interessantes, tão logo terminou o jogo da seleção, Fábio, da seleção brasileira, tão logo terminou o jogo da seleção brasileira, a mídia brasileira, não só brasileira, de N países, né? Só mostrava, os humoristas também, Bonifácio Petti, só mostravam assim, o treinador Ancelotti mascando chiclete, sempre com uma caixinha de chiclete, que eu fiz outro dia uma crítica, dá nojo ver, não é nojo, me irrita ver um treinador que ganha 5 milhões de reais por mês. 5 milhões por mês, um contrato de 4 anos, mascando chiclete durante os 90 minutos. Aí eu fiz uma crítica, pra que eu fiz a crítica? Nosso estimado Rogério Teixeira Brodbeck ficou furioso com a crítica que eu fiz, lembra? Olha aqui, ó. Mas, sinceramente, 5 milhões por mês pra ficar mascando chiclete aos meus olhos durante 90 minutos, pra mim é demais. Realmente pra mim. E a seleção, com todo respeito, sinceramente, levou um banho de bola nos primeiros 45 minutos, mas um banho de bola de Marrocos. Marrocos certinho, repassando a bola direitinho, todo o timezinho concatenado, seleção concatenada. Eu achei um espetáculo o Marrocos em seu primeiro tempo. Neyfe Olavo no estúdio, Bonifácio no estúdio, Fábio Scherer de Moura no estúdio, Sérgio Correia no estúdio. Bom, Pedro de Almeida no estúdio. Antes de não, passo a palavra para ti, depois eu vou fazer uma provocação para todos vocês. Hoje eu estou aqui para provocar.
2: Hoje.
0: Só hoje. Senhor Neyfe, o senhor está bem?
2: Estou bem. Falando nas seleções, Cleiton.
0: Antes, seu filho bem operado, tudo Leifinho, tudo tranquilo, tá. Jogador de futebol é isso, né?
2: Não pôde ir para a seleção.
3: Pois é. Foi. Contundido só o Neymar.
2: Entre um chiclete e outro, nosso técnico já convidado, mas aí não deu certo.
0: O que estão fazendo com esse Neymar? Fantástico, né? Ele dentro de campo
2: Não, estão fazendo conosco.
0: Conosco.
3: Conosco.
0: Uma vida difícil, né? Uma vida difícil.
2: Vê bem, Cleiton, as seleções estão surpreendendo para baixo, né? Olha ontem, Uruguai, Espanha.
0: Eu torci muito para o Uruguai. Troquei vários telefonemas com o Luiz Carlos Vaz, que também é Uruguai, né? Eu sou uruguaio também. Eu torci desesperadamente pelo segundo gol uruguaio, que não veio. Mas está faltando, olha aqui, ó. Claro, ficou faltando. Já encerrou a carreira dele, né? O ex-gremista.
3: Suárez.
0: O Suárez e o do Flamengo.
3: O Arrascaeta.
0: O Arrascaeta faria maravilhas na seleção do Uruguai, né?
2: E o Pelé no Brasil?
0: Não. Mas o Arrascaeta pode chegar para a seleção uruguaia ainda. Pode chegar. O Pelé não vai chegar. chegar, né? A Arrascaeta pode chegar ainda para a seleção do Uruguai. Sobre isso, a pergunta para vocês. Quais as seleções, eu quero cinco. Não, não necessariamente cinco. Eu vou pronunciar cinco. Cinco nomes de seleções. Que é o seguinte, que os senhores se entusiasmam, o Brodbeck chegando, que os senhores se entusiasmam, digamos assim, eu, na ordem de, não é ordem de preferência, eu torço durante a Copa do Mundo para tais seleções, tá? Já vou abrir o jogo para facilitar a vida de vocês. Brasil, evidentemente, Brasil, Argentina, Uruguai, Portugal e Japão. Gosto demais do Japão, já falei 3 vezes. Eu torço para essas 5 seleções. Recapitulando. Brasil, Argentina, Uruguai, Portugal, que joga hoje, e Japão. E vossa... Primeiro, deixa eu saudar o senhor Rogério Teixeira Brodbeck. Boa tarde, seja bem-vindo. Comprei uma caixa de chicletes para ti, ali no Café Aquários.
3: Em nome da torcida argentina.
0: Do Ancelotti.
2: O que eu tenho que ver com o celular?
0: Não, o senhor elogiou tanto ele mascando chicletes. O senhor achou legal? O senhor achou legal ele mascando chicletes?
2: Fala nisso, agora eu que vou pagar o...
0: Não. Gente. Lá atrás, na semana passada, o senhor disse, não vejo o problema dele mascar o chiclete dele. Não vejo o problema.
2: Não foi nesse tom.
0: Tô brincando contigo, rapaz.
2: Não foi nesse tom. Acho que ele é... Que tá meio... Eu não gosto disso aí. Eu não posso ter dito isso. Eu não vejo problema, mas esteticamente
0: a gravação
2: é
0: aí,
2: feia. Entendeu? Pessoa mascar chiclete. Toda, qualquer um. Mas principalmente ele, né? Um cara de idade já, acho que não fica bem. Só isso. Plasticamente fica...
0: Foi isso que o senhor disse na semana passada?
2: É, mais ou menos isso.
0: Abre a janela aqui para mim, por favor.
2: Não me lembro que eu comi ontem, cara. Agora vamos ver o que eu disse semana passada.
0: Olha aqui, algum dos senhores torceu muito ontem para o Uruguai?
4: Torceste?
0: Eu também. Bonifácio.
3: Torci. Torço para o Brasil, Alemanha, Portugal e
5: Uruguai. Quem jogava o Uruguai?
2: Eu torço sempre contra o Uruguai, contra a Argentina, contra a Colômbia.
5: Arábia Saudita.
2: Então, eu torci para a Arábia Saudita.
0: Ah, meu Deus. Tem sempre alguém para estragar a coisa, né?
2: Vamos estragar.
0: Estou brincando, Neif.
2: O meu sangue está mais perto da Arábia Saudita.
3: Arábia Saudita já jogando um belo futebol.
6: Acompanhando pelas notícias da Copa.
0: Só está acompanhando pelo Rogério.
3: Já jogando um bom futebol.
0: O Japão é um país encantador. O Japão é um país.
2: Uma tradição no futebol.
0: Ah, não. É. Mas jogou bem, olha, quase, né, melhorou.
2: Só se surpreendeu com o Japão quem não acompanha.
0: Tem razão, né?
3: Já faz tempo
0: que o Japão pós-crescer, né? Passou a fazer maravilhas.
2: Não criticando ninguém.
3: O Cleiton.
0: Acabou mais vibrante, encantador, envolvente.
3: Vem num padrão. Em relação à Copa do Mundo, eu ia fazer um registro assim, para mim surpreendente, mas a Cazé que transmite pelo YouTube todos os jogos
0: da
3: Copa do Mundo, né? Mais de 30 milhões de seguidores.
2: Mas fala muita palhaçada.
3: E outra...
0: Muita palhaçada.
3: Só que eles têm a licença toda da Copa do Mundo, né?
2: 104 jogos.
3: Então, outra questão que também foi noticiado, e pesquisei, é que é a tendência das chuteiras rosas, né? Que a maioria dos jogadores estão adotando, pelo contraste dentro do gramado, e várias marcas têm adotado, né? Não só a Nike, mas a Adidas, todas têm adotado isso aí, porque, pelo menos que se viu até agora, não tem nenhuma seleção rosa, então a chuteira, né? ela tem uma influência, no meu ponto de vista, né? Se o teu time é... Se teu inimigo dentro do campo é vermelho, né? É inadmissível que o jogador, né? Ou até o treinador, bote uma cor do adversário. Mas chuteira rosa. Então, é a tendência da moda agora, né? Toda chuteira rosa.
0: Muito
3: e,
0: bem.
3: E a Cazé, que é um fenômeno.
0: Para vocês,
3: é um fenômeno.
0: Eu preferi assistir ouvir o Galvão Bueno. Por quê? pela história de, longa de vida dele como narrador de futebol, a Globo não soube a saída dele, a Globo não foi correta com ele. Bom, e ele narra muito bem. Só achei assim, o Pato de comentarista nada a ver, porque o Pato, é o marido da dona da, do SBT, não é? O Alexandre Pato.
4: É que
0: né?
4: Eles não transmitem mas, todos os jogos.
0: Não, eu sei, mas, narrando com um grande entusiasmo. A propósito, estive ontem visitando o Salão Nobre da Santa Casa, de onde o 13 Horas vai falar na próxima quinta-feira, um 13 Horas especial. Leonir Badi da Silva, Sérgio Correia e eu estivemos lá. E conversei com o Sebastião Caetano, que é um grande amigo meu, que é do comando da Santa Casa, né? O Sebastião Caé e o irmão hospedam o Galvão, quando o Galvão vem ao cassino, né? Quando ele vê, são grandes amigos. O Sebastião Caé e o Galvão Bueno. E eu tinha a oportunidade de dizer a ele, olha, eu ouvi o Galvão, né? Para prestigiar a figura do Galvão, a figura histórica do Galvão, como narrador, e grande investidor aqui
5: da...
0: Não é bem Zona Sul, né?
5: Zona Sul, mas a...
2: Ali já é Campanha.
0: Campanha, região da Campanha.
2: Né? Metade Sul.
5: Em Candiota, ele tem uma bela fazenda lá, uma bela...
0: Olha aqui, ó, vamos lá. Vocês não votaram ainda o pedido que eu fiz, eu estou sendo desconsiderado pelos senhores. Estou muito incomodado,
2: não, não
0: por
2: para
0: sinal.
2: Falar.
0: Doutor Fábio Scherer de Moura, quais são as suas cinco?
2: Eu não torço, Cleiton. Eu votaria no Uruguai e na Argentina.
0: Uruguai e Argentina. Então somos parceiros. Eu também voto em Uruguai e Argentina, como eu já havia dito. Senhor Sérgio Correa.
6: Não estou acompanhando, exceto os jogos do Brasil.
0: Tá que nem o seu Pedro.
6: Não estou acompanhando.
0: Tá que nem o seu Pedro de Almeida. Né?
6: Exato.
0: Não está acompanhando.
6: E interessante do ponto de vista que nós estamos falando da TV Cazé, né? 30 milhões de pessoas. Isso é um novo comportamento social, né? Todo mundo dizendo bobagem, os políticos se atrevem a fazer dancinha e coisinhas, né? Quer dizer, nós estamos caminhando para um futuro ridículo. Então,
0: já é ridículo.
6: 30 milhões.
0: O presente já está ridículo. Imagine se o futuro.
6: A chuteira rosa, eu estou achando assim, ó, do ponto de vista comercial, para uma empresa que produz esse equipamento de jogo, é super interessante, porque ela ganha o predomínio de todas as seleções.
0: Essa TV Cazé.
6: A marca ganha o predomínio de todas as seleções, coisa que não tinha. Não tinha por quê? Porque o seu Neymar não usava, tinha uma chuteira própria, com designer próprio, cada um, algumas copas atrás, cada um tinha o seu.
0: As cerinhas patéticas desse Neymar, vocês já viram, né? Estão fazendo.
5: São várias marcas, né? Que tem uns aqui, estão usando.
0: O Neymar de bengalas, o Neymar em cima de um avião, fazendo um gol de cabeça, quer dizer. O Neymar, depois da Rússia 2018, de novo o projeto Neymar, mas onde é que nós estamos, seu Rogério? Com 5 milhões de reais o salário do por mês, é isso? 5 milhões, né? 5 milhões, é. 5 milhões, não sei se é dólares ou não, de reais, o treinador da seleção brasileira.
2: 5 milhões de reais.
0: 5 milhões de reais por mês.
2: Até pronto. Agora, renovou para até.
0: Renovou por 4 anos, não é, Neif? Renovou por 4 anos.
2: Eu vou dizer os meus times.
0: Sim, por favor.
2: Torço muito por dois times, Brasil e Argentina.
0: Você acabou de dizer há pouco que a Arábia Saudita, não falou em Arábia Saudita?
2: Não escuta.
0: Brasil para ganhar e Argentina para perder.
2: Pois é, tu não escuta, interrompe, depois atrapalha tudo. Aí fica chato.
0: Que maravilha. E os outros?
2: Eu só torço para o Brasil.
0: Só Brasil?
2: E torço para o Neymar também.
0: Fica nervoso durante os jogos? Não.
2: Eu torço.
0: Chama o Unimed, o tubo de oxigênio do Unimed? Não precisa. Bonifácio Pet, os seus.
5: Cleiton, eu como adoro futebol,
0: já sabemos.
5: Vários jogos da Copa, eu acabo torcendo para alguém.
0: Quem é esse alguém?
5: Mas eu tenho a preferência, claro, Brasil em primeiro lugar, Portugal, Alemanha e Uruguai nessa ordem. Ainda não nessa ordem. Mas
0: Portugal, Alemanha
5: e Uruguai.
0: Tem Portugal hoje à tarde, né? Qual é o horário do...
5: Portugal ainda não estreou ainda.
0: Hoje? Estreia hoje?
5: Agora mais tarde é...
6: Agora.
2: Agora tem a França, eu acho.
5: A França agora, o primeiro jogo é da França.
6: Agora, eu confesso para vocês que eu gostaria muito de assistir a final, né? Donald Trump entregando a taça para o capitão do Irã.
0: É impossível.
5: Não, acontece. Eu nem sei possível.
0: Os israelenses são bons.
6: Claro que não.
0: São bons.
6: O Irã não vai ganhar.
0: Que briga, mas não.
5: O
0: Irã não vai ganhar. Segundo que o Trump jamais entregaria a taça. Até porque ele não é o presidente da FIFA.
2: Eu queria que o Brasil fosse campeão e a seleção fosse a Brasília e o Lula tivesse que abraçar o Neymar.
0: Fofo. Mas o Neymar não será cortado logo ali?
2: Não.
0: Você acha que ele vai jogar?
2: Eu acho?
0: Sim.
2: Olha, Chico, achar eu acho.
7: Hoje faz um mês hoje que o Neymar não calça uma chuteira.
6: E o que eu acho interessante, Rogério, o Neymar não dá vitória para o Santos, que é o time dele. Exatamente. Vai dar para a seleção?
2: Ele é o ex-jogador.
4: Exatamente. Eu fui favorável à seleção.
0: Boa frase, ex-jogador.
4: A convocação dele, me penitencio por isso.
2: Ele só é um agente publicitário.
0: Sim. Encerra a vida numa situação financeira tão delicada, né, Fábio?
6: Anunciou a gravidez da esposa de novo, né?
0: Forresbeck.
6: Eu acho que para pagar os pecados.
0: As tuas 5 seleções.
4: Ah, não sei se eu tenho 5.
0: Comecemos por
4: o
0: Brasil.
4: Uma, que é o Brasil, obviamente, né?
0: Não, mas depois por outro,
4: para torcer contra o
0: Brasil.
4: Leve
0: tem, simpatia, tem uma leve simpatia depois, tá?
4: Em segundo lugar, a Alemanha.
0: Alemanha, Brasil, Alemanha. Depois, mas prossigamos. Professor, faça um esforço.
4: Não, isso faz...
0: faça um esforço de reportagem.
4: Vou fazer um esforço pela Espanha.
0: Espanha. Olha, está indo, hein? E mais um esforço de reportagem.
4: Ai, vai ficar difícil.
0: Foi difícil. Uruguai.
4: A Itália não está na parada.
0: Itália não está na parada.
4: Não, Uruguai,
0: Estados
4: não
0: Unidos, não.
4: Não tem chance.
0: Não tem chance. Não é questão de ter chance de ser campeão.
4: Não vou torcer
0: isso.
4: Para perdedor, cara.
0: Não é isso. Um país com o qual Vossa Excelência simpatiza.
4: Mas não é uma questão disso aí. Eu simpatizo com a Arábia Saudita, mas não vai ganhar. Nunca.
0: Mas não precisa ganhar. Não precisa ganhar. Posso incluir a Arábia Saudita.
4: Acho que é um país formidável, mas não vai ganhar nada. Importante. Nem a Copa de Segunda Divisão do Brasil, que é a Copinha.
0: Qual é a informação?
7: A estreia de Portugal é, na verdade, amanhã, às 14 horas, no horário de Brasília.
5: Hoje é a França e a Argentina.
0: França e
5: a
0: Argentina, tá? Várias pessoas me disseram, Portugal hoje, não, erraram essas pessoas, né? E me fizeram errar. Portugal jogará amanhã.
7: Amanhã.
0: Qual é o horário do jogo?
7: Às 14 horas.
0: 14 horas, pelo horário de Brasília, às 14 horas, a seleção portuguesa de Cristiano Ronaldo.
6: E o quão interessante é, Cleiton, que ele nunca foi campeão, né, pela seleção.
0: O Cristiano?
6: É. Campeão do mundo?
0: Ah, não.
6: Seleção
2: ninguém
6: não.
2: Ninguém da seleção de Portugal foi campeão.
6: Hein? Sim.
0: Não sei se ninguém.
6: Mas um dos maiores jogadores, né?
0: É. Quem são esses maiores jogadores para vocês? É o Cristiano Ronaldo, o Lionel Messi, o...
5: Eu te digo os três primeiros.
0: Vamos lá.
4: O Vozinha.
5: Pelé.
0: Não.
5: O resto
0: que estão jogando.
5: Ah, que estão jogando. Não, senão eu ficaria com a resposta igual a do Rivelino.
0: Não, os que estão, estão jogando.
5: Vocês viram a pergunta que foi feita para o Rivelino?
0: Olha aqui, ó.
5: Se a atual seleção brasileira enfrentasse a seleção de 70.
0: É. Rogério, quem é o teu? Quais os jogadores que tu... as figuras de exceção? Não, Cristiano Ronaldo, Messi. Só os dois?
4: Acho que o Vinícius Júnior
0: tem
4: uma boa possibilidade de ser um jogador da Copa.
0: Mas não tem mais? Não há outros nomes?
4: Ah, eu não estou acompanhando todos os jogos.
0: Mbappé. Boa, Fábio. Mbappé, por favor, Mbappé.
4: Os dois jogadores da Holanda cantados e decantados, três ou quatro, Ibrahim, não sei o quê, não jogaram. A Holanda não jogou.
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0: É um espetáculo?
6: É,
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0: Capelete de frango.
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0: O 13 precisa um chefe de cozinha para os próximos dias. Bom. Deixa eu só dizer uma outra coisa. Eu não quero magoar ninguém, mas a história é simplesmente maravilhosa. O treinador conta assim: nós estávamos indo para um restaurante, eu e meu colega de trabalho, e um grande admirador meu, disse: eu quero te homenagear. E levou um vinho de $2,000 a garrafa. Tá? Levou um vinho de $2,000 a garrafa, serviu o vinho para ele, o seu assistente, e... um vinho maravilhoso e tal. E o camarada viu que o treinador apreciara muito o vinho, mandou baixar outra garrafa de $2,000. Tá? E beberam a segunda garrafa. Aí um diz para o outro assim: meu Deus, excelente o vinho, hein? lembra os nossos vinhos lá de Anahec.
4: Ah, eu vi isso aí.
0: Olha aqui, ó.
4: Eu vi isso aí.
0: Qual é o totaliza, doutor Fábio? Me totaliza esses vinhos aí. Duas garrafas a $2,000, $4,000.
6: 20 mil reais.
0: 20
6: e pouco,
0: de vinhos, né? 20 mil reais de vinhos, né? E li também uma reportagem. Este rapaz, só um pouquinho. Esse rapaz.
5: Esse vinho, essa história.
0: Eu quero esticar essa conversa,
5: não,
0: só isso.
5: Não duvido que as pessoas tomem. Eu só queria saber que cartão eles pagaram essa conta. Só isso, aliás.
0: Não, mas é gente que não precisa de.
5: Não, quer saber o cartão. Legal.
0: Vamos lá. Esse, o Ronaldão, não contou aquela história maravilhosa? Não, mas olha, o vinho que o Ronaldão pediu era um vinho de mais de R$50 mil a garrafa, né? E ele pediu uma, pediu duas, pediu três, pediu quatro, pediu cinco, né? Foi um negócio impressionante. A turminha, aquela mais íntima dele, os jogadores da seleção brasileira, né? Era um vinho realmente diferenciado. E isso é normal, né?
4: Para quem?
0: Para os jogadores de seleções. Para jogadores de seleções. É normal.
4: Faltou o objeto.
0: Vamos lá, prossigamos. Se o camarada tem como Vini Júnior um avião sofisticadíssimo, um senhor avião sofisticadíssimo, o que é uma garrafa de vinho de R$50 mil para um jogador desses?
7: Uma inversão de valores, para começar.
0: Hein?
7: Uma inversão de valores, talvez.
0: Pois é, mas nessa inversão de valores estamos nós também.
7: Com certeza. Lá
0: no estádio, quase infartando, torcendo para esses camaradas que ganham essas fábulas todas. Não, mas é um fato. Eu acho um fato isso. Eu penso muito nisso, sabe? O camarada infartou no estádio, deixou a mulher e três filhos, infartou no estádio, morreu perdidamente apaixonado pelo Barcelona. Saiu essa notícia. E os jogadores do Barcelona, meu Deus do céu, não precisam lá em valores e jatos e helicópteros sofisticados.
4: A pessoa não infartou do nada. Nunca ninguém infarta do nada. Sempre tem uma história atrás disso.
0: Que maravilha.
4: Não é maravilha. Lamento que você tenha morrido.
0: Uma explicação pro troço, né? Não tem explicação.
4: Não sentia nada, não tinha nada, morreu infartado.
0: Mas o enfoque é outro.
4: Não é verdade.
0: O enfoque é outro. Estar no estádio, pagando e sofrendo e gastando e etc, etc, etc, com salário baixo, né? E daqui a pouco morre do coração por causa do jogador que recebe milhões de dólares por mês. É isso,
4: por causa do jogador, mas... por causa da emoção que vitimou aquele que tinha uma história cardíaca. Ah,
0: levar a emoção para outro lugar.
6: Agora, Cleiton, me permite só te dizer, eles não tomam esse vinho para essa pessoa humilde que vai ao jogo. Eles tomam o vinho, eles comem, como na outra Copa, picanha com pó de ouro, né? Lembram daquela história toda?
0: Os novos ricos,
6: que são semelhantes a eles. Porque o rico hoje, cada vez ele está mais discreto. Essa é a grande verdade.
4: Isso é grande emergente.
6: Exatamente.
0: David Beckham não se comporta como emergente e vive a tripa forra.
4: Mas ele não é emergente. A diferença é essa.
6: Mas publica em rede social, aparece assim?
4: Assim como o Tom Brady não é emergente. Estava lá com a camisa da seleção brasileira, junto com o filho, assistindo o jogo. Isso.
0: Não vi, é mesmo?
7: Eu acho interessante pensar sobre isso, sim.
4: Aposentado já, não joga mais, né? Acho que não joga mais. Não acompanha a NFL.
5: O ex-marido da
4: Gisele Bündchen. Estava lá, ele com a filha.
0: Uma gaúcha, né?
4: Ambos com camisa da...

0: futebolística. E para ele permanecer sendo uma força publicitária, ele tem que continuar com muita gente querendo ser como ele. Se ele ostentar uma vida simples, talvez poucas pessoas que dão dinheiro, às vezes por menos senso crítico, às vezes porque realmente querem acompanhar aquilo ali, porque gostam, simples gosto que tem, precisam enxergar nessa pessoa, nessa ostentação toda. De novo, emergente, seja o que for. Mas é muito mais uma estratégia de marketing, muitas vezes, mostrar tudo isso e consumir.
1: Acertadíssimo, sim.
2: Correto. Doutor Fábio, eu gosto muito de ouvir o Fábio. Olha aqui, Donald John Trump, tá? Saiu às 3 da madrugada da festa da UFC em frente à Casa Branca, pegou o Air Force One, voou para a França, né? E já começou uma reunião, então logo chegou com o presidente francês.
1: Ele dorme nas reuniões, então não faz diferença.
3: Eu sei a mesma coisa. Mas,
2: e dorme no avião também, né? E dorme no avião. Não faz diferença, né? Eu queria que o senhor fizesse uma análise sobre o presidente dos Estados Unidos, nessa hora em que se anuncia, né, todo mundo caminhando sobre ovos para fazer esse anúncio do fim da guerra, né, do fim da guerra, mas há o problema iraniano, há o problema israelense, libanês, etc, etc. Né. Então, o senhor acha que realmente vamos ter o fim da guerra, ou é mais uma conversa fiada para um período de 40 dias de cessar fogo?
1: Difícil, né? Aquele problema lá é interminável, né? E é um problema que foi agudizado pela intervenção dos Estados Unidos, secundando os interesses de Israel. Isso parece óbvio, né? E Israel já disse que não vai sair do Líbano. E o Irã já disse que se Israel não sair do Líbano, não tem paz. Então, parece que nós estamos só tentando normalizar a situação no Estreito de Hormuz, que quem sabe seja o ponto mais delicado nesse assunto todo, para fazer voltar o que era antes da guerra. É uma coisa muito estranha, né? A guerra conduzida pelo eixo Estados Unidos-Israel fez com que o Irã saísse, no meu ponto de vista, se terminar assim, fortalecido. Porque ele demonstrou que conseguia fechar o estreito, como fechou efetivamente, e, ao que tudo indica, o acordo, embora não se conheça os seus termos exatos, fará com que o Irã tenha liberado ou desbloqueado os seus recursos que estão bloqueados no sistema financeiro internacional, o que é, para o regime iraniano, uma lufada de ar muito grande, né? Toda aquela ideia do Trump, que era de sufocar os atuais ocupantes do governo iraniano, parece ter fracassado.
2: E uma guerra desnecessária, né?
1: Completamente.
2: Completamente
1: inútil, não levou nada que não seja a morte de meia dúzia de pessoas e, claro, a alegria dos fabricantes de armamentos. Isso vai sem dizer,
2: né? Essa sim é alegria, né? Esse é o fato. Alegria dos fabricantes.
1: E alegria da China, né? Alegria da China. A China conseguiu monitorar toda a utilização de armas dos Estados Unidos durante esse período, viu o estoque de armamentos e munições dos Estados Unidos ser depreciado, porque os Estados Unidos precisaram utilizar. Então, achei, do meu ponto de vista, um fracasso estratégico completo.
2: Muito bem, olha, recorte para as redes sociais. 13:43 na hora oficial, Ótica Cristal, Salão Amarelo, Palácio do Comércio.
4: Então, só para recapitular a rodada de hoje, para ficar claro, né?
2: Sim.
4: 16 horas, França e Senegal, 19 horas, Iraque e Noruega, e 22 horas, Argentina e a Argélia toda poderosa.
2: Olha só, isso é a jornada de hoje. 10 da noite, com 2 graus de temperatura, previsão
4: para... Não sei qual é a temperatura de lá, nem sei onde é que...
2: 6 graus.
3: Hoje aqui, 6 graus, essa madrugada aqui.
4: Menos 6,5 em Pinheiro Machado, seu
2: querido. É mesmo? Faça-se um...
4: Menos 4 graus em Bagé, senhor.
2: Meu Deus do céu. Está faltando o nosso famoso, lembra? O nosso famoso meteorologista que foi embora de Pelotas. Só repetindo, eu acho fantástico isso. Menos...
4: Eu acho fantástico, eu acho muito frio.
2: Não, eu acho fantástica a notícia, a informação, para ficar em frente à lareira tomando um vinho da Genovese.
4: Mas para quem não tem isso...
2: Pois é.
3: Esse é o novo emergente de Pelotas.
2: Não, pelo amor de Deus, olha aqui só me diz, menos 4?
4: Menos 6,5 em Pinheiro Machado, vulgo Cacimbi.
2: Mas isso dá notícia dela.
4: Menos 4 graus em Bagé, isso está na Meto Sul.
2: Menos 6,5, Rogério.
4: Segundo a Meto Sul, não sou eu que estou dizendo, que eu não...
3: Mas
4: nunca passei perto de uma estação.
2: Tu sabes.
3: Temperatura medida ou sensação térmica?
4: Não é uma pergunta difícil.
5: Temperatura.
4: Porque, em primeiro lugar, eu não acredito nessa história de sensação térmica. Tu bota o termômetro e ele registra a temperatura.
2: Isso tudo é bobagem. Entendeu? Perto do que acontece em Santa Vitória do Palmar. Né? Um amigo meu, Edgar Ribeiro Martins Neto, que tem base em Santa Vitória do Palmar,

0: mora em Pelotas, é empresário, ele disse assim, lá chega a tais índices, Fábio, a tais índices no o aparelho da praça, na praça central de Santa Vitória do Palmar, que explode. Ele explode, cai tanto essa temperatura, vai a 7, 8...
1: Concentra tanto o mercúrio que...
0: 10 abaixo de zero e explode.
2: Nunca vi essa história.
3: Aonde isso?
0: Em Santa Vitória do Palmar. Eu vou fotografar.
3: Meu pai morou 30 anos.
0: Eu vou filmar esse...
3: Essa história ele nunca contou.
2: Nunca ouvi essa história.
4: Tá, naquela época não tinha...
0: Mas estão ouvindo agora.
3: Termômetro na praça.
0: Estão ouvindo agora.
2: 4 anos lá...
0: Ah, mas no tempo que não havia termômetro.
4: Esse é uma informação.
2: Na praça, não.
0: Não, na praça, não. Obrigado, Sérgio. Não havia termômetro na praça.
2: Esse termômetro não tem até hoje na praça.
3: Não havia aqui, mas lá em Santa Vitória já...
0: Não, não tinha Santa Vitória. Não havia termômetro na praça. Bom.
3: Nós, os vitorianos, somos mais avançados que vocês.
0: Bom, meninos, jovens, queria provocá-los. Hoje estou com vontade de provocá-los.
2: A coisa que mais tu faz é provocar. Depois as... Então as luas caem sobre mim.
3: Eu
0: mas o senhor é famoso provocador. Mas o senhor é famoso provocador.
2: Não seria outro programa.
4: Provocar o Brodbeck, basta uma palavra do Cleiton, está pronto.
0: Tu não achas que ele provoca? Ei, Bonifácio, tu acha que ele provoca? E muito?
4: Não, não, ele anda calmo, mas ele está sensível.
5: Ele anda calmo. Ele
6: eu vou provocar calmo. Outros então com uma discussão
3: tá
6: de antes.
3: Calma, a sensação é um pouco mais.
6: A gente, no começo do programa, estava falando sobre a Casa TV. Eu queria só puxar esse gancho de volta.
0: De novo a TV?
6: Vou puxar. Porque a gente acabou perdendo o fio da meada ali, mas eu quero retomar esse assunto porque é uma coisa importante. Eu quero pegar essa meada por um motivo bem importante aqui. A gente tem a Casa TV como uma forma também nova de comunicação, né? Porque tem um público novo surgindo que não entende muito de futebol e que começa a entender, começa a se interessar. E a Casé ficou muito grande porque ela aproveita essas novas plataformas que tem de comunicação, que faz o streaming, por exemplo, a Twitch, YouTube, entre outras, para conseguir ocupar esses espaços e transmitir. O que tem de muito positivo nisso? Além de mudar o sistema de comunicação para um outro lugar econômico que não privatiza tanto, que coloca acesso para mais pessoas, ou seja, deixa mais democrático, mais gente consegue acompanhar todos os jogos e comentários da Copa, ele também coloca nesses lugares um acesso mais fácil para muitos jovens que poderiam se perder vendo outras coisas. Tem muita bobagem, de fato, e a gente pode até culpar um pouco o jornalismo por isso. Porque uma coisa que a gente estuda muito no, quando vai fazer comunicação é a agenda setting, é como que o público vai pautar o jornalismo, de certa forma. Então, como que o público quer ouvir e a gente vai transmitir aquilo para eles para ser de interesse, além de público, do público também, né? E eu acho que a Casa TV faz muito bem isso. Não acompanho eles, de fato, porque eu não sou muito chegado em futebol, acompanho muito mais as Olimpíadas, por exemplo, mas acredito que é muito importante a gente ter esse novo formato de comunicação e ir entendendo como que eles estão pautando. Porque faz parte do novo jeito de falar, faz parte da nova linguagem, da nova geração também. E se a gente conseguisse, talvez, integrar um pouco mais novas pessoas, mais velhas, que já acompanhavam televisão, acompanhando a Casé e também pautando, a gente conseguiria integrar um pouco melhor e ter menos bobagem, talvez. Ao invés de simplesmente não se importar com eles. Então, consumir conteúdo e se tornar um público de alguma coisa que não faz tanto parte do nosso vernáculo, digamos assim, é uma forma de ir agregando um pouco mais de repertório para aquele lugar e miscigenando positivamente isso.
4: Perfeito.
6: Pelo menos a minha opinião
4: a
6: respeito.
4: Eu concordo plenamente com as palavras, né? Eu concordo, é uma nova forma. O contraponto disso aí, e aí eu digo uma provocação para o meu amigo Cleiton, né? Se pegares uma equipe de uma rádio tradicional que faz a cobertura da Copa do Mundo, tu olha os seus componentes que estão lá nos Estados Unidos, tu senta e chora. Né?
0: É impressionante.
4: Né? Senta e chora, então... A Casé tem esse. Tem horas, não, eu não faço isso de hoje, mas tem vários momentos, no Campeonato Brasileiro, qualquer jogo, se a narração, se os comentários não me servem, simplesmente eu tiro o som. Acabou o assunto. Tiro o som.
0: Mas olha aqui, concordando contigo, não vou citar nomes. Há narradores que resolvem, durante a Copa do Mundo dos Estados Unidos, mergulhar de cabeça, Neif, em análises sobre a guerra dos Estados Unidos com o Irã, Estados Unidos e Israel, agora Israel já posto de lado, né, pelo governo Trump, sobre a guerra com o Irã, né, fazendo análises aprofundadas, narrador de futebol, fazendo análises aprofundadas sobre o conflito, que realmente é de desligar o rádio e ficar só na televisão, acompanhando o jogo, sem som de preferência, né? Sem som, só com imagem. Concorda, Fábio?
1: Eu acho...
3: Os mais velhos primeiro.
1: Obrigado. Não, eu primeiro dizer uma coisa, eu não sei
7: por onde vocês estão vendo os jogos. Mas a imagem da Cazé TV é infinitamente melhor que a imagem das TVs. Mas infinitamente
0: melhor. Melhor que o quê?
7: Das TVs. Das TVs normais. Mas assim não, não dá para largada. Não dá para largada. Não tem comparação.
2: Imagem é a mesma, né?
7: Não é, não é. Não é. A qualidade da transmissão, meu amigo. Claro que a imagem é a mesma, a qualidade da transmissão.
4: Tem da internet, tem
7: claro, uma série de não tem comparação.
4: É a mesma, mas...
2: O que eu estou falando não, é da geração. Mas...
7: A geração é uma só, né? No mundo inteiro.
2: As mesmas câmeras. Não, não houve Copa,
7: não há, Globo tinha vamos voltar. Não há comparação entre assistir o jogo na Cazé TV e assistir na Globo, onde quer que seja. E segundo, a média de idade aqui da nossa mesa... Tirando o Neif, que é muito mais jovem, e o Pedro, está aí bem acima dos 60 anos. E a Cazé TV não mira o público com mais de 60 anos. E nós isso.
2: Gaiato,
7: claro, é isso aí, gaiato, gosto, é isso aí. Então, por isso aquilo nos parece tão chocante. É como a gente ouvir a música que toca na festa hoje da gurizada de 15, 20 anos. A gente acha o quê? Horrível. Como é isso? Nem é música. Isso é coisa de velho. Não, é coisa de gente com mais idade. Então, eles têm uma linguagem diferente, têm uma linguagem que nos choca de um certo modo, mas que as outras redes e meios tradicionais estão tentando igualar. E aí a gente vê, por exemplo, e vou dar exemplo e te devolvo a palavra, Neif. O Sala de Redação chamou o pessoal do Pretinho Básico para trabalhar no Sala de Redação lá. Por quê? Porque dizem bobagem. Porque dizem bobagem. E é o que tem sucesso. Porque eles estão buscando audiência.
0: Interessante essa frase, hein? Interessante essa frase. Alô, candidatos para o processo eleitoral de 2026.
7: Essa é a pobreza. E por isso a gente enfrenta uma pobreza.
0: Viu só? Preparem-se, senhores ouvintes e telespectadores e o Diabo 4. Preparem-se.
2: Infelizmente, tudo.
0: Treina-se a estupidez. Treina-se a asneira. Treina-se a estupidez do dia a dia.
7: Isso está nos empobrecendo muito.
2: Isso está nos trazendo de volta aquilo que a gente chamava nossa, a gente que eu digo. Essa expressão não é legal. Aquilo que nós chamávamos há uns 20 anos de rádio marca diabo.
0: Rádio marca diabo, rapaz.
2: Rádio marca diabo é aquela que o seu Sérgio Zambiá sentava, ia para o microfone e pediu a cadeira de roda para a dona Maria. Isso é rádio assistencialista mais marca diabo.
0: Se elegia senador da República.
2: Sorteio de um colchão de mola. Isso é rádio marca diabo. Não tinha informação, não tinha porra nenhuma de música e passava o dia inteiro pedindo coisas. Se a rádio marca diabo, está voltando.
0: Está voltando.
2: Porque no momento que tu traz certas figuras, vou seguir o teu critério, não vou dizer nome. Não vou nem. Uhum. Apenas.
0: Para não ferir suscetibilidades, né?
2: Isso. Pegando o gancho apenas do Fábio. No momento que tu traz certas figuras, certos pangarés, essa é a expressão que eu gosto de usar. Alguns pangarés, mas que são benditos pela mídia, mas que, ao meu juízo, são pangarés, que não são profissionais.
0: Perfeito.
2: Para elevar a audiência do teu programa, nós estamos diminuindo o valor disso aí. A qualidade está baixando, cara. Entendeu? A qualidade está baixando. Os caras levam 30, 40, 50 pessoas para a cobertura de uma Copa do Mundo e o que eles menos fazem é futebol.
0: Interessantíssimo.
2: Aí eles vão entrevistar alguém no Times Square. Oh, veja aqui um brasileiro na Times Square. Tem milhares de brasileiros na Times Square.
0: Todos os dias, né?
2: Todos os dias. Ah, tem um cara aqui que planta boi em Bagé. Como é que o senhor está? Que bobagem.
0: Concordo.
2: Isso é variedade também, variedade. Mas tá, a maioria da programação está assim, cara.
0: Neif.
2: Por isso que eu estou ouvindo a Rádio Bandeirantes de São Paulo, que trata de futebol. Foi para a Copa para fazer futebol.
0: Às vezes... ambiente
2: não, a mim, Rogério, não interessa.
0: Eu também ouço a Band de São
4: Mas,
0: Paulo.
4: É,
0: eu também ouço. O Neif está com a palavra. O Neif. Perdão, Neif. Não, é que ele tinha pedido a palavra, mas o Rogério tinha um depoimento forte a fazer, fez, e o Neif só me olhou agora, como diz, agora é comigo.
4: Então, tens a palavra, depois eu falo.
8: Eu ia concordar com
0: o Pedro
8: aqui, lá atrás.
0: Entendeu? Sim, sim.
8: Mas fiquei esperando a rodada toda. Né? Porque o que ocorre, e o que vocês estão falando aí, é uma diferença de comportamento, na maneira de ver as coisas e até de ensinar e aprender entre essa geração nova e a geração próxima da minha. Porque essa geração nova, ela acompanha a evolução tecnológica.
0: Sim.
8: Quando diz assim, porque o sujeito vai lá para para os Estados Unidos e fala em política, e fala em tudo além do futebol. Sim, mas é isto que sempre faltou. Essa correlação entre os diversos fatos e ideias, entende? Dentro de um mesmo contexto. Isso sempre faltou. Né? Sempre. Quando eu disse lá atrás, em 2002, eu fiz um curso sobre essa parte de informática na educação, eu dizia assim, nós vamos ter que aprender a pensar como computador. Ou seja, temos que incluir no nosso pensamento o hipertexto.
6: Pensar em rede, né?
8: Pensar em rede. Pensamento não linear, entende? Bom, eu disse isso lá atrás. Né? Ah, inclusive o meu orientador disse, não, mas não é assim. Ao final ele concordou. Né? Mas hoje nós vemos que está acontecendo assim e nós não estamos preparados para entender isto. Aquilo que a gente diz que é bobagem, é o mesmo quando se dizia do professor que estava dando uma aula, de repente o assunto evoluía para outros... para outros lados, assim, o professor fugiu do assunto. Né? E eu penso assim, esse era o bom professor, porque ele contextualizava. Né? Então, é óbvio que uma Copa nos Estados Unidos vai nos levar a imaginar situações políticas dos Estados Unidos com o Irã, principalmente porque a seleção do Irã está jogando lá. Quer dizer, tirar isso do contexto é que está errado. Agora, entender isso, sinto muito, mas é para poucos. Essa juventude entende isso. Eles conseguem estar no computador, estar no, né, estar no celular, conversando com a gente, e quando a gente pensa que eles estão desligados, eles dão uma opinião e nos tiram do foco. Foi o que fez o Pedro conosco.
0: Interessante, olha aqui. Deixa eu fazer uma coisa necessária.
4: A equipe não é só a equipe de humoristas que faz parte da KZE. É a Bárbara Coelho, Rodrigo Caio, Fred Caldeira, então eles fazem essa mistura.
8: E o Casimiro.
0: Bom, uma frase necessária. Então, o Fábio Scherer de Moura pronunciou uma frase significativa. A imagem é a melhor de todas, diz o Fábio.
7: Mas aí é uma condição aí técnica.
0: Mas aí o Bonifácio cita três ou quatro que, digamos, merecem a atenção do telespectador. Mais ou menos isso, não?
4: Né? Agora, com o humorista.
0: Tá, mas agora chega de TV Cazé, né?
5: Eu acho que a gente precisa...
0: Nós vamos entrar em cadeia com a TV Cazé. Não, sim, vamos entrar em cadeia. Mas chega de TV Cazé, pelo amor de Deus.
8: A TV apenas é o mote.
0: Pois é, mas são 13h57. Nós estamos na TV Cazé.
5: Agora, algo que é necessário ser dito é o seguinte... Nós vivemos fatos semelhantes em tempos diferentes. Por quê? O Rogério citou Zambiase. Né? O Zambiase é a rede social daquela época. Por quê? Porque ele botava dentro do estúdio a pessoa da vila, do bairro, e dizia, eu estou passando por isso, estou passando por aquilo e tal. Dava voz e vez para estas pessoas.
0: Chegou ao Senado.
5: Exato. Não, e outra, como deputado estadual, numa das eleições, ele fez 300 mil votos numa eleição. Levou praticamente outros 5, 6, 7 com ele para a Assembleia Legislativa. Era a rede social daquela época.
0: Foi a zambiasização do Rio Grande.
5: O que acontece hoje é exatamente isso, é essa participação, como o Rogério falou, mas para o cara que cria gado lá de Bagé, aparecer na Copa do Mundo, aparecer na TV Cazé, porque é isso que as redes e a comunicação hoje está fazendo, pega o influencer e tu traz o teu público para mim. A TV faz isso. Tu pega todo o teu público e traz para mim. E a Globo está indo nesse sentido. Então é isso que vem acontecendo. Não é um influencer como um profissional da comunicação. Não é.
0: Deixa eu ser.
8: Eu estou dizendo.
4: Exato. Se fosse um fracasso a TV Cazé, teria mil.
0: Sim, sim, sim.
4: Mil.
5: Teria comprado todo.
0: E ouve o 13, prestigia o 13 e adora Piratini. Yeah. Né? Então, né? Então, o Cláudio Quevedo nasceu em Piratini, bem na divisa ali, né? Piratini com Canguçu.
9: Uma cidade que foi o nome de um país, né? República do Piratini.
0: É isso mesmo, a República Rio Grandense, é isso mesmo.
7: Tinha um amigo meu chamado Dr. Cláudio Amar Barcelos, ele dizia que Piratini é o umbigo do Rio Grande. E eu estou chegando a essa conclusão.
0: Uma vez eu pedi ao Tarso Genro...
5: Geradoras de conteúdo e imagem e não geram um minuto sequer de nenhum conteúdo de Pelotas. Tá? Nenhum conteúdo de Pelotas. E aí, outro dia, todos nós vimos um senhor médico falando mal da Zona Sul num programa de TV em Porto Alegre. Né? Aquele senhor, eu não vou julgar aqui o que ele falou, não me agrada.
0: É um médico.
5: Agora, o canal de televisão que dá um microfone para ele também tem sua parcela de responsabilidade, porque tem uma sucursal aqui e não gera um minuto para fazer o que o 13 Horas faz, que é discutir os problemas da região.
2: Posso
5: então é necessário isso? A gente falar muito sobre televisão.
2: Posso rebater? Pode. Isso?
5: Claro.
2: Esse médico falou pela Pampa. A Pampa não tem nada em Pelotas.
5: Como que não? A Pampa tem uma sucursal aqui, não ela tem, nada, tem ali na Félix da Cunha
2: não
5: ali.
2: Tem mais, cara.
5: Não, não tem. Mais. Gera nada, imagem. Cara. Entrega a imagem aqui, Rogério. Entrega a imagem. Senão ela teria que ter uma repetidora. E o que, quem assiste a Pampa aqui em Pelotas, assiste porque ela tem uma geradora, pega a imagem de Porto Alegre e entrega para todos aqui. Assim como tem aqui, já que tu citaste o nome,
0: é um
5: essa
0: médico,
5: TV que é nativa.
0: É um médico de nome, doutor Pereira Lima, médico
5: as duas,
0: de Porto Alegre, não é
5: as
0: isso?
5: As duas tem.
0: Que fez esse comentário.
5: É nativa. Né? A nativa. Bom, aqui nesse senhores, edifício aqui, um pouquinho tinha, aqui adiante.
2: Do Cláudio Omar?
5: Cláudio Omar Alves. Não, não é do Cláudio Omar, é do cara de São Paulo. Não, um camarada de São Paulo. E ele não gera nenhuma imagem. Bota videoclipe ali. É isso que nós temos.
0: Eu só queria dizer uma coisa que é significativa. Estádio Jalisco.
2: Essas duas, só um pouquinho, não terminei, tia.
0: Por favor, cavaleiro.
2: Ele fez uma manifestação dizendo que Fale. Tem emissoras que não geram uma notícia.
0: Perfeito.
2: A RBS tem um quadro no sim. programa do Jornal do Almoço.
5: Sim, sim.
2: Que é noticioso local.
5: Sim, sim.
2: Então como
5: sim.
2: que não gera notícia?
5: Não, não. Eu não, disse não. essas duas
2: não,
5: e
2: não
5: eu
2: disse
5: citei.
2: O nome?
5: Não, eu não havia dito o nome. Não, não tinha dito o nome.
2: Preciso esclarecer.
5: Sim. Não, não, eu estou dizendo, no início eu não disse o nome.
2: Esclarecer.
5: Tu citaste o nome.
2: O ventilador vai ficar preso.
5: Não, tu citaste.
7: Vamos dizer o vereador aqui, tem que dar o nome do boi.
2: A Pampa eu.
7: Por isso que a Casa TV faz sucesso.
2: Desconhecia completamente que ela continuasse aqui.
5: Sim, continua.
0: Mas a RBS noticia, né?
2: Sim, tem um quadro pequeno, tiraram um quadro, tinha um quadro no RBS Notícias da Noite que foi suprimido e ficou um quadro no Jornal do Almoço só.
0: Aí veio aquela frase do João Saldanha, inesquecível, leva o João ao Rio Grande, dizendo assim, eu só não entendi uma coisa, o noticiário local, o de Pelotas, é uma, a TV dá um noticiário da RBS, dá um noticiário, e em Rio Grande... A mesma RBS, o noticiário é outro. Sim. Duas cidades tão próximas. Não, mas ele não entendeu, porque é um sujeito com visão, digamos assim, nacionalizada ou internacionalizada, né? Ele não entendeu que nós viajamos 50 quilômetros e o noticiário daqui era um, o noticiário do Rio Grande era outro. Ele não entendeu. Ele entendia que devia ser uma coisa regionalizada. Aliás, não se fala tanto.
5: Isso foi o que aconteceu
0: não
5: na pandemia.
0: Pois é, não se fala tanto em regionalização,
2: nós temos duas
0: integração, isso, aquilo, que depois
2: Tá bonito, tá legal.
0: Mas eu só queria dizer isso. Estádio Jalisco, Guadalajara, México, 1986. Eu testemunhei isso. Estavam na cabine o Ranzolim, o Rui e eu. E o comentarista de seleção, que era o Zagallo, contratado pela RBS. E no final do segundo tempo, em função de manifestações, eu não quero entrar em detalhes, né? Houve um atrito lá, mas não entre esses aí, envolvendo uma outra pessoa. E o Rui Carlos Osterman entrou em transe, sabe? Porque ele era o sujeito impecável na sua fala, na visão das coisas. Por que o melhor amigo dele era o Armando Nogueira? Né? O João Saldanha, a gente saíamos sempre para jantar, desde a Copa da Argentina de 78, porque o chefe de telejornalismo da Globo venerava o Rui, e o Rui passou a ter o 2 minutos de esportes, vocês lembram, né? Na Globo, na época, no Jornal Nacional. Então, o Rui, com o seu brilho, com a sua visão das coisas, né? Ficou estarrecido com o episódio ocorrido. Eu nunca vi o Rui, o Carlos Osman, tão brabo como nesse episódio vivido no México em 1986. Esse mesmo Rui, que foi desconsiderado, destratado na final dessa Copa que levava o nome dele, né? O Cristiane Osman veio aqui, a gente prestou todas as homenagens possíveis e imagináveis para o Rui, o Rogério Teixeira Brunvier, que sabe muito bem disso. Isso, a Copa Rui Carlos Osterman. Né? E quando o Brasil de Pelotas conquista a Copa Rui Carlos Osterman, no estádio Bento Freitas, o Silvio Boverdu e eu e o Homero Clau, que organizamos a vinda da Cristiane Osterman, filha do Rui, para receber as homenagens, né? O Rui já havia falecido, para receber as homenagens, o que que aconteceu? Porto Alegre desconheceu a Copa, o título da Copa, o nome do Rui e tudo mais. Isso eu considerei algo imperdoável e durante toda a minha vida eu vou fazer essa referência aqui. Por quê? Porque o Rui era simplesmente brilhante. Vocês concordam? Rogério, tu que és um comentarista esportivo também.
2: Não, não sou nada, cara.
0: Como não é nada?
2: Sou um aposentado.
7: Ele é um cardiologista, aqui, você já sabe.
0: O senhor não era...
2: Cardiologista.
0: Ele é cardiologista. Ele é cardiologista.
7: Tem informações sobre infartos, acidentes vasculares.
0: Tu concordas comigo que o Rui era brilhante, Rogério? Que o Rui era brilhante, concordas comigo?
2: Sim, era um cara que inovou o comentário esportivo no Brasil. Teve convite para trabalhar na Globo, não quis.
0: Não quis. Não quis.
2: Embora outros também escrevam para a Globo aí hoje em dia, mas
0: olha aqui, Rogério, não é muito parecido. Rogério, ele veio 3 vezes a Pelotas com um objetivo só. Cleito, por favor, me ajuda. Eu quero o Dinei Avelar na Gaúcha.
2: Não, é outro que não consegue tirar
0: Fiz
2: daqui.
0: Todas as tratativas, acertei tudo, jantamos. Eu digo, meu Deus, consegui. É um milagre, isso é um verdadeiro milagre. E o Rui saiu entusiasmadíssimo para Porto Alegre. Ele era o diretor da Rádio Gaúcha. Saiu entusiasmadíssimo para Porto Alegre. E me ligava toda hora. Cleiton, olha, não perde de vista o Dinei. Não perde de vista o Dinei. O Dinei vai se consagrar como o maior plantão esportivo da história do rádio no Brasil.
2: O maior plantão esportivo da história do Rio Grande do Sul chama-se Antônio Augusto.
0: Sim, concordo também. Olha aqui, ó. Dinei, cuida só.
2: Não, mas
0: seria diferenciadíssimo na Gaúcha, não seria? Também. Bom, cuida só. Aí passam-se alguns dias e o Dinei manda um recado. Não me telefona, me manda um recado. Preciso falar com o Cleiton. Tá. Senti, captei. Peguei o carro, fui até a casa dele, lá no Porto. Fui até a casa dele e dizer ele assim para mim. Cleiton, olha só. Convite é... maravilhoso, etc e tal, mas olha aqui, eu não consigo me imaginar vivendo fora de Pelotas, né? Eu gosto de estar em Pelotas, na minha casa, ouvir rádio a noite inteira, dormir a manhã inteira até as primeiras horas da tarde. Eu digo, nem precisa me concluir o teu recado, não. Já captei o teu recado, né? Não vai dar. Vocês têm que ver a frustração que o Rui ficou. Né? Dinei Avelar, Rogério, botou fora uma chance preciosa na história esportiva dele de brilhar intensamente no rádio do Rio Grande do Sul. Bom, dito isso, nós temos as nossas mensagens com o senhor Leonir Bade da Silva. 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Outro dia, quem foi que me pediu? Me manda o nome desse chá, Juliana Brizola. Me manda o nome desse chá. Eu digo, olha, esse chá é diferenciado mesmo. Eu só penso nesse chá. Fico lembrando do debate de vocês, tanto que ela cobrou depois. Ela quis vir o 13. Eu disse, mas para aí, Juliana. O 13 hoje é da Fena Doce, a última Fena Doce. O 13 será da Fena Doce. Mas eu posso ir para lá? Ela disse, claro, ela foi, deu um show de rádio lá, lembra? Nem falava junto. Só que ela cobrou lá, vem cá, e o chá? 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A gente já volta. Um comentário

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12: 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Capelete Genovese, né? Com frango, quem foi? O Sérgio Correia que disse, Capelete com frango, não foi o Bonifácio, né? 22, o jogo da Argentina, né? E para quem curte uma lareira e tem lareira em casa, né, doutor Fábio, uma boa labareda, né? Uma importante uma labareda, né? Uma taça de vinho, uma labareda. Não? Vinho não?
13: Não gosto de vinho.
12: Whisky.
13: Ah, isso que eu gosto.
12: Uma taça de uísque, eu irei assistir o jogo lá na tua casa.
13: Com o maior prazer.
12: Um uísque, um capelete e uma labareda. Né? E uma labareda. E assistir através do quê? Galena não. Galena não tem mais.
14: TV Cazé.
12: TV Cazé. TV
14: Cazé.
15: Ele
14: pede.
15: Chama a TV Cazé. Por que que ele, quando falou em Galena, olhou para mim?
12: Porque nós somos do tempo da Galena.
16: Cazé sem som para ele, o Cleito fazer os comentários.
12: Disse muito bem o Rogério Teixeira Brodbeck, eu assisto jogos, ouço. Ouço os jogos do Palmeiras, que eu sou Palmeiras, ouço pela Rádio Bandeirantes de São Paulo, sou Palmeiras, sempre fui Palmeiras. Pela Band, olha aqui. Não, não, eu vivo dizendo isso, pelo amor. Todo mundo sabe aqui que eu sou palmeirense. Aqui. Não, eu
13: internacional?
12: Ouço os jogos. Não, internacional no Rio Grande do Sul.
13: Não,
12: eu ouço.
13: Brasil,
12: aqui, ó. Não, não, São Paulo eu sou Palmeiras, entendeu?
13: Tudo bem, tudo
12: tranquilo. Em Arroio Grande eu sou internacional de Arroio Grande, sabe?
13: Pedro Osório.
12: Em Pedro Osório eu sou ferroviário. Somos, né? Ferroviário,
13: né? Pior time
12: aqui,
13: lá.
12: Ó.
13: Nem tem mais, não existe.
12: Ferroviário, aqui, ó. No Rio de Janeiro eu sou Fluminense, aqui, ó. E, enfim, as seleções já falei, pelas quais torço, né? Eu sempre tenho um time em algum
13: Cleito,
12: lugar aí.
13: Tu que gosta da Via Serra e tal, sabe por que o Ferroviário não tem mais estádio em Pedro Osório? Porque eles mudaram a linha ferro e passou por dentro do campo.
12: Não, não sabia, é mesmo, né?
13: Terminou.
12: Olha aqui, Fábio que é apaixonado por ferrovia também e por Pedro Osório, né? Especialmente por Pedro Osório. Fez-se um debate aqui ontem, um trecho de debate sobre ferrovia, né? E eu fiquei sabendo, né, Sérgio? Reuniões em Pedro Osório, reuniões no Cerrito, reuniões no Capão do Leão, reuniões não sei onde mais, um projeto de um trem, como é que chama? Trem turístico, e falam nesse, mostram foto desse trem nas redes sociais, e mostram políticos reunidos debatendo isso, e eu fico assim, só de testemunhar... Não é isso. Só de testemunhar... Eu fico pensando nessa luta inglória, né? Nessa perspectiva zero, nesse delírio, coletivo não é, porque é o delírio de alguns. Porque, ora Deus, se nós destruímos a ferrovia, se destruímos o sistema de bondes, né? Se não há mais trilhos, se colocar asfalto ou pedra em cima desses trilhos, né? Se a ferrovia, a famosa e antiga aviação férrea do Rio Grande do Sul, é uma chacota nos dias de hoje. Esses sonhadores, esses poetas, é louvável ser poeta, não é mesmo? Que louvável, imaginando. Que nem o Cleiton, quando anuncia as traduções de vestibular, o Leonir coloca um som de um trem, de uma Maria Fumaça pitando, e todos nós dentro desse trem imaginário, transmitindo a história do pleito. Poesia, poesia, não é mesmo, Rogério?
14: Mereço.
12: Mas tu concordas?
14: Não, nem um pouco.
12: Com o que eu disse?
14: Muito romantismo.
12: Não, não, não, não é isso. Não acreditas também em ferrovia, que ela ressurja de uma hora para outra?
14: Claro que não.
12: Ah, perfeito.
14: Não, eu quero dizer, ela vai
12: perfeito,
14: acontecer.
12: Perfeito, assina embaixo.
14: Não, mas vai acontecer porque há uma empresa.
12: Quando
14: não, isso? Não, agora, já começou a acontecer. Ah, tem uma empresa que.
12: Abre a janela para mim.
14: Não, é alto, hein? Tu vai cair.
12: Não, eu tenho os bombeiros que me ajudam lá embaixo com
14: não
12: aquela.
14: Tem, os bombeiros não faz aquela, mais serviço.
12: Aquele
14: agora.
12: Serviço,
14: não,
12: como é que chama?
14: Não, e tem uma empresa que está fazendo um projeto, feito projeto, para recuperar a maior parte da malha ferroviária dessa região aqui, em razão do superporto de Rio Grande. Tu não ouviste isso, mas eu ouvi.
12: Isso é conversa antiga.
14: Não é antiga, não? Como antiga? Isso agora?
12: Desde as outras operações no porto de Rio Grande.
16: Ah. Vai ter a licitação. Dessa malha ferroviária aqui.
14: Aí, muito obrigado.
16: Mas já está semi-destruída. Tá?
14: Sim, essa empresa aqui tirou os trilhos e vendeu não sei para onde.
16: Vendeu para outro estado.
12: Vocês estão delirando, isso é delírio, né?
14: Cleito,
12: isso é delírio.
14: A mesma coisa lá em 2012.
12: Doutor Fábio, isso é delírio, doutor Fábio.
14: Lá em 2012 seria um delírio a duplicação da nossa. Está pronta? Não está pronta ainda.
12: Não, mas é diferente, né?
17: Falta 30.
12: Não,
17: falta 30
12: é diferente. É diferente. Tá, né?
14: Mas quanto tempo falta 30? A impressão que eu tenho é que essa estrada
12: só,
14: é de borracha.
12: Só se tem rodovia, né?
14: Parece de borracha.
12: A ferrovia foi
14: ficando,
12: pro saco. Ora, já se tinha estrada, inaugurada pelo Jango. A BR-116, né? E essa estrada, no movimento regional, o pessoal acordou, o pessoal saiu da cama, o pessoal despertou para essa realidade, para a crueldade disso que era. Então, houve um movimento, um levante. Não era levante de político também, né? Tem uns aí que estão se...
17: Ah, mas tu pode crer que na inauguração final...
12: Eles estavam todos lá.
17: Vai aparecer um monte
14: mas de... Mas se não tiver político no meio, não sai.
12: Não, mas não é isso. O exibicionismo deles é insuportável, é isso.
17: Estou falando das
12: o exibicionismo, aquelas gargalhadas forçadas, é insuportável.
16: Não aqui na inauguração final.
12: Não,
16: eu não estarei.
12: Não, claro que sim, claro que sim.
16: Não estarei, com certeza.
14: Até o fim, eu já tive...
12: Quantos ovos cozidos por dia o senhor come?
16: Até o três ou quatro.
12: Três ou quatro. Estará na inauguração.
17: Até o fim do ano.
16: Não estarei, porque se eles pegassem as placas que já colocaram nas inaugurações parciais, terminaria a pavimentação, mas só de placa tem mais do que asfalto, então não vai ter tão cedo. Eu não estarei aqui para ver a finalização.
14: Não, mas vai dar. Eu vou dizer, quando a construção, eu já fiz o cálculo, 15,6 quilômetros por ano de estrada.
16: Ela vai demorar.
14: Do início até hoje.
16: Isso é o vai demorar mais do que a inauguração da Igreja da Sagrada Família lá na Espanha. Tá?
12: Mas lá a frase de efeito.
16: Se você não sabe, é só ver quanto tempo levou a construção da Igreja da.
12: Mas na Sagrada Família há uma frase que
16: foi inaugurada agora.
12: Há uma frase.
13: Não terminou.
12: Do Gaudí, que diz tudo.
14: Começou com a cruz. Começou com o leão primeiro, né?
12: Mas vamos lá. Olha aqui, ó. A frase de efeito à época, quando iniciaram as obras, era a seguinte: temos uma eternidade pela frente. Ou seja, não tem prazo estabelecido. Né?
16: Não tem prazo.
12: Pode durar vários séculos a construção.
14: E a estrada nossa vai nesse padrão.
16: Temos uma eternidade pela frente.
12: Temos uma eternidade pela frente. Né?
17: Mas pode crer que eu vou te representar na inauguração.
12: Não, eu estarei na inauguração.
14: Eu estarei?
12: Eu estarei.
14: Na minha segunda encarnação.
12: Aqui, ó. Há outras inaugurações programadas, né, que eu pretendo estar presente também, né, essa linha férrea, interligando as cidades da Zona Sul, se Deus quiser. Né, o bonde aquele na volta da Praça Pedro Osório, que é uma ideia que a gente lançou há 25 anos. 25 anos, 13 horas lançou essa ideia. Um bonde igual ao bonde de Santos, na Praça Central de Santos, que é um sucesso turístico lá. Então, há 25 anos a gente fez essa proposta. Mas eu acho que estamos nos prazos. Né? Quer dizer, se há 25 anos a gente deu essa ideia amadureceu, Rogério. Está amadurecendo, qualquer hora dessas inaugura-se o bonde.
14: Aí quando fica maduro, aí vem os caras e levam maduro.
12: Um prefeito do passado disse assim, mas, Cleito, e bonde? E o que? E onde conseguir um bonde? Eu digo, meu querido, manda fazer no Rio ou em Belo Horizonte.
17: Que bonde, cara? Vamos fazer um negócio leve sobre trilha, aquele troço que tem lá no Rio de Janeiro, que é moderno, foi feito para a Olimpíada. Vamos fazer bonde do tempo do Império, troço. Nós temos que ir para frente.
12: Sabe por que eu quero o bonde?
17: Pois eu que sou velho.
12: Vou explicar por quê.
15: Ele quer colocar
12: o bonde. Eu li tudo o que foi possível ler.
17: Sou mais velho da mesa. Sou mais velho da mesa.
12: Eu li tudo o que foi possível ler sobre Dom Pedro II. Tá? Por isso que eu quero o bonde. O nome da história desse país. Por isso que eu quero o bonde.
17: É tem aí, que é o veículo leve sobre trilhos. É coisa que tem no Rio.
12: É muito leve, é muito leve. Olha aqui, ó.
17: Tu, é, frente,
12: é o mesmo lá de Santana do Livramento ou não?
17: Não, lá não. É outra coisa. Lá é um trem. Lá é trem. Diferente.
12: Mas
17: trem.
12: É leve, leve sobre trilhos também,
17: não? Não. Não
15: é. Depende quando está muito
12: carregado. É pesado sobre trilhos.
15: Quando está muito carregado.
16: É urbano, dentro da cidade. E lá é o trem.
12: É um sucesso lá,
17: é
12: né?
17: É um trem que vai até uma vinícola, é isso. Sim. Patrocinado, bancado por uma vinícola, totalmente privado. Custou uma fortuna a passagem.
12: Tem uma que eu não vou resistir aqui. Uma célebre figura pelotense. Essa não vou resistir. Uma célebre figura pelotense. Vem de Aveiro, Portugal. Uma das maiores autoridades em vinhos de Portugal. Correto? Uma das maiores autoridades especializado em vinhos de Portugal. Bom, e é levado por nós. Que vergonha que eu passei. É levado por nós para um jantar.
15: Não diz onde.
12: Não, não vou dizer onde. Tá. E o anfitrião? Depois do programa eu conto para vocês o nome. Não, nem para vocês vou contar. E o anfitrião serve um vinho vindo, não vou dizer de onde veio, tá?
15: Anarrec.
12: Servido Anarrec. Em copo. Copo. Servido em copo. Copo de beber água.
15: De requeijão, como se diz.
12: Que horror. Né? É, pode ser, copo de requeijão. Aqui, ó. Eu nunca passei tanta vergonha assistindo uma cena dessas. Eu não conseguia nem olhar pro nosso convidado especial da Fena Doce. Eu não conseguia nem... Ó, já dei uma dica. Eu nem consegui olhar para o nosso convidado especial. De vergonha, sabe? Que cena cruel. Já faz um bom tempo isso. Bom, por isso que eu estou contando. Já faz um bom tempo.
15: 3 semanas, mais ou menos.
12: Né? É. Não, eu acho que isso uns 10 anos, mais ou menos. De 10 a 12 anos. Foi um negócio...
15: Então, um copo de plástico.
12: Quando se fala em turismo, ora Deus do céu, quando se fala em turismo, é preciso mostrar serviço. Tá? Não adianta 30 mil reuniões preparatórias para isso, para aquilo ou para aquilo outro. É preciso mostrar serviço. Tanto não se mostra serviço que a Cidade das Águas foi apelidada pelo Nuno Cobra, Pelotas, a cidade, sobrevoando a Cidade das Águas. Tem até uma passagem maravilhosa. Avião do Colares, sobrevoando as águas. Ficou encantado com as águas, então disse para o comandante do avião, o avião do governador, mostre todas essas águas. Aí o camarada mostrou a Mangueira, Mirim, São Gonçalo, Barra do Laranjal, Oceano Atlântico ali no cassino, tal, tal, tal. Mostrou tudo isso. Né? Como era o nome do comandante? Né? Nuno Cobra dentro do avião. O nome do comandante? Tá? Irajá Rocha. Esse era o nome do comandante. Sobrevoamos tudo. Aí, ao final do voo, diz o professor Nuno Cobra, Pelotas, a Cidade das Águas, só ela não sabe, né? Ou não se dá conta, ou não se aproveita disso para valorizar turismo, para mergulhar de cabeça em questões, não nas águas, em questões de turismo, por aí vai. Né? É
18: Mas
12: triste
18: aí,
12: isso.
18: Mas aí, Cleiton, eu vou te dizer que saber sabe, porque tem projeto do Sebrae para tornar Pelotas um polo turístico seminaval, digamos assim, e
12: há
18: gigantesco.
12: Há quantos anos tem esse projeto?
18: Bom, a Jussara, que é a principal encabeçadora desse projeto, ela vem com esse estudo já faz um bom tempo, e esse é o ponto, né? Saber sabe. E tem gente fazendo por onde, fazendo projetos para conseguir tocar isso para frente, mas e cadê o movimento e o estímulo do poder público e outras empresas para se juntarem e investirem nisso e fazer?
12: Há mais de 200 anos, né, se pensa no aproveitamento das nossas águas.
15: Existe um assunto pior do trem.
19: O problema... Eu vou utilizar uma expressão que se utiliza hoje, né, no meio digital. Eu penso que nasci aqui e me sinto à vontade para falar. Pelotas parece que tem um delay com relação às coisas. Uhum. Porque quando nós tínhamos uma malha ferroviária e que funcionava, Né?
12: É o Rio Grande do Sul.
19: Daí que, ó, nós plantávamos meia dúzia de bolinhas de grãos de soja e tínhamos duas empresas esmagadoras de soja para tirar o óleo.
12: Mais de duas, né?
19: Hoje nós não temos nenhuma e passamos a plantar soja para mandar para o mundo a soja. Né? Então é tudo
12: ao contrário. Além de
19: Moacir,
12: o beneficiador de arroz do país.
19: Sim, exato. É um delay, porque naquela época tu chegava no Fragata, o meio da Avenida Duque de Caxias, era lotado de caminhões para descarregar na Cáspera ali. A Ovebra recebia soja de trem dentro da Ovebra, lá embaixo.
12: O que nós tínhamos, Sérgio? Tínhamos então, Cáspera, tínhamos Ovebra,
19: sim.
12: Irgovel, tínhamos...
14: A Sorol.
19: Foi a Ceval depois, né?
12: A Sicaçu, é, bom, aí eu, não, é outra história, mas... É.
16: Meu não, aí Deus, ele está falando da soja.
19: Só do soja.
12: Só soja.
19: Só da soja.
16: A Irgovel era de...
19: Arroz.
16: Tínhamos três grandíssimas empresas que formavam.
12: Uma homenagem a ti, olha aqui. Ó. O melhor doce que eu já comi, produzido em Pelotas, o figo caramel. O figo caramel, vocês que são muito jovens, certamente, não.
17: Bem novinha essa tua história aí.
12: Bem novinha. E o figo caramel, não, meu Deus.
14: Ele está com fome, Rogério.
15: Estou de da HP, ele já... Só ele que já tem neto, imagina.
12: Não é produzido mais. Olha aqui, ó. Olha aqui, ó.
17: E como não é o figo caramel, aquele em lata redonda?
12: Estou falando da HP.
17: Ah, não, do HP.
12: Tá. Olha aqui,
17: não
12: ó.
17: Existe mais, né, cara?
12: Sim, mas por isso não há o figo.
14: Mas esse é o saudosismo. Esse é o saudosismo. Agora tu pegasse o espírito.
12: Bonifácio, mas a sua serva Simon, Fábio.
17: Velho demora
12: pra esquentar. Tem, mas não é o caramelo.
16: Não, é similar.
12: Similar ao caramelo, que é uma beleza também, né? Simon, é uma beleza, realmente é uma beleza. Similar.
15: Tudo isso por que está falando?
14: Está com fome. Não,
15: vamos contextualizar.
16: É o cara que ligou, agora vai pensar aqui.
17: Continuou sobre o Cami aquele, né? É Cami o nome que eu
14: Rami, Rami, Rami,
12: Rami. Olha aqui, ó. Sobre fome. Sobre fome. Olha aqui, ó. Estamos no inverno. Temperaturas de 2 graus na madrugada, menos 4, menos isso, menos aquilo, como disse o Rogério Teixeira Brodbeck, e uma coisa que eu simplesmente não consigo entender. Na cidade de Pelotas, nos restaurantes de Pelotas, você, talvez num ou dois, olhe lá, você não consegue, você pede uma sopa. Você pede uma sopa, está com vontade de tomar uma sopa.
17: Semana passada.
12: Falamos isso semana passada, mas vale lembrar que...
17: Eu estava flauteado que eu acabei de tomar uma sopa agora ao meio-dia.
12: Local...
17: Em casa,
12: ora. Então me chama. Olha aqui.
15: Aqui no Dom eles têm sempre uma sopa ali, uma canja, o que tiver. Todo almoço.
17: Tem no Ales Blau, todos os dias, todas as noites tem.
12: Os senhores deram dois exemplos.
18: Mocotó maravilhoso.
12: Assim, não, mocotó não é sopa.
14: Mocotó
17: não
14: é sopa.
17: Não, mocotó é mocotó. Sopa é sopa.
14: É pelo nome que.
17: Não.
14: É como feijoada. Feijoada
17: é corola.
14: Feijoada. Não, mas todos são automóveis.
15: Mas tem sopa de feijão, né?
14: Claro.
15: Sopa de feijão.
14: Feijoada é uma sopa de feijão.
18: Não. Eles sopam.
15: Não tem um. Mas nem sopa é sopa. Sopa de lentilha, sopa de feijão.
16: Mondongo não tem? Sopa de mondongo?
15: Então, mocotó.
17: Feijoada não é sopa de feijão. Sopa de feijão é outra coisa.
12: Vocês são impossíveis hoje. Meu Deus do céu.
17: Mas não é sopa, cara.
12: É sopa. Sopa não se consegue, mas.
17: Sim, mas feijoada não é sopa.
16: Não vem de
17: garfo, não é sopa. Sopa é outra coisa diferente.
15: É uma questão de sinônimos.
17: Não.
16: Não vem de garfo que hoje tem sopa de feijão.
12: Diante desse terrível.
15: Feijão com macarrão.
19: Então vou falar de canja, então, que se difere de todos.
17: Precisa.
16: Falar do capelete.
15: Sopa de galinha.
17: Precisa de mais de dois restaurantes?
15: E sopa de galinha?
12: Precisa.
17: Tendo um no suficiente.
12: Não, mas a cidade é grande. A cidade é grande. Tem vários bairros.
16: Não foi nenhum.
15: Mas aqui é simples. Desse aqui, ó. Agora
17: tem sido algum deles?
12: Bom, frequento muito.
17: Tem sido algum deles para falar?
12: Frequento muito. Diante desse impasse, não, o que é sopa, o que não é sopa, isso é um assunto delicadíssimo, né? Eu não quero que esse prossiga esse impasse, esse mal-estar e saiam todos daqui estremecidos. Sou forçado a dizer boa tarde.
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21: 14 horas e 32 minutos.

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8: No trecho do Sermão da Montanha, presente no Evangelho de hoje, Jesus apresenta uma proposta revolucionária que vai na contramão de toda a experiência humana. A proposta é esta: vós ouvistes o que foi dito, amarás o teu próximo e odiarás o teu inimigo. Eu, porém, vos digo, amai os vossos inimigos e rezai por aqueles que vos perseguem. Assim vos tornareis filhos do vosso Pai, que está nos céus, porque ele faz nascer o sol sobre maus e bons, e faz cair a chuva sobre justos e injustos. Porque se amais somente aqueles que vos amam, que recompensa tereis? Os cobradores de impostos não fazem a mesma coisa? E se saudais somente os vossos irmãos, que fazeis de extraordinário? Os pagãos não fazem a mesma coisa? Portanto, sede perfeitos como o vosso Pai Celeste é perfeito. Jesus, ao propor que amemos os inimigos, é porque ele sabe que isso nos pode tornar sempre mais perfeitos como Deus é perfeito. Como pessoas humanas, fomos criados à imagem e semelhança de Deus perfeito. E quanto mais somos imagem e semelhança de Deus, mais realizamos o sonho de Deus e mais somos felizes. Com a bênção do Deus misericordioso, o Pai, o Filho e o Espírito Santo. Amém.
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9: Olá, muito boa tarde. 14 horas e 37 minutos da tarde de São Presente, nesta terça-feira, 16 de junho de 2026, depois de uma manhã gelada, né? 1 grau de temperatura mínima, segundo a estação do Instituto Nacional de Meteorologia, que tem aí o acompanhamento do Centro de Pesquisas e Previsões Meteorológicas, né? Um grau redondo, né? Tivemos uma estação aí da Meteorologia em Pinheiro Machado que registrou menos 6, né? Menos 6 ali naquela área ali de Pinheiro Machado, né? São temperaturas realmente baixas nesta terça-feira, temperaturas realmente. A estação do Laboratório de Agrometeorologia da Embrapa foi 3 graus e 6 décimos. Ela fica na área externa, aqui na BR-392, né, com destino ali a Canguçu, né? Então, não é no centro da cidade, onde o aeroporto marcou 2 graus. Então, foi muito frio nesta manhã, estava gelado, uma geada bastante forte. É o que nós acompanhamos e estamos tendo essa sequência de frio ainda nos próximos dias. Destaque já para a meteorologia, né? Confirmando aí nesse momento, aprazíveis para quem está no sol, né? 17 graus e 8 décimos, com 53% a umidade relativa do ar. Pressão atmosférica nos 1.016 milibares, o vento é o sul-sudeste a 16 quilômetros horários. Segundo o CPPMET, nessa terça, uma massa de ar frio e seco associada a um centro de alta pressão atua sobre o Rio Grande do Sul, mantendo o tempo estável e ensolarado em todo

índice moderados a fracos com rajadas ocasionais. Se tem vento, não tem geada. Para quinta-feira, poucas nuvens, passando a nublado, possibilidade de nevoeiro, ventos de norte e nordeste fracos a moderados com rajadas ocasionais. A mínima da quinta também no 6, a máxima chegando aos 16, mas um dia mais nublado na quinta-feira. Já sexta, nublado com pancadas de chuva, passando a parcialmente nublado. A temperatura mínima prevista à noite, a mínima prevista é de 10 graus, a máxima da sexta nos 15. Ventos de norte e sudoeste fracos a moderados, nos diz aí a previsão do Centro de Pesquisas e Previsões Meteorológicas da Faculdade de Meteorologia da Universidade Federal de Pelotas. Climatempo está prevendo 8 milímetros de chuva para praticamente todo dia, né? Todo dia com chuvisco, 8 milímetros para sexta-feira, com mínima em 8, máxima em 13. Já para sábado, dia de sol com muitas nuvens à tarde e à noite, mas sem chuva. Mínima do sábado nos 5, máxima nos 14. Já no domingo 21, sol com algumas nuvens durante o dia e períodos de céu nublado. Mínima em 8, máxima em 14. Ah, e segue essa situação aí, ó. As temperaturas, segundo o Climatempo, não vão superar aí os 10 graus, pelo menos na previsão. Vamos ver quando é que dá uma elevada. Dá uma elevadinha lá no dia 27 para 10, mas depois cai para 8. Terça-feira, dia 30, vai a 11. Então, vamos seguir nesse sistema. Se você está incomodado, desincomode, porque vai não em cuque, porque a sequência do frio permanece, segundo os dados aí dos meteorologistas, essa sequência de temperaturas baixas vão permanecer, né? Se você tem alguma coisa, alguma roupa para comprar, alguma reforma na casa urgente aí para a questão do frio aí, então é bom resolver, porque essa sequência vai ter continuidade, pode ter certeza. Destaque das agências, daqui a pouco tem Copa do Mundo, hein? Em França e Senegal, França e Senegal começando daqui a pouquinho mais, né? Uma sequência de jogos hoje pela Copa do Mundo, né? Que hoje um pouco mais tarde, né? Os jogos, França e Senegal às 16, tem Iraque e Noruega às 19, Argentina e Argélia a partir das 22, e para a turma que gosta do madrugadão, uma da manhã tem Áustria e Jordânia, né? Então é a Copa do Mundo aí, aguardando a seleção brasileira para a próxima sexta-feira. G1 destaca, irmã de sicário ameaçou expor arquivos capazes de acabar com a família de Vorcaro, aponta PF. Polícia acha prova de acesso ilegal a sistema da PF na casa de pai de Vorcaro. Segunda turma do STF julga hoje prisões de parentes do dono do Master. Com nova estrela, Toy Story 5 prova que não depende de Woody e Buzz. Né? Se não me engano, é amanhã que é nos cinemas. O Toy Story 5 tá chegando. Ainda roubo coordenado. Banco sofre mega roubo no Paraguai em ação com mais de 20 criminosos. Ainda Moraes manda Bolsonaro explicar arma de fogo apreendida com militar. Lula e Trump posam juntos no G7, mas não se cumprimentam após foto oficial. Também instrutores presos não explicaram por que jogaram jovens sem cordas. É uma insanidade isso aí que fizeram. Neymar treina em campo com a seleção pela primeira vez nos Estados Unidos. Está aí, mas acho que para sexta-feira ele não fica à disposição. Trump diz que o Hormuz será totalmente reaberto na sexta. São destaques aí, né, que tem o G1. Em GZH, Eduardo Bolsonaro é julgado na primeira turma do STF por coação no processo de tentativa de golpe. O governo aceita tirar urgência e regulamentação do fim da escala 6x1 deve ser adiada. Moraes dá 24 horas para Bolsonaro explicar arma apreendida com sargento. Neymar faz primeiro treino no gramado com a seleção e avança em recuperação de lesão. Tá aí. É o Neymar. Será que vai ser a solução para a seleção brasileira, hein? Tá complicada a coisa, hein? Justiça atende deputado do Novo e suspende.

0: de bônus salarial de ex-deputados do TCRS. O governo do Rio Grande do Sul autoriza a saída antecipada de servidores em dias de jogos da seleção. É só vai sair 2 horas antes. Na Hora do Sul, com 11 atletas, remar para o futuro, disputa a Copa Sul-Sudeste em Curitiba. Operação O Patrão, fase 3, apreende 330 quilos de maconha e prende fugitivo. Hospital Universitário São Francisco de Paula moderniza ensino médico com transmissão de cirurgias ao vivo para estudantes. Também destaque, vamos ver aqui, fim da guerra tende a derrubar preços dentro de um mês. Especulações existem, né? Federação Gaúcha confirma a rodada final da Copinha para quarta-feira. Amanhã à tarde nós teremos futebol aqui, transmissão do jogo do Farroupilha e acompanhamento do jogo do Brasil pela última rodada da primeira fase da Copa da Federação Gaúcha de Futebol. E depois vamos saber aí quem será o adversário neste momento do Brasil, mas dependendo dos resultados, Farroupilha também pode se classificar. Mas aí tem que vencer e esperar o Brasil ganhar do Guarani lá em Bagé. Então, possibilidades existem, né? Mas precisa de resultados aí o tricolor. Então, é o que nós transmitimos amanhã com Esperando Futebol a partir das 14h. 14h46, vamos com Falando de Bíblia. Está chegando aí o Padre Marcos Bicalho.
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3: Hoje um abraço muito especial, mas muito especial mesmo, para vocês que são nossos ouvintes. Vocês que andam escutando aí o programa Falando de Bíblia e que vão respondendo as perguntas, mas fundamentalmente que vão aprendendo e estudando cada vez mais a palavra de Deus. Que Deus possa encher a casa de vocês de bênçãos e mais bênçãos. E estamos aí, né, conhecendo um pouquinho a igreja nascente, né, o início da igreja. E esse início da igreja, nossa porta de entrada tem sido o livro de Atos de Apóstolos. Então, vimos aí no último programa a dificuldade que Paulo teve em Atenas. E agora vamos pegar no capítulo 18, Paulo saindo de Atenas e indo para Corinto. Então, abra aí, Atos de Apóstolos, capítulo 18. Arrasada pelos romanos em 146 a.C., reconstruída por Júlio César no ano 44 d.C., Corinto era uma cidade comercial, mas famosa pelos costumes imorais e por conflitos de classe muito grande. Então, uma cidade eminentemente na perspectiva romana, que era essa, né? Assim, imoralidade total de costumes e uma discriminação muito grande de classes sociais. Paulo fica então com Áquila e Priscila, e muito interessante que Paulo profissionalmente era fabricante de tendas, né? E então ele fica lá, mas fica trabalhando, fabricando tendas e não vivendo da pregação, da palavra e tal. E o que que ele faz então? Ele trabalha a semana inteira fazendo tendas na fabricante de tendas, que é a profissão dele, e vai aos sábados pregar nas sinagogas. É muito interessante porque essa ideia de não viver da pregação teve um boom muito grande aí no final dos anos 60, né, agora na igreja, no início dos anos 70, com o que a gente chamou de padres operários, né? É um movimento que foi muito forte na França e que eu participei, né, dele lá já no final dos anos 70, em Belo Horizonte, no meu primeiro grupo de franciscanos, né, que a gente tinha por opção viver das nossas profissões, né? Era uma situação bem interessante. A gente morava numa periferiazinha de Belo Horizonte, mas nenhum de nós vivia da igreja, né? Nós éramos todos profissionais de alguma área. Né? A comunidade chegou a ter 4, que eram um médico, um engenheiro civil, um psicólogo e eu, que estava terminando engenharia civil na época. Depois o médico foi até embora para o Mato Grosso, ficamos nós três. Então nós três trabalhávamos nas nossas profissões e ajudávamos na pregação, nas igrejas e tal, à noite e nos finais de semana. Mas a ideia era que a gente, como profissionais, né, a gente atuasse cristamente, né, fosse cristãos dentro do trabalho. Como, aliás, é a perspectiva para os cristãos em geral, né, para os cristãos que não são ordenados, que não são padres. Né? Então, Paulo já pega essa mesma situação, essa mesma ideia e vive isso. Porque com isso, ele tira fora todas as críticas que poderiam ter com relação a ele ser sustentado pela comunidade e tal e tal. Mas tinha um outro lado da história também, que é o quê? Que a cultura grega, ela desprezava muito essa questão do trabalho manual, era uma questão mais do intelecto e tal. Então, quando Paulo assume o trabalho de fabricante de tenda, e era um baita de um pregador, quer dizer, com uma baita bagagem intelectual, mas ele assume o trabalho manual de fabricante de tendas, ele está também dando uma resposta concreta da importância do trabalhador, cada um na sua função. Pergunta: qual era a profissão de Paulo antes de ser pregador?
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0: Aí o padre Marcos Bicalho. Padre Marcos Bicalho conosco na programação da Universidade. Nós temos intervalo comercial e, na sequência, vamos reproduzir uma entrevista realizada pelo jornalista Sérgio Corrêa. Hoje pela manhã, dentro do Bom Dia Rio, tratando aí da questão que envolve o El Niño, né? Vamos acompanhar depois do intervalo.
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0: 14 horas e 53 minutos.
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0: É isso aí, 14 horas e 57 minutos, 17 graus e 6 décimos a temperatura. Vamos acompanhar então um trecho da entrevista realizada, né, hoje pela manhã no Bom Dia Rio, que está disponível aí no Spotify da Rádio Universidade, sobre esse tema importante aí que é o El Niño e o que nós podemos esperar aí para os próximos meses.
12: A partir de agora nós estamos recebendo aqui no estúdio da Rádio Universidade Católica de Pelotas, o quarto andar do edifício sede da Católica, o Dr. Ricardo Gotuso, ele que é meteorologista, climatologista do CIEX, o Centro Interinstitucional de Observação e Previsão de Eventos Extremos, e também Instituto de Oceanografia da FURG, Fundação Universidade do Rio Grande. E ele é egresso aqui da Universidade Católica, né? Tem que trazer aqui a nossa lembrança aqui, que sempre é um prazer, é muito prazeroso receber aqui, né, profissionais que hoje se destacam nas suas áreas de atuação e que são egressos aqui da UCPEL, ele que cursou também Engenharia Civil, né, aqui na nossa universidade. Bom dia, professor Ricardo, prazer em recebê-lo mais uma vez. Vou pedir que o senhor só levante um pouquinho o microfone, pode fazer esse movimento para ficar mais direcionado, né, a sua fala, né? E muito prazer em recebê-lo aqui, obrigado por atender o nosso convite, o senhor que retorna de um período de férias, mas teve uma semana cheia de trabalho, né? E aí já agendamos para a segunda semana a sua participação aqui conosco para falarmos de clima, para falarmos de El Niño e também da última nota técnica do CIEX.
13: Perfeito, obrigado pelo convite, Sérgio Correia, bom dia a todos os ouvintes da Rádio Universidade. Para nós é sempre um privilégio, né, quando convidados, a gente poder ocupar esses espaços, né, com uma informação qualificada e que viemos tratando já há algum tempo, através do CIEX da FURG. Então, a minha primeira fala nesse sentido e a lembrança de, né, ainda que do ponto de vista pessoal, de retornar aqui aos corredores da Universidade Católica. Eu, como tu bem disseste, né, por conta da engenharia civil, um egresso aqui, mas sou meteorologista e viemos falar sobre clima.
12: Professor, último encontro nosso, digamos assim, ele foi na visual, uma entrevista via Google Meet, participou também a professora Elisa, agora me fugiu o sobrenome
13: dela. Elisa Fernandes.
12: Elisa Fernandes, que é coordenadora do CIEX, E a gente falava sobre o El Niño como possibilidade, como previsão, Hoje, depois, eu queria que o senhor recordasse um pouquinho a nossa fala. E depois da última nota técnica, que agora não lembro o número da nota, mas também não vai alterar, a última nota técnica do CIEX, o El Niño se concretizou como uma realidade já presente. Então, eu queria que o senhor falasse um pouquinho o que mudou da nossa última conversa para agora.
13: Perfeito. Eu acho que a nossa primeira nota técnica, ou a primeira antes da nota técnica ainda, a gente foi fazer o prognóstico climático para o nosso outono, que estava ali adentrando. Então, foi início de abril. E a nossa primeira nota técnica, a gente olhou para fazer a previsão de clima. A gente tem que olhar vários indicadores de climáticos que afetam aqui a nossa região e que é uma teleconexões que não obrigatoriamente são coisas que estão acontecendo aqui. E um desses indicadores é a gente olhar sempre para o Oceano Pacífico Equatorial. Então, lá em abril, vejam, 76, quase 80 dias atrás, a gente percebeu alguma coisa, uma forma anômala, que era um aquecimento bastante consistente, especialmente em águas mais profundas, e que se moviam do centro do Oceano Pacífico Equatorial em direção à América do Sul. O que nos indicava ali um cenário que a gente já tinha visto em outros fenômenos El Niño, os El Niño principalmente os mais marcantes, o de 83, o de 2015, 2016... que tinham sinais físicos desse aquecimento muito parecidos. E desde então começamos a olhar aquilo com um cuidado um pouco maior. Então, não pensamos, juntamos os especialistas do CIEX e entendemos que era um momento de dizer, olha, além da previsão climática que a gente faz para cada estação, entendemos que era o momento de, olha, tem alguma coisa diferente que está por vir. Então, com 90 dias de antecedência, a gente entendeu que era por bem a gente escrever uma nota técnica relatando que os dados observados indicavam realmente um aquecimento para daqui 3, 4 meses. Ou seja, ainda da possibilidade da consolidação do fenômeno El Niño. Então, a nossa conversa se deu nesse período, vejam, quase, eu falei 80 dias atrás, e hoje estou aqui uma semana depois do que a NOAA, que é a Agência Americana para Monitoramento dos Oceanos e da Atmosfera, decretou, de fato, que hoje estamos sob o efeito do fenômeno El Niño. Então, durante esse período de 90 dias, só para fazer um resgate, a gente lançou 3 notas técnicas, depois com os prognósticos, e o que eles indicavam. Então, a gente chegou a um momento em que a gente falava sobre probabilidades, ou seja, olha, a probabilidade de se formar um fenômeno El Niño é de 60% na primavera. Depois era de 80% ou 90%, alguma coisa assim. Para a gente chegar no último e a gente falar assim, não temos mais dúvidas de que o fenômeno El Niño irá se consolidar. Não temos certeza ainda quando, então digo que foi semana passada que ele foi decretado. E também ainda tinha um receio sobre a intensidade do fenômeno El Niño, se seria forte ou muito forte. Então ele foi decretado agora desde a semana passada e já iniciou numa categoria, que a gente são 4 categorias, fraco, moderado, forte ou muito forte. Então ele se inicia já com temperaturas 1 grau acima da média, então se inicia já na categoria moderada. Então esse foi o primeiro, o resgate desde a nossa conversa. Sim. Até esse momento que chegamos, ou seja, do monitoramento e prognóstico até a realidade e o que estamos vivendo agora.
12: É normal essa velocidade nas mudanças ou esses 80 dias fazem parte de todo esse processo assim, e a partir de agora consolidado é o ninho, né? O que se passa a analisar? O grau de severidade? Por que eu lhe pergunto? Porque nós que lidamos com notícia, depois de entrevistá-lo juntamente com a professora Elisa, eu acompanhei a presença do CIEX lá na prefeitura, no saguão da prefeitura, né? Onde, é lógico, prefeito, defesa civil, secretário de defesa civil, Milton Martins, né? Ele também... de certo modo, tranquilizou as pessoas, e ali estavam muitas pessoas que residem em áreas de risco, né? Ou são representantes de algumas instituições. E aí a gente tratou aquele momento com uma certa tranquilidade, com calma, né? Depois, a terceira nota técnica muda esse cenário, né? Principalmente por quê? Porque a contribuição da meteorologia, da ciência, é para que o gestor público tenha tempo hábil para tomar as suas iniciativas, né? Agora a gente passa a lidar com o grau de severidade, é isso que preocupa? São as análises predominantes?
13: Eu acho que... Obrigado pela pergunta, muito oportuno, porque quando a gente falava em tranquilidade, a gente está falando sobre o fenômeno El Niño, que é um aquecimento das águas superficiais numa região bastante distante. A atmosfera não tem fronteiras, é uma engrenagem e as coisas vão se propagando ao longo do espaço. E acabam por, né, a gente já sabe, a comunidade científica desde os anos 80 tem se dedicado a isso, a trazer, né, traz bastante seca, muito severa, estiagens para a região norte do Brasil, especialmente a Amazônia, e nos traz, já de conhecimento, um regime de chuvas acima da média aqui para a região sul do estado. Naquele momento da reunião que tu relembraste agora, a gente não tinha ainda, como eu disse, tratávamos de previsões, né? E não sabíamos, e previsões sempre têm incertezas envolvidas, não sabíamos como ia se dar e qual a força da intensidade desse fenômeno, mas como eu estou dizendo ainda, do aquecimento das águas. Agora passamos para um outro momento. O momento é agora as previsões de como que isso pode impactar a nossa região. Digo, vou falar primeiro como o Brasil, porque são essas as secas, né, na região norte, e também a parte mais de maior umidade aqui na região sul, de que forma ela vai se dar. Então, e eu acho que essa é a grande mensagem que a gente pode dizer, que o pessoal tem associado por eventos recentes, né, que sempre nos vem à cabeça, que sempre que tem o fenômeno El Niño, a gente está falando de desastre natural. E não obrigatoriamente, né? A gente teve fenômenos El Niño de forte intensidade em que a gente não teve impactos significativos. O exemplo que eu sempre trago à mente, porque é muito recente, em 2023-24, o evento da cheia da Lagoa, a gente teve um evento El Niño de grau moderado. E o impacto foi bastante forte, né? Então, agora, o que nós temos trabalhado, a comunidade toda meteorológica, né, e os outros atores envolvidos, é justamente tentar entender como que vão se dar esses impactos, né, a partir dos modelos, especialmente os modelos climáticos dos centros internacionais, porque a gente faz a análise desses dados e eles já estão nos dando algumas informações relevantes, né? Então, de como isso vai se dar. Então, neste momento, estamos num inverno, recém começou o fenômeno El Niño, essas coisas demoram um pouco para chegarem até aqui, mas que deve ser um inverno, pelo menos dentro da regularidade, do ponto de vista das chuvas, mas já ao final do inverno, a gente está entendendo pelas previsões que temos em mãos, as mais recentes, que no final do inverno, principalmente agosto, a gente já tenha chuvas acima da média na região sul do Brasil.
12: E isso foi, de certo modo, não foi surpresa para a comunidade científica, né, professor? Porque já se vinha tratando das previsões, né?
13: Sim, para a comunidade científica. Eu acho que o CIEX tem um papel muito importante, né? O nosso centro da FURG, que é, a gente tem feito um trabalho importante junto. O CIEX é um centro que foi criado na dor, né? Na dor da enchente de 2024. Haviam vários laboratórios dentro da universidade, vários especialistas que não se conversavam. Ou se conversavam, ainda não era de forma integrada. E essa informação ficava dentro dos muros da universidade. Então, aprendemos na dor, fomos chamados pelos entes públicos, né, os órgãos de segurança, as prefeituras. E ali surgiu uma semente, né? E essa semente acabou, né, se criando, portanto, o centro, e para atender, né, e responder à população a esses questionamentos, né? E se antes, em 2023, 2024, a gente agiu, como eu falei, na dor, ou a gente foi reativo, né? Olha, as coisas estão acontecendo. A água vai chegar na nossa região em que dia? Qual vai ser o nível que vai chegar na nossa região? Nós não tínhamos essas informações. Quer dizer, tínhamos em laboratórios. Hoje o CIEX está tratando de um assunto com 4 meses de antecedência. O que dá para os gestores públicos, o que dá para a população, o que dá para os órgãos de segurança, caso um eventual evento mais extremo se verifique, um modo que passa de ser reativo para um modo de antecipação e planejamento. Então, nós do CIEX estamos muito contentes, né, por ter rompido as barreiras da universidade, né, e dialogar diretamente com a população. E exemplo maior é hoje nós do CIEX estarmos aqui dentro da Rádio Universidade, podendo passar essa informação para a sociedade, né, como um todo.
12: E que passou a ser insumo, né? Insumo para a comunicação, passou a ser insumo para os gestores públicos, porque, pelo que se está vendo e observando, né, a gente se preocupa muito com chuva, porque nós vivemos aquele processo, né, de chuvas excessivas e aqui cheias. Mas nós precisamos lembrar que tanto a chuva quanto a seca, ela nos atinge através da produção de grãos, né? Então, a fome no mundo pode aumentar não só pelas cheias, não só pelas chuvas, mas também pelo processo de seca. O Laninha também, né, extingue áreas de produção.
13: Ah, perfeito. A gente acabou falando do fenômeno El Niño. Eu vou fazer só uma parte na tua fala. Não, ou vou me somar à tua fala. Porque quando a gente fala do El Niño e a gente olha para o nosso quintal a gente sabe que são chuvas acima da média. Mas o El Niño é um fenômeno de escala global. A gente tem pelo menos o El Niño de 82, 83, depois o El Niño de 2005 e 16. Se aqui no nosso quintal trouxe chuvas acima da média e os transtornos todos associados às chuvas, muitas outras regiões do planeta, como bem disseste, passaram por estiagens muito severas, né? Houve quebras, né, de safras agrícolas em algumas regiões, houve alta dos preços dos alimentos, portanto. Então, é uma cadeia toda, que não é quando a gente... É o ninho, chuva. Chuva para a região sul do Brasil. Mas o El Niño afeta o planeta como um todo, em algumas em outras regiões, levando-os, né, para estiagens bastante severas.
12: Claro. Professor, o senhor falou, né, e de certo modo a ciência hoje, o CIEX pode trabalhar, se permite trabalhar com 4 meses, previsões, né, para 4 meses, antecipando, né? E o senhor citou aqui agosto, né? Existe uma previsibilidade de volume de chuva, né? Ou inicialmente, nós entendemos, e é importante que os ouvintes entendam, assim, ó, vocês são profissionais, são servidores públicos que trabalham na área da pesquisa, é muito diferente de uma informação, mesmo que seja de um meteorologista, no Instagram. É diferente. A responsabilidade que vocês atuam é com a ciência, né? Então, é lógico que sempre, sempre vocês terão cautela, né? Mas a minha pergunta traz o seguinte sentido. teremos chuvas acima da média, né? Não estou aqui querendo dizer, nem dizer para as pessoas, ah, vai ser igual a 2024. Não estamos fazendo nenhuma comparação. O importante é que consigamos saber chuvas acima da média, porque isso também vai prejudicar a agricultura num período de plantio, do arroz, da soja. O arroz começa a ser plantado fim de setembro, outubro, né, para o ciclo normal. Tem muita gente que atrasa, vai a novembro, né? Mas também, se tivermos muita chuva, há problema, né, no caso do crescimento da semente, né? Então, é aquilo que estávamos falando, de uma forma ou de outra, podemos ser afetados.
13: Né? Então, todos os setores da sociedade são afetados, né, e de maneiras distintas. Né? Mas o que a gente tem hoje da informação mais atual, e estamos hoje, o CIEX, a gente aprontou um boletim climático, com 5 meses de antecedência, deve ser entregue agora numa reunião que a gente vai ter com a Defesa Civil Estadual, a Defesa Civil, todas as defesas civis aqui das cidades do entorno da Lagoa, que é onde o CIEX está comprometido em sua atuação, com previsões de que, bom, do inverno, que ainda com regularidade, mas que essas chuvas já decorrentes do fenômeno El Niño aumentem no final do inverno. Então, para o final de agosto, a gente deve ter chuvas acima da média. Essa umidade, ela acaba sendo transportada, né, do norte do país, visto, eu falei da Amazônia não à toa, porque se a gente conhece a nossa floresta como uma floresta úmida, se ela seca, a umidade não desaparece, ela tem que ir para algum lugar. Ela acaba sendo canalizada para a região sul do Brasil. Então, o que as projeções hoje mostram, já para a primavera, e indo para a tua pergunta de fato, que agosto já teremos o impacto, especialmente o que temos hoje é no oeste de Santa Catarina e também no norte do Rio Grande do Sul, e depois, a partir que a primavera avance, então setembro, outubro, novembro, que essa umidade comece a descer um pouco mais, né? Então, a gente está... O que a gente tem do melhor prognóstico, mas é importante dizer que ainda tem incerteza, porque estamos falando, sim, de 4 meses, alguns, sim, meses de antecedência, é que venha nos ter volumes acima da média, um regime de pluviosidade acima da média, especialmente outubro e novembro na nossa região. Então, os setores produtivos, os setores envolvidos, eles podem, portanto, né, acho que se planejarem, se anteciparem com essa informação de que teremos chuva, sim, acima da média, e todos os transtornos, né, associados a um período chuvoso. Isso é, sim, importante que se diga. O que a gente não pode dizer, e eu gostaria de aproveitar o espaço e deixar bastante claro, a gente não sabe como essa chuva vai se dar. A gente está falando do ponto de vista climático, que teremos chuvas acima da média, ou bem, ou bastante acima da média. Mas a gente não sabe se essa chuva vai se dar num curto espaço de tempo, se ela se dará em 5, 6 dias. A gente não sabe onde especificamente essa chuva vai acontecer. Então, a gente tem algumas limitações do ponto de vista climático. E quem é que resolve esse problema? Quem resolve esse problema é essa previsão do tempo que a gente tem diariamente, que tem um horizonte de 7 a 10 dias. Essa é uma previsão que, lá na primavera, quando a gente tiver um regime, né, de maior chuva, vai poder nos dizer onde que vai ter a chuva. E ela vai se dar num curto espaço de tempo, o que causa o transtorno, especialmente para cidades mais urbanas, ou ela vai se dar ao longo dos meses de forma regular. Do ponto de vista agrícola e para algumas culturas, seria até positivo, né? Se a gente tivesse, né, uma estação com chuvas acima da média, mas se a chuva for regular ao longo de todo o mês, né?
12: Esparsa.
13: Esparsa, né? Não comprometeria a época da colheita, traria alguns transtornos, mas não seria de todo modo um efeito negativo. Mas se ela cai num curto espaço de tempo numa área urbanizada, pode causar outros transtornos. Além disso, é importante falar que todo evento de chuva, né, e seja ele por, no caso de 2024, né, para fazer um... Ali a gente teve um momento em que ficou durante 5, 7 dias chovendo sobre o Rio Grande do Sul todo. Exato. Dos 455 municípios, acho que 450 decretaram calamidade, um estado de emergência. Cada El Niño é um El Niño. Então, se 2023-2024 ele se deu dessa maneira, eu posso recordar isso porque tenho na cabeça, 82-83, essa chuva em abundância se deu sobre Santa Catarina, especialmente no Vale do Rio Itajaí. Causou transtornos e infelizmente, se perderam vidas naquela época. 2015-2016, que foi o El Niño mais forte já registrado nos dados que temos, né? No que temos de dados registrados, a gente não teve transtornos em todo o Rio Grande do Sul, mas tivemos no oeste do Rio Grande do Sul, ou seja, a parte do Rio Uruguai e as cidades ao redor, ali, também o norte da Argentina, foram bastante afetados. Então, essa coisa de como as coisas se darão, somente numa escala de curto prazo.
14: Sim.
13: Mas a gente não pode esperar o curto prazo, né? Temos que nos planejar, né? Torcemos que não ocorra chuvas na nossa região. Mas se ocorrer, que temos 3-4 meses para os gestores públicos, né? E os atores envolvidos, setores produtivos, eu sempre falo isso, possam se planejar, caso tenhamos algum eventual evento um pouco mais extremo ou um tempo mais severo nesse período.
12: Sim. Quando o senhor citou na 2024, eu não estou fazendo uma afirmativa, nós estamos conversando e me vem à memória, e o senhor tem toda a liberdade de fazer a devida correção caso, né, eu esteja incorrendo em algum erro. Mas Pelotas não nos pareceu ter uma chuva em tanta abundância para chegarmos à situação que chegamos. E quando o senhor diz, porque choveu no Vale do Taquari, encheu o Guaíba, desceu, choveu no Uruguai, desceu pela Mirim, chegando ao Canal São Gonçalo, né? Então, aqueles alagamentos, as cheias, né? Elas tinham também a origem externa, né? Somado, é lógico, às chuvas internas, né? Quando eu falo externo e interno, é desse sistema de proteção da cidade, né? Então, isso é que também nos trouxe, por exemplo, as cheias na Z3, naquela região do Pontal da Barra, né? E aí eu lhe pergunto, o volume de chuvas, né? O senhor me traz a ideia de a pesquisa e a manifestação de um El Niño moderado, pelo menos está classificado.
13: Não, já iniciamos ele moderado agora, semana passada, decretado, e depois... mas ele deve se intensificar até a primavera.
12: Ah, né? Sim.
13: E aí esse canal de umidade que eu comentei, né, do norte, que era para ser no norte do país, acaba caindo aqui sobre a nossa região sul do Brasil.
12: Sim, porque quem consome informação, a gente abre qualquer canal de comunicação, principalmente na internet, né? O pessoal fala que vai ser o maior dos últimos 100 anos, aquela coisa toda. Tem base científica e a ciência está, digamos assim, comedida, né? Exercendo a sua responsabilidade, porque ficaram em muitas pessoas sequelas.
0: Está aí um trecho da entrevista que você pode acompanhar dentro aí do nosso Spotify da Rádio Universidade, esse tema importantíssimo que é a previsão de El Niño forte, e a gente pode se ajustar. Vamos ao intervalo comercial e depois do intervalo já aos destaques da Rádio Vaticano, Vatican Media.
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16: 15:23.
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26: Alô amigos de todo o Brasil e demais países lusófonos, está no ar o programa em língua portuguesa da Rádio Vaticano Vatican News desta terça-feira, 16 de junho. Traremos para você que está sintonizado conosco as últimas notícias sobre as atividades do Papa, da Santa Sé e da Igreja no Mundo. Nos estúdios, Raimundo Lima, a assessoria técnica de hoje é de Alberto Giovanetti. E passamos ao pensamento bíblico que escolhemos para você ajuntai riquezas no céu, onde nem traça nem ferrugem os corroem, onde os ladrões não arrombam nem roubam. Do Evangelho segundo São Mateus, capítulo 6, versículo 20. E vamos aos destaques do nosso programa de hoje. Leão 14. A dimensão religiosa é essencial para enfrentar a crise climática. O Papa, em resposta a leitor de Catânia, jamais associar o nome de Deus à guerra. O pontífice a jornal italiano, fazer boa informação sem as fake news e as polarizações. O Santo Padre aos Ciro Malancareses, preservem suas tradições e permaneçam unidos. Colômbia anuncia cessar fogo antes do segundo turno das eleições. E ainda, Oriente Médio, expectativa pela assinatura do acordo entre Estados Unidos e Irã em Genebra, na Suíça. Essas e outras notícias a partir de agora. O programa em língua portuguesa da Rádio Vaticano Vatican News desta terça-feira está apenas começando. Leão 14. A dimensão religiosa é essencial para enfrentar a crise climática. A reportagem é do colega Túlio Fonseca.
1: The church has always been aware that the ecological question has a moral dimension.
2: A igreja sempre esteve consciente de que a questão ecológica possui uma dimensão moral. De fato, a crise ambiental não é uma questão isolada, mas sim o aspecto ecológico da crise socioeconômica contemporânea.
1: Of the contemporary socio-economic crisis.
2: Com essas palavras, o Papa dirigiu-se aos participantes da 10ª edição do Austrian World Summit, realizado nesta terça-feira, 16 de junho, no Palácio Hofburg, em Viena. O encontro, promovido pela Schwarzenegger Climate Initiative, reúne representantes da política, da economia, da ciência, da cultura e da sociedade civil em torno da proteção do clima, da inovação e de soluções sustentáveis. Em sua mensagem em vídeo, o pontífice recordou que sustentabilidade, ecologia integral e cuidado com a criação são preocupações presentes há muitas décadas. Para contribuir com os trabalhos da cúpula, Leão XIV propôs três temas inspirados nas virtudes cristãs da fé, da esperança e da caridade. O Papa destacou que muitas tradições religiosas compreendem a criação como dom divino e afirmam o caráter sagrado da vida. Por isso, a fé reforça o desejo comum de proteger a vida e cuidar da natureza. Embora para alguns a fé pareça ter pouco a contribuir para as questões relacionadas às mudanças climáticas e à proteção ambiental, a dimensão religiosa é, na verdade, essencial para abordar adequadamente esses desafios. Aqueles que acreditam que o nosso mundo foi criado por Deus e que é intrinsecamente bom são chamados a assumir uma responsabilidade ainda maior no cuidado com a criação, pois essa é uma exigência da própria fé.
1: Are compelled to assume an even greater responsibility to care for creation, since this is the requirement of their faith.
2: Leão XIV também relacionou a crise climática aos fundamentos éticos apresentados na encíclica Magnifica Humanitas. A igual dignidade de todos os seres humanos, os direitos humanos fundamentais, o bem comum, o destino universal dos bens, a subsidiariedade, a solidariedade e a justiça social. Segundo o pontífice, sem enfrentar essas questões pessoais e sociais, nenhuma solução técnica para proteger o meio ambiente poderá alcançar plenamente seu objetivo. Nesse contexto, pediu atenção especial aos mais pobres e aos mais vulneráveis à degradação ambiental, recomendando que eles permaneçam no centro das avaliações, do planejamento e da realização de novos projetos. Ao tratar da esperança, Leão XIV reconheceu a preocupação crescente diante dos desafios globais. A paz, afirmou, está ameaçada pela falta de respeito à criação, pela exploração predatória dos recursos naturais e pela deterioração da qualidade de vida provocada pelas mudanças climáticas. Esses desafios, acrescentou, exigem cooperação internacional e um multilateralismo coeso e voltado para o futuro. No entanto, nas deliberações e negociações sobre o clima, surgem frequentemente medos. Medo de mudar de rumo, de perder o poder e de enfrentar resultados incertos.
1: It's here, I think, that religious leaders and communities can offer a special insight for supporting ambitious social and environmental efforts.
2: É aqui, penso eu, que os líderes e as comunidades religiosas podem oferecer uma contribuição especial para apoiar iniciativas sociais e ambientais ambiciosas, pois a Bíblia está repleta de exemplos de como os medos das pessoas podem ser superados pela esperança, que em última instância é um dom do próprio Deus.
1: Which ultimately is a gift from God himself.
2: O Papa também mencionou a COP30, afirmando que é possível dar continuidade aos progressos alcançados por meio de uma transição justa rumo à sociedade, nas quais o bem comum prevaleça sobre o lucro e os modelos econômicos estejam enraizados na solidariedade e na dignidade humana. Para isso, sublinhou, os países mais ricos devem cumprir suas obrigações de apoio financeiro aos países mais pobres. O Santo Padre pediu ainda o desenvolvimento de uma nova estrutura financeira internacional centrada na pessoa humana, capaz de permitir que todos os países, especialmente os mais pobres e vulneráveis aos desastres climáticos, alcancem seu pleno potencial com a dignidade de seus cidadãos respeitada. Por fim, o Papa abordou a caridade, destacando a importância de cultivar uma autêntica cultura do cuidado com o meio ambiente. Essa cultura, observou, inclui aquilo que o Papa Francisco chamou de amor cívico e político.
1: Such love is the key to authentic development.
2: Esse amor é a chave para um desenvolvimento verdadeiramente humano, pois para tornar a sociedade mais humana, mais digna da pessoa humana, é necessário valorizar novamente o amor na vida social, política, econômica e cultural, fazendo dele a norma constante e suprema de toda a atividade.
1: Becoming the constant and highest norm for all activity.
2: Leão XIV recordou que, ao lado dos pequenos gestos cotidianos, o amor social impulsiona a elaboração de estratégias mais amplas para deter a degradação ambiental e promover uma cultura do cuidado que alcance toda a sociedade. Ao concluir, o Papa expressou o desejo de que a cúpula favoreça o diálogo necessário para encontrar soluções eficazes em defesa do maravilhoso dom da criação. Invocou sobre todos os participantes os dons de Deus, a sabedoria e a paz.
1: And I willingly invoke upon you all God's gifts of wisdom and peace.
26: O Papa, em resposta a leitor de Catânia, jamais associar o nome de Deus à guerra. Vamos ouvir com a colega Andressa Colê.
3: São imagens poéticas, assim o Papa define as palavras que Raffaele de Catânia, na Itália, evoca em uma carta à revista Piazza San Pietro, uma publicação da Basílica do Vaticano. No texto, publicado na edição de junho, o leitor pergunta: como se pode derramar sangue inocente invocando Deus? Como se pode transformar um nome que deveria unir em um instrumento de divisão e morte? Perguntas que suscitam outras sobre o motivo pelo qual o homem escolhe o ódio e não o amor. Leão XIV responde, lembrando as vítimas inocentes causadas por mísseis, drones e armas na Ucrânia, assim como no Oriente Médio e em outras partes do mundo. Desde o início do meu ministério, disse ele, invoquei o dom de uma paz desarmada e desarmante, humilde e perseverante. A paz que nasce de Cristo e que deve ser testemunhada, porque a Igreja está empenhada em pregar o diálogo. Não pode ser de outra forma. Há algum poderoso deste mundo, continua o Papa, isso poderá não agradar. Ele tentará fazer algumas distinções, encobrir as próprias intenções belicistas com justificativas religiosas, mas a missão da Igreja, a missão do sucessor de Pedro, não pode ser outra senão invocar a paz, mas também a de denunciar com veemência quem ousa associar o nome de Deus a ações de guerra e que não pode ser profanado pela vontade do domínio, pela prepotência e pela discriminação, sobretudo, jamais deve ser invocado para justificar escolhas e ações de morte. E o Papa prossegue: infelizmente, essa tentação de profanar o nome de Deus atinge também quem se professa cristão. Por fim, o bispo de Roma, seguindo sua orientação de desarmar as palavras, exorta os cristãos a agir para evitar que justamente as palavras da fé sejam arrastadas para a luta política, para abençoar o nacionalismo e justificar religiosamente a violência e a luta armada. O convite é o de cultivar a oração, a espiritualidade, o diálogo ecumênico e interreligioso como caminhos de paz e linguagens de encontro entre tradições e culturas. Esse é um compromisso ineludível para todos nós cristãos, finalizou o Papa Leão XIV. A edição de junho já pode ser acessada online pelo próprio site da revista Piazza San Pietro, que teve o seu nome escolhido pelo Papa Francisco. É o www.piazzasanpietromagazine.org. A publicação mensal, que ganhou o modelo arquitetônico da colunata de Bernini como logotipo, por representar o abraço com a comunidade,

0: ser a água que sacia profundamente a sede de conhecimento de pessoas de diferentes gerações, alimentar as consciências com notícias e não com fofocas, oferecer uma interpretação correta e transparente da realidade, unir nos momentos bons e ruins a comunidade na qual se está enraizado, protegendo a sua história e memória. Leão 14 escolhe a metáfora da água, inspirando-se no rio que, atravessando a cidade de Trento, une paisagens, memórias, homens e mulheres de um território de montanhas que se transformam em planícies para descrever a boa informação que há 80 anos é a missão do jornal italiano L'Adige, da região do Trentino Alto Adige, que tem uma tiragem média de 18 mil exemplares. Na mensagem dirigida ao diretor Pierluigi De Pentori, que ganhou a capa da edição deste 16 de junho, o pontífice relembra o nascimento do jornal por vontade do fundador Flamínio Piccoli. A escolha do nome de um rio, a água que corre, é símbolo de uma regeneração contínua, possível apenas se se bebe de uma fonte pura. A riqueza das raízes que testemunham a riqueza do pensamento cristão como fermento do jornalismo, não apenas católico, baluarte da liberdade de expressão. Em particular, o pensamento do Papa se dirigiu a De Gasperi, que antes de se dedicar à política, foi redator e depois diretor de La Voce Cattolica, de Trento, e também fundador do jornal Il Trentino. Hoje, segundo o bispo de Roma, novos desafios aguardam uma resposta do mundo da informação que, para superá-los, tem apenas um caminho, a qualidade. E isso se traduz na capacidade de cuidar das vozes e dos rostos, cultivar a seriedade de cada notícia e de cada análise, preservar a beleza das culturas e dos territórios, fortalecer as comunidades, mas também governar a tecnologia sem ceder à retórica do pensamento único, respeitar as diferentes opiniões sem ceder à tentação de aumentar os lucros, recorrendo à droga das notícias falsas e das polarizações artificiais. Leão 14 concluiu a sua mensagem desejando ao jornal, neste tempo de grandes mudanças, que seja instrumento da verdade, guardião da história e da memória, fonte de conhecimento e fermento da humanidade.
1: Leão 14 aos Ciro Malancarezes. Preservem suas tradições e permaneçam unidos. Os detalhes com o colega Silvonei José.
2: Uma igreja que trouxe a luz do Evangelho, difundindo seus valores e que na década de 1930 cresceu rapidamente em Tamil Nadu, na Índia, por meio das vivas comunidades católicas que floresceram graças ao compromisso da hierarquia e das consagradas da Congregação das Filhas de Maria. Assim resumiu Leão 14 as características da Igreja Ciro Malancar ao receber em audiência nesta segunda-feira na Sala Clementina, no Vaticano, os participantes da primeira conferência de fiéis residentes na Europa. Em suas palavras de boas-vindas, o pontífice estendeu os melhores votos ao seu arcebispo maior, cardeal Baselios Mar Clemis, que completa 65 anos e celebra seu jubileu de prata episcopal em agosto. E uma saudação especial ao bispo Kuriakos Mar Ostatsios, visitador apostólico, que organizou a conferência. O Papa, em seu discurso proferido em inglês, recordou que a Igreja Ciro Malancar, uma igreja sui iuris, que está embarcando num intenso caminho de renovação espiritual de vários anos, em preparação para o seu centenário, celebrará o 95º aniversário de sua hierarquia em um ano, estabelecido pela Constituição Apostólica Christus Pastorum Principi, do Papa Pio XI, em 11 de junho de 1932. Ele recordou o exemplo deixado pelo venerável Mar Ivanius. Para o pontífice, o primeiro arcebispo metropolitano Ciro Malancar de Trivandrum, um verdadeiro pastor segundo o coração de Jesus,

0: que juntamente com Martiófilos conduziu numerosos sacerdotes e um bom número de fiéis, incluindo religiosos e religiosas das congregações de Betânia, a redescobrir a comunhão eclesial com o sucessor de Pedro, como parte vital da vivência da fé cristã, e que, desde jovem sacerdote, foi capaz de olhar muito além dos limites de sua comunidade cristã em Kerala. Marivânios compreendeu que era necessário recuperar o dinamismo da boa semente plantada na Índia pela pregação do martírio de São Tomé Apóstolo, e desejava uma obra missionária, não apenas em palavras, mas também expressa através de uma vida virtuosa e de um autêntico serviço de caridade, destacou o Papa Leão.
1: For this reason, ever since its inception, your church has always been a beacon of evangelical energy and apostolic charity, bringing social justice, education, and integral human development to those on the margins of society.
0: Desde o seu nascimento, a vossa igreja sempre foi um farol de energia evangélica e caridade apostólica, disse o Papa, levando justiça social, educação e desenvolvimento humano integral àqueles que vivem à margem da sociedade. Desta forma, o Evangelho se espalha, como disse o meu venerável predecessor, o Papa Bento XVI, por atração. Assim como Cristo atrai todos a si, com o poder do seu amor, culminando no sacrifício da cruz. O Papa também encorajou o Sínodo dos Bispos e os institutos religiosos da Igreja Ciro-Malankar a se comprometerem com as circunscrições criadas mais recentemente na Índia, particularmente as vastas eparquias de Santo Efrem de Kadak e São João Crisóstomo de Gurgaon. É necessário, disse o Papa, um compromisso igualmente urgente para preservar e promover os tesouros inestimáveis incorporados por todas as igrejas orientais, especialmente na crescente diáspora, como tive a ocasião de dizer durante o vosso jubileu, que ocorreu poucos dias depois da minha eleição como Papa.
2: Colômbia anuncia cessar-fogo antes do segundo turno das eleições. Quem conta pra gente é a colega Mariângela Jaguraba.
3: Poucos dias antes do segundo turno das eleições presidenciais, o Exército de Libertação Nacional, ELN, principal grupo guerrilheiro ainda ativo na Colômbia, anunciou um cessar-fogo unilateral de 3 dias para as eleições de 21 de junho. A trégua entrará em vigor à meia-noite de 20 de junho e terminará em 23 de junho. Em comunicado, a organização explicou que a decisão é motivada pelo desejo de respeitar o livre direito ao voto e não interferir no processo eleitoral, prometendo não impedir os cidadãos, não influenciar suas escolhas e não atacar os candidatos à presidência. O grupo guerrilheiro também criticou o que chama de interferências estrangeiras na política colombiana, uma referência implícita ao apoio do governo Trump ao candidato conservador Abelardo de la Espriella. Quase 10 anos após o acordo de paz de 2016 com as FARC, as Forças Armadas Revolucionárias da Colômbia, a Colômbia continua enfrentando uma das mais graves crises humanitárias das Américas. De acordo com o Alto Comissariado das Nações Unidas para os Refugiados, ACNUR, o país abriga atualmente quase 7 milhões de deslocados internos, uma das maiores populações deslocadas do mundo. Apesar dos esforços de paz e das negociações com os grupos armados, a violência, as disputas territoriais e as atividades de organizações ilegais continuam obrigando milhares de pessoas a abandonar suas casas. Mais de 1.400.000 pessoas foram deslocadas pelo menos uma vez desde a assinatura do acordo de paz e mais de 6.900.000 ainda precisam de assistência e reparos. Esta é uma campanha eleitoral particularmente tensa. O segundo turno, em 21 de junho, colocará frente a frente o candidato progressista Iván Cepeda, próximo ao atual presidente Gustavo Petro, e o conservador Abelardo de la Espriella, que deve liderar as pesquisas após o primeiro turno. A votação já começou no exterior, onde mais de 1.400.000 colombianos residentes em 67 países são chamados a votar. As últimas horas também foram marcadas por um confronto político direto entre os dois candidatos. Cepeda anunciou uma denúncia contra seu rival, acusando-o de envolvimento em supostas irregularidades relacionadas à gestão de verbas públicas destinadas à saúde. De Las Priella ainda não se manifestou oficialmente sobre as acusações.

0: A cerimônia oficial está marcada para sexta-feira, 19 de junho, em Genebra, na Suíça, e contará com a participação do vice-presidente dos Estados Unidos, J.D. Vance, e do chefe de negociações iraniano, Mohammed Bagheer Ghalibafi. A assinatura do acordo de trégua entre os Estados Unidos e o Irã mantém o mundo em suspense, após meses de anúncios e desmentidas e o intenso fogo cruzado entre as partes no Golfo. Os detalhes do acordo, segundo o próprio vice-presidente dos Estados Unidos, poderiam ser divulgados por Trump antes de sexta-feira, mas o presidente norte-americano já se aventura a revelar uma das cláusulas cruciais do documento. O Irã concordou em nunca se dotar de armas nucleares. No entanto, ele desmente como notícia falsa o boato que circulou sobre um pagamento multibilionário dos Estados Unidos a Teherã. E sobre os detalhes do acordo, Vance esclarece. Há aspectos técnicos a serem definidos, sobretudo quanto à implementação do acordo. Quem divulgou um dos capítulos centrais do acordo foi o ministro das Relações Exteriores iraniano, Abbas Araghchi, informando ao presidente do parlamento libanês, Nabih Berri, da presença da cláusula sobre a cessação das hostilidades contra o Líbano contida no memorando de entendimento, um ponto que deve ser implementado e aplicado literalmente desde o primeiro dia e durante todo o período de negociação de 60 dias, destacou Araghchi. E que garantir seu cumprimento é responsabilidade dos Estados Unidos da América e dos fiadores do memorando de entendimento. Enquanto isso, teria começado o levantamento do bloqueio estadunidense aos portos iranianos no estratégico Estreito de Hormuz, segundo informações divulgadas pela Press TV, segundo a qual 3 petroleiros e 2 navios carregados com bens essenciais para o Irã ultrapassaram o bloqueio naval. Mais ataques israelenses no Líbano. Embora o Ministério da Saúde de Beirute indique uma diminuição na intensidade dos ataques israelenses no sul do Líbano após os acordos alcançados entre os Estados Unidos e o Irã, o órgão informou que novos ataques mataram pelo menos 15 pessoas, incluindo 2 mulheres, e feriram outras 82 pessoas de segunda para esta terça-feira. De acordo com os últimos balanços, desde o reinício do conflito em 2 de março, o número total de civis mortos chegou a 3.798, com 11.781 feridos. Enquanto isso, milhares de refugiados partiram de Beirute em direção às áreas do sul anteriormente abandonadas, mas o comando do exército libanês alertou a população para que se abstivesse de retornar ao sul até que os escombros fossem removidos e as estradas desminadas. E assim, amigo ouvinte, chegamos ao final do nosso programa de hoje. Como sempre, agradecendo pelo carinho da sintonia, prometemos estar de volta amanhã neste mesmo horário, se Deus quiser. Você, como sempre, o nosso forte abraço e até lá!
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2: 15 horas e 55 minutos.
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Muito boa tarde para você de Pelotas, muito boa tarde para você da região sul do Brasil, terça-feira, 16 de junho de 2026, pontualmente 16 horas, temperatura em Pelotas neste exato momento na marca dos 17 graus e 5 décimos, 59% de umidade relativa do ar. E a partir de agora, dá volume na tua vitrola, porque está começando mais uma edição do programa Sambalanço, que tem a coordenação e a produção do Rudinei Machado, na pesquisa musical José Carlos Farias, na técnica Jorge Alves, a apresentação é minha em voo solo hoje na terça e quintas, né? Bira Barcelos, vamos começar a parte de hoje. Hoje é pizza, hoje tudo acaba em pizza. Hoje eu quero um áudio, né? Porque afinal de contas, dia 28 de agora, né? De junho, o pessoal vai vir aí a Pelotas, né? O pessoal vai vir a Pelotas, o Bala Bombom e Chocolate. Se você sabe alguma música do Bala Bombom e Chocolate, é só mandar um áudio pelo 984135473 pra você concorrer a um rodízio de pizza amanhã na Sabores do Sul. Então manda um áudio aí cantando qualquer uma do Bala Bombom e Chocolate. Se você tiver, precisa ter voz boa, eu quero é a dinâmica. Se você souber cantar direitinho, eu depois, no finalzinho do programa, eu tenho uma equipe aqui que o pessoal vai dizer, não, essa foi a melhor, esse foi a melhor. Então a gente vai sortear um hoje e o outro na sexta-feira, porque sexta-feira tem jogo do Brasil e na próxima segunda-feira a gente vai estar divulgando o nome do nosso contemplado. Então hoje é uma pizza, tá bom, gente? Uma, mas aí tem que mandar um áudio, tá? Cantando qualquer música do Bala Bombom e Chocolate, é só mandar pro 984135473. Parte musical, a gente começa trazendo Menos é Mais com a música Champanhe. É a primeira, Sambalanço, há mais de 30 anos, fazendo parte da tua vida.

0: É a nossa rádio na torcida, programa Seu Balanço na Torcida, todo mundo na torcida pelo Hexa, Jorge Alves. É, rapaz, é Diegão, tem quem sabe. Tomara que venha, né? Tomara que venha, mas parece que o Neymar tá fora do contra o Haiti também, né? Meu Deus do céu, sofrimento! Mas tudo bem, sem problemas, vamos com confiança, porque o brasileiro tem o futebol mais bonito do mundo. Então vamos ver se entre técnica e arte, vamos ver se a gente ganha o Hexa. Muito bem, você ouviu aí a primeira do programa, que foi o Menos é Mais, com a música Champagne. E até às 18 horas o programa Semana. Lembrando que amanhã, quarta-feira, nós temos o Seu Balanço um pouquinho mais tarde, tá? Em vez de começar às 16, começa às 17 horas, devido aí à transmissão esportiva da Rádio Universidade Católica de Pelotas. 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Um abraço aí pro Gabriel e toda a sua trupe, tá sempre curtindo a nossa programação. Obrigado pelo carinho aí do Gabriel, grande garotada aí da Servigás Soluções. 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Vamos lá para o nosso primeiro agendão desta terça-feira, onde tudo acaba em pizza. Eu quero saber o seguinte, a nossa dinâmica é diferente. Porque dia 28 agora deste mês tem bala, bombom e chocolate com Amâncio convidando, hein? Direto, é isso aí, direto os cariocas da gema. Os cariocas, o bala, o nosso amigo Lu Barra e a rapaziada aí do bala, bombom e chocolate. Se você souber cantar qualquer música do bala, bombom, tá? Você pode mandar pro áudio pro 984-135473. No finalzinho do programa eu vou estar sortindo um ouvinte pra amanhã ir conferir mais de 60 sabores na pizzaria Sabores do Sul, ali na Deodoro 902. Então, manda seu áudio cantando. Cantando aí, bala, bombom, hoje nós vamos ver, Jorginho. Galera cantando, pode ser aquele cantor de chuveiro, não tem problema, é simples assim. É só mandar o áudio, então, 984-135473. 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Uma noite especial para reviver os maiores sucessos do samba e também do pagode dos anos 90. Tudo isso vai acontecer no Teatro Guarani, anota aí, dia 30 de julho, a partir das 20 horas e 30 minutos. Os ingressos já à venda no café.com ou pelo site Minha Entrada. 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E claro, sempre que tem o carimbo aí do programa São Balanço, vale a pena você conferir. 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Dando sequência, Jorge Alves, Henrique Castro e Menos é Mais, Nem Pagando. 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
1: 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Um grande abraço pra você. Tem Machado.

0: rapaziada, programa Seu Balanço dando sequência e o som do Thiaguinho com a música Me Balançou. Ainda teve o som do Dilcinho, Saudade Alcoólica. Nossa, ainda teve o som da Gabi e a participação do Camisa 10 com a música Balancinho Gostoso. A primeira foi o som do Menos é Mais com Champanhe e teve o Menos é Mais com a participação do Henrique Castro com a música Nem Pagando. Nossa mãe, Nem Pagando, né, Jorge Alves? Muito bem, até às 18 horas, o programa Seu Balanço prossegue. Olha, eu quero ouvir o teu áudio, hein? Quero ouvir o teu áudio cantando nada mais, nada menos que Bala, Bombom e Chocolate. Isso aí leva você amanhã, quem sabe, se você for sorteado, leva a você amanhã pra curtir aí uns sabores do Sul. É mais de 60 sabores, né? E mais os acompanhamentos exclusivos para você personalizar o teu rodízio. A água mineral e o refrigerante também é graça. Vai por conta do Seu Balanço e por conta lá da rapaziada da Sabores do Sul. Então, a partir de agora, solta a voz pro 984-1354-730. A gente quer ouvir a tua voz, não tem problema nenhum. Pode ser no banho também, não tem problema. Tem gente que canta bem no banho. Fora do banho, nem pensar, mas toma um banhozinho bem quentinho e vai lá e adiciona um áudio pra gente aí. E no finalzinho do programa eu vou sortear um áudio, né, pra você ir amanhã no restaurante Pizzaria Sabores do Sul. Então tá valendo aí a nossa dinâmica hoje na terça-feira, onde tudo acaba em pizza. Muito bem! 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Muito bem, agora são 16 horas com mais 24 minutos. Olha, agora mais um agendão aqui, ó. 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É, meu amigo, e dia 28 agora tem Bala, Bombom e Chocolate. Quem tá convidando é o nosso amigo Amâncio Jorge. 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Jorge Alves, o primeiro intervalo comercial e a gente volta na sequência com muito mais Seu Balanço, destacando Revelação. Mas isso é pra depois. 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

Você acabou de ouvir aí mais um bloco do programa Samba Lanço. Você ouviu aí o som do Bala, Bombom e Chocolate, dia 28, ali no Flama Jardim, hein, gente? Mais um aí com o apoio do Samba Lanço e Amâncio Jorge convidou o primeiro Ricardinho. Festa lacrada, esquece, amigo. Então aí, dia 28, Bala, Bombom e Chocolate com o clássico aí. Vamos ver aqui com a música Cartão Postal, né? É isso? Caixa Postal. Bom, se você sabe cantar Caixa Postal ou qualquer outra música do Bala, Bombom e Chocolate, então manda um áudio ainda agora, ainda hoje, né? Até o finalzinho do programa eu vou sortear um ouvinte para o rodízio de pizza amanhã. Se eu vi que o cara cantou bem ou a menina cantou legal, vai ser sorteada para amanhã. Conferir mais de 60 sabores a partir das 19h30 e também os acompanhamentos para você personalizar o seu rodízio. E enquanto você estiver no rodízio, você tem água mineral e refrigerante totalmente gratuito. Então manda um áudio aí, Bala, Bombom e Chocolate, manda qualquer música dele, tá? Compromisso, Caixa Postal. Então aí você escolhe a sua música que mais tem a ver com a sua cara, manda um áudio para mim pro 98413-5473. 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

0: 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E a gente vai para um rápido intervalo, Jorginho Alves. Agora 16 horas e 47 minutos. A temperatura neste exato momento na marca dos 16 graus e 8 décimos. Intervalo, a gente volta já. 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
1: Hora certa pra ti, guri. Horário oficial brasileiro. Agora são 17 horas com mais 5 minutinhos. É terça-feira, dia de pizza aqui no programa Samba Lanço. Terça-feira, dia 16 de junho de 2026. Você acabou de ouvir o Bebeto, a musicaço em historinha. Ainda teve o som do Senzala com a música Até a Próxima. Sem comentários, Swing da Nega. E lá em cima, pra matar a saudade, a maioral, Dom Benê. Rapaz, que saudade, que legado deixou esse cara, hein? Seria melhor se ele estivesse entre nós, né, Jorge Alves? Pô, grande Dom Benê, mas tá num plano que, né, Deus tem certeza que Deus está cuidando dele. Grande Dom Benê, com o sucesso A Maioral. Aliás, tinha a turma das meninas que chamava As Maiorais, lá do bairro Simões Lopes, da nossa querida Grace, né, que também nos deixou, grande Grace lá do Simões. É uma galera, maravilha, saudade das turmas que a Alfa FM fez em relação ao programa Samba Lanço. Ah, teve As Maiorais, teve Os Confirmados. Ih, rapaz, bom demais recordar esse tempo aí. Muito bem. Lembrando que eu tô esperando o teu áudio pra você, quem sabe, faturar um rodízio de pizza amanhã. Canta pra mim, cara, canta pra mim. Qualquer música do Bala, Bombom e Chocolate. Até porque a gente tá fazendo uma alusão, porque os caras vão vir a Pelotas de novo, né? Bala, Bombom e Chocolate, no próximo dia 28, lá no Flama Jardim. Quem tá convidando é nada mais, nada menos que o nosso amigo Amâncio Jorge. 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Então é Bala, Bombom, Chocolate, qualquer música. Pode ser Sintonia, pode ser Caixa Postal, pode ser qualquer música do Bala Bombom. Canta, manda um áudio pra mim pro 984-13-5473. Até porque, geralmente a gente sorteia dois rodízios, mas como sexta-feira tem jogo da seleção contra o Haiti, a gente vai fazer essa dinâmica também. É pouco pra cima, né? Então a gente vai fazer essa dinâmica pra segunda-feira a gente divulgar o nome. Não, segunda não, a gente divulga no sábado, na parte da manhã, e o pessoal vai na quarta-feira, tá bom, gente? Então participa hoje comigo pra ir amanhã na Pizzaria Sabores do Sul, pra você deliciar-se com mais de 60 sabores. Então manda um áudio do Bala Bombom e Chocolate pro 984-13-5473. E até às 18, o programa Samba Lanço, eu falei na pizzaria, então vou falar novamente aqui, ó. 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Muito bem, então repito mais uma vez, dia 28 deste mês tem no Flama Jardim, tem Bala, Bombom e Chocolate com Amâncio Jorge também no palco. Aliás, show nacional é com a rapaziada lá do Amâncio Jorge, juntamente com Bala, Bombom e Chocolate. Tudo isso dia 28, vai cair no domingo, se não me falha a memória. 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Deixa eu mandar alôzinho aqui para a gurizada que está mandando alô aqui pelo nosso chat do YouTube. Né, para você participar junto comigo, fazer a programação da tua terça-feira do programa Samba Lanço. A minha amiga Drica, né? Pra variar, a Drica tá sempre ligadinha com a gente aí. Boa tarde, Bira Barcelos. Obrigado, Drica. Obrigado pelo carinho da audiência. Adriana Martins. Boa tarde, Bira. Abraços, abraços. Deixa eu ver quem mais aqui. O nosso amigo Darneli Fabris Pinheiro, lá do Fragata. Também ligado com a gente. Obrigado pelo carinho. O amor da minha vida, que é a Carmen Alice, lá no Fragatão, tá curtindo a nossa programação também. Obrigado, amor. Obrigado pelo carinho. Jorge Alves. Ah, quero mandar um abraço também, um beijinho. É porque hoje foi uma tarde inusitada para o nosso amigo Rudinei Machado. Um abraço muito especial, né, para a dona Maria Helena, lá da Barão de Butuí. Encontrou o Rudinei na loja. Eu não lembro o nome da loja, mas ela disse, a filha dela disse: cara, quer conhecer o Rudinei Machado, ô mãe? E ela: como assim? Ó, o Rudinei tá comprando aqui e ele tá aqui na loja. Vamos lá para... A menina foi apresentar a mãe dela para o Rudinei Machado. Quem não conhece essa fera, né? Rudinei Machado. Então um abraço aí. Aliás, ela curte o Samba Lanço, curte agora pela RU e curtiu na época da Alfa FM. Então, um beijo no coração da dona Maria Helena e pra filha dela, que eu não sei o nome, o Rudinei não me passou. Mas ela mora ali na Barão de Butuí, fanzoca aí do Rudinei Machado e fanzoca também do programa Samba Lanço. Ah, obrigado pelo carinho. Intervalo, Jorge Alves. Voltamos na sequência com muito mais. 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
1: Muito bem, Sambalanço informando a hora certa. Agora são 17h29. É terça-feira de pizza aqui da programação do Sambalanço. Tudo acaba em pizza, dia 16 de junho de 2026. Temperatura aqui na Princesa, na marca dos 15 graus e 6 décimos, 65% de umidade relativa do ar. Um abraço aí pro meu amigo Cássio Curso, lá no País Fragata. Tá curtindo a nossa programação. Ele e a família toda curtindo. Obrigado pelo carinho, tá bom, Cássio? Você acabou de ouvir aí, o sucesso do Pixote, grande Douglas, com a música Vem Me Salvar. Ainda tem o som do Ricardinho, recentemente em Pelotas, lá no Flama Jardim, lacrada as portas, é, lacrou, amigo, lotaram aí as dependências lá do Flama Jardim, com o sucesso do Ricardinho, Uma Chance. Ó, ainda teve o som do Mumuzinho, com música Fechadão com Amor, e a primeira foi o som do Inimigos HP, música da nossa saudosa Marília Mendonça, Eu Sei de Cor. Muito bem, Seba. Pô, ficou bacana essa versão, né, Jorge? Bonita, né? Bonita essa versão do Inimigos da HP, do Seba e companhia, é, fazendo essa homenagem à nossa Rainha da Sofrência, que nos deixou já, mas ela sempre deixa legado. Olha o gol da França! Quem é que fez? Mbappé? Ele. Mbappé 1-0 França contra Senegal na Copa do Mundo de 2026. 1-0 França. Sempre ele, né? Mbappé. Joga muito. Vai fazer o quê, né? Tinha dado um pênalti. Até porque ele não tomou amarelo, porque aquilo ali foi pura cera dele, né? Ele se atirou, o cara nem tocou nele, mas o juiz não deu o pênalti. Agora se redimiu o nosso querido Mbappé. 1-0 para a França. 66 minutos do segundo tempo. 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Golaço do Senegal, hein? Não, tava impedimento? Impedido? Deixa eu pegar aqui, Jorginho. Ah, deu o juiz. Golaço, né? Mas tava impedido, cara. 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Puxa, rapaz, uma bucha legal, mas estava impedimento. 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Vamos lá para o nosso... Perdão aí, rapaz, começou a gripe. É, Jorge, inverno é isso. Hoje tem Argentina, hein? Rapaz, a partir das 20 horas. 23? Não, 20 horas, né? 8 horas da noite, Argentina. 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Jorge Alves, intervalo, a gente volta já com muito mais. Porque tá no samba, tá comigo, tá no Samba Lanço.
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4: É bom demais!

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Jorginho Alves, você acabou de ouvir mais um bloco aqui do nosso querido José Carlos Ofarias, som da faculdade, é isso? Não vou te bloquear. Rolou também som do Digo com o Léo Santana, Hipnotiza. E a primeira foi som do Péricles com a música... com a participação da Ana Castela. Hoje foi só participação aqui nesse bloco, né? Com a música Simplesmente Acontece. Tá aí só a música bacana na programação do José Carlos Farias nesta tarde e noite de terça-feira de pizza. Você ainda não mandou teu áudio? Eu tô esperando. Você tem 15 minutos para você mandar o seu áudio cantando qualquer uma do Bala Bombom e Chocolate. Daqui a pouquinho eu vou sortear aí, né? Se tiver áudio, eu vou sortear, vou dar aquela... Como é que se diz? A gente faz aquela triagem. Quem cantou melhor vai levar rodízio de pizza para amanhã, 19h30, lá na Sabores do Sul, com mais de 60 sabores. 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E o telefone é o 3251-1733. 2-0 para a França agora. 2-0, rapaz. Quem é que fez ali, Jorginho? Barola? É isso? Esse é o Barola que fez o gol? Muito bem, 2-0 para a França contra Senegal. Rapaz, maravilha. 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

0: 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Pra fechar nosso agendão, Jorge Alves, lembrando que agora vai cair um domingo, dia 28, né? 28 de junho, tem nada mais, nada menos que Amâncio Jorge no palco e eles: Bala, Bombom e Chocolate, lá no Flama Jardim. Primeiro sucesso foi do Ricardinho e arrebentou. E essa não vai ser diferente, eu tenho certeza que vai lacrar. Vai lotar as dependências lá do Flama Jardim com Bala, Bombom e Chocolate. E é claro, né, os ingressos já estão à venda pelo site no primeiro lote, mas tem que ser rápido porque vai acabar. 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Jorge Alves, intervalo rapidinho. A gente volta já para a finaleira da programação do Samba Lanço. 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
2: Alô, Pelotas, aqui fala Lobarra do Bala, Bombom e Chocolate. Estão preparados? Dia 28 de junho, tô chegando aí lá no Flama Jardim, eu e meu parceiro Amâncio Jorge. A gente vai cantar vários sucessos do Pagode 90, inclusive Digo Eu Já Fui Lá, Bati, Liguei, Deixei Recado na Caixa Postal, Louco Pra Te Ver, Louco Pra Sentir, Louco Pra Viver a Vida Juntos Outra Vez. Só vocês, Bala, Bombom e Chocolate, Amâncio Jorge. Um beijo para toda a galera da Samba Lanço, Rádio Samba Lanço, também tá juntinho com a gente. Vamos nessa, dia 28 de junho, é isso. Flama Jardim, espero vocês.

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agora faltando apenas 5 minutinhos para as 18 horas, o programa Samba Lanço chegando em mais uma reta final de mais uma edição. Amanhã, lembrando, hein? Amanhã tem jornada esportiva aqui pela Rádio Universidade e o Samba Lanço começa a partir das 5 da tarde, ou seja, né, uma hora mais tarde. Tá legal? Porque agora a nossa grade de programação diminuiu uma hora, né? Geralmente agora de segunda a sexta-feira o Samba Lanço é das 16 até as 18. Mas como amanhã tem jornada esportiva pela Rádio Universidade, o programa vai das 17 até as 19 horas. E claro, amanhã é quarta-feira, dia internacional do sofá. Eu espero vocês aqui na Rádio Universidade. Vocês tiveram aí o som da turma do pagode com Lancinho. Gente, muito obrigado pelo carinho da audiência. Valeu demais a companhia. Amanhã é quarta, repito, eu e a Renata Bandeira estaremos por aqui a partir das 5 da tarde. Não esquece, o YouTube vai te avisar. 5 da tarde, o programa Samba Lanço ao vivaço amanhã, na tua quarta-feira, dia internacional do sofá. Vocês tiveram aí a coordenação e a produção do Rudinei Machado, na seleção musical José Carlos Farias, a apresentação foi minha, Bira Barcelos, e na técnica ele, Jorge Alves, pra fechar a rapaziada do Clareou com a música Marra de Durão. Samba Lanço, há mais de 30 anos, fazendo parte da tua vida. Valeu, gente, um abraço, tchau!

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0: O anjo do Senhor anunciou a Maria.
1: E ela concebeu do Espírito Santo.
0: Ave Maria, cheia de graça, o Senhor é convosco. Bendita sois vós entre as mulheres, e bendito é o fruto do vosso ventre, Jesus.
1: Santa Maria, Mãe de Deus, rogai por nós, pecadores, agora e na hora de nossa morte. Amém.
0: Eis aqui a serva do Senhor.
1: Faça-se em mim segundo a vossa palavra.
0: Ave Maria, cheia de graça, o Senhor é convosco. Bendita sois vós entre as mulheres, e bendito é o fruto do vosso ventre, Jesus.
1: Santa Maria, Mãe de Deus, rogai por nós, pecadores, agora e na hora de nossa morte. Amém.
0: E o Verbo se fez carne
1: e habitou entre nós.
0: Ave Maria, cheia de graça, o Senhor é convosco. Bendita sois vós entre as mulheres, e bendito é o fruto do vosso ventre, Jesus.
1: Santa Maria, Mãe de Deus, rogai por nós, pecadores, agora e na hora de nossa morte. Amém.
0: Rogai por nós, Santa Mãe de Deus,
1: para que sejamos dignos das promessas de Cristo.
0: Oremos. Infundi, Senhor, a vossa graça em nossos corações, para que, tendo conhecido pela anunciação do anjo a encarnação de Jesus Cristo, vosso Filho, cheguemos pela sua paixão e morte na cruz à glória da ressurreição. Pelo mesmo Cristo, Senhor nosso, na unidade do Espírito Santo. Amém.

0: 18h02.
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18 horas, 6 minutos, 6 e 6 da noite desta terça-feira, dia 16 de junho de 2026. Eu sou Wesley Dagani, vou junto com vocês até às 7 horas da noite com o nosso lance rápido que está no ar. Você vem junto com a gente na noite fria aqui de Pelotas, 13 graus neste momento, 71% a umidade relativa do ar. E você é nossa companhia a partir de agora na faixa de esportes da Rádio Universidade, que vai se iniciando com o nosso lance rápido desta terça-feira, trazendo todas as informações que envolvem o nosso futebol. Então vem junto com a gente, 1160m, ru.cepel.edu.br, a nossa live lá no YouTube, Rádio Universidade de Pelotas, a nossa live está no ar. Então vai lá, deixe seu like, te inscreve no canal da Rádio Universidade, mande seu comentário, a sua participação e também interage com a gente no 053-984-135473. 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Você vem junto com a gente a partir de agora aqui na Rádio Universidade, é o nosso lance rápido que está no ar junto com vocês e começa com as manchetes do programa de hoje.

0: Amanhã é dia de decisão pela Copa da Federação Gaúcha de Futebol. Farroupilha entra em campo contra a equipe do Bagé e a gente vai trazer tudo que envolve este confronto. O Farrapo precisando vencer, torcer por uma ajudinha por parte do Brasil para chegar à próxima fase da Copa da Federação Gaúcha de Futebol. Brasil também vai se preparando, se organizando para encerrar esta primeira fase. Chavante que já está classificado, já tem a liderança garantida deste grupo B e agora visa também o seu processo fora de campo. Ontem foi dia de reunião e os documentos para a situação da justiça envolvendo a recuperação judicial parece que agora vão andar e o Chavante vai encerrando o seu processo de SAF. Tem as informações dos adversários, como chega o Bagé, como chega o Guarani. A gente vai trazer o que envolve essas duas equipes. Tem também informações da Copa do Mundo. Tarde de bola rolando, França vencendo a equipe de Senegal. Daqui a pouco tem mais jogos pela Copa do Mundo, então vem junto com a gente. É muitas informações, é pra você e com você. É o nosso Lance Rápido que está no ar. Você vem junto com a gente nos 1160M, no rio.cpel.edu.br, na nossa live lá no YouTube, Rádio Universidade de Pelotas. A nossa live está no ar, então vai lá, deixa seu like, te inscreve no canal da Rádio Universidade, deixa seu like, a sua participação e mande sua mensagem no 053-9843-5473, porque o nosso Lance Rápido se inicia na tarde e noite desta terça-feira com as informações do nosso futebol local. Para trazer as informações que envolvem o Grêmio Esportivo Brasil, porque ontem tivemos uma reunião entre a administração judicial e também, né, o Chavante Participações, que é a SAF, para estar trazendo, né, todos os ajustes que envolvem os documentos. A informação que se tem é que ontem teve essa reunião e tudo foi acertado e os documentos serão apresentados. Agora, a administração judicial aguarda a formalização para peticionar no processo. E até tentei trazer aí a voz por parte da administração judicial, também por parte da SAF, do Grêmio Esportivo Brasil, mas neste momento eles optaram por esperar um pouquinho mais, ver como é que vai desenrolar esta situação. Mas a reunião ela foi produtiva, então os documentos teve aí um acerto para eles estarem sendo apresentados e nos próximos dias, aí, talvez durante ainda esta semana, a gente deve ter novidades em relação a este processo de SAF do Grêmio Esportivo Brasil. Fica essa expectativa, né? Lembrando que o Brasil já formalizou e já tem, né, o seu registro na CBF e também na Federação Gaúcha de Futebol em relação a este processo de SAF. E agora aguarda, né, por parte também da questão do processo de recuperação judicial para estar indo para a parte final, o processo final em relação a se transformar em uma sociedade anônima do futebol. Dentro de campo, amanhã é dia de Brasil, às 3 horas da tarde, enfrenta a equipe do Guarani fora de casa. Lembrando que o Brasil já está classificado dentro da Copa da Federação Gaúcha de Futebol, é o líder e não pode ser ultrapassado por ninguém, tem 13 pontos conquistados, e aí a briga ela será pela segunda vaga. Mas, durante a última semana, a gente teve uma conversa do Gabriel Morbeck com a TV do clube, a gente trouxe aí um recorte do que falou, né, o atacante Avante, caiu nas graças do torcedor, fez alguns gols e vem sendo destaque dentro desta Copa da Federação Gaúcha de Futebol.
1: Cara, fiquei muito feliz, né, porque a gente chega com uma certa desconfiança, é normal, né, mas pouco a pouco a gente foi conseguindo ter esse respaldo, principalmente desse torcedor, que nos motiva, que nos incentiva tanto, né, que ama tanto esse clube. E pouco a pouco também pude reconhecer, entender o clube, entender o processo, entender como os torcedores pensam, como o clube pensa, e tudo isso a gente vai agregando, né, fazendo com que nos fortaleça, principalmente dentro de campo. E eu estou muito feliz mesmo, né, com esse momento que eu venho vivendo aqui no clube, principalmente contando com a minha vida pessoal nessa época. Principalmente você descobrir por ser pai aí, muito feliz mesmo.
2: Qual foi o nível de decepção tua e dos demais colegas de trabalho por não ter atingido o objetivo na Série D, pelo menos ter passado de fase?
1: Cara, é um nível de decepção que talvez as pessoas elas não tenham noção, mas assim, eu vou ser bem breve. Talvez se a gente não tivesse essa copinha agora pra estar jogando, pra estar disputando, representando as cores Chavante, talvez, sendo bem sincero, 70%, 80% estaria indo embora, daqui, né, e consequentemente em casa, pedindo a Deus que aparecesse oportunidades, porque o mercado ele está cada vez mais estreito, né? Então nós dependíamos muito dessa passagem, dessa classificação. Óbvio que quando ela não acontece, a decepção, o desapontamento, ele é natural. Só que também a gente precisa ser racional a ponto de que a chave ela precisa ser virada, né? É uma coisa que eu bato aqui nessa tecla, esse momento de reconstrução do clube. Então, muitas coisas interferem, né? E às vezes faz com que, infelizmente, não dê certo dentro de campo. Mas a gente vai brigar. A gente vai brigar por essa copinha. A gente vai trazer esse bicampeonato para casa. Consequentemente, para que 2027 as coisas possam acontecer da maneira que a gente não queria, não saiu esse ano.
2: Você estava conversando em off antes de entrar no ar, você me dizia assim, né? É o mínimo que nós temos que fazer agora, já que a gente, de uma certa forma, entre aspas, tirou o Brasil da competição nacional porque não atingiu o objetivo, é recolocá-lo na competição nacional, né? E a Copa FGF está dando a vocês essa condição, né, Manoel?
1: Exatamente, é uma oportunidade, até porque a gente chegou no clube com essa condição, sim, né, de disputar um cenário nacional. Então, todos nós sabemos que o mínimo que devemos fazer é dar calendário para o clube, devolver a posição em que estava quando a gente chegou aqui no ano que vem.
2: Morbeck, vamos falar um pouquinho do novo trabalho que está sendo implementado pelo Laércio, né? Como é que está sendo essa adaptação, né? É um cara que trabalha diferentemente daquilo que o Gilson fazia, até em relação a pensar jogo, né? Formato de jogo. Ele tem a preferência pelos três zagueiros, né? Vem jogando com os três zagueiros desde que começou até aqui. E aí, na medida que você tem os três zagueiros, você não tem os extremos, mas você tem os alas, né? Pelo lado esquerdo do Strite, muitas vezes, o Otávio também faz essa função, Yuri, o Thiago e tal, que são os caras que jogam mais espetados, com mais liberdade para chegar lá e te abastecer. Então, como é que é esse esquema para ti, para o centroavante que está ali na área esperando essa bola para fazer gol?
1: Cara, a verdade é que o professor Laércio, ele chegou, deram paraquedas a ele e...
2: Vamos lá.
1: Vai lá, resolve, vamos lá. E... um profissional também, um técnico, como a gente fala, às vezes é difícil, né? Ele tentou de todas as formas, óbvio, fazer com que a gente conseguisse essa classificação, né? Mas enfim, na Série D não deu certo. Na Copinha vem dando resultado, né? Não que na Série D, se a gente for de forma racional, fizemos bons jogos
2: com essa formação,
1: criamos oportunidades. Né? Mas é aquilo, infelizmente a bola não quis entrar lá e é paciência, é acreditar no processo. Então assim, o professor Laércio a gente acostuma, tá se adaptando, né? São três zagueiros e óbvio também que tem a liberdade ali, que tem dois jogadores também que estão sempre próximos a mim, né? Seja o Masson, seja o Givigi, seja o Guti, né? Seja quem esteja ali próximo. Então assim, é uma formação também que favorece, né? E a gente precisa estar sempre esperto ali, porque pelo menos uma, duas oportunidades no jogo teremos e a gente tem que concluir no mínimo algum em gol.
2: Está mudando a forma de jogar em relação à competição que o Brasil está jogando agora, né? Série D é um campeonato diferente de jogar, completamente diferente. Os campos são melhores, os adversários jogam mais abertos, criam mais, propõem mais, você tem mais espaço para jogar. É outro campeonato, né, Morbeck? Completamente diferente do nosso campeonato agora, que começa, aliás, que segue com a Copa FGF, onde o Brasil busca o bicampeonato, e logo em seguida já tem essa divisão de acesso, que é uma grande obsessão do Brasil também, a divisão de acesso que vai ser duríssima esse ano, duríssima esse ano. Bom, em cima disso, essa mentalidade de vocês também já mudou no vestiário, que agora, sei lá, tem que mudar também o jeito de jogar, até em relação à atitude, a comprometimento no campo?
1: Cara, a atitude e o comprometimento a gente teve desde que chegou aqui, né? Isso aí jamais faltou, né? Somos profissionais e a gente buscou o tempo inteiro. Lógico que eu particularmente falando, conheço a competição, né, a Copinha, conheço a divisão de acesso, são campeonatos mais duros, mais complicados, mais truncados, né? Até devido aos campos, devido à condição climática, né? Mas assim, a chave muda, né? Porque é como você falou, a Série D tem sim mais jogos, jogo jogado, né? Diferentemente das competições que a gente tem pela frente. E quem conhece o campeonato sabe, já vai passando para quem não está sabendo ainda, né? Quem não conhece ainda o estado, quem não conhece a competição. E pouco a pouco a gente está se integrando, se encaixando, né? E vai dar certo.
2: Bom, em relação ao que vem pela frente ainda, já tem uma definição de que nós estamos nas semifinais, de que nós vamos fazer o jogo da volta no Bento Freitas, e que neste momento o adversário seria o Santa Cruz. Pode mudar. Vai ser o Santa Cruz ou vai ser o Gramadense? Como é que vocês estão enxergando essa semifinal assim?
1: Óbvio que tem esse jogo aí contra o Guarani, né? Fora. Sim. Lá. E a gente precisa ganhar também esse jogo, porque
2: melhor
1: nos
2: campanha,
1: enche,
2: né?
1: Nos enche também de. Vai nos dando confiança.
2: Aliás, o Brasil é campeão invicto da Copa.
1: Invicto também, ano passado.
2: Vai buscar o bicampeonato. Uhum. Invicto também, né?
1: Que perdeu até agora. É o que a gente espera, é o que a gente quer bastante, né? E independentemente de quem venha do outro lado da semifinal, a gente precisa estar preparado, a gente precisa estar bem, a gente precisa estar confiante, né? E mais do que nunca, a gente precisa do apoio do nosso torcedor, porque eles fazem a diferença, cara. Independentemente do momento ruim, bom, a torcida chavante, ela faz a diferença aqui dentro, principalmente no Bento Freitas, onde quer que vá, na verdade, porque eles mostraram isso também na Série D, né? Viajando 14, 15 horas para nos ver, para nos acompanhar, para nos incentivar. Então, nessa Copinha não vai ser diferente, a gente conta com o apoio deles. E lá na frente, de 2 de agosto em diante, a gente pensa na divisão de acesso. Mas a Copinha agora é obsessão.
0: Muito bem, tá aí então a palavra de Gabriel Morbeck, né? O destaque aí que a gente conseguiu captar. Ele falou aí a TV do clube, a gente tentou contato. Para ter aí a voz do Laércio, né? Não tivemos a coletiva pré-jogo, né? A famosa coletiva pré-jogo. Tentamos a voz do comandante, acabou que não foi possível, né? Então ficou aí a voz por parte do Gabriel Morbeck, que falou aí a TV do clube na última semana. Lucas Fabião está presente por aqui. Tudo bem, Lucas? Boa tarde, boa noite.
3: Boa noite, boa noite. Wesley, o Jorge Alves, porque eu ia meter um boa tarde, tu me salvou aí. E todo mundo ligado aqui no lance rápido. Pré-jogo. Que envolve, como a gente escutou do Morbeck, envolve para o Brasil, até porque essa questão de mandar uma possível final no estádio Bento Freitas. Se acaba sendo derrotado para o Guarani, que está vivo, e é o Guarani, uma equipe de primeira divisão gaúcha, Série D, o Brasil ficaria com 13, e daqui a pouco o Gramadense, que está com 10 nesse momento, né? Se o Gramadense vence, já empata. Sim. E chega as equipes para a semifinal com a mesma pontuação. Então o Brasil precisa fazer uma gordura enquanto pode, para mandar, claro, chegando numa final, tem uma semifinal pela frente, mas tem que fazer sim essas contas, é importante. Então do lado do Brasil tem um jogo difícil, porque é um Guarani que chegou vivo, poderia chegar morto, mas está vivo, e é o último jogo da temporada do Guarani, vai vir mordendo, e acredito que vai ser um jogo difícil pro lado chavante. Do lado Farroupilha, é aquilo, né, eu acho que aconteça o que acontecer, o Farroupilha tira um saldo muito positivo dessa Copa FGF, e tem que entender que é a única equipe da terceira onda gaúcha dentro dessa copinha, dentro desse grupo B, e já é um saldo muito positivo para o Farroupilha, e chega essa última rodada muito vivo, pode ser eliminado no saldo de gols, que é o mais negativo, mas de qualquer jeito, se isso acontece, é uma campanha digníssima do Tricolor, que mais do que tudo, a gente sempre falou, a importância do Farroupilha não era vencer, não era pontuar, não era classificar, era voltar a jogar futebol, está jogando, competindo, então é muito importante isso. Então é um pré-jogo, Wesley, interessante, dessa de rodada dupla daqui da cidade de Pelotas, e em cenários que envolvem muito, como falou Morbeck, precisam recolocar o Brasil num cenário nacional. Pegaram a equipe num cenário nacional, tem que o ano do Brasil passa por seguir na Série D do ano que vem, e está bem o chavante para isso. Mas seguimos, Wesley, falando então sobre essa última rodada, falando sobre Copa do Mundo, acompanhamos a vitória da França, e a França vai ser a campeã de 2026, não pode disso.
0: Não vai ser e a gente vai estar comemorando o Hexa, Jorge Alves, no dia 19 de julho, no dia do meu aniversário ainda, e terei aí esse presente por parte de Ancelotti e sua tropa. Mas depois a gente fala de Copa do Mundo, vai lá no nosso YouTube, Rádio Universidade de Pelotas, tem uma enquete lá, ó. Você acredita na classificação da dupla Brafar na Copa FGF? Sim, não, somente o Brasil classificará, lembrando que o Brasil ele já está classificado, então por isso que tem aí esta opção lá para você votar na nossa enquete, interagir, mandar seu comentário e mandar também a sua mensagem no 053-984-135473. É o nosso lance rápido pré-jogo hoje. Amanhã é dia de decisão por parte da equipe do Farrap. A gente vem junto com vocês, trazendo aí tudo que envolve esses confrontos das duplas, né, Baguá e também Brafar dentro da Copinha. Assim a gente vai para trazer as informações dos adversários da dupla Brafar. Para trazer primeiramente Telmo Carvalho, grande Telmo, que vai chegar junto com a gente trazendo o boletim, como é que chega a dupla Baguá, e o Telmo fala pra gente.
4: Boa noite, Wesley, boa noite, ouvintes da Rádio Universidade, sempre é um prazer muito grande falar para os ouvintes do programa Lance Rápido. E eu estou chegando com as informações da dupla Baguá, que amanhã serão adversários da dupla Brafar. O Guarani recebe o Grêmio Esportivo Brasil aqui no estádio Estrela d'Alva e o Grêmio Esportivo Bagé enfrenta o Farroupilha aí no estádio da Boca do Lobo. Nós tivemos no último domingo o clássico Baguá 434 e o Guarani venceu de virada o Grêmio Bagé no estádio da Pedra Moura. Com essa vitória, o Guarani tem um novo ânimo para seguir na competição. Quem sabe amanhã, com um bom resultado diante da forte equipe do Brasil de Pelotas, possa alcançar a classificação. Não podendo esquecer que tem também, no outro jogo, o Farroupilha de Pelotas e o Grêmio Bagé lutando também por essa segunda vaga, ou seja, a última vaga do Grupo B. O Guarani, que no clássico Baguá, foi para o clássico com 11 jogadores em campo, em caráter profissional, apenas um jogador profissional, que é o zagueiro João Teixeira, no banco de reservas, e todos os demais jogadores oriundos das categorias de base do Guarani. Então, o Guarani que perdeu 6 jogadores titulares na última semana e durante a semana passada contratou o Pepeto e também o centroavante Marcos Paulo, autor dos 2 gols no clássico Baguá. Já o Bagé sentiu muito essa derrota dentro do seu estádio, porque prospectava pelo menos um empate diante do seu maior rival, que é o Guarani de Bagé, e acabou sofrendo a virada, a derrota, e isso, de certa forma, abalou muito a comissão técnica do Bagé, assim como os jogadores. Então, o Bagé vai a Pelotas amanhã em busca desse bom resultado, porque se houver um empate entre Bagé e Farroupilha e uma vitória do Guarani, o Guarani avança para a próxima fase e deixa para trás o Grêmio Bagé e também o Farroupilha. O Guarani que precisa, se tiver uma classificação, contratar novos jogadores para a sequência da fase semifinal da Copa FGF. E o Bagé já tem um bom plantel, inclusive com jogadores experientes, conhecidos aí em Pelotas, como Diego Rocha, Yuri Bigode, o Ceará, o centroavante Michel. Então, é um time jovem mesclado com jogadores muito experientes e que vai também em busca da vitória amanhã diante do Farrapo. E o Farrapo, a gente sabe que é um time formado recentemente, mas que tem demonstrado muita vontade de fazer bons jogos e tem arrancado bons resultados, principalmente contra a dupla Baguá. Então, amanhã, a partir do finalzinho da tarde, nós já saberemos quais serão os clubes que estarão classificados para a próxima fase ou a fase semifinal da Copa FGF. Lembrando que Gramadense e Santa Cruz já estão classificados pela chave A, Brasil de Pelotas já está classificado na chave B, e aí resta apenas uma vaga para Grêmio Esportivo Bagé, Guarani Futebol Clube ou o Grêmio Farroupilha, Grêmio Atlético Farroupilha, tá bem? Um grande abraço a todos os ouvintes da Rádio Universidade, prazer sempre imenso falar aos ouvintes do programa Lance Rápido, e eu fico aqui à disposição sempre, direto dos estúdios da Rádio Clube de Bagé. Grande abraço, falou para a Rádio Universidade, Telmo Carvalho.
0: Grande, Telmo, valeu, valeu pelas informações que envolvem a dupla Baguá. É, já temos três classificados, falta uma vaga. Vai ser do Farroupilha, vai ser do Bagé ou vai ser da equipe do Guarani. E amanhã, a partir das 14h, a gente vai estar ao vivo para o Grêmio Atlético Farroupilha enfrentando a equipe do Bagé e acompanhando também de perto Guarani e Brasil. E para saber como é que chega também um pouco mais dessa equipe do Bagé, que tem novo presidente desde o final da última temporada, e falou pela primeira vez aqui na Rádio Universidade, Felipe Delabari, e a gente vai ouvir agora aqui no nosso Lance Rápido.
5: Vamos conversar agora aqui na Rádio Universidade com Felipe Delabari, presidente do Bagé, a quem agradecemos a participação conosco aqui na Rádio Universidade. E para iniciar a nossa conversa, presidente, primeiramente, o que dá para falar do confronto do último final de semana, clássico Baguá disputado na Pedra Moura, né? Você tinha uma expectativa aí do Bagé para estar conseguindo garantir a sua classificação, mas clássico é clássico, né? E acabou que o Jardim Negro acabou sendo derrotado. Como é que foi visto por vocês, né, do que foi apresentado e do que foi visto aí neste clássico disputado durante o último final de semana? Tudo bem? Boa tarde.
6: Boa tarde, tudo bem? Primeiramente, agradecer a oportunidade de estar falando com vocês, tá? Muito obrigado pelo convite. Estamos sempre à disposição para poder trocar essa ideia que é importante para a nossa região. Sobre o clássico, foi um jogo de uma bola, foi decidido no último minuto. O clássico foi todo ele muito aberto, foi um clássico muito disputado. As duas equipes com muita vontade, muita determinação, sabiam para o que foram fazer. Infelizmente, não conseguimos conquistar o objetivo daquele final de semana, mas ainda está aberta a classificação, ainda temos chance de se classificar e torcemos para que tudo dê certo.
5: Com certeza, né? E como é que tem avaliado tudo que foi visto pelo Bagé até aqui dentro da competição? Conseguindo estar disputando, chegando nessa última partida, dependendo praticamente de si para estar chegando na próxima fase. Então, como é que é a avaliação de vocês do que foi visto até agora desta equipe de Aldinegra?
6: A nossa avaliação é muito positiva. Nós temos um planejamento que ele não se prende exclusivamente à Copa da Federação. Nosso planejamento foi montado em outubro do ano passado, logo que terminou a divisão de acesso. E nós já começamos a executá-lo eles e a nossa ideia era participar da Copa da Federação e posteriormente da divisão de acesso, onde a gente já tinha informação que ela seria anterior à divisão de acesso. Então, nós mantemos tudo aquilo que vem sendo planejado desde o primeiro dia. Nós não éramos os favoritos, não somos os favoritos, e vamos seguir assim, vamos seguir trabalhando no dia a dia, vamos seguir tentando conquistar nossos objetivos de forma mais silenciosa possível, porque é isso que a gente espera, baixar a cabeça, trabalhar e fazer com que as coisas deem certo.
5: Com certeza, né? E pegando até esse gancho sobre este planejamento, porque muita gente vê as equipes falarem em fazer de laboratório para pensar as competições seguintes, né? Seja a terceirona, por exemplo, para o Farroupilha, A2 para a maioria das equipes que estão disputando esta competição, incluindo o Brasil e também essa equipe do Bagé. Como é que tem sido para vocês essa questão do planejamento? É uma equipe também que a gente vê que é muito interessante, tem o Michel e o Johan também, jogadores conhecidos. Como é que tem sido para vocês esta avaliação também do que foi planejado, pensando nessa competição, mas também a Série A2, como citou anteriormente?
6: Não, sim. Particularmente eu não gosto do termo laboratório por trazer uma característica mais degenerativa, digamos, da situação. Nós usamos a Copinha como uma competição importante, onde, óbvio, nós queremos conquistar, ninguém entra numa competição sem querer sair vitorioso. Mas nós temos o foco principal na divisão de acesso. Nós temos mais 6 contratações que irão chegar para a divisão de acesso. Isso já estava sendo planejado muito antes de começar a Copinha. Atletas que nós já contávamos, mas não iam chegar a tempo da competição, porque por terem calendário com outros clubes, e óbvio, não cumpriu o contrato para depois se apresentar, chegarão somente para a divisão de acesso. Nós montamos o nosso plantel por perfil. Nós olhamos, avaliamos o perfil de cada atleta e entendemos que, junto com o treinador Bandeira, que aquilo se encaixaria para a nossa ideia. Como eu disse, nós, em momentos alguns, fomos os favoritos. Nós, momentos alguns, fomos a equipe que ia entrar e vencer, e as coisas foram acontecendo, e hoje a gente acaba dependendo somente da gente por mérito nosso, por aquilo que foi construído pela equipe em campo, pelo trabalho da comissão fora dele. E é isso que nos deixa muito satisfeitos com o que vem sendo feito. É, antes de começar a competição, se falava que duas das equipes da nossa chave já estavam classificadas. Hoje nós chegamos na última rodada com uma já classificada de fato, mas a outra disputando com as outras duas equipes. Então, isso é muito importante para o trabalho que vem sendo feito, mostrar que nós temos capacidade, sim, que não é aquilo que falam, mas sim é aquilo que nós fazemos, e nós estamos fazendo acontecer.
5: Muito bem, né? E como é que tem sido para ti também estar trabalhando frente a esta presidência, né? Até vemos que tem uma ligação que é muito antiga, né? Com o clube, com o Bagé. Como é que é estar também vivenciando, né, este momento de estar à frente dessa gestão e do que envolve, né, o Bagé dentro dessa temporada?
6: Para mim, particularmente para mim, é tudo muito novo, né? Eu nunca tinha trabalhado no futebol anteriormente. Sempre fui torcedor da arquibancada, sempre fui de organizada. Tenho uma visão um pouco diferente dos demais membros da diretoria, mas eu nunca, de fato, havia trabalhado dentro do futebol. Então, para mim, é tudo muito novo. A gente aprende errando e cometi vários erros até então, mas estamos tentando fazer tudo da melhor forma possível. O mais difícil é não deixar o lado torcedor falar na frente do lado presidente. Isso é o mais difícil para mim. Mas acredito que eu estou conseguindo fazer as coisas andarem de uma forma positiva. A respeito do meu vínculo vem com meu bisavô, tá? Era um torcedor do clube, era um incentivador do clube, apoiou o clube por muito tempo, investiu no clube por muito tempo. Hoje ele não está mais entre nós, mas foi graças a ele que eu decidi me candidatar a presidente no final do ano passado.
5: Perfeito, né? E como é que tem sido agora esse trabalho, pensando neste confronto de amanhã, aquilo que envolve uma possibilidade, né, de daqui a pouco garantir um calendário nacional para a próxima temporada? Como é que vocês têm também trabalhado, pensado e avaliado agora este momento, né, que vive a equipe do Bagé, de somente chegar ali daqui a pouco a uma final dessa competição, já ter um calendário importante para o próximo ano?
6: Exatamente, é muito importante ter calendário cheio no ano seguinte. Caso a gente consiga conquistar esse objetivo, seria prazeroso demais, mas nós temos um jogo ainda muito importante. Se classificando, tem mais uma semifinal com, também independente de quem seja a equipe da outra chave, uma equipe muito bem preparada. As duas equipes que já estão classificadas do outro lado vem mostrando um futebol muito acima da média, daquilo que todo mundo espera, tá? Inclusive a competição inteira está assim, né? Porque antes da competição se falavam de dois, três times, um dos times já está classificado, um já está eliminado, e se tudo der certo, o outro também não vai se classificar. Então nós estamos conseguindo fazer um trabalho, e quando eu falo estamos, eu falo das demais equipes, nossa, Farroupilha, Gramadense, Santa Cruz, fazendo um trabalho muito interessante, mostrando que o futebol do interior merece sim ser respeitado e merece sim ser visto, porque nós batemos de igual para igual com todas as equipes. Tanto que no nosso grupo só nós conseguimos tirar ponto do Brasil de Pelotas. Aqui em Bagé o jogo terminou em 1-1, jogo muito disputado, muito pegado. E isso também é muito prazeroso, porque não teve outra equipe que conseguiu chegar perto disto. Dentro da competição até o momento, ao menos. Então, mostra que o nosso trabalho vem sendo realizado de uma forma correta.
5: Muito bem, né? Para a gente encerrar então, presidente, agradecendo a participação conosco, qual é a expectativa que tem para este confronto de amanhã, vindo aqui no estádio da Boca do Lobo, enfrentando esta equipe do Farroupilha? Como é que está sendo aí essa semana de trabalho e a projeção que se faz para o Bagé conseguir aqui, fora de casa, estar chegando à classificação à próxima fase?
6: Nós pretendemos voltar a classificar de Pelotas, assim como o Farroupilha também pretende terminar o jogo classificado. O Farroupilha ainda tem chance de classificação, depende deles, e assim como nós dependemos de nós. Vai ser um jogo muito aberto, acredito eu. O time do Farroupilha é uma equipe muito qualificada, vários atletas ali dispensam comentários. E foi um planejamento muito bem montado por eles. Inclusive, gostaria de parabenizar a diretoria do Farroupilha por tudo que conseguiu fazer, porque não é fácil fazer futebol no interior, ainda mais sem um grande investimento que nem os demais clubes têm. Clubes da primeira divisão têm um valor muito alto para ser investido. E nós não temos esses valores que eles tiveram. Então, muitas vezes nós vamos no osso do peito, nós vamos na cara, nós vamos na coragem, nós vamos mostrando que podemos bater de igual para igual com qualquer um. E isso é muito importante. Mas a expectativa é de um grande jogo, é de que seja tudo ocorra da melhor forma possível. E tanto nós quanto o Farroupilha, acredito que tenha a mesma mentalidade. A equipe do Farroupilha veio aqui, nos tirou 2 pontos fora de casa, conquistou 1 ponto. A nós conquistamos 1 ponto. E isso foi muito importante também para chegar no como nós estamos neste momento. E também mostrou muito da personalidade da equipe do Farroupilha, que é uma equipe muito aguerrida, né? E mérito total deles também por todo o trabalho que vem sendo feito.
5: Muito bem, então, presidente. Obrigado mais uma vez pela participação e deixamos as portas sempre abertas para o retorno.
6: Muito obrigado. Eu que agradeço pela oportunidade. Sempre que precisarem, podem entrar em contato, que estamos à disposição.
0: Muito bem, tá aí então a palavra de Felipe Delabari, presidente do Bagé, tem apenas 27 anos, aí bem solícito com a gente, aí acabou nos atendendo, foi eleito no final do ano passado, era conselheiro, sócio do Bagé, então é uma história bem interessante, até fala ali do bisavô, que é ex-jogador do Bagé, também investiu no Bagé, então a família, né, do presidente, do atual presidente Felipe Delabari, sempre envolvida aí com o Jaldinegro e tentando fazer aí esse trabalho, né, que vem até esse momento, né, o Bagé dependendo dele para estar chegando aí à próxima fase da competição. 18 horas 39 minutos, a gente vai para o intervalo aqui dentro do nosso lance rápido, mas depois a gente volta para falar do Grêmio Atlético Farroupilha e ouvir Bruno Coelho, como que chega o farrapo para a decisão desta quarta-feira.
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0: 18 horas 42 minutos da noite desta terça-feira, dia 16 de junho de 2026. A gente está de volta com o nosso lance rápido em nome de Cepel, também de peças e acessórios pioneiro. E você vem junto com a gente até às 7 horas da noite com o nosso lance rápido aqui da Rádio Universidade, que agora chega com as informações da Copa do Mundo para trazer detalhes da Copa do Mundo 2026. Vamos falar da Copa do Mundo, porque tivemos bola rolando na tarde desta terça-feira e a França venceu o Senegal pelo placar de 3-1, grupo I, né? E a França tá aí vencendo pelo placar de 3-1. Daqui a pouco, 7 horas da noite, tem Iraque e Noruega também por este grupo I. E no grupo J teremos também bola rolando daqui a pouco. Às 10 horas tem Argentina e Argélia e à 1 hora da manhã tem Áustria e Jordânia. Para quem gosta, né? 1 hora da manhã estarei acompanhando. Áustria e Jordânia, praticamente todos os grupos já entraram em campo. Amanhã teremos o encerramento desta primeira rodada com Portugal e Congo às 2 horas da tarde. Às 11 horas, pelo grupo K, também tem Uzbequistão e Colômbia. E ainda pelo grupo L, teremos amanhã às 5 horas Inglaterra e Croácia. E teremos às 8 horas Gana e Panamá. Podemos dizer que, chegando, já que amanhã a gente não vai ter lance rápido, Lucas Fabião, ao encerramento desta primeira rodada, praticamente batendo a porta, tem algumas situações aí que a gente sabe que surpresas, né? Como, por exemplo, tivemos um Cabo Verde segurando a Espanha. Mas é uma Copa do Mundo que vem num começo bastante interessante, né?
1: Sim, e jogos em alto nível, muito bons. A gente só teve um 0-0, que foi um dos melhores 0-0 das histórias de Copa do Mundo. Acho que esse empate, tu falou de surpresa, eu acho que esse 0-0 Espanha-Cabo Verde já vai ser a maior surpresa dessa Copa do Mundo e uma das maiores, porque a Espanha chega, por muitas pessoas, na minha opinião é a França, mas por muitas pessoas, e coloca a Espanha em segundo lugar, como a grande favorita. E a Cabo Verde estreando, enfim, foi a grande surpresa. Mas em bom nível, a gente ainda vai entender. É interessante fazer essa análise dessa primeira rodada quando terminar, porque ainda tem seleções interessantes a entrar em campo, como vai ser a própria Noruega, Argentina, Inglaterra e Croácia. É um bom jogo, acho que pode ter surpresa. Portugal, que também é uma grande postulante, mas é uma boa primeira rodada e é ficar de olho, né? Eu acho que, como por exemplo a gente teve em 2022, eu acho que é grande métrica e é importante ter, né? A Argentina perdeu na estreia de 2022 para a Arábia Saudita, pintou como campeã. Muita coisa pode acontecer, mas a gente tem sido agraciados com muitos bons jogos e ninguém seria louco depois
0: de praticamente uma semana, né, de bola rolando somente pela primeira rodada. E na quinta-feira vai fazer uma semana que a Copa começou e vai iniciar a segunda rodada.
1: Exatamente, ninguém seria louco de perder esse Áustria e Jordânia a 1 hora da manhã. Exatamente. Porque ontem quem perdeu Irã e Nova Zelândia perdeu um grande jogo. Então todos os jogos têm entregado um grande alto nível. E é legal porque Copa do Mundo, todo mundo se transforma e a gente tem bons jogos. E apesar de, por exemplo, Curaçao que destoou, tem histórias interessantes, ainda assim é interessante acompanhar.
0: A magia da Copa do Mundo, né, trazendo aí todos os jogos, sendo bons jogos, né, a gente destacando também aqui no nosso lance rápido. E agora vamos retomar para nossa terra, falar do nosso futebol local. Porque amanhã é dia de decisão e você acompanha aqui na Rádio Universidade a partir das 14h o nosso Esperando Futebol para Farroupilha e Bagé. Às 14h30 a gente chega com a nossa jornada esportiva para trazer esta decisão. O Brasil já está classificado e o Farrapo ainda briga por uma vaga à próxima fase da competição. E tu conversou com o comandante desta partida, Lucas Fabião.
1: Conversei com o Bruno Coelho, técnico do Tricolor, ex-Fragata, né? E agora o Farroupilha que chega vivíssimo na competição. É complicado, claro, porque tem que fazer o que não fez ainda, que é vencer. Esteve muito perto, mas não chegou ainda no objetivo, que é vencer na competição. Mas em caso de vitória, pode sim passar. Vai ter que torcer pro co-irmão, o Brasil. O Brasil precisa vencer o Guarani. Em caso de empate lá em Bagé, teria que vencer para um saldo de 3 de diferença o Farroupilha. Aí é uma situação mais complicada, mas também é possível. Mas é um Farroupilha que prega pé no chão. Bruno Coelho sempre falou conosco como é um plano, um projeto a longo prazo. O foco do Farroupilha era a terceirona gaúcha. E ainda é. Só que chega nessa última rodada vivo. A importância de amanhã é entrar em campo, fazer uma boa atuação, claro, buscando a vitória, mas novamente performar bem, porque contra o Farroupilha, contra o Brasil, no clássico Brafar, foi um jogo abaixo com muitos erros. A ideia
0: teve a expulsão também, né?
1: Teve a expulsão.
0: Por mais

0: que já estava 3-0.
1: Exatamente. Mas teve a expulsão, teve dois pênaltis marcados, cometidos, né? O Farroupilha cometeu dois pênaltis e sofreu um gol muito rápido que, na minha opinião, foi uma falha, porque o Masson estava sendo marcado por dois zagueiros que não conseguiram fechar o ângulo. Então, é um Farroupilha que é isso, quer entrar em campo, tentando afastar o fantasma de ficar fazendo contas, e sim entrar em campo, vencer, fazer a sua parte, atuar bem, mas chega muito bem o Farroupilha nessa competição. E a gente vai escutar então o Bruno Coelho, que falou um pouquinho dessa campanha do Farroupilha, falou a expectativa do jogo de amanhã e também trouxe o panorama do Clássico Brafá, já que ele esteve fora e está retornando para essa última partida. Então vamos escutar Bruno Coelho, técnico do Farroupilha. Estamos recebendo aqui na Rádio Universidade Bruno Coelho, treinador do Grêmio Atlético Farroupilha. Farroupilha que entra em campo nessa quarta-feira pela última rodada da Copa FGF, ainda sonhando com a classificação, ainda vivo na competição. Tem um duelo importante contra o Bagé na Boca do Lobo. Estamos recebendo aqui o treinador do Tricolor, o Bruno Coelho. Bruno, uma boa tarde. Obrigado por atender novamente a Rádio Universidade às vésperas dessa decisão. E queria começar te pedindo a expectativa. Como que está o pensamento para essa partida? O Farroupilha está vivo na competição, precisou secar o adversário, o Bagé, mas agora tem plenas condições, precisa vencer o seu jogo, ficar de olho no jogo paralelo. Como que tem visto esse importante jogo, porque agora é tudo ou nada? Uma boa tarde.
2: Boa tarde, meu amigo, toda a audiência, como sempre, prazer estar conversando com vocês. Cara, a expectativa é muito boa, né, a melhor possível, porque sabemos que o Bagé tem uma boa equipe, né, sabemos que tem um treinador dos melhores aí do estado, e é uma equipe bem qualificada, tem uma estrutura, né, e financeira e física melhor que a nossa, mas a nossa expectativa é a melhor possível, porque nós no início do campeonato sabíamos sempre, confiamos que íamos ser competitivos, sabíamos que íamos conseguir fazer bons jogos, mas todo mundo achou que o Farroupilha já ia estar fora, né, que o Farroupilha ia ser o saco de pancadas, e com muito trabalho, muita perseverança, muita insistência, não foi o que aconteceu. Então a expectativa nossa é a melhor possível, né? Nós não temos nada a perder amanhã, né? E é que nem eu digo sempre, a equipe que não tem nada a perder, ela é perigosa. E foi o que aconteceu com a gente durante o campeonato. Nós fomos jogo a jogo, melhorando, evoluindo, né? Tira aquele jogo do Brasil ali, que foi, a nossa atuação foi muito abaixo, foi o único jogo, né, que foi abaixo. Eu sempre acho que a equipe, um jogo durante o campeonato, a equipe sempre acaba jogando mal, né, ou abaixo do esperado, e o nosso jogo ruim foi contra o Brasil. O resto dos jogos foram competitivos, jogos aguerridos da equipe, com muita entrega, e acredito que amanhã não vai ser diferente. Então a expectativa é a melhor possível.
1: Com certeza, até nessa onda, queria te pedir uma análise desse último confronto do Farroupilha, né? Não esteve à beira de campo, esteve acompanhando de fora, e queria te pedir uma avaliação maior dessa derrota, porque foi a maior derrota do Farroupilha na competição, vinha sofrendo poucos gols na partida, acabou aqui numa partida com erros, né? Dois pênaltis marcados para o adversário, uma expulsão, um gol cedo, foi os episódios dessa partida. Como que tu avaliou essa derrota contra o Brasil? Porque aquilo que a gente tinha conversado antes daquele jogo, né? Saber da dificuldade, um Brasil que foca completamente na Copinha, vem com o que tem de melhor e também precisava, diante do seu torcedor, responder. O que que tu analisou daquela partida, o que que tu viu? Porque, como mencionei, né, teve alguns erros individuais, a gente conversou com o Gregory depois da partida e ele concordou que teve daqui a pouco uma afobação, um pouquinho de entrega demais. Como que tu analisou essa partida?
2: Uma coisa que eu sempre falo desde o início, que foi a diferença do jogo, nós temos ali poucos atletas que realmente tem uma bagagem, né, uma bagagem no futebol hoje ali, tirando o Bica, o Wendel, o Léo, o resto dos jogadores são jogadores que o ano passado mesmo jogaram a terceirinha, né, e a terceirinha sub-23, tira o Sorriso, hein, que jogou o gauchão, mas terminou jogando a terceirinha com a gente no São Paulo. Então são jogadores que ainda buscam uma afirmação, né? 95% do nosso plantel busca uma afirmação, né, no futebol, no cenário do futebol gaúcho, enquanto os atletas do Brasil, na sua ao contrário, os 95% já estão consolidados, né? Já são atletas, tem uma bagagem, tem um... E o grande diferencial foi isso aí, né, cara? Foi essa... que aconteceu no jogo. A equipe deles é uma equipe mais experiente, mais pronta. Soube aproveitar aquele erro ali no início do jogo, no primeiro gol. Depois o pênalti, e aí acabou. Então, seguindo aquele placar elástico ali... pra tu ver o nosso goleiro Pedro ali, né, que tá sendo muito elogiado, foi bem em quase todos os jogos ali, é apenas o quinto jogo profissional dele, né, e hoje é um goleiro que várias equipes do acesso já entraram em contato com ele. Então, é isso aí que nós buscamos, né, essa afirmação, o pessoal firmar, poder ter essa bagagem de jogos na Copinha, e o Brasil, lógico, é uma equipe mais forte. Aquele gol no início do jogo acabou nos tirando um pouco do que nós tínhamos proposto para o jogo, né? Não esperávamos aquele gol, e aí acabou dando uma balada na equipe, e aí logo em seguida o pênalti ali com 15 minutos, então acabou, né, nos prejudicando muito isso aí, e fez com que a equipe se perdesse um pouco por não ter essa experiência, essa bagagem, e aí o Brasil aproveitou, imprimiu um ritmo forte ali também, que nossa equipe por vezes não conseguiu segurar e acabou fazendo os gols. Mas aí foram dois gols de bola parada, né? E o dois gols de bola parada e um gol num erro individual do nosso, da defesa. Então, lógico que o goleiro nosso também fez algumas defesas, mas não foram jogadas assim, né, criadas ou que a nossa equipe sofresse, né, muito mais, claro que fez a diferença. Infelizmente, nós não gostamos do resultado, trabalhamos em cima disso, e vamos chegar mais fortes, com certeza, para esse jogo do Bagé aqui.
1: Com certeza. Bruno, queria até, falando um pouquinho dessa campanha como um todo, né? Queria te pedir uma análise tua, como tu viu a tua equipe, aquela da estreia contra esse mesmo Bagé lá na Pedra Moura, onde o Farroupilha estreia com empate, busca um empate, há praticamente um mês, foi no 13 de maio, e agora um mês depois, uma competição inteira depois, como que tu avalia essa evolução do Farroupilha, como que tu vê a diferença daquele Farroupilha da primeira rodada contra esse Bagé e agora contra essa equipe também da região sul nessa última rodada?
2: Cara, nossa equipe foi crescendo dentro da competição, né? Nós não conseguimos também um pouco pela dificuldade de adversários, né? A distância, enfrentamentos, tipo, né? Aqui em Pelotas hoje joga o Brasil e o Farroupilha, né? O Pelotas está sem calendário, então não tínhamos com quem jogar, o Brasil ia ser nosso adversário, a equipe mais próxima ali, Bagé, as duas equipes iam ser nossas adversárias, então equipes profissionais era só lá na zona metropolitana ou na zona da Serra, então ficava caro também para nós ir ou para eles virem, então nos prejudicou um pouco isso aí, né? Aí tivemos que ir ajustando, como eu disse lá no início, ajustando e melhorando durante o campeonato, e foi o que aconteceu, né? A equipe cresceu muito, né? Quem viu o primeiro jogo, nós também jogamos num 4-1-4-1, e aí depois contra o Brasil a mesma coisa, contra o Bagé já mudamos para um 4-3-3, né? Aí no Brasil também voltamos ali para um 4-4-2. A equipe foi se modificando dentro da competição, mas com certeza foi melhorando muito, né? Fizemos algumas mudanças de atletas, né? Mas acho que a equipe cresceu muito, conseguiu jogar de igual para igual com todas as equipes, né? Mesmo as duas derrotas para o Brasil, nós empatamos contra o Guarani, podendo vencer os dois jogos, né? Lá em Bagé nós merecíamos uma sorte melhor, aí no fim acabamos não perdendo com a defesa do pênalti, mas aqui em Pelotas, se a arbitragem não tivesse deixado a desejar ali, em algumas situações, como aquele contra-ataque que eles deram falta e entrava 3-1, ou como, né, ele deu 8 minutos, deixou jogar 12, nós tomamos o gol no último lance, com 12 minutos de acréscimo, nós teríamos, em vez de 3, teríamos 5 pontos, né? Então a equipe cresceu bastante, soube se comportar contra adversários de melhor estrutura financeira e física, né, e de estrutura, soube se comportar. Então, cara, eu tô muito contente com os jogadores, nós passamos muita dificuldade a nível de estrutura, né? Como já falei, em alguns momentos nós treinamos com dividindo campo com outra equipe, treinando no quartel, no Sudeste. Só tenho a agradecer o pessoal do Sudeste também, por vezes treinando no JJ, lá na Atlas. Então o pessoal também colaborou bastante com a gente. Então foi uma campanha que foi de menos a mais. E amanhã, com certeza, vamos, independente do resultado, vamos conseguir fazer um bom jogo e chegar no nosso melhor momento da competição.
1: Com certeza. E para a gente caminhar para o nosso encerramento, falando sobre amanhã, então, sonhando ainda com a classificação, quero fazer um bom jogo, mas Farroupilha ainda está vivo, né? Tem que fazer aquelas contas, precisa vencer o seu jogo e ficar de olho no jogo lá em Bagé do Guarani e do Brasil, precisando até de uma força do Brasil vencendo o Guarani para, em caso de vitória, o Farroupilha passar. Como que tu vê toda essa questão, né? Porque falou que quer, independente do resultado, fazer uma boa partida, mas não tem como ainda não sonhar com a classificação, né? Como que tu vê, claro, a importância do teu time vencer, mas depende dessas circunstâncias, né? Porque dependendo dos resultados, empate lá em Bagé vai pro saldo de gols. Fica fazendo essas contas, fica de olho nessas possibilidades, ou realmente o foco é fazer uma boa partida e o que acontecer, aconteceu?
2: Cara, nós estamos pensando realmente no nosso jogo, né, de vencer a partida, lógico, né, assim como o Bagé vai vir para vencer, nós também vamos ir para vencer, né, e lógico que nós dependemos também do Brasil, mas, cara, nós vamos... Com a vitória do. O melhor cenário para nós mesmo foi a vitória do Guarani, né? Que aí não precisamos de saldo de gols se o Brasil vencer lá e nós vencer, né? Senão nós ia ter que tirar com o empate muita diferença de gols contra o Bagé. E aí ia ficar mais difícil, né? Eu acredito que nós vamos conseguir fazer um bom jogo, vamos buscar a vitória, assim como o Bagé vai buscar. Mas, cara, eu confio nos meus atletas, confio no pessoal que trabalhou, se dedicou muito. Vamos pensar no nosso jogo e torcer que o Brasil consiga vencer lá, né? Não tem o que fazer. Quem sabe acontece lá como em 2004, se não me engano, que o Farroupilha e o Brasil subiram juntos, né? Foi 2003, 2004, né? Que as duas equipes subiram juntos da divisão de acesso para a Série A do Gauchão. Quem sabe não acontece a mesma coisa, né? As duas equipes classificando para a Copinha juntas aí, para a semifinal da Copinha juntas, e fazendo o futebol de Pelotas voltar a ter equipes competindo, né, em semifinal de competições estaduais. Então, torcer que nós consigamos fazer um bom jogo, que vençamos, e lógico também torcer pelo Brasil, né, que eu também tenho um carinho imenso, joguei na base e trabalhei 3 temporadas lá, né, como treinador das categorias de base. Então, tomara que amanhã seja um ótimo dia para o Farroupilha e nós consigamos essa vitória e o Brasil também nos ajude, né?
1: Com certeza. Tá certo, então. Esse é Bruno Coelho, treinador do Grêmio Atlético Farroupilha. Bruno, obrigado pela atenção de sempre. Desejamos sucesso na partida de amanhã, que, claro, terá transmissão aqui da Rádio Universidade. Estaremos acompanhando. E que dê tudo certo e que a gente tenha tanto o Brasil já classificado, mas também como o Farroupilha passando a próxima fase.
2: Valeu, meu amigo, e convocar o torcedor do Tricolor, né, o torcedor do Farroupilha. Nós prometemos lá no início que íamos ser competitivos, fomos, né, a melhor campanha de uma equipe da terceirinha aí nos últimos anos, chegamos na última rodada com chance de classificação. Então, torcedor, acompanhe a equipe, torça, esteja junto com a gente nesse ano do centenário aí, que o Farroupilha possa, o torcedor possa se orgulhar do clube novamente. Um abração.
0: Tá aí a palavra de Bruno Coelho, técnico da equipe do Grêmio Atlético Farroupilha, reforçando. Amanhã é dia de decisão no estádio da Boca do Lobo, Farroupilha e Bagé. 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Amanhã a partir das 3 horas da tarde tem Farroupilha e Bagé, tem Guarani Brasil E a gente vai estar aí vendo a definição desta primeira fase da Copa da Federação Gaúcha de Futebol. A partir das 14h, reforçando mais uma vez, a Rádio Universidade entra em campo com o nosso Esperando Futebol para Farroupilha e Bagé, também para Guarani e Bagé, é claro, para Guarani e Brasil, perdão, é claro. E a partir das 14h tem a nossa jornada esportiva. Estaremos no estádio da Boca do Lobo, mas acompanhando de perto também o desenrolar em Bagé para este confronto entre Guarani e Brasil. Você vem junto com a gente, já te convocando aqui dentro da Rádio Universidade, tá bem? Valeu, Lucas, valeu, Jorge Alves, vem aí o Papo da Bola, então não desliga o rádio, a gente só vai pro intervalo, vai trocar a live e já retornamos com o Papo da Bola na nossa faixa de esportes aqui da Rio. Um abraço a todos, até mais, tchau!
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0: horas, 8 minutos, 7 e 8 da noite desta terça-feira, 16 de junho de 2026. Muito boa noite. Estamos entrando no ar aqui na Rádio Universidade com o programa Papo da Bola, o tradicional debate esportivo das noites da Princesa do Sul, nesta terça-feira, véspera da última rodada da Copa Federação Gaúcha de Futebol. Amanhã, a Rádio Universidade transmite Farroupilha e Bagé, né, que é um jogo, né, daqui da cidade de Pelotas mais importante, visto aí que o Brasil já está classificado, cumpre tabela nesta primeira fase. Claro que teremos também o acompanhamento do jogo do Brasil, mas a equipe da Rádio Universidade estará na boca do lobo para Farroupilha e Bagé. Farrapo precisando da vitória e torcendo para o Brasil, né, segurar o Guarani de Bagé. Aí o Farroupilha estará na próxima fase juntamente com o Brasil. Claro que vamos falar também do Chavante, que entra em campo. Será que vai com o time titular? Será que vai com o time misto? Ontem, né, nós debatemos a respeito, né, dessa possível escalação aí do Grêmio Esportivo Brasil, que tem, né, poucos jogos ainda sob comando do Laércio Aquino e precisa, né, arrumar a casa para o restante aí da competição. Tem time que está contratando também, né, os times aí da divisão de acesso. A janela, né, está aberta também para os times da Copinha, então tem ainda muita água para rolar nesta competição. Te convidando a participar conosco no 0539-8413-5473, é o nosso WhatsApp também. No YouTube, Rádio Universidade de Pelotas, já estamos no ar com imagens, hoje eu aparecendo, né, ontem estava mal da garganta, né, não estou 100% ainda, mas já estou um pouco melhor, então já voltei aqui para o estúdio. Né, pra, ontem eu estava escondido ali na técnica, falando, é claro, né, participando da resenha, mas escondido, né, por conta da tosse. Hoje já estou um pouco melhor, vamos ver se não vai me dar uma crise aí no meio do programa. 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Jorge Alves nos dando um último apoio na mesa de áudio Central Técnica, João Antônio Ferreira e Fernando Moraes ao meu lado aqui na mesa de debates. Daqui a pouquinho Wesley Dagani, o Wesley está auxiliando ali os bichos, né, o pessoal do primeiro e segundo semestre do jornalismo aqui da Universidade Católica de Pelotas, que estão fazendo um tour aqui na rádio, né, conhecendo a Rádio Universidade. Então o Wesley está dando aquele apoio ali para a gurizada, daqui a pouco estará aqui conosco também no debate. 7 horas e 12 minutos, João Antônio Ferreira, muito boa noite. Falando um pouquinho, né, da Copa do Mundo, hoje tivemos aí a França em campo. Pintou a campeã, João Antônio Ferreira. Boa noite.
1: Boa noite, Lousada. Boa noite ao Fernando, ao Jorge Alves, que ainda está conosco, também ao Wesley, a todo mundo que está nos acompanhando. Olha, vai ser difícil tirar deles, né? Vem forte, uma geração extremamente qualificada, extremamente competente. Muito se falou, né, sobre possíveis rachaduras, digamos assim, no elenco, né? Mbappé que acabou saindo da concentração e tudo mais, mas quando tu tem vários craques num elenco, às vezes é um pouco mais difícil de segurar, mas eu acho que o Deschamps, ele ainda tem esse elenco, não digo na mão, mas sabe controlar um pouco, talvez até do que o Ancelotti fazia, digamos, no Real Madrid, né, que deixava mais ou menos umas rédeas um pouco mais curtas. Claro que às vezes pode dar algum problema ou outro, mas ao mesmo tempo tu não segura demais, né, um time tão estrelado, porque acaba podendo ser pior, né? Então, Acredito que vai ser difícil tirar deles. Acredito que vai ser muito complicado, né, a França não chegar numa final, não chegar nas cabeças, né? Acho que pode ter alguns desafios pela frente. A gente está de olho no Noruega e Iraque, e acho que a Noruega pode fazer um bom enfrentamento, principalmente se conseguir encaixar ofensivamente, porque, né, tem um dos melhores atacantes do mundo, que é o Haaland. Tem o Sorloth, que é um bom jogador também.
0: Tem o Odegaard, né?
1: O Odegaard, que é um ótimo armador, né, meio armador. Então, tem peças, mas claro que nada em comparação à própria seleção francesa. Mas é Copa do Mundo, né? Numa dessas, é um dia ruim, é um erro que acaba acontecendo por parte de algum jogador, né? Um erro ofensivo, ou uma falha defensiva, né? Uma penalidade, um cartão vermelho. Nunca se sabe, né? Acho que margem cada vez, até mesmo pela tecnologia hoje em dia do VAR, né, tem um pouquinho mais de margem para acontecer algo diferente. Uma bola que explode na mão e vira um pênalti, talvez antigamente não seria visto. Ou um pisão, aquele pouquinho mais maldoso, que também poderia não ser visto. Hoje em dia com o VAR é mais fácil de ser checado e marcado. Acho que tem possibilidades, mas na bola, na qualidade, eu acho bem difícil de ter uma seleção, pelo menos que a gente está olhando até agora, que consiga superar essa seleção francesa.
0: Pois é, abri também o Fernando, né? Claro que a gente vai falar mais de Copa daqui a pouco, às 8h30, né? Mas não tem como a gente ignorar, né? Na tua visão, Fernando, e até em cima do que o João falou, né? As opções de banco, absurdos, né? O Barcolá, que é um ótimo atacante, o Cherki entrou ali no finalzinho, né? Também um cara que tem muita qualidade. Aí a França não estava jogando bem, o Olise achou uma bola no Mbappé e o Mbappé não dominou. Um minuto depois, achou outra e aí não teve jeito. Então tem muita qualidade, né? E nem jogou bem a França hoje, estava tomando um sufoco para o Senegal, que é bom também, né? Ótimo time da seleção senegalesa. Mas tu ter caras para decidir o jogo é outro patamar, né, ô Fernando? Boa noite.
2: Boa noite, Lousada, João, a todos que acompanham o Papo da Bola, né? O Jorginho também estava dando o último suporte, o Wesley que está auxiliando os alunos, né? Todo mundo que está ligado. Pois é, a França, tu vê, né? Acho que tu consegue montar uma seleção de nível fortíssimo de jogadores que não foram convocados, né? Um deles é o Camavinga, do Real Madrid, não esteve, né, na convocação.
0: Seria titular da seleção brasileira com sobras.
2: Certamente, né? Então é uma seleção, acho que de longe, né? Acho que nem botar naquele bolo uma das que mais tem, é a que mais tem, é material. Né? Se tu tem ali um jogador que se lesiona, um jogador que precisa sair, tu tem um, se não do mesmo nível, muito próximo, né, a ele no, na questão de técnica ali, né? Claro, acho que Mbappé e Olise, hoje eles estão acima, sabe? O Dembélé, eu acho que ele não fez uma temporada tão espetacular como antes, mas é também um atleta que decide bastante, então, especialmente o ataque, né? O ataque da França só tem jogador de primeira prateleira, então é a principal favorita mesmo a conquistar a Copa do Mundo por causa disso, né? Pode encarar todos os percalços da competição, uma lesão, uma suspensão, pode ter um substituto à altura, claro. Tem seleções que fazem enfrentamento. O Senegal foi valente, é uma seleção forte também e deve aí brigar com a Noruega pela segunda colocação. Se bem que o Iraque também está fazendo um jogo... A gente vê as equipes mais fracas vendendo caro, né, os resultados. Até a Alemanha e Curaçao, a gente chegou de um momento a pensar, bah, Curaçao vai empatar o jogo com a Alemanha. Né, no final acabou tomando 7, mas a gente vê as equipes de...
0: Nova Zelândia ontem, né?
2: Também, eu apostei na vitória do Irã.
0: Sim, né? Eu sempre achei que a Nova Zelândia era...
2: Fraquíssimo.
0: Terrível, né?
2: Ela tomou 4-0 para Curaçao nos amistosos preparativos para a Copa. Claro, dá para ver que isso realmente não é parâmetro, né? Não é um parâmetro para a competição, porque muitos jogadores ali, especialmente essas seleções menores, né? Pô, tu é um cara de Curaçao, tu vai jogar a Copa do Mundo, tu vai fazer de tudo para não se machucar, né? Tu vai fazer tudo mesmo. Então, não dá para ter esse parâmetro, mas realmente, Lousada, é uma Copa do Mundo que acho que tem um grande favorito, acho que esse grande favorito é a França. A Espanha não veio numa fase boa, no final... Desde 2010, quando ganhou a competição, vem oscilando, né? não vem fazendo boas campanhas. Então, eu acho que a França parece mais pronta nesse momento, né? Mas, claro, permite, né, crescimento de seleções durante a competição. E olha, tem tudo para ser um grande campeonato. Talvez, acho que o mais disputado, né, dos últimos tempos.
1: Até não tinha pensado nisso, mas trarei esse debate depois do Falando de Copa. se a França é a seleção, né? Desde quando que não se tinha uma seleção tão acima em qualidade individual, né? Principalmente pegando jogador por jogador, em relação às demais seleções da Copa. Né?
0: Brasil 2006?
1: Eu pensei nisso, mas é que é um Brasil 2006 que já estava no fim de ciclo de vários jogadores.
0: A Copa 2006 tinha vários. A própria França que eliminou o Brasil era um timaço também, né?
2: A França 98 também era muito forte.
0: É, não, é de fato, assim, assusta, né? Ver a qualidade e as opções, né? Tu tem dois, três.
1: A Espanha de 10 também era realmente muito forte, mas... É que esse ano parece que é muito acima de todas as outras, né? Tu vê, a Argentina tem um Messi, tem um Julian Álvarez, tem alguns jogadores.
0: É forte também a Argentina.
1: McAllister, um Nico Paz que vem bem, mas não sei nem se vai ser titular, por exemplo. O Brasil já tem umas peças e outras muito abaixo. A Alemanha tem algumas peças e outras abaixo. E aí, no final das contas, é uma França que não tem nenhum espaço, digamos assim, vago, né? É só jogador de excelência em cada uma das posições.
0: Que inveja. Bom, vamos voltar aqui à nossa realidade, né? Abrimos aí falando da Copa do Mundo, especialmente da França. Acho que merece uma atenção também. E até nós tentamos dividir aqui o debate, né? Mas muitos ouvintes mandam áudios durante o Papo da Bola falando da seleção brasileira. Então acho que a gente, às vezes, vai, né, dar uma misturada aí nos assuntos, porque não adianta, né? O assunto que está em evidência, por mais que a gente fale aqui da nossa realidade, não tem como ignorar a Copa do Mundo, né? Inclusive estamos aqui acompanhando o Iraque e Noruega. Mas amanhã tem o Farroupilha em campo, né? Olha, Farroupilha chega nessa última rodada com chance de classificação para um time que quase ganhou do Guarani. Eu digo quase porque estava levando a vitória até o último lance do jogo, né? E que, tirando os jogos contra o Brasil, o jogo contra o Brasil aqui no Bento Freitas, porque até em Bagé o Farroupilha foi valente, fez um enfrentamento honesto ali, perdeu só de 1-0, apesar do Brasil ter perdido várias oportunidades, mas foi só 1-0 o jogo, né? Então, tirando o Brafar no Bento Freitas, que foi o ponto fora da curva, o Farroupilha faz uma boa competição até agora. É possível vencer esse Bagé, que a gente sabe que também não é uma grande equipe, mas que no papel ali, na nomenclatura, é superior ao Farrapo, né? Mas dá para ganhar, João Antônio Ferreira?
1: Olha, eu acho que dá. Eu acho que dá pela questão do que a gente viu nos jogos até aqui, né? Criou oportunidades em todos os jogos. O problema é o Farroupilha encaixar os seus ataques. Claro, fica aquela questão. Dá. Mas eu não acredito muito que o Farroupilha vá mudar da água para o vinho ofensivamente, né, em uma semana. Possibilidades tem, né, porque a partir do momento que tu tá conseguindo ter um mínimo de volume ofensivo, tu tem a condição de encaixar esse ataque, de acertar o passe, ou de da bola chegar, ao invés de chegar para ter mais um passe, a bola chegar numa condição já de finalização, né, para um jogador. O problema é que fica aquela dúvida. O Farroupilha, ele vai conseguir fazer o diferente do que não fez nos outros jogos, se for necessário, né? Se não tiver essa oportunidade clara, direta, se tiver que realmente construir o seu contra-ataque, construir o seu ataque na troca de passes, eu já não sei, né? Já venho, né, falando faz umas quantas rodadas, né? Desde o início eu venho falando, olha, Farroupilha não é bobo, Farroupilha cria, Farroupilha tem oportunidades, mas precisa encaixar melhor o seu ataque para finalizar em gol, né? A maioria dos jogos Farroupilha acaba perdendo oportunidades sem nem finalizar em gol. Chances boas, mas que não consegue nem ter a finalização, porque acaba errando no passe, errando um cruzamento, uma enfiada de bola, né? Praticamente o último passe, a assistência, ela acaba não se concretizando e acaba matando praticamente o ataque do Farrapo. Então, eu acho que dá, mas eu não sei se eles vão conseguir fazer o diferente. Precisa fazer o diferente, porque só com o que está fazendo aí não tem como, porque o Farroupilha está perdendo ataque 3 contra 1, 2 contra 1, cara a cara com o goleiro em alguma oportunidade que tem. Então, assim, dá. Ou acho que a chance ela existe, mas eu não sei se eles vão conseguir fazer o diferente para que a bola entre no gol e não acabe indo direto para fora ou indo no pé do jogador adversário.
0: Pois é. E aí, Fernando, sabe que o Farroupilha, ele, para mim, foi o, deixou uma ótima impressão contra o Guarani aqui na Boca do Lobo, né? Porque o Guarani, se for pegar, até no intervalo, né, a gente estava conversando ali, o Marcelinho disse, cara, esse elenco do Guarani de 400 mil por mês. E tava 1-0 pro Farrapo e jogo normal, né? Assim, parecia de dois times do mesmo nível. E é uma diferença de estrutura, de treinamentos, por exemplo, né? O Farroupilha treina no campo do Sudeste, né? O Guarani tem, né? O Estrela D'Alva, não sei se... Eu acho que treina lá também, né? Confesso que não sei o dia a dia... Mas com certeza, numa condição melhor que o Farroupilha. Além de ter jogadores que são profissionais de fato, né, que vivem do futebol, né, a grande maioria ali do Farroupilha tem, né, outras ocupações também, e jogam em outros lugares também, não profissionais. Né, então é uma diferença. Mas o que a gente vê em campo não mostra assim, né, uma grande diferença, pelo menos nesse nível, nesse patamar. O Brasil, sim. O Brasil, ele tem uma diferença técnica até contra o Guarani, mostrou naquela rodada, até acho que o Guarani, ele pode mostrar mais, né, que estava muito mal, talvez esse, que eu disse ontem, essa vitória do Clássico, talvez possa dar uma animada, né, uma injeção de ânimo ali no time do Guarani, mas o que o Farroupilha mostrou até agora, na tua visão, pelo que tu viu também do Bagé, Fernando, dá para ganhar, dá para incomodar, ainda sonhar com essa classificação dupla do futebol de Pelotas seria espetacular, né?
2: Pois é, o principal problema do Farroupilha é que ele não depende dele, né? A gente não sabe como é que o Brasil vai se comportar lá em Bagé, né? Como é que vai ser o andar do jogo lá. Mas eu vejo que o Bagé é o adversário mais acessível pro Farroupilha. Se o Farroupilha, antes da competição começar, né? Se a gente projetando assim, ah, de quem vocês veem o Farroupilha ganhando? A gente diria do Bagé, né? Que é o... É um time de menor investimento, né? Um time ali de divisão de acesso, assim como o Brasil, mas o Brasil também tem um investimento maior, né? De campeonato brasileiro. Então, é o time que a gente já projeta que o Farroupilha possa fazer mais frente. E o empate lá no Pedra Moura, acho que deixou uma boa impressão, né? Então, o Bagé é uma equipe com vários jogadores da base, muitos jogadores jovens, alguns experientes, mas em sua maioria é um time jovem. E o Farroupilha... Tem muito atleta aqui da cidade, né? Muitos jogadores que atuam aqui, que são daqui da região de Pelotas. E eu acho que eu consigo ver o Farroupilha ganhando esse jogo, tá? Mas, como disse o João, acho que tem que ser um pouco mais efetivo, caprichar nas finalizações. E não, na tomada de decisão, não digo nem no último toque, talvez no penúltimo toque, no antepenúltimo ali. Quando tu estiver num contra-ataque, armando uma jogada. Farroupilha, no jogo contra o Guarani, né? Aqui na Boca do Lobo, ele errou muito cruzamento e teve jogadas. O Sorriso chegou por diversas vezes na linha de fundo, em condições de colocar a bola na área para um centroavante alto, que é o Fernandão, e várias vezes ele cruzava rasteiro, o que facilitava a defesa do Guarani, né? Isso, para mim, é tomada de decisão do jogador, né? Se ele tivesse cruzado com a bola alta ali, aquele cruzamento tirando peso, o Fernandão provavelmente teria uma condição melhor de disputa com a defesa adversária. Então acho que tem que explorar mais isso, sabe? Tem que explorar o que tu tem. Né? Tu tem o centroavante alto, trombador, cruza alto pra ele, né? Não cruza por baixo, porque ele... normalmente esse atacante trombador, ele ganha antecipação, ele ganha na trombada, não é correndo pra atacar a bola e chegando antes do zagueiro, sabe? Então acho que falta isso, falta caprichar a tomada de decisão. O Farroupilha até foi beneficiado, porque... Chega para esse confronto com uma semana de preparação, enquanto o Bagé jogou no domingo, né? Tem aí segunda, terça, dois dias de preparação para esse último confronto, então chega mais descansado o Farroupilha, né? Então não vejo como isso, tipo, isso pode acabar afetando o jogo de alguma forma, né? Acho que o jogo vai ser difícil ainda assim, mas pode ser um diferencial, digo, pro Farroupilha organizar esses erros, sabe? Esses erros que apresentou contra a equipe do Guarani, os erros que aconteceram contra o Brasil, né? Contra o Brasil, acho que acabou expondo muito a questão defensiva, né? O Farroupilha até não foi, como é que eu posso dizer, sufocado pelo Brasil, né? O Farroupilha acabou errando Na, ali e acabou dentro da sua própria área, né? E acabou levando os gols. Então, eu acho que se melhorar essa questão da efetividade, Lozada, o Farroupilha já tem uma boa condição de vencer o Bagé, que como eu falei, é o mais acessível para ele, sabe? O mais acessível para o Farroupilha vencer o jogo.
0: Pois é, ficaremos na torcida, né, pro Tricolor, né, que, como o João falou, em determinados jogos, momentos, né, consegue chegar no ataque, consegue encaixar o... Porque, assim, marca bem, né, tem um bom sistema defensivo ali, né, claro que contra o Brasil foi complicado porque com 5 minutos o Marlon Bica deu uma entregada, né?
1: Foi uma falha individual num lance. Pênalti. Não digo que é uma falha individual no lance do pênalti, porque também é uma bola desviada. Não é um lance muito mais proveitoso para o atacante, que já é uma jogada mais trabalhada para isso, né? Para tu desviar na primeira trave e o centroavante completar para o gol na segunda. Não conseguiu completar, mas a bola ainda ficou para ele, mais para ele. Obviamente que... se colocou à frente e teve a oportunidade, né? Acabou fazendo a penalidade, mas o primeiro gol foi uma certa entregada por parte do Marlon Bica, que já desmonta, né? Com 3 minutos já desmonta todo o time, todo o planejamento. Se era um planejamento de, não vamos tomar gols, vamos deixar a partida rolar, vamos deixar a pressão subir um pouco mais pro lado deles, com 3 minutos essa pressão morreu e tu teria que te expor um pouco mais, e aí nisso o jogo já degringolou totalmente.
0: É, deu pena ali naquele lance do Marlon Bica, essa é verdade, né? Porque era uma bola fácil de cortar e ele deu no pé do Masson. Aí com 1-0, né? Como tu disse, acabou o jogo, né? Porque a chance do Farrapo era levar o 0-0 ali no estilo Cabo Verde ontem contra a Espanha. Né? Mas depois quando toma o gol com 3 minutos aí não tem o que fazer. E gol da Noruega, gurizada. Adivinha de quem ele...
1: Sabe de quem?
0: Sabe de quem? Esse cara, ele é o famoso fede a gol, né? Haaland. Primeiro dele em Copas. Ele, é a primeira Copa que ele joga, né?
1: Exato.
0: É, então, Noruega tava meio sumida das Copas. Haaland apareceu, né? E aí já torna-se, né, um jogador de... Um cara top mundial, muda o patamar da sua seleção, né? Ainda mais com, como vocês falaram, né? Sorloth, com o Odegaard... Então já não é só carregador de piano nessa equipe.
2: Só fazer um adendo, Lozano.
0: O cara do... Pelo
2: amor de Deus, cara. Essa saída pra lateral, cara.
0: Você, ele jogou
2: e tiro, tiro de meta ainda. Não. Cara, é sério. Eu quero entrevistar... É que aqui não é comum, né? Mas algum treinador que explique o porquê. É pra pressionar em cima, mas... Pressionar pra quê?
0: Sim, não...
2: A pressão funciona?
0: Não existe.
2: Já aconteceu gol
1: disso. Eu nunca
0: vi isso. Aí tu vai ver, o PSG faz isso. E eles são bicampeões da Champions.
1: Olha lá, gol da Jordânia agora no erro da saída.
2: O Arsenal...
1: Nem a Jordânia, é o Iraque.
2: O Arsenal inovou, né? O Arsenal era balão pro alto.
1: Não chega a dar uma embaixadinha, mas ele dá aquela levantada e um chutão pra frente, cara.
0: Não, essa do chute pra fora mesmo, eu não consigo entender. Aí tu diz, é burrice, tá, beleza. E o PSG faz isso e... Ganhou 2 Champions.
2: Mas eu pergunto.
0: Não ganhou por causa disso.
2: Não sai nessa jogada, né?
0: Não,
2: os
0: sai.
2: Os PSG não são de pressão na lateral.
0: Mas sabe que hoje eu tava vendo o Olise jogando e os guris até mandaram no grupo, acho que foi o Renan, né? Que ele sumiu contra o PSG. Mas eu tava vendo um vídeo, os tiros de meta do goleiro do PSG eram pra ser chutados pra fora, pro lateral. Porque o PSG ia agrupar todo mundo ali do lado do Olise e é do lado esquerdo, era pra ele chutar lá pro lado do Olise, pra fora. Pra, justamente pro PSG agrupar mais gente daquele lado e pro Olise não jogar. E deu certo, porque ele não jogou bem e ele tava sendo... Ele era talvez o jogador hoje com o maior hype, né? Sim. Claro que o hype dele não é só com a bola, né? Ele é todo frescurento lá, mas...
2: Marrento, também,
0: né? Mas ele não fez nada, né? E eu vi ali que, naquele vídeo, que pode explicar, parece loucura, mas enfim, é a modernidade do futebol hoje, goste ou não. Aí o cara do Iraque foi chutar pra lateral e pegou mal, aí deu tiro de meta, velho.
1: Eu acho que esse deve ter sido o primeiro, porque assim, tu... No final das contas, claro, não contaria, né? Mas... O cara deu um chute pra frente, a bola saiu pela linha de fundo. Poderia ser contabilizado como uma finalização pra fora.
0: Se eu aposto em finalização, já tá querendo... Não, ele chutou a gol, pô. Bom, É isso, 7h33, a gente vai para o primeiro intervalo aqui no nosso Papo da Bola desta noite de terça-feira, te convidando a participar conosco no 0539-8413-5473, nosso WhatsApp, para você participar e interagir conosco. Já voltamos!
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0: horas 37 minutos, estamos de volta, Papo da Bola, noite desta terça-feira, 16 de junho de 2026. Deixa eu atualizar aqui a temperatura, não pode. 12,3 a temperatura. Não pode, né? Acho que tá errado aqui o... Eu tô duvidando dos dados meteorológicos de aqui Pelotas no... em tempo real da Embrapa.
1: O Google está em 12 também.
0: Né? Ah, não, então deu uma...
1: Subiu.
0: Deu uma subidinha a temperatura, né? O João hoje está com a touca dele aqui da Mauge.
1: Aliás, calor,
0: tá... Não, tá calor, é esse... tá calor esse estúdio, né? Vai estragar o penteado aí do João, né? E eu tava vendo aqui, pô, jaquetão e touca, o João vai começar a suar daqui a pouco. Mas tá bom, tamo vivo aqui, tá tudo certo. 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Segue 1 para a Noruega, 0 para o Iraque. Jogo aí da Copa do Mundo, que estamos acompanhando aqui nos estúdios da Rádio Universidade.
1: Não é possível.
0: O quê? Ah, chegou a notificação no celular do Fernando, ou do João. Iraque empata o jogo.
2: Desculpa pelo spoiler, João.
0: Quê, pro nosso bolão. Aliás, tira as notificações desse teu SofaScore aí,
1: irmão. Porcaria aí, cara.
0: Pô, só traz notícia trágica.
1: Estraga prazeres aí.
0: É, empata o Iraque. Rapaz, não tem bobo no futebol. Não tem bobo no futebol.
1: Não, bobo sou eu que não. São 104 jogos. Já foram 18 jogos. Eu não acertei nenhum placar cravado aí.
0: É, eu acho que eu cravei duas. Só o Coreia e Tchequia, e agora é o de hoje, França e Senegal, que eu postei 3-1, e olha, fui salvo ali no finalzinho, eram dois gols, que eu já tinha perdido as esperanças.
1: É, mas vamos ser honestos, que golaço.
0: Baita jogada, cabeçada, o cara cabeçou ali no meio de quatro defensores.
1: Isso que não são os caras de 1,70m,
0: são os noruegueses. É, e o meu centroavante, Igor Thiago, fura a cabeçada, recebe uma bola mais fácil que essa. Livre.
1: Na nossa vez o anão cresce.
0: É, na minha vez o centroavante erra. Até o do Iraque faz gol e o nosso fura em bola. É, não é fácil. 1-1, né? Tivemos hoje mais cedo a vitória da França sobre Senegal pelo placar de 3-1. Tá ruim o super placar, né? Tá um horror aqui. E vamos ter ainda hoje Argentina e Argélia. Jogo das 10 horas e é 1 hora, né? E já é de amanhã.
1: De amanhã
0: teremos Irã, não, desculpa, é Jordânia e Áustria. Pô, esse jogo
1: tá, assim, ó, de urso pra esse jogo aí.
2: Estarei acompanhando.
0: É, não, digo assim, ó, quem vai acompanhar esse jogo é quem gosta muito de futebol e quem não tem que acordar cedo no outro dia, né, porque eles botam esses jogos aí, acho que já de meio de propósito, né? Não vão botar uma França, uma.
2: É que o horário não é pra nós, né, Lousada? É um horário... eu não sei se esse jogo provavelmente é no México. Por isso que... ou é em Vancouver.
1: Tá do outro lado.
2: Aí o fuso é bem mais atrasado.
0: É, mas os principais jogos estão sendo ali no máximo.
1: É,
0: até.
1: Los Angeles, Seattle ou realmente Vancouver e México, né? Porque é bem lá na outra costa, e aí não tem muito
0: pegar
1: fazer.
0: Os jogos, né, das principais seleções que jogaram. O Brasil jogou 7 horas. Claro, horário de Brasília, mas a gente, né, imagina aí uma... A França hoje jogou à tarde, a Espanha ontem também. A Argentina vai jogar hoje às 10. Enfim.
1: Tanto que eu até vi, né, que em 94 o jogo no Rose Bowl, né, eu não me lembro onde é que é o Rose Bowl. Fernando quiser me ajudar aí, onde é que fica o Rose Bowl?
2: É na Califórnia, não é?
1: É lá do outro lado, né? Então, o jogo teve que ser meio-dia para que na Europa, digamos assim, né, o eurocentrismo básico,

0: já está classificado. Acho que a grande pretensão do Brasil, imagino que seja aumentar a sua pontuação. Claro que trabalhar seu time, né, jogar, ter mais uma oportunidade aí com o Laércio Aquino, mas em termos de tabela, olha só que entregada do Iraque. Gol do Haaland de novo. Ah, mas aí não.
1: Aí não.
0: É. 2-1 para a Noruega. Que entregada, meu zagueiro. Não dá. 2-1 para a Noruega. Bom, voltando. É uma boa oportunidade, né, para o Brasil enfrentar uma equipe que está motivada, né? Eu acho que esse vai ser a grande atração desse jogo. É o Guarani voltando a sobreviver na temporada, né? Tava morto o Guarani. E agora parece que deu uma animada. Será que é fogo de palha? Será que foi só uma, né, uma... Será que foi só uma, digamos assim, uma vitória no acaso? Pô, tu ganhar um clássico na casa dos caras, no último lance. Eu acho que isso infla o adversário pra amanhã, né?
1: Pode ir,
2: Pode
1: João.
2: falar,
1: Quer dizer, o contexto, né? Ainda mais por ser um clássico. E o contexto que foi o clássico dá uma motivação, olha, surreal pro Guarani. Eu acho que não podia ter sido melhor pra equipe que não vem fazendo uma temporada boa, né? Já fez um gauchão meio pobre, dá pra dizer assim, a equipe do Guarani. A Copa do Brasil acho que até ok, né? Passa por um rival gaúcho e aí cai pra Ponte
0: Eu já,
1: Preta.
0: desculpa te interromper, eu já acho diferente, porque se tu pegar a temporada do Guarani, ele não cai no gauchão, que é o grande objetivo, né? Nem foi para ele foi pro
1: Ele
0: quadrangular.
1: vai, ele vai,
0: Ele vai
1: ele
0: pro
1: vai.
0: quadrangular, mas escapa
2: É o
0: e é
2: campeão
0: mérito.
2: do quadrangular.
0: Foi o campeão do quadrangular e passa de fase da Copa do Brasil. Pô, uma fase, mas o jogo era contra o Caxias fora,
2: Que era
0: né?
2: e era já era a segunda fase, né,
0: Já
2: também.
0: era a segunda, exato, né? Então, eu acho que a campanha até aqui ela é ok. A temporada. O problema tá sendo agora a Copinha, eu acho, né? Que é o.
1: E a D
0: E a
1: também, né?
0: D, exato, é a Série D. Mas a Série D. Tu não. Sei lá, não teria pretensão de subir, eu acho,
1: Não, não, não. Acho que é a mesma do Brasil, né?
0: né? É.
1: Pelo menos garantir a vaga na competição do ano que vem pela própria Série D. Só que o problema é que foi isso. O Guarani, ele não compete, sabe? Ele é eliminado sem lutar, sabe? Ele não briga por classificação em nenhum momento. É, a gente fala que o Guarani pode se classificar no grupo, né? Então acho que é por isso. Muito abaixo, né? Dos demais. Ele não, não. Até inclusive em alguns jogos, acho que foi pro Cascavel que ele acaba goleado em casa. Né? Então, eu acho que é por isso. Isso acaba deixando uma impressão muito negativa, né? O Guarani parecia, sei lá, um time de divisão de acesso, de terceirona, brigando no Campeonato
2: O
1: Brasileiro, né?
2: Guarani, ele fez alguns jogos parecerem os acrianos lá, não,
1: Sim.
2: mas exatamente os acrianos, não querendo
1: Ele foi um saco de
2: menosprezar, né?
1: pancadas,
2: Que
1: né?
2: foram dois sacos de pancadas, tanto o Maitá quanto
1: Teu Galvez,
2: o
1: João.
2: meu Galvez, né? Que tomou nove nessa última rodada e o Maitá tomou 13, né? Então, assim, eu acredito que, de certa forma, a questão do Guarani principal, se eles tivessem garantido já a classificação para o ano que vem da Série D através do Gauchão e feito essa campanha, tá ruim, obviamente, mas não fizeram um investimento muito maior para a disputa. A pretensão seria ou conquistar o acesso para a Série C, que a gente sabe que é muito difícil, ou já teria vaga. Mas não tendo a vaga e fazendo essa campanha, fica realmente uma impressão muito negativa em relação ao que se projetava, até porque a intenção deles era já no gauchão conseguir a vaga para a Série D, garantir essa vaga de D do ano que vem. Já não aconteceu, mas é aquilo. Num ano ruim, permaneceram na primeira divisão estadual, que já é um mínimo, digamos assim, né, uma questão positiva, mesmo sendo uma campanha abaixo do que já tinham projetado, do que se esperava. Mas agora, para o Guarani, o ponto principal para mim é, de alguma maneira, desde o início da competição, os jogadores já não estavam motivados. Não sei por quê, não sei o que aconteceu, né? Não convivi o dia a dia, mas conversando, né, tanto com o Tato quanto com o Thiago, né, há muito tempo os jogadores já não estavam mais a fim. E aí, aquilo, em alguns momentos, tu é refém do jogador também, não tem como tu mandar todo mundo embora e contratar gente nova. Os jogadores não estavam mais a fim, já estavam pensando, né, naquela. Ah, já manda mensagem pra gente, ia ver se tem outra barca aí, porque não tá legal aqui, quero ir embora.

0: salário em dia, mas mesmo assim querendo ir embora. Então, vira uma bola de neve, o jogador não vai jogando bem, tu vai perdendo. Os que estão tentando ainda, né, que não estão desmotivados, vão perdendo a confiança, porque os resultados não chegam, tu perde a confiança. E aí, agora com a chegada do Alessandro, até conversei com o Alessandro ontem, e ele falou, primeira coisa foi tentar recuperar um pouco a confiança de alguns atletas e fazer, né, os atletas estarem motivados para os jogos, para os confrontos. Além disso, né, tivemos agora um pouco mais de trabalho. A gente, na conversa, digamos assim, né, no off, se falava que o Bagé passou esse jogo para o final de semana, já sabendo que alguns jogadores do Guarani sairiam, né, esses de nível Série D, digamos assim, sairiam porque teriam barcas melhores, e foi realmente o que aconteceu. Mas, então, pensando, né, que o time estaria mais fraco, passaram o jogo para o final de semana. O Alessandro falou, quando eles mudaram o confronto, né, para o final de semana, a gente entendeu, tá, temos a oportunidade, porque teriam a oportunidade de treinar ao longo de toda a semana pensando nesse confronto. Foi o que aconteceu. O Alessandro até falou, né, não foi no meu estilo, né, quem viu o jogo viu que não conseguimos jogar da maneira que eu gosto de jogar, de posse de bola, né, de ultrapassagens, de posicionamento dos atletas. Teve que ser de uma maneira um pouco mais aguerrida, e de uma maneira aguerrida conseguiram vencer. Ele até falou, olha, as duas vitórias que eu tive até aqui foram justamente nas duas semanas inteiras de trabalho que a gente teve, sem jogo no meio da semana. Então, né, é uma condição, claro que para este confronto de amanhã não vai ter isso, né, porque o jogo foi no domingo, este de agora vai ser na quarta, é pouco tempo para te estudar, mas ele falou, é um Brasil que, principalmente em relação àquele outro jogo, mudou, né, alguns jogadores já não são mais titulares, o treinador mudou também, e a gente está bem diferente, porque vários jogadores já saíram, a gente está com um elenco bem mais enxuto, né, é um Guarani que vai estar com um time, como o nosso amigo lá de Bagé falou, né, nesse último jogo eram 11 titulares, eu acho, né? 11 titulares não, 11 profissionais, entre os 18, acho que era, que tinha à disposição, que realmente tinham condições de jogo. Ou seja, tu foi para uma partida com uma boa base de jogadores, né, profissionais no seu time titular, mas no banco era só gurizada. E ainda assim, né, na superação, conseguiu ter um desempenho suficiente para vencer o clássico. Não sei se contra o Brasil isso vai ser o suficiente, porque a gente sabe que o Brasil é um time bem mais qualificado do que o Bagé. Esse jogo vai ser bem mais complicado. Mas ainda assim, a questão para o Bagé, né, para o Guarani, não pensar tanto no jogo do Bagé, não pensar tanto nesse saldo de um gol a mais que o Bagé tem favorável, e sim fazer a sua parte. Porque se ele fizer a parte dele lá, pode ser que o Farroupilha ajude, segurando, né, não perdendo o jogo para o Bagé, e aí o Guarani estaria classificado. Mas, obviamente, né, a parte do Guarani vai ser o mais difícil, porque vai ter um enfrentamento muito difícil, tem do outro lado, né, uma equipe muito qualificada, tem principalmente no seu grupo um elenco que tem muitas limitações em relação ao que dá para fazer em campo, né? Porque tem desgaste, o último jogo foi há pouco tempo, mas é um jogo em aberto, até porque tem que ver como é que vai o Brasil chegar para esse confronto, como é que vai estar a mobilização do Brasil para jogar já estando classificado e sabendo que daqui a pouco mais vai ter um jogo de semifinal, que tu não pode, né, perder jogadores tanto por lesão quanto por suspensão. Então acho que tem vários fatores que ainda deixam de certa forma um pouco aberto esse confronto, mas não tem como esconder, o Brasil sim é a equipe mais qualificada e eu acho que chega, dá para dizer, como favorito para este confronto.
1: Pois é, vamos dar uma boa noite aí ao Wesley Dagani. Vou abrir o teu microfone. Estava recebendo aqui, né, a gurizada do jornalismo, muita gente, hein, esses primeiros semestres aí estão bem movimentados, e estava apresentando aí a universidade, a Rádio Universidade, para os garotos, os jovens, né, e agora está aí conosco. Tudo bem, Wesley? Boa noite.
2: Boa noite, Lousada, tchau aos guris, a todos que nos acompanham. Pois é, né, estava ali junto a gurizada, e a professora Kika também, sempre junto com a gente. E trouxe aí o pessoal fez aí uma volta aqui na Rádio Universidade, participou ali no nosso estúdio ali também, umas gravações. Então, sempre muito legal ver, né, o pessoal que vem aí para tá começando o curso, né, e vem aqui para estar conhecendo um pouquinho mais de como é que funciona uma rádio. E estávamos juntos ali para estar apresentando a Rádio Universidade, e agora estamos aí prontos para mais um Papo da Bola, praticamente na sua finaleira.
1: É, não, já pegou aí 50% da, do Papo da Bola, não porque é menos até, né, que a gente vai até 8h30, mas até as 9h aqui, hablando. Então já vou começar te perguntando o seguinte, jogo de amanhã, né, ontem nós não falamos no Papo, né, na tua visão, o Brasil tem que ir com o time titular, tem que preservar alguém, né, o que tu imagina desse jogo, até pensando também na questão do Guarani, que vem motivado, né, Wesley?
2: É, se a gente for parar para pensar agora, o Brasil chegando a uma possível final, ele tem mais 5 jogos antes da Série A2 do Campeonato Gaúcho. Então, se o Laércio Aquino, né, ele teve agora pela primeira vez uma semana inteira para trabalhar, para estar organizando a equipe da forma que ele pensa e que ele avalia que seja o ideal para a disputa da competição. Claro que o Brasil ele ainda vai ao mercado, vai trazer mais jogadores, não sabemos, né, a que ponto daqui a pouco vai ter mais jogadores que estejam saindo desta equipe. Hoje não tivemos a coletiva, né, pré-jogo, tentamos aí contar também com o Laércio, acabou que não foi possível, mas ainda deixa dúvidas. Eu acho que, pensando que para amanhã, assim, é um jogo, claro, que o Brasil já está classificado, o Brasil já tem a liderança, mas ainda tem depois, na sequência, um mata-mata, onde tu tem aí que buscar esse título, que, como eu já falei e mantenho a opinião, que é obrigação por parte do Grêmio Esportivo Brasil ser campeão desta Copa da Federação Gaúcha de Futebol. Tem que ir com o time titular, tem que ir com o que tem de melhor, porque até mesmo, né, e a gente já vem falando sobre isso, o Brasil, o Laércio Aquino, ele ainda não tem aquela equipe ideal. A gente não sabe qual é a equipe titular do Laércio Aquino. Claro que tem jogadores que vêm jogando, jogadores que às vezes ele até repetiu ali em algumas escalações, mas a gente não tem neste momento, até porque o tempo de trabalho dele foi muito curto, de um jogo para outro, desde que ele chegou, e ele não tinha ainda aquela equipe que a gente achava, assim, essa é a equipe titular do Laércio Aquino. Sabemos que ele tem um estilo de jogar, que ele tem o seu esquema ali com 3 zagueiros, mas é um Brasil que ainda deixa dúvidas. Eu acho que o Laércio Aquino, ele tem essa oportunidade, porque amanhã, para o Brasil, é um amistoso. Para o Guarani, vale a vaga na próxima fase. O Guarani, ele precisa vencer esse confronto. Então, eu acho que é um teste bem interessante para o Laércio, ele ir com o que tem de melhor, e até porque ele teve a semana inteira de trabalho, não tem mais Série D do Campeonato Brasileiro, e o Brasil, ele tem, como falei, se for contar e chegar até a final, o Brasil tem mais 5 partidas antes da Série A2 do Campeonato Gaúcho, e ele precisa saber, no final desta competição, aquilo que ele tem nas suas mãos e o que ele planeja para a sequência dessa temporada.
1: É, não tem motivo para poupar, né? Então vamos projetar um Brasil para amanhã de Davi. Quem serão os zagueiros? Aí
2: tem a dúvida do Tony Lucas, né? A gente não teve uma atualização. E até, pelo que vinha falando o Fernando, também o Emerson, teria uma atualização semanal do Departamento Médico do Brasil, que não aconteceu até agora. E, então, tem a dúvida da situação por parte do Tony Lucas, do próprio Andrei. A gente não sabe o que se sabia. É que a lesão do André, ela é um pouco mais complicada de estar recuperando do que do Tony Lucas. E o Tony Lucas, ele já estava no retreinamento e poderia ficar à disposição para as próximas partidas. Se tem ali uma condição de jogo, acredito que ele vá para a partida de amanhã e aí ficaria à disposição para ser um terceiro zagueiro.
1: Pois é, e aí que fica, né, a dúvida, porque em alguns jogos ele dobrou o lateral direito, no Brafara ele dobrou o esquerdo, né? Jogou com o Otávio de terceiro zagueiro e com o Strike mais avançado. Acho que foi contra o Blumenau, ele jogou com o Yuri.
2: Lula e Zamora.
1: Exato, né? O Yuri de zagueiro pela direita e o Thiago Baiano de ala. Né? E o que ele vai fazer? Eu acho que ele vai dobrar de novo na esquerda. Né? Mas aí ele tira o Zamora. Não sei se ele tá. Se o Zamora tá com tanta moral com ele assim, acho que não, né?
2: Ele até falou do Zamora após a
1: teve Brafar.
2: Não sei se foi o Brafar, mas ele fala sobre o Zamora e num estilo assim de que não tinha tido tanta confiança assim, né? Então, eu acho que é aquilo. Se o Tony Lucas voltar, ele é titular, né? E o Lula, ele é titular. Eu acho que o Yuri, ele tem ali ganhado uma certa moral, porque o Yuri, ele é bom. Essa função, assim, pro Yuri, de ser um zagueiro pelo lado direito, pra mim, me agrada. Porque eu acho que pra lateral o Yuri ele apoia pouco, né? Ele não tem tanto esse cacuete porque ele é um pouco mais defensivo. Então é totalmente natural, ele é um zagueiro de origem. E ter esse trio, Yuri, Lula e o Tony Lucas, eu acho que é possível. A questão é que o Tony Lucas eu acho que é zagueiro pelo lado direito também. Então fica também essa dúvida de daqui a pouco utilizar um zagueiro com o pé trocado, né? Que muita gente não gosta. Mas eu acho que é uma possibilidade daqui a pouco de estar acontecendo. Ou tu utilizar o Tony Lucas junto do Lula e aí tu ver, né, quem vai ser utilizado como essa terceira peça da zaga. Né?
1: É, pois é. Na tua visão, João, até na... prefere que jogue o Zamora e tire o Otávio para deixar só o Strite, porque ele até mandaram, né, no nosso grupo, ele detonou o Zamora, não foi tanto assim, né, mas ele parecia ali que ele não confiava muito, né, e por consequência disso eu acho que ele vai manter. Eu não me agrada Otávio de terceiro zagueiro. Eu acho que isso é uma... claro que cada treinador tem suas convicções, mas pô, o cara foi lateral a vida toda, ele nem tem altura pra zagueiro. Quanto Farroupilha, beleza. Mas tu vai daqui a pouco pegar um teste mais forte.
0: E geralmente se fala que o Otávio é um jogador, acho que, de mais apoio do que qualidade defensiva, né? Então, pra mim é muito mais. A utilização dele é muito mais num jogo onde o Brasil não vai ser tão atacado, ou vai ter muito mais posse de bola do que o adversário, ou que o adversário vai ficar um pouco mais fechado. O que não é a situação para amanhã. O Guarani ele precisa atacar. O Guarani precisa da vitória. Porque um empate, né, já limitaria um pouco, né, as situações. Tu correria o risco, né, em caso de do Farroupilha vencer. Poderia, né, em um ou dois placares, conseguir a classificação. Mas se o Farroupilha vence por um pouco mais, né, de gols, passaria. Então, o empate não serve muito para o Guarani, para este confronto. Eles vão ter que sair para o jogo, eles vão ter que atacar, porque é a final deles, não tem como fugir disso. Ainda mais sabendo, né, claro, por mais que o Alessandro tenha dito que conseguiram jogar o clássico, não tanto na característica que ele gosta, né, que é de ter mais a posse, de controlar mais o jogo, de ser mais ofensivo. Mas para esse jogo, né, talvez tenha que ser um pouco mais assim. Pelo menos vão tentar ser um pouco mais assim, né, atacar mais, controlar mais a partida. E tu ter um Otávio na defesa, eu acho que é um pouco mais arriscado, justamente pela dificuldade que ele acaba mostrando, né, na questão. Não digo que ele falhe tanto defensivamente, mas em comparação ao Strite, falhou mais como lateral. Agora, como zagueiro, tem a questão da estatura, tem a questão dele ser um jogador um pouco mais ofensivo do que defensivo quando joga no lateral. E aí, eu acho que é arriscado. Eu acho que é um Guarani que está enfraquecido, né? Um Guarani que perdeu muitos jogadores, né?
1: Está desfalcado também?
0: Está desfalcado, mas eu não acho que seja um jogo do mesmo nível como foi contra o Farroupilha. Por mais que o Farroupilha, no confronto direto ali contra o Guarani, mereceu ter vencido, jogou mais.
1: Não perdeu, né?
0: Não, exato, mas digo nesse último jogo mais recente, ainda assim, né, era um outro Guarani. O Guarani com muitos jogadores que não estavam mais afim, não estavam se dedicando, se esforçando. Agora, se for um Guarani que se esforce um pouco mais, que queira um pouco mais, eu acho que o jogo vai ser mais difícil do que foi na semana passada contra o Farrapo. E contra o Farrapo, o Brasil aí sim conseguiu jogar com o Otávio, porque teria já desde o início muito mais posse de bola e ainda assim teve os contra-ataques, teve oportunidades, teve tentativas, né, de encaixar essa bola nas costas da defesa. E numa dessas, se for o Guarani fazendo isso, pode ser que a situação complique um pouco mais do que complicou na semana passada, jogando, né, com esse trio com o Otávio na defesa. E não digo só do Otávio, né, mas claro, citando principalmente o Otávio, porque é o que está numa posição que não é tão confortável, digamos assim, para ele.
1: Pois é, meio campo é Alan e Simas, né? Acho que essa dupla tem que ser, a não ser que o Brasil traga um jogador melhor ali, mas não sei como, né, depois da...
2: Não sei o quanto que o retorno do Vinícius é visto, né, dentro dessas funções do meio campo, né?
1: Pois é.
2: Porque estava fora do último jogo.
1: Ele foi no banco, né?
2: Não.
1: acho mais para ser preservado também. Eu não sei, eu acho que talvez o Laércio já esteja imaginando um Alan e Júlio Simas. Eu, para mim, é minha dupla de volantes, não sei vocês.
2: Depende de quem, da forma como, porque eu acho que tem encontrado ali algumas dificuldades na questão de mobilidade, principalmente, e de função até mesmo, né? Quem vai ficar um pouco mais, quem vai sair um pouco mais, porque o Júlio Simas, quando ele tem um pouco mais de liberdade, a gente sabe que ele tem um pouco mais de qualidade até mesmo, com a bola no pé, né? Além de ser um bom marcador, porque eu acho que ele tem 2-3 gols já, que ele tá dentro da área ali, né? E
1: às vezes a bola... Os últimos jogos ele fez nessa questão.
2: Pois é, então é um jogador que não adianta, né? O Júlio Simas eu acho que é o principal ponto positivo do Brasil até aqui dentro dessas competições. Digo em questão de ter ganho, né? Um jogador que tu consegue estar... tendo aí essa boa regularidade, até mesmo momentos que o Brasil teve aí de instabilidade dentro da temporada, a própria eliminação na Série D, mas é um jogador que vem desempenhando muito bem e é o titular, ele é o titular. A questão é quem é a dupla titular por parte, né, desse meio campo com o Vinícius, com o Júlio Simas, perdão. Então eu acho que o Alan ele ainda está assim à frente do Vinícius, mas ele tem ali opções, né? Tem o próprio... O Alan tem o Guti, que já fez essa função, né, de camisa 8, mas amanhã é um jogo fora de casa. Eu acho que é um jogo bom para teste, sinceramente, né, de ver aí, essa é minha equipe titular e essa é a equipe que eu quero que siga aí até a sequência do final dessa copinha, porque é contra um Guarani, como vocês falaram, né, um Guarani que vai fazer a Copa do Mundo dele amanhã, porque se não vencer o confronto com o Brasil, ou se empatar, e aí vai depender de resultado aqui, mas se não... chegar ali a sua classificação, é o último jogo da temporada do Guarani. Então é o tudo ou nada. É o tudo ou nada pro Guarani. E é um bom jogo pro Laércio tirar talvez todas as principais dúvidas que ele tem até este momento daquilo que ele tem de equipe.
1: Pois é, Júlio Simas e Alan ou Vinícius, né? Não deve fugir disso. E aí no meio-campo, o Masson, né? Que deve ser o. Acho que é o mais cotado, né, pra jogar.
2: Deve seguir, até porque fez 2 gols, não
1: é? E aí faltam mais 3, não? 2.
2: É o Thiago Baiano e o Strike.
1: Isso, tem o lateral direito, né? Que é o. Vai ser ou o Yuri ou o Thiago Baiano. Eu acho que tá mais pro Yuri, né? Vai ser o ala direito, exato, né? Thiago Baiano, Matheus Strike, Júlio Simas e Alan ou Vinícius. Eu acho que vai o Alan, né? Prefiro que vá o Alan. Acho que tem que jogar mais. Masson. E aí faltam 2, né?
2: A dupla de
1: ataque. Morbeck e... Aí que é a grande dúvida. O Givichi jogou o último e foi mal. Será que o Guti? Porque eu vejo que ele quer 2... O Givichi tem uma característica também de centroavante, né? Ele é um cara mais alto, né? Fica ali próximo da área. Talvez um falso 9, digamos assim. Não sei se... Será que ele iria de Adriano Ferraz, por exemplo? Samuel. Junto com... Ah, o Samuel.
0: Tá muito atrás.
1: O Samuel, acho que ele tá atrás até do
0: Samuel
1: Adriano Ferraz.
0: Samuel surpreenderia, agora. Inclusive, se fosse o...
1: É.
0: Eu acho mais fácil ele colocar o Guti. Porque pode fazer essa função. E aí até em alguns momentos pode ser uma dupla, né? Deixa o Morbeck realmente como um centroavantão de área. Deixa os dois um pouquinho mais atrás, né? Tanto o Masson quanto o Guti, para jogarem um pouco mais espaçados, né? E com liberdade para se movimentar, para atacar os espaços, para ter uma superioridade numérica pelos lados, né? Joga, por exemplo, vai estar caindo pela direita o Alan, vai estar o Thiago Baiano, vai estar o Guti. Vão ser 3 caindo pelo lado direito para fazer um ataque, com possibilidade do Morbeck chegar um pouquinho mais perto, né, para ser uma triangulação, digamos assim, com mais jogadores, né, uma tabela, uma troca de passes com mais atletas, tentar fazer essa superioridade numérica, ao invés de ter um centroavante e um outro jogador esperando a bola chegar um pouquinho mais perto da área. Então, acho que dessa maneira, né, tem essas possibilidades para construir o seu time titular, mas não acredito que vá sair muito disso, né? Ou talvez dê uma outra oportunidade para o Givichi, ou eu vejo realmente o Guti, porque colocar já o Adriano Ferraz vão ser dois jogadores de mesma característica.
2: E tem o Daniel, né? Mas o Daniel não vem jogando muito com ele, né?
1: Mas o Daniel seria um ala, né? Eu gosto...
2: Ele jogou de ala direito, né?
1: Eu gosto de dois atacantes, um sendo mais móvel e o outro sendo o centroavante. E ele até agora ele usou ou o Yuri Tanque Morbeck ou o Givigi Morbeck.
2: O ideal era o Andrei, né? Mas Sim. É que o Andrei ainda não... Acredito eu que não tenha condição, né? Como falei, a gente não tem atualização do departamento médico. Mas o ideal para a dupla de ataque ideal neste momento seria Morbeck e Andrei.
1: É, concordo. Que é a dupla. O Andrei é o atacante ideal, né? Pro Brasil. Sim. Só que aquilo, ele já tá quase virando. Né, os pessoal
2: quase hipotético.
1: Com, o Neymar hipotético, o Andrei hipotético, né? É, ele bem e sem lesão, ele é titular, mas ele. Quando é que foi a última vez que ele teve bem
2: ele
1: sem lesão?
2: Ele teve dois jogos de titular, nos dois ele lesiona.
1: É, né? Então não dá para contar muito, né? Infelizmente, qualidade já se mostrou que tem. Só que fisicamente tá deixando a desejar. 8:09, intervalo comercial. Na sequência, a gente volta com mensagens, áudios, pessoal participando. E, é claro, a sequência do debate aqui no Papo da Bola.
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4: 20:09.
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0: 8:13, 8:13, de volta com o Papo da Bola, à noite desta terça-feira, 16 de junho de 2026, com a temperatura neste momento em Pelotas, na casa dos 12 graus. Hoje estava muito frio de manhã, né? Tava vários stories ali do pessoal, os carros que ficaram na rua congelados.
1: Mas sabes por quem eu me informei?
0: Por quem?
1: Jornalista Marrone.
0: Ah, é. Meteu e depois meteu história. Partiu treino, porque frio é psicológico.
1: É,
0: tá voando Marrone, né? Fazendo um baita trabalho aí na Record. Gente boa, merece. Cara do bem. Eu sou fã do Marrone, amo ele. Ele sempre comenta as coisas. Te amo. Ele gosta de falar isso, né? Então a gente ama o Marrone também. Um abraço pra ele. Tá fazendo um baita trabalho.
1: Como ele falava sempre, né? Queridão, é o queridão.
0: É o queridão, também, né? É meu ídolo. E aí, meu ídolo, né? É uma lenda o Marrone. Filho do Cláudio Silva também, duas lendas aí da imprensa de Pelotas, tá fazendo um baita trabalho na...
1: Esses dias do nada eu tava andando na rua vindo pra rádio e eu me lembrei da famosa narração do Cláudio Silva, do Toma Já Levou.
0: Toma Já Levou, ah é, aquela foi... Ele tava narrando a briga lá, né? Depois ele até tentou emplacar ali, mas não... Né? Toma Já Levou, que foi lá no São José, lá, né? Isso. O Cláudio tem várias épicas. Um abraço também pro Cláudio, pro Marrone, pessoal da imprensa aqui de Pelotas, né? Que deixaram legado também, né? Ainda trabalham, né? O Cláudio tá meio afastado, mas em breve tá de volta aí. Segundo ele, tá só de motorista do Marrone agora. O Papo da Bola tá de volta para a Via Urbana, o Cepel e também peças e acessórios pioneiros. Segue 2-1 pra Noruega. Aliás, eu acabei de ver aqui que eu apostei 2-1 pra Noruega. Então, de preferência, não poderia sair mais gol nesse jogo.
1: Tu mas... apostou que o Iraque ia fazer um gol?
0: Cara, aí, pra tu ver como, eu sou tão...
1: Vocês tinham conhecimento aí a mais, eu acho.
0: Eu esqueci de palpitar um jogo, depois eu fui lá e palpitei vários, né? Eu fui só botando pra cara ali, Iraque e Noruega. Ah, 2-1, mas tava meio dormindo, tava meio com sono, sabe? Eu nem lembro os placares, eu tenho que ver ali no grupo pra ver porque eu também não lembro, eu só jogo ali na hora. Mas enfim,
1: meu problema é que se eu penso Cyborg, demais, eu erro. Se eu penso de menos, eu erro também.
0: Erra também. Então, eu já, pelo menos, vendo o João aqui, eu já fico feliz que eu já acertei dois resultados, né? Então tá bom. 2/18.
1: Eu fiz toda a correria, né, no dia da estreia, de qual seria o bolão, onde ia ser o bolão. E
0: erra tudo.
1: E errei tudo. Tô em último, mas muito em último, assim. É muito em último mesmo.
0: Muito bem. Vamos lá com os áudios. Júlio do Cavaco, 2:42. Lá vem música. Olha os direitos autorais, hein?
2: Boa noite.
0: Boa noite.
2: Eu sou aí da mesa do Papo da Bola, é o Júlio do Cavaco. Hoje não terá música. Eu só queria fazer um pequeno comentário. Primeiro, depois de assistir o jogo, com todo respeito, viu? Jogos da Copa do Mundo, tudo de primeiro nível, estádio, tudo. E ver os cair na realidade daqui, aí é, bravo. Tudo de primeiro mundo, estádio, arbitragem, tudo. Acho que hoje, eu não sei se eu estou enganado, e corrija se eu estiver errado, não houve uma expulsão em toda a Copa do Mundo, não houve um jogador expulso. E corrija se eu estiver enganado. Certo? Então é isso aí. E outra coisa que eu também, que eu também, particularmente, três coisas que me irritam em futebol. Três coisas, acho que a maioria dos torcidos. Primeiro, o cara começa a recuar, tô aqui para trás, recuar a bola para trás e vem jogar para frente. Isso aí me irrita profundamente. Começa a jogar para o lado ou para trás, a não ser que não tem espaço, né? Isso é típico do time que está com medo, covarde. Tem que jogar para frente, a torcida gosta que o time jogue para frente. Outra é o tal do passe errado, a segunda coisa que me irrita. Passe errado. E a terceira coisa, o cara chegar na cara do gol e errar o gol, com o gol escancarado. Bata gol aí. Acho que irrita a maioria da torcida, né? A gente vê cada burrada de jogador em campo, que olha, dá vontade de pegar um cara pelo pescoço em campo. Outro comentário que eu queria fazer, vocês não estavam na imprensa ainda. Em 2001, o Pelotas fez um gol de uma extremidade à outra do campo, Um gol que nem o Pelé fez, pergunte para os mais antigos aí. O cara bateu assim, numa extremidade para outra, o João Miguel, e acertou o goleiro, e acertou o gol. Numa extremidade a outra mesmo, sentido a palavra. A torcida do Pelotas tem que argumentar os trunfos a nosso favor, as nossas vitórias que nós temos. E não deixar só se lavar em cima da gente, certo? Pergunta, o João Miguel, foi em 2001, fez um gol de uma extremidade para outra, que a bola viajou todo o campo e entrou na goleira do fundo. Nem o Pelé fez esse gol. Procure se informar para saber, tá? Uma boa noite a todos aí.
0: Boa noite, Júlio do Cavaco. Te corrigindo, meu irmão, já tivemos sim expulsões no jogo da Copa do Mundo. Foi no primeiro jogo, teve três. Dois jogadores da África do Sul e um do México. Tirando esse jogo, não tivemos mais expulsões. Aliás, as Copas de 2018 e 2022 tiveram quatro cartões vermelhos cada Copa. E essa Copa do primeiro jogo já teve três. E depois eu acho que não teve mais, só teve as três expulsões mesmo do primeiro jogo. Muito obrigado pela participação. Antônio Alves, do Barro d'Ouro.
3: Boa noite, amigos. Papo da Bola, Antônio Alves. Eu soube que ontem à tarde houve uma reunião com os representantes da SAF, com o pessoal do escritório Santa Maria lá, que está complicando um monte. Diz que tudo que eles pedem, o Brasil, o pessoal da SAF manda os advogados, e daí cada vez pede mais coisa. Esse escritório Santa Maria está complicante. Não sei o que está vendo com essa gente. Parece que teve uma reunião ontem à tarde. Você sabe do resultado dessa reunião?
0: Não fomos informados ainda, né? Não tivemos essa... Mas eu imagino que sejam reuniões assim, normais, né? Nada muito decisivo, porque é uma negociação que ainda está acontecendo, né? Hoje, inclusive, né?
1: A última vez, né, Lousada, que eu conversei com o Fernando, ele falou que eram muitos documentos, né, a serem solicitados e, obviamente, né, tinham mais de um grupo de advogados, né, mais de um escritório atuando para o Grêmio Esportivo Brasil, né, para que esses documentos sejam feitos, sejam entregues, sejam avaliados também por parte aí da assistência, né, da judicial, para que se torne o Grêmio Esportivo Brasil SAF com já os 90% sendo do consórcio Chavante, né? Então, está sendo feito todo esse processo burocrático, a gente sabe, né, que não é uma questão simples, demanda muita coisa, é uma burocracia muito forte. Então, pode ser, né, que esteja num momento até incômodo, digamos assim, né, porque quanto mais rápido for para o consórcio, melhor, já que eles estão investindo nesse momento sem estar, né, com o controle do clube oficialmente, né, juridicamente falando, legalmente falando. Mas ainda assim faz parte, acredito eu, de todo esse processo que a gente sabe que demanda uma burocracia muito grande.
0: Muito bem. Pois é, hoje até peguei o Uber com um ex-jogador do Brasil que está na fila aí. E eu perguntei para ele como é que está o processo. E aí ele me disse o seguinte: olha, está meio travado porque o Brasil ele não abre o jogo. Segundo ele, né, o Brasil não informa o verdadeiro valor assim, de que tá devendo, né? Claro que a informação dele ali, né? Mas ele está na espera aí para receber, né, o que ele tem de direito que o Brasil deve para ele. É um ex-jogador aí que muita gente já deve ter pego Uber com ele, né, na cidade de Pelotas. Luiz Augusto Simone, vai pro ar.
4: Boa noite, gurizada. Boa noite. Um abraço a todos. Como sempre, escutando a universidade aqui em Porto Alegre. Tchê, eu vou fazer 71 anos. Eu peguei o melhor time, a melhor década do Brasil, e não foi em 85, não. Não vamos pensar nisso. Eu peguei Giovio, Adilson, Jocely, João Potes e Bahia, Caçapava e Beirinha, Edi, Maneca. Depois veio o Turino e João Boris, antes tinha o Enio Souza. Era um cano. Jogava de domingo a domingo e às vezes na quarta era sempre o time titular. Sempre o titular. Que isso? Poupar o quê, rapaz? Tem que jogar sempre com o time titular. Tem que jogar sempre a ganhar. Sempre com os melhores que tu tem. Agora eu fico com essas frescuras, tem que poupar esse, tem que poupar aquele. Para com o Wilson, deixa Wilson, gurizada. É minha opinião. Os antigos sabem do que eu estou falando. Naquele tempo a gente era respeitado.
0: Muito bem, é. É que a gente já falou sobre isso, né? O futebol mudou, tá mais intenso agora, então antigamente se jogava quarto domingo, hoje joga 3, 4 já estoura.
1: O Alisson correu 5,5 km praticamente na partida de estreia. O goleiro correu 5 km durante os
0: 90 minutos
1: do jogo, né? Então, hoje em dia o futebol ele é mais dinâmico, ele demanda mais fisicamente, tem mais desgaste, tem mais distância sendo percorrida. Não vou falar que isso é bom ou ruim. Acho que não entra nesse o mérito,
0: é diferente.
1: Porque eu admirava muito, né, desse futebol mais cadenciado, mas hoje em dia é assim que se joga e desgasta mais.
0: Vamos lá, Chico Arruda!
5: Boa noite, garoto.
0: Boa noite.
5: Não mandei ainda um áudio, tô mandando agora porque tá no intervalo de mais um jogão da Copa do Mundo. 2-1. E o Iraque quase que empatou novamente. Impressionante. Detalhe, vi a França sacudir Senegal, 3-1, né? Agora, ontem foi o dia da hepatite. O que que vocês me dizem no papo da bola, no momento da Copa? Não é fácil. Eu acredito que a nossa seleção, se vier do jeito que vem na primeira partida, não passa nem dessa fase. Estão sem vontade. Eles não têm aquele poder de dar alegria para o brasileiro. E voltando para a nossa realidade, fazer o quê, né? O Brasil quer ganhar todas, né? E o farrapo tem que fazer por onde lá amanhã, né? É isso aí. Tchau, tchau, uma boa noite para vocês da mesa. Chico Arruda, Balneário, Santo Antônio.
0: Valeu, boa noite, muito obrigado aí pela participação. Vamos lá com os áudios que tá acabando o nosso tempo.
6: Amigo Chavante Rio Grande.
0: Ele.
6: Eu peço desculpa a vocês. Por que que na camiseta do Chavante não tá o Biscoito Zezé? Minha camiseta mais bonita da Copa é a camiseta do Iraque. A cor do meu Chavante. Da minha paixão, do meu Chavante Rio Grande. Um abraço pro Barriga. Um abraço pro Cláudio Monte Bonito. Um abraço pro Cristian Rio Grande.
0: Valeu, Brasil, Biscoito Zezé não chegaram num acordo, né? Num valor. O Brasil agora subiu a sua pedida, né? O Milton Silva até mandou aqui em outro. Eu concordo com ele. Muito obrigado. Ajudou muito quando o Brasil precisou, né? E hoje o Brasil subiu o patamar aí de patrocínios, tanto é que tá com marcas nacionais, né? Com pessoas influentes do futebol fazendo propaganda, né? A Snickers mesmo, aquele comercial deles ali foi absurdo. Então, mostra que o Brasil está num outro patamar. É, como diria o Bruno Henrique, né? Vamos lá, Cabidela, mandou seu áudio.
7: Boa noite, meus amigos.
0: Boa noite.
7: Papo da Bola, aquele abraço. vamos lá em Bagé amanhã, né? Passear, né, o Brasil, né? E tentar trazer uma vitória de lá, um empate, conta muito para trazer a final para o Bento Freitas, né? E já temos se preparando para ir a Gramado ou a Santa Cruz, né? O Chaventura, né? Domingo ou vamos para Gramado, na madrugada, ou vamos para Santa Cruz fazer um churrasco lá para Chaventura, né? É, o Brasil nunca fica sozinho. Olha, cara, eu acho que o Brasil está em construção, né? Uma construção, para mim, muito bem feita. Não esperemos muita coisa esse ano. Vamos tentar ganhar a Copinha aí pro Gauchão. Já está o ano muito ganho, o Brasil tem muita coisa para se preocupar, né? E eu costumo dizer, a torcida do Brasil não abraçou essa venda, né? Os mesmos torcedores que estão sempre lá são os mesmos, né, que estavam acompanhando o ano passado o Brasil. Então não mudou muito. E eu acho que um tiro do pé, né, da SAF é deixar televisionar os jogos não defeitos. Tira muito o torcedor, né? Então, eu acho que a torcida do Brasil, quem é realmente Brasil, é lá na Baixada, né? É lá na Baixada, né? E para tirar, né? Porque tira público do estádio, né? Então, eu acho que jogos em casa não podia, de maneira nenhuma, passar na televisão, né? Porque a televisão não paga nada pro Brasil, e o Brasil não ganha nada com isso. Então, eu acho que é um tiro no pé, né? E vamos lá, vamos embora. Quem acha avante é na estrada domingo, né? Tomara que seja domingo agora, dia eu acho que é dia 21, né? Tá marcado a semifinal, e dia 28... É o primeiro jogo dia 21 e o segundo dia 28. Tá? Depois já vem a semifinal. Vamos lá, vamos torcer que o Brasil passe aí, né? E vamos embora. Vamos lá. Vamos tentar ver se é Santa Cruz ou é Gramado. Um abraço a todos e matar o Guarani amanhã. Eles nos devem uma pedra do ano passado no Gauchão. Tá? Um abraço.
0: Muito bem, valeu. 8h29, reta final aqui do nosso Papo da Bola. Né, teve outros... Outros que mandaram aqui, a gente não vai conseguir produzir, infelizmente, ficar pra amanhã, tá? Muito obrigado aí a todos que mandaram. A gente vai ficando por aqui com o Papo da Bola, mas te convidando a não desligar o rádio, porque vamos falar de Copa depois do intervalo. Vamos falar muito sobre a estreia da França e muito mais no Falando de Copa daqui a pouquinho.
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0: Olá, boa noite. Terça-feira, dia 16 de junho de 2026, agora 8 horas e 33 minutos. Eu sou o João Antônio Ferreira e nós estamos falando de Copa aqui na Rádio Universidade. 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Comigo hoje estão Wesley Dagani, Gustavo Lousada e também Fernando Moraes. Vou começar pelo Wesley Dagani. Muito boa noite, Wesley. Tudo certo?
1: Boa noite, João. A ti e a todos os ouvintes ligados na Rádio Universidade, agora no Falando de Copa. Prazer estar retornando a participar de um Falando de Copa.
0: Gustavo Lousada, muito boa noite. Tudo certo?
2: Boa noite, João. Boa noite, Fernando, Wesley. E a toda a nossa audiência, vamos para mais uma, né? Falar de Copa, uma Copa que está muito interessante, jogos muito bons. Já falei ontem, falo de novo, estou gostando muito dessa Copa do Mundo, né? Não teve... Ontem até a gente achou, né, que Irã e Nova Zelândia seria um jogo ruim, muito pelo contrário. Claro que, em termos de qualidade técnica, né, deixou a desejar, mas emoção, chance de gol, oportunidades, gols, né? Essa Copa está entregando muito, estou... bastante animado aí, porque ainda está no início, né? Então tem muita coisa ainda para acontecer.
0: Ainda tem, bastante jogo pela frente. Fernando Moraes, tudo certo? Boa noite.
3: Muito boa noite, João, a todos que acompanham o Papo da Bola, não falando de Copa, né? Agora aqui na Rádio Universidade, falando um pouquinho dessa competição que se aproxima ao final da primeira rodada, né? A partir de, se não me engano, na quinta-feira já temos os jogos da segunda rodada, finalizando agora esse grupo, né, da Noruega, Iraque, França e Senegal, teve os jogos hoje. Estamos acompanhando ali no finalzinho da Noruega, o jogo que eu estou cravando no bolão.
0: Tá aí, né? Até mandar um abraço pro Matheus, né, que tinha mandado mensagem ali no nosso YouTube, meu amigo, né, que é lá de Jaguarão, meu conterrâneo, chamando de pé frio. Olha, tá feíssima a coisa, o mais lanterna possível aí do bolão sou eu. Mas nesse daí, no momento, eu tô pontuando um pouquinho melhor. Se não sair mais gol... pelo menos são 18 pontinhos aí que já me ajudam a sonhar, né? Quem sabe ainda em...
2: sair da lanterna.
0: Acho que ainda não, acho que sair da lanterna ainda... Nem se eu cravasse, eu acho que eu sairia da lanterna, de tão mal que eu tô.
2: É, eu tô só por não sair mais nenhum gol nesse jogo aí. Eu seria o segundo acerto do dia, e que não é raro, não é comum nessa Copa, né? Porque eu tô errando quase tudo.
0: Vamos ver, ficar de olho que... Noruega está pressionando, mas já 75 de jogo, Iraque 1, Noruega 2. Para começar agora oficialmente o programa de hoje, vamos falar sobre os jogos que ocorreram, né? Começando ainda pelo jogo de ontem à noite, Irã 2, Nova Zelândia também 2. Tivemos hoje França e Senegal, vitória da França por 3-1. Um jogo que o primeiro tempo foi um pouco mais equilibrado, né? O Senegal até começou melhor a partida, mas o segundo tempo a qualidade francesa apareceu e fechou, né, nesse 3-1. E agora, né, 75 de jogo, né, chegando já nos minutos finais, 2-1 para Noruega. O que dá para falar por desses jogos? Até o Lousada já antecipou um pouquinho, né, um 2-2 ontem que foi interessante, um jogo bem aberto, de 4 gols. É, hoje tivemos também mais 4 gols no jogo da França, agora, né, mais 3 gols, pelo menos tem sido, né, 4 gols, que teve o gol agora do zagueiro.
2: Errei Ustiga. Outro palpite também, pelo amor de Deus.
0: Menos ponto ainda pra mim, é inacreditável. 3-1 pra Noruega. Pelo menos é isso, gols estão saindo, as partidas estão sendo movimentadas e o único 0-0 foi um 0-0 mágico. Acho que ninguém reclamou do 0-0, tirando, né, os espanhóis colonizadores. E aí não me interessa muito a respeito deles. O que dá pra falar dos jogos, tanto de ontem quanto os que tivemos hoje até aqui? Estamos observando também, Muris. Começar pelo Fernando.
3: Pois é, João, são jogos bastante interessantes, né? Acho que não tem equipe que joga recuada, né? Equipe que tenta até, né, fazer a famosa retranca. Acho que até Cabo Verde, dentro de todas as suas limitações, tentou atacar a Espanha, né? Não saiu pro jogo, né? Não se escondeu do jogo, na verdade. E agora o Iraque também, até não sei se não
0: houve uma falta ali. Pode, né, voltar, que é falta ali.
3: É, pois é, mas o Iraque também vem jogando bem, sabe? Apesar de até, João, a gente estava comentando ali, né? Antes, até do começo do Papo da Bola, pá, não tem um jogador que a gente conheça do Iraque, né? Não tem um jogador diferenciado, assim. A gente vê algumas seleções, como, por exemplo, Cabo Verde tem o Livramento, né? Que é um jogador bem interessante. Tem também o Steve Moreira, que são jogadores que jogam nas ligas europeias, até algumas ali no top 6 ali, sim, jogam na Liga, sim, Portuguesa, por exemplo. Mas Iraque não. Acho que a seleção iraquiana não tem um atleta que jogue nas principais ligas europeias. Não vou me resumir a top 5, né? Vou colocar Portugal, coloco o gol da Noruega, inclusive foi validado, né? 3-1 pra Noruega. Mas é uma competição que a gente tá vendo as equipes jogando pra cima, as equipes atacando, todo mundo tá jogando no seu melhor estilo, né? E não tem jogo fácil, né? Até pra a gente ver Iraque e Noruega em termos, assim, de amistoso, de um jogo que não seja de uma Copa do Mundo, a Noruega golearia, sabe? Acho que seria a franca favorita. Mas as equipes mais fracas têm conseguido equilibrar, então jogos muito interessantes e bem legais de assistir, até mesmo esses mais tarde agora, né? Estarei acordado pra ver Áustria e Jordânia, certamente, à 1 da manhã.
0: Wesley Dagani, qual a tua opinião dos jogos, tanto de ontem quanto o noturno de ontem, quanto os de hoje até aqui?
1: Pois é, né? Ontem, esse jogo aí que a gente conseguiu estar acompanhando, né, entre Nova Zelândia e Irã, era um confronto que deixava dúvidas, né? Até pelo nível das duas equipes, né? E acabou que a gente viu que foi realmente, dentro do que se avalia de qualidade técnica, um jogo abaixo, mas como vocês bem falaram, um jogo que traz emoção. Eu estou gostando de acompanhar e tenho percebido isso, acredito que vocês também. Os segundos tempos da Copa do Mundo, né? Ele tem sido bastante movimentado e sempre sai gols. Eu acho que esse é o principal ponto. O único jogo que não saiu gol foi o confronto da Espanha, que terminou 0-0, mas outros sempre saem gols. No segundo tempo, acho que do Brasil também não, acabou que não saiu, foi os dois na primeira etapa, né? Mas acaba que tem sido bastante movimentado, aí traz emoções, né, pra dentro das partidas, então tem sido bastante interessante. Claro que era um confronto que já se imaginava que poderia ser um pouco mais abaixo daquilo que se avalia nessa situação, né? Mas mesmo assim traz, né, esse nível. Por exemplo, teve um também Austrália e Turquia, que foi um ótimo jogo também, e vinha ali, né, concorrendo bem para ser o melhor jogo desta primeira rodada. Aí acaba que Holanda e Japão fizeram uma grande partida também, né? E a gente vai vendo que as equipes, elas, porque chega no momento que elas estão para dar o ápice daquilo que podem acabar entregando. Então, um jogador que, mesmo que ele tenha um pouco a menos de qualidade, por exemplo, jogadores do próprio Iraque têm menos qualidade que os jogadores da Noruega,

0: gente vê e estava acompanhando, né, para ver, porque muito se fala, a Argélia, uma parte fala que é uma equipe que chega ali para estar brigando talvez por essa terceira colocação, e muita gente atrás que a Argélia pode acabar surpreendendo essa Argentina, porque é uma equipe que coletivamente ela funciona. Então é interessante, né? São pontos que a gente vê que são interessantes da gente estar acompanhando. E hoje a gente teve um França e Senegal que a França teve dificuldades. O resultado desse confronto, ele vem, é claro, muito de encontro de uma qualidade acima, por exemplo, que sai de uma França de segundo tempo. Porque o primeiro tempo foi totalmente do Senegal. O Senegal, ele conseguiu estar travando os principais ataques da equipe da França e ele conseguiu estar atacando a França. O Senegal, ele teve as melhores oportunidades do jogo até sair o gol da França, que a França abre o placar, depois consegue ampliar e aí já fica um pouco mais complicado. O Senegal, ele consegue descontar nos acréscimos ali já do jogo e depois acaba ainda dentro desses acréscimos tomando um terceiro gol que foi mais para saldo mesmo porque não condiz com o que foi o resultado. Esse resultado, né, ele poderia ser mais apertado daquilo que foi o jogo. Então é uma França que, a nível de qualidade, da forma como chega como a principal favorita, né, ao título desta Copa do Mundo, ela foi, né, e dentro da sua qualidade conseguiu estar trazendo isso. Mas é confrontos realmente, né, que são muito interessantes da gente estar acompanhando. A gente viu o Cabo Verde, né, sendo aí a principal surpresa dessa primeira rodada e conseguindo segurar essa Espanha, mas ainda tem confrontos que podem acabar trazendo isso também, porque, por exemplo, amanhã tem Portugal e Congo, tem Uzbequistão e Colômbia. A gente não sabe daqui a pouco o que podem estar, né, apresentando dentro desses confrontos, mas é uma Copa do Mundo que me agrada muito, né, é a maior de todos os tempos, né, no nível de partidas. A gente vai para uma semana de primeira rodada, né, começou na quinta-feira e a segunda rodada vai começar na segunda, na quinta-feira, perdão, e vai ser uma semana após o início da Copa. Então, são longos dias, né, que a gente tem de partidas. Claro que a gente fica na expectativa, eu principalmente, pelo menos, né, para ver o Brasil jogar de uma vez, mas que é uma Copa que está trazendo realmente, né, a magia da Copa do Mundo, né, ela é muito diferente. É muito diferente e é muito bom de estar acompanhando mais uma vez. E esperamos que a ver agora, né, que o nível da qualidade desses confrontos, ele siga mantendo essa regularidade que dessa, até esse momento aqui, a primeira rodada, ela foi muito boa.
1: Gustavo Lousada, aqui que dá para falar dos jogos, essa França aí que a gente até debateu um pouquinho no papo da bola, né? Vem para assustar um pouco depois dessa vitória num jogo que sofreu, mas aí é que tá, o jogo que sofreu ganhou de 3-1 ainda.
2: E sofreu e ganhou na individualidade, né, da qualidade dos seus jogadores. Como eu falei, o Olise achou uma bola no Mbappé no segundo tempo, ele não dominou. Um baita passe, né? Ele não dominou a bola. E aí, 1 minuto, 2 minutos depois, ele acha outro passe absurdo. E aí o Mbappé não perdoa, né? É muita qualidade, né? O time da França, eu acho que é o que mais chama atenção, porque ninguém. Acho que a Alemanha passeou, né? Enfrentou um time muito fraco. A Espanha também enfrentou uma equipe fraca, mas não conseguiu sequer ganhar, teve dificuldade. A França, ao meu ver, não jogou bem, né? O primeiro tempo, principalmente, estava sofrendo. Mas pegou uma baita seleção, o time do Senegal é bom, né? Então, não pegou qualquer coisa, que nem o Brasil contra o Marrocos. O Brasil pegou uma seleção forte. Então, eu acho que a França, ela vence nas suas individualidades, né, e mérito, e tem que agradecer por ter jogadores desse nível, né, dessa categoria. Então, a França hoje, ela, para mim, ela se mostrou ainda mais forte porque ela não jogou bem e ela venceu por 3-1 porque tem muita qualidade no seu elenco, tem jogadores de qualidade vindo no banco. Eu acho que isso que é o grande diferencial da França, num jogo em que não vai jogar bem, que não vai conseguir fazer uma boa partida, a bola vai cair no pé do Mbappé, ele vai guardar, a bola vai cair no pé do Olise, ele vai, ou se não fizer um gol, vai achar alguém bem posicionado, vai ter o Barcolá entrando no segundo tempo, vai ter o Cherki também entrando no segundo tempo, outros jogadores que nem entraram hoje, né, mas tem muita qualidade também. Então, eu acho que a França, ela é a grande favorita da Copa justamente por isso, porque tem material humano. E isso, né, decide jogos como decidiu hoje, porque não estava jogando bem a França, não estava jogando bem. E aí foi lá. Como o Brasil contra o Marrocos, o Vini Júnior precisou de uma. E só teve uma, né? Pra fazer o gol. É o jogador diferente que a gente tem. Já a França tem uns 5, 6, né?
1: Pois é. Ainda falando um pouco sobre a França, a Beatriz Alt chega agora com a curiosidade de hoje.

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1: Fala pessoal, ligado aqui no Falando de Copa. Hoje foi o dia de estreia da França, uma das grandes favoritas ao título. Mas além dos craques que entraram em campo vestindo o azul, existe uma curiosidade que mostra como o futebol se tornou cada vez mais globalizado. A França hoje é o país que mais exporta jogadores para as outras seleções na Copa do Mundo. Eu sou Beatriz Alt e está começando mais um Curiosidade de Copas. Ao todo, 99 atletas nascidos em territórios franceses estão presentes no Mundial de 2026. Desses, 23 defendem a própria França, enquanto os demais representam outros países. A Argélia conta com 13 jogadores nascidos na França, o Haiti 12, a República Democrática do Congo possui 11 e o Senegal tem 10. O Marrocos, que foi adversário do Brasil na estreia, conta com 6 jogadores. E isso não é por acaso, décadas de imigração e os laços históricos entre a França e antigas colônias fizeram com que famílias de diversas origens se estabelecessem no país. Os filhos dessas famílias crescem em solo francês, mas mantêm o direito de representar as nações de seus pais ou de seus avós. Mas afinal, quais são os critérios para representar uma seleção numa Copa do Mundo? As regras da FIFA determinam que o atleta precisa ter nacionalidade da seleção que deseja representar, e além disso, atender a pelo menos um requisito. Ter nascido naquele território, ter pai, mãe ou avós nascidos naquele país, ou ter vivido ainda pelo menos 5 anos no local após os 10 anos de idade. Dos 1.248 jogadores inscritos no Mundial de 2026, quase 300 nasceram em um país e representam outro. É praticamente um a cada 4 atletas. A estreante em Copas do Mundo, Curaçao, é a seleção com mais jogadores nascidos fora do seu território. Com exceção de um atleta, todo o elenco nasceu nos Países Baixos. Já o Catar reúne 11 jogadores de origens diferentes, incluindo Brasil, Portugal, França e Bélgica. Marrocos também chama atenção. Em um momento do jogo de estreia contra o Brasil, todos os 11 jogadores em campo nasceram fora do país que estavam representando. E essa mistura de nacionalidades faz parte da história da Copa. E no fim das contas, a Copa do Mundo também conta muitas histórias de imigração, de famílias espalhadas pelo planeta e também de jogadores que carregam mais de uma identidade e nacionalidade. Valeu, eu sou Beatriz Alt e volto na próxima edição do Curiosidade de Copas.
2: Aí tá então a Bia com a curiosidade de hoje. E já que ela falou, né, tivemos há pouco a França estreando, nós teremos daqui a pouco a Argentina estreando, atual campeã do mundo, com Lionel Messi. Ainda não sabemos se titular ou já tem o titular?
3: Titular. Vou até pegar aqui a...
2: Com Lionel Messi de titular. E amanhã também teremos a estreia de Cristiano Ronaldo. E aí, claro, né, não tem como.
3: As despedidas, né?
2: É. A última dança, né?
3: Tem aqui a Argentina, se quiser, João.
2: Vamos com a Argentina.
3: Martínez, Montiel, Romero, Martínez e Medina. Depô, McAllister, Enzo Fernandes e Thiago Almada. Aí são três Martínez, é brabo. Mas é o Lautaro Martínez junto do Messi. Aí tem o Dibu Martínez, né, no gol.
2: E o Lisandro, né?
3: E o Lisandro Martínez, o zagueiro do Manchester. Então, são três Martínez, mas só trazer Dibu Martínez, Montiel, Romero, Lisandro Martínez e Medina, Depô, McAllister, Enzo Fernandes e Thiago Almada, Messi e Lautaro Martínez.
2: Não,
4: a escalação. Argélia com
2: Marias. Não tá com seu principal jogador, a Argentina, né? Com Pavon, né? Não foi convocado, perde... E muito aí a seleção argentina. Mas...
4: João, amanhã não sei se o. Nós vamos descobrir na hora, né? Se o Cristiano Ronaldo vai ser titular.
2: É.
4: As informações que ele ser preservado, né?
2: Acho que não, né?
3: Acho que até durante a Copa ele não vai ser titular.
2: Eu não sei, honestamente, eu não sei se ele é o titular mais, né, na seleção portuguesa. Apesar de que parece que é justamente a posição que falta para eles terem também um 11 muito bem completo e qualificado, né? Olha que loucura a pessoa falar sobre. Faltar a um jogador que tem o Cristiano Ronaldo para a posição para ter um 11 perfeito, digamos
3: mas
2: assim.
3: A idade chega, né?
2: A idade chegou, né? 40 anos já não tem como tu colocar ele como nesse saguão aí, digamos assim, onde estão o Haaland, onde está o Mbappé, né? O próprio Julian Álvarez, entre outros centroavantes que tem um desempenho um pouco melhor que o Cristiano Ronaldo atualmente. Mas falando justamente sobre esses dois e sobre essas duas seleções, o que, que dá para esperar de cada um na sua seleção e de cada uma das seleções? Eu vejo Portugal mais preparado para essa Copa do que a Argentina. Mas a Argentina é a atual campeã do mundo e tem o Lionel Messi que, pela seleção, desempenha como poucos jogadores desempenham por seleções e no cenário atual, né? Desde que ele começou a jogar, acho que nunca faltou o Lionel Messi para a seleção argentina. O que faltava era um corpo de apoio, né? Um grupo de apoio para ele.
3: O Messi é a mesma situação, na minha visão. Acho que não vai ser titular também. A questão é que essa primeira fase da Argentina ela é tranquila, né? São jogos que tu consegue ir colocando ele, mas ele vai, por exemplo, dosar. É titular hoje, daqui a pouco no próximo jogo já não é titular. Aí entra ali durante o segundo tempo. O que eu vejo, tá? E dessa Argentina, principalmente, a defesa ela é abaixo. Eu acho que é uma defesa fraca da Argentina. Em 2022 já era, só que casou muito bem, né? E aí tem que ver como é que vai chegar também para essa Copa do Mundo. E para mim, o Lautaro Martínez, ele é muito abaixo. É um jogador que não consegue estar desempenhando. E aí é claro que daqui a pouco pode chegar ali em 8 partidas, fazer as melhores 8 partidas da vida dele. Mas é um jogador que, por exemplo, em 2022 ele atrapalhava a Argentina. E aí ele vai para o banco de reservas, né? E tem o Julian Álvares, que até não está de titular hoje. E acaba que domina a posição. E aí ele domina a posição, encaixa. E aí encaixa com o próprio Messi, né? E consegue levar a Argentina ao título. Mas o Lautaro Martínez, ele atrapalhava. Na própria final contra a França, ele perde 2 oportunidades inacreditáveis. Inclusive o gol do Messi, né, o terceiro gol da Argentina, é um erro do próprio Lautaro Martínez. Então é uma Argentina que ela, eu acho que ela tem ali posições que ela está carente. Até a Argentina ela mantém uma boa parte da geração e da equipe que foi campeã em 2022. Eu não acho isso de grande acerto, sinceramente. A França fez a mesma coisa para 22, conseguiu chegar na final, mas desempenhando mal. A França ela jogou mal a Copa de 2022 e acaba que na final ali tem um Mbappé que faz 3 gols, mas a França em si ela foi amassada pela Argentina. Se a gente começa a avaliar o jogo, a Argentina e França, só deu a Argentina, né? E a França não conseguiu ser campeã. Então eu acho que essa situação, né, de manter uma base de equipe, claro que tem jogadores ali que são interessantes, o próprio Thiago Almada, eu quero muito ver ele nessa Copa do Mundo, porque é um jogador que é muito bom. O Thiago Almada é muito bom jogador. Tem o próprio Julian Álvares, que deve ser titular na sequência da Copa do Mundo, e a gente vai ver como é que vão acabar desempenhando. Mas é uma Argentina que chega, eu acho que, claro, quer defender o seu título, mas a chance disso acontecer, eu acho que ela é muito baixa. E o Portugal é aquilo, né? Portugal, ela vem desde 2018, né? A seleção de Portugal, com uma boa geração. Só que venceu Nations, né? Venceu ali 2 Nations, né? Se eu não estou enganado. Isso. E acaba que na Copa do Mundo não consegue estar desempenhando a nível que a gente já viu a seleção portuguesa desempenhar em outros confrontos. E vamos ver como é que vai estar desempenhando nessa Copa do Mundo. Eu acredito que, como falei, o Cristiano Ronaldo, eu acho que não vai ser titular desta seleção. Até o último amistoso ele foi muito mal. O Cristiano Ronaldo, ele perde 3 oportunidades claras de gol e Portugal acaba conseguindo vencer ali o confronto. Mas eu acho que são isso. São 2 jogadores que chegam para aquilo, né? São os principais nomes da história dessas seleções, né? E o Cristiano Ronaldo, por exemplo, o Portugal teve Eusébio e não teve tantos títulos, ou melhor, não teve nenhum título. Com o Cristiano Ronaldo ganhou títulos. Então, o Cristiano Ronaldo é o maior nome da história da seleção portuguesa. E o Messi também acabou, na minha visão, passando Maradona de moto, né? E conseguiu ser aí o maior nome da história dessa seleção argentina. Claro que a briga ela é um pouco maior, mas é mesmo assim, né, o principal nome. Então são 2 jogadores que vêm para a sua última dança, né, o famoso The Last Dance, e vão aí estar tentando desempenhar o melhor para as suas seleções, é claro, mas não vai ser aquilo que a gente, né, estava acostumado a ver, que era esses 2 atletas, né, destruindo quem viesse pela frente deles, porque acho que eles não têm, e é muito por conta da idade, né, não tem mais a condição física, principalmente, de estar conseguindo fazer isso.
2: Lousada, o que dá para pensar de Argentina e Portugal e de Lionel Messi e Cristiano Ronaldo? Messi que sonha também, né, briga, acho que não vai conseguir pelo menos manter, mas sonha ainda com, quem sabe, a chegar na artilharia, né, de Copas. E por outro lado tem um Portugal de Cristiano Ronaldo, que aí o Wesley até vai ficar feliz, que o Cristiano Ronaldo não consegue, né, fazer gols em mata-mata, mas nunca se sabe, né, pode ter chegado a hora.
0: Cara, eu para mim são duas seleções favoritas, dois timaços. A Argentina é muito forte, né? É uma seleção que tem material humano e que tem entrosamento, né? E que os caras, eles são identificados com a seleção, né? Diferente da seleção brasileira, infelizmente, que os caras tentam, mas não... O povo, a grande maioria do povo não se identifica com os jogadores da seleção brasileira. Com a Argentina é o contrário, né? É, são caras que talvez não são tão protagonistas nos seus clubes assim, nem estão entre os principais jogadores do mundo, só que na seleção eles crescem, né? Um exemplo é o goleiro Dibu Martínez. Se for pegar nos clubes, o Alisson no Liverpool tem uma história muito maior, muito mais rica do que o Dibu Martínez. Mas vai pegar na seleção, representando a seleção, é outra situação, né? Então, pra mim, né, são dois timaços, né? O time da Argentina não tá 100%, né, mas tem um grupo tranquilo, então deve passar sem surpresas. Hoje, talvez, a Argélia possa trazer uma dificuldade, mas os outros dois times são muito fracos, então a Argentina vai passar tranquilamente nessa Copa do Mundo. E é aquilo, né? O Cristiano Ronaldo foi muito mal no último jogo. Eu acho que ele vai mais pelo nome, assim, talvez para ser um centroavante, ele é um definidor. Mas o Messi é show, né? O Messi é... Eu tava assistindo... Comecei a assistir, foi depois até do jogo da seleção feminina, que eu vi os últimos 20 minutos da Argentina contra a Islândia. Claro que a Islândia é fraca, mas o Messi entrou. Cada vez que ele pegava na bola, saía alguma coisa interessante, né? Então, seja de titular, seja de reserva, o Messi vai ser muito útil ainda para essa seleção argentina. E a gente, torcendo ou não para a Argentina, a gente tem que aproveitar, né? Especialmente o Messi, né? Os últimos momentos da carreira dele, última Copa dele. Então, a gente tem que aproveitar, né? Porque trata-se de um gênio, de um excelente jogador, né? E que certamente vai fazer uma boa Copa, eu não tenho dúvidas disso. E vai, eu acho que a Argentina vai incomodar, porque já está na fase 16 avos, isso é fato, e tem tudo para crescer na competição. Eu vou torcer para que seja eliminada na primeira fase, né, como um secador da Argentina, mas eu sei que não vai. Então eu acho que a Argentina vem forte, e Portugal tem qualidade, mas em Copas não, nunca chegou, né? Pode ser que chegue esse ano, qualidade tem um jogador top por posição, né? Então pode muito bem fazer uma boa Copa também, mas eu confio, acredito mais na Argentina do que em Portugal.
3: Tem a zica dos campeões, né? Que a França que quebrou, né? Porque a Espanha teve a zica de cair na primeira fase.
2: França.
3: Aí...
0: Não, França, Espanha, 2002.
3: Espanha, Alemanha, e aí agora conseguiu.
0: Foi França 2002, aí o Brasil 2006 não quebrou, não fez uma boa Copa.
2: Fica longe também,
0: mas
2: né?
0: Foi mal. Aí 2010 a França cai na primeira fase. 2014 a Espanha cai na primeira fase. 2018 a Alemanha cai na primeira fase. E 2022 a França quebrou também, chegando na final. Pode ser, né? Mas como eu falei, o grupo é muito abaixo. Olha, a Argentina é que nem o Brasil na Copinha, a gente pode jogar com um time reserva que vai classificar.
2: Fernando, o que tem de opinião sobre esses assuntos, os dois atletas e as duas seleções?
4: Pois é, a seleção da Argentina vem com o Messi, que é a última Copa dele, né? Acredito que não vai ser igual ao Cristiano Ronaldo, né? Que já passa aí a marca dos seus 40 anos, mas acho que ele ainda é um líder, sabe, para a Argentina. E tecnicamente ainda é um atleta que, se a bola chega nele, ele faz acontecer, né? Ele é um atleta com uma visão de jogo absurda, um jogador muito produtivo. E acho que se eu fosse o Scaloni, ele seria titular no meu time, sabe? Acho que esses jogadores que a gente viu, tanto o Messi quanto o Cristiano Ronaldo, são jogadores que acho que a gente dificilmente vai ver de novo, sabe? Eles desequilibraram.
2: Geracionais, assim, né?
4: Hoje a gente vê até, só mudando um pouquinho, né, o assunto, hoje a gente tem jogadores que eles são, a gente diz, é o melhor do mundo. É o melhor do mundo por um ano, sim, sabe? É o melhor da temporada. Messi e Cristiano Ronaldo eram realmente os melhores do mundo. Eles tiveram uma constância tão grande que assim, ninguém conseguiu tirar eles do topo. A gente já sabia que um ia ser primeiro, o outro ia ser segundo,
2: foram,
4: sabe?
2: Foram 10 anos de...
4: Então hoje, quando a gente tem...
2: Outro, né?
4: Hoje a gente tem os melhores jogadores que são do ano, sabe? Por momento. Messi e Cristiano Ronaldo não foi só um momento, foi uma era, sabe? Então, pra mim, esses jogadores têm sempre que ser titulares. Eu vejo a Argentina muito forte, é favorita. Não sei se é o título, né? Acho que a Argentina tem que se provar agora, né? Que que já com seu craque um pouco mais perto da, né, da sua